0: ser importados.
1: E a gente vai falar também da prevenção aos incêndios florestais esse ano.
2: Com a possibilidade de termos El Niño no segundo semestre, governo do Brasil já vem se preparando com contratação de profissionais e equipamentos.
1: A gente conversa sobre isso em entrevista ao vivo com o ministro do Meio Ambiente e Mudança do Clima, João Paulo Capobianco.
2: Hoje, na apresentação da Voz do Brasil, Mariana Jungmann e Luciano Seixas.
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2: O governo pretende aumentar novamente o percentual de etanol presente na gasolina, agora para 32%.
1: A proposta, que é defendida também por empresários do setor, será avaliada nas próximas semanas pelo Conselho Nacional de Política Energética.
2: E se aprovada, deve contribuir para aumentar a autonomia do país no setor de combustíveis e diminuir os preços para o consumidor.
0: Empresários e representantes do setor de etanol levaram ao governo federal a proposta de um aumento no percentual de etanol na gasolina para 32%. Hoje, esse percentual é de 30%. De acordo com o ministro de Minas e Energia, Alexandre Silveira, a medida pode ajudar a reduzir o preço do combustível e acelerar o processo de descarbonização.
3: Tema fundamental para a segurança energética, para aumentar ainda mais a mistura do etanol. Etanol anidro na gasolina, deixando de ser necessária a importação de gasolina e, com isso, minimizando os impactos também da guerra, como temos conseguido, tanto com as subvenções quanto com as desonerações, a gente possa chegar na bomba com o menor preço de combustível no Brasil.
0: Se a medida for acatada, de acordo com o ministro, 450 milhões de litros de gasolina deixarão de ser importados. O anúncio foi feito nesta terça-feira, após uma reunião entre representantes do setor, ministros e o presidente Lula. Um dos participantes, Evandro Gussi, presidente da União da Indústria de Cana-de-Açúcar e Bioenergia, destacou a viabilidade desse aumento do percentual do etanol.
4: A mistura de 32% ela já foi testada com sucesso quando a mistura foi elevada para 30%. Então nós estamos aqui muito animados. Para se ter uma ideia, desde que a guerra começou, essa diferença de preço entre etanol e gasolina já fez com que o consumidor brasileiro economizasse cerca de 2 bilhões de reais.
0: O aumento no percentual de etanol na gasolina deve ser avaliado pelo Conselho Nacional de Política Energética em até 15 dias. Reportagem Márcia Fernandes.
1: Mais legitimidade para os profissionais e empresas do setor de segurança privada.
2: O presidente Lula regulamentou hoje, por meio de decreto, o Estatuto da Segurança Privada.
1: O documento traz regras e obrigações para o funcionamento das empresas, facilitando a fiscalização e o combate a serviços clandestinos.
5: Maior controle das autoridades e mais segurança para os profissionais da área. A lei que criou o Estatuto da Segurança Privada, de 2024, ganhou agora regulamentação. O decreto, assinado pelo presidente Lula, define, por exemplo, o número mínimo de vigilantes por atividade e a quantidade mínima de veículos, além de trazer regras sobre a circulação de carros fortes, a obrigação de comunicar crimes em prazo definido e quais disciplinas devem constar nos cursos de formação. O presidente Lula destacou que a medida traz dignidade aos profissionais da segurança privada.
6: Dá cidadania para vocês, né? Vocês andarem de cabeça erguida, não sendo tratado como clandestino e não recebendo calote. É reconhecimento de que vocês não são um estorvo na segurança pública. Vocês fazem um processo de complementariedade à questão da segurança pública nesse país.
5: Com as novas regras, a expectativa é que o controle da Polícia Federal sobre o setor seja mais efetivo, impedindo o funcionamento de grupos clandestinos. A ideia é evitar que empresas que operam na informalidade continuem sendo um risco à população, principalmente quando há uso de armas de fogo e outros equipamentos de uso controlado ou restrito. De acordo com o diretor-geral da Polícia Federal, Andrei Rodrigues, há no país 7 mil empresas de segurança privada. Com a regulamentação, a expectativa é que o número de empresas aumente.
7: Serão mais de 17 mil empresas no setor, que empregarão cerca de 1 milhão de pessoas. Mais do que ampliar o escopo, o normativo organiza o setor, confere previsibilidade, reduz litígios e cria um ambiente mais seguro para as empresas, trabalhadores e

0: sobretudo para a sociedade brasileira.
1: Entre as inovações da lei está a ampliação dos serviços compreendidos como de segurança privada, incluindo nesse entendimento o serviço de segurança pessoal e o monitoramento de sistemas eletrônicos de segurança. As empresas têm até o segundo semestre de 2027 para se adaptarem às novas regras. Reportagem Luana Karen.
2: Desde o início desse ano, o governo do Brasil vem fazendo ações preparatórias para um fenômeno climático que deve ocorrer no segundo semestre, o El Niño.
3: A previsão é que ele torne a estação seca mais severa, o que pode ocasionar mais incêndios florestais.
2: A prevenção e redução dos danos causados pelo El Niño é um dos temas que estão sendo apresentados esta semana em Brasília, durante a Semana do Meio Ambiente.
3: E hoje nós temos aqui no estúdio o ministro do Meio Ambiente e Mudança do Clima, João Paulo Capobianco, que vai nos falar mais sobre a contratação de brigadistas, a compra de equipamentos e outras ações já efetivadas. Boa noite, ministro.
4: Boa noite, é um prazer estar com vocês e falando para todo o Brasil.
3: Ministro, o Dia do Meio Ambiente foi comemorado agora há pouco, no dia 5, ontem foi Dia dos Oceanos. O Ministério do Meio Ambiente está fazendo uma série de eventos ao longo dessa semana, né? O que são esses eventos? Quais as ações que o senhor destacaria nessas datas?
4: Bom, primeiro, uma exposição inédita, aberta a todo o público, toda a sociedade, mostrando não apenas a riqueza do meio ambiente brasileiro, com exposições fotográficas, a exposição Afluentes, que nós temos junto com o BNDES e o Fundo Amazônia, que mostra todos os investimentos do Brasil na promoção do desenvolvimento sustentável da Amazônia, dos demais biomas, mas também algo muito bacana, que é apresentar à sociedade os equipamentos que hoje o governo federal dispõe para fazer o enfrentamento a incêndios e melhorar a fiscalização ambiental. Então, temos uma vila operacional do IBAMA e ICMBio montados ali na Biblioteca Nacional, no pátio, aberto a toda a sociedade, para conhecer esses equipamentos, interagir com os profissionais do IBAMA e do ICMBio, entender como funciona as ações preventivas e de combate a incêndios. E também temos ali um veículo que está fazendo o chamado manejo ético de animais domésticos, né? A castração, a colocação da microchipagem, aberto ao público gratuito, para que as pessoas também vejam uma ação importante, que é o tratamento adequado dos animais domésticos, cães e gatos, né, no nosso país.
2: Ministro, esse ano há a previsão daquele fenômeno climático que a gente sempre ouve falar, né, o tal El Niño. Por que que ano de El Niño preocupa mais do ponto de vista ambiental? E o que que o Ministério vem fazendo de maneira preventiva em relação a isso?
4: O El Niño é um fenômeno natural, né, que sempre ocorreu, mas com o agravamento da situação climática, o aquecimento global, ele vem ocorrendo com mais intensidade e reduzindo os seus períodos de ocorrência. Por exemplo, tivemos El Niño em 2024, muito forte. Todos se lembram do esforço feito pelo governo brasileiro, juntamente com os estados, municípios e sociedade, para reduzir os incêndios, mas que assim mesmo, com todo esforço, foram bastante significativos. Nós temos monitorado desde o final do ano passado os cenários de El Niño. Temos aí os maiores especialistas, os grandes meteorologistas brasileiros trabalhando em parceria com o governo federal, monitorando reuniões mensais, e estamos verificando, infelizmente, que os indícios de que será um El Niño forte estão crescendo. E o que significa um El Niño forte? Significa secas mais intensas e prolongadas na região norte, nordeste e centro-oeste, que inclui aí a Amazônia, a Caatinga, o Cerrado e o Pantanal, e chuvas intensas na região sul, Rio Grande do Sul, Paraná e Santa Catarina, com chances de novas enchentes importantes. Então, o que nós estamos fazendo? Atuando de forma preventiva em várias frentes. Primeira frente importante é o aumento da capacidade do governo federal de fazer frente aos incêndios florestais. Nós teremos esse ano o maior número de brigadistas atuando no enfrentamento. São mais de 4.630 profissionais do governo federal que vão estar monitorando e atuando nas frentes de incêndio. Também fizemos, já o ano passado, um desembolso, que na realidade começou em 2024, se intensificou em 2025, de repasses de recursos para os corpos de bombeiro dos estados mais críticos, principalmente em toda a Amazônia. Foram mais de 430 milhões de reais que nós transferimos para os corpos de bombeiros nos estados da Amazônia, recursos do Fundo Amazônia. E agora, este ano, fizemos repasse para vários estados da região do Cerrado Brasileiro e Pantanal. Então, nós temos esse ano, somando para a Amazônia com o Cerrado e Pantanal, nós temos aí mais de 500 milhões, quase 600 milhões de reais que foram investidos nos corpos de bombeiros. Então, nós temos mais preparação dos estados, mais preparação do governo federal, mas, evidentemente, o elo fundamental aqui é a sociedade, e aí a importância desse programa nosso para poder se comunicar diretamente com o cidadão e com a cidadã que estão na linha de frente. E aí eu gostaria de aproveitar essa oportunidade para fazer um apelo a todos que estão nos ouvindo. Não use fogo. O fogo muitas vezes é usado no Brasil para queima de lixo, para limpar um pasto, para abrir um terreno. O problema é que, na situação que nós vamos enfrentar, isso se torna incontrolável. Uma pequena ignição que a gente faça...
3: As pessoas subestimam, né, ministro?
4: As pessoas subestimam.
3: O poder do fogo durante o período de seca, né?
4: Exatamente, porque o fogo, quando você evita ele, é o ideal. Agora, quando você combate ele no início, é o segundo passo importante. Se você não faz isso, ele pode adquirir a potência de um grande incêndio, às vezes de quilômetros de extensão, tornando o trabalho dos brigadistas, dos bombeiros, extremamente difícil. Portanto, é importantíssimo que a sociedade esteja atenta. Não use fogo a partir agora de junho. Evite ao máximo, porque a situação climática vai ser muito desfavorável. Além disso, é importante também lembrar um fato novo. O Brasil aprovou no Congresso Nacional, em 2024, a nova lei, a Lei do Manejo Integrado do Fogo. E a responsabilidade em prevenir, combater incêndios, hoje é de toda a sociedade. Não é apenas do governo federal. O governo federal tem capacidade de atuação? Tem. Está se preparando? Está. Aumentou a sua capacidade de intervenção com equipamentos e recursos humanos? Sim. Mas o mais importante aqui é compartilhar essa responsabilidade com os estados, municípios e com os proprietários rurais, que hoje, pela nova lei, passam a ter responsabilidade de montar brigadas, ter equipamentos e atuar na prevenção de incêndios.
3: Pois é, falando nos equipamentos, o Ministério do Meio Ambiente, o IBAMA, o Instituto Chico Mendes, foi feito também um investimento na compra de equipamentos, aeronaves, veículos, né? Que equipamentos são esses e que investimento foi esse?
4: Olha, juntando IBAMA e ICMBio, nós temos aí 19 helicópteros e 19 aviões. Então, é o maior investimento já feito. Nós temos também, sob a coordenação da Casa Civil da Presidência da República, a Sala de Situação, que já começou a se reunir. Ela reúne 19 ministérios e autarquias e órgãos vinculados que se reúnem e planejam ação. Então, Forças Armadas, Aeronáutica, Exército, Marinha, oferecendo apoio logístico e de equipamentos também. Nós temos ali os estados envolvidos, que aportam com seus corpos de bombeiros. Temos uma mobilização de equipamentos que são destinados às brigadas locais. Então, abafadores, sopradores, EPIs, isso é muito importante. Hoje o IBAMA e o ICMBio distribuem milhares de equipamentos para pessoas lá na ponta, mesmo que não sejam profissionais do governo federal, mas que sejam brigadas voluntárias, por exemplo, ou brigadas municipais, são muitas no Brasil.
3: As brigadas indígenas também.
4: As brigadas indígenas, as brigadas quilombolas, né, de pessoas da comunidade, que recebem equipamentos, orientação para fazer frente a isso rapidamente. Então, há um investimento muito grande, alguns equipamentos de grande porte, inclusive retroescavadeiras que abrem valetas para fazer aceros, ou seja, um conjunto grande de equipamentos. Mas, repito, tudo isso é importante. O governo está fazendo um grande investimento, apoiando todos os envolvidos, mas, repito, o cidadão e a cidadã ali na ponta é que podem fazer a diferença. Por isso, a importância de nós termos no Brasil a consciência de que a mudança do clima criou um problema novo. Nós não estávamos acostumados. O Brasil não era um país de grandes incêndios florestais. E, infelizmente, se tornou um país com muito risco. E a cidadã e o cidadão na ponta podem fazer toda a diferença.
2: Muito bem, nós conversamos com o ministro do Meio Ambiente e Mudança do Clima, João Paulo Capobianco. Muito obrigado pela entrevista aqui à Voz do Brasil, ministro.
4: Foi um prazer, obrigado pela oportunidade que nós podemos falar com todo o Brasil de um assunto tão importante que todos podem ajudar a resolver.
3: E lembrando sempre que a prevenção é melhor do que o remédio, é melhor do que correr atrás do fogo depois, né, ministro?
4: Exatamente, a prevenção é tudo.
3: Gestores públicos, representantes de órgãos de controle e organizações da sociedade civil.
2: Mais de 7 mil integrantes da rede de parcerias coordenada pelo governo federal estão em Brasília para discutir melhorias na gestão dos recursos públicos.
3: A ideia é propor soluções para que a aplicação do dinheiro e a gestão desses recursos seja mais eficiente, melhorando a vida do cidadão nas cidades brasileiras.
5: O dinheiro que chega às escolas e postos de saúde, a aplicação de recursos em obras, compras públicas e convênios. Para garantir que tudo isso seja aplicado com eficiência e transparência, existe uma rede criada pelo governo federal há mais de 10 anos. É a rede de parcerias, formada por órgãos públicos, estados, municípios, instituições de controle, organizações e sociedade civil. E para discutir esses temas, nos próximos três dias, mais de 7 mil representantes dessa rede estarão reunidos em Brasília no Fórum Nacional da Rede de Parcerias, Transferências e Compras Públicas. Na abertura do evento, a ministra da Gestão e da Inovação em Serviços Públicos, Esther Dweck, lembrou que o objetivo é fortalecer a cooperação e melhorar a gestão das políticas públicas.
6: A gente tem realidades administrativas, fiscais, institucionais muito distintas entre cada uma das experiências que a gente tem aqui juntos. A gente tem trabalhado para entender essas diferenças e para construir, com diálogo, soluções que respeitem essa diversidade brasileira. A cooperação federativa, que é um eixo prioritário do nosso governo, é um mote grande desse nosso fórum.
5: Realizado todos os anos, no mês de junho, o fórum é um espaço de troca de experiências, capacitação e construção de soluções para a gestão pública brasileira. Nesta edição, são mais de 200 atividades entre painéis, palestras e oficinas. Em salas temáticas, os gestores podem consultar especialistas de cada ministério sobre os temas do seu município. Para o analista de planejamento e orçamento do Rio Grande do Sul, Sérgio Carlos dos Santos, o evento é importante para que o resultado das políticas públicas chegue até o cidadão.
7: O Fórum Nacional, ele tangibiliza, né, a rede, né, porque a rede está espalhada. Ele tá conversando com os municípios, com os estados, com o governo federal, porque a gente se conversa, mas estar presente no evento é bastante importante e todo estruturado, né, para poder compartilhar as informações, participar de palestras, isso é muito interessante.
5: Durante o encontro, os gestores também poderão tirar dúvidas sobre o Contrata Mais Brasil. A plataforma aproxima órgãos públicos de pequenos negócios, como os microempreendedores individuais, fortalecendo economias locais e promovendo inclusão produtiva. Mais informações sobre a plataforma estão no site gov.br/contrata-mais-brasil. Reportagem Gabriela Noronha.
2: O governo do Brasil vai divulgar os processos já concluídos relacionados à autorização de empresas de apostas de cota fixa, conhecidas como bets.
3: O anúncio foi feito essa semana pelo ministro da Fazenda, Dario Durigão.
2: Ele garantiu que serão preservados os dados pessoais dos proprietários e dirigentes das empresas, sem comprometer o compromisso do governo com a transparência.
8: Nós estamos falando de 25 mil documentos, mais ou menos, que foram exigidos pelo Ministério da Fazenda para que a gente pudesse fazer uma avaliação de origem de capital, do imposto de renda das pessoas que se dizem dirigentes das BETs. Nós vamos fazer transparência das empresas, de todos os processos que já foram concluídos, processos que seguem em tramitação, nós vamos aguardar a conclusão. Claro que a gente vai precisar fazer isso com uma força-tarefa para tarjar os nomes, não implicando em responsabilidade para os servidores públicos.
3: Pois é, a força-tarefa mencionada pelo ministro será conduzida em parceria com a Controladoria Geral da União, com o objetivo de acelerar a disponibilização dos documentos.
2: As informações serão publicadas no portal oficial do Ministério da Fazenda e ficarão disponíveis para consulta.
3: A Secretaria de Prêmios e Apostas também informou que está reforçando as ações de monitoramento e fiscalização sobre os jogos online em razão da realização da Copa do Mundo de Clubes.
2: No Brasil, estima-se que cerca de 8 milhões de mulheres convivem com a endometriose, sendo 2 milhões delas adolescentes.
3: A doença, que afeta o útero, é crônica e causa dores intensas na região pélvica, cólicas menstruais fora do normal e pode levar à infertilidade.
2: Para estimular pesquisas que ajudem a descobrir novas formas de prevenção, diagnóstico e tratamento para a doença, o Ministério da Ciência e Tecnologia e Inovação anunciou um investimento de 50 milhões de reais.
3: O valor vai se somar a mais 10 milhões do Instituto Alana, organização voltada para os direitos das crianças.
2: É o maior já investido pelo governo em ciência sobre a saúde feminina.
9: 60 milhões de reais vão ser investidos em pesquisas sobre endometriose, dor pélvica e saúde menstrual no Brasil. Os recursos são de uma parceria entre o Ministério de Ciência, Tecnologia e Inovação e o Instituto Alana, anunciada nesta terça-feira. Desses 60 milhões de reais, 50 milhões de reais serão do Ministério da Ciência, Tecnologia e Inovação via Conselho Nacional de Desenvolvimento Científico e Tecnológico, o CNPq, para criar soluções que possam ser aplicadas no Sistema Único de Saúde, o SUS. Esse é o maior investimento já feito pelo MCTI em pesquisas sobre saúde da mulher. As propostas vão ser selecionadas por chamada pública do CNPq e devem abordar temas como causa e prevenção, diagnóstico, tratamento e impacto social. Segundo o Ministério da Ciência, Tecnologia e Inovação, as pesquisas vão reduzir lacunas de conhecimento sobre a endometriose, uma doença crônica que afeta cerca de uma em cada 10 meninas e mulheres e que pode levar anos para ser diagnosticada. A estimativa é que 8 milhões de brasileiras em idade reprodutiva convivam com endometriose, sendo 2 milhões de adolescentes. Priscila Machado para a Voz do Brasil.
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3: E antes de encerrar a Voz do Brasil de hoje, a gente passa para dar um recado para os estudantes que ainda não fizeram a inscrição do Exame Nacional do Ensino Médio.
2: O prazo vai até sexta-feira, dia 12.
3: Alunos de escolas públicas e beneficiários do Pé de Meia têm a inscrição pré-preenchida esse ano, mas eles precisam entrar na página do participante e confirmar a participação.
2: O pedido de isenção da taxa também não elimina a necessidade de fazer a inscrição.
3: Por isso, se a sua ainda estiver pendente, confira lá na página do participante e conclua o processo para fazer as provas que estão marcadas para os dias 8 e 15 de novembro.
2: Para os candidatos não isentos, a taxa de inscrição é de R$ 85,00 e agora pode ser paga até 17 de junho.
3: E essas foram as notícias do Governo do Brasil.
2: Uma realização da Secretaria de Comunicação Social da Presidência da República.
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2: Fique agora com as notícias do Poder Judiciário e do Congresso Nacional. Boa noite.
3: Boa noite para você e até amanhã.
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13: Supremo Tribunal Federal impõe multa diária a estados e municípios que não prestaram contas sobre emendas PICs.
14: Presidente do TSE assina acordo de cooperação com defensorias públicas.
13: TST fará audiência pública sobre o controle do uso de banheiro durante jornada de trabalho.
14: Boa noite, eu sou Marcela Luiza.
13: E eu sou Walter Lima.
14: Supremo Tribunal Federal determina novas medidas sobre a execução e fiscalização das emendas parlamentares, sobretudo as chamadas emendas PIX, direcionadas ao setor de eventos.
13: A decisão é do ministro Flávio Dino, relator do caso no STF. Pablo Lemos.
15: A medida mira estados e municípios que receberam repasses entre 2020 e 2024 e ainda não esclareceram a destinação dos recursos.

0: política gratuita a eleitores e candidatos. Estevão Furtado.
1: Segundo o presidente do Tribunal Superior Eleitoral, ministro Cássio Nunes Marques, a iniciativa ajuda a remover barreiras e garantir uma participação mais igualitária no processo democrático.
2: Nosso compromisso é assegurar que nenhuma cidadã e nenhum cidadão deixe de exercer plenamente seus direitos políticos por ausência de orientação ou assistência jurídica. Como tenho dito, ninguém será deixado para trás em nossa jornada democrática. A Justiça Eleitoral brasileira continuará trabalhando para garantir eleições íntegras, transparentes, acessíveis e confiáveis, com especial atenção à proteção das pessoas historicamente minorizadas e daquelas em maior situação de vulnerabilidade.
1: A parceria busca ampliar o acesso à Justiça Eleitoral e prevê atuação prioritária em casos de fraude à cota de gênero, violência política, assédio político e assédio eleitoral no ambiente de trabalho.
3: Tribunal Superior do Trabalho fará audiência pública sobre controle do uso de banheiro durante jornada de trabalho.
0: O debate vai auxiliar o julgamento sobre os limites do poder do empregador e eventual configuração de dano moral. Marla Lacerda.
4: Você pode dar a sua opinião. A audiência pública vai tratar de situações bem específicas, como no caso das linhas de produção, por exemplo, em que o posto não pode ficar desocupado em momento algum. E se a empresa pode ser punida por dano moral, caso tente controlar ou limitar o número de vezes que o trabalhador ou trabalhadora vai ao banheiro, considerando inclusive as condições de saúde do empregado. A audiência vai ser em agosto, mas o formulário para participar já está no site do TST.
3: São nulos os contratos de empréstimo bancário feitos por pessoa analfabeta em terminais de autoatendimento, como caixas eletrônicos.
0: Essa conclusão é do Superior Tribunal de Justiça, Fátima Uchoa.
5: A terceira turma do STJ declarou a nulidade de empréstimos contratados por um homem analfabeto e determinou a devolução dos valores descontados da conta dele em razão de contratos e outras despesas, mas compensando com quantias que o banco já havia disponibilizado. Segundo o relator ministro Ricardo Vilas Boas Cueva, a pessoa analfabeta tem plena capacidade para praticar atos da vida civil, mas para a validade de contratos escritos, a lei exige formalidades como a assinatura a rogo, ou seja, com a assinatura de outra pessoa a pedido do analfabeto e na presença de duas testemunhas, a fim de garantir a compreensão e a manifestação da própria vontade do contratante.
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3: Uma boa noite.
0: E até amanhã.
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8: Eu sou Paula Groba.
9: E eu sou Humberto Pinheiro.
8: E estes são os destaques de hoje do Jornal do Senado, que começa agora.
9: Senado aprova projeto que amplia apoio a vítimas de trabalho escravo.
8: Avança projeto que permite internação de adolescentes por até 10 anos.
9: Presidente do BRB presta esclarecimentos no Senado sobre acordo com Banco Master.
8: Boa noite.
9: Boa noite.
8: Senadores da Comissão de Assuntos Econômicos ouviram hoje o presidente do Banco de Brasília, BRB, Nelson Antônio de Souza, e pediram esclarecimentos sobre a negociação com o Banco Master, fechada sem que o balanço de 2025 da instituição adquirida tivesse sido apresentado.
9: Aos senadores, Nelson de Souza defendeu que o BRB tem condições de recuperação. A repórter Marcela Cunha tem mais detalhes.
10: O presidente do BRB, Nelson Antônio de Souza, disse a Comissão de Assuntos Econômicos que o banco precisa de um aporte de 8 bilhões e 800 milhões de reais para enfrentar os efeitos das operações com o Banco Master. O plano prevê um empréstimo do Fundo Garantidor de Créditos ao governo do Distrito Federal e securitização de dívida do GDF. Mas o presidente da CAI, Renan Calheiros, do MDB de Alagoas, questionou a homologação do acordo pelo Supremo Tribunal Federal antes da divulgação do balanço de 2025 do banco.
11: Eu não entendo como é que o Supremo aprova um

0: plano sem que o BRB publique o balanço de 2025. Como se faz um plano? Um plano nas nuvens.
1: Nelson afirmou que não havia decisão judicial impedindo a publicação do balanço, mas explicou que as demonstrações financeiras precisaram ser revisadas a cada novo achado da auditoria independente. Ele disse que o BRB adotou medidas de governança e troca de dirigentes e defendeu que o banco tem condições de recuperação. O senador Isalci Lucas, do PL do Distrito Federal, questionou o risco transferido aos cidadãos do DF, considerando que o GDF é o garantidor da operação.
2: A garantia desse 16% compromete, né, a saúde, a educação, a segurança, porque o Fundo de Participação de Estado e de Município é para isso.
1: As críticas foram reforçadas pela senadora Leila Barros, do PDT do Distrito Federal, que destacou que a conta para salvar o banco representaria mais de R$2.200 por habitante do DF.
3: A sanção da lei que aumenta as punições para o exercício ilegal da medicina veterinária teve repercussão no Senado.
4: A nova legislação passa a tratar a prática como crime previsto no Código Penal e tem como objetivo ampliar a proteção dos animais, preservar a saúde pública e fortalecer a segurança sanitária do país. Repórter Henrique Nascimento.
5: Quem atuar como médico veterinário sem autorização legal poderá ser punido com detenção de 6 meses a 2 anos. A medida está prevista na nova lei que passa a incluir a medicina veterinária entre as profissões protegidas pelo Código Penal contra o exercício ilegal. Ao comentar a sanção da norma, o senador Sérgio Moro, do PL do Paraná, relator da proposta no Senado, disse que a medida vai ajudar no combate à atuação de pessoas sem qualificação profissional.
6: Muitas vezes acabam exercitando legalmente essa profissão, até realizando às vezes cirurgias médicas veterinárias com resultados desastrosos. E eu creio que é um avanço importante, tanto para proteger a profissão, como igualmente para proteger, né, os animais, e a gente tem esse grande apreço.
5: O senador Esperidião Amin, do Progressistas de Santa Catarina, destacou a contribuição dos veterinários para que o Brasil avançasse no combate à febre aftosa.
7: E eu celebro a importância do veterinário por registrar o seguinte: o meu estado, quando eu estava no governo, em 99, 2000, conseguiu, graças aos veterinários catarinenses e brasileiros, a condição de primeira unidade política da América Latina livre de aftosa sem vacinação.
5: Antes da mudança, o exercício ilegal da medicina veterinária era tratado apenas como contravenção penal. Agora, a atividade passa a receber o mesmo tratamento previsto para médicos, dentistas e farmacêuticos.
3: O furto ou o roubo de combustíveis poderão receber punições mais severas.
4: A Comissão de Infraestrutura do Senado aprovou um projeto que cria uma modalidade específica para esses crimes, com penas que podem chegar a 10 anos de reclusão. Repórter Márcio Maturana.
8: Furto ou roubo de petróleo, gás natural e outros combustíveis podem ter pena de 4 a 10 anos de reclusão, segundo um projeto aprovado pela Comissão de Infraestrutura. O texto, já aprovado pela Câmara, segue para a Comissão de Segurança Pública com parecer favorável de Jaime Bagatoli, do PL de Rondônia.
9: Tem que ter punições mais severas para esses tipos de furto, para esses tipos de roubo, para esse tipo de danos que essas pessoas estão causando, prejuízo econômico e prejuízo ambiental.
8: O projeto prevê que a pena vai ser aumentada em 1/3 se o crime for praticado por 2 ou mais pessoas, por ex-empregado e quando houver destruição de algum obstáculo. E em 2/3, quando o crime causar paralisação das atividades, incêndio, poluição, lesão corporal grave ou morte.
3: E hoje a legislação brasileira limita a 3 anos o tempo de internação de adolescentes em conflito com a lei, mas esse prazo pode aumentar.
4: A Comissão de Segurança Pública aprovou um projeto que prevê até 10 anos de internação para jovens envolvidos em crimes violentos. Os detalhes na reportagem de Bruno Lourenço.
10: O projeto de lei aumenta de 3 para até 5 anos o tempo máximo de internação de adolescentes infratores. Já para as infrações praticadas com violência, grave ameaça ou equiparadas a crime hediondo, o período de restrição de liberdade pode chegar a 10 anos. O texto aproveitou iniciativa já aprovada no ano passado do senador Fabiano Contarato, do PT do Espírito Santo. Ele espera que, com a pressão do Senado, essas matérias, enfim, sejam votadas na Câmara dos Deputados.
11: Eu não acho razoável você explicar para uma mãe que teve a filha vítima de estupro, para um rapaz de 17 anos, que após estuprar, matou e ocultou o cadáver, ele vai ficar internado até 3 anos. Não quer dizer nem que ele vai pegar 3 anos.
10: A proposta prevê a audiência de custódia no prazo de 24 horas, também altera atenuantes por idade que diminuem o tempo de prescrição da pena e especifica que o adolescente que atingir a maioridade durante o cumprimento de medida socioeducativa deverá ser transferido para unidade específica e separada dos demais adolescentes e distinta de estabelecimentos prisionais destinados a adultos.
3: O senador Humberto Costa, do PT de Pernambuco, defendeu a decisão do Ministério da Saúde de suspender preventivamente a aplicação da vacina contra a dengue produzida pelo Instituto Butantan após o registro de 2 mortes sob investigação. Médico, ele ressaltou que ainda não há evidências de relação entre os casos e o imunizante.
4: Segundo o senador, a suspensão temporária demonstra cautela das autoridades sanitárias e não representa uma condenação da vacina. Humberto Costa destacou que a vacina passou por todas as etapas de testes clínicos, foi aprovada pela Anvisa e já foi aplicada em mais de 500 mil pessoas.
12: Os estudos demonstraram eficácia geral de 65% contra a doença e eficácia superior a 80% contra os casos mais graves. Esses números são extremamente relevantes diante de uma enfermidade que há décadas desafia a saúde pública brasileira.
3: E o plenário do Senado aprovou uma proposta que estabelece medidas para proteger e acolher trabalhadores resgatados de condições análogas à escravidão.
4: O projeto também altera diversas leis para incluir disposições sobre o combate ao trabalho escravo, a priorização de benefícios sociais para as vítimas e a facilitação do acesso à justiça. Repórter Douglas Castilho.
13: Uma das novidades é a preferência da população vitimada para receber o Bolsa Família. Outra inovação é que, para a fiscalização, será possível entrar no domicílio em que ocorre a possível violação sem mandado judicial, necessitando para isso apenas de autorização do empregador ou do empregado residente no local. O relator do projeto, o senador Paulo Paim, do PT do Rio Grande do Sul, explicou a iniciativa.
14: Prevê proteção efetiva aos trabalhadores e trabalhadoras domésticos resgatados da condição análoga à de escravo, para garantir, por exemplo, a fiscalização do trabalho e a autuação imediata.
13: O texto ainda prevê a concessão de 6 parcelas do seguro-desemprego à pessoa resgatada e o direito ao abrigamento emergencial, bem como a alteração do Código Penal para incluir pessoas em relação de trabalho doméstico como vítimas de lesão corporal no contexto de violência doméstica. O texto vai à sanção presidencial.
4: Edição de Paula Groba e trabalhos técnicos de João Lira. O Jornal do Senado fica por aqui. Acompanhe agora as notícias da Câmara dos Deputados. Boa noite.
3: Boa noite e até amanhã.
15: Jornal Câmara dos Deputados. Câmara aprova inserção de doenças crônicas na carteira de identidade.
16: Comissão proíbe a inclusão de ração como supérfluo para fins fiscais.
15: Exigências de infraestrutura para escolas públicas já estão em vigência.
16: Boa noite. Já virou lei a proposta aprovada pela Câmara com exigências de infraestrutura para escolas públicas. Saiba mais na reportagem de José Carlos Oliveira.
17: As comissões da Câmara dos Deputados aprovaram um projeto de lei do Senado com requisitos mínimos obrigatórios para a infraestrutura de escolas da rede pública da educação básica. Entre as exigências estão biblioteca, cozinha, refeitório, banheiro e quadra poliesportiva coberta. As instalações devem ter acessibilidade garantida para pessoas com deficiência. Além disso, as escolas deverão apresentar número adequado de alunos por turma, manejo de resíduos, abastecimento de água tratada e esgotamento sanitário, como destaca a deputada Socorro Neri, do PP do Acre, relatora do texto na Comissão de Educação.
18: Trata de detalhar condições mínimas de infraestrutura para as escolas públicas de educação básica, que deveriam estar universalizadas em todas as unidades escolares, o que, lamentavelmente, ainda não é realidade. De fato, de acordo com o censo escolar de 2023, nas escolas municipais de educação infantil, por exemplo, apenas 46,6% contavam com banheiros adequados. quadros e 61,7% contavam com recurso de acessibilidade para pessoas com deficiência.
17: Para a deputada, a falta de padrões mínimos é uma realidade inadmissível nas escolas. Socorro Neri citou outros dados do Censo Escolar de 2023, agora relativos à internet e aos laboratórios de ciências.
18: Entre as escolas públicas de ensino fundamental, apenas 69,2% dos estabelecimentos municipais dispunham de internet banda larga. Entre as escolas públicas estaduais de ensino médio, observou-se que nas regiões norte e sul, menos de 80% das unidades escolares contavam com internet banda larga. Entre as escolas públicas estaduais e municipais de ensino fundamental, apenas 10% dispunham de laboratório de ciências. Essa instalação estava disponível apenas em 43,5% das escolas públicas estaduais de ensino médio.
17: O texto inclui as novas exigências de infraestrutura escolar na LDB, a Lei de Diretrizes e Bases da Educação Nacional. A proposta também foi aprovada na Comissão de Constituição e Justiça, onde a deputada Laura Carneiro, do PSD do Rio de Janeiro, ressaltou a busca por um padrão de qualidade na oferta de ensino público no país. Da Rádio Câmara de Brasília, José Carlos Oliveira.
15: Educação. Marcon, do PT do Rio Grande do Sul, destaca o programa Pé de Meia como uma importante política de incentivo à permanência de estudantes de baixa renda no ensino médio. Ele explica que a iniciativa oferece apoio financeiro aos jovens e contribui para reduzir a evasão escolar.
16: Marcon também ressalta as ações do governo federal voltadas ao setor produtivo, como a renegociação de dívidas rurais e a ampliação dos recursos do Plano Safra. Para o deputado, essas medidas fortalecem a atividade agropecuária e estimulam a economia.
15: Paulão, do PT de Alagoas, celebra o lançamento do programa MEC Idiomas, que oferece gratuitamente cursos de inglês e espanhol por meio de plataforma digital. Segundo o deputado, a medida cria novas oportunidades para estudantes e trabalhadores.
16: Paulão também menciona ações voltadas aos entregadores por aplicativo, como a implantação de pontos de apoio com estrutura básica para descanso. Ele defende ainda o avanço da regulamentação do setor, com análise de propostas que ampliam os seus direitos.
15: Raimundo Santos, do PSD do Pará, celebra o Dia Nacional da Música Gospel. Ele ressalta a presença do gênero em diferentes espaços da sociedade, enfatizando sua relevância cultural e religiosa na transmissão de mensagens de fé, esperança e solidariedade.
19: Eleições.
16: Daiane Bittencourt, do União do Ceará, contesta a decisão do TSE que determinou a recontagem de votos para deputado federal nas eleições de 2022, podendo atingir seu mandato. Ela defende que a punição por suposto uso indevido de recursos eleitorais abranja apenas o candidato acusado.
15: Daiane Bittencourt sustenta que o julgamento teve falhas, como a inexistência de ampla defesa e do contraditório. Ela informa que aguarda a análise de pedido cautelar apresentado por seus advogados, enquanto reafirma a disposição de manter a atuação parlamentar.
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19: Comissões.
16: Comissão aprova projeto que proíbe a inclusão de ração animal como bem supérfluo para a cobrança de ICMS. Vamos ouvir mais informações sobre o tema com Luiz Cláudio Canuto.
21: Projeto aprovado pela Comissão de Meio Ambiente da Câmara dos Deputados proíbe que rações para animais de estimação sejam tratadas como supérfluos, algo que, para fins de incidência do ICMS, pode aumentar a tributação. O ICMS é um imposto estadual. O relator da proposta, deputado Célio Studart, do PSD do Ceará, argumenta que ração para animais de estimação deve ser considerada um item essencial para ter uma tributação mais justa e alinhada com o conceito de bem indispensável.
0: Ração é algo caro, é um item caro e não é supérfluo, é um item vital para a vida de animais, especialmente daqueles que cuidam de 10, 20, 30, 40 animais. Então, o que esse projeto fez é reduzir o ICMS, ou seja, menos imposto, incidindo nessas rações para que possa baratear os custos e a gente tenha aí, obviamente, mais avanços dentro da pauta animal e, obviamente, mais respeito, zelo e menos animais com fome, porque isso pesa caro no bolso daqueles que protegem os animais.
21: O projeto segue agora para análise nas comissões de Finanças e Tributação e de Constituição e Justiça. Para virar lei, precisa ser aprovado pela Câmara e pelo Senado. Da Rádio Câmara de Brasília, Luiz Cláudio Canuto.
15: Meio Ambiente.
2: Delegado Matheus Laiola, do União do Paraná, denuncia representantes políticos de Paranaguá que defenderam as rinhas de galo. O parlamentar lembra que a legislação e a jurisprudência dos tribunais brasileiros já classificam essa prática como crime ambiental.
22: Delegado Matheus Laiola informa que o partido instaurou um processo administrativo para expulsar os responsáveis. Segundo o deputado, a defesa das rinhas é incompatível com os princípios do partido e com a proteção ao bem-estar animal.
15: Agricultura.
2: Lucas Edecker, do PSD, comemora o avanço da proposta que trata da securitização das dívidas dos produtores rurais atingidos por estiagens e enchentes no Rio Grande do Sul. Para ele, a medida garante a recuperação da produção e preserva a atividade econômica no campo.
22: Lucas Edecker também frisa que a matéria foi aprovada pela Câmara há quase um ano e ainda aguarda análise do Senado. Ele acredita que a lentidão do processo legislativo agravou a situação dos produtores, que, segundo ele, seguem com dificuldade para retomar suas atividades.
2: Daniel Trisesiak, do PSDB, cobra uma solução definitiva para os produtores rurais afetados por eventos climáticos no Rio Grande do Sul e defende a securitização das dívidas do setor. Ele afirma que tudo isso é necessário para que os agricultores continuem produzindo.
22: Daniel Trisesiak diz que o governo demora a adotar medidas de apoio ao campo, acrescentando que os produtores buscam instrumentos para a recuperação da sua atividade. Ele ressalta ainda a relevância do agronegócio para a geração de emprego, renda e riqueza no estado gaúcho.
2: Sérgio Turra, do PP do Rio Grande do Sul, cobra a aprovação da matéria que trata da securitização das dívidas dos produtores rurais. Na visão do deputado, a medida é essencial para garantir a continuação da atividade agropecuária após sucessivos eventos climáticos.
22: Sérgio Turra também destaca a importância do agronegócio para a economia nacional. O parlamentar afirma que auxiliar os produtores rurais significa preservar empregos, fortalecer a produção de alimentos e estimular o desenvolvimento do país.
15: Economia.
2: Coronel Assis, do PL de Mato Grosso, aponta risco de desequilíbrio nas contas públicas do país. O deputado critica a política econômica do governo federal e atribui o problema ao aumento dos gastos, ao crescimento da dívida pública e à perda de confiança de investidores.
22: Coronel Assis afirma que os juros elevados sufocam a economia, dificultando o crédito para famílias e empresas. Ele alerta que a trajetória das despesas pode levar a um colapso orçamentário a partir de 2027, caso não haja controle fiscal.
2: Luiz Lima, do Novo, do Rio de Janeiro, aponta risco de agravamento das contas públicas diante de gastos acima da arrecadação, inflação alta e juros elevados. O parlamentar afirma que a situação compromete a capacidade do governo de controlar a dívida pública.
22: Luiz Lima cita a editorial da mídia que alerta para os perigos do crescimento dos gastos públicos e menciona também levantamento recente sobre medidas que reduzem receitas. Ele assinala que decisões eleitoreiras podem transferir para a população o custo do desequilíbrio orçamentário.
2: Márcio Gerri, do PCdoB do Maranhão, cita pesquisas recentes que indicam o fortalecimento político do governo e o enfraquecimento de parte da oposição. O deputado acredita que esses dados são reflexos da participação de lideranças da direita em denúncias sobre o Banco Master.
22: Benedita da Silva, do PT do Rio de Janeiro, apresentou o projeto que estabelece o PIX como infraestrutura estratégica nacional. A deputada salienta que o sistema de pagamentos instantâneos é uma tecnologia brasileira que ampliou o acesso da população a serviços financeiros.
2: De acordo com Benedita da Silva, a proposta busca garantir a gratuidade do sistema, proteger os dados dos usuários e impedir que o PIX seja utilizado em negociações internacionais. Para ela, cabe ao Congresso proteger políticas públicas que fortaleçam a autonomia econômica do país.
22: Helder Salomão, do PT do Espírito Santo, questiona a atuação de parlamentares que viajaram aos Estados Unidos para tratar de temas ligados à economia brasileira. Ele acredita que a articulação ameaça a soberania nacional por envolver debates sobre o PIX e minerais estratégicos.
2: Helder Salomão exalta o PIX como um patrimônio criado por técnicos do Banco Central com impacto direto no desenvolvimento do país. Ele também associa as novas tarifas dos Estados Unidos contra produtos brasileiros às articulações entre deputados da oposição e autoridades norte-americanas.
19: Turismo.
22: Hildo Rocha, do MDB do Maranhão, celebra o reconhecimento internacional da Praia de Atins, nos Lençóis Maranhenses, eleita a melhor praia do Brasil e a sétima melhor do mundo, no ranking Best Beaches in the World 2025.
2: Na visão de Hildo Rocha, o reconhecimento consolida o potencial turístico do estado, que reúne outras atrações naturais, como o Rio Preguiças e o Delta das Américas. Ele aproveita para convidar a população a visitar o Maranhão durante o período dos festejos juninos.
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19: Saúde.
22: Câmara finaliza a votação de projeto que inclui doenças crônicas na nova carteira de identidade. Vamos saber mais na reportagem de Júlia Lopes.
1: Hipertensão, diabetes, asma e obesidade estão entre as doenças crônicas que mais afetam os brasileiros. Atualmente, 52% da população com 18 anos ou mais já recebeu o diagnóstico de pelo menos uma doença crônica. Diante desse cenário, a Comissão de Constituição e Justiça da Câmara dos Deputados aprovou um projeto de lei que permite incluir, de forma voluntária, informações sobre doenças crônicas na Identificação Civil Nacional, a ICN. A proposta é garantir cuidados especiais no atendimento a essas pessoas. Pelo texto, a inclusão da informação só será feita a pedido do próprio cidadão ou de seu representante legal. Além disso, será necessária a comprovação junto ao órgão estadual competente por meio de um relatório médico com a Classificação Internacional de Doenças, a CID. Para o relator da proposta, deputado Patrus Ananias, do PT de Minas Gerais, o projeto garante que ninguém será obrigado a expor sua condição de saúde, evitando constrangimentos ou qualquer tipo de discriminação. No Brasil e no mundo, as doenças crônicas são consideradas um dos maiores desafios de saúde pública. Elas estão associadas a mortes prematuras, perda de qualidade de vida e também a altos custos para a sociedade e para os sistemas de saúde. Segundo o relator da proposta na Comissão de Saúde, deputado Dr. Francisco, do PT do Piauí, em situações de emergência, a informação sobre uma doença crônica pode fazer toda a diferença no atendimento.
6: Que uma vez identificado no seu documento de identificação civil nacional, possibilita em alguma situação de urgência e emergência essa pessoa ser percebida a sua situação e isso facilitar os órgãos de saúde, o local onde possa acontecer algum infortúnio e essa pessoa ter as condições de ser acolhida, ser atendida e direcionada para um atendimento mais rápido.
1: Entre 2010 e 2023, o número global de anos de vida saudável perdidos por incapacidade ou morte causada por doenças crônicas não transmissíveis aumentou de 1 bilhão e 450 milhões para 1 bilhão e 800 milhões. As principais responsáveis por esse crescimento foram a cardiopatia isquêmica, o acidente vascular cerebral, o AVC, e o diabetes, Já os transtornos depressivos, de ansiedade e o diabetes apresentaram o crescimento mais acelerado no período. O projeto, que permite a inclusão voluntária de doenças crônicas na nova carteira de identidade, segue agora para análise no Senado. Da Rádio Câmara de Brasília, Júlia Lopes.
5: Direitos Humanos.
2: Vavá do Avante de Minas Gerais relata a realidade de abandono enfrentada pela comunidade autista em regiões vulneráveis do país. O parlamentar denuncia as barreiras burocráticas impostas pelo INSS, que exige laudos médicos especializados para a concessão do BPC.
22: De acordo com Vavá, a demora nas respostas administrativas gera uma crueldade institucional que sobrecarrega as mães solo. O deputado sugere a criação de centros regionalizados de diagnóstico e tratamento e a implementação de uma política nacional de neurodivergência.
5: Segurança Pública.
2: O Tony de Paula presta homenagem aos policiais militares mortos em confrontos nas comunidades do Rio de Janeiro. Na visão do deputado, as atuais ações de combate ao crime organizado são ineficientes e desgastantes para as forças policiais.
22: O Tony de Paula cobra a formulação de políticas baseadas em inteligência e planejamento estratégico. Ele argumenta que o parlamento e as demais autoridades precisam atuar de forma coordenada para proteger a vida dos agentes que estão na linha de frente do combate ao crime.
2: Delegado Paulo Bilin, que do PL de São Paulo defende o endurecimento das medidas de combate ao crime organizado. Além disso, o deputado apoia a classificação de facções criminosas brasileiras como organizações terroristas.
22: Delegado Paulo Bilinski pede que a segurança pública seja tratada como prioridade e cobra ações mais efetivas no enfrentamento à criminalidade. Ele afirma que é necessário ampliar os mecanismos de combate às facções para garantir mais proteção ao povo brasileiro.
5: Justiça.
2: Tadeu Venere, do PT do Paraná, critica o contexto em que a proposta de redução da maioridade penal volta à pauta da Comissão de Constituição e Justiça. Para ele, o debate está sendo impulsionado para desviar a atenção de outros temas em evidência no cenário nacional.
22: Tadeu Venere também questiona a condução do debate público sobre o assunto e afirma que a discussão tem sido utilizada com objetivos políticos. Segundo o deputado, é necessário analisar com cautela as motivações que cercam a retomada da discussão dessa pauta.
2: Dandara, do PT de Minas Gerais, repudia a proposta que reduz a maioridade penal no Brasil. A deputada argumenta que o sistema prisional brasileiro possui altos índices de reincidência e funciona como um espaço de fortalecimento de facções criminosas.
22: Para Dandara, o avanço do país depende da ampliação de oportunidades para a juventude e do fortalecimento de legislações protetivas, como a criminalização da misoginia. Ela afirma que o ódio e o preconceito direcionados contra as mulheres são a raiz do feminicídio.
2: Júlio César Ribeiro, do Republicanos do Distrito Federal, defende o equilíbrio nos debates sobre a violência de gênero. O parlamentar reitera seu compromisso com a proteção das mulheres, mas levanta preocupação com a criação de tipos penais de interpretação subjetiva.
22: Júlio César Ribeiro alerta que conceitos amplos de identidade de gênero trazem insegurança jurídica e colocam em risco garantias constitucionais, como as liberdades de expressão e religiosa. No entendimento dele, divergências filosóficas, biológicas ou religiosas não podem ser criminalizadas.
2: Termina agora o Jornal Câmara dos Deputados, produzido pela Rádio Câmara, com trabalhos técnicos de Everson Orani e apresentação de Márcio Aquilissardi e José Carlos Andrade. Uma ótima noite para você.
22: Boa noite, a Voz do Brasil volta amanhã.
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1: Quem escuta sabe, neste exato momento, 10:02. Seja muito bem-vindo, muito bem-vinda. Começa agora mais uma edição do nosso Resumo TMC. Resumo TMC nesta terça-feira, dia 9 de junho. Seja muito bem-vindo, a gente vem aqui junto com você. Meu nome é Alexia Marília, seguimos até a meia-noite com um programa bem leve, bem informativo, com as principais notícias para você ficar informado, né, do mundo da política, da música, da cultura, do entretenimento, do comportamento também humano e, claro, com a sua participação aqui no nosso Todo Mundo Comenta. Inclusive, já vai anotando aí o número do WhatsApp, é o DDD 11 97221 1001, repetindo, DDD 11 97221 1001. Já tô aqui com o Canequinha, que está cuidando do celular da produção. Então você pode mandar aí a sua mensagem de áudio, sua mensagem de texto, né? Inclusive também tem a nossa transmissão no youtube.com/TMCNewsBR. Também não esqueça de nos acompanhar nas redes sociais. O Instagram e o TikTok é o @TMCNewsBR. E para você que é fã de esporte, vale a pena também conferir o @TMCEsporte, inclusive contagem regressiva para a Copa do Mundo de 2026. E é claro, você acompanha tudo aqui na nossa programação, porque quem escuta também torce. Então vem comigo que eu vou adorar ter a sua companhia. Vamos para os destaques desta terça-feira.
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0: Agora 10h04. Vem você também se informar no nosso giro TMC, porque o Tribunal Superior Eleitoral interrompeu nesta terça-feira o julgamento que analisa a decisão do presidente da corte, o ministro Cássio Nunes Marques, né, de suspender a divulgação de uma pesquisa do Instituto Atlas Intel sobre o senador e pré-candidato Flávio Bolsonaro. A análise foi suspensa após um pedido de vista da ministra Estela Aranha, que solicitou mais tempo para examinar o caso. Com isso, permanece em vigor a decisão liminar que determinou a retirada da pesquisa dos canais oficiais da empresa e proibiu novas divulgações até nova deliberação do tribunal. Ainda não há prazo para a retomada do julgamento. O levantamento questionado foi divulgado em maio e apontou queda de 5 pontos nas intenções de voto de Flávio Bolsonaro. A pesquisa foi realizada após a divulgação de um áudio em que o senador aparece pedindo apoio financeiro ao banqueiro Daniel Vorcaro, controlador do Banco Master, para então, né, a produção do filme sobre o ex-presidente Jair Bolsonaro. Durante a sessão, Cássio Nunes Marques defendeu a manutenção da medida. Segundo o ministro, há indícios de que o formato do questionário possa ter influenciado as respostas dos entrevistados. Agora 10h05 e o senador Flávio Bolsonaro aparece à frente do presidente Lula em cenário de segundo turno para as eleições de 2026. A vantagem é de 5,6 pontos percentuais, segundo pesquisa do Instituto GERP, GERP, divulgada nesta terça-feira. Flávio soma 44,7% contra 39,1% de Lula. O levantamento ouviu 2 mil eleitores entre os dias 2 e 5 de junho. A pergunta feita aos participantes foi a seguinte: se as eleições fossem hoje e os candidatos fossem estes, em qual você votaria? A margem de erro da pesquisa é de 2,58 pontos percentuais, com nível de confiança de 95,55%. E os 5 magistrados que integram o comitê executivo do grupo de trabalho criado por Edson Fachin para estudar a remuneração no Poder Judiciário, receberam ao longo de 2025 vencimentos brutos que ultrapassaram o teto constitucional, fixado em R$ 46.300 mensais, de acordo com o jornal O Estado de São Paulo. Junto, os 5 acumularam mais de R$ 8 milhões no período, segundo dados do painel de remuneração dos magistrados do Conselho Nacional de Justiça. O grupo foi formalizado por portaria publicada por Fachin, presidente do Supremo Tribunal Federal e, então, né, do Conselho Nacional de Justiça. Tudo isso no dia 5 de março deste ano. O prazo para a conclusão dos trabalhos é de 6 meses. A missão do colegiado é justamente propor mudanças nas regras salariais da magistratura, o mesmo sistema que beneficiou os seus próprios integrantes com pagamentos acima do limite legal. E a quinta turma do Superior Tribunal de Justiça rejeitou nesta terça-feira o pedido de liberdade provisória da influenciadora Deolane Bezerra e manteve sua prisão preventiva. O colegiado também recomendou que os tribunais de primeira instância acelerem a tramitação do caso, lembrando que Deolane está detida na penitenciária feminina de Tupi Paulista desde o dia 21 de maio. A prisão foi decretada no âmbito de uma investigação conduzida pela Polícia Civil e pelo Ministério Público de São Paulo sobre um suposto esquema de lavagem de dinheiro ligada ao PCC. Então, segundo as autoridades responsáveis pelo caso, Deolane teria conferido aparência de legalidade a recursos de origem ilícita atribuídos ao PCC, né? Aquela famosa lavagem de dinheiro. A projeção pública da influenciadora e suas atividades empresariais teriam sido usadas para encobrir a procedência criminosa dos valores. A investigação também aponta que ela mantinha vínculos pessoais e negociações com um suposto gestor fantasma de uma transportadora em Presidente Venceslau, localizada no interior paulista. A identidade completa desse indivíduo não foi revelada pelas autoridades. Agora, 10h08, vamos para o noticiário internacional, porque o Irã abateu um helicóptero Apache do Exército dos Estados Unidos que patrulhava o Estreito de Hormuz na noite desta segunda-feira. A aeronave caiu na costa de Omã. Os dois pilotos foram resgatados por um drone marítimo americano e estão ilesos. Portanto, estão ilesos, né? O presidente americano, Donald Trump, foi informado sobre o incidente pelas Forças Armadas dos Estados Unidos na terça-feira. Em seguida, ele publicou uma declaração na plataforma Truth Social, né? Falando ali um pouquinho que ele acabou de ser informado pelas Forças Armadas que, na noite passada, então, né, os iranianos abateram um dos nossos sofisticados helicópteros Apache enquanto patrulhava o Estreito de Hormuz. Ele fala ali, né, que haviam dois pilotos envolvidos e que ambos estão seguros e ilesos, publicou então o presidente americano no Truth Social, rede social. Ele também afirmou, abre aspas, mesmo assim, os Estados Unidos devem necessariamente responder a este ataque, fecha aspas. Agora 10h09.
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0: E como sempre a gente traz aqui no Resumo TMC a previsão do tempo para o dia seguinte, ou seja, para quarta-feira. Assim você já vai terminando a sua terça-feira informado da previsão do dia para o dia seguinte, já tendo uma noção aí se vai ter que colocar aquele casaco, aquela regata ou até mesmo colocar aquele guarda-chuva na mochila. Vem comigo que eu te explico então como fica a situação amanhã. Começando pela região sul, em Curitiba, alô aí pro curitibano, porque chove o dia todo. Máxima de 16 graus e a mínima de 11 graus. E agora nós vamos para o sudeste, começando por São Paulo. Na quarta-feira o dia começa com sol, pancadas de chuva no período da tarde, então alerta para o paulistano, hein? A mínima vai ser de 14 graus e a máxima de 22. E alô pro carioca, porque no Rio de Janeiro a quarta-feira é de sol com nuvens. Mas olha só, tem pancadas de chuva previstas no período da noite. A mínima vai ser de 15 graus e a máxima de 27. Agora vamos para Belo Horizonte, porque o dia é de sol entre nuvens na quarta-feira. Então não temos previsão de chuva em BH amanhã, viu? A mínima vai ser de 13 graus e a máxima de 27. Agora no centro-oeste, em Brasília, o tempo fica igual BH, ou seja, dia com sol e nuvens e sem previsão de chuva. Mínima vai ser de 14 graus e a máxima de 27. Fechando com chave de ouro a nossa previsão do tempo, vamos para o nordeste. Em Recife, o sol aparece entre nuvens e chove rapidamente durante o dia e também à noite. Mínima de 23 graus e a máxima de 28. 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
0: E olha só, nos últimos dias, Globo e Cazé TV entraram em uma discussão curiosa, viu? Quem tem menos delay? Quem que você acha que tem menos delay? Bom, quem mostra o gol primeiro? Quem chega antes? E essa disputa acabou lembrando uma verdade que o tempo nunca conseguiu mudar. Existe uma mídia que não precisou se adaptar para ser rápida, porque ela já nasceu rápida, basicamente. E eu tô falando de quem? Tô falando do rádio, né? Enquanto as plataformas disputam segundos, o rádio continua fazendo o que sempre fez, entregando a emoção no instante em que ela acontece. 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
0: Agora vamos para São Paulo, porque aconteceu nesta terça-feira um encontro para discutir as perspectivas econômicas nas relações comerciais entre os Estados Unidos e o Brasil, né? Diante dessa questão envolvendo o tarifaço e todos os debates ali entre os dois países, o repórter Ricardo Sparvoli acompanhou tudo de perto e traz os detalhes para a gente.
4: O evento contou com as presenças de grandes autoridades do setor, como o ex-ministro da Fazenda, Henrique Meirelles. Durante a sua fala, ele comentou que, apesar do PIX ser, de certa forma, uma concorrência desleal às empresas de pagamento americanas, as relações comerciais entre Brasil e Estados Unidos são sólidas e tendem a melhorar.
5: O importante, detalhe final, é que a relação econômica comercial Brasil-Estados Unidos é histórica, é sólida. Grande número de empresas americanas com operações no Brasil, com interesse muito grande nesse relacionamento, além, evidentemente, das empresas brasileiras. Então, vamos olhar isso no longo prazo e trabalhar para superar essas questões normais e que cada país defenda o seu interesse.
4: Quem também participou do evento foi o cônsul-geral dos Estados Unidos aqui em São Paulo, Kevin Murakami. E ele manteve o tom positivo em relação ao futuro.
6: Quero deixar vocês uma mensagem clara. As portas dos Estados Unidos são, mais que nunca, abertas para capital brasileiro. Empresas brasileiras já não estão perguntando se devem investir nos Estados Unidos. Mas quando e como?
4: Ou seja, mesmo com a possibilidade anunciada na semana passada pelos Estados Unidos da aplicação de tarifas de 25% sobre mercadorias brasileiras, as perspectivas do setor são positivas a longo prazo.
0: E agora, 10 horas mais 15 minutos, é hora da coluna Sem Dó, com o filósofo e escritor Luiz Felipe Pondé. O assunto de hoje é a atuação do judiciário e o impacto das narrativas políticas em torno da credibilidade das instituições. Vamos ouvir.
7: O ministro Cássio Nunes, do TSE, mandou suspender uma pesquisa feita pela Atlas Bloomberg, que mostrava uma queda do Flávio Bolsonaro no segundo turno de cerca de 6 pontos em relação ao Lula. E o argumento é que, como a pesquisa mostrou no final dela, um áudio da conversa do Vorcaro com Flávio Bolsonaro, o Cássio Nunes, que foi indicado pelo Bolsonaro para o STF, supôs que ali havia uma espécie assim, de empurrãozinho para derrubar a pesquisa do lado do Flávio Bolsonaro. E aí, evidentemente, a esquerda está reclamando de censura, mas a gente sabe muito bem que aqui no Brasil o Poder Judiciário tem sapateado sobre uma série de produtos da imprensa, das redes sociais, ao sabor do vento, né? E quando essa censura ou essa proibição era feita pelo Alexandre de Moraes sobre elementos à direita, a esquerda não falava que é censura, a direita falava que é censura. E agora a esquerda fala que é censura. Ou seja, tudo depende da narrativa. Agora, com esse tipo de comportamento, como é que a população mortal do país não vai cair numa certa perda de credibilidade com relação às decisões de qualquer dos elementos do judiciário? Por outro lado, essa questão também do próprio Flávio Bolsonaro, do áudio dele chamando Vorcaro de irmãozinho, que se espalhou sobre o candidato ou pré-candidato, né, para a presidência da República, essa questão chama também atenção, porque semanas antes havia toda aquela discussão sobre, afinal de contas, aonde veio aquela grana toda que o escritório da esposa do Alexandre de Moraes ganhou do Banco Master, né? Rodou para cá, rodou para lá, esqueceu-se. Ninguém mais fala disso. A mídia praticamente não toca mais no assunto e, portanto, acabou, desapareceu. Isso é um exemplo de coisa que vira pizza, sem nenhuma investigação. Afinal de contas, quem no Brasil vai ousar investigar uma alta patente do Poder Judiciário. Quem tiver juízo não vai fazer isso.
0: Agora 10 horas mais 18 minutos e durante evento no Palácio dos Bandeirantes, o governador de São Paulo, Tarcísio de Freitas, assinou o repasse de mais de 800 milhões de reais aos 645 municípios de São Paulo para obras e projetos na área da saúde. O repórter Bernardo Silva acompanhou. Vamos conferir.
8: Tarcísio assinou repasse na companhia de deputados, do secretário estadual de saúde, Eleusis Paiva, do prefeito da capital, Ricardo Nunes, e prefeitos do interior. Durante o uso da palavra, o governador elogiou os aliados e reforçou obras e projetos realizados. Já o prefeito de São Paulo, Ricardo Nunes, fez críticas à relação de tributos e recursos entre o Estado e o governo federal.
9: O governo federal tem de arrecadação de impostos provenientes do Estado de São Paulo numa proporção de ida e volta muito desequilibrada. Para cada R$100 que o governo federal arrecada de impostos do Estado de São Paulo, retornam R$10. Estava conversando com o Tarcísio aqui sobre essa questão super importante de um aumento na média do IGM de 88%.
8: O recurso repassado por Tarcísio vai direto para os fundos municipais e pode ser utilizado tanto para custeio quanto para investimentos. Outro assunto comentado na solenidade foi a situação dos pacientes que tiveram o quadro de saúde agravado depois de receberem vacinas contra a dengue. O secretário de Saúde, Eleusis Paiva, disse que eles estão reunindo cientistas do Instituto Butantan para investigar o caso.
9: A partir de hoje, nós estamos reunindo toda a equipe de cientistas do Butantan, professores universitários, pesquisadores que participaram da construção dessa vacina ao longo de 10 anos, todos reunidos para poder fazer um estudo agora pormenorizado naqueles dois casos, conhecendo o histórico desse paciente e podendo dar segurança na utilização da vacina.
0: Agora vamos para Brasília, porque a proposta que reduz a maioridade penal voltou à pauta da Câmara dos Deputados, mas a votação foi adiada mais uma vez por causa de impasses políticos. Os detalhes agora com Murilo Hernandes.
10: A Comissão de Constituição e Justiça da Câmara dos Deputados voltou a discutir a proposta que reduz a maioridade penal de 18 para 16 anos. O tema é considerado uma das principais bandeiras da oposição na área da segurança pública e divide opiniões no Congresso Nacional. Parlamentares favoráveis à medida argumentam que a mudança é necessária para combater a criminalidade e ampliar a responsabilidade de jovens envolvidos em crimes. Já deputados alinhados ao governo afirmam que a redução da maioridade penal não resolve as causas da violência e defendem o fortalecimento das medidas socioeducativas previstas no Estatuto da Criança e do Adolescente. Nos bastidores, a avaliação é de que a proposta seguirá sem avanço até que o governo e líderes partidários cheguem a um acordo para destravar as votações. Depois da CCJ, o texto ainda precisará passar por uma comissão especial e, para ser aprovado, terá que receber pelo menos 308 votos favoráveis em dois turnos no plenário da Câmara.
0: E olha, um caso bizarro de uma mulher de 37 anos que foi presa em Santa Catarina, fingindo ser adolescente, ganhou um novo capítulo. Integrantes de um grupo de oração da Grande Curitiba reconheceram a golpista e a Polícia Civil reabriu a investigação. As informações chegam da capital paranaense com Ângelo Esfayer.
11: A Polícia Civil do Paraná reabriu a investigação contra a mulher de 37 anos que foi presa em Santa Catarina após se passar por uma adolescente. A retomada do inquérito ocorreu depois que membros de um grupo de oração em Colombo, cidade que fica na região metropolitana de Curitiba, reconhecerem essa mesma suspeita. As vítimas deste outro caso foram enganadas em 2021, quando a mulher inventou que era uma menina de 13 anos que sofria de um câncer terminal. Toda essa história era para desviar dinheiro. Neste golpe aplicado no Paraná, a mulher usou o nome falso de Emily e inventou um roteiro trágico que manteve por 10 meses. A golpista dizia que a doença estava em metástase, chegou a forjar a morte dos pais para tornar tudo ainda mais triste. A manipulação foi tão profunda que uma das vítimas tatuou o nome de Emily, da falsa criança, no pulso. A farsa caiu após muitos pedidos financeiros e depois de uma chamada de vídeo revelar o rosto de uma mulher adulta.
12: Oi, mãe da tia Renata, tudo bem? Eu só queria dizer que a senhora é linda, especial para mim e para Jesus.
11: A criminosa foi presa em Joinville semana passada, após passar 14 meses morando de favor com uma família, fingindo ter 12 anos. Ela confessou aplicar o mesmo golpe em outros 5 estados brasileiros.
0: E olha, depois de um problema técnico, o avião que transportava ACM Neto fez um pouso de emergência. Os detalhes agora chegam com o repórter Júlio Andrade.
13: O vice-presidente do União Brasil e pré-candidato ao governo nas eleições de 2026 se deslocava para uma agenda na cidade de Livramento de Nossa Senhora, no sudoeste do estado da Bahia. A aeronave sofreu uma despressurização e perdeu altitude nas proximidades de Brumado. Além dele, outras autoridades estavam na aeronave: o pré-candidato ao Senado, João Roma, o senador Ângelo Coronel e o deputado estadual Nelson Leal. ACM Neto e os outros tripulantes desceriam no município e seguiriam de carro para uma cidade vizinha onde teriam agenda. Como não foi possível pousar nessas condições, o avião retornou para Salvador. Nas redes sociais, ACM Neto comentou o ocorrido, destacando que nenhum dos ocupantes do avião teve ferimentos. Ele agradeceu as mensagens, o carinho e a preocupação que recebeu após o ocorrido. Minha gratidão a Deus e a todos pelas orações, destacou. Só para pontuar, aos 47 anos, ACM Neto já esteve à frente de diversas funções públicas. Foi deputado federal por 3 vezes, prefeito da capital baiana por 2 mandatos consecutivos e vai concorrer ao cargo de governador da Bahia pela 2ª vez.
0: Agora, 10 horas mais 25 minutos e 37% dos brasileiros deixaram contas vencerem no último mês, né? E 42% dos inadimplentes afirmaram que se beneficiaram com o Desenrola 2.0, programa do governo federal. E de Belo Horizonte, a repórter Mariana Reis tem os detalhes dessa pesquisa pra gente.
14: Quase 4 em cada 10 brasileiros não pagaram todas as contas que deviam no último mês. 66% desse público ganha até 2 salários mínimos. O levantamento é do Poder Data. Ainda de acordo com a pesquisa, 43% dos inadimplentes têm 60 anos ou mais. Já em um recorte por nível de escolaridade, 64% deles nunca foi à escola e 52% tem só até o ensino fundamental completo. 54% desses inadimplentes são da região norte do país. A pesquisa também pediu uma avaliação dos entrevistados com contas atrasadas sobre o novo Desenrola Brasil. 42% deles disseram que o programa ajudou. Para 33%, o programa não fez diferença. E 19% disseram que não conhecem o programa. O funcionamento foi explicado à TMC pelo secretário de Reformas Econômicas do Ministério da Fazenda, Regis Dudena.
15: Se ela está atrasada aí a partir de 91 dias de atraso até 2 anos, a pessoa pode ir à sua instituição financeira, ao banco, para renegociar essa dívida. Ela vai ter descontos de no mínimo 30% dessa dívida, que pode chegar até 90%, e aí parcelar em até 4 anos, em até 48 meses.
14: O ministro da Fazenda afirmou que o programa já negociou dívidas de 6 milhões de pessoas e que a expectativa é alcançar 10 milhões de negociações até o fim do mês de junho. O programa termina em agosto.
0: E o governo anunciou linha de crédito bilionária para a compra de motocicletas novas, voltadas para quem trabalha com aplicativos, né? O repórter Adrian de Almeida, diretamente de Brasília, conta para a gente todos os detalhes desse anúncio do governo.
16: A nova linha de crédito anunciada pelo governo prevê cerca de 5 bilhões de reais para trabalhadores comprarem motos novas. O programa segue o mesmo modelo do Move Aplicativos, lançado no mês passado para motoristas e taxistas, só que agora será exclusivo para motociclistas que trabalham por aplicativo. A urgência no anúncio do programa Move Motos e outras medidas do executivo está relacionada com o calendário eleitoral e, por conta disso, todas as entregas do governo precisam ser feitas até o dia 3 de julho. Para os programas,

0: para 10 horas mais 29 minutos.
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2: A Copa do Mundo FIFA 2026 será a maior Copa da história, literalmente. Pela primeira vez, o torneio contará com 48 seleções ao invés de 32. E será disputado em 3 países, Estados Unidos, México e Canadá. Com a expansão, cada seleção poderá levar até 26 jogadores. Antes eram 23, aumentando o número total de atletas e também o tamanho das delegações. Fora de campo, o tradicional álbum da Copa também cresce, saindo de 670 para 980. Figurinhas, refletindo o novo formato do torneio. Dentro das 4 linhas, a mudança é ainda mais impactante. O número de jogos saltou de 64 para 104 partidas, trazendo uma fase eliminatória ainda mais extensa, com uma 16 avos de final. A abertura da Copa está marcada para o dia 11 de junho, com o México em campo diante da África do Sul. Já a grande final será disputada no dia 19 de julho, às 16h, encerrando a Copa do Mundo mais longa da história, depois de 39 dias incríveis.
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0: É, isso aí, diz aí a sua opinião. Agora 10h34, é hora do nosso Todo Mundo Comenta. Aquele momento tete a tete, onde você manda a sua mensagem aqui no nosso WhatsApp da TMC. Já vai anotando o número do WhatsApp, é o DDD 11 97221 1001, repetindo, DDD 11 97221 1001. Também não se esqueça que tem a transmissão do YouTube, youtube.com/TMCNewsBR. Assim você acompanha não só o áudio, mas também a nossa imagem, a nossa transmissão ao vivo. E a enquete de hoje é a seguinte, porque junho chegou e com ele aquela época, né, que aquece o coração dos brasileiros, que é o arraiá. Aquele tempo ali de reunir a família, encontrar os amigos, vestir aquela famosa camisa xadrez e aproveitar uma festa cheia de tradição, música e, olha, principalmente comidas deliciosas. Você que acompanha a nossa transmissão tá vendo ali alguns exemplos, né? Então, por exemplo, o bolo de fubá que aparece neste momento, tem cocada, né? Milho cozido, pé de moleque, paçoca, quentão. Nossa, deu assim, ó, água na boca, não tem nem o que falar, né? O momento ali de reunir os amigos, da família também, mas principalmente aí de degustar essas comidas deliciosas. E quando o assunto é festa junina, cada pessoa tem aquele item indispensável, né? Então, aquela comida favorita, aquela coisa que não pode faltar, então, na festa junina. Tem quem não abra mão das comidas típicas, que é o meu exemplo, né? Como boa taurina que sou. E outros dizem que, por exemplo, sem forró e quadrilha não existe arraiá. Eu já prefiro ficar ali sentadinha, comendo as gostosuras, né? Sem nada de quadrilha e nada de arraiá. Mas aí fica a seu critério. E há também quem acha que a decoração, a fogueira também são a alma da festa, né? Aquelas coisas que faz com que você se sinta, né? Fazem com que você se sinta ali na atmosfera do clima, né? Da festa junina. E eu quero saber de você o que não pode faltar no seu arraiá. Manda então a sua mensagem aí no DDD 11 97221 1001, repetindo, DDD 11 97221 1001. Pode ser comidas, como eu bem aqui, né, disse muitas vezes que prefiro, que para mim é a prioridade na festa junina. Festa junina sem umas comidas ali para serem degustadas não é festa junina, né? Então, por exemplo, eu gosto muito, muito mesmo do quentão, do vinho quente. Gosto também, né, de pamonha, aquela pamonha bem quentinha ali. Bom, são muitas opções, né? Arroz doce, tem quem goste muito também de bolo de milho, cocada, né? Então eu quero saber de você. Ou você também que não quer saber desses alimentos, não gosta, mas ali, por exemplo, só o momento da quadrilha, né? Até mesmo aquelas brincadeiras típicas também de festa junina, fogueira, só de estar ali no clima também, às vezes já é o evento pra pessoa, né? E eu quero saber de você, manda aí no zap zap da TMC.
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1: Agora, 10 horas mais 38 minutos, é hora do nosso quadro. Trago muitas curiosidades para falar de um projeto divulgado pela Madonna nessa segunda-feira, que é, olha só, um curta de 13 minutos. E o curta, né, tem a ver com o seu álbum aí que será lançado em breve, o Confessions Part 2, né, a continuação do Confessions on a Dance Floor, álbum realmente muito marcante da Madonna, e agora ela traz aí uma outra versão atualizada deste projeto, né? Então esse projeto que antecede o seu próximo álbum homônimo, né? Como eu disse, o Confessions Part 2, né, segunda parte. Entre as participações especiais do audiovisual, tem uma pessoa bem curiosa aí, que é um jogador brasileiro. Tô falando do João Pedro, que esteve, então, neste curta de 3 minutos da Madonna, que foi divulgado ontem. No trecho da canção, Danceteria, né, a rainha do pop, aparece em um banheiro, enquanto homens fazem xixi em mictórios, né? Como você acompanha aí na nossa transmissão, youtube.com/@tmcnewsbr. Nesse momento, a Madonna passa ali a mão em um jogador brasileiro que reage olhando para a cantora, né? Madonna ali sempre muito, né, à frente de seu tempo, mostrando ali uma ousadia que só ela tem, né? Ao lado dele tá o companheiro de Chelsea, o inglês Cole Palmer. Na mesma cena aparecem a DJ Arca, os atores Arky McNamee e Richard Grant e as atrizes ali Gwendoline Christie, Kate Moss, Julia Gardner e Odessa Azion. Então, muitas pessoas ali aparecem nesse clipe de 13 minutos. Então, cotado para disputar a Copa do Mundo, João Pedro, que é o brasileiro aí que aparece no clipe da Madonna, ficou de fora da lista final de Carlo Ancelotti. O mesmo aconteceu com Cole Palmer, que não foi chamado para disputar a competição pela Inglaterra. Então, eles não foram chamados para Copa do Mundo, mas foram chamados para o clipe da Madonna, né? E como eu disse, o Confessions on a Dance Floor Part 2, né, segunda parte, sequência do aclamado álbum de Dance Music, álbum lá de 2005, né? Então, essa continuação para você que é fã de Madonna ou que acompanha as novidades aí do mundo da música, será lançado, vale lembrar, no dia 3 de julho de 2026. Tá chegando então, hein? Assim como o primeiro, Confessions 2, é descrito como um dos discos para pistas, aquela coisa bem dançante, então concebido para ser ouvido do início ao fim, sem pausas entre as músicas, como um set de DJ. Então ele tem ali realmente uma continuidade ao que promete, né? O curta do álbum apresenta suas 6 primeiras faixas. Então ali, I Feel So Free, né? Eu Me Sinto Muito Livre, Good For The Soul, One Step Away, Danceteria, Love Sensation e também Read My Lips, né? Leia Meus Lábios. Para o álbum, Madonna voltou a trabalhar com o produtor Stewart Price. O britânico não só assina o primeiro disco, como também já produziu sucessos de Dua Lipa, Kylie Minogue e Pet Shop Boys, né? Pet Shop Boys também, muito legal, né? Com aquela música Love Comes Quickly, Whatever You Do. É, eles recentemente vieram ao Brasil também, inclusive, né? Então, muitas novidades, este clipe aí de 16 minutos, né? Na verdade, 13 minutos, então um clipe bem longo, que traz uma continuidade ali, com várias aparições do mundo, né? Do cinema e também do futebol. Como eu disse aqui, João Pedro, que estava fora da Copa, né? Ficou de fora da Copa, mas apareceu aí no clipe da Madonna. E ainda no nosso quadro, trago muitas curiosidades. Sabe a gigante do N vermelho? Tô falando da Netflix. Ela definiu estreia de documentário sobre a vida atual de Suzane von Richthofen. Suzane que cometeu aí um crime horrendo, né, para dizer o mínimo, mas curiosamente acaba despertando interesse dessas grandes produções, como tivemos recentemente também o Tremembé, que fala ali sobre várias pessoas ali que foram incriminadas por crimes também horrendos, e isso traz muita curiosidade para as pessoas, apesar de, como a gente sabe, né, realmente tratam-se de criminosos, vale lembrar, né? Mas a Netflix definiu que lançará ainda neste ano um documentário sobre a vida atual de Suzane von Richthofen, que foi condenada, vale lembrar, por planejar e participar do assassinato dos pais lá em 2002. A estreia está prevista para o último trimestre do ano, embora a plataforma ainda não tenha divulgado uma data oficial. Com o título provisório de Suzane Vai Falar, a produção está em fase final de montagem e trará um depoimento direto da própria Suzane, além de relatos de pessoas próximas dela. Além dela, familiares também teriam sido remunerados para autorizar o uso de imagens e conceder entrevistas. Entre os beneficiados está o atual marido de Suzane, o médico Felipe Zecchini Muniz. Então, dizendo ali sobre o contrato, né? Foi firmado para a realização do documentário e inclui ali o contrato, no caso, né? Cláusulas específicas, como um acordo de confidencialidade vitalício. Com isso, Suzane não poderá comentar publicamente detalhes da negociação, incluindo o valor recebido pela produção. Então, tem poréns aí, né? Nessa questão do contrato. Outro ponto prevê exclusividade temporária. Ela está impedida de conceder entrevistas a outros veículos ou plataformas concorrentes durante o período estipulado, garantindo uma janela exclusiva para a Anne, né? O Netflix, no caso, a gigante do Anne Vermelho. Então, o irmão de Suzane, né? O Andrés von Richthofen, foi convidado a participar do documentário, mas recusou. Eles que têm uma relação estremecida. É, a intenção da produção, inclusive, era incluir o posicionamento do Andrés sobre as declarações feitas pela irmã, já que ele é citado em diferentes momentos da entrevista, porque ela já tentou se aproximar dele várias vezes, né? E o projeto foi encomendado após o sucesso de produções recentes sobre o caso, como eu disse, gera muita curiosidade nas pessoas, como a série de ficção Tremembé, estrelada por Marina Rui Barbosa, no papel da Suzane, registrou alta audiência no streaming e já tem nova temporada em produção, isso também já foi anunciado recentemente também, então curiosidades envolvendo essa estreia de um documentário, né, desse crime horrendo, mas que causa aí muita audiência especificamente para o streaming. E a gente imagina, né, desse dado aqui que eu vou trazer agora, mas agora a gente tem um estudo para falar sobre essa notícia, que é o seguinte: a geração Z tem trocado o streaming pelo cinema. É o que você descobre agora no nosso quadro. Eu trago muitas curiosidades. E olha só, mesmo com o domínio da indústria do streaming, um novo estudo sugere que a geração Z está seguindo uma tendência diferente do que era esperado. Uma pesquisa realizada em parceria entre a Dentsu e a IGN aponta que os jovens têm demonstrado um maior interesse pelas salas de cinema e estão se tornando menos adeptos aos serviços de streaming. Então, olha só essa novidade, né? Indo ao contrário do que a gente pensa, porque a gente imagina que o jovem, ele fica aqui, né? No celular, no computador. Então, vamos lá para os detalhes desta pesquisa. Então, o estudo que analisou os hábitos de consumo de mídias de cada geração nos Estados Unidos revela que os integrantes da geração Z são 25% mais propensos do que a média da população a optar por uma ida ao cinema em vez de permanecer em casa, consumindo conteúdo por meio de plataformas, como eu mencionei aqui, né, a gigante do Anne Vermelho, Netflix, tem também a HBO Max, Disney Plus e outras. Houve uma época que era só Netflix, né? Agora são muitas concorrentes aí. Então, os dados também mostram, olha só, que 59% dos entrevistados dessa faixa etária consideram cancelar assinaturas após concluírem uma série que motivou a contratação do serviço, ou seja, não fica ali mensalmente pagando. Para os pesquisadores, esse comportamento indica uma valorização crescente de experiências cinematográficas tradicionais. Então, apesar da geração Z ser frequentemente associada ao universo digital, o novo estudo acompanha uma tendência cultural também, que vem sendo observada nos últimos anos. O retorno do interesse por formatos físicos, como discos de vinil, DVDs, câmeras analógicas, então revela que parte dos consumidores tem buscado experiências fora do ambiente digital. Inclusive, foi enquete nossa aqui do Resumo TMC, que eu perguntei para os nossos ouvintes, né, se tem alguma a tecnologia analógica, qual que era a tecnologia analógica que eles sentiam mais saudade. Inclusive, como a gente falou aqui, né, o estudo diz, câmeras digitais, DVDs, o preço da câmera digital, por exemplo, a câmera analógica, né, aumentou muito, porque muitas pessoas aí da geração Z estão procurando isso. Isso historiadores pesquisadores, no caso, falam, né, que as pessoas estão muito cansadas, a geração Z está muito cansada de ficar na frente da tela, de receber muitas notificações ali, o tempo todo são muitas notificações, muitas distrações no celular. E com o fato da pessoa usar ali alguma tecnologia analógica, é direcionado, ou seja, a câmera digital, ela só tira foto, não vai subir, não vai descer uma notificação ali no caso, né, de alguém mandando alguma mensagem, ou até mesmo a volta do MP3 ou do iPod também, né, que é uma tendência agora, porque a pessoa utiliza ali apenas para escutar música sem distrações, porque quantas vezes eu já peguei o celular, ou você que está ouvindo aqui a TMC, para ver alguma coisa, para procurar alguma coisa específica e acabou se distraindo ali com uma notificação da rede social, do WhatsApp, né? Então isso acontece. E no caso do cinema, entende-se que a escolha vai além do filme em si, se tornando uma oportunidade de viver uma experiência social completa, incluindo o encontro com os amigos, a exibição em uma tela grande e a escolha de assentos premium e comidas de qualidade para acompanhar a sessão. Então não é só sobre assistir o filme em si, né? É sobre viver uma experiência. Além disso, a indústria cinematográfica tem investido em produções voltadas para esse público, incluindo adaptações de videogames populares e filmes de terror com forte potencial de viralização, atraindo cada vez mais a geração Z para salas de cinema, né? Então, produções voltadas a videogames ali, como o Super Mario que tivemos, né? Filmes de terror também, Todo Mundo em Pânico. Então, tudo voltado ali para o gosto das pessoas mais jovens da geração Z para atrair esse público para os cinemas, inclusive os cinemas que ficaram muito esvaziados aí no período da pandemia e voltamos aí não como antes da pandemia, né, com números muito altos, mas a tendência agora é voltar para os cinemas, né, depois dessa crise que ocorreu ali nas salas depois da questão envolvendo a pandemia. E eu tenho mais uma curiosidade aqui, e essa curiosidade é para os fãs de videogame, né? Para você que é gamer, acompanha a nossa programação. Olha isso aqui, hein? Você conhece aquele jogo da Nintendo, The Legend of Zelda? Temos aí um remake revelado de um jogo muito clássico, que é o The Legend of Zelda Ocarina of Time. Este jogo que já teve ali dois remakes, né? Ele era de Nintendo 64 e acabou também indo ali pro Nintendo 3DS, e agora temos uma versão pro Nintendo Switch 2, que foi lançado também, é o último console da Nintendo que tivemos aí, e teremos esse clássico de volta. Então olha só, a Nintendo finalmente confirmou os rumores e revelou que realmente está rolando aí a produção do remake de The Legend of Zelda Ocarina of Time, né, que será exclusivo. Então você que tem o Nintendo Switch 1 se deu mal, porque ele é exclusivo para o Nintendo Switch 2 e trará o clássico do Nintendo 64 completamente repaginado, né? Então para você que não conhece, né, o jogo, ele fala ali de um universo que envolve ali elfos, criaturas um pouco mais fantásticas, né? Então os gráficos aí estarão muito fofos ainda, mais realistas, né? Trazendo ali uma tecnologia a mais deste novo console. Então, vale destacar que essa não é a primeira vez que a Nintendo traz o Ocarina of Time para outro console, já teve no Nintendo 3DS. Infelizmente, muito do visual do jogo não foi ainda revelado, sendo apenas um pequeno vislumbre do que virá na nova versão feita para o Switch 2. É bem provável que a Nintendo faça um Nintendo Direct específico para o jogo em um futuro próximo, mas já tivemos ali uma palhinha num pequeno trailer, né, que revela ali um gráfico um pouco mais rebuscado. Eu achei até pelo trailer que o gráfico ele tá melhor do que os novos jogos do Zelda, né, os últimos, então, o Tears of the Kingdom, né, então o Breath of the Wild também, que foi pro Nintendo Switch 1. Então a gente aguarda aí por este remake. Agora 10 horas mais 52 minutos.
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1: E agora 10 horas mais 52 minutos, vamos para o noticiário internacional. A gente muda um pouquinho de assunto para o Reino Unido, né? Porque por lá, dois assuntos movimentaram o noticiário. Primeiro deles, o debate sobre possíveis restrições ao uso de redes sociais por crianças e adolescentes, que voltou à tona após uma declaração do primeiro-ministro Keir Starmer, né? E uma curiosidade envolvendo também a Escócia, onde um jogo da seleção pode até render um feriado extra. Quem traz os detalhes direto de Londres é a nossa correspondente Marina Isidro.
3: Starmer disse que as big techs, como Apple e Google, vão ter que implementar soluções para detectar e bloquear conteúdo sexual explícito para crianças, seja em smartphones ou em tablets, e terão 3 meses para agir, ou o governo vai criar uma legislação para forçá-los a fazer isso, o que incluiria multas e até responsabilidade criminal para os chefes dessas empresas que não agirem. As autoridades britânicas disseram que já esperam processos judiciais das big techs, mas que vão seguir com o plano mesmo assim. Segundo o governo britânico, hoje em dia, em média, uma criança de 13 anos consegue ver pornografia online por aqui. E o objetivo de Starmer é que o Reino Unido se torne o primeiro país do mundo onde seja impossível para uma criança ver, compartilhar ou filmar conteúdo sexual na internet. Recentemente, o governo terminou uma consulta pública que durou meses sobre como agir a respeito das redes sociais para crianças e adolescentes. Então, falou com ONGs, com representantes da sociedade civil, mas ainda não se manifestou de uma forma final, definitiva. O Starmer dá a entender que não vai fazer um banimento total, e sim restrições, por exemplo, acabar com aquela possibilidade de rolagem infinita dos vídeos. Mas uma decisão é esperada nos próximos dias, porque existe um sentimento por aqui de que Starmer está tentando acelerar essas ações, porque daqui a alguns dias tem uma eleição distrital na Grande Manchester, em que Andy Burnham, que era o prefeito de Manchester, vai concorrer. E se Burnham conseguir se eleger deputado, ele vai entrar na disputa pelo cargo de primeiro-ministro. Então, os críticos do Starmer dizem que ele não estaria tão apressado para decidir sobre esse assunto, que é tão relevante na sociedade, caso não estivesse com seu cargo sob risco. Paralelamente, quem se meteu nesse assunto? Donald Trump, a administração dos Estados Unidos, disse ao governo britânico que não faça um banimento de redes sociais. Portanto, esse assunto continua sendo muito discutido por aqui, com alguma decisão mais definitiva esperada nos próximos dias.
4: E paralelamente também, Marina, eu quero falar um pouco sobre Copa do Mundo, porque a seleção da Escócia, aliás, a Escócia do meu ídolo Scott McTominay, vai ter um feriado a mais, está rendendo polêmica. Isso aí também está dando briga aí?
3: Não, olha, o seu ídolo é o Scott McTominay.
4: Poxa, força Nápoles sempre.
3: É verdade. Não, olha, a Escócia, os escoceses estão super felizes com essa volta à Copa do Mundo, né? Teve um desentendimento ali entre os escoceses e os noruegueses por causa de um amistoso que aconteceu, não aconteceu. Mas para quem está na Escócia, fique feliz, porque o rei Charles III aprovou um feriado para os escoceses na segunda-feira, dia 15 de julho. Claro que o rei não se mete com legislação, quem faz isso é o parlamento, mas é o monarca que dá a chamada sanção real ou aprovação formal. E por que isso vai acontecer? Porque a Escócia estreia na Copa do Mundo dia 13 de junho contra o Haiti. Só que por causa do fuso horário aqui, o jogo vai ser às 2 da manhã de domingo, horário da Escócia. Então, um feriado na segunda-feira daria tempo para os escoceses se recuperarem dessa estreia, né? É um feriado público, ou seja, para os órgãos públicos, e aí cada distrito tem autonomia para dizer se vai adotar o feriado ou não, nesse que é um momento muito especial para os escoceses, de volta ao Mundial depois de 28 anos, e a Escócia que está no grupo do Brasil, né? Enfrenta a seleção brasileira dia 24 de junho.
1: É, você ouviu agora a nossa correspondente direto de Londres, Marina Isidro, trazendo então novidades ali em relação ao Reino Unido, né? Então, assunto importante sobre restrições ao uso das redes sociais envolvendo crianças e adolescentes, tendo em vista aí os riscos que esses jovens correm em acessar qualquer tipo de informação na internet, né? Muito debatido ali pelo primeiro-ministro Keir Starmer, né? E outra curiosidade envolvendo a Escócia, é onde um jogo da seleção pode render até um feriado extra. Bom, a gente segue aqui no nosso noticiário, porque suspeitos de integrar um grupo especializado no contrabando de cigarros e agrotóxicos foram presos nesta terça-feira em 7 estados, né? Então os detalhes chegam de Curitiba com o nosso repórter Leonardo Gomes.
5: Ao todo, 244 ordens judiciais autorizadas pela Justiça Federal em Guaíra, cidade no oeste do Paraná, e que concentrava, de fato, o QG desta organização criminosa, segundo a Polícia Federal. Organização criminosa que não era chamada desta forma à toa, já que, de fato, existiam níveis hierárquicos, segundo a investigação da Polícia Federal, não só com chefia, mas também com braço direito, braço esquerdo, por aí vai, e até mesmo um núcleo financeiro responsável pela lavagem de dinheiro através de empresas de fachada, laranjas, empresas, inclusive dezenas delas, espalhadas não só no estado do Paraná, mas também São Paulo, Rio de Janeiro e outros estados de outras regiões do país. Todas essas ordens judiciais foram cumpridas em estados diferentes: São Paulo, Paraná, Santa Catarina, Rio Grande do Sul, Mato Grosso do Sul, além de Goiás e também Pará. Dentro deste universo de centenas de ordens judiciais, 44 de prisão preventiva, 14 de prisão temporária, 62 mandados de busca e apreensão, que inclusive resultaram na apreensão de armamento, dinheiro, celulares, computadores e documentos, além de 45 ordens de sequestro e bloqueio de contas bancárias e até mesmo o cancelamento de CNPJs e CPFs envolvidos com os nomes nesta investigação, com as pessoas investigadas efetivamente. Segundo a Polícia Federal, este grupo movimentou ao longo dos últimos anos milhões de reais com contrabando de cigarros e também agrotóxicos, saindo do Paraguai, principalmente da fronteira, né, do Paraguai, com cidades como Foz do Iguaçu e Guaíra, aqui no estado do Paraná, para diferentes cidades em todo o país. Além da responsabilização criminal, as medidas judiciais têm como objetivo, segundo a Polícia Federal, claro, enfraquecer esta organização criminosa e preservar ativos, principalmente dinheiro, né, ativos financeiros, que possam de alguma forma ressarcir o Estado, município e também a sociedade de modo geral que possa ter sido impactada por este grupo criminoso.
1: Daqui a pouquinho a gente fala sobre o prêmio BTG de música brasileira, que homenageou ninguém menos que Cazuza. Agora 10 horas mais 59 minutos.
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0: Agora 11h01, vem você também se informar no nosso Giro TMC, porque o Tribunal Superior Eleitoral interrompeu nessa terça-feira o julgamento que analisa a decisão do presidente da corte, o ministro Cássio Nunes Marques, de suspender a divulgação de uma pesquisa do Instituto Atlas Intel sobre o senador e pré-candidato Flávio Bolsonaro. A análise foi suspensa após um pedido de vista da ministra Estela Aranha, que solicitou mais tempo para examinar o caso. Com isso, permanece em vigor a decisão liminar que determinou a retirada da pesquisa dos canais oficiais da empresa e proibiu novas divulgações até nova deliberação do tribunal. Ainda não há prazo para retomada do julgamento. O levantamento questionado foi divulgado em maio e apontou queda de 5 pontos nas intenções de voto de Flávio Bolsonaro. A pesquisa foi realizada após a divulgação de um áudio em que o senador aparece pedindo apoio financeiro ao banqueiro Daniel Vorcaro, controlador do Banco Master, para a produção de um filme sobre o ex-presidente Jair Bolsonaro. Durante a sessão, Cássio Nunes Marques defendeu a manutenção da medida. Segundo o ministro, há indícios de que o formato do questionário possa ter influenciado as respostas dos entrevistados. E o senador Flávio Bolsonaro aparece à frente do presidente Lula, em cenário de segundo turno para as eleições de 2026. A vantagem é de 5,6 pontos percentuais, segundo a pesquisa do Instituto GERP, GERP, né? Então, divulgada nesta terça-feira, e Flávio soma 44,7% contra 39,1% de Lula. O levantamento ouviu 2 mil eleitores entre os dias 2 e 5 de junho. Então, a pergunta feita aos participantes foi: se as eleições fossem hoje e os candidatos fossem estes, em qual você votaria? A margem de erro da pesquisa é de 2,58 pontos percentuais, com um nível de confiança de 95,55%. E os 5 magistrados que integram o comitê executivo do grupo de trabalho, criado por Edson Fachin para estudar a remuneração no Poder Judiciário, receberam ao longo de 2025 vencimentos brutos que ultrapassaram o teto constitucional, fixado em R$ 46.300 mensais, de acordo com o jornal O Estado de São Paulo. Juntos, os 5 acumularam mais de R$ 8 milhões no período, segundo dados do painel de remuneração dos magistrados do Conselho Nacional de Justiça. O grupo foi formalizado por portaria publicada por Fachin, presidente do Supremo Tribunal Federal e do Conselho Nacional de Justiça, no dia 5 de março deste ano. O prazo para a conclusão dos trabalhos é de 6 meses. A missão do colegiado é justamente propor mudanças nas regras salariais da magistratura, o mesmo sistema que beneficiou seus próprios integrantes com pagamentos acima do limite legal. Agora 11h05. E a 5ª turma do Superior Tribunal de Justiça rejeitou nessa terça-feira o pedido de liberdade provisória da influenciadora Deolane Bezerra e manteve sua prisão preventiva. O colegiado também recomendou que os tribunais de primeira instância acelerem a tramitação do caso. Deolane está detida na penitenciária feminina de Tupi Paulista, vale lembrar, né, desde o dia 21 de maio. A prisão foi decretada no âmbito de uma investigação conduzida pela Polícia Civil e pelo Ministério Público de São Paulo sobre um suposto esquema de lavagem de dinheiro com ligação ao PCC. Segundo as autoridades responsáveis pelo caso, Deolane teria conferido a aparência da legalidade a recursos de origem ilícita atribuídos ao PCC, ou seja, aí ela é acusada de lavagem de dinheiro. A projeção, a projeção pública da influenciadora e suas atividades empresariais teriam sido usadas para encobrir a procedência criminosa dos valores. As investigações também apontam que ela mantinha vínculos pessoais e negociais com o suposto gestor fantasma de uma transportadora em Presidente Venceslau, localizada ali no interior de São Paulo. A identidade completa desse indivíduo não foi revelada pelas autoridades. E agora 11h06, vamos para o noticiário internacional, porque o Irã abateu um helicóptero Apache do Exército dos Estados Unidos que patrulhava o Estreito de Hormuz. Isso aconteceu na noite de segunda-feira. A aeronave caiu na costa de Omã e os dois pilotos foram resgatados por um drone marítimo americano e estão ilesos. O presidente americano Donald Trump foi informado sobre o incidente pelas Forças Armadas dos Estados Unidos na terça-feira. Em seguida, ele publicou uma declaração na plataforma Truth Social, falando basicamente ali que as Forças Armadas, na noite passada, abateram, né, no caso, os iranianos abateram um sofisticado helicóptero Apache das Forças Armadas, né, americanas. E ele fala ali também no post que os pilotos envolvidos estão seguros e ilesos. Ele também sinalizou que o episódio não ficará sem resposta. Então Trump afirmou, abre aspas, mesmo assim os Estados Unidos devem necessariamente responder a este ataque, fecha aspas. Agora 11 horas mais 7 minutos.
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0: Agora nós vamos para o Rio de Janeiro, porque o prêmio BTG de Música Brasileira acontece nesta quarta-feira no Teatro Municipal do Rio de Janeiro e vai unir nomes grandes da cena artística nacional, ou seja, grandes nomes aí da nossa música popular brasileira. A Rebeca Renzi traz os detalhes para a gente.
2: A cerimônia do prêmio foi pensada para transformar o palco municipal em um grande encontro da música brasileira a partir da obra de Cazuza. Ele foi escolhido por unanimidade entre o conselho do prêmio, que é formado por nomes de peso, como Gilberto Gil, Ney Matogrosso, ex-namorado do Cazuza, inclusive, Zélia Duncan e Carol Conká. Eles anunciaram a homenagem juntos, ligando para Lucinha Araújo, mãe do artista. Ao longo da noite, cantores de diferentes gêneros musicais vão interpretar sucessos clássicos do Cazuza em performances inéditas. O prêmio foi estabelecido em 1987 e é uma das maiores celebrações da diversidade da música nacional. Essa edição busca justamente celebrar o passado, reconhecer o presente e impulsionar o futuro do cenário musical, usando como ponto de encontro a trajetória de Cazuza. O prêmio homenageia artistas, compositores, produtores e todos os profissionais que contribuem para a diversidade e qualidade da música brasileira. Além disso, mostrando sua importância, ele busca exaltar novos rostos na cena artística nacional, com projetos como a Casa PMB, a Incubadora Musical e o Te Vejo no Palco. Músicos em ascensão ganham um espaço de peso para mostrar o seu trabalho.
0: É muito bacana. Agora a gente muda de assunto, vamos para São Paulo, porque com as eleições de outubro se aproximando, o tema da segurança pública vem se tornando cada vez mais relevante para a população brasileira. Com isso em mente, o Instituto Sul da Paz está lançando a campanha Vote pela Paz, com propostas de medidas concretas para enfrentar o crime organizado, a violência contra a mulher e a circulação ilegal de armas, entre outros assuntos também debatidos. O objetivo é entregar essas diretrizes aos candidatos para qualificar o debate eleitoral. O evento aconteceu em parceria com o Centro de Gestão e Políticas Públicas do INSPER. E quem acompanhou o evento foi a repórter Júlia Takahashi.
3: O lançamento da campanha contou com especialistas, policiais e representantes do INSPER para discutir soluções baseadas em dados. Um dos temas centrais foi o avanço do crime organizado, que foi abordado pelo professor do INSPER e especialista em segurança pública, Ricardo Balestreri.
4: Um dia de operação Carbono Oculto da FEGA Lima levantou 50 bilhões de lavagem de dinheiro. Então é disso que nós estamos falando. E a gente continua obcecado com o crime na favela. Por quê? Porque é mais fácil. E esse faz de conta, que há 40 e tantos anos a gente faz, de combater o crime só no meio dos pobres. Não resolve absolutamente nada. Se a gente quiser resolver os problemas do crime, a gente tem que atuar na cobertura.
3: A urgência da discussão sobre medidas para a segurança pública é reforçada por um levantamento do Instituto Sul da Paz, que mostra que 94% da população brasileira reconhece algum grau de violência na cidade onde vive. A pesquisa também revela que mais da metade das pessoas evita sair à noite e uma a cada três deixa de usar o celular na rua por medo. O Instituto Sul da Paz destacou as medidas que serão entregues aos candidatos dentro da campanha Vote pela Paz. As propostas foram estruturadas em 5 áreas: a proteção infantil, o fortalecimento das polícias, o combate ao crime organizado, a redução dos roubos e a retirada de armas ilegais de circulação. O documento cita também a importância do investimento em inteligência e tecnologia e a cooperação entre as instituições. Segundo o Instituto, a ideia é propor às candidaturas soluções baseadas em evidências e elevar o debate eleitoral para além de slogans e promessas simplistas.
0: E olha, temos novas informações, novos detalhes sobre a suspensão da vacina contra a dengue do Instituto Butantan. O Ricardo Spárvoli, nosso repórter, conversou com o Esper Calas, que é diretor do Instituto, que falou sobre a medida adotada pelo SUS e também sobre a importância do Butantan para a saúde brasileira. Vamos acompanhar.
5: Diante desses casos graves e das mortes sob investigação, o que já é possível afirmar sobre a segurança da vacina do Butantan e quais são as principais hipóteses que o Instituto trabalha nesse momento?
6: A primeira coisa que é importante deixar claro é que a vacina transcorreu todo o caminho de desenvolvimento, desde a sua produção, os processos que foram desenvolvidos no Instituto, até as avaliações pré-clínicas e depois dos estudos clínicos, com sucesso. A gente, só no estudo fase 3, vacinou cerca de 11 mil pessoas. Depois disso, todo o pacote de dados que foi submetido para a Anvisa substanciou a decisão da agência de licenciar a vacina em novembro do ano passado e o Ministério da Saúde em adotar como uma política pública de vacinação já no comecinho deste ano. O Ministério sempre manifestou o desejo de ampliar essa vacinação, teve em várias ocasiões discutindo conosco aumento de capacidade produtiva para responder à necessidade de vacinação de uma vasta população brasileira no enfrentamento da dengue com a Butantan DV, e nós seguimos no caminho de aumentar a nossa produção. A primeira fase de vacinação do Ministério da Saúde acabou imunizando 80 mil pessoas aproximadamente em Botucatu, São Paulo, Maranguape, no Ceará, e Nova Lima, em Minas Gerais, e não foi detectada nenhuma preocupação. Muito pelo contrário, a vacina seguiu o mesmo padrão de segurança que a gente tinha observado no estudo fase 3. Quando houve a ampliação para profissionais de primeira resposta, foi se acumulando pessoas vacinadas, e agora já são mais de 500 mil, quando apareceu um sinal de que algumas das pessoas que receberam a vacina nessa última etapa desenvolveram alguns sinais que lembram uma dengue, com sinais de alerta e 3 casos graves. Isso acabou levando ao Ministério da Saúde por adotar essa paralisação temporária, que fundamentalmente significa fazer uma pausa, respira fundo, olha os dados, analisa o que está acontecendo para verificar de que maneira a gente pode continuar estudando essa vacina e potencialmente retomando a vacinação com coleta de mais informações.
5: Perfeito, diretor. A gente sabe que, principalmente depois da pandemia, tanto a vacinação quanto o Instituto Butantan acabaram passando por uma certa crise na confiança pública. Eu gostaria de saber de que forma essa suspensão de ontem pode afetar a confiança da população nas campanhas de vacinação e quais são as estratégias que o Instituto pretende adotar para garantir transparência e evitar, claro, um aumento na hesitação vacinal, que a gente sabe começou ali depois da pandemia, depois da gestão Jair Bolsonaro.
6: Eu acho que a pandemia de Covid-19 projetou o Butantan, na medida que foi a instituição que trouxe a primeira vacina contra a Covid aqui para o Brasil. Foram mais de 100 milhões de pessoas vacinadas no país com a Coronavac, que também, baseado nos estudos realizados, coordenados pelo Instituto Butantan, que se permitiu o licenciamento dessa vacina quando mais de 1 bilhão de doses foram utilizadas no mundo todo. O papel do Instituto Butantan na pandemia foi, portanto, fundamental. Naquela ocasião, embora a gente estivesse vivendo uma crise no Brasil, projetou a instituição para além da sua fama tradicional do lugar onde se recebiam as serpentes que são capturadas no país e a produção de soro, mostrando o papel que o Instituto tem, entregando 10 vacinas, 12 tipos de soros diferentes, 4 anticorpos monoclonais e agora avançando no desenvolvimento de terapias avançadas como as células CAR-T. Então, o que isso faz é que esse caminho todo é consolidar um papel de 125 anos que o Instituto tem, não só no desenvolvimento científico, na cultura, difusão de educação, mas também na consolidação do desenvolvimento biotecnológico do país. Qualquer país que queira trilhar esse caminho de trazer novos produtos, como é a vacina do Butantan DV contra a dengue, vai ter momentos onde essas revisões são necessárias, porque nós temos um sistema de farmacovigilância ativo que é capaz de detectar algum sinal que precisa ser investigado. Nós temos o início de uma utilização de uma vacina nova no país, e isso só reforça o rigor como que esses processos vêm sendo feitos, tanto no Instituto Butantan, a participação do Ministério da Saúde e a implementação desses produtos na saúde pública brasileira e o papel da nossa agência de vigilância sanitária, que é a Anvisa.
5: Perfeito, mas você acredita que as últimas notícias que saíram de ontem para hoje acabam impactando de maneira negativa em toda a percepção da população reticente, que já é reticente à vacinação?
6: Vai ter sempre um setor que, felizmente, no Brasil é pequeno da sociedade, que tem uma postura negacionista em relação às vacinas. O que a gente precisa é mostrar que tudo que a gente faz é pautado numa seriedade muito grande, que respeita preceitos científicos. E esse é o papel que nós temos agora. É claro que, nesse momento, vão haver questionamentos, muitos deles legítimos, que a gente tem que estar aqui para responder. Tem que estar aqui para esclarecer a população por que nós estamos fazendo dessa forma. Mas eu insisto que isso é um processo também de amadurecimento da opinião pública em relação ao papel das vacinas, que é a medida que mais salvou vidas na história da humanidade, estendendo a expectativa de vida que, por exemplo, o Brasil tinha no começo do século XX, de 30 anos para nascer dos vivos, para hoje, que chega em algumas regiões do país acima de 80. Ou seja, as vacinas trouxeram qualidade de vida, trouxeram prevenção de doenças transmissíveis e trouxeram extensão da expectativa de vida do brasileiro.
5: E agora, para fechar, diretor, sobre uma eventual retomada da vacinação, quais são os critérios técnicos e os prazos para essa eventual retomada? E se existe a possibilidade de ajustes na estratégia, claro, da campanha ou no público-alvo em si?
6: Eu acho que a primeira premissa fundamental é o rigor da análise dos dados, baseado em preceitos científicos claros, utilizar outros exemplos que isso tenha acontecido ao longo da história e construir a história dessa vacina de uma forma mais responsável possível. Quanto mais cedo, esse é o segundo preceito, que a gente conseguir dar essa resposta, melhor. Melhor para todo mundo, melhor para o Butantan, melhor para o Ministério da Saúde, para a Anvisa e para a população brasileira. A gente espera que essa resposta seja positiva, é claro. A vacina tem um potencial enorme, e eu sou confiante nisso, de ser uma das principais ferramentas de enfrentamento da dengue no Brasil. Mas a gente tem que respeitar as informações e os dados. Na medida que eles forem emergindo e sendo apurados, a decisão vai ser tomada em conjunto de todos, de qual que é o melhor passo adiante. A gente espera que seja a retomada da vacinação, depois do esclarecimento desses casos e desses sinais, mas vamos aguardar os fatos. É baseado nisso que a gente pauta o nosso trabalho.
0: E aí, o governo de São Paulo anunciou a segunda edição do São Paulo Audiovisual Hub, evento voltado à internacionalização e ao fortalecimento do setor audiovisual paulista. E para falar sobre a iniciativa e os investimentos na área, a TMC conversou com a secretária da Cultura, Economia e Indústria Criativas, Marília Marton.
7: Valesca, acho que nunca se falou tanto em saúde, bem-estar, wellness, como queira, de cuidar do corpo. E a gente está vendo um movimento também que começou a crescer, que vai muito além só da aparência, mas de estarmos bem com a gente mesmo. É isso?
8: Olha, Fernanda, eu acho que toda vez que a gente trabalha para criar um novo programa, para implementar um novo programa, a gente, claro, todo ano a gente percebe aquilo que ficou faltando, eventualmente aquilo que o público sentiu de falta, e por isso é muito importante a gente ter esse retorno do próprio setor, e a gente melhora para o ano seguinte. As duas edições aconteceram dentro da universidade, né? Dentro da FAAP, que é nossa parceira aí, cedendo o espaço de forma gratuita para que a gente possa fazer. Por exemplo, o ano passado nós fizemos durante o mês de julho, que era a perspectiva de que a universidade estaria disponível, portanto, a gente poderia usá-la da melhor forma possível. Mas aí os alunos reclamaram, porque aí eles não estavam para poder frequentar as palestras, né, os workshops, as masterclasses que a gente traz internacionais, que para eles, enquanto formação, também é fundamental. Então a gente percebeu que era mais fácil a gente trazer aí para uma semana e meio pós-prova, para que eles pudessem também participar. E com isso trazer os professores, então envolver mais a classe acadêmica nessa construção. Porque a ideia desse hub é realmente fazer essa conexão entre o setor, a indústria, né? E aí a gente fala de uma indústria internacional, em que a gente vem estimulando essa coprodução, e a própria academia, então a própria parte formativa, porque a gente também tem que olhar para o futuro e perceber os novos agentes que estarão participando da produção cultural audiovisual aí daqui para frente.
9: Muito interessante. E, secretária, como que o Hub se encaixa nessa estratégia do governo de São Paulo, enfim, para transformar o Estado também numa referência até internacional, né, na produção audiovisual nesse caso?
8: Você sabe, Rafael, que quando eu me tornei secretária, né, uma das primeiras conversas que eu tive com o nosso governador, ele brincou e falou assim: Marília, o estado de São Paulo, ele pode ser gravado qualquer coisa, você vai para o interior. Aí eu brinquei: mas governador, até o deserto? Ele: até o deserto. Eu falei: bom, no céu nós vamos achar um deserto aqui, mas a gente aqui consegue transformar tudo. Mas veja, você tem uma biodiversidade no estado de São Paulo muito grande, com os tipos de florestas que a gente tem, desde o Cerrado à Mata Atlântica, né? Lembrando que a Mata Atlântica, inclusive, é um bioma diversificado, que pedaços dela parecem, inclusive, a própria Mata Atlântica, a própria Mata Amazônica. Então, a gente tem condições de gravar aqui no estado de São Paulo toda essa parte da biodiversidade que a gente tem. Fora isso, o estado de São Paulo, obviamente, até por sua característica aí ao longo do tempo, tem representações de conjuntos de vilas e arquitetônicos que vão desde a época colonial até agora, enfim, o contemporâneo, o pós-modernismo. Então, a gente tem condições de oferecer esses lugares da melhor forma possível. É claro que estratégia de atração de investimento internacional para a produção tem um outro lado que a gente precisa olhar, que é: eu vou trazer uma produção, mas as cidades estão preparadas para receberem essa produção? As pessoas estão capacitadas para trabalharem? Porque senão eu crio um problema. Eu trago uma produção, mas ela fica tão cara porque eu tenho que trazer todo mundo de fora, eu tenho que importar tudo, ou eu tenho que trazer da capital para o interior, e assim eu desestimulo. Então, a gente precisou criar aí um sistema em que a gente tem um ecossistema que valoriza desde essa chamada que a gente traz da produção internacional, esse preparo das cidades. Então as film commissions são isso, né, que a gente envolve a prefeitura precisa estar engajada, né, e aí essa conversa que a gente tem com os vereadores, com os secretários, e aí depois com a própria população, para que a gente possa de fato envolver tudo isso, e obviamente são uma escola, né, que prepare essa população e essas pessoas para trabalharem dentro dessas produções.
0: Agora 11 horas mais 25 minutos e a maior feira de saúde e bem-estar da América Latina começa amanhã em São Paulo. A Natural Tech chega à 20ª edição, reunindo mais de 1.700 marcas, e vai abrir as portas para o público geral no final de semana. O setor que ela representa movimenta mais de 5 trilhões de dólares no mundo e ainda está crescendo. E para explicar um pouco mais do evento e deste mercado, os apresentadores do Link TMC conversaram com a Valesca Siré, que é Head de Portfólio da Natural Tech. Vamos conferir.
7: Valesca, acho que nunca se falou tanto em saúde, bem-estar, wellness, como queira, de cuidar do corpo. E a gente tá vendo um movimento também que começou a crescer, que vai muito além só da aparência, mas de estarmos bem com a gente mesmo. É isso que a Natural Tech vai trazer? Queria que você falasse um pouquinho do que as pessoas vão ver nesses dias por aí.
10: Muitíssimo obrigada pelo convite, por estar aqui com vocês, falando de um tema que para nós é tão querido, né? Falar de saudabilidade, falar de bem-estar, é isso sim que todos os nossos visitantes vão encontrar durante os 4 dias da Natural Tech, que começa amanhã, de quarta a sábado, com muita informação, muitas marcas, mais de 1.500 lançamentos da área de alimentos, bebidas, suplementos, cosméticos, tudo que envolve esse grande ecossistema de bem-estar.
7: Pois é, e são 5 trilhões, né, de dólares por ano, já demonstra o tamanho desse mercado. Vocês esperam quantas pessoas por aí? E no fim de semana tem a visita aberta, né? Quer dizer, eu e qualquer pessoa vamos poder estar aí na feira. Vai ser possível adquirir produto mais barato, fazer alguns negócios? Quais são as oportunidades da feira?
10: O combinado aqui é ninguém sair igual como entrou, né? Então, com certeza vai ser uma imersão nesse segmento de bem-estar. Nós esperemos 61 mil visitantes, tanto público de negócios, supermercados, varejistas, canal farma, indústrias, também os profissionais da saúde, nutricionistas, nutrólogos, médicos e, claro, os consumidores finais, os amantes da marca. Cada vez mais o consumidor final vem lendo o rótulo, vem se interessando por questões de saudabilidade, saúde, olhando para a longevidade. Então, tudo isso aqui vai ser possível, né, participar durante esses 4 dias do grande universo da Natural Tech, onde as marcas permitem que você deguste, que você teste produtos, que você consuma, que você compre. Eu acho que aqui o combinado, as empresas vão perceber, os visitantes vão perceber que o quão grande é esse mercado, né, mundialmente, de 5 trilhões, e que aqui no Brasil cresce muito, com muita oportunidade para empreendedorismo, com muita oportunidade para inovação, para marcas, para sabores e para experiências. Então, com certeza, um caminho, uma jornada aqui que os nossos visitantes vão trilhar durante os 4 dias, das 10 às 20 horas, com 800 expositores. Então, são vários pavilhões para que hajam muitas descobertas.
11: Leska, você falou aí dos números que são impressionantes, das oportunidades para empresas e empreendedores. E oportunidade de emprego e profissões? Você diria que esse é um mercado que está se ampliando? Para quem é jovem, quer pensar no que vai estudar, ou para quem está começando a carreira, é um bom caminho? Que profissões existem aí? Conta para a gente, por favor.
10: É um bom caminho, você falou muito bem. A gente tem visto muitos empreendedores jovens, né? E aí você tem desde engenheiros de alimentos, você tem agrônomos, você tem engenheiros químicos, você tem nutricionistas, você tem administradores, você tem

0: com certeza, independente da sua área de atuação, existe aí uma proposta e uma oportunidade de trabalho.
1: Bom, e...
2: Maravilha.
1: E quais as tendências da feira desse ano? O que, que deve ser mais procurado pelas pessoas que visitam? Ou também, né, que setor aí de saúde, bem-estar, cresceu mais para esse ano de 2026 e vai ter mais destaque aí durante a feira?
0: Olha, você vê um crescimento muito grande da área de suplementos, suplementos que nós chamamos clean label, né? Ou seja, você tem que saber o que está no rótulo, o que está naquele ingrediente, do que ele é composto. E aí você vê, por exemplo, as proteínas são uma grande alavanca para esse 2026. Tudo e tudo tem proteína, né? As marcas buscando snacks com proteínas, whey com os whey protein, enfim, acho que o mercado de suplementos ele cresce muito e ele traz muito dessa inovação e dessa combinação, muito também influenciado, claro, por esse novo posicionamento do consumidor, né? A gente tem o aumento do uso dos reguladores, né, de apetite, das canetas reguladoras, e com certeza você precisa ter um consumidor cada vez mais se alimentando melhor, né? Suplementando também, olhando também para produtos orgânicos, que a feira também abraça esse segmento. Então, a gente vê proteína como uma grande queridinha, e com certeza muitas marcas vão apresentar aqui soluções com proteína. Você vê produtos orgânicos, você vê também ingredientes dos biomas brasileiros, então você vê compostos que tenham jabuticaba, você vê biomas do cerrado. Então acho que é uma oportunidade para poder falar de Brasil, né, sobretudo, e das oportunidades que a gente tem nos diversos biomas do Brasil. E o Brasil ele é forte, ele vem se posicionando de forma muito, muito rápida, esse crescimento, né, do mercado de bem-estar, não só no mercado doméstico, mas também no mercado de exportação. Então aqui, ao longo dos dias, muitas marcas vão estar falando de exportação, né, países interessados em adquirir os nossos produtos.
3: Agora 11 horas mais 32 minutos.
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1: Agora 11 horas mais 36 minutos e o CEO do Instituto de Pesquisa Quest, Felipe Nunes, afirmou que o maior interesse dos brasileiros por política foi capaz de politizar até discussões sobre a Copa do Mundo. A declaração foi feita em entrevista exclusiva à TMC durante a passagem de Nunes por Curitiba para uma palestra que apresentou uma radiografia da política nacional. Os detalhes chegam agora com o repórter Luiz Fernando.
2: Chamado de Para Onde Vai o Brasil, recebeu especialistas em política para discutir o cenário da construção civil e também da indústria nacional, que gera milhões de empregos todos os anos. Esse encontro foi promovido pelo Sinduscom Paraná, que é o sindicato das indústrias do setor de construção civil aqui do estado. O Sinduscom recebeu o CEO do Instituto de Pesquisa Quest, Felipe Nunes, e também contou com a participação de Leonardo Barreto, que é cientista político e consultor da CEBIC, que é a Câmara Brasileira de Indústria da Construção Civil. Felipe apresentou dados de pesquisa sobre como o comportamento do eleitor brasileiro se desenvolveu nos últimos anos. Em entrevista exclusiva à TMC, ele respondeu se a Copa do Mundo pode também ser um elemento de distração aos eleitores.
3: Nos últimos tempos, as pessoas estão realmente tão conectadas com política que até a Copa foi politizada. Vou citar aqui para você um exemplo que eu adoro. A gente publicou há pouco mais de um mês um estudo que mostrava que metade do Brasil torcia para o Neymar ser convocado e a outra metade torcia para o Neymar não ser convocado. E adivinha, quando você olhava para quem torcia a favor e contra, era um tema totalmente politizado. Então, acho que a Copa está politizada, os jogadores estão politizados. Esse foi um dos temas que eu tratei aqui hoje, que é a dinâmica dessa calcificação da política que tomou conta da gente, e acho que nem a Copa resiste a esse fenômeno.
2: A fala do CEO da Quest acontece quando outro instituto de pesquisa, o Atlas Intel, também está no centro das discussões. Isso porque uma decisão do Tribunal Superior Eleitoral, que é comandado pelo ministro Cássio Nunes Marques, suspendeu um levantamento recente feito pelo Instituto. Ainda de acordo com o Marques, há a possibilidade de o TSE balizar pesquisas eleitorais para evitar que esses levantamentos possam ser utilizados como ringues durante a disputa eleitoral. As candidaturas ainda estão se desenhando, isso porque os nomes só serão oficializados para a disputa da presidência da República e todos os outros cargos do certame de 2026 a partir de agosto, quando as convenções eleitorais vão apresentar definitivamente os nomes que devem liderar as chapas na disputa pelo Palácio do Planalto.
1: Agora 11 horas mais 39 minutos e com a confirmação de que o Super El Niño vai provocar eventos climáticos extremos, especialistas alertam para os possíveis impactos do fenômeno nos próximos meses. Quem traz as informações é a repórter Isabela Miranda, direto de Curitiba.
4: A região sul do Brasil pode ter chuvas acima do normal, enquanto o norte e o nordeste podem sofrer com secas. As duas situações podem acontecer ao mesmo tempo por conta do Super El Niño, fenômeno caracterizado pelo aquecimento das águas superficiais do Oceano Pacífico. As temperaturas também devem aumentar um pouco mais neste inverno de 2026. O Centro Nacional de Monitoramento e Alertas de Desastres Naturais, o CEMADEM, emitiu nota alertando para os riscos e recomendando, por exemplo, o fortalecimento da integração operacional entre a União, estados e municípios, conectando desde a previsão, passando pelo monitoramento e análise de risco, até a resposta. De acordo com o coordenador geral de operações e modelagem do CEMADEM, o Marcelo Selucchi, a situação ainda pode mudar.
5: Existe uma chance altíssima de se desenvolver o fenômeno do El Niño na segunda metade do ano, é quase certo. Porém, em questão de intensidade, nós, comunidade científica, ainda temos algumas dúvidas, porque existem sim previsões de que a temperatura do Oceano Pacífico poderia chegar num valor que caracterizaria um Super El Niño, mas as previsões feitas nesta época do ano ainda têm baixa confiabilidade. Então, esse cenário ainda poderia mudar, embora tudo parece indicar que não se trataria de um El Niño de fraca intensidade, seria de moderado para cima.
4: Segundo a ONU, a Organização das Nações Unidas, o mundo deve se preparar para um El Niño potencialmente forte neste ano, com a intensificação do aquecimento global e dos riscos de eventos climáticos extremos.
1: Agora a gente muda de assunto porque um ataque de pitbull deixou uma pessoa ferida durante um passeio em São Paulo neste domingo. Segundo relatos, o animal estava sem guia e focinheira. E o paulista TMC Primeira Edição conversou sobre o tema e a responsabilidade dos tutores com o especialista Jairo Teixeira, que é adestrador de cães. Vamos ouvir.
6: Eu sou de Porto Alegre, eu lembro de estar em debates na televisão lá e rádio com políticos para tentar formar uma legislação que realmente resolva o problema. E isso é responsabilizando quem é o responsável. Porque todos os movimentos que eu vejo em relação a leis é sempre punindo o cachorro. Ah, vão proibir pitbull, vão proibir rottweiler, vão proibir fila, mas só um pouquinho, todos os cachorros têm dono. E se eles não têm dono, então são responsabilidade da administração pública, né? Então nós precisamos de leis que punam os responsáveis. Se eu tenho um cachorro e esse cachorro mata uma pessoa, por exemplo, Deus me livre, eu deveria ser responsabilizado, opa, bati aqui, por homicídio, certo? Eu deveria ser responsabilizado por homicídio. Então, há pouco tempo até eu fiz um react de um vídeo de um vereador lá de São José dos Campos, em São Paulo, ele propondo isso, um cachorro matou uma pessoa e ele queria fazer uma lei proibindo cães chamados de potencialmente perigosos. Mas só tem um problema, os cães são de proteção, cães de médio e grande porte, são a última alternativa do cidadão de bem para proteger a sua família e se proteger. No país onde a gente não pode, é muito difícil você ter uma arma para se proteger. O cão, e eu que trabalho nisso há mais de 4 décadas como profissional, o cão é a última fronteira para proteger o cidadão, especialmente mulheres. A minha filha, há pouco tempo atrás, escapou de uma situação graças ao seu cão, que não é um pitbull, mas é um American Staffordshire, é um derivado, só do fato do animal estar dentro do carro. Então, a minha proposta é que se façam leis que punam os responsáveis. Só que fica muito difícil fazer isso se, ao mesmo tempo, é impressionante, o Brasil anda para trás, né? Ao mesmo tempo que eu acho que são necessárias leis mais rígidas que punam o responsável pelo cão, a administração pública está batendo palma e incentivando os chamados cães comunitários. Porque, é pitbull? Não, eu fiz um react essa semana de cães que atacaram um garoto na rua, acho que mais de 12 cães. Cães chamados cães comunitários. Aqui na minha cidade tem esse tal cão comunitário. Mas não é comunitário, é cachorro de ninguém. Porque derrubaram o motoqueiro, o rapaz quebrou o braço, quebrou a moto e não aparece dono, ninguém se responsabiliza, entende? Então não tem como eu fazer o certo, que é criar leis que responsabilizem o proprietário, e ao mesmo tempo a administração pública está carimbando, está avalizando essa ideia de chamada cão comunitário, que na verdade não é de ninguém. Os animais andam na rua, perseguindo motos, atacando cães que são contra as pessoas na guia, fazendo xixi, cocô e tudo que é lugar, eles deixam ração exposta ali, né, atraindo roedores. Desculpa.
7: Não, perdão, eu achei que você já estava terminando, que eu tenho uma outra pergunta.
6: Não, tá, tem que me interromper mesmo, que liga o botão de... Não tem o botão de desliga, pode não, falar.
7: Então, desculpa. A minha dúvida é o seguinte, tem muitos tutores, muitos donos de pitbull que falam, o meu cachorro, ele é super carinhoso, ele é dócil, ele é manso, ele dorme, inclusive, comigo, com a minha família, na cama, enfim. Dá para ter, então, confiança no cachorro da raça pitbull? Estamos falando do pitbull, porque o ataque foi com pitbull. Dá para ter confiança, então, baseado nisso, ou não dá para ter confiança, porque a gente já viu casos, inclusive, de pitbulls que atacaram os próprios donos, que disseram que tratam com carinho, com amor, que dormem na cama. Como é que fica isso, então? Saiu, tem que colocar focinheira, independentemente disso ou de qualquer outra coisa.
6: Tá, são vários pontos, tá? Primeiro ponto, que a maioria das pessoas não entende cachorro nem do próprio cachorro, tá? Então, nem os donos, porque assim, a pessoa acha, dorme na cama, dá carinho, é aí que mora o perigo. Porque as pessoas acham que dá carinho e dá amor, basta. Porque essa ideia fictícia, uma ideia mentirosa de que cachorro é melhor amigo do homem, eu venho combatendo isso há décadas. Cachorro é um bicho. Ele não é amigo, ele não entende amizade. Amizade envolve princípios morais. Se o cachorro, se a mãe dele estiver no cio, ele é casá-la com a mãe. Se a filha estiver no cio, ele é casá-la com a filha. Cachorro é um bicho. Meus filhos e meus netos convivem com pitbulls. Esses pitbulls são bons ou são ruins? Não, eles são cachorros educados. Não existe cachorro traiçoeiro e não existe cachorro amigo. Existe cachorro educado. Então, enquanto tivermos essa cultura que basta dar amor, a coisa vai continuar acontecendo. Inclusive, a maioria dos casos de agressão ocorre dentro de casa e envolvem cães de pequeno porte. Não vira notícia porque são animais de pequeno porte. Então, não dá para confiar, não é porque o cachorro não dá para confiar. entendeu? Não existe cão traiçoeiro, existe animal fora do controle. E não dá para confiar no proprietário. Não tem desculpa para a pessoa andar na rua com cachorro sem guia. Não, é regra. Se eu for dirigir meu carro, eu não posso subir nas calçadas. Eu tenho que dirigir na mão, respeitar a sinaleira, dobre para a direita, faixa de trânsito. Tem regras. Nós estamos em sociedade. É. Eu tenho que transportar e conduzir meu animal nas regras da sociedade. Soltar um animal em espaço público não é direito das pessoas.
8: Agora, Jairo, né? Vou trazer uma situação hipotética aqui. Independentemente da raça, vamos supor que uma pessoa está ali caminhando com o seu cachorro, com o seu cão, na coleira e outro cão avança, tá solto, avança. Qual que é a reação correta que a gente deve ter numa situação como essa? É tentar pegar o próprio cachorro no colo, como instintivamente muita gente faz, ou piora a situação? O que que a gente deve fazer numa situação como essa?
6: Então, infelizmente, não tem uma receita, porque vai depender do cachorro. Eu, por exemplo, na minha cidade, eu moro numa cidade do interior, eu sempre levo uma vara comigo. Uma vara para espantar cachorros de rua. Eles já me conhecem e nem vêm. Agora, dependendo do cachorro, tipo um pitbull, um animal que tem uma caça alta, se a pessoa segurar por exemplo, um poodlezinho, uma senhora com um poodle segurar no colo, o cachorro pode pular e morder até os braços dela na tentativa de pegar o cachorro. Eu já vi pessoas colocando num vídeo, né, colocando o cachorro sobre a capota de um carro e o animal escalando e pegando o cãozinho em cima do carro. Já imaginou uma situação dessa? Então não tem, vai depender do cachorro, né? Porque tem cães e cães, né? Animais de grande porte. Outra coisa, essa mania que as pessoas têm, porque quando você solta um cachorro, é importante entender, não tem cachorro mal, tá? Mas você solta um cachorro da liberdade, abre o portão, deixa ele sair na rua, ele vai na árvore, faz o xixi, vai no poste, faz xixi, ele entende que aquele espaço, a calçada, é parte do território dele. Se no momento que a pessoa está fazendo isso, saindo com o carro, e o cachorro costumeiramente sai para urinar e marcar território, se estiver passando alguém no momento, ele pode atacar, porque ele percebe como uma invasão do seu território. Se a pessoa vai no parque e costuma soltar o cachorro e ele vai marcando nas árvores, ele começa a tomar posse daquele território. Aí surge outra pessoa, uma criança correndo, ou outros cães, a tendência é ele atacar. Não porque ele seja mal, é porque ele é cachorro, é só isso. As pessoas têm que entender a natureza do cachorro. A minha briga, através dos anos, de décadas, dá para perceber pela minha barba branca, é justamente ensinar as pessoas o que é um cachorro. Porque o Walt Disney, né, pintou o cachorro como um bichinho amigo, né? E não tem problema, eu posso assistir um filme com meus netos, né, de Porquinho Baby, de Ben, de Beethoven, comendo pipoca, mas é uma película, é um filme, é ficção. As pessoas têm que entender que cães são predadores, tá? São predadores. E eles, repito, não existe cachorro mau, cachorro bom, amigo ou traiçoeiro. Existe cachorro controlado fora do controle. 98% das pessoas não têm o controle do seu cachorro e não tem nem noção. Uma pessoa comentou no meu vídeo: pô, Jair, eu estava andando na rua com a minha filha, tinha um rapaz com border collie, eu perguntei se ela podia passar a mão. Ele falou que sim. Ela foi passar a mão, o cachorro mordeu.
7: É, porque não dá para ter um controle total, né, Jairo?
6: Oi?
7: É, não dá para ter um controle total. Mas a gente gostaria
6: muito... Não, dá para ter um controle total. Eu tenho o controle total do meu cachorro. Eu não posso confiar que um leigo tenha o controle total.
7: Sim.
6: Porque a maioria das pessoas não educa seus cães. A maioria das pessoas acha que é dar carinho, ele vai ser bonitinho, obediente.
1: Agora, 11 horas mais 50 minutos, vamos pro nosso quadro. Tem música chegando para falar de BTS, para você que é fã de K-pop, olha só. O BTS confirmou o lançamento oficial de Come Over, nova música do grupo que chega às plataformas digitais nesta sexta-feira, dia 12. A faixa, já conhecida por parte dos fãs por integrar uma edição especial em vinil do álbum Arirang de 2026, agora ganhará distribuição global durante as celebrações do BTS Festa 2026, evento que marca os 13 anos de trajetória da banda. De acordo com a gravadora, né, a canção foi criada para representar o momento vivido pelos integrantes após o longo período de pausas na atividade em grupo, né? Aquela pausa que eles tiveram, a letra aborda sentimentos como saudade, reencontro e a busca por reconexão, refletindo a expectativa dos artistas pela retomada do contato direto com o público. No som, Come Over aposta em uma atmosfera grandiosa, combinando guitarras marcantes, palmas rítmicas e uma estrutura pensada para grandes apresentações ao vivo. Então temos essa novidade aí deste lançamento de BTS para você que é fã da banda, né? Inclusive teremos show do BTS no Brasil, né? Deixa eu até pegar aqui o dia dos ingressos aqui dos shows, no caso, né? Estão confirmados ali 3 shows na cidade de São Paulo, que acontecerão nos dias 28, 30 e 31 de outubro de 2026, no estádio do Morumbis, né? Inclusive, devido à alta demanda, todos os ingressos estão já esgotados. E a gente muda de assunto agora no nosso Tem Música Chegando, para falar do Roberto Medina, que afirmou que o Drake foi banido do Rock in Rio. Então olha só, ele desrespeitou o público, disse ele. Roberto Medina, que é criador e presidente do Rock in Rio, afirmou em entrevista ao Toca Wall que o Drake está banido de forma permanente do festival. A declaração foi direta: Drake acabou, não vai mais. Ele desrespeitou o público, veio pro Rock in Rio, não cantou direito e foi embora. Fez a mesma coisa em São Paulo, eu respeito o público, então não, ele não volta, declarou então o presidente do Rock in Rio. A última e única passagem de Drake pelo Rock in Rio foi lá em 2019 e ficou marcada por episódios que irritaram o público e a organização do festival. O rapper vetou a transmissão oficial do show momentos antes de subir ao palco, surpreendendo o Multishow, né, que sempre faz a transmissão ali de grandes festivais, e frustrando também os fãs que acompanhavam o evento de casa. Eu, por exemplo, adoro assistir em casa, viu, gente? Tenho uma preguiça de ir em show, então eu, se fosse fã, já ficaria frustrada também. Mas, além disso, dispensou um técnico de iluminação antes da apresentação também e encurtou diversas músicas ao longo do set. À época, o diretor de TV, Boninho, foi público em sua crítica, abre aspas, né? Você pisou na bola por absoluta falta de respeito com o público brasileiro. Muito antes da chuva, você não tinha liberado o show, fecha aspas. Então, na mesma conversa com o Toca Wall, Medina explicou como escolhe os artistas do line-up, né? Medina, que é o dono ali e presidente do Rock in Rio, né? Ele diz o seguinte, abre aspas, eu consulto os mais tocados no Spotify, as paradas, mas também penso em transversalidade. Há artistas que atingem várias faixas etárias ao mesmo tempo. Tem também os que são história, né? Não só artista, tipo Sinatra, Elton John, Rolling Stones. O cara não vai só pra ver o show, vai porque é um momento histórico, fecha aspas. Então, ele contando um pouquinho sobre os bastidores de como que ele escolhe o line-up do festival. O empresário também citou 2 nomes que gostaria de ver nas próximas edições. Ele diz ali, ouço Adele bastante, e Celine Dion também. Nunca tentei trazer, mas vou tentar. A Adele e a Celine Dion, que me esperem, porque eu vou fazer barulho. Então ele provocou durante a entrevista, né? As declarações chegam meses antes da edição de 2026 do festival, que tá chegando, marcada para setembro no Parque Olímpico, com Elton John, Foo Fighters, Stray Kids e 21 Pilots. Entre as atrações confirmadas, tem vários nomes também, inclusive da música popular brasileira, né? A fala sobre Drake vem no momento em que o rapper canadense voltou ao centro das atenções após o lançamento triplo. Ele lançou 3 álbuns de uma vez, né? Que foram ali, no caso, Iceman, Habibt e Made of Honor, todos lançados no mês de maio e todos lançados de uma vez só. No Brasil, a relação do público com Drake nunca se recuperou completamente desde o episódio que eu contei aqui de 2019 do show. E a confirmação de Medina de que a porta está fechada transforma o que era um mal-estar em um encerramento oficial. Então, muito difícil, na verdade, quase impossível, né, que ele volte. Anos depois, em 2023, Drake também cancelou sua apresentação no Lollapalooza Brasil, né, no mesmo dia em que se apresentaria. Alegando a ausência de membros essenciais da equipe de som e produção, justificativa posteriormente desmentida pela Folha de São Paulo, que revelou que a equipe contratada pelo rapper havia passado a madrugada montando o palco no Autódromo de Interlagos. Meses depois, durante uma transmissão ao vivo, Drake finalmente se pronunciou sobre o episódio ao se deparar com um vencedor brasileiro. Abre aspas. Brasil, quero dizer que devo a vocês o show da minha vida e vou dar a vocês. Houve alguns contratempos naquela época. Devo a vocês um show de uma vida inteira. Fecha aspas, disse ele, então, tentando consertar a situação que realmente ficou muito constrangedora e muito desrespeitosa para com o público brasileiro, né? Então a gente aguarda os desdobramentos desse caso. Será que vai ter um posicionamento do Drake? Bom, a gente espera. E você, já foi Paquita ou fã da Xuxa? Olha só essa novidade aqui. 10 músicas confirmadas na setlist do último voo da nave da Xuxa. Eu conto pra você agora. A Xuxa Meneghel tá preparando sua nova turnê para baixinhos e altinhos também, né? A verem pela última vez descendo da nave do Show da Xuxa. Show com X de Xuxa, inclusive, né? A setlist contará com 30 músicas, os maiores sucessos de sua carreira, e o público descobrirá todos os detalhes em julho, quando o Atur, o último voo da nave, estrear em São Paulo. Mas o Popline, que é um portal de notícias de música, adiantou pra gente 10 músicas que estão super confirmadas aí nesse setlist. Então, a primeira delas, Arco-Íris, né? A segunda, Cabeça, Ombro, Joelho e Pé. A cabeça, ombro, joelho e pé, como não lembrar, né? Só pelo título da música você já remete aí à canção. Terceira música, Dança da Xuxa. A quarta, Doce Mel. 5, Estátua. 6, Hilarie, né? Hilari, Hilari, Hilarie. Oh, oh, oh. É, olha o gogó, né? Enfim, brincadeiras à parte. A sétima é Lua de Cristal, também muito famosa. É, a 8 também ali do Potpourri, do Tchutchucão. 9, Soco, Bate, Vira. Soco, soco, soco, bate, bate, soco, soco, vira, vira. Enfim, né? A 10ª, Tindo Lelê. Então, repertório de Último Voo da Nave. A própria Xuxa confirmou essas músicas na setlist durante entrevista de divulgação deste projeto, né? Ela deu os títulos das faixas escolhidas da era Xuxa só para baixinhos. Em entrevista à revista Caras, a apresentadora adiantou também que cantará Hilarie em português, inglês e espanhol, para representar o sucesso da carreira internacional, né? Porque a Xuxa foi, ela ainda é, né? Mas na época, um fenômeno em vários países, inclusive países da América Latina. As pessoas ficavam alucinadas atrás da Xuxa, assim, de situações envolvendo até perseguição da cantora, né? Então, uma curiosidade é que ela regravou 20 das 30 músicas especialmente para o show, esse show dessa turnê, né? Xuxa quis atualizar os vocais porque alguns eram muito antigos e seu timbre mudou desde os anos 80 e 90 para cá. Além disso, ela regravou versões em espanhol das canções para o show que pretende fazer com essa turnê na Argentina no ano que vem. Então temos aí turnê internacional dela também. A tour O Último Voo da Nave estreia em julho em São Paulo e passará por Curitiba, Belo Horizonte e Rio de Janeiro. Fico alerta aí para você que sintoniza no 100.1 em São Paulo. Curitiba também, né, é o 100.3 e também em Belo Horizonte, para você que está aí no 88.7, fica aí a dica, né, para você que é baixinho, né, ou altinho também, fica a recomendação. Temos show da Xuxa com um X. Bom, vamos aqui pro finalzinho do nosso Expresso TMC. Expresso TMC não, meu Deus, eu apresento os dois, me confundo às vezes, tá, gente? Mas brincadeiras à parte aqui, confusões à parte, ficamos aqui com um compilado completo no Resumo TMC. A gente resume as informações, informação que importa para você. Inclusive, eu perguntei, né, para os ouvintes mais cedo sobre qual alimento, o que não pode faltar no arraial, né? Aí tem aqui o Tobias, da Zona Norte de São Paulo, do bairro Santana, falando assim: boa noite, Alexia e equipe TMC. Para mim, não pode faltar a canjica de doce de leite que a minha avó sempre faz. É receita de família essa. Um abraço para vocês aí da TMC. Olha só, tem também aqui o Júlio de Belo Horizonte falando boa noite, Alexia. Boa noite também para a equipe da TMC, acompanhando aqui desde o Expresso. Olha que bacana, o Júlio acompanhando a gente desde as 8 horas, né? Então, ele falando aqui que gosta muito de pé de moleque, que ele sempre leva para casa nas festas, né? Que sempre sobra um pé de moleque. Enfim, muitas guloseimas gostosas aí neste mês de festa junina. Um beijo para você. Até amanhã. Fique agora com a Manhã TMC, na apresentação do Diego Andrade.
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11: Muito bom dia, uma ótima quarta-feira para você que sintoniza a TMC. Hoje é dia 10 de junho. Seja muito bem-vindo e muito bem-vinda ao Amanhã TMC. Eu sou o Diego Andrade e te faço companhia até as 5 da manhã. Aqui no Amanhã TMC você fica por dentro de tudo que aconteceu de mais importante no noticiário do Brasil e do mundo, além de saber das primeiras notícias que vão impactar aí a sua quarta-feira. Se você está em Belo Horizonte, acompanhe a nossa programação em 88.7, em Recife 92.7, em São Paulo e Brasília 100.1, em Curitiba 100.3 e no Rio de Janeiro estamos no 101.3. O WhatsApp da TMC está aberto para você participar. Manda sua mensagem, comenta sobre as principais notícias no 119-7221-1001. 119-7221-1001. Vamos às principais manchetes do programa de hoje. O Tribunal Superior Eleitoral interrompeu nesta terça-feira o julgamento que analisa a decisão do presidente da corte, o ministro Cássio Nunes Marques, de suspender a divulgação de uma pesquisa do Instituto Atlas Intel sobre o senador e pré-candidato Flávio Bolsonaro. A análise foi suspensa após um pedido de vista da ministra Estela Aranha, que solicitou mais tempo para examinar o caso. Com isso, permanece em vigor a decisão liminar que determinou a retirada da pesquisa dos canais oficiais da empresa e proibiu novas divulgações até nova deliberação do tribunal. Ainda não há um prazo para a retomada do julgamento. O levantamento questionado foi divulgado em maio e apontou queda de 5 pontos nas intenções de votos de Flávio Bolsonaro. A pesquisa foi realizada após a divulgação de um áudio em que o senador aparece pedindo apoio financeiro ao ex-banqueiro Daniel Vorcaro, controlador do Banco Master, para a produção de um filme sobre o ex-presidente de Jair Bolsonaro. Durante a sessão, Cássio Nunes Marques defendeu a manutenção da medida e, segundo o ministro, há indícios de que o formato de questionário possa ter influenciado as respostas dos entrevistados. Senador Flávio Bolsonaro aparece na frente do presidente Lula em cenário de segundo turno para as eleições de 2026. A vantagem é de 5,6 pontos percentuais, segundo pesquisa do Instituto GERP, divulgada nesta terça-feira. Flávio soma 44,7% contra 39,1% de Lula. O levantamento ouviu 2 mil eleitores entre 2 e 5 de junho. A pergunta feita aos participantes foi, abre aspas, se as eleições fossem hoje e os candidatos fossem estes, qual você votaria? A margem de erro da pesquisa é de 2,58 pontos percentuais, com nível de confiança de 90,55%. Os 5 magistrados que integram o comitê executivo do grupo de trabalho criado por Edson Fachin para estudar a remuneração do Poder Judiciário receberam ao longo de 2025 vencimentos brutos que ultrapassam o teto constitucional fixado em R$ 46.300 mensais, de acordo com o jornal O Estado de São Paulo. Juntos, os 5 acumularam mais de R$ 8 milhões no período, segundo dados do painel de remuneração dos magistrados do Conselho Nacional de Justiça. O grupo foi formalizado por portaria publicada por Fachin, presidente do Supremo Tribunal Federal e do Conselho Nacional de Justiça, em 5 de março deste ano. O prazo para a conclusão dos trabalhos é de 6 meses. A missão do colegiado é justamente propor mudanças nas regras salariais da magistratura, o mesmo sistema que beneficiou seus próprios integrantes com pagamentos acima do limite legal. E a quinta turma do Superior Tribunal de Justiça rejeitou nesta terça-feira o pedido de liberdade provisória da influenciadora Deolane Bezerra e manteve sua prisão preventiva. O colegiado também recomendou que os tribunais de primeira instância acelerem a tramitação do caso. Deolane está detida na penitenciária feminina de Tupi Paulista desde 21 de maio. A prisão foi decretada no âmbito de uma investigação conduzida pela Polícia Civil e pelo Ministério Público de São Paulo sobre um suposto esquema de lavagem de dinheiro com ligação ao PCC. Segundo as autoridades responsáveis pelo caso, Deolane teria conferido a aparência de legalidade a recursos de origem ilícita atribuídos ao PCC. A projeção pública da influenciadora e suas atividades empresariais teriam sido usadas para encobrir a procedência criminosa dos valores. As investigações também apontam que ela mantinha vínculos pessoais e negociava com um suposto gestor fantasma de uma transportadora de Presidente Venceslau, no interior de São Paulo. A identidade completa deste indivíduo não foi revelada pelas autoridades. No noticiário internacional, o Irã abateu um helicóptero Apache do Exército dos Estados Unidos que patrulhava o Estreito de Hormuz na noite de segunda-feira. A aeronave caiu na costa de Omã. Os dois pilotos foram resgatados por um drone marítimo americano e estão ilesos. O presidente Donald Trump foi informado sobre o incidente pelas Forças Armadas dos Estados Unidos nesta terça-feira. Em seguida, ele publicou uma declaração na plataforma Truth Social. Ele escreveu, abre aspas, acabei de ser informado por nossas Forças Armadas que, na noite passada, os iranianos abateram um de nossos sofisticados helicópteros Apache enquanto patrulhava o Estreito de Hormuz. Havia dois pilotos envolvidos, ambos estão seguros e ilesos. O presidente americano também sinalizou que o episódio não ficará sem resposta. Trump afirmou, abre aspas, mesmo assim, os Estados Unidos devem necessariamente responder a este ataque. Muito bom dia a você que sintoniza a TMC. Vamos à previsão do tempo para todo o país nesta quarta-feira. Em Curitiba, chove o dia todo, máximas de 16 e mínimas de 11 graus. Em São Paulo, o dia começa com sol, pancadas de chuva à tarde, com máximas de 22 e mínimas de 14 graus. No Rio de Janeiro, a quarta-feira é de sol com nuvens, pancadas de chuva à noite, máximas de 27 e mínimas de 15 graus. Em Belo Horizonte, o tempo fica igual. Em Brasília, o tempo fica igual a Belo Horizonte, máximas de 27 e mínimas de 14 graus. Para fechar Recife, o sol aparece entre nuvens e chove rápido durante o dia e à noite. Máximas de 28 e mínimas de 23 graus. E olha, aconteceu nesta terça-feira em São Paulo um encontro para discutir as perspectivas econômicas nas relações comerciais entre os Estados Unidos e o Brasil. O repórter Ricardo Spárvoli acompanhou tudo e conta os detalhes.
12: O evento contou com as presenças de grandes autoridades do setor, como o ex-ministro da Fazenda, Henrique Meirelles. Durante a sua fala, ele comentou que, apesar do PIX ser, de certa forma, uma concorrência desleal às empresas de pagamento americanas, as relações comerciais entre Brasil e Estados Unidos são sólidas e tendem a melhorar.
13: O importante, mensagem final, é que a relação econômico, comercial, Brasil e Estados Unidos, é histórica, é sólida, grande número de empresas americanas com operações no Brasil, com interesse muito grande nesse relacionamento, além, evidentemente, das empresas brasileiras. Então, vamos olhar isso no longo prazo e trabalhar para superar essas questões normais e que cada país defende o seu interesse.
12: Quem também participou do evento foi o cônsul-geral dos Estados Unidos aqui em São Paulo, Kevin Murakami. E ele manteve o tom positivo em relação ao futuro.
14: Quero deixar a vocês uma mensagem clara. As portas dos Estados Unidos são, mais que nunca, abertas para capital brasileiro. Empresas brasileiras já não estão perguntando se deve investir nos Estados Unidos, mas quando e como?
12: Ou seja, mesmo com a possibilidade anunciada na semana passada pelos Estados Unidos da aplicação de tarifas de 25% sobre mercadorias brasileiras, as perspectivas do setor são positivas a longo prazo.
11: E a proposta que reduz a maioridade penal voltou à pauta na Câmara dos Deputados. Mas a votação foi adiada mais uma vez por causa de impasses políticos. O Murilo Hernandes traz os detalhes.
15: A Comissão de Constituição e Justiça da Câmara dos Deputados voltou a discutir a proposta que reduz a maioridade penal de 18 para 16 anos. O tema é considerado uma das principais bandeiras da oposição na área da segurança pública e divide opiniões no Congresso Nacional. Parlamentares favoráveis à medida argumentam que a mudança é necessária para combater a criminalidade e ampliar a responsabilidade de jovens envolvidos em crimes. Já deputados alinhados ao governo afirmam que a redução da maioridade penal não resolve as causas da violência e defendem o fortalecimento das medidas socioeducativas previstas no Estatuto da Criança e do Adolescente. Nos bastidores, a avaliação é de que a proposta seguirá sem avanço até que o governo e líderes partidários cheguem a um acordo para destravar as votações. Depois da CCJ, o texto ainda precisará passar por uma comissão especial e, para ser aprovado, terá que receber pelo menos 308 votos favoráveis em dois turnos no plenário da Câmara.
11: Após um problema técnico, o avião que transportava ACM Neto fez um pouso de emergência. O repórter Júlio Andrade traz as informações.
16: O vice-presidente do União Brasil e pré-candidato ao governo nas eleições de 2026 se deslocava para uma agenda na cidade de Livramento de Nossa Senhora, no sudoeste do estado da Bahia. A aeronave sofreu uma despressurização e perdeu altitude nas proximidades de Brumado. Além dele, outras autoridades estavam na aeronave: o pré-candidato ao Senado, João Roma, o senador Ângelo Coronel e o deputado estadual Nelson Leal. ACM Neto e os outros tripulantes desceriam no município e seguiriam de carro para uma cidade vizinha onde teriam agenda. Como não foi possível pousar nessas condições, o avião retornou para Salvador. Nas redes sociais, ACM Neto comentou o ocorrido, destacando que nenhum dos ocupantes do avião teve ferimentos. Ele agradeceu as mensagens, o carinho e a preocupação que recebeu após o ocorrido. "Minha gratidão a Deus e a todos pelas orações", destacou. Só para pontuar, aos 47 anos, ACM Neto já esteve à frente de diversas funções públicas. Foi deputado federal por 3 vezes, prefeito da capital baiana por 2 mandatos consecutivos e vai concorrer ao cargo de governador da Bahia pela 2ª vez.
11: E olha, temos novidades sobre a suspensão da vacina contra a dengue do Instituto Butantan. O repórter Ricardo Spárvoli conversou com o Esper Calas, que é diretor do Instituto, que falou sobre a medida adotada pelo SUS e também a importância do Butantan para a saúde brasileira. Vamos acompanhar.
17: Diante desses casos graves e das mortes sob investigação, o que já é possível afirmar sobre a segurança da vacina do Butantan e quais são as principais hipóteses que o Instituto trabalha nesse momento?
18: A primeira coisa que é importante deixar claro é que a vacina transcorreu todo o caminho de desenvolvimento, desde a sua produção, os processos que foram desenvolvidos no Instituto, até as avaliações pré-clínicas e depois dos estudos clínicos, com sucesso. A gente, só no estudo fase 3, vacinou cerca de 11 mil pessoas. Depois disso, todo o pacote de dados que foi submetido para a Anvisa substanciou a decisão da agência de licenciar a vacina em novembro do ano passado e o Ministério da Saúde em adotar como uma política pública de vacinação já no comecinho deste ano. O Ministério sempre manifestou o desejo de ampliar essa vacinação, teve em várias ocasiões discutindo conosco aumento de capacidade produtiva para responder à necessidade de vacinação de uma vasta população brasileira no enfrentamento da dengue com a Butantan DV, e nós seguimos no caminho de aumentar a nossa produção. A primeira fase de vacinação do Ministério da Saúde acabou imunizando 80 mil pessoas aproximadamente em Botucatu, São Paulo, Maranguape, no Ceará, e Nova Lima, em Minas Gerais, e não foi detectada nenhuma preocupação. Muito pelo contrário, a vacina seguiu o mesmo padrão de segurança que a gente tinha observado no estudo fase 3. Quando houve a ampliação para profissionais de primeira resposta, foi se acumulando pessoas vacinadas, e agora já são mais de 500 mil, quando apareceu um sinal de que algumas das pessoas que receberam a vacina nessa última etapa desenvolveram alguns sinais que lembram uma dengue com sinais de alerta e 3 casos graves. É, isso acabou levando ao Ministério da Saúde por adotar essa paralisação temporária, que fundamentalmente significa fazer uma pausa, respira fundo, olha os dados, analisa o que está acontecendo para verificar de que maneira a gente pode continuar estudando essa vacina e potencialmente retomando a vacinação com coleta de mais informações.
19: Perfeito, diretor. A gente sabe que, principalmente depois da pandemia, tanto a vacinação quanto o Instituto Butantan acabaram passando por uma certa crise na confiança pública. Eu gostaria de saber de que forma essa suspensão de ontem pode afetar a confiança da população nas campanhas de vacinação e quais são as estratégias que o Instituto pretende adotar para garantir transparência e evitar, claro, um aumento na hesitação vacinal, que a gente sabe começou ali depois da pandemia, depois da gestão Jair Bolsonaro.
18: Eu acho que a pandemia de Covid-19 projetou o Butantan, na medida que foi a instituição que trouxe a primeira vacina contra a Covid aqui para o Brasil. Foram mais de 100 milhões de pessoas vacinadas no país com a Coronavac, que também, baseado nos estudos realizados, coordenados pelo Instituto Butantan, que se permitiu o licenciamento dessa vacina quando mais de 1 bilhão de doses foram utilizadas no mundo todo. O papel do Instituto Butantan na pandemia foi, portanto, fundamental. Naquela ocasião, embora a gente estivesse vivendo uma crise no Brasil, projetou a instituição para além da sua fama tradicional do lugar onde se recebiam as serpentes que são capturadas no país e a produção de soro, mostrando o papel que o Instituto tem, entregando 10 vacinas, 12 tipos de soros diferentes, 4 anticorpos monoclonais, e agora avançando no desenvolvimento de terapias avançadas como as células CAR-T. Então, o que isso faz que esse caminho todo é consolidar um papel de 125 anos que o Instituto tem, não só no desenvolvimento científico, na cultura, difusão de educação, mas também na consolidação do desenvolvimento biotecnológico do país. Qualquer país que queira trilhar esse caminho de trazer novos produtos, como é a vacina do Butantan DV contra a dengue, vai ter momentos onde essas revisões são necessárias, porque nós temos um sistema de farmacovigilância ativo que é capaz de detectar algum sinal que precisa ser investigado, nós temos o início de uma utilização de uma vacina nova no país, e isso só reforça o rigor como que esses processos vêm sendo feitos, tanto no Instituto Butantan, a participação do Ministério da Saúde e a implementação desses produtos na saúde pública brasileira e o papel da nossa agência de vigilância sanitária, que é a Anvisa.
19: Perfeito, mas você acredita que as últimas notícias que saíram de ontem para hoje acabam impactando de maneira negativa em toda a percepção da população reticente, que já é reticente à vacinação?
18: Vai ter sempre um setor que, felizmente, no Brasil é pequeno da sociedade, que tem uma postura negacionista em relação às vacinas. O que a gente precisa é mostrar que tudo que a gente faz é pautado numa seriedade muito grande, que respeita preceitos científicos. E esse é o papel que nós temos agora. É claro que, nesse momento, vão haver questionamentos, muitos deles legítimos, que a gente tem que estar aqui para responder. Tem que estar aqui para esclarecer a população por que nós estamos fazendo dessa forma. Mas eu insisto que isso é um processo também de amadurecimento da opinião pública em relação ao papel das vacinas, que é a medida que mais salvou vidas na história da humanidade, estendendo a expectativa de vida que, por exemplo, o Brasil tinha no começo do século XX, de 30 anos para nascer dos vírus, para hoje que chega, em algumas regiões do país, acima de 80. Ou seja, as vacinas trouxeram qualidade de vida, trouxeram prevenção de doenças transmissíveis e trouxeram extensão da expectativa de vida do brasileiro.
19: E agora, para fechar, diretor, sobre uma eventual retomada da vacinação, quais são os critérios técnicos e os prazos para essa eventual retomada? E se existe a possibilidade de ajustes na estratégia, claro, da campanha ou no público-alvo em si?
18: Eu acho que a primeira premissa fundamental é o rigor da análise dos dados, baseado em preceitos científicos claros, utilizar outros exemplos que isso tenha acontecido ao longo da história e construir a história dessa vacina de uma forma mais responsável possível. Quanto mais cedo, esse é o segundo preceito, que a gente conseguir dar essa resposta, melhor. Melhor para todo mundo, melhor para o Butantan, melhor para o Ministério da Saúde, para a Anvisa e para a população brasileira. A gente espera que essa resposta seja positiva, é claro. A vacina tem um potencial enorme, e eu sou confiante nisso, de ser uma das principais ferramentas de enfrentamento da dengue no Brasil. Mas a gente tem que respeitar as informações e os dados. Na medida que eles forem emergindo e sendo apurados, a decisão vai ser tomada em conjunto de todos, de qual que é o melhor passo adiante. A gente espera que seja a retomada da vacinação, depois do esclarecimento desses casos e desses sinais, mas vamos aguardar os fatos. É baseado nisso que a gente pauta o nosso trabalho.
11: O governo anunciou linha de crédito bilionária para compra de motocicletas novas voltadas para quem trabalha com aplicativo. O repórter Adrian de Almeida, direto de Brasília, conta pra gente todos os detalhes.
20: A nova linha de crédito anunciada pelo governo prevê cerca de 5 bilhões de reais para trabalhadores comprarem motos novas. O programa segue o mesmo modelo do Move Aplicativos, lançado no mês passado para motoristas e taxistas, só que agora será exclusivo para motociclistas que trabalham por aplicativo. A urgência no anúncio do programa Move Motos e outras medidas do Executivo está relacionada com o calendário eleitoral e, por conta disso, todas as entregas do governo precisam ser feitas até o dia 3 de julho. Para os programas, o Ministério da Fazenda liberou um crédito extraordinário de mais de 30 bilhões de reais que serão repassados e gerenciados pelo BNDES. O acesso ao crédito para compra de motos será feito por meio de um cadastro que será analisado pelo governo e, após isso, o trabalhador recebe uma resposta sobre o status do pedido em até 5 dias. Já o crédito para carros recebeu até o momento quase 750 mil pedidos aprovados e os valores devem ser liberados nas próximas semanas.
11: E olha, 37% dos brasileiros deixaram contas vencerem no último mês. 42% dos inadimplentes afirmaram que se beneficiaram com o Desenrola 2.0 do governo federal. De Belo Horizonte, a repórter Mariana Reis tem os detalhes.
21: Quase 4 em cada 10 brasileiros não pagaram todas as contas que deviam no último mês. 66% desse público ganha até 2 salários mínimos. O levantamento é do Poder Data. Ainda de acordo com a pesquisa, 43% dos inadimplentes têm 60 anos ou mais. Já em um recorte por nível de escolaridade, 64% deles nunca foi à escola e 52% têm só até o ensino fundamental completo. 54% desses inadimplentes são da região norte do país. A pesquisa também pediu uma avaliação dos entrevistados com contas atrasadas sobre o novo Desenrola Brasil. 42% deles disseram que o programa ajudou. Para 33%, o programa não fez diferença. E 19% disseram que não conhecem o programa. O funcionamento foi explicado à TMC pelo secretário de Reformas Econômicas do Ministério da Fazenda, Regis Dudena.
22: Se ela está atrasada aí a partir de 91 dias de atraso até 2 anos, a pessoa pode ir à sua instituição financeira, ao banco, para renegociar essa dívida, ela vai ter descontos de no mínimo 30% dessa dívida, e pode chegar até 90%, e aí parcelar em até 4 anos, em até 48 meses.
21: O ministro da Fazenda afirmou que o programa já negociou dívidas de 6 milhões de pessoas e que a expectativa é alcançar 10 milhões de negociações até o fim do mês de junho. O programa termina em agosto.
2: Durante evento no Palácio dos Bandeirantes, o governador de São Paulo, Tarcísio de Freitas, assinou o repasse de mais de 800 milhões de reais a 645 municípios de São Paulo para obras e projetos nas áreas de saúde. O repórter Bernardo Silva acompanhou e a gente confere tudo agora.
3: Tarcísio assinou repasse na companhia de deputados, do secretário estadual de saúde, Eleus Spaiva, do prefeito da capital, Ricardo Nunes, e prefeitos do interior. Durante o uso da palavra, o governador elogiou os aliados e reforçou obras e projetos realizados. Já o prefeito de São Paulo, Ricardo Nunes, fez críticas à relação de tributos e recursos entre o Estado e o governo federal.
5: O governo federal tem de arrecadação de impostos provenientes do Estado de São Paulo numa proporção de ida e volta muito desequilibrada. Para cada R$100 que o governo federal arrecada de impostos do Estado de São Paulo, retornam R$10. Estava conversando com o Tarcísio aqui sobre essa questão super importante de um aumento na média do IGM de 88%.
3: O recurso repassado por Tarcísio vai direto para os fundos municipais e pode ser utilizado tanto para custeio quanto para investimentos. Outro assunto comentado na solenidade foi a situação dos pacientes que tiveram o quadro de saúde agravado depois de receberem vacinas contra a dengue. O secretário de Saúde, Eleus Spaiva, disse que eles estão reunindo cientistas do Instituto Butantan para investigar o caso.
5: A partir de hoje, nós estamos reunindo toda a equipe de cientistas do Butantan, professores universitários, pesquisadores que participaram da construção dessa vacina ao longo de 10 anos, todos reunidos para poder fazer um estudo agora pormenorizado naqueles dois casos, conhecendo o histórico desse paciente e podendo dar segurança na utilização da vacina.
2: O Supremo Tribunal de Justiça manteve a absolvição de um jovem de 18 anos acusado de cometer estupro de vulnerável contra uma adolescente de 13 anos. Segundo o entendimento, os dois mantiveram a relação amorosa e constituíram família. Mas, atualmente, a lei assegura a condição de vítima a qualquer criança ou adolescente com menos de 14 anos que enfrente uma situação como essa. Quem explica os detalhes dessa decisão é o Brian Valêncio.
23: O Superior Tribunal de Justiça decidiu que não houve estupro de vulnerável em um caso envolvendo um jovem de 18 anos e uma adolescente de 13 anos aqui no Paraná. Por unanimidade, a quinta turma manteve a absolvição do réu e classificou a situação como excepcional, destacando que não foram identificados sinais de violência ou abuso e que o relacionamento resultou na formação de uma família. O processo tramita sob segredo de justiça. Durante a sessão, o relator, ministro Messod Azulay Neto, afirmou que a diferença de idade entre os envolvidos era de apenas 5 anos e ressaltou que o homem não tem antecedentes criminais.
24: Qual é o fato concreto aqui? Uma vítima que tinha 13 anos de idade e o acusado 18 anos. Hoje eles formam um núcleo familiar.

0: Parece que o distinguish não pode deixar de ser feito.
1: Essa decisão ocorre poucos meses após a sanção de uma lei que reforçou a proteção jurídica de menores de 14 anos. A norma incluiu no Código Penal a presunção absoluta da condição de vítima nos casos de estupro de vulnerável, estabelecendo que, em nenhuma circunstância, pode-se relativizar o crime. Apesar da absolvição, os ministros reforçaram que o entendimento geral do STJ não mudou. A corte mantém uma súmula segundo a qual o crime de estupro de vulnerável se configura sempre que houver conjunção carnal ou ato libidinoso com menores de 14 anos, independentemente de consentimento, experiência sexual anterior ou relacionamento amoroso. Segundo os magistrados, essa decisão foi tomada com base nas particularidades do caso concreto e não altera a orientação adotada pelo tribunal para os demais processos.

0: A Agência Nacional de Vigilância Sanitária determinou o recolhimento de todos os lotes da fórmula de leite infantil primeira e segunda infância da marca Essentia Pharma. Segundo a agência, a ação aconteceu em razão da falta de regularização adequada do produto, que não possui os indícios necessários para ser comercializado como fórmula infantil. Segundo a Anvisa, não ter comprovação de que o produto atenda aos requisitos de segurança, composição, qualidade e valor nutricional exigidos. Além do recolhimento da fórmula, também estão suspensos a comercialização, a distribuição, a fabricação, a propaganda e o uso do produto. O governo federal informou que o imposto seletivo, conhecido como imposto do pecado, vai começar a ser cobrado a partir do próximo ano. O objetivo é desestimular o consumo de produtos considerados prejudiciais à saúde e ao meio ambiente. A nova tributação inclui itens como bebidas alcoólicas, refrigerantes, cigarros e outros produtos fumigênios, além de alcançar determinadas categorias de veículos, a extração de bens minerais e atividades de apostas. A medida busca reduzir o consumo dos produtos por meio do aumento de preços, segundo um modelo adotado em diversos países. As alíquotas específicas ainda dependem da regulamentação, que deve definir o percentual de incidência para cada categoria. E olha, faltam menos de 48 horas para a bola começar a rolar na Copa do Mundo. A FIFA ainda tenta esvaziar o estoque de ingressos da fase de grupos. Segundo o jornal britânico Financial Times, cerca de 180 mil bilhetes seguem disponíveis na plataforma de revenda da entidade. O Mundial começa nesta quinta-feira com um duelo entre México e África do Sul, jogo que inaugura a primeira edição da Copa do Mundo com 48 seleções. Esse cenário alimenta questionamentos sobre a política de preços adotada pela organização. E agora vamos ao Reino Unido, onde dois assuntos movimentam o cenário e o noticiário. O debate sobre possíveis restrições ao uso de redes sociais por crianças e adolescentes, que voltou à tona após uma declaração do primeiro-ministro, e uma curiosidade envolvendo a Escócia, onde um jogo da seleção pode até render um feriado extra. Quem traz os detalhes direto de Londres é a nossa correspondente Marina Isidro.
1: Keir Starmer disse que as big techs, como Apple e Google, vão ter que implementar soluções para detectar e bloquear conteúdo sexual explícito para crianças, seja em smartphones ou em tablets, e terão 3 meses para agir, ou o governo vai criar uma legislação para forçá-los a fazer isso, o que incluiria multas e até responsabilidade criminal para os chefes dessas empresas que não agirem. As autoridades britânicas disseram que já esperam processos judiciais das big techs, mas que vão seguir com o plano mesmo assim. Segundo o governo britânico, hoje em dia, em média, uma criança de 13 anos consegue ver pornografia online por aqui. E o objetivo de Starmer é que o Reino Unido se torne o primeiro país do mundo onde seja

0: possível para uma criança ver, compartilhar ou filmar conteúdo sexual na internet. Recentemente, o governo terminou uma consulta pública que durou meses sobre como agir a respeito das redes sociais para crianças e adolescentes. Então, falou com ONGs, com representantes da sociedade civil, mas ainda não se manifestou de uma forma final, definitiva. O Starmer dá a entender que não vai fazer um banimento total, e sim restrições. Por exemplo, acabar com aquela possibilidade de rolagem infinita dos vídeos. Mas uma decisão é esperada nos próximos dias, porque existe um sentimento por aqui de que Starmer está tentando acelerar essas ações, porque daqui a alguns dias tem uma eleição distrital na Grande Manchester em que Andy Burnham, que era o prefeito de Manchester, vai concorrer. E se Burnham conseguir se eleger deputado, ele vai entrar na disputa pelo cargo de primeiro-ministro. Então, os críticos do Starmer dizem que ele não estaria tão apressado para decidir sobre esse assunto, que é tão relevante na sociedade, caso não estivesse com seu cargo sob risco. Paralelamente, quem se meteu nesse assunto? Donald Trump. A administração dos Estados Unidos disse ao governo britânico que não faça um banimento de redes sociais. Portanto, esse assunto continua sendo muito discutido por aqui, com alguma decisão mais definitiva esperada nos próximos dias.
1: E paralelamente também, Marina, eu quero falar um pouco sobre Copa do Mundo, porque a seleção da Escócia, aliás, a Escócia do meu ídolo Scott McTominay, vai ter um feriado a mais, está rendendo polêmica. Isso aí também está dando briga aí?
0: Não, olha, o seu ídolo é o Scott McTominay.
1: Poxa, força Nápoles sempre.
0: É verdade. Não, olha, a Escócia, os escoceses estão super felizes com essa volta à Copa do Mundo, né? Teve um desentendimento ali entre os escoceses e os noruegueses por causa de um amistoso que aconteceu, não aconteceu. Mas para quem está na Escócia, fique feliz, porque o rei Charles III aprovou um feriado para os escoceses na segunda-feira, dia 15 de julho. Claro que o rei não se mete com legislação, quem faz isso é o parlamento, mas é o monarca que dá a chamada sanção real ou aprovação formal. E por que isso vai acontecer? Porque a Escócia estreia na Copa do Mundo dia 13 de junho contra o Haiti, só que por causa do fuso horário aqui, o jogo vai ser às 2 da manhã de domingo, horário da Escócia. Então, um feriado na segunda-feira daria tempo para os escoceses se recuperarem dessa estreia, né? É um feriado público, ou seja, para os órgãos públicos, e aí cada distrito tem autonomia para dizer se vai adotar o feriado ou não, nesse que é um momento muito especial para os escoceses, de volta ao Mundial depois de 28 anos, e a Escócia que está no grupo do Brasil, né? Enfrenta a seleção brasileira dia 24 de junho.
2: A Polícia Civil começou a ouvir depoimentos sobre a suspeita de envenenamento de um menino de 11 anos com bolo. O caso aconteceu no primeiro dia de junho, em São João do Meriti. E a repórter Beatriz Trindade conta os detalhes.
3: O pai de Arthur de Melo da Silva, de 11 anos, afirmou que não acusa a mãe do menino pelo suposto envenenamento investigado pela Polícia Civil. A declaração aconteceu durante um depoimento nesta terça-feira na Delegacia Policial de São João de Meriti, na Baixada Fluminense. O menino segue internado em estado grave no Hospital Estadual Ricardo Cruz, em Nova Iguaçu. A Polícia Civil informou que nenhuma linha de investigação foi descartada até o momento e que aguarda a conclusão dos laudos médicos, toxicológicos e periciais para esclarecer o caso. O pai da vítima, Ademir de Melo, disse que apenas relatou aos investigadores o que ouviu do filho antes da internação. Segundo ele, Arthur afirmou que o pedaço de bolo que estava na mochila havia sido colocado pela mãe.
4: Nunca suspeitei da mãe dele. O que eu falei foi a palavra dele. Tia, de quem é esse bolo, Arthur? Tia, esse bolo foi minha mãe que colocou na mochila, pois eu estava passando mal. Eu não comi bolo na casa da minha avó, que era aniversário da avó dele. Essas são as palavras, eu só narrei o fato.
3: O caso aconteceu no dia 1º de junho e imagens de câmeras de segurança mostram o momento em que Arthur chega à casa do pai em São João de Meriti após passar o fim de semana com a mãe. Horas depois, o menino começou a passar mal e precisou ser levado para o hospital. De acordo com o Ademir, o comportamento do filho já vinha mudando. Ele relatou episódios de agressividade, problemas de comportamento na escola e disse que Arthur chegou em casa diferente ao retornar da casa da mãe na última segunda-feira.
4: Se tu me perguntar se eu acredito que foi a mãe, eu vou falar que não, que ela sempre foi mãezona, mas eu não boto a mão no fogo por ninguém, que a gente não sabe da cabeça da outra pessoa o motivo, porque 3 anos para cá o Arthur estava diferente, estava estranho os comportamentos, a mãe também estava tipo distanciando, portanto ela me deu a guarda dele. Não foi informal, mas informal. Eu pedi ela para escrever em próprio punho. Ela escreveu.
3: A Polícia Civil informou que todas as testemunhas envolvidas no caso já estão sendo ouvidas na Delegacia Policial de São João de Meriti. Procurada, mãe do menino, Lidiane Silva, ainda não se manifestou sobre o caso.
2: E o caso bizarro da mulher de 37 anos que foi presa em Santa Catarina fingindo ser adolescente ganhou um novo capítulo. Integrantes de um grupo de oração da Grande Curitiba reconheceram a golpista e a Polícia Civil reabriu a investigação. As informações chegam da capital paranaense com o Ângelo Sfer.
5: A Polícia Civil do Paraná reabriu a investigação contra a mulher de 37 anos que foi presa em Santa Catarina após se passar por uma adolescente. A retomada do inquérito ocorreu depois que membros de um grupo de oração em Colombo, cidade que fica na região metropolitana de Curitiba, reconhecerem essa mesma suspeita. As vítimas deste outro caso foram enganadas em 2021, quando a mulher inventou que era uma menina de 13 anos que sofria de um câncer terminal. Toda essa história era para desviar dinheiro. Neste golpe aplicado no Paraná, a mulher usou o nome falso de Emily e inventou um roteiro trágico que manteve por 10 meses. A golpista dizia que a doença estava em metástase, chegou a forjar a morte dos pais para tornar tudo ainda mais triste. A manipulação foi tão profunda que uma das vítimas tatuou o nome de Emily, da falsa criança, no pulso. A farsa caiu após muitos pedidos financeiros e depois de uma chamada de vídeo revelar o rosto de uma mulher adulta.
6: Oi, mãe da tia Renata, tudo bem? Eu só queria dizer que a senhora é linda, especial para mim e para Jesus.
5: A criminosa foi presa em Joinville semana passada, após passar 14 meses morando de favor com uma família, fingindo ter 12 anos. Ela confessou aplicar o mesmo golpe em outros 5 estados brasileiros.
2: Foi concluído o inquérito que apurou o acidente na Rodovia da Morte, que vitimou 2 profissionais da imprensa na região metropolitana de BH. Em abril, as informações com a repórter Mariana Reis.
7: A investigação da Polícia Civil de Minas Gerais conclui que o caminhoneiro que se envolveu na batida, que matou 2 profissionais da Band Minas na BR-381 em 15 de abril, não teve culpa do acidente. O cinegrafista Rodrigo Lapa, que dirigia o veículo, morreu na hora. A repórter Alice Ribeiro foi levada em estado grave ao Hospital João 23 e teve a morte cerebral confirmada no dia seguinte. A equipe voltava de uma reportagem sobre obras de duplicação do trecho, conhecido como Rodovia da Morte. Segundo a Polícia Rodoviária Federal, o carro da emissora pode ter invadido a contramão no percurso entre Sabará e Santa Luzia, na região metropolitana de Belo Horizonte. A corporação trabalhava com a hipótese de que o cinegrafista tivesse passado mal ou dormido ao volante. A Polícia Civil reforça que não houve indiciamento, já que a punibilidade se perde com a morte do motorista.
2: Suspeitos de integrar um grupo especializado no contrabando de cigarros e agrotóxicos foram presos nesta terça-feira em 7 estados. Os detalhes chegam de Curitiba com Leonardo Gomes.
8: Ao todo, 244 ordens judiciais autorizadas pela Justiça Federal em Guaíra, cidade no oeste do Paraná, e que concentrava, de fato, o QG desta organização criminosa, segundo a Polícia Federal. Organização criminosa que não era chamada desta forma à toa, já que, de fato, existiam níveis hierárquicos, segundo a investigação da Polícia Federal, não só com chefia, mas também com braço direito, braço esquerdo, por aí vai, e até mesmo um núcleo financeiro responsável pela lavagem de dinheiro através de empresas de fachada, laranjas, empresas, inclusive dezenas delas, espalhadas não só no estado do Paraná, mas também São Paulo, Rio de Janeiro e outros estados de outras regiões do país. Todas essas ordens judiciais foram cumpridas em estados diferentes: São Paulo, Paraná, Santa Catarina, Rio Grande do Sul, Mato Grosso do Sul, além de Goiás e também Pará. Dentro deste universo de centenas de ordens judiciais, 44 de prisão preventiva, 14 de prisão temporária, 62 mandados de busca e apreensão, que inclusive resultaram na apreensão de armamento, dinheiro, celulares, computadores e documentos, além de 45 ordens de sequestro e bloqueio de contas bancárias e até mesmo o cancelamento de CNPJs e CPFs envolvidos com os nomes nesta investigação, com as pessoas investigadas efetivamente. Segundo a Polícia Federal, este grupo movimentou ao longo dos últimos anos milhões de reais com o contrabando de cigarros e também agrotóxicos, saindo do Paraguai, principalmente da fronteira, né, do Paraguai, com cidades como Foz do Iguaçu e Guaíra, aqui no estado do Paraná, para diferentes cidades em todo o país. Além da responsabilização criminal, as medidas judiciais têm como objetivo, segundo a Polícia Federal, claro, enfraquecer esta organização criminosa e preservar ativos, principalmente dinheiro, né, ativos financeiros, que possam, de alguma forma, ressarcir o estado, município e também a sociedade, de modo geral, que possa ter sido impactada por este grupo criminoso.
2: A investigação sobre a morte de um empresário na zona norte do Rio pode ter tido interferência de um perito e de um delegado, segundo a Justiça do Rio de Janeiro. Os agentes foram afastados e vão ser investigados pela Corregedoria. A vítima foi morta por policiais militares em um carro. O Rafael Alves conta os detalhes.
9: A Justiça do Rio determinou o afastamento de um delegado da Polícia Civil e de um perito criminal de qualquer atuação relacionada à investigação da morte do empresário Daniel Patrício Santos de Oliveira, no bairro da Pavuna, na zona norte do Rio, em abril desse ano. Ele foi morto por policiais militares quando estava com amigos em um carro. Na decisão, a juíza Alessandra da Rocha Lima Roidiz, da primeira vara criminal da capital, destacou que após a denúncia do Ministério Público contra os policiais Rafael Assunção Marinho e Rodrigo da Silva Alves, que estão presos, e também o início da ação penal, a Delegacia de Homicídios da capital adotou uma nova linha de investigação, sem autorização judicial ou solicitação do Ministério Público. As investigações apontaram que a iniciativa começou depois que um perito criminal resolveu reconstruir os fatos, porque, segundo ele, havia suspeita de que o tiro não teria partido dos policiais militares. No entanto, a origem dos disparos já tinha sido comprovada pelo Ministério Público a partir das investigações das câmeras corporais. Para a magistrada, causou estranheza, indicou possível quebra de imparcialidade da investigação. A decisão ressalta que não é admissível a condução de uma linha de investigação paralela à ação penal já em andamento. Além do afastamento cautelar do delegado adjunto Robinson Gomes Pereira e do perito identificado apenas como Abrantes, a Justiça determinou o envio da cópia integral do processo à Corregedoria da Polícia Civil para apuração de eventual descumprimento de decisão judicial. A juíza também ordenou a busca e apreensão imediata do inquérito policial, determinando que apenas os elementos produzidos até a data do recebimento da denúncia e as ações que já estavam em andamento naquele momento sejam encaminhadas ao processo. Além disso, também foi cancelada a reprodução simulada dos fatos que havia sido marcada pela Polícia Civil para o dia 16 de junho.
2: E a União Europeia publicou o documento que tira o Brasil da lista de países autorizados a exportar carne bovina para o bloco. A medida está prevista de entrar em vigor no dia 3 de setembro e não se limita a carne bovina. Inclui também frango, tripas, peixe e mel. O sociólogo, economista e professor de mercado financeiro da UNB, César Bergo, falou sobre esse veto em entrevista para a TMC.
10: Bom, vamos então contextualizar e entender o que levou a União Europeia a retirar o Brasil da lista de países autorizados a exportar carne bovina para o bloco.
11: Pois é, né? É tão difícil que me derrubaram aqui na internet. Mas vamos analisar o seguinte. O Brasil hoje é o maior player mundial na exportação de proteína animal. Praticamente 5 empresas dominam 70% do nosso mercado. Então, nós temos um mercado bem robusto, empresas bem eficientes na produção e exportação de carne. Então, você tem um aspecto aí importante que vocês mencionaram. A partir do momento que o Brasil se torna o maior produtor mundial de proteína animal, obviamente os holofotes acabam, de alguma forma, aumentando em cima da produção brasileira. E esse acordo do Mercosul com a União Europeia, nós temos, assim, algumas, eu diria, má vontade, né? Sobretudo da França, porque ela realmente tem um impacto direto na pecuária francesa. Então, existe uma pressão muito grande por parte dos europeus, sobretudo aqueles que não aceitam e não aderiram a esse acordo, embora eles tivessem que aderir por conta do conjunto, você tem essa pressão e vão começar a olhar detalhes dos protocolos. Nesse caso, é um protocolo sanitário que envolve a questão de uso de algum tipo de produto e acaba pressionando, de fato, o Brasil no sentido de rever todo o checklist dos protocolos de comércio. Nós tivemos um problema com a China o ano passado, ou seja, vai aumentar essa pressão e o Brasil tem que ter consciência disso. E acaba favorecendo também nossos parceiros aqui do Mercosul, Paraguai, Uruguai, Argentina, que não tiveram essa restrição. Então, de qualquer forma, existe essa preocupação, mas acredito eu que hoje o Brasil está muito preparado para enfrentar essa crise momentânea e vencer essa questão agora tão difícil nesse momento.
1: Bom, professor César, do ponto de vista do setor produtivo brasileiro, é claro que tem até setembro, pode acontecer e deve acontecer alguma notícia até lá. Mas, em termos de planejamento do setor produtivo, há risco de algum tipo de influência, de impacto no resultado curto prazo das empresas e até aquilo que a gente sempre se preocupa, a gente sempre que conversa aqui fala de empregos, há esse risco, pelo menos nesse curto prazo?
11: Olha, considerando que 70% do mercado é dominado por 5 grandes empresas, né? E elas são muito preparadas, porque se não exporta para a Europa hoje é o nosso terceiro consumidor em termos de compra dos produtos brasileiros. Ela exporta para outros locais. Lógico que está tendo um problema lá geopolítico no Oriente Médio com relação à exportação para aquele setor, para aquela área, mas as empresas elas têm realmente uma grande resiliência para buscar novos mercados. Existe também a possibilidade de oferta interna do produto, né? Inclusive com barateamento do preço da carne aqui internamente. Mas não é o que a gente quer. Então, eu acredito que as empresas que vão estar envolvidas e o Ministério da Agricultura também, que tem toda uma experiência no trato dessa questão, nós temos um prazo aí curto, mas que pode possibilitar o Brasil provar. Porque é mais fácil você ter que provar a eficiência do sistema, né? Em função exatamente da questão eficiência da produção brasileira, do que realmente ficar fora desse mercado. Eu acredito eu que existe essa possibilidade. Agora, na pior das hipóteses, caso nada seja feito, o prejuízo estimado é na faixa de 1,8 bilhões de dólares. Então você tem impacto, sim, internamente, sobretudo nesse aspecto da geração de empregos. Embora eu não acredito que isso venha a acontecer, porque em outras situações como essa, o Brasil acabou, num determinado prazo, provando a sua eficiência, e eu acredito que não vai ter impacto nas exportações, não.
2: A Polícia Civil realizou uma operação que mira fraudes em transações realizadas com cartão de crédito em plataformas digitais. A ação aconteceu nas cidades de Guarulhos, São Caetano do Sul e em São Paulo. 4 pessoas foram presas. A Luísa Mutoni traz as informações.
12: A operação cumpre 8 mandados de prisão e 15 de busca e apreensão em todo o estado de São Paulo. Entre os alvos da ação estão 2 pastores de uma igreja evangélica localizada na zona leste da capital paulista. Segundo as investigações, os integrantes do grupo criminoso geravam links de compras falsas na plataforma Mercado Pago. Esses links eram direcionados a outras pessoas integrantes dessa organização criminosa que efetuavam os pagamentos. O dinheiro era rapidamente transferido para a conta de terceiros. Depois, eles iam junto às plataformas bancárias e contestavam essas compras. Como o dinheiro já tinha sido retirado da conta, a plataforma acabava ficando com o prejuízo. Os investigadores apuraram que foram feitas pelo menos 27 transações nesse modelo e o prejuízo às plataformas passa dos R$ 263 mil.
2: Ainda restam mais de 10 bilhões de reais em valores disponíveis para resgates que foram esquecidos em bancos. O repórter Júlio Andrade tem as informações.
13: Milhões de brasileiros ainda têm dinheiro parado em instituições financeiras. O valor continua disponível para resgate por meio do sistema de valores a receber, uma plataforma criada para que cidadãos e empresas consultem recursos esquecidos em bancos, consórcios e outras instituições financeiras. 7,9 bilhões de reais pertencem a 45,3 milhões de pessoas físicas. Outros 2,4 bilhões podem ser recuperados por cerca de 5 milhões de empresas. Lembrando que esses valores podem ter origem em contas correntes ou poupanças encerradas com saldo disponível, tarifas cobradas indevidamente, cotas de consórcios finalizados e outros créditos mantidos por instituições financeiras. Atenção, porque a consulta para saber se você tem algum valor deve ser feita apenas pelos canais oficiais e é gratuita. Caso haja recursos para resgate, será necessário acessar o sistema utilizando uma conta gov.br de nível prata ou ouro para visualizar o valor e solicitar a transferência. Até abril deste ano, já foram devolvidos aproximadamente 15 bilhões de reais aos beneficiários. Um outro dado que chama a atenção, cerca de 64,57% dos recursos a receber são de até R$ 10. Já os valores acima de R$ 1.000 representam apenas 2,1% do total. Parte dos valores não resgatados está sendo utilizada pelo governo federal para fortalecer o Fundo Garantidor de Operações, um mecanismo que dá suporte ao programa Novo Desenrola Brasil.
2: Com as eleições de outubro se aproximando, o tema da segurança pública vem se tornando cada vez mais relevante para a população brasileira. Com isso em mente, o Instituto Sou da Paz está lançando a campanha Vote pela Paz, com propostas de medidas concretas para enfrentar o crime organizado, a violência contra a mulher e a circulação ilegal de armas, entre outros. O objetivo é entregar essas diretrizes aos candidatos para qualificar o debate eleitoral. O evento aconteceu em parceria com o Centro de Gestão e Políticas Públicas do INSPER. A repórter Júlia Takahashi traz os detalhes.
14: O lançamento da campanha contou com especialistas, policiais e representantes do INSPER para discutir soluções baseadas em dados. Um dos temas centrais foi o avanço do crime organizado, que foi abordado pelo professor do INSPER e especialista em segurança pública, Ricardo Balestreri.
15: Um dia de operação Carbono Oculto da FEGA Lima levantou 50 bilhões de lavagem de dinheiro. Então é disso que nós estamos falando. E a gente continua obcecado com o crime na favela. Por quê? Porque é mais fácil. E esse faz de conta, que há 40 e tantos anos a gente faz, de combater o crime só no meio dos pobres. Não resolve absolutamente nada. Se a gente quiser resolver os problemas do crime, a gente tem que atuar na cobertura.
14: A urgência da discussão sobre medidas para a segurança pública é reforçada por um levantamento do Instituto Sou da Paz, que mostra que 94% da população brasileira reconhece algum grau de violência na cidade onde vive. A pesquisa também revela que mais da metade das pessoas evita sair à noite e uma a cada três deixa de usar o celular na rua por medo. O Instituto Sou da Paz destacou as medidas que serão entregues aos candidatos dentro da campanha Vote pela Paz. As propostas foram estruturadas em 5 áreas: a proteção infantil, o fortalecimento das polícias, o combate ao crime organizado, a redução dos roubos e a retirada de armas ilegais de circulação. O documento cita também a importância do investimento em inteligência e tecnologia e a cooperação entre as instituições. Segundo o Instituto, a ideia é propor às candidaturas soluções baseadas em evidências e elevar o debate eleitoral para além de slogans e promessas simplistas.
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2: O Mium, bom dia. E olha, numa cidade a sua de Curitiba, conversamos com o secretário municipal de Segurança Alimentar e Nutricional de Curitiba, Leverce Silveira Filho. A entrevista aborda os principais programas da prefeitura voltados ao acesso à alimentação, como Armazém da Família, Sacolão da Família, Restaurantes Populares, Banco de Alimentos e Hortas Urbanas. A conversa também discute os desafios de alimentação saudável, o combate à insegurança alimentar, a formação de hábitos nutricionais e o papel das políticas públicas na garantia do direito à alimentação para a população curitibana. Vamos acompanhar.
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18: Olá, seja bem-vindo, seja bem-vinda. Esse é o programa Cidade é Sua, eu sou o Felipe Armata. No programa de hoje a gente vai falar de segurança alimentar, mais ligados a fins municipais. Nosso convidado de hoje é o secretário municipal de Segurança Alimentar e Nutricional, o Leverci Silveira Filho. Seja muito bem-vindo, Leverci.
19: Obrigado, um prazer estar aqui com você, Felipe Armata, com todos os espectadores aí da TMC, é uma satisfação.
18: Como diz o nome da tua pasta, né, que é de segurança alimentar, a gente vai discutir isso ao longo do programa, e aí há alguns programas ligados a isso na Prefeitura de Curitiba que eu queria abordar e a gente tentar desdobrar e para a população, às vezes, que não conhece, entender um pouco melhor. Eu queria começar falando dos Armazéns da Família. A gente tem um dado ali de que são mais de 353 mil famílias que são cadastradas na capital e que são famílias de renda de até 5 salários mínimos, né, que podem se cadastrar para ter acesso a produtos com preços reduzidos. Além disso, são 163 entidades sociais e filantrópicas que são atendidas pelo programa. Então, vamos começar desdobrando um pouco essa questão do Armazém da Família. Quem são essas pessoas, né? A gente falou, claro, a questão da renda aqui, mas qual o perfil dessas pessoas que são atendidas pelo Armazém da Família?
19: É um grande programa, um programa de segurança alimentar e nutricional de Curitiba, que já vem completando 36 anos. Um programa que vem ganhando cada vez mais destaque, porque ele visa facilitar o acesso às pessoas ao alimento, um alimento saudável, um alimento controlado. Então, todas as pessoas que quiserem e que se enquadrarem na renda de até 5 salários mínimos e renda familiar média, né, mensal, elas podem fazer o cadastro, sair da prefeitura e se habilitarem. Né? E, uma vez que elas tenham o cadastro, apresentando o documento de identidade ou CPF, ela pode fazer as compras. Mas também houve muitos avanços de lá para cá. Realmente a quantidade de cadastro é muito grande, né? As pessoas por um certo momento deixaram de comprar nos Armazéns da Família. A gente vem recuperando com muito entusiasmo o poder de venda do Armazém da Família. Nós não queremos competir com o mercado, mas nós queremos facilitar o acesso a quem mais precisa de um alimento para que possa fazer sim, ter seguro, né? O seu alimento, a sua nutrição na sua família. Então, idosos, né? 60 mais não precisa de cadastro. As entidades sociais, como você mesmo falou, não precisam de cadastro, quer dizer, tem o seu cadastro, mas não precisam comprovar renda, porque tem esse cunho social. Uma vez identificada que essa instituição presta um serviço social, ela tem livre acesso. Então, nós vamos dinamizando cada vez mais. Hoje nós estamos colocando ração para os pets, a gente está facilitando o acesso com o Pix. São em torno de 48 ações que nós estamos fazendo, medidas específicas, para melhorar ainda mais a competitividade e a atratividade desse equipamento. Nós temos 35 em Curitiba, 14 na metropolitana, e com a nova lei agora mudada, né, alterada pelo prefeito Eduardo Pimentel, nós vamos chegar até o litoral. Então vamos ampliar a nossa potencial de atendimento.
18: Tem várias coisas na tua resposta que eu quero perguntar, inclusive essa questão dos pets, mas eu queria um pouco retomar esse histórico que você falou, né? Que são mais de 30 anos e que em determinado momento diminuiu a procura. Por que que as pessoas deixaram de procurar em determinado momento os armazéns da família?
19: Nós tivemos que nos adaptar à legislação, e a legislação ela traz, claro, algumas preocupações, e isso é importante, né? Para a livre concorrência, para que haja isonomia, transparência nos processos de compras, né? Então nós antigamente simplesmente negociávamos valor do dia, às vezes o fornecedor tinha estoque, ele conseguia repassar um valor mais atraente, né? Hoje não, às vezes leva em torno de 140 dias entre você fazer uma pesquisa de orçamento até concretizar o processo licitatório. Então essas empresas, os fornecedores, eles têm que ganhar a licitação, e nem sempre quem ganha a licitação oferece o produto de melhor qualidade, né? Às vezes vem um produto de uma qualidade um pouquinho inferior às grandes marcas, e a dona de casa, ela conhece que às vezes o detergente que tem uma qualidade melhor vai render mais, mesmo que custe um pouquinho mais. Então a gente começou a fazer uma série de atividades, como o registro de marcas, para que a gente possa ter a marca A, a marca B, e atender a todas as possibilidades. Com isso, voltou a ser atraente, né, comprarem nos armazéns da família. Só para ter uma ideia, Felipe, uma coisa interessante. Dentro dos armazéns da família, nós temos a cesta básica mais barata do Brasil. Cesta básica em Curitiba, como uma grande metrópole que é uma cesta básica cara, né? Em torno de 50% mais barato do que a cesta básica média do mercado convencional de Curitiba, nós ofertamos dentro desses equipamentos, somando os armazéns da família e o sacolão que vende apenas hortifruti granjeiros.
18: Vamos falar do sacolão também. Eu perguntei um pouco do perfil das famílias que utilizam, e você já deu esse gancho um pouco de como é feito o processo de licitação para trazer as empresas que vendem. Qual é o perfil dessas empresas? São empresas pequenas, são empresas maiores? Quem que vende no sacolão, né? Desculpa, sacolão não, no armazém da família?
19: O interessante é que muitas cooperativas ganham licitações e disputam licitações. Isso é muito bom, porque eles conseguem repassar um preço realmente mais atraente ainda. Então, em torno de, em média, nós vendemos produtos ali em torno de 25% mais barato do que no mercado convencional. Mas tem o distribuidor, tem o atravessador, que é aquele que é apenas um representante comercial. Então, é claro que a gente está fazendo um trabalho de busca ativa dos fornecedores, sobretudo os regionais aqui, né? Para que eles possam se habilitar, para que eles possam disputar esse processo que tem que ser transparente, tem que ser de livre concorrência.
18: E agora chegamos no momento mais esperado, que é o que você falou, que é a questão dos pets. Sei lá, se a gente puxar aí algumas décadas atrás, as pessoas tinham aquela relação com o pet de que dá a comida que sobra, e a gente sabe que isso tem vários problemas, né? Tem que ter a segurança alimentar também com os pets. Eu queria que você falasse um pouco desse caminho, de como foi trazer esses produtos dos pets pro armazém da família e a importância dessa segurança alimentar para os bichinhos de estimação.
19: Sim, como todos sabem, né? Quem não tem um animalzinho de estimação, a grande maioria das famílias tem, e isso impacta no orçamento doméstico. E como é um programa que tem esse cunho social de dar acesso facilitado às pessoas ao alimento, entendemos ser importante colocar no hall de produtos dos 280 produtos que nós fornecemos dentro dos armazéns, de higiene, limpeza e alimentação. Entendemos ser necessário, sim. Então, através de emendas parlamentares, a gente conseguiu uma primeira compra, estamos licitando agora para o mais breve possível poder ofertar isso dentro dos nossos equipamentos.
18: E você falou da cesta básica ali, do valor que é mais baixo. Então, assim, que produtos efetivamente tem no armazém da família e como é que vocês escolhem esse rol de produtos que tem que estar lá?
19: Sim, nossa equipe técnica é rigorosa, né? Quando a gente faz os termos de referência para o processo licitatório, é feito um estudo. Esse estudo ele traz as características, sejam nutricionais ou de composição dos produtos, né? Por exemplo, químicos, para que a gente tenha ali os parâmetros, né? Isso é um trabalho danado. Você imagina licitar 280. Nossa equipe dessa emissão é muito aplicada nesse sentido. 280 itens diferentes, um a um. Então, esses produtos são de primeira necessidade, né? importante para as pessoas, higiene, a limpeza, né, para a economia doméstica e o acesso ao alimento nos armazéns de família, sobretudo alimentos industrializados, né? Então, os alimentos da cesta básica, é, e nos outros equipamentos a gente tem outro tipo de alimento, como os hortifruti.
18: E tem um terceiro dado ainda que apareceu na nossa fala, que são as entidades sociais. Eu trouxe o número ali de 163 entidades sociais. Qual que é o perfil dessas entidades sociais e como é que elas fazem para comprar? Elas se comprar à vista? Como é que elas trabalham ali dentro para poder utilizar o produto do Armazém da Família?
19: É, isso a gente precisa, inclusive, ampliar, e a gente agradece esse espaço aqui na TMC, porque é muito importante tornar isso público, né? A gente precisa que as entidades façam o seu cadastro, porque é isso que regula a nossa parceria, digamos assim, nosso vínculo, né? Se ele teria, então, um cadastro, se apresentando o CNPJ, apresentando os documentos básicos da entidade, estatuto social, para que ele possa, então, se habilitar. E uma vez identificado que é uma instituição que tem cunho social, nossa equipe do cadastro autoriza. E com o CNPJ em mãos, a pessoa pode acessar, então, os equipamentos e fazer as suas compras.
18: E agora, falando um pouco das regiões, é diferente um pouco o consumo em cada região da cidade? Tem regiões da cidade que há uma venda maior no Armazém da Família, tem outras que tem menos, ou um produto que vende mais no garoto? Como é que é essa distribuição dos Armazéns da Família pela cidade?
19: Você me fez pensar também na metropolitana, que representa um pouco disso. Cada região tem a sua característica e cada região tem uma vocação. Então, muitas vezes, nas regiões mais carentes, a gente vê que é o perfil de quem compra realmente é quem mais precisa e que compra o básico, né? Então nós temos também as Semanas da Economia, justamente para tornar mais atrativo ainda. E através das Semanas da Economia a gente torna competitivo os nossos preços em determinado item. É, então agora nós estamos com a semana do Dia das Mães, com alguns itens para fazer aquele almoço de domingo gostoso com a sua mãe, né? Mas nós também temos, por exemplo, eventualmente datas comemorativas como Páscoa, Natal, onde a gente coloca na Semana Santa, por exemplo, o peixe a um preço muito mais acessível, subsidiado, para que as pessoas possam fazer aquela compra. Então o perfil varia conforme a região também. E às vezes é uma preocupação, por exemplo, para um município da região metropolitana, colocar um Armazém da Família, o que que isso pode gerar de desgaste, que vai competir com o mercado local. E a gente explica que não, que muitas vezes é algo muito importante. Os municípios não querem abrir mão por conta disso, que acaba regulando o preço no município. O município que tem, por exemplo, 60 quilômetros de estrada de chão, como o doutor Ulisses, o 5 quilos de arroz lá vai ser quase R$50. A gente consegue ofertar dentro do Armazém da Família a R$13, 5 quilos, né, do mesmo arroz. Então, isso mostra uma regulação de preço. Isso é bom para evitar abusos. Mas é claro que vai sobrar o dinheirinho na conta da família para ela poder comprar em um outro item que não seja de primeira necessidade, uma tinta de cabelo, um chinelo, ela vai poder comprar na rede local e isso, o dinheiro vai ficar, vai circular no município do mesmo jeito.
18: Transamérica agora é TMC, eu sou Felipe Armata, esse é o programa Cidade é Sua. No programa de hoje estamos falando de segurança alimentar, estamos entrevistando o secretário municipal de segurança alimentar e nutricional de Curitiba, o Leversi Silveira Filho. Eu criei agora para um segundo ponto, que é o sacolão da família. Então a gente falou do Armazém da Família, que vende como um todo, o sacolão trabalha ali mais com frutas e hortaliças. Como é que é, qual que é a diferença então do Armazém da Família pro sacolão da família?
19: Isso, começa no modelo de gestão, né, Felipe? O armazém, quem toca o armazém são as nossas equipes, dá pra prefeitura mesmo, né? Os sacolões, ele tem uma parceria com entes privados. Então nós permissionamos aqueles espaços públicos da prefeitura para que algum empreendedor do ramo, né, de atacado na área de hortifruti e granjeiros possa ofertar esses produtos a um preço que a gente determina através de uma pauta, uma portaria da própria secretaria. São 30 itens da safra outono-inverno e 25 itens da safra primavera-verão que são vendidos ao preço único de R$3,99. Então, todos os itens que estão na cesta básica e mais conforme a sazonalidade, o período, né, a época do ano, a gente muda essa pauta. Então, isso faz com que as pessoas realmente possam ter uma grande variedade de produtos, né, hortifruti e granjeiros, né, nessa pauta estipulada, a um preço único, trazendo economia realmente doméstica, um acesso facilitado a um alimento que é muito importante, né? Porque a ideia é que a gente desembale menos e descasque mais.
18: Boa frase. E os critérios são os mesmos do Armazém da Família, de quem pode comprar lá?
19: Aí é uma grande diferença, não exige nenhum cadastro. Todas as pessoas podem ter acesso, são 12 espalhados na cidade, né? E a ideia é justamente levar a cultura do alimentação mais saudável, né? Então, qualquer pessoa pode comprar. Muitos são donos de pequenos mercados, são donos de pequenos restaurantes que também acessam esse serviço, e isso é um sucesso, é uma política pública muito exitosa, porque nós temos pouca energia dispensada, a não ser a coordenação desse programa. A ideia é que 70% da loja, né, ela seja de preço único, e os outros 30% o empreendedor possa vender outros itens, né, a um preço que lhe for conveniente.
18: E a gente tem uma estatística aí do que vende mais, o que que vende mais de fruta e hortaliça que o curitibano gosta no Sacolão da Família?
19: Olha, a mandioquinha de mesa é uma realidade, inclusive uma produção muito forte, local. Frutas, né, as frutas da época são muito comuns, agora tá entrando o caqui, as cítricas, se vende muito. E aquele produto que às vezes você tem um problema, às vezes numa safra, mas a gente consegue manter o preço único. Por exemplo, dá uma chuva de granizo que afeta a produção da abobrinha. A gente consegue manter aquele mesmo preço. Às vezes a abobrinha está no mercado R$17, R$20 o quilo, e a gente vai estar vendendo a R$3,99.
18: E eu falei ali, quando a gente falou no Armazém da Família, a gente falou de 353 mil famílias cadastradas, porque ele tem um cadastro. E como que é o uso do sacolão? As pessoas procuram, ainda precisa mais divulgação? Como que você avalia a procura pelo Sacolão da Família?
19: Procura é muito boa. A estratégia nossa é colocar, assim como alguns Armazéns da Família, posicioná-los perto do maior fluxo de pessoas possível. Então são equipamentos que cobrem o que a gente chama de desertos alimentares, que são regiões da cidade onde não tem, às vezes, um serviço de acesso, de equipamento para as pessoas terem acesso facilitado ao alimento. A gente consegue colocar nesses locais. Então, são áreas às vezes mais carentes, próximos a terminal de rodoviário, né, de ônibus, do transporte coletivo, muitos deles dentro do próprio terminal, facilitando com que as pessoas possam, no intervalo de um ônibus ou outro, fazer a sua compra e já aproveitar o caminho sem sair do terminal. Então, são equipamentos que estão estrategicamente colocados onde as pessoas mais trafegam, mais precisam desses equipamentos.
18: E aí, se a gente for, estamos passando por vários lugares, né? Agora indo para o restaurante popular. Quem que é o perfil do restaurante popular? Daqui a pouco a gente fala um pouco de como é preparada a comida do restaurante popular.
19: O restaurante popular é interessante, porque ele atende a um público que às vezes ele fica invisibilizado, né? Às vezes a gente não enxerga as pessoas, e o nosso perfil, geralmente, a grande maioria, 68%, são de pessoas 60 a mais. Porque às vezes a pessoa está em casa sozinha, ou ela perdeu o cônjuge, ou ela não tem muito ânimo para cozinhar, ela não tem dificuldade de mobilidade para fazer a sua compra, então ela acaba optando por ir a um restaurante popular. E o restaurante popular, ele traz uma refeição balanceada a um preço muito acessível, R$3 por pessoa. Nós temos 6 restaurantes populares espalhados em Curitiba, indo para o 7º agora, já estamos em processo de planejamento, né? E a ideia é que essas pessoas, então, possam ter saúde, né? Evitar a fila do posto de saúde, porque uma alimentação balanceada, com fruta, com legumes, com proteína, com os carboidratos, de uma maneira balanceada, acaba conferindo saúde para essas pessoas, geralmente numa idade onde elas mais precisam desses nutrientes.
18: E agora indo para o caminho da alimentação, então, como que é pensada essa comida do restaurante popular e justamente o que você falou de que a pessoa tem todos os seus nutrientes e tudo mais?
19: Então, é importante também dizer que esse projeto, ele tem esse cunho social também, uma vez que a cada refeição que a pessoa paga com dignidade, ali R$3, a prefeitura subsidia R$8,80 a cada refeição. Então, nós gastamos, investimos em torno de R$40 mil por dia, porque nós servimos cerca de 5.400 refeições dia. São 5.400 pessoas diferentes que procuram esses restaurantes populares, e porque sabem que ali vão ter muita qualidade, né? Esse preparo, geralmente, ele é feito, né, por uma entidade do terceiro setor, vencedora do certame, né, da licitação. Essa entidade é a Ação Social do Paraná hoje, né, que atende e prepara, atende todos esses restaurantes. Alguns restaurantes são dotados de cozinha, outros não. Os que não, é feito o transporte desses alimentos, é feita a aferição da temperatura, a gente cuida, né, dos nossos nutricionistas, nossas equipes sempre estão atentas para garantir que esse alimento vai chegar numa qualidade, né, adequada em temperatura e em valor nutricional.
18: E é o mesmo para todos ou há uma mudança no prato dependendo do lugar que você vai?
19: Cardápio igual, né? Feito toda uma logística e muitas vezes aproveitando também o que há da época, né? E essa entidade faz esse trabalho com muito carinho. Um abraço aí pro pessoal da Ação Social do Paraná.
18: E como que é a relação das pessoas? Daqui a pouco a gente vai falar um pouco mais da questão de pensar o balanço nutricional, a segurança alimentar para valer, mas quando as pessoas vão no restaurante popular, as pessoas às vezes pedem lá uma besteira junto ou não, elas entendem que tem que ser uma comida mais balanceada, como é que é o feedback das pessoas?
19: Nós chegamos a trabalhar em alguns desses equipamentos ali, alguma informação impressa, né, em painéis, que mostra um pouquinho da importância do valor nutricional balanceado. Por exemplo, nós não fornecemos refrigerante, nem suco, né, apenas tem a possibilidade de água. Por quê? Porque a gente sabe que misturar o alimento, né, a água na refeição não é das melhores práticas, então tem todo esse cuidado, a gente toma esse cuidado, é uma forma de buffet, então as pessoas elas percebem o que está disposto ali, né, no buffet, e elas têm acesso cada dia a um cardápio diferente. Então, o elogio é sempre muito bom. Realmente, eu também já almocei algumas vezes e acompanho o prefeito Eduardo. Realmente é muito bom, muito positivo a avaliação por parte das pessoas do que é servido nos restaurantes.
18: E o restaurante popular, assim como o Sacolão da Família, qualquer pessoa pode almoçar nele?
19: Qualquer pessoa pode acessar. A ideia, quando surgiu, é que fosse para estudantes, para trabalhadores, mas a gente fica surpreso e felizes, né, em ver que muitas pessoas da melhor idade acessam esses restaurantes.
18: Eu até falo por isso, porque recentemente a gente trouxe aqui no programa a Janaína Lopes, que é administradora da Regional Pinheirinho, e a gente abordou várias questões sobre as regionais e falou um pouco da Regional Pinheirinho, e ela falou muito disso da região do Pinheirinho, que as pessoas, até um pouco um público diferente do que você falou, que ela percebe que no Pinheirinho as pessoas estão trabalhando por ali, é um dos principais públicos que vão acabar utilizando o restaurante popular. É isso mesmo, a pessoa trabalhando perto ali almoça por ali.
19: Tem livre acesso, só pagar os R$3 que ela vai ter subsídio por parte da prefeitura e poder fazer uma refeição completa.
18: E indo, né? Então, a gente está destrinchando os principais pontos aqui. A prefeitura também tem as escolas de gastronomia social. Eu queria que você falasse um pouco como é isso e qual que é o espírito dessa formação.
19: Nós visualizamos a oportunidade de as pessoas, além de terem acesso a informações para boas práticas, para que elas possam ter o conhecimento sobre a importância do manuseio adequado dos alimentos, né? Também a possibilidade de geração de renda, de trabalho. Então, nós temos uma grande parceria com o Senac, nós temos 7 espaços dotados de completa infraestrutura no formato Masterchef mesmo, né? Onde as pessoas elas têm ali todo o equipamento, o aparato necessário, com instrução, né? Dentro das normas técnicas, com instrução de profissionais habilitados, onde elas aprendem muitas práticas e de diferentes teores, né? Então, nós temos, quando se aproxima o Natal, a Páscoa, nós temos ali cursos específicos para pães e doces, né? Confeitos natalinos, biscoitos, geleias, uma infinidade de produtos, né, e de práticas. Isso é muito positivo porque as pessoas podem, a partir dali, alimentar o sonho de empreender, de buscar uma oportunidade de renda e de, com isso, tirar o seu sustento também.
18: E aí, já que a gente tá falando do perfil, ali no geral vai a quem nunca teve nenhum contato mais formal com a gastronomia ou já pega um público que já é iniciado? Qual que é o perfil de quem faz esses cursos?
19: Quando nós divulgamos, geralmente nas redes sociais, nos canais específicos da prefeitura, a procura é realmente muito grande. Poucos dias, né, a cada 2 semanas nós estamos com um pacote grande de cursos, de novos cursos, né? Então, vigentes agora, nós abrimos 550 vagas para curso. Então, assim, a cada 2 semanas renovam-se esses cursos. E você tem um público bem diversificado. Pessoas que estão querendo, por curiosidade, aprender, né, esse ofício, essa prática. Tem aqueles empreendedores que a gente recomenda para que eles se reciclem, para que eles se aprimorem, para que eles tenham, é exigido para todos os nossos feirantes e permissionários que eles tenham boas práticas, para que eles possam ofertar o alimento de uma maneira segura, esse é o nosso papel também. Então, é um público diversificado. Alguns já fizeram outros cursos e aproveitam e querem cada vez mais, né? Gostaram mesmo da iniciativa, e outras pessoas estão procurando pela primeira vez esse serviço.
18: E aí, qual é o mais queridinho? Qual é a época do ano ali, para qual data que as pessoas querem mais fazer cursos ligados à gastronomia?
19: Olha, foi um grande sucesso no período natalino, para que as pessoas possam explorar esse período. Então, panetones, né? Columbas, pascais, no período de Páscoa também. Mas tem grande procura biscoitos finos, bolachas, né? Isso aí é um que tem uma grande saída, porque as pessoas veem praticidade para você poder vender, né? Então, bombons, você tem. Dentro dessa área, pães especiais, biscoitos especiais, isso traz um grande potencial de venda, né? Porque todo mundo precisa e quer, quem não gosta de um biscoitinho, né? Algo refinado.
18: E aí, pra gente ir para um caminho para fechar o nosso primeiro bloco, que a gente está passando por vários programas aqui, eu queria que falasse um pouco da agricultura familiar. Como que a agricultura familiar interage com esses programas e até pode participar vendendo e tendo esses produtos em todos esses programas que a gente falou?
19: Muito bem, inclusive algumas semanas atrás nós fizemos um encontro trazendo os fornecedores, ou seja, quem produz, para que se conectassem com os nossos percussionários, ou seja, quem vende. A ideia é do campo à mesa. E aí nós catalisamos essa relação. Porque Curitiba é uma cidade metropolitana, nós não temos área rural. Nós dependemos do minério, dependemos em grande parte da questão logística, da energia, da água e sobretudo do alimento. Nós não conseguimos ser autossuficientes em termos de produção de alimentos. Nós temos um grande cinturão produtivo no entorno de Curitiba, né, com cidades que têm uma referência maior, como São José dos Pinhais, Araucária, Colombo, que fornece esses alimentos. Então, o nosso papel justamente é esse, através do Prometrópole, que é um programa de desenvolvimento produtivo integrado da região metropolitana, ou do Prodan, que é um programa de desenvolvimento da agricultura metropolitana, nós costuramos essa relação. Então, alguns já fornecem, hoje mesmo atendi recentemente o pessoal de Tunas do Paraná, que traz a ideia do mel. Curitiba agora está entrando. É uma decisão importante do prefeito Eduardo de entrar no Comesp, que é o consórcio metropolitano de serviços, através desse consórcio, de um selo de inspeção da agricultura familiar. Quem produz em Piem vai poder vender em todo o território consorciado, são 29 municípios consorciados, mais 3 do litoral, ou seja, quem produz em qualquer um desses municípios, uma vez que estão consorciados, vão poder vender os seus produtos. Isso vai tirar muita gente da informalidade, tiozinho do queijo, do leite, do ovo, produtos de origem animal, né? Vão poder ser comercializados nesse livre mercado comum metropolitano.
18: Os programas aqui, eu queria que falasse um pouco da agricultura familiar. Como que é um contato mais formal com a gastronomia, ou já pega um público que já é iniciado? Qual que é o perfil de quem faz esses cursos?
19: Quando nós divulgamos, geralmente nas redes sociais, nos canais específicos da prefeitura, a procura é realmente muito grande. Poucos dias, né? A cada 2 semanas nós estamos com um pacote grande de cursos e novos cursos, né? Então, vigentes agora, nós abrimos 550 vagas para cursos. Então, assim, a cada 2 semanas renovam-se esses cursos. E você tem um público bem diversificado. Pessoas que estão querendo, por curiosidade, aprender, né, esse ofício, essa prática. Tem aqueles empreendedores que a gente recomenda para que eles se reciclem, para que eles se aprimorem. Para que eles tenham, é exigido para todos os nossos feirantes e permissionários que eles tenham boas práticas, para que eles possam ofertar o alimento de uma maneira segura. Esse é o nosso papel também. Então, é um público diversificado. Alguns já fizeram outros cursos e aproveitam e querem cada vez mais, né? Gostaram mesmo da iniciativa. E outras pessoas estão procurando pela primeira vez esse serviço.
18: E aí, qual é o mais queridinho? Qual é a época do ano ali, para qual data que as pessoas querem mais fazer cursos ligados à gastronomia?
19: Olha, foi um grande sucesso no período natalino, para que as pessoas possam explorar esse período. Então, panetones, né? Columbas, pascais, no período de Páscoa também. Mas tem grande procura biscoitos finos, bolachas, né? Isso aí é um que tem uma grande saída, porque as pessoas veem praticidade para você poder vender, né? Então, bombons, você tem. Dentro dessa área, pães especiais, biscoitos especiais, isso traz um grande potencial de venda, né? Porque todo mundo precisa e quer, quem não gosta de um biscoitinho, né? Algo refinado.
18: E aí, pra gente ir para um caminho para fechar o nosso primeiro bloco, que a gente está passando por vários programas aqui, eu queria que falasse um pouco da agricultura familiar. Como que a agricultura familiar interage com esses programas e até pode participar vendendo e tendo esses produtos em todos esses programas que a gente falou?
19: Muito bem, inclusive algumas semanas atrás nós fizemos um encontro trazendo os fornecedores, ou seja, quem produz, para que se conectassem com os nossos permissionários, ou seja, quem vende. A ideia é do campo à mesa. E aí nós catalisamos essa relação. Porque Curitiba é uma cidade metropolitana, nós não temos área rural, nós dependemos do minério, dependemos em grande parte da questão logística, da energia, da água e sobretudo do alimento. Nós não conseguimos ser autossuficientes em termos de produção de alimentos. Nós temos um grande cinturão produtivo no entorno de Curitiba, né, com cidades que tem uma referência maior, como São José dos Pinhais, Araucária, Colombo, que fornece esses alimentos. Então, o nosso papel justamente é esse, através do Prometrópole, que é um programa de desenvolvimento produtivo integrado da região metropolitana, ou do Prodan, que é um programa de desenvolvimento da agricultura metropolitana, nós costuramos essa relação. Então, alguns já fornecem, hoje mesmo atendi recentemente o pessoal de Tunas do Paraná, que traz a ideia do mel. Curitiba agora está entrando, é uma decisão importante do prefeito Eduardo, de entrar no Comesp, que é um consórcio metropolitano de serviços. Através desse consórcio

0: médio e longo prazo, como é que é esse desdobramento dessa ideia?
1: É que seja perene. É igual cortar grama, lavar louça, não acaba nunca. A gente sempre tem que estar alimentando isso, porque as pessoas, né? Há essa sazonalidade de um produto ou outro, mas nós temos também um programa interessante, que é o PAA, que é um programa de aquisição de alimentos, tanto com o governo federal quanto com o governo do estado, e agora lançando um. Que vai nascer bem grande, de 2 milhões, né? 2 milhões de reais que a gente vai comprar diretamente através de edital específico dos agricultores familiares. Eles já fornecem para a gente através desses programas estaduais e federal, e agora vai avançar para o municipal, onde a gente vai comprar direto do produtor rural. A gente seleciona os itens, né? E eles se credenciam e fornecem. Então a ideia é que os produtos venham cada vez mais frescos, né? Que se desloquem menos e que as pessoas tenham acesso facilitado. Isso para o Banco de Alimentos, que é um outro programa onde a gente fornece para as entidades sociais que trabalham no combate à fome diariamente em Curitiba.
0: E a principal pergunta é se o curitibano se alimenta bem, mas a gente vai responder essa pergunta daqui a pouquinho, depois do intervalo. A gente faz uma pequena pausa. Agora a gente falou um pouco sobre os principais programas de Curitiba relacionados à alimentação. Esse é o programa Cidade é Sua, eu sou Felipe Armato e no programa de hoje a gente está recebendo o secretário municipal de Segurança Alimentar e Nutricional de Curitiba, o Leverci Silveira Filho, que daqui a pouquinho responde se o curitibano se alimenta bem ou não.
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0: Olá, seja bem-vindo, seja bem-vinda. Esse é o programa Cidade é Sua. Eu sou o Felipe Armata. No programa de hoje, a gente está falando de segurança alimentar. No fim do primeiro bloco, eu terminei com a pergunta se o curitibano se alimenta bem ou não. Quem vai responder essa pergunta pra gente hoje é o nosso convidado de hoje, que é o secretário municipal de Segurança Alimentar e Nutricional de Curitiba, o Leverci Silveira Filho. Então, abrimos o segundo bloco, uma pergunta um pouco maior, Leverci. O curitibano se alimenta bem?
1: É interessante a pergunta, porque de maneira geral, a nossa política pública, ela é intersetorial. A gente trabalha muito em parceria com a assistência social, muito com a questão do ambiental, na merenda escolar, com a educação, mas essa questão de saúde é muito importante, né? E estima-se que mais de 60% da população de Curitiba esteja em sobrepeso, ou seja, de uma maneira geral, nós nos alimentamos não muito bem. É necessário realmente ter acesso a alimentos mais in natura, né? Alimentos menos ultraprocessados possível, e isso é um objetivo nosso quando a gente leva feiras aos bairros, quando a gente trabalha agricultura urbana em ambientes ociosos, em vazios urbanos, porque a ideia é que as pessoas possam também cultivar o alimento. A ideia é trabalhar a cultura do resgate, para as pessoas poderem produzir, às vezes, em vez de comprar um ultraprocessado, ter um produto in natura, na sua casa, no seu quintal, na sua comunidade, ou através de um programa de acesso como o Sacolão. Então, de uma maneira geral, é necessário a gente trabalhar esse resgate de uma alimentação mais saudável, né? O sobrepeso a gente vê que é algo muito recente, né? Embora sejam avançadas as rotulagens hoje do que contém nos alimentos, a gente vê uma legislação cada vez mais transparente nesse sentido, mostrando que o alimento é transgênico, ou ele tem um excesso de sódio ou de açúcar adicionado, é uma questão de escolha, é uma questão também de cultura, para que os pais, os professores, e agora nós estamos lançando um núcleo de educação alimentar sustentável para trabalhar isso também dentro da escola, porque é uma preocupação, sim, que pode evitar o aumento das filas aí em razão de uma má alimentação.
0: Em que fase que a gente está nisso? É um estágio muito inicial? Porque, como você falou, a questão do ultraprocessado é um fenômeno recente quando a gente olha como a sociedade, né? De poucas décadas para trás, mas a gente vê nos últimos anos algumas iniciativas de mostrar o valor do açúcar nos produtos, a tentar ir pelo caminho natural, como você falou. As pessoas já estão se ligando nisso ou ainda está longe do ideal?
1: Algumas pesquisas recentes mostram que, inclusive, alguns hábitos estão mudando. Não só alimentares, isso tem tido uma procura cada vez mais, a gente já está vendo uma curva se invertendo nesse sentido. É crescente a busca por pessoas que se exercitam, é crescente a busca por pessoas que procuram fazer algo mais saudável no final de semana. Há um declínio em termos de bebida alcoólica, há um declínio muito grande em termos de de baladas, por exemplo, que mostra um pouco da mudança do hábito. Isso reflete muito na alimentação. As pessoas procuram cada vez mais.

0: faz academia e elas costumam então preparar o seu alimento de uma maneira mais cautelosa. Então a gente vê que há uma tendência, a gente precisa intensificar isso.
1: E aí, o que você até mesmo já falou, que a tua secretaria vai navegando nas outras, porque acaba passando pela educação, pela saúde. Como é que é essa tua busca pelas outras secretarias? Como é que são essas demandas para entender que a segurança alimentar é transversal, precisa passar pelas outras áreas?
0: Perfeito, é realmente uma característica dessa política pública, que é meio recente. Hoje nós vamos completar 40 anos. Né, em termos de abastecimento, a secretaria que se preocupava à época, 40 anos atrás, eu me lembro muito bem disso, a preocupação era o acesso ao alimento básico, porque havia uma crise muito grande de abastecimento, às vezes do leite, tinha fila do leite. As pessoas que têm um pouquinho mais de idade vão lembrar que às vezes você tinha um acesso limitado à quantidade de litros de leite por pessoa, as mães levavam os filhos para a fila porque tinha uma crise de abastecimento, e a nossa política pública vinha para combater isso, para tentar trazer o acesso. O armazém da família nasceu, para você ter uma ideia, dentro de um ônibus articulado que transitava pela cidade levando alimento mais se reinventando. Ela ganhou segurança alimentar e nutricional. Esse nome tão complexo, justamente por quê? Porque a ideia é que as pessoas tenham a segurança de fazer suas três refeições por dia, e também que tipo de refeição é essa, com toda a cautela, com todo o rigor sanitário também.
1: A gente discutiu muito se o curitibano se alimenta bem ou não, a gente falou dos programas, e eu ia chegar nesse lado da segurança alimentar, que tem um lado também de que uma parte da população não consegue fazer todas as refeições todos os dias. Eu queria que você falasse um pouco de como é Curitiba com relação a isso e que público que vocês percebem que precisa ter uma atuação mais forte, que esse público não consegue se alimentar.
0: Excelente, Felipe. Curitiba tem o menor deserto alimentar do Brasil, é a única que está abaixo das capitais de dois dígitos. Então, 9% do nosso território é considerado deserto alimentar, ou seja, esses 9 que a gente tem que atacar, né? São bolsões que não tem, às vezes, um equipamento público para dar acesso, ou que não tem uma iniciativa, uma política pública que traz acesso. É o menor cenário do Brasil. Então, assim, nós temos a melhor situação em termos de segurança alimentar e nutricional do país, né? Agora, ainda assim, nós temos em torno de 6% de pessoas que têm um certo grau de insegurança alimentar grave, né? Ou seja, que passa fome. E são essas pessoas que a gente tem que trabalhar diariamente para fazer com que elas tenham acesso. Alguns programas nossos, o maior, mais interessante para as pessoas em vulnerabilidade, em situação de vulnerabilidade, que deu até um pouco de polêmica, sempre dá, né? Porque às vezes as pessoas não entendem que é a nossa obrigação legal dar acesso a alimentos. É um direito humano dessas pessoas, está na nossa Constituição, está em tratados internacionais, está em duas políticas federais, que é a Política Nacional de Segurança Alimentar e Nutricional e a Política Nacional de Assistência Social. Nós temos que fazer esse atendimento. Então, o mesmo A Solidária é um programa que tem essa função, tirar as pessoas que comem, às vezes, ou através da solidariedade de outras entidades, recebe o alimento, come de qualquer maneira na rua, descarta de maneira irregular esse alimento não aproveitado nas ruas. A gente então criou esse sistema onde as pessoas, tanto os voluntários que trabalham voluntariamente para combater a fome na cidade, quanto quem é assistido por esses programas, possa entrar, lavar suas mãos, ter acesso ao banheiro, poder fazer sua refeição no local protegido, iluminado, obrigado, para fazer o descarte regular do resíduo e seguir a sua vida. Esses são os mesmos solidários. Nós temos 3 em Curitiba, espaços, né? Agora inauguramos recentemente o Base, que já vem numa nova proposta de não só dar alimento, mas também oportunidade de emprego, de renda, de um curso, uma orientação, ter um cadastro dessas pessoas, para que a gente possa evoluir, porque a população em situação de rua é uma preocupação não só de Curitiba, todo mundo, mas que a gente vê que é algo necessário que a gente possa combater.
1: E a gente tem várias iniciativas, seja mais organizadas, ou às vezes comunidades locais, igrejas, pessoas que se reúnem, justamente tem os sopões que as pessoas dão à noite e tal. Eu queria que você falasse um pouco qual a tua visão com relação a isso e qual a relação da secretaria com esses grupos que fazem esse tipo de ajuda com relação à alimentação.
0: Já foi muito polêmico, né? Porque se cogitou a possibilidade de proibir a distribuição de comida nas ruas. É claro que isso soa muito mal para todo mundo, mas a ideia é que a gente possa também garantir que as pessoas não tenham acesso a qualquer alimentação. Muitas vezes, se você não tiver ali observado as questões sanitárias, ao invés de estar matando a fome das pessoas, você pode matar a pessoa. Então, é esse cuidado que a gente tem que ter, essa orientação que a gente tem tido, e por isso a existência desses equipamentos, onde, de uma maneira adequada, as pessoas podem, então, fazer a sua solidariedade. Hoje, dentro desse programa, nós temos 68 instituições que trabalham, que se dividem, que, de uma maneira de escala, atendem esse público, né? Nesses equipamentos, fornecendo alimento, preparando alimento, muitas vezes colocando o recurso do próprio bolso. O que Curitiba faz é regularizar essa atividade, né? Regulamentar. Então, cuidar com a qualidade do produto que está sendo servido e para que isso possa ser feito da melhor maneira, criando menos conflito possível, né, com a sociedade.
1: E a população em vulnerabilidade social, principalmente a pessoa em situação de rua, a gente tem lá, por exemplo, com relação ao frio. Quando baixa a temperatura, lá 8, 7 graus, a própria prefeitura circula oferecendo se a pessoa quer ir dormir em determinado lugar, se ela quer um cobertor, né, um serviço que a prefeitura faz. Como é isso com relação à segurança alimentar? A prefeitura também vai e oferece a comida com essa pessoa que está circulando pela cidade? Como é que é?
0: Nos abrigos existem as refeições também. E o Mesa Solidária é para aquelas pessoas que estão se deslocando, né? Que estão nas ruas mesmo. E isso, os Mesa Solidária, eles atendem através dos grupos de voluntários dentro desses espaços.
1: Transamérica agora é TMC, eu sou Felipe Armato, esse é o programa Cidade é Sua. No programa de hoje estamos falando de segurança alimentar. O nosso convidado é o secretário municipal de segurança alimentar e nutricional, Leversi Silveira Filho. Eu comecei esse segundo bloco falando do lado de como vocês atuam em outras secretarias por ser transversal. Eu queria que você falasse um pouco como as outras secretarias te procuram também, que demanda que vem lá da saúde, da educação com relação à questão alimentar.
0: É legal, dentro da política pública de segurança alimentar, já em nível nacional, o que desencadeia, né, para os estados e para os municípios, a figura da CAISAN. A CAISAN é uma câmara intersetorial, né, ou no nosso caso, uma câmara intersecretarial, né, de segurança alimentar e nutricional. É um colegiado, uma governança que discute estratégias para trabalhar, por exemplo, na rede de segurança alimentar com as pessoas de vulnerabilidade. Aí tem um papel importante da FAS. Quando a gente fala, por exemplo, a atenção ao idoso, também tem a questão da Secretaria de Saúde, a nutrição do atleta, tem a questão do esporte. Então, há essa transversalidade, essa intersetorialidade. E isso é feito de uma maneira sistemática. Nós nos encontramos, nós discutimos prioridades e fazemos o nosso trabalho encadeado.
1: E aí, a gente falou até da questão da terceira idade, que busca e tal. Eu queria que você falasse um pouco principalmente das escolas municipais. Como é pensar essa alimentação para as crianças? E como é esse trabalho, justamente, a gente está falando das pessoas ainda têm a visão do ultraprocessado, de entender um pouco já desde cedo essa questão, que tipo de alimentação a pessoa precisa comer.
0: É interessante que isso avançou muito. Eu me lembro no meu tempo de escola que era dureza, mas era o que tinha, né? Aquele lanche simplesinho, aquele leite quente, às vezes um biscoito. Hoje são 3 refeições nas escolas, né? Que as crianças têm acesso a uma excelente alimentação. Existe um posicionamento para a difusão do orgânico, né? Para fornecer alimentos orgânicos. Então, se não me engano, até 2030, a universalização desses produtos de origem vegetal que sejam orgânicos. Então, há todo um trabalho sendo pensado, um trabalho até mesmo na extensão rural, no campo, para que os produtores possam dar conta dessa demanda. Então, a gente vê que evoluiu bastante. É uma preocupação, e a gente sabe que uma criança bem alimentada vai ter um rendimento escolar muito melhor. O que nós ajudamos a Secretaria de Educação é também compor o rol de produtos da nossa região metropolitana que possam ser adquiridos diretamente da agricultura familiar, o que é uma política pública muito afirmativa para o desenvolvimento regional.
1: E eu perguntei lá no restaurante popular se as pessoas pediam besteira e tal, e as crianças, elas também pedem que tenha alguma besteira na alimentação ou não?
0: Mas aí a gente já tem que orientar que realmente ali é uma alimentação balanceada. Claro que às vezes a gente até se usa de empatia, né? Se coloca no lugar da criançada, às vezes sempre tem uma coisinha ou outra, a gente abre mão, não tem como não ter dentro dos armazéns da família uma balinha diferente, um biscoito, para tornar mais atrativo também, e a mãe poder, o pai poder fazer um agrado pro seu filho.
1: E aqui nesse programa a gente fala um pouco de gestão, a gente passa por várias secretarias, prefeito já passou por aqui e tudo mais, então a gente queria entender um pouco do perfil de como trabalha na secretaria. Eu queria começar falando um pouco do teu perfil, porque a gente, se for olhar, né, você é secretário, a tua formação original é em biologia, você já foi professor de ensino fundamental, já atuou em secretário, como secretário em outras cidades como Quatro Barras e Piraquara, trabalhou com o terceiro setor. Eu queria que você falasse um pouco disso, como é que surgiu a área de segurança alimentar e nutricional para tua vida e foi incorporar todas essas outras competências para essa área.
0: É interessante, porque apesar da paixão, né, com a questão ambiental, a gente vê que a questão alimentar ela tem total adesão a começar dos próprios itens que a gente se alimenta serem de origem da biodiversidade, né? E claro que não tão diretamente, mas há uma correlação. Há uma correlação, e a gente quer trabalhar isso nas escolas agora, da importância de trabalhar a ideia de abelha, minhoca e semente. Porque a gente cresce com medo da abelha, com nojo da minhoca e descartando, jogando fora a semente. E isso tudo tem uma sustentabilidade muito grande em todo o processo, né? Seja da polinização até a produção, até mesmo o descarte desses resíduos com a compostagem. É isso que a gente quer trabalhar. Agora, essa oportunidade foi, para mim, é muito valiosa e fiquei muito surpreso, mas ao mesmo tempo eu tenho um trabalho, né? Minha formação também em direito humanos e políticas públicas.
1: Mestre em políticas públicas e direitos humanos.
0: Isso, e aí a gente vê que tem uma adesão muito grande quando você fala da importância do acesso ao alimento, né? Como um direito universal das pessoas. E isso tem sido um exercício muito grande. Eu estive também secretário de desenvolvimento metropolitano. E nessa passagem como secretário de desenvolvimento metropolitano aqui de Curitiba, a gente pôde fazer essa correlação de quem produz para Curitiba. Então a gente conheceu muito dessas cadeias produtivas, do que é produzido na região e essa correlação do grande mercado comum metropolitano que a gente tem.
1: E aí, indo um pouquinho para a pasta, a gente gosta de destrinchar isso. Quantas pessoas tem na Secretaria Municipal de Segurança Alimentar e Nutricional e qual é o perfil dessas pessoas?
0: Cerca de 260 servidores efetivos que a gente tem, mais uma grande quantidade de servidores que são terceirizados, né, de empresas terceirizadas, seja no atendimento dos equipamentos, seja de parceiros. Mas diretamente a gente está em torno de 500 servidores, né, que a gente trabalha diariamente. É claro que é uma rede muito grande, como eu falei, né? Que vai desde o industriário que fornece para os armazéns até o morador em situação de rua, passando pelo feirante, pelo permissionário desses equipamentos, pelos permissionários do mercado municipal, do mercado regional do Cajuru. Então são muitas pessoas que acabam trabalhando diariamente nessa rede de segurança alimentar de Curitiba.
1: Quando a gente trouxe a Sanepar aqui, a gerente de recursos hídricos da Sanepar, ela contou pra gente que tem uma pessoa na Sanepar que passa o dia lá provando a água. Tem isso, ela falou que a pessoa prova pelo sabor, ela consegue saber se a água tá boa ou não. Não tem como não perguntar isso de uma Secretaria de Segurança Alimentar. Tem a pessoa que fica provando lá, claro que daí ligada à nutrição, né? Seja no sacolão da família, pras escolas municipais, como é que é essa prova aí pra ver se a comida tá boa?
0: Primeira parte, eu gostaria de me habilitar aí, mas eu já tô um pouquinho sobrepeso trabalhando pra diminuir, mas brincadeira à parte, a gente tem uma equipe que diariamente afere temperatura, o balanço nutricional dessas refeições. As nutricionistas, os profissionais da nutrição, tanto dos parceiros, como por exemplo a Associação Social do Paraná, que atende os nossos restaurantes, estão diariamente em contato com a nossa equipe, né, de servidores. Então é feito todo um trabalho de cuidadoso, né, para o que nós estamos servindo, qual o balanço nutricional desse alimento. E também existe um controle de qualidade em quem fornece para os armazéns da família. E uma vez que esses padrões não estejam atendidos no rótulo, é desclassificado esse fornecedor e a gente parte para um novo fornecedor. Então, todo um cuidado do que é fornecido também nos armazéns da família. E um último ponto, que é indireto, mas que a gente cobra, é para que os nossos permissionários e feirantes também se qualifiquem, também saibam os cuidados que tem que ter com o manuseio dos alimentos, com a questão da higiene, para que eles possam fornecer o alimento mais seguro possível para as pessoas, seja na feira ou nos mercados, enfim.
1: E como é quando dá um problema? É cancelado na hora o alimento, daí já repensa o fornecedor? Se acontecer um problema, como funciona?
0: pode também nos alertar, denunciar, embora a gente tenha esse cuidado, né? É imediatamente retirado o produto, né, das gôndolas, encaminhado para descarte e também notificado o fornecedor, ele é desabilitado imediatamente. E aí a gente faz um novo processo de aquisição.
1: Isso é recorrente, é muito raro? Fala um pouquinho de como é esse trâmite.
0: É raro, já teve um cidadão, uma vez que eu atendi, que estava reclamando do tamanho dos ovos. Então, é algo a se observar, né? Existe toda uma normatização técnica para o fornecimento também. O ovo é classificado como grande, médio, às vezes a gente nem sabe. Mas isso a gente tem que estar atento. Então, as pessoas podem, sim, fazer o alerta. E a gente também ampliou nossos olhares pro cuidado com os nossos serviços. Hoje nós criamos uma, para se ter uma ideia, uma câmara de governança das feiras, onde os próprios feirantes estão periodicamente conversando, entendendo que se um produto em uma feira causar algum problema de saúde para uma pessoa, todos os feirantes são prejudicados. Então, é essa cultura que a gente tem para trabalhar a qualidade do que é servido em cada um dos equipamentos ou serviços nossos.
1: E ainda na questão da gestão, de como funciona a secretaria, tem uma pergunta que eu sempre faço nesse programa: que tipo de pergunta, que tipo de pedido que chega na secretaria? Quando as pessoas te acham lá ou estão vendo, o que perguntam para você, o que te pedem?
0: Olha, está chamando muita atenção a parte da questão das hortas urbanas. A nossa agricultura urbana chama muita atenção, porque ela vem numa crescente muito grande. E as pessoas começaram a perceber, com a força do exemplo e do trabalho, lógico, porque a comunidade que assume um determinado espaço, e nesse espaço a gente dá toda a orientação, a qualificação e os insumos iniciais necessários para formar uma horta urbana. A gente tem critério, tem uma nova legislação sobre isso, tornando as hortas urbanas um processo que tenha uma função social, um interesse social. Com isso a gente consegue ajudar. Então a gente fez todo um critério de chamamento para quem queira fazer a sua horta urbana, se não ficar algo complicado. No primeiro momento todo mundo quer. Mas e depois, como é que você vai fazer a gestão disso? Tem que ter processo. Por exemplo, a gente estabelece que tenham no mínimo 10 famílias interessadas juntas, que tenham uma instituição por trás para poder arcar com algumas responsabilidades, e com isso a horta fica sustentável. Hoje nós temos 233 hortas urbanas espalhadas em toda a cidade. Sejam elas comunitárias, são mais de 60, sejam elas institucionais, que estão em algumas instituições, ou até mesmo escolares. E a ideia é que as pessoas coloquem a mão realmente na terra, porque também tem um cunho terapêutico. Você vê que em muitos lugares da cidade, nós estamos agora com a ideia do Conexão Alimentar, que o prefeito lançou, são 20 quilômetros de vazio urbano, de áreas que estão sob linhas de transmissão. E a ideia é a gente cultivar todo esse espaço. Então nós estamos começando, parceria com o Itaipu, parceria com a Copel, onde a gente vai avançar a produção nesses locais. E é interessante que muitas das pessoas que moram nessas regiões, sobretudo periféricas, a gente vê que são muitas pessoas que vieram do interior. E elas, quando têm essa oportunidade, elas veem uma oportunidade de resgate do contato com a terra, aquela prática que eu tinha quando criança, colocada em prática novamente. Isso é um barato.
1: E agora um pouquinho de você, a pessoa física, né? Não o lado secretário. Desde que você entrou na secretaria, você repensou teu lado alimentar? Como é que mudou tua vida, o que você come depois que você entrou na secretaria?
0: Tô numa briga boa para ser exemplo, viu, Felipe? Tá, realmente tô ainda em sobrepeso, mas perdendo, né? Alguns quilinhos aí, voltando a praticar esporte, porque realmente a gente repensa, né? Entre você pregar e se estabelecer, é algo muito importante que você tenha, seja exemplo, né? Então a gente tem procurado estar mais atento a isso, o tipo de alimento que você ingere. Hoje eu penso duas vezes antes de ter acesso ao alimento que é muito carregado em sódio ou em açúcar, porque a minha idade vai chegando, você às vezes tem um processo inflamatório. Eu felizmente sobrevivi naquele período do Covid, fiquei muito mal, fui entubado. Tô muito feliz de estar aqui falando com você hoje, sou grato a Deus diariamente. Então é uma nova oportunidade para a gente repensar nosso próprio meio, valorizar nossa vida, né? E a alimentação, ela é base para isso, nós somos o que comemos, né?
1: E aí, pra gente fechar, eu queria puxar o teu mestrado, que acho que tem a ver com as outras coisas, pra gente ter uma visão um pouco maior, né? O teu mestrado em políticas públicas e direitos humanos, como você mesmo falou, e aí a tua formação é em biologia e tá trabalhando com segurança alimentar. Eu queria que você fechasse esse ciclo, que você falasse da importância da segurança alimentar, pensando ela como direitos humanos, pensando como políticas públicas e pensando na relação com a natureza.
0: É interessante, porque o direito humano nos trouxe aquela questão elementar, né? Das pessoas terem a necessidade do acesso ao alimento, à água, né? À habitação, enfim, você vê que é algo muito mais complexo de atender, mas é algo elementar, necessário para as questões básicas de vida das pessoas. Mas o fato de você construir políticas públicas e entender como é esse processo, né? É muito interessante, porque é isso que me fascina. Né, às vezes uma boa ideia, uma prática, por exemplo, quando eu estive em Piraquara, nós fizemos o primeiro pagamento por serviços ambientais, uma política pública que indeniza aquele que protege a natureza. Isso é uma política pública nova, arrojada e necessária, porque só vai dar certo para a questão ambiental a partir do momento que virar negócio, né? Os chineses poluíam muito, hoje eles são os que mais investem em meio ambiente. Por quê? Porque virou negócio. Virou interessante, atraente, atrativo. E da mesma maneira, a gente vê que a questão da segurança alimentar, ela é elementar, mas ela precisa ter políticas públicas que garantam esse acesso, que garantam esse direito, né? Então, através do controle social, a importância dos conselhos, a importância de você fazer, ter uma construção de uma política pública que seja inovadora e que atenda aos anseios da população. Então, é interessante, parece até que foi um geógrafo que fez essa legislação da segurança alimentar, porque tem a figura dos desertos alimentares, como falei, dos pântanos alimentares e das miragens alimentares, e cada um quer dizer uma coisa. Então, o deserto alimentar, você não tem nenhuma política pública, nenhum serviço de acesso. O pântano você tem, mas é cara, né? E a miragem você realmente parece que tem, mas é inacessível. As pessoas não conseguem ter acesso àquele serviço. Então, isso mostra um pouco de como é a nossa sociedade, né? A gente precisa trabalhar essas desigualdades e o alimento, ele é um primeiro indicador disso. A pessoa não tem acesso nem à alimentação, como é que ela vai pensar em progredir? Como é que ela vai sonhar? As pessoas realmente precisam ter as condições básicas para poder desenvolver as suas atividades. E a alimentação está aí como algo que precisa deixar de ser coadjuvante e ser algo realmente muito importante. E Curitiba é referência nacional nessa política, o que me deixa muito feliz de poder estar à frente dessa pasta.
1: Se a gente for pegar algo lá na prática, no fundo, a horta urbana também é uma questão de direitos humanos.
0: Muito, né? E o contato com a terra, também temos parceria com o PNUMA, né? Que é o Programa das Nações Unidas para o Meio Ambiente, que tem em Curitiba esse belo exemplo, mostrando que os vazios urbanos, quando são ocupados por hortas urbanas, eles também têm um valor ambiental. Daí é incrível como tem a adesão, a aderência, né? Porque ele também ali está sequestrando o carbono da atmosfera, ele também está evitando enxurradas, ele também está fazendo com que o solo seja permeável. Tem uma série de serviços ambientais que as hortas, e a gente está tentando mostrar isso. É possível valorar isso e é possível difundir as práticas de sistemas alimentares urbanos também.
1: Esse foi o programa Cidade é Sua de hoje. Eu, Felipe Armata, agradeço a presença aqui do secretário municipal de Segurança Alimentar e Nutricional de Curitiba, Leversi Silveira Filho. Muito obrigado pelo papo.
0: Eu que agradeço você, agradeço o espaço, o orgulho de Curitiba. Curitiba é uma cidade realmente diferenciada. E eu trouxe um presente para você aqui, que é um livro que eu tive a oportunidade de escrever quando na questão metropolitana, que traz aí aspectos culturais, econômicos, né, atrativos turísticos de toda a nossa região metropolitana.
1: Curitiba, a sua grande Curitiba, história, vocações e a diversidade de atrativos da região metropolitana de Curitiba. Muito obrigado pelo livro, vou ler com certeza. E esse foi o programa A Cidade é Sua. Até a próxima.
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4: Duas da manhã, bom dia.

0: Tribunal Superior Eleitoral interrompeu nesta terça-feira o julgamento que analisa a decisão do presidente da corte, o ministro Cássio Nunes Marques, de suspender a divulgação de uma pesquisa do Instituto Atlas Intel sobre o senador e pré-candidato Flávio Bolsonaro. A análise foi suspensa após um pedido de vista da ministra Estela Aranha, que solicitou mais tempo para examinar o caso. Com isso, permanece em vigor a decisão liminar que determinou a retirada da pesquisa dos canais oficiais da empresa e proibiu novas divulgações até a nova deliberação do tribunal. Ainda não há um prazo para a retomada do julgamento. O levantamento questionado foi divulgado em maio e apontou queda de 5 pontos nas intenções de votos a Flávio Bolsonaro. A pesquisa foi realizada após a divulgação de um áudio em que o senador aparece pedindo apoio financeiro ao ex-banqueiro Daniel Vorcaro, controlador do Banco Master, para a produção de um filme sobre o ex-presidente Jair Bolsonaro. Durante a sessão, Cássio Nunes Marques defendeu a manutenção da medida e, segundo o ministro, há indícios de que o formato do questionário possa ter influenciado as respostas dos entrevistados. E o senador Flávio Bolsonaro aparece à frente do presidente Lula em cenário de segundo turno para as eleições de 2026. A vantagem é de 5,6 pontos percentuais, segundo pesquisa do Instituto GERP, divulgada nesta terça-feira. Flávio soma 44,7% contra 39,1% de Lula. O levantamento ouviu 2 mil eleitores entre os dias 2 e 5 de junho. A pergunta feita aos participantes foi: se as eleições fossem hoje e os candidatos fossem estes, qual você votaria? A margem de erro da pesquisa é de 2,58 pontos percentuais, com um nível de confiança de 95,55%. Os 5 magistrados que integram o Comitê Executivo do Grupo de Trabalho criado por Edson Fachin para estudar a remuneração do Poder Judiciário receberam ao longo de 2025 vencimentos brutos que ultrapassaram o teto constitucional, fixado em R$ 46.300. De acordo com o jornal Estado de São Paulo, juntos, os 5 acumularam mais de R$ 8 milhões no período, segundo dados do painel de remuneração dos magistrados do Conselho Nacional de Justiça. O grupo foi formalizado por portaria publicada por Fachin, presidente do Supremo Tribunal Federal e do Conselho Nacional de Justiça em 5 de março deste ano. O prazo para a conclusão dos trabalhos é de 6 meses. A missão do colegiado é justamente propor mudanças para regras salariais da magistratura, o mesmo sistema que beneficiou seus próprios integrantes com pagamentos acima do limite legal. A quinta turma do Superior Tribunal de Justiça rejeitou nesta terça-feira o pedido de liberdade provisória da influenciadora Deolane Bezerra e manteve sua prisão preventiva. O colegiado também recomendou que os tribunais de primeira instância acelerem a tramitação do caso. Deolane está detida na penitenciária feminina de Tupi Paulista desde 21 de maio. A prisão foi decretada em âmbito de uma investigação conduzida pela Polícia Civil e pelo Ministério Público de São Paulo sobre um suposto esquema de lavagem de dinheiro com ligação ao PCC. Segundo as autoridades responsáveis pelo caso, Deolane teria conferido aparência de legalidade a recursos de origens ilícitas atribuídos ao PCC. A projeção pública da influenciadora e suas atividades empresariais têm sido usadas para encobrir a procedência criminosa dos valores. As investigações também apontam que ela mantinha vínculos pessoais e negociais com um suposto gestor fantasma de uma transportadora em Presidente Venceslau, no interior de São Paulo. A identidade completa deste indivíduo não foi revelada pelas autoridades. 2:05 pelo horário de Brasília. Muito bom dia a você que sintoniza a TMC. Daqui a pouquinho começa o Dinheiro TMC para você ficar muito bem informado também de como cuidar muito bem do seu dinheiro, do seu din-din. Mas antes eu vou mandar um abraço, um beijo especial para Mai Silva, que tá na audiência acompanhando a gente. Ó, um beijo para você. Continua acompanhando. E você também quer mandar sua mensagem pra gente? 119-7221-1001. 119-7221-1001. mil e um, quem sabe no final do programa a gente não coloca o seu áudio aqui no ar, falando sobre as principais informações aqui do Amanhã TMC. Vamos agora pro Dinheiro TMC, porque quando o assunto é moradia, nós da TMC queremos saber, você prefere comprar um imóvel ou morar de aluguel? Você já pensou em adquirir um imóvel pelo programa Minha Casa Minha Vida ou por meio de um leilão? Chegou a hora de descobrir como dar os primeiros passos com a Estela Ribeiro e com o Thiago Matheus no programa Dinheiro TMC. Vamos ouvir.
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2: Olá, sejam todos muito bem-vindos ao Dinheiro TMC, esse cantinho aqui da nossa programação dedicado a fazer você conhecer melhor, você ter uma intimidade mais legal com o seu din-din, cuidar melhor do seu din-din. Eu sou Estela Ribeiro, vou estar com você aqui pela próxima uma hora, trazendo as principais atualizações sobre o que pode influenciar no seu bolso. E claro, sempre muitíssimo bem acompanhada de Thiago Matheus.
3: Eu que estou bem acompanhado ao lado de Estela Ribeiro e de você que sintoniza a programação da TMC em todo o Brasil. Um ótimo fim de semana. Vamos falar aqui no Dinheiro TMC de hoje, né? Esse programa que descomplica a economia para você, ajuda você a ficar em paz com o seu bolso, que é muito importante, aliás. Mas vamos falar, já trago polêmica logo na abertura, hein, Estela? Comprar ou alugar? Moradia, casa própria, o tão sonho esperado, conquistado, ou isso não compensa nos dias atuais? É geracional? É alguma coisa que vai mudando com o passar dos anos? Aliás, você já participa desde já, mandando mensagem no WhatsApp 11972211001, mas o Dinheiro TMC especial de hoje, vamos falar de moradia.
2: É, e vamos abordar todos os temas ligados a essa questão da moradia, né? Financiamento, Minha Casa Minha Vida, nossos entrevistados vão falar aqui sobre leilões de imóveis para você que busca um imóvel nessas condições, ou para morar, ou para investir. Enfim, vamos começar sabendo o que é que está rolando sobre esse assunto pelo Brasilzão. Ó, a gente começa fazendo o nosso giro das praças TMC, porque morar de aluguel tem se tornado uma realidade cada vez mais comum entre os moradores do Rio de Janeiro, por exemplo. Dados recentes do IBGE mostram mudanças no perfil das famílias e na forma como os brasileiros vivem atualmente.
4: Mesmo não acontecendo no Brasil, a Copa do Mundo vai aquecer os motores do comércio no Rio de Janeiro. Um levantamento do Clube dos Diretores Lojistas do Rio prevê um aumento de 2,5% nas vendas no período da competição. Foram levantadas as opiniões de 250 comerciantes de diferentes regiões da capital fluminense. Alguns segmentos se destacam. No setor de eletroeletrônicos, principalmente na venda de televisões para assistir aos jogos, a previsão de aumento é de 10%. De acordo com o mesmo estudo, mesmo endividada, a população, cerca de 74% dos torcedores pretendem gastar no período do Mundial. 61% deles acumulam dívidas já em atraso.
3: A gente segue falando sobre habitação. Como será que está a situação da moradia na capital paranaense? De lá fala o Leonardo Gomes e ele conta tudo pra gente.
5: Em Curitiba, aproximadamente 27% da população vive de aluguel. A gente está falando de aproximadamente 489 mil pessoas. Número maior que o registrado 10 anos atrás, em 2016, quando 378 mil curitibanos estavam nessa condição. Os números são do IBGE, foram divulgados recentemente e, claro, são expressivos, mas ainda assim menores, bem menores do que a população que tem imóvel próprio, casa ou apartamento próprios. Conforme o relatório da PNAD contínua, cerca de 63% dos curitibanos tem casa ou apartamento próprio. Aqui, mais de 1 milhão 148 mil pessoas nessa condição.
2: Chegou a vez de Pernambuco, onde a Carol Oliveira vai trazer para a gente mais informações sobre a dinâmica de aluguéis e de venda de imóveis.
6: A maioria das pessoas aqui no Nordeste já vive em suas casas próprias e quitadas. Isso é reflexo de uma construção demográfica histórica e de autoconstrução. Porém, a capital pernambucana tem uma das dinâmicas de aluguel mais fortes do Nordeste. Cerca de 26,5% das moradias na cidade são alugadas, mais de um em cada quatro domicílios. O sonho da casa própria não sumiu, mas o aluguel deixou de ser uma fase de transição para se consolidar como um modo de vida definitivo de uma parcela cada vez maior da população.
3: E vamos finalizar com o Júnior de Castro, direto de BH, também trazendo o registro dos mineiros. Diga aí, Júnior.
7: Em Belo Horizonte, a casa própria ainda é maioria, mas morar de aluguel vem crescendo e ficando mais caro. Dados do IBGE mostram que cerca de 60,8% da população da capital vive em imóveis próprios, enquanto aumenta o número de pessoas que optam ou precisam optar pelo aluguel. Esse movimento aparece também no mercado imobiliário. Um levantamento da Fundação Getúlio Vargas, em parceria com o Quinto Andar, mostrou que Belo Horizonte liderou em 2024 a valorização de imóveis e de aluguéis entre os principais polos metropolitanos do país. A rentabilidade bruta dos imóveis da capital mineira chegou a 26,6%, acima da média nacional, que ficou em 19,1%. Segundo o estudo, o preço dos aluguéis disparou desde o fim da pandemia e continua em alta na cidade. Os maiores aumentos foram registrados em bairros da região central e da Pampulha. O centro lidera o ranking de valorização com rentabilidade de 36,5%, seguido por Santa Terezinha, Bandeirantes e Caiçaras. Especialistas apontam que juros altos, dificuldades de financiamento e mudanças no perfil da população ajudam a explicar o avanço no aluguel em Belo Horizonte e em todo o estado de Minas Gerais.
2: E agora a gente vai falar um pouquinho sobre uma maneira específica de conquistar a casa própria, uma maneira talvez possa ser mais econômica, às vezes sim, às vezes não, que são os leilões. A gente vai conferir como e por onde participar desse tipo de negociação com o leiloeiro oficial Alfio Afonso Zali Neto, que é criador de conteúdo também no Instagram. O arroba dele é leiloeirozali e arroba zalileilões.
8: Bom, quais são os requisitos para uma pessoa se inscrever em um leilão? É simples, basta, pode ser brasileiro ou estrangeiro, bastando ter mais de 18 anos e a capacidade postulatória pertinente. Não há requisitos maiores para isso. Todo leiloeiro, ele tem um registro na junta comercial do estado pertinente. Então, assim como eu, sou leiloeiro em São Paulo, eu tenho registro em São Paulo, registro em Santa Catarina e registro no Rio Grande do Sul. Então, todo leilão que você tem interesse tem que ser conduzido por um leiloeiro oficial. E ele deve ter o registro na junta. Na junta comercial, onde você consegue o endereço, telefone, e-mail e o site do leiloeiro. E é no site do leiloeiro que o cliente vai fazer a sua inscrição para poder participar do leilão. E eu vou deixar claro, cada leilão tem um edital. E é lá que você deve se atentar às regras, pagamentos, condições e ônus daquele produto que você quer comprar. Então, assim, resumidamente, o cadastro ele é simples. Do site do leiloeiro, CNH e comprovante residencial. No entanto, eu vou reforçar, sempre verifiquem a junta comercial do estado pertinente. É lá que você vai ter certeza se aquele leilão existe, se aquele leiloeiro é real e quem pode te atender com telefone, e-mail e o próprio website oficial. Me chamo Alfio Carlos Afonso Zali Neto, sou leiloeiro oficial do estado de São Paulo, do Rio Grande do Sul e de Santa Catarina também. Agradeço a TMC pelo convite estendido. Vou deixar minha rede social, @leiloeirozali. E o que você tiver de dúvida, esclarecimento, me acompanhe nas redes sociais.
2: Pois é, e para falar mais sobre leilões, facilitar a sua vida, você que está pensando em usar esse método para adquirir o seu imóvel, a gente recebe aqui o advogado pós-graduado em Direito Imobiliário do escritório Barcelos Tucunduva e membro do Instituto Brasileiro de Direito Imobiliário, Douglas Cabral. Douglas, muito obrigada pela sua presença aqui no Dinheiro TMC.
3: Bem-vindo, obrigado.
9: Obrigado a vocês pela oportunidade de poder falar desse assunto que é tão relevante no mundo de hoje.
2: Douglas, eu já começo perguntando então, normalmente, quais são as principais dúvidas da pessoa que se interessa por um leilão? É o processo desde o início ou tem dúvidas específicas ao longo do processo?
9: As pessoas têm muitas dúvidas em relação aos débitos, né? A dor de cabeça que ela pode enfrentar no futuro. Talvez seja uma barreira inicial. E também, assim, tem que diferenciar quem está comprando imóvel em leilão para poder morar ou quem é o investidor. Então, tem essa barreira também que você tem que diferenciar na hora de adquirir o imóvel.
3: Voltando um pouquinho, né, no tempo, a gente vai falar muito ao longo do Dinheiro TMC, da facilidade, dos desafios, dos benefícios, dos malefícios, cada um com a sua opinião, entre o comprar e o alugar, né? Mas aqui estamos falando, de fato, em comprar. Então tem muita gente, né, Douglas, que ainda prefere o bom e velho, não sei se tão bom, financiamento, né, que você paga um valor muito mais elevado ao final de 15, 20, 30 anos. E, obviamente, a gente sabe que o leilão é uma excelente alternativa para você encurtar os prazos e facilitar, né, a compra, aliviar o bolso da população. Mas ainda existem as incertezas. Você, como especialista no assunto, queria que você quebrasse, derrubasse esses mitos, essas dúvidas, essas incertezas de um leilão. Muita gente fala, é furada, pode ser uma roubada, pode ser uma armadilha, pode ser uma dor de cabeça, que eu acabo comprando um imóvel não tão bom assim, ou acabo me envolvendo em um problema que não é meu, né? São de outros, são de terceiros. Existe isso, são mitos que o brasileiro cada vez mais precisa aprender a derrubar, a evitar, a não levar tanto em consideração para facilitar a sua compra por uma moradia, aliás, o seu leilão, o seu investimento no imóvel através de leilão?
9: Sim, eu acho que é importante, vou puxar a sardinha agora um pouco para o meu lado, é importante ter uma auditoria jurídica quando você vai comprar um imóvel, principalmente porque tem alguns tipos de pegadinha mesmo. Fazer uma leitura bem acurada do edital para verificar ali quais são as condições, né, daquela compra, se há débitos, por exemplo, condominiais, se você está falando de um apartamento. Também verificar ali se tem algum problema com o proprietário anterior, checar as certidões, principalmente ver a matrícula do imóvel, tem uma série de coisas que
3: condições
9: você tem que...
3: Condições do imóvel também, né,
9: Douglas? Condições do imóvel,
3: só exato. Pegando um gancho, porque leilão é uma prática muito comum, né, para você adquirir diversos bens. Por exemplo, tem muita gente que faz isso com veículos, e aí corre aquele risco de ser um carro batido, um carro de enchente, você nunca sabe, mesmo levando profissionais. Com um imóvel, você corre esse risco também? Ou seja, um imóvel em más condições, com a estrutura que talvez o morador ou aquele que está fazendo, ofertando no leilão, acaba não sendo tão transparente assim? Existem riscos também? É bom pontuar isso?
9: Sim, existem. Principalmente porque a gente fala, 90% dos leilões hoje são os ditos extrajudiciais.
3: Tá.
9: Tem que fazer uma diferenciação entre leilões judiciais e extrajudiciais. Os extrajudiciais geralmente são os leilões que os bancos fazem. A pessoa foi lá, financiou o imóvel, não conseguiu pagar, o banco vai lá e retoma. E esse imóvel vai para leilão.
3: Sim.
9: Então, esse imóvel você não consegue visitar antes. Você não sabe as condições. E, por vezes, o imóvel está depredado, né? A pessoa, às vezes, sai com raiva, né? Não conseguiu pagar e foi obrigada a sair, né?
3: Sim.
9: Até numa coerção. Então, isso pode acontecer, sim. E isso tem que estar nos custos também que você calcula quando você vai investir nesse tipo de negócio.
2: Douglas, muitos desses imóveis, independente das condições, como você mesmo falou, muitas vezes os moradores depredam. Quando eu estou interessado em comprar um apartamento, por exemplo, num leilão, o fato dele ter um morador é um empecilho para mim?
9: Então, esse é um risco que você calcula quando você vai adquirir esse tipo de investimento, né? A maioria dos imóveis está ocupado. Essa previsão já consta no edital, na maioria das vezes. E você já calcula o custo com advogado, geralmente, para tirar o morador de lá. Nos leilões extrajudiciais, que são aqueles executados pelos bancos, você consegue até negociar com o morador a saída. De repente, custear a mudança, pagar os primeiros aluguéis dele. Isso, na maioria das vezes, funciona. Mas, em certos casos, né, você tem que realmente entrar com alguma medida judicial para poder tirar a pessoa de lá.
2: E tem uma média de tempo para que dure esse processo?
9: Então, por isso que é melhor fazer um acordo com o morador para você conseguir desocupar antes. Senão você tem que entrar com uma medida judicial e, assim, o judiciário, infelizmente, você não consegue fixar um tempo, né, para tirar. Mas assim que você consegue uma decisão favorável, a pessoa tem 60 dias para desocupar o imóvel. E se ela não desocupa, eventualmente você pode pedir a coerção, né, pedir ali a desocupação forçada.
3: E todo esse procedimento, Douglas, é obrigatório você ter a presença, a contratação de um advogado ou mesmo um especialista em leilões, que é o seu caso? Ou o ouvinte que está acompanhando a gente aí, o telespectador, ele pode por conta própria dar as caras? Tem muita gente que gosta, né, de fazer por conta própria, se tem, né, uma certa experiência ou tem interesse nisso. Enfim, queria saber o que é obrigação, o que é conta e risco da pessoa que está tentando fazer a compra.
9: Perfeito. Nos leilões de bancos, você não é obrigado a ter um advogado. Apesar de altamente recomendável, né, para você ter uma assessoria jurídica, para fazer a leitura do edital, puxar certidões e tudo mais. Agora, no leilão judicial, por se tratar de um procedimento judicial em que você tem que apresentar petições, defesas, é altamente recomendável, não só recomendável como necessário.
2: Quais são os tipos de imóveis mais recorrentes em leilões?
9: Geralmente são os imóveis mais populares e, fazendo novamente a diferenciação entre leilão judicial e extrajudicial, os bancos têm uma alta taxa de inadimplência, infelizmente, né? É, inclusive decorrente aí da alta de juros, né? E a maioria dos imóveis são imóveis, apartamentos, casas retomadas pelos bancos. Principalmente a Caixa Econômica, que é o maior financiador no Brasil.
10: Sim, e por conta justamente dessa alta de juros, cada vez mais gerando a inadimplência, com toda a sua experiência, você percebe que esse mercado de leilões está crescendo? É um número que vai se elevando com o passar dos anos, está quente no mercado, então quem pensa em adquirir o seu imóvel através de um leilão... É o momento certo? É um assunto em ascensão? Como que você avalia?
9: Com certeza, eu acho que é um momento propício, né, para você entrar nesse mercado. Eu até puxei um dado antes de vir para cá. É, em 2022, nós tivemos 9 mil imóveis leiloados, arrematados. E no ano passado, nós tivemos 116 mil imóveis. Então, foi um crescimento super exponencial, né? Obviamente que a gente está falando também de investidores. Como você disse, as pessoas que pensam em comprar imóveis para morar, elas vão encontrar uma concorrência muito grande. Principalmente em bairros, por exemplo, Itaim Bibi, em São Paulo, é um bairro altamente disputado. E às vezes o valor de arrematação chega muito próximo ali ao valor de venda real. Então não vale muito a pena. Quem está pensando em investir nesse tipo de mercado, tem que expandir um pouco, né, a área de atuação e para... locais que não são necessariamente as grandes metrópoles.
10: Então, falando aí de grandes metrópoles, para quem está em Recife, Curitiba, Rio de Janeiro, São Paulo, BH, Brasília, né? Então, a ideia é sair daquele centro dos bairros com valor de mercado bem mais elevados e tentar ir para zonas mais periféricas, mais distantes do centro. Aí é bom negócio, então?
9: Exato, exato. E eu tive contatos também com compradores que fazem isso de forma online hoje. Você entra em contato com o corretor, por telefone mesmo, WhatsApp, negocia tudo por WhatsApp, a pessoa vai no imóvel para você, faz a reforma, né, se for o caso, vende e o contrato hoje é assinado também digitalmente, você nem tem que ir até o imóvel, é tudo remoto. Hoje a facilidade aí da internet, né, das redes sociais proporciona isso.
2: Douglas, e é possível financiar o valor de um leilão?
9: Sim, os bancos oferecem condições diferenciadas, né, para imóveis, respeitando o mínimo que é 20% de entrada. O restante geralmente pode ser financiado, inclusive o fundo de garantia, para algumas opções, os bancos permitem.
2: Ou seja, é o mesmo critério para comprar de um apartamento comum, um apartamento em leilão, eu posso usar o financiamento da mesma maneira?
9: Exato, nós estamos falando de, novamente, desculpa ser até redundante, mas voltando àquela questão do imóvel de leilão, claro, dos bancos. Quando é um leilão judicial, o juiz determina ali as condições específicas, permite o parcelamento, por muitas das vezes, mas o financiamento é específico para imóveis de leilão de bancos.
10: Vamos fazer agora o passo a passo, Douglas, para a nossa audiência nesse momento, porque acredito que é um assunto que interessa muita gente. E a gente sempre conhece amigos, familiares, eu vi um não sei o que lá num leilão, eu participei de um leilão, fulano adquiriu um bem no leilão. Como é que eu me informo sobre leilões privados, de bancos? Existe um site específico para isso? Você tem que contratar um profissional que fica de olho no mercado e vai te ali monitorando, municiando de informações privilegiadas. E a partir do momento, são duas perguntas em uma, se você me permite, tá? Além de como a gente pesquisa isso, qual que é o primeiro passo, então? Eu quero ir atrás de um imóvel que está em leilão. Então, vou por um caminho X, Y, Z. E qual que é o primeiro passo? O que eu faço a partir do momento que eu encontro aquele leilão ideal para mim?
9: Não, perfeito. Acho que eu vou começar pela segunda pergunta, que é mais fácil. A primeira coisa que você tem que fazer é ver se aquele imóvel está dentro da sua viabilidade econômica. Se você tem condições de comprar aquele imóvel, e não só comprar, mas também pagar os impostos, né? Pagar o ITBI, pagar a custa do leiloeiro, que geralmente gira em torno de 5% da arrematação. Eventualmente você tem que fazer uma reforma, eventualmente você vai ter que pagar o ganho de capital, que é o imposto futuro. Então tem que fazer um cálculo se aquele imóvel, se aquela arrematação está dentro do seu bolso. Esse é o primeiro ponto. O segundo ponto é a questão jurídica. Você tem que analisar o edital, analisar ali o imóvel para ver se ele está dentro, está de acordo, né, com a compra. Eu acho que isso é o primeiro passo para você verificar se o imóvel está dentro do seu radar ou não. Agora, em relação aos sites, assim, tem que ter tempo, né? É uma busca interminável. Tem alguns aglutinadores de sites hoje que são pagos. Mas o que dá mais resultado é você buscar realmente no site dos leiloeiros, né? Ver o que está ali sendo circulado para ter uma melhor opção, uma melhor viabilidade.
10: Ou seja, também é um assunto que exige planejamento, né? Não é, deu na telha, opa, ouvi a entrevista, vou participar de um leilão semana que vem. Vai pesquisar, vai atrás de um site de segurança, vai falar com profissionais, vai buscar opiniões, né, de pessoas que foram atrás. Então é um passo a passo, não deixa de ser um planejamento, já que o programa chama Dinheiro TMC, é um planejamento financeiro, porque estamos falando de um bem, talvez o maior bem que todo mundo sonha em ter, em todos, né? Depois a gente entra nesse assunto entre o alugar e comprar. Mas a casa própria é o sonho de muita gente. Então planejamento é a palavra correta também, né?
9: Exato, até porque hoje em dia tem muita fraude, né? Eu fiquei sabendo aí de leilões falsos. A gente
10: tem essa também, né?
9: Tem essa também. Você tem que checar se o site é legítimo. Cheguei até a ver um boleto muito parecido com o Tribunal de Justiça, circulado a um dos clientes, né, que mandou para ver se aquilo realmente era verdadeiro ou não, e era falso. O site falso, tudo perfeito. Só que você entrou ali para ver a certidão do leiloeiro, algumas questõezinhas, e você verifica facilmente que é uma fraude.
10: Aliás, pegando esse gancho que você trouxe agora, e foi a perguntinha que eu fiz aqui no começo do nosso Dinheiro TMC, e a gente vai voltar a falar sobre esse assunto ao longo dos próximos minutos, entre comprar ou alugar. Fica aquela polêmica, né? Daqui a pouco os ouvintes vão participar aqui no nosso WhatsApp também, no 11972211001. Acredito eu que a sua resposta, eu já sei qual que é. Talvez você prefira muito mais a compra de um bem, de um imóvel, do que o aluguel. Se for o contrário, pode me corrigir sem problema nenhum. Mas se for ainda a compra, eu queria que você falasse da importância desse tipo de bem, que cada vez mais valoriza. Não no nosso país, no mundo todo, né? O imóvel, ele nunca é desvalorizado. O imóvel sempre valoriza, independente se vai para leilão, se é um imóvel que veio de leilão, se é um imóvel antigo, se é um lançamento no mercado de trabalho. É a valorização que o brasileiro tem que pensar?
9: Olha, eu trabalho nessa área há 15 anos, mais ou menos, eu nunca vi um imóvel não valorizar.
10: Pois é.
9: Né? Mas assim, essa diferenciação, ela encontra várias questões. Primeiro, você tem que saber se você quer comprar um imóvel para morar ou se você quer comprar um imóvel para investir. Tem pessoas que preferem alugar um imóvel ao invés de comprar, porque você consegue guardar um dinheiro, né? Enquanto você aluga, você faz uma reserva e junta aquele valor para poder comprar. Só que você tem que ter uma organização, ser muito regrado para conseguir fazer isso. E a população, em geral, né, não tem esse costume, infelizmente. É, por isso que eu acho que comprar é o melhor, porque você consegue ali dispor daquele valor, já ter uma valorização, se for o caso, e se você é um investidor, já consegue vender e ter um retorno ali a curto prazo.
2: Acho que é para a gente ir terminando por aqui, uma dúvida. Douglas, existe uma forma, digamos assim, menos formal de fazer isso? Por exemplo, se eu moro num prédio e fico sabendo que tem um apartamento lá que está com problema, que pode ser que ele vá para um leilão. Eu consigo me antecipar a esse processo? Consigo bater lá e falar, posso ver seu apartamento? Eu consigo, assim, andar numa linha mais lateral para fazer esse negócio?
9: Sim, tem até uma estratégia hoje que chama house flipping, que é você justamente comprar esse imóvel ou negociar antes dele ir para leilão. Porque você consegue uma condição melhor. São imóveis que estão sendo geralmente partilhados, um divórcio, a pessoa precisa mudar, precisa se desfazer daquele bem, né? Ou está perdendo aquele bem no processo judicial. E ao invés, antes de chegar na penhora, na arrematação em si, ela resolve vender para quitar aquela dívida. Então é uma estratégia muito boa, você consegue ótimos preços. E é assim, depende da sua negociação, né? Se você tem ali aquela proximidade com a pessoa, você pode contatar também um corretor da região, né? Para tentar fazer essa intermediação. Mas é uma ótima estratégia.
2: Envolver os profissionais é sempre essencial, né? Não só o corretor, como o advogado, as pessoas especializadas nisso. Porque muitas vezes as pessoas querem saltar essas etapas, até para economizar um pouco, mas não é recomendado, né? Primeiro que você fica desprotegido, desamparado, desorientado. E acho que esses intermediários fazem parte da negociação e é importante, né?
9: Não, com certeza, com certeza. Para você ter segurança jurídica, um advogado é altamente recomendado, inclusive para você evitar débitos futuros. Apesar de decisões recentes do STJ terem eliminado, né, cláusulas que imputam ali ao comprador ou ao adquirente impostos como IPTU dos imóveis, IPTU anterior, né, à aquisição, condomínio ainda continua, os débitos chamados propterhen, que são os débitos que acompanham o imóvel, mesmo que você adquira o imóvel em leilão, eles continuam. Então é muito bom ter essa informação. E também assim, tem alguns atos que podem anular um leilão. Então, você tem que ficar muito esperto em relação a isso para não ter um problema futuro, né? Apesar de que, se eventualmente o leilão for anulado, a lei garante que o seu valor é ressarcido com juros e correção.
2: E o que pode anular um leilão?
9: O Código de Processo Civil prevê algumas condições, mas, por exemplo, uma delas é quando o procedimento deixa de citar o devedor. Essa é uma hipótese. Tem também a hipótese de preço vil, que é preço muito abaixo do mercado. Então, algumas condições específicas e legais você tem que observar quando você estiver adquirindo, que é mais um risco, né? Mais uma questão que entra na leitura do edital.
10: Demais! A primeira entrevista aqui do nosso Dinheiro TMC com o Douglas Cabral, advogado, pós-graduado em Direito Imobiliário do escritório, como a gente falou, Barcelos Tucunduva. Ele também é membro do Instituto Brasileiro de Direito Imobiliário.

0: Prefiro comprar. Acho que comprar é melhor do que alugar.
1: Por que que você prefere comprar?
0: Ah, eu acho que mesmo gastando um pouco mais, acho que a longo prazo vale mais do que alugar, né? Porque, querendo ou não, mais pra frente você vai querer ter um imóvel seu. Então acho que já comprar direto do que alugar primeiro, acho que vale mais a pena.
2: Ah, prefiro alugar hoje.
1: Por que que você prefere alugar?
2: Bom, eu prefiro alugar por dois motivos. O primeiro motivo é eu tenho flexibilidade de morar onde eu quiser, tá certo? Esse é o primeiro motivo. Eu não fico escravo de um só espaço, de um só local, né? Então eu tenho essa flexibilidade hoje. Então no meu ver hoje, eu posso ir para onde eu quiser. Bom, já no outro sentido, no segundo ponto para mim é questão econômica mesmo, entendeu? Hoje eu acredito que se eu alugar, tá muito mais viável para mim do que eu pagar na compra de um imóvel devido os juros das parcelas, né? Hoje, se você for ver a taxa Selic, tá muito alta. Então a gente vai pagar aí quase 20% no final do ano num financiamento de um apartamento, de uma casa. Então hoje, para mim, não fica tão viável. Agora, se você for ver a taxa de juros de aluguel, do ano passado não teve aumento, né? Então, no momento, para o momento, eu acredito que é mais viável hoje você estar morando de aluguel do que você fazer um alto investimento, investimento de risco, principalmente nessa instabilidade que a gente encontra política e econômica do mercado.
3: Bem, eu muitas vezes pensei em não comprar, porque quando a gente não gosta do ambiente, do lugar, a gente tem possibilidade de mudar rápido, né? Mas agora eu comprei, também estou feliz, porque a gente fica tranquilo na questão de imóvel, né? De ter um lugar seu para morar.
4: Ah, eu prefiro comprar mesmo, porque, tipo, alugar é um dinheiro que não volta, né? Aí você vai ficar. Você não tá fazendo investimento. Você só tá mantendo o que você tá morando. No caso mesmo, eu prefiro comprar, juntar um dinheirinho, passar um veneno e depois montar um negocinho da hora pra mim, aconchegante também.
5: Hoje é alugar.
1: Por que que você prefere alugar do que comprar?
5: Porque eu invisto dinheiro e consigo rentabilizar esse valor. Hoje, para mim, é muito mais vantajoso.
6: Olha, para falar a verdade, eu tô para vender minha casa e precisar comprar outra. Mas pelo que eu tô vendo aí, eu acho que nem compensa, porque você compra a casa. Aí se você não paga o imposto, a prefeitura toma. Aí fica naquele imposto caro, que nem minha casa tem um imposto muito caro. Aí eu falei assim: caramba, vou comprar outra casa para ficar pagando imposto a vida toda. Aí eu tava pensando em investir o dinheiro e não comprar a casa, não. Ficar morando assim, ou de aluguel, ou sei lá, inventar uma outra maneira de estar trabalhando.
7: E a gente vai dando sequência aqui na programação do Dinheiro TM6, programa especial, falando sobre moradia, seja na compra, seja no aluguel, mas obviamente atingindo o sonho aí da casa própria, da moradia, para muita gente. E o programa Minha Casa, Minha Vida do governo ajuda demais nesse sonho. Então, por conta disso, a gente conversa e recebe agora com o Marcos Matsuda de Melo. Ele que é superintendente da rede da Caixa, e vamos saber o que é necessário aí para adentrar no programa Minha Casa, Minha Vida. Seja muito bem-vindo, viu, Marcos? Um abraço para você.
8: Oi, Marcos. Obrigada pela sua presença aqui no Dinheiro TMC.
9: Eu que agradeço aqui, Estela e Thiago, aqui pela oportunidade. E estou à disposição aqui para tirar as
7: Certo.
9: dúvidas de você e dos ouvintes.
7: A gente que agradece, senhor Marcos. E já começo a perguntar para você as mudanças que tivemos no programa, né, em relação aos últimos anos, mas essa atualização subindo um pouquinho o sarrafo, atingindo cada vez mais a classe média. Então, para quem nos acompanha agora no Dinheiro TMC, quais foram as grandes e principais mudanças do programa Minha Casa Minha Vida?
9: Bom, Thiago, as principais mudanças, né, elas têm a ver com a abrangência mesmo do programa. Então, falando do Minha Casa, do novo Minha Casa Minha Vida, da faixa 4, ele incluiu de forma mais ampla a classe média. Então, a renda agora passa a ser uma renda familiar máxima de até R$ 13.000, e o limite de financiamento de imóvel é o valor de R$ 600.000. Então, essas mudanças fazem com que o programa fique mais abrangente.
8: E Marcos, essa renda precisa ser justificada através de que meios? Como é que a gente faz essa conta de quanto a família recebe? Como é que a gente mostra esse ganho, esse orçamento familiar para entrar no programa?
9: Olha, a documentação costuma ser O contra-cheque, o lerite, que a gente fala, a declaração do imposto de renda também, são as principais formas de

0: comprovação de renda. Também a gente pode analisar extratos bancários, etc., mas principalmente contra-cheque, o lerite e a declaração de imposto de renda.
1: Se por acaso essa renda varia ao longo do ano, isso altera também os critérios para aceitação do programa? Por exemplo, se uma pessoa começou o ano ganhando, sei lá, menos de 13 mil reais por mês, e depois de um certo momento ela tem uma mudança, uma transformação, uma alteração de emprego, começa a ganhar um pouco mais, ela fica absolutamente, automaticamente fora do programa por causa disso?
0: Se, por exemplo, por contra-cheque, no momento ali da solicitação do financiamento, a renda for superior aos 13 mil reais, a renda familiar for superior aos 13 mil reais, sim, ela fica enquadrada somente se a renda estiver até 13 mil reais.
2: Vamos fazer o passo a passo agora, Marcos, aí para quem está acompanhando a gente e observa, bom, eu estou na faixa 3 ou eu posso ser agora um contemplado na faixa 4. Como que funciona o passo a passo? Eu tenho que ir até uma agência da Caixa, pode tudo ser feito online mesmo através do aplicativo da Caixa. Quem tem o interesse de fazer uma simulação para saber se vai caber no bolso, qual que é o primeiro passo? O que você indica? O que é mais prático para o possível comprador aí de um imóvel novo?
0: Perfeito, Thiago. Acho que você já respondeu perfeitamente. O aplicativo Habitação Caixa, né, ou o site da Caixa, eles vão trazer todas as informações que os nossos clientes precisam, né, e onde é possível também simular os financiamentos para entender ali qual que é o valor necessário de renda, etc., qual que é o valor que vai ser o valor de parcela. Né. Então, basicamente, né, eu indico aí o aplicativo Habitação Caixa, ou o site da Caixa, para que todas as dúvidas possam ser tiradas. Não excluindo também a possibilidade de atendimento em qualquer uma das nossas unidades e também através dos nossos correspondentes bancários.
2: Agora, duas perguntas em uma, Marcos, até pegando esse gancho, né? Seja pelo aplicativo, seja pelo site da Caixa, ou seja, lá já dá para fazer uma possível simulação? Ah, eu vou parcelar em 20 anos e vai me custar não sei quantos mil reais por mês. E outra coisa, né? Além dessa simulação, eu gostaria de perguntar para você, muita gente fica na dúvida, achando que vai pagar esse mesmo valor para sempre, né? Então, assim, existe uma alteração, um reajuste com o passar dos anos para cima ou para baixo, naquela curva final, naquela reta final da quitação do imóvel? Essas duas perguntas, então, se a pessoa já sabe quanto que ela vai pagar e dá para fazer essa simulação de juros, qual que é o risco de não apertar tanto no bolso, ela consegue obter todos esses detalhes?
0: Consegue sim. Ali são informados os dados de renda, inclusive data de nascimento, etc. E aí a gente o site vai trazer ali toda a simulação mesmo de valores, valor de parcela, inclusive de evolução desse financiamento. Com relação às parcelas, a gente tem duas modalidades de financiamento, né? O sistema de amortização constante, onde as parcelas elas vão reduzindo gradativamente ao longo ali de todo o período. Né, e o sistema price, em que as parcelas se mantêm ali no mesmo valor aí por todo o financiamento. O que pode acontecer é ter alguma correção com relação à idade do participante, do seguro, ou alguma atualização do saldo devedor, né, por conta de um atraso, etc. Então pode ter algum reajuste sim, mas principalmente falando do sistema saque, né, as parcelas elas vão reduzindo de valor ali gradativamente, tá?
1: E Marcos, até quanto tempo pode durar um financiamento como esse?
0: O prazo máximo são 420 meses.
2: 420 meses, então, né? É um bom respiro aí na hora do parcelamento, né? Então tem muito tempo aí pela frente para você dar aquela aliviada. Mas falando nisso, né? Tem muita gente que acaba se complicando financeiramente. Não tem tanto tempo que saímos de uma pandemia, né, Marcos? Então tem muita gente que se endividou, muita gente que acabou tendo que vender o seu imóvel. Está tentando se recuperar. Mesmo nos dias atuais. Quem está com nome sujo, por exemplo, quem está com algum tipo de débito, de dívida, consegue ainda assim garantir uma aprovação no financiamento da Caixa ou precisa dar um passinho atrás primeiro, limpar o nome, para aí depois conquistar o sonho da casa própria? Como é que funciona?
0: Olha, não é excludente, tá? Mas a Caixa faz uma análise de crédito, de histórico de crédito, de capacidade de pagamento também. E isso pode sim, de alguma forma, impactar na aprovação.
1: Todo mundo pode fazer? Quem é trabalhador autônomo, informal, MEI?
0: Sim, todo mundo pode fazer. A comprovação de renda do trabalhador autônomo geralmente se dá pelo imposto de renda, como eu falei no início. Então, comprovando ali a renda, é possível sim, trabalhador informal, autônomo, o MEI, ter o direito aí, o acesso ao financiamento.
1: Agora, Marcos, entrando numa questão um pouquinho mais delicada, que é, a gente tem visto recentemente muitos investidores usando imóveis que normalmente fazem parte, né, são destinados à compra através do Minha Casa Minha Vida, usando para investir e depois alugar. A gente já viu que em alguns empreendimentos imobiliários tem até um tipo de publicidade feito a partir dessa premissa. Como é que a Caixa lida com essa situação?
0: O papel da Caixa, como agente aí, operador, né, é de tratar a parte dos financiamentos em conformidade ali com todas as regras existentes, tá? Então, limitando exclusivamente a questão do financiamento, esse é o papel da Caixa.
2: Ou seja, a Caixa se limita ao financiamento para que depois a Justiça consiga observar algum tipo de irregularidade e aí contestar a prática, né, adotada por essas pessoas que acabam comprando um imóvel que tem que ser de uso, né, de moradia, e não dessa forma como a Estela trouxe, né, para você fazer um Airbnb, para você, enfim, tentar alugar, tentar revender. Mas, enfim, uma dúvida, até pegando um gancho sobre esse assunto, Marcos, eu preciso fazer uma simulação já com um imóvel em vista? Porque, por exemplo, hoje em dia, a pessoa que quer comprar um imóvel, ela joga nas plataformas, né, incorporadoras, ou mesmo sites que fazem venda de imóveis, e depois, entrando em contato, em comum acordo com quem está vendendo, aí procura um banco para um possível financiamento. No caso da Caixa, do Minha Casa Minha Vida, eu tenho que já ter esse imóvel em vista também? Ou primeiro eu busco um crédito no valor de 350, 400, 600 mil para depois procurar o imóvel? Qual que é a ordem correta dos fatores?
0: Olha, para fazer a simulação, tá? Para utilizar, como eu falei, o aplicativo ou o site, depende de já ter um imóvel em vista. A simulação vai ajudar a entender dentre os valores ali qual que é o valor de parcela, qual que é o valor, por exemplo, exigido de entrada e etc. Então, o fato de poder simular, né, não tem a necessidade de que já tenha um imóvel específico em vista, não, tá? Lógico que é importante buscar entender, buscar abrir o relacionamento com a Caixa, buscar ter o crédito aprovado para que possa, lógico, seguir para a próxima etapa ali de contratação, enfim.
2: Ou seja, eu posso já ter um crédito aprovado pela Caixa, por exemplo, eu quero, vai, um imóvel de 400 mil, 500, 450, enfim, que é o que cabe no meu bolso. A partir da aprovação, aí eu tenho um tempo tranquilo de correr atrás de um imóvel, de fazer as minhas propostas. Qual que é o período que eu tenho entre a aprovação da Caixa e conseguir já um imóvel de fato, Marcos?
0: Bom, as avaliações de crédito, elas têm uma validade, né? E essa validade chega até a 60 dias. Tá? Então, nesse período, não é necessário que seja feita uma nova avaliação de crédito. Então, há a possibilidade de dar sequência aí com o financiamento e a contratação.
2: Perfeito.
1: É diferente, por exemplo, eu entendi o que você quis dizer, do que seria um consórcio imobiliário, por exemplo, em que você tem um crédito, você vai pagando isso, e só depois de um tempo é que você, quando você achar o imóvel que você se interessa, você usa esse crédito para comprar. Não, nesse caso, o financiamento da Caixa é específico para a compra do imóvel no programa Minha Casa Minha Vida, correto, Marcos?
0: Não só, né, no Minha Casa Minha Vida, mas estando enquadrado no Minha Casa Minha Vida, sim. Né, e é específico para a compra de imóvel.
2: Antes da gente ir encerrando, Marcos, vamos falar também de um outro passo aí da Caixa Econômica Federal, que é o Reforma Casa Brasil. Para quem não conhece, explica para a gente, ao invés da compra de um imóvel novo, existe também um facilitador, vamos dizer assim, para quem já tem a sua casa, precisa dar aquele tapinha, né? Precisa dar aquela reforma com o Reforma Casa Brasil. Para quem ainda não conhece, você consegue explicar para a gente?
0: Sim, claro. Na verdade, é exatamente isso que você comentou, né, Thiago? O programa ele é destinado às famílias que já possuem imóvel e, de alguma forma, precisam fazer benfeitorias nesse imóvel. Tinha alguma questão estrutural, né, alguma reforma, algo nesse sentido, então o programa é destinado a essas famílias, tá? Vou já aproveitar, ver se adiantando aqui, também aqui com limite de renda, né, das famílias até R$13 mil. Recentemente, aqui com uma ampliação do prazo de 60 para 72 meses e redução da taxa de juros para 0,99%. Tá? Então, o programa, além de ter ficado mais inclusivo por conta da faixa de renda, também teve aí nos seus parâmetros melhorias, seja no prazo, seja na taxa também.
1: E qual que é o teto do financiamento nesse caso?
0: Agora, o teto é R$50 mil, a depender também da análise de crédito.
2: E, Marcos, independe do tipo de melhoria que você tem que fazer na sua casa com esse crédito que pode ser utilizado, você tem que justificar, eu vou fazer um quarto a mais, eu vou só fazer a pintura, refazer o telhado. Enfim, existe toda essa fiscalização? Existe uma justificativa por parte de quem está contratando esse serviço da Caixa?
0: Sim, existe. O principal, eu acho que o ideal é que os interessados acessem a página da Caixa para que eles verifiquem a elegibilidade, se estão elegíveis aí para o programa. E sim, né, a Caixa faz um acompanhamento através de fotos, seja a foto do estado atual e depois, né, a foto ali da conclusão da obra, né, para que a gente, né, enxergue ali quais foram as benfeitorias feitas, né, se foram feitas, para que a gente possa fazer aí o ciclo completo, né, desse programa.
1: E Marcos, esse programa se aplica só a proprietários de imóveis ou a locatários também? No caso de um locatário ter algum tipo de acordo com o proprietário, falar, olha, eu reformo aquilo, o apartamento enquanto eu estou morando e depois tenho desconto no aluguel ao longo dos anos, pode acontecer?
0: O programa é destinado a famílias que possuem imóvel, mas é importante dizer também que o imóvel não precisa ser dado como garantia, tá?
2: Então é isso, para quem tem o interesse, seja numa reforma, seja em adquirir um imóvel do Minha Casa Minha Vida, como o Marcos falou aqui ao longo do nosso bate-papo da programação. Acesse o site, baixe o aplicativo da Caixa ou busque uma agência mais perto da sua região. Marcos, queria agradecer demais a sua participação, suas dicas, suas orientações aqui com o público da TMC. Um abraço, até a próxima, viu?
1: Obrigada, Marcos.
0: Obrigado, Estela. Obrigado, Thiago. Um abraço aí para o público da TMC. Obrigado pela oportunidade.
2: Agradece. Marcos Matsuda de Mello, ele que é superintendente da rede da Caixa, aqui conosco no Dinheiro TMC.
1: Agora olha só, você ouvinte, espectador aqui do Dinheiro TMC, você, Thiago Matheus, você sabe qual que é o metro quadrado mais caro do Brasil?
2: Ó, eu chutaria Rio de Janeiro ou São Paulo, será que ficou aí nessa ponte aérea ou não?
1: Ó, Balneário Camboriú, em Santa Catarina.
2: Olha só.
1: Pois é, olha só.
2: Pois é, surpresa.
1: É a cidade com maior preço no metro quadrado do Brasil, segundo dados do índice Fipzap, referentes a abril de 2026. E a média é de R$15.185 por metro quadrado na cidade catarinense.
2: Pois é, a nossa repórter, a Érica Levigar, ela chega agora e traz todos os detalhes dessa medição.
3: Balneário Camboriú, em Santa Catarina, é a cidade com maior preço por metro quadrado do Brasil. Segundo dados do índice Fipzap, referentes a abril de 2026, a média é de R$ 15.185 por metro quadrado na cidade catarinense. Quando o assunto é capitais brasileiras, Vitória no Espírito Santo sai na frente com a média de R$ 14.818 por metro quadrado. Com base em informações sobre preços de venda de imóveis residenciais em 56 cidades brasileiras, o estudo registrou um aumento médio de 0,51% no quarto mês do ano. Entre os tipos de imóveis, a elevação foi maior. Entre unidades com um dormitório, um aumento de 0,63%. Em relação a janeiro, fevereiro e março de 2026, 55 das cidades monitoradas apresentaram um avanço, menos Belém, no Pará, que teve uma queda de 0,42% nos preços. O relatório revelou que a cidade mais barata para morar é Pelotas, no Rio Grande do Sul, onde o valor médio por metro quadrado é de R$ 4.472. A capital com o menor valor por metro quadrado é Aracaju, no Sergipe, com R$ 5.529 por metro quadrado. Leblon, na zona sul do Rio de Janeiro, é o bairro mais caro para morar em todo o Brasil, com um preço médio de metro quadrado equivalente a R$ 26.446. O bairro com o metro quadrado mais barato do Brasil é São José, em Aracaju, no Sergipe. Segundo dados do Fipzap, o valor é R$ 2.953 por metro quadrado. O índice Fipzap de venda residencial registrou um aumento de 1,53% no balanço parcial de 2026, resultado inferior à inflação ao consumidor do primeiro trimestre acrescido da prévia do mês de abril. Segundo o IBGE, em 2025, o Brasil tinha 79 milhões e 300 mil domicílios particulares permanentes, um aumento de quase 20% em relação a 2016. Apesar dessa alta, o número de domicílios alugados foi o que mais cresceu, 54,1%, o que representa 18 milhões e 900 mil brasileiros.
1: Bom, a gente falou então de compra de imóveis, a gente vai falar agora de um profissional que vende os imóveis, né? O Aledson Deorato, que é gerente comercial da Excala Construtora e Incorporadora, vai falar para a gente de como é o mecanismo dessa área.
4: Então, o mercado de trabalho para o corretor de imóveis é bom, porém ele precisa ter muita disciplina, ser bem comunicativo e não ter medo de desafios, né? Então, Depende muito, né? Mas nesse momento aqui com juros altos, o pessoal está optando em deixar o dinheiro rendendo e alugar o imóvel, né? Porém, ainda existe algumas compras.
2: E agora a gente vai conferir a declaração do José Augusto Viana Neto. Ele é presidente do Conselho Regional de Corretores de Imóveis do Estado de São Paulo e vai falar sobre o mercado de compra e aluguel de moradia. Vamos conferir.
5: O mercado do corretor de imóveis é muito bom em algumas situações. Nós temos aí um ganho médio por mês, contando todo o território nacional, de quase R$5.000 por mês. Essa é a média de ganho de um corretor de imóveis. Se bem que temos, evidente, aqueles corretores que ganham aí na faixa de R$500.000 por mês, aqueles que ganham na faixa de R$60.000, R$80.000, né, têm diversas áreas de faturamento. Agora o trabalho é estressante, é um trabalho que, independente do perfil do cliente, o corretor tem que se dedicar bastante. Né, porque nós temos aí o cliente popular, o Minha Casa Minha Vida, e o corretor precisa ter um bom número de venda para compensar. Tem aqueles outros clientes de maiores valores que o corretor tem que ter uma dedicação também, porque o cliente é mais exigente. E tem aquele corretor que é do galpão logístico, que é um corretor totalmente diferenciado do corretor residencial, e tem um corretor também dos loteamentos. Aquele que faz o loteamento, faz o empreendimento, tem aquele que vende o lote. Então, cada um na sua atividade. Mas realmente é uma atividade muito boa, uma atividade que está aquecida. O mercado imobiliário brasileiro está indo muito bem e, com isso, muitos corretores de imóveis têm tido bastante sucesso. Os juros altos, eles são o pior veneno para o mercado. Porque, como eu disse, retira muitas pessoas da possibilidade de compra. Por quê? A renda familiar não atinge o mínimo necessário que é exigido pelos bancos para aprovação do crédito. Então, isso elimina inúmeras pessoas da possibilidade de compra e vão continuar pagando aluguel. Esse é o principal motivo. Um outro motivo seria desemprego, o que não acontece. Então, por esse lado, estamos bem. Mas a questão do juro realmente é impactante e traz muita dificuldade do mercado. A expectativa é que a Selic caia cada vez mais e que possamos comemorar quando ela chegar a 8%, porque aí nós vamos estar numa média internacional adequada e dentro dos padrões que aí sim nós podemos ter uma taxa de juro que vai ser mais fácil para que as pessoas possam assumir o seu financiamento imobiliário. Sim, claro, existem fatores que podem trazer desvalorização. Se nós temos uma inflação elevada, traz dificuldade para o mercado. Evidente que aí o preço do imóvel, ele passa a ser um fator de interesse do cliente. Muitas vezes o cliente tem interesse na localização, no tamanho do imóvel e no preço nem tanto. Mas num processo inflacionário, o preço passa a ter um peso importante no momento da decisão. Outra coisa importante, a taxa Selic, alta como está, ela traz uma desvalorização para o mercado porque diminui a liquidez. Um imóvel que era para ser vendido em 90 dias, ele acaba demorando um ano para ser vendido, porque o número de pessoas com condições de comprá-lo diminui muito em razão da taxa de juros. Então, quando cai um ponto percentual na taxa de juros, você consegue colocar muita gente no mercado com possibilidade de compra. Então, são fatores econômicos que realmente trazem dificuldade. Um outro ponto importante que tem colaborado muito com o mercado imobiliário nos últimos anos foi o aumento do emprego. Hoje, podemos dizer que estamos aí em emprego pleno no Brasil. Isso é bom porque as pessoas com carteira assinada tem um documento que os habilita a ter acesso ao financiamento imobiliário. Tem pesquisas que dão conta que essa valorização foi de 32% nos últimos 5 anos. Mas eu, particularmente, considero muito difícil poder fazer essa afirmação, porque o mercado imobiliário brasileiro, ele não é um mercado transparente. Ele é um mercado que todos nós temos grandes dificuldades de ter acesso aos números praticados.
1: Bom, a gente já viu o ponto de vista do corretor, de como funcionam os programas habitacionais, de leilões, e agora a gente vai entender os pontos de vista das pessoas, quais são as escolhas que elas fazem. A gente começa com o depoimento da Lina Santiago, que é advogada trabalhista.
6: Eu prefiro alugar um imóvel por diversas razões. Conheço muita gente que diz que aluguel é dinheiro jogado fora, mas para mim essa conta não é tão simples, não. A primeira razão é financeira. Quando você compra um imóvel, principalmente à vista, você está colocando uma quantidade enorme de dinheiro num único ativo. Esse dinheiro poderia estar investido, gerando renda e ainda assim permanecendo disponível para outras oportunidades. Com o valor gerado por aquele dinheiro, eu pago o aluguel de um bom imóvel e o meu dinheiro continua lá disponível para mim. Então, imóveis em geral não têm liquidez. Então, se eu precisar do dinheiro rapidamente, vender um imóvel pode levar meses. Eu conheço pessoas que estão tentando há anos vender um imóvel. Então, se eu concentrar minhas reservas em um imóvel e precisar vender na pressa, provavelmente eu vou ter que dar um desconto significativo no valor do bem e perder bastante dinheiro.
2: E agora o depoimento da Sofia Albuquerque. Ela é jornalista, ela prefere comprar um imóvel ao invés de alugar.
7: Eu sou a Sofia, eu tenho 23 anos, sou de Uberlândia, Minas Gerais. E eu acredito que, olhando para o conforto financeiro, um investimento a longo prazo e a realidade onde eu moro, eu acredito que comprar um imóvel é muito mais vantajoso do que um aluguel de imóvel. Porque quando a gente compra, né, seja um terreno ou um imóvel para reformar, você consegue deixar aquele imóvel da sua cara. Então, você consegue transformar aquele espaço para que ele trabalhe para você e não você estar sempre se moldando para estar naquele espaço que seria, por exemplo, o aluguel. Às vezes você não consegue fazer uma reforma no aluguel que você vá levar a longo prazo, porque às vezes você não vai conseguir ficar nesse aluguel para sempre. Então, comprar, na minha realidade, um imóvel, um terreno, um apartamento é muito mais vantajoso, porque você pode construir da melhor forma possível para a sua rotina e para o seu dia a dia.
2: Valeu, então aí as participações, os ouvintes mandando mensagem no WhatsApp 11972221001. E no final das contas, né, Estela, não tem um certo e não tem um errado nisso tudo. Entre você comprar ou continuar no aluguel, depende tudo da intenção da pessoa.
1: Se ela quer... melhor se adapta à sua condição naquele momento, seu momento de vida. Às vezes você está num momento em que você quer construir um patrimônio, às vezes não, você quer curtir a vida por aí, sem depender de contas fixas.
2: Pessoas que gostam de morar, de se mudar, né, o tempo todo, sejam nos bairros da cidade, mudando para outra cidade, por que não? E aí não quer criar aquela raiz, criar aquele vínculo. Então, é um facilitador o lance do aluguel. Por outro lado, como a Estela falou, para quem quer pensar no investimento a médio e longo prazo, deixar para os filhos, enfim, tudo isso. Enfim, a melhor escolha é a sua escolha, aquela que te agrada. Então, espero que a gente tenha ajudado muita gente na hora de comprar ou na hora de alugar um imóvel.
1: É isso, esse foi o nosso Dinheiro TMC de hoje, que falou especialmente sobre moradia. A gente se encontra na próxima semana.
2: Um abraço, até lá.
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Tribunal Superior Eleitoral interrompeu nesta terça-feira o julgamento que analisa a decisão do presidente da corte, ministro Cássio Nunes Marques, de suspender a divulgação de uma pesquisa do Instituto Atlas Intel sobre o senador e pré-candidato Flávio Bolsonaro. A análise foi suspensa após um pedido de vista da ministra Estela Aranha, que solicitou mais tempo para analisar o caso. Com isso, permanece em vigor a decisão liminar que determinou a retirada da pesquisa dos canais oficiais da empresa e proibiu novas divulgações até nova deliberação do tribunal. Ainda não há prazo para a retomada do julgamento. O levantamento questionado foi divulgado em maio e apontou queda de 5 pontos nas intenções de votos de Flávio Bolsonaro. A pesquisa foi realizada após a divulgação de um áudio em que o senador aparece pedindo apoio financeiro ao banqueiro Daniel Vorcaro, controlador do Banco Master, para a produção de um filme sobre o ex-presidente Jair Bolsonaro. Durante a sessão, Cássio Nunes Marques defendeu a manutenção da medida. Segundo o ministro, há indícios de que o formato do questionário possa ter influenciado as respostas dos entrevistados. O senador Flávio Bolsonaro aparece à frente do presidente Lula em cenário de segundo turno para as eleições de 2026. A vantagem é de 5,6 pontos percentuais, segundo pesquisa do Instituto GERP, divulgada nesta terça-feira. Flávio soma 44,7% contra 39,1% de Lula. O levantamento ouviu 2 mil eleitores entre os dias 2 e 5 de junho. A pergunta feita aos participantes foi: se as eleições fossem hoje e os candidatos fossem estes, qual você votaria? A margem de erro da pesquisa é de 2,58 pontos percentuais, com nível de confiança de 95,55%. Os cinco magistrados que integram o comitê executivo do grupo de trabalho criado por Edson Fachin para estudar a remuneração do Poder Judiciário receberam ao longo de 2025 vencimentos brutos que ultrapassaram o teto constitucional fixado em R$ 46.300 mensais, de acordo com o jornal Estado de São Paulo. Juntos, os cinco acumularam uma remuneração de R$ 8 milhões no período, segundo dados do painel de remuneração dos magistrados do Conselho Nacional de Justiça. O grupo foi formalizado por portaria publicada por Fachin, presidente do Supremo Tribunal Federal e do Conselho Nacional de Justiça, em 5 de março deste ano. Prazo para a conclusão dos trabalhos é de 6 meses. A missão do colegiado é justamente propor mudanças nas regras salariais da magistratura, o mesmo sistema que beneficiou os seus próprios integrantes com pagamentos acima do limite legal. Três horas, 5 minutos pelo horário de Brasília. Muito bom dia a você que sintoniza a TMC. Já está no ar o seu programa preferido, viu? Sobremesa. O entrevistado de hoje é Clóvis de Barros, um dos maiores filósofos do Brasil. No comando do programa estão Lucas Salles, Marcelo Batista e a Mini Ruth. Fique agora com Sobremesa. 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
1: Pra você que tá sintonizado na Transamérica TMC. Sim, Transamérica agora é TMC. Quem escuta sabe. Seja muito bem-vindo ao Sobremesa, o seu programa favorito. Comigo, Lucas Salles, e também com ela, Mini Ruth.
2: Oi, gente!
3: Bora começar bem no nosso YouTube, que é o TMC News BR. Você não vai ficar mais inteligente assistindo a gente, né? Não vai. Mas você pode comentar pelo YouTube, deixe lá o seu joinha, tá certo? Deixa seu like. Queremos bater 100 likes hoje no mês.
1: Meta de 100 likes, você que tá ouvindo a gente pelo YouTube, hein? Por favor.
3: 100 likes. Se bater 100 likes, eu vou fazer um negócio aqui. Olha, mas aí, não posso contar. Não
2: só
3: posso
2: vai
3: contar.
2: Tirar a camisa, hein, credo?
3: E se inscreve no canal também.
1: Boa. Né? E você que tá ouvindo com o seu ouvido e quer participar do nosso programinha de meu Deus, basta responder a enquete do dia através do nosso WhatsApp, que é
3: 11 972211001. E a enquete do dia é do dia de ontem. Porque nós não somos seus funcionários, tá bom? E a gente achou boa a enquete, a gente vai repetir. E não vem reclamar que você come pão de ontem também, né?
2: A pizza também, né?
3: Exatamente.
1: É até mais gostosa.
3: Mas a pizza de ontem, você prefere ela gelada ou você esquenta?
2: Eu gosto de gelada.
3: Eu gosto de gelada,
1: tá,
3: também.
1: Mas vamos voltar aqui pra enquete do dia. Qual é a pergunta de hoje, Marcelo Batista?
3: A pergunta de hoje é que o Elon Musk está próximo a se tornar o primeiro trilionário da história.
1: Eita.
3: E a gente quer saber, se você tivesse um trilhão, não precisa nem ser de dólar que nem ele, pode ser de real, o que é que você faria?
1: Eu arrisco a dizer que até um trilhão de pesos está valendo, tá? Pesos argentinos. Mini Ruth, o que é que você faria com um trilhão de reais?
2: Ah, falando em pizza, compraria pizza pra todo mundo.
1: Ah, Mini Ruth,
2: acho que dá pra alimentar o planeta inteiro.
1: Que pensamento, mas olha que coisa, cadê o pensamento de prosperidade, de você montar, viajar?
2: Eu sou próspera? Não sou, então já tá explicado isso aí, né?
3: Você, Batista? Eu acho que eu faria só pra mandar um chupa Vorkar, eu fazia uma festa maior do que a dele que ele fez.
1: Maravilhoso. Eu faria em frente ao presídio.
3: Exato.
1: Eu faria em frente ao presídio.
3: Fazer uma rave.
1: Nossa, muito irado. Muito boa ideia. Eu quero saber o que é que você faria com um trilhão de reais. Manda pra gente no WhatsApp. 011 972211001. Agora, amigos e amigas, vamos para a nossa entrevista de honra com o nosso convidado de honra. Ele é professor de ética. Foi professor, inclusive, da USP por mais de 20 anos. Ele também é palestrante e autor de mais de 46 livros. Senhoras e senhores, ele também é conhecido como filósofo moderno. Está no YouTube e no Instagram. E está aqui conosco no Sobremesa de hoje. Uma salva de palmas para ele, Clóvis de Barros! Aê! Seja muito bem-vindo, professor.
4: Obrigado, querido. Valeu. Obrigado pelo convite.
1: A honra é nossa e nós gostaríamos, inclusive, de começar com a primeira pergunta do Marcelo Batista.
3: Hoje o programa, ao contrário do que eu falei no início, você vai aumentar um pouco a sua inteligência com o nosso convidado. Professor Clóvis, queremos saber qual a sua sobremesa preferida.
4: Olha, são tantas, porque eu adoro doce. Acho até que se pudesse, muitas vezes pularia a primeira parte para ir direto para a sobremesa. É, sem dúvida, uma paixão. Mas eu acho que doce de abóbora é uma coisa espetacular.
1: É o primeiro ponto para doce de abóbora.
3: Eu odeio doce de abóbora.
2: Ai, eu
3: odeio,
2: adoro.
3: Com força.
4: É mesmo.
3: E vai.
1: Por que o seu doce favorito é o doce de abóbora? Tem alguma explicação?
4: Não, evidentemente que não.
1: Não?
4: É, claro. É claro que...
3: Vem da infância.
1: Mãe fazendo, avô fazendo.
4: Sim, mas eu tenho a impressão que eu gostaria mesmo que não viesse da infância. Eu acho que a minha avó, né, era de Bagé, dali da fronteira mesmo, e ela sempre fazia, tinha quase todo dia, doce de abóbora, ambrosia e sagu.
1: Que delícia!
4: E, rapaz, eu fui criado assim, e doce de abóbora é uma paixão. E agora tenho ido para Portugal com alguma frequência e eles são campeões do mundo de doce de abóbora. Assim,
1: tem que
4: eles
1: ser fazem alguma coisa, né?
4: Eles são bons de bola mesmo. Então eu acho que doce de abóbora com queijo, viu? Com queijo.
2: Ah, é bom, eu já comi.
4: Com queijo, doce de abóbora. Você pode pegar um queijo de ovelha. Uau! Da Serra da Estrela.
5: Nossa!
4: Em doce de abóbora, é um negócio de subir pelas paredes.
5: Você vê que o nosso convidado é um convidado de honra. Ele é muito inteligente. Ele poderia ter dito apenas o doce de abóbora, mas ele já, muito eloquente, já elaborou melhor e botou um queijo de cabra com doce de abóbora.
4: Não. Veja, eu disse de ovelha.
5: De ovelha?
4: É, porque cabra é caprino, né? E ovelha não. É, então é outro animal. É de ovelha.
5: Eu nem sabia que ovelha dava leite.
4: É de ovelha.
5: Sensacional.
4: Ah, não, mas leite. Mas
5: muito bom.
4: Se outro mamífero dá.
5: Muito bom.
4: Porque não sei se paixão. Faz queijo, mas leite tem.
5: Eu adorei saber dessa sua paixão. E falando em paixão, Marcelo Batista, sexta-feira tem o quê?
3: Sexta-feira, aliás, um livro dele, o último livro, como que é o título mesmo? Que
5: eu me esqueci. Amor Explicado pelo professor Clóvis, ele que é palestrante, professor da USP, escreveu o livro, está lançando, lançou já O Amor Explicado pelo professor Clóvis.
3: Eu queria aproveitar esse tema, dia 12, está chegando sexta-feira, Dia dos Namorados. Eu queria que você definisse pra gente, professor Clóvis de Barros, o que é o catsu do amor? O que é o amor?
4: Bom, vamos deixar o catsu de lado pra ver se a gente...
3: Mas ele faz parte, não faz?
4: Circunstancialmente, de vez em quando. Então, vamos lá. O amor é um afeto, né? O amor é... É um sentimento, alguma coisa que a gente sente e a gente supõe que seja bom de sentir, né? Diferentemente da angústia, da dor, que são presumivelmente ruins, o amor é bom de sentir. E o amor, ele é uma palavra solitária, amor, né? Para dar conta de sentimentos que são complexos, diferentes, sabe? Cada um com seu amor. E coitada da palavra, é uma só, sabe? É muito difícil, é que nem banana, né? Tem que dar conta de N tipos de banana. Amor é pior ainda. Mas a gente poderia dizer que, pelo que os grandes falaram, né? Existe no amor uma componente de desejo para quando o amado faz falta. Pode ser?
5: Pode ser, então seria o equivalente à saudade?
4: Sim, saudade é um aspecto, mas desejo da presença, quer dizer, apreciar, né, que aquela falta seja substituída por uma presença mesmo, né? Então, desejo de presença, eu acho que é um aspecto. O segundo aspecto do amor é a alegria na presença, né? Então, desejo na falta, alegria na presença. E o que é alegria, né? Se o desejo é a busca do que faz falta, alegria é o regozijo quando não faz falta. Já está. É uma plenitude, é uma completitude, é uma satisfação, é um bom encontro, potencializador. Alegria é ganho de potência, é vontade de continuar vivendo, né? E tudo isso por quê? Porque o amado está presente. Veja que com isso a gente matou muito. Por quê? Porque se o amado não está, a gente ama desejando. Se o amado está, a gente ama se alegrando. Como ou o amado não está, ou o amado está, então a gente resolveu o problema. Mas eu queria citar pelo menos um terceiro, que é o mais conhecido de todos, né? Que é o amor de Jesus, ágape, que é aquele zelo, aquela preocupação, aquela vontade que o outro sorria, fazer de tudo para que o outro se sinta melhor, viva melhor, sofra menos. Então é um empenho pelo amado, é um empenho pelo outro, né? E aí, veja, não sou eu que desejo, nem eu que me alegro, é o outro que importa, né? E aí esse amor é um amor incondicional, é um amor que não é mediante troca, é um amor que você faz pelo outro e ponto final. Veja, por exemplo, nós professores, alguns de nós somos um pouco vocacionados e existe nessa coisa de dar aula, de ser professor, um pouco de amor de Jesus. Quer dizer, você recebe o aluno, faz de tudo para que o aluno ganhe em lucidez, e quando o ano termina, ele vai embora e está tudo certo. Não tem contraprestação.
5: E não faz isso por dinheiro. Nada. Até porque se fizesse, é passar fome.
4: No caso do professor, realmente o dinheiro é uma variável impossível, né? Ela não consta.
5: Não existe.
4: Por dinheiro não deve ser. O professor que dá aula por dinheiro não entendeu as coisas do mundo. Ele é um desavisado, né? Ele é um desorientado. Então, o professor que é professor, ele faz pelo outro, né? Ele ensina para que o outro aprenda, né? Ele se esmera para que o outro progrida, né? E aí, tá tudo certo. O ano termina, ele muda de ano, ele avança, você fica, vai receber outro aluno e, de novo, você fará de tudo por ele para que ele progrida. E isso basta, né? Isso basta. Não tá valendo ali uma contraprestação do tipo, eu vou te dar uma aula e você me segue no Insta.
5: Não. Né? Belíssimas palavras de doutor Clóvis de Barros.
4: Eu te dou uma boa aula e acabou.
3: Que bonito. Aí. Tem uns burrão que gostam tanto do amor que ficam uns 3, 4 anos na mesma série.
5: Eles são pessoas mais carentes.
3: Pra mim, o amor é o seguinte. Pra mim, o amor é você encontrar a pessoa certa que vai te irritar pelo resto da vida.
5: Muito bonito. Olha. Também pode ser uma variante interessante. E você, Mini Ruth, você entendeu?
2: O que é o amor pra mim? Acho que eu nunca amei ninguém depois dessa tudo aí, caramba.
5: Mas você tava comentando comigo que você fica ali dando uma olhadinha nas redes sociais.
2: Eu odeio casais felizes, viu, professor?
5: Ela não gosta de ver gente feliz no Instagram.
2: Eu fico muito brava quando eu vejo casal feliz, porque os meus casinhos nunca dão certo. E eu queria saber, o senhor acha que as redes sociais, elas obrigam as pessoas a parecerem mais felizes, principalmente dentro de relacionamento?
4: Olha, é possível que as pessoas, para ter sucesso nas redes sociais, para ter mais seguidores, mais likes, mais apreço, mais aplauso, elas acabem, digamos, formatando a própria vida num pacote tipo exportação, assim, num pacote para ser consumido, né? Num produto à venda, né? Então, você já vai no lugar porque lá você vai tirar um flagrante que vai dar resultado, você diz tal coisa porque supõe que aquilo vai cair bem, você evita de dizer tal coisa que você acredita porque você supõe que aquilo vai gerar cancelamento, e você acaba sendo escravizado por um olhar tirânico do outro, cujo like você ambiciona. E talvez haja uma convicção de que gente feliz em casal renda bons dividendos nas redes sociais. Então, você vai montar um esquema para parecer. Mas eu acho que, para além disso, haja de verdade gente junta há muito tempo, casada há muito tempo e feliz de verdade, e que não tá nem aí com as redes sociais.
5: É verdade.
4: Mas tá de boa em família, vivendo feliz. Claro que sempre haverá problema, percalço, dificuldade, desentendimento, mas há por detrás disso uma vontade enorme de continuar junto, de continuar perto, de continuar solidário. Isso também existe.
5: Tem uma máxima que diz que quanto mais um casal posta que está feliz nas redes sociais, menos ele é um casal que se ama. O senhor acredita nisso?
4: Não sei se essa regra é demonstrável assim tão fácil. Eu acho que o casal verdadeiramente feliz, ele poderá não precisar de rede social nenhuma para nutrir o seu sentimento. Agora, quando você precisa desse suporte externo, precisa de muita gente seguindo, aí você dirá o que for preciso. Pode ser verdade, como pode ser mentira. A gente acaba sempre desconfiando. Eu acho que nem sempre é mentira. Mas, de fato, é muito comum que as pessoas façam uma autêntica maquiagem do seu relacionamento amoroso para poder parecer à altura da expectativa do seu seguidor.
3: Professor, aproveitando esse gancho aí das redes sociais, que tem aquela ostentação, todo mundo se mostra lindo, maravilhoso, o que que é uma vida que deu certo para quem tá ouvindo a gente?
4: Bom, É, vamos fazer uma...
3: Todo mundo fica atrás, né? Ah, é o que? É dinheiro, é sucesso, é fama.
4: Posso estabelecer uma diferença?
5: Por favor.
4: Entre a vida que deu certo ou de sucesso, que é a sua pergunta, e a vida boa. É outra coisa, né? É, a vida de sucesso é aquilo que todo mundo acha que é a vida de sucesso. É uma definição social, né? É uma definição imposta pelo outro e você vai ser julgado em função disso. A grosso modo, hoje, você já na pergunta deu a resposta. Quer dizer, hoje em dia, um indivíduo que enriqueceu e ficou famoso, ele ticou o que precisa para ser um cara de sucesso. Tá? Você chega, pode perguntar para qualquer um na rua, né? Alguém super rico, sabe? Desses caras que enriqueceu e ainda é famoso, esse cara se deu bem. Ponto final. Tá tudo certo. Agora, nada impede que esse sucesso todo não corresponda a uma vida boa, a uma vida feliz, a uma vida de bem consigo mesmo, a uma vida legal de viver. Tanto é assim que você encontrará centenas de exemplos, milhares de exemplos de pessoas muito ricas e muito famosas que não só não eram felizes, mas eram tão tristes que desistiram de viver. Então aí você chega à conclusão que tem um problema nessa história. Aquilo que todo mundo acha que é uma vida bem-sucedida pode não corresponder a uma vida feliz. Por outro lado, você pode encontrar zilhões de pessoas que vivem hipermodestamente, em grande simplicidade, que são anônimas, que passam desapercebida por onde vão e que estão muito de boa e que gostam muito mais de viver do que outras que têm medo de perder o que conquistaram.
2: Então dinheiro não traz felicidade.
5: Calma, não foi isso que ele disse.
4: É uma generalização, eu digo que pode não corresponder. Nada impede que uma pessoa endinheirada, nada impede que uma pessoa próspera, uma pessoa que tenha acumulado recursos materiais, seja também uma pessoa feliz. Mas não há esse vínculo, ele não é necessário. Ele não é necessário. Então, respondendo a sua pergunta, não deve ser o dinheiro que traz a felicidade, porque senão ele traria sempre. E não é isso que acontece sempre.
2: Alô, chefes, pra mim traz, viu?
1: Belíssimas palavras de Clóvis de Barros, tá jornalista.
3: Vendo? Vai aprendendo aí,
1: professor, ó. Professor de ética e também filósofo moderno. Ele que está aqui conosco no Sobremesa, trazendo suas ideias e sua maneira de se portar tão linda. É bonito demais, né? Eu acho bonito demais. Tão bonito que quando nós anunciamos que Clóvis de Barros estaria aqui conosco, o que é que aconteceu, Batista?
3: Ah, claro. A gente sempre coloca o nome do convidado no Google. Na barra de pesquisas do Google. E aí a gente colocou lá Clóvis de Barros Zé. E a gente quer confirmar isso com você, viu, professor?
2: Que medo,
3: por gentileza.
2: Se é ou não é, vamos saber agora. Clóvis de Barros é professor?
4: É professor.
3: Clóvis de Barros é corintiano?
4: Nunca.
2: Clóvis de Barros é escritor?
4: Sim.
3: Clóvis de Barros é fã do Neymar?
4: Como jogador de futebol, sem dúvida.
2: Clóvis de Barros é influencer?
4: Não.
3: Clóvis de Barros, apareceu lá essa sugestão. É apreciador de cuscuz paulista?
4: Sim, sou apreciador de cuscuz paulista e claro, antes que eu seja torpedeado pelos nossos amigos de outras regiões do país, sou apreciador de tudo que é tipo de cuscuz. Não é aqui um bairrismo de jeito nenhum que eu odeio isso. O cuscuz daqui é legal e o cuscuz que não é daqui é muito legal também.
2: Clóvis de Barros é nervosinho?
4: Não, de jeito nenhum.
3: Não. Clóvis de Barros é intelectual?
4: Olha, tudo depende da definição, mas se é uma pessoa que perde muito tempo da vida lendo, talvez sim.
2: Clóvis de Barros é pai de pet?
4: Sim, sou. Epaminondas, o gato explicador. É o meu gato.
3: Muito bom. Clóvis de Barros é carioca?
4: Não.
2: E Clóvis de Barros é coach?
4: Nunca. Nunca falando. Por incompetência, que fique claro, por incompetência, o coach, ele tem atributos e, eu diria, um senso prático que, obviamente, eu não tenho. Senão, já teria aplicado para mim as técnicas e teria me dado bem na vida, coisa que, obviamente, nunca aconteceu.
5: Falando sobre se dar bem na vida e sobre essa coisa do coach, me lembrou aqui o caso dos legendários, que são homens que sobem a montanha para aprenderem a ser homens. Qual é a sua opinião sobre isso?
4: Olha, eu não sei, eu assim, acho que sou um homem mais ou menos... E não me lembro de ter treinado em montanha para subir. Eu acho que é possível essa hombridade ser adquirida com, eu diria, uma certa diversidade de técnicas, onde, eu diria, a resistência física talvez não fosse necessariamente um pré-requisito tão relevante.
3: Você viu só? Ô, professor, se eu comprar, por exemplo, ele falou de coach, acabamos de falar dos legendários, livro de autoajuda, se eu comprar uns aí e ler, eu vou me tornar uma pessoa melhor?
4: É muito possível que sim. Por quê? Funciona. Primeiro, porque é leitura, e leitura por si enriquece. Segundo, porque alguns livros de autoajuda são muito bem escritos. E melhorarão muito até, a tua capacidade intelectiva, né? Capacidade de interpretar textos, entender textos, etc. O que eu insisto, né, é que as lições da autoajuda possam servir de exemplo para vidas bem-sucedidas, mas que não sejam entendidas como caminhos excludentes, tirânicos, obrigatórios, mas que sejam um convite para que cada um pense na própria vida, assuma as rédeas da própria vida e encontre as próprias soluções. Entende? Você não pode esperar que alguém que nunca te viu tenha as soluções para a tua vida que você, que está com você, no meu caso, há 60 anos do meu lado, não encontrei. Não consigo aceitar isso. Então, eu acho sim que são ótimos exemplos, mas que não são cartilhas imperativas a serem seguidas de maneira, eu diria, obsessiva e submissa, né? Não, são ótimos exemplos. Deu certo em Massachusetts, deu certo em São Petersburgo, deu certo não sei aonde. Bacana, fico feliz por essas pessoas, mas agora eu vou encontrar o meu caminho.
2: Isso serve para psicólogos também, que dão um pitaco na tua vida ou não?
4: É que a psicologia, ela é um campo do saber muito amplo, sabe? E dentro da psicologia há as que são, eu diria, mais impositivas e as que são mais convidativas e libertárias, no sentido de permitir ao analisando, ao paciente, que reflita por conta própria. Então, eu teria, digamos, mais simpatia por aqueles espaços de saber e de discussão sobre a alma que acreditem muito na inteligência do outro para discernir e encontrar seus próprios caminhos. A psicologia é um campo do saber maravilhoso que surgiu da filosofia há muito pouco tempo, né? E é um campo do saber, eu diria, em franca expansão e que tem tantas vertentes maravilhosas e que podem ajudar muito na hora de melhorar o conhecimento de si mesmo, de entender as causas das próprias mazelas, das próprias dores, das ansiedades. Isso, a psicologia ajuda demais e penso que ela deva ser levada a sério por muito mais gente ainda do que ela já é.
5: Bonitas palavras de Clóvis de Barros. Eu costumo dizer que a filosofia traz a pergunta o que é a vida e a psicologia ajuda a entender o que eu faço com a minha vida. E agora que a gente está falando de filosofia, psicologia e vida, Clóvis de Barros, o que é a vida?
4: Pois é. Sabe que já me fizeram essa pergunta uma vez?
2: É bonito. É uma maravilha.
4: Então, eu acho que, tal como no caso do amor, que você tem uma palavrinha para dar conta de uma realidade super complexa, plural e difícil, a vida também é uma palavrinha só, coitadinha, para dar conta de milhões de instantes existenciais vividas por zilhões de pessoas. Entende o que eu estou dizendo? Quer dizer, coitada da palavra vida, é a mesma, e no entanto, você... Vamos pegar só o seu caso, né? Você nasceu lá, era bebê, era criança pequena, foi crescendo, e os instantes foram mudando tanto, são tão particulares, são tão diferentes a tua vida profissional, a tua idade adulta, a aproximação de uma idade adulta mais madura, daqui a pouco você chegará em momentos como vivo eu, né? Que é aquela maturidade tardia, né? E, etc. E assim, a palavra coitado é uma só, né? Para dar conta de uma especificidade de instantes e encontros com o mundo, experiências tão ricas e tão diferentes entre si. O que dirá a mesma palavra para dar conta da sua vida, da minha, da dele, da dela e de pessoas que viveram meses só, enquanto outras viveram mais de um século? Coitada da palavra, ela precisa ter uma definição que não consegue abarcar tudo. Por isso, é o tipo da pergunta cilada, né? É o tipo da pergunta, uma vez em entrevista ao legendário Abujamra, no programa Provocações, ele me fez 4 vezes em seguida a pergunta, o que é a vida? Fico muito

0: Nunca. Não. É uma admiração eterna. Eu não xingo. Primeiro que eu não xingo ninguém.
1: Ah, é? Você não
0: ainda,
1: fala.
0: Ainda mais pessoas por quem eu tenho grande admiração, tinha grande admiração e reconheço talento enorme, lucidez incrível, pertinência de raciocínio. Vou xingar como? Eu tenho é que reverenciar e agradecer.
1: Ô professor, mas você sabe que a Monja Coen esteve aqui e ela não fala palavrão. Mas você fala palavrão.
0: Eu falo.
1: Você acha que ele é importante? Qual a importância do palavrão? Do palavrão na fala.
0: Então, é que
1: quando... É libertador.
0: É, porque eu uso o palavrão como ênfase mesmo. Ênfase retórica. Então eu viro e falo, caralho! É quando, genuinamente, eu me surpreendi com aquilo que está diante de mim. Às vezes até coisas que eu mesmo disse. É, às vezes eu fico contente com o que eu disse.
1: Muito bom.
0: Não. Pode não ser nada genial, mas eu gostei. Então eu mesmo me elogio. Eu não tenho problema com isso, não.
1: Mas esse...
0: Eu digo, caralho, fico feliz e tal. Mas eu não tô xingando ninguém. Obviamente, eu tô apenas exultando.
2: Qual é o seu palavrão favorito?
0: Esse mesmo. Esse mesmo. Dificilmente eu tiro o caralho da boca. Eu tô sempre entusiasmado com a vida.
3: Muito bom. Ai, te entendo, professor.
2: Senhoras e senhores, estamos recebendo ele, o professor de ética, jornalista e filósofo Clóvis de Barros. Está aqui dando suas palavras, que são maravilhosas. E a gente vai para o nosso segundo bloco. Vamos para um rápido intervalo e daqui a pouquinho tem mais Clóvis de Barros conosco aqui no Sobremesa. E eu não vou nem ousar fazer uma PPP, que seria pergunta problemática e polêmica, porque não existe nada problemático e polêmico.
1: Na
2: boca de Clóvis de Barros. É coisa... Estamos com o professor de ética, filósofo e também jornalista Clóvis de Barros, autor de mais de 46 livros, inclusive o seu último livro, O Amor, segundo o professor Clóvis, pela editora Citadel, está circulando aí nas melhores livrarias e também você pode encontrar no site, lá no Google, bota lá O Amor, segundo o professor Clóvis, e compre, tá bom? Ajude o professor Clóvis a melhorar a aposentadoria dele, porque ele já se aposentou, mas ele precisa melhorar a qualidade financeira dele, tá bom? E antes da gente continuar o nosso papo, vamos dar uma olhada na nossa enquete do dia?
1: Sim.
2: Que traz a pergunta, o que é que você faria com R$1 trilhão? Você responde no WhatsApp 011 97221. Por favor, Batista.
1: A pergunta é que o Elon Musk pode ser o primeiro cidadão da história a bater US$1 trilhão. A Renata Oliveira, ela disse que faria um pix pra ela de R$1 milhão só pela emoção.
2: Deve ser muito bom.
1: Um pix de R$1 milhão.
2: Cara, deve ser muito bom fazer isso. Nossa, deve ser muito bom.
1: Pinta lá, faz plim. Nossa. Você acabou de receber um.
2: Você pode mandar pra sua mãe, sabe? Mandar pra alguém que você ama, assim, ó, toma aí R$1 milhão. Não vai fazer diferença nenhuma.
3: Vocês me amam, né, gente?
2: Minirute, vai, Minirute.
3: O Juan Neves, ele mandou: eu faria um banner gigante com a minha foto na frente da casa da minha ex. É uma boa também,
2: hein? Essa é uma ótima. E dá pra fazer isso sem precisar de R$1 trilhão, tá?
3: Exato.
1: Olha aqui, ó. O Guilherme Barbosa falou que ia alugar um caminhão e ia mandar ele cheio de rolha e entregar na casa do Edmundo.
2: Vai, Ruth.
3: O Álvaro Dias, ele mandou: eu construí uma frota de metrô só pra estar sempre vago pra mim.
2: Pô, legal, tempo, hein?
3: Né? Vamos combinar?
2: Não, mas
3: ele
2: irado.
3: Tem R$1 trilhão, ele vai andar de metrô pra quê, meu amigo?
2: Vocês estão pensando, a pessoa tá querendo fazer uma benfeitoria para o povo brasileiro.
1: Não, mas se ele vai andar sozinho, não é benfeitoria pro povo, ele quer andar sozinho.
2: Verdade, mas...
3: Egoísmo.
2: Egoísmo puro. Droga. Bom, você manda pra gente o que é que você faria com R$1 trilhão no nosso WhatsApp 011 97221 1001. Voltemos agora então com ele, o incrível, incomparável e insubstituível professor Clóvis de Barros. Professor, o senhor tá gostando da entrevista, tá legal?
0: Demais da conta.
1: Então a entrevista do... Como é que o senhor falou lá?
0: É do caralho a entrevista.
3: Show de bola. Mas o senhor não tá mentindo não, né?
0: Não tô não.
3: Inclusive, falando sobre mentira, eu tenho uma dúvida muito pertinente.
0: Sim.
3: O senhor acha que existem algumas situações onde mentir é mais ético do que falar a verdade?
0: É uma pergunta do trilhão, né?
1: Oh.
0: Veja, eu teria tendência de dizer, num primeiro momento, que a mentira, ela, se ela for universalizada, né? Ou seja, se todo mundo se achar no direito de mentir em algum momento, você corre o risco de gerar uma humanidade que não confia em ninguém.

0: confie em ninguém. Entende o que eu tô dizendo? Sim. Né? Até porque, a partir do momento que você se permite dar uma coçadinha, depois que você dá a primeira coçadinha, a coisa se alastra e você não vê problema nenhum em coçar meia hora. Assim também com mentir. Foi ontem, então vai hoje também e tal. E, né, e vai passando. E aí, se todo mundo se julga... Porque, naturalmente, você haverá de entender que você não pode pretender você poder mentir ninguém mais. Porque você não é uma pessoa, tipo, especial para o cosmos. Né? E aí, todo mundo deveria ter o mesmo direito. E aí, isso geraria um problema, porque... Se todo mundo mente, você acaba perdendo até a razão de ser, de mentir, sabe? Porque a mentira só funciona para quem acredita que o outro está falando a verdade. Se eu mentir e você souber que eu estou mentindo, não adiantou nada ter mentido. A mentira só funciona se você achar que eu não estou mentindo. Tá perfeito? Se todo mundo mentir, isso não vai acontecer mais. Então, sei lá, você me pede uma grana emprestada. Aí eu pergunto, e você vai me devolver? Você diz, vou. Mas você sabe que não vai devolver. Você tá mentindo. Mas eu acho que você tá dizendo a verdade, então eu empresto. Então a tua mentira funcionou. Por quê? Porque eu acredito que você tá dizendo a verdade. Agora, se você diz, eu vou devolver, e eu digo, mentirosa, vai devolver nada. Aí eu não empresto, não adiantou nada ter mentido, viu? A mentira, para funcionar, precisa da crença na verdade. Por isso, não dá para generalizar. Se todo mundo não pode mentir, é melhor que ninguém minta.
1: E quem mente que tá doente dá atestado falso, né, Batista?
2: Boa pergunta.
0: É ruim, né?
2: É ruim, né? É uma falta de ética total, né?
0: Aí é ruim. Na
2: verdade, o pessoal aproveita o feriado.
0: Não tem dúvida nenhuma.
3: Vamos mudar de assunto aqui?
0: Eu diria que tem mentiras que a polêmica poderia se justificar mais. Como, por exemplo, uma pessoa em estado terminal, e aí você pega e dá uma segurada na onda, porque não adianta nada você dizer exatamente o que vai acontecer.
3: Eu estava em estado terminal, terminal 3 de Guarulhos.
2: Antes do Batista fazer, eu quero só saber uma coisa. Existe ética dentro da mentira? Por exemplo, eu sou a favor de que se você vai mentir dizendo que alguém está passando mal, está doente, ou que alguém morreu da sua família, para você faltar algum compromisso, que você escolha alguém que já tenha de fato falecido, que você não mate alguém que ainda esteja vivo. Isso pode ser considerado uma ética dentro da mentira? Uma questão de moral?
0: Eu não tenho a menor ideia, nunca pensei sobre isso, mas eu penso, né, que as mentiras, claro, elas têm níveis diferentes de absurdo e de abuso e de distanciamento em relação à verdade e à realidade, né? Mas o problema continua o mesmo, né? Na hora que você toma a palavra para dizer uma coisa e todo mundo que está te ouvindo supõe que você esteja mentindo, para que você vai falar? Não haveria mais a necessidade de falar nada. Na hora que a mentira se generaliza, não precisa mais eu me esforçar para te convencer. Por quê? Porque você me toma por mentiroso por princípio. Imagina isso generalizado. Ninguém mais dirá nada, porque não adianta. Você já imaginou o desespero nessa situação? A pessoa desesperada, pelo amor de Deus, acredita em mim. E o outro diz, lamento, meu amigo.
2: Pô, é o Brasil. O Brasil, a gente faz isso. Ninguém acredita em ninguém.
0: Pois é, eu lamento, mas eu não tenho por que acreditar em você. Porque já me passaram a perna 38 vezes só hoje. Então, não tenho porquê.
2: Boa. Agora sim, Batista.
3: Mensagens.
2: Por favor.
3: Mensagens dos nossos ouvintes que mandaram pelo WhatsApp. Carlos Bruno diz o seguinte: sinto inveja da vida de algumas pessoas que vejo no Instagram. Isso é errado, professor?
0: Veja, a inveja é um sentimento, né, que passa de um lado por desejar ter o que o outro tem. E esse é um aspecto, eu diria, ingênuo da questão. Qual é o problema de você desejar ter o que o outro tem? Nenhum problema. O ruim é quando você passa a desejar que o outro deixe de ter o que o outro tem, ou que o outro perca, ou que o outro sofra, ou que o outro se dê mal porque você gostaria de estar na posição dele. Aí, toda vez que você passa a odiar alguém por ocupar uma certa posição, é evidente que todo mundo sai perdendo, inclusive quem odeia.
1: Olha só, a Tânia Martins, ela mandou o seguinte: é possível ser feliz sendo pobre e com um Corsa financiado?
0: Então, sendo pobre, com certeza é possível ser feliz. Já o Corsa, é Corsa?
2: É financiado.
0: Existe um Corsa?
2: Existe, pessoal que vende, pessoal de autopeças.
0: Aí eu já não sei, o Corsa eu não tinha pensado.
3: Próximo, Batista. O Bruno Brecher diz o seguinte: esse negócio de hoje em dia todo mundo falar que tá com ansiedade é frescura, professor?
0: Enfim, em primeiro lugar, a ansiedade é um problema real que acontece com muita gente. Quanto a todo mundo, certamente não, né? Certamente tem muita gente ansiosa e que sofre muito com ansiedade. E provavelmente tem gente que também se aproveita da onda e, digamos, dá uma...
2: Financiado.
0: Existe um Corsa?
2: Existe. Pessoal que vende, pessoal de autopeças.
0: Aí eu já não sei, o Corsa eu não tinha pensado.
3: Próximo, Batista. O Bruno Brecher diz o seguinte: esse negócio de hoje em dia todo mundo falar que tá com ansiedade é frescura, professor?
0: Enfim, em primeiro lugar, a ansiedade é um problema real que acontece com muita gente. Quanto a todo mundo, certamente não, né? Certamente tem muita gente ansiosa e que sofre muito com ansiedade. E provavelmente tem gente que também se aproveita da onda e, digamos, dá uma colorida nas próprias mazelas para se fazer de vítima. Também existe.
2: Próxima pergunta.
1: O Salles, ele mandou: mensagens motivacionais não me motivam. Será que tem algo errado comigo?
0: Não, eu tenho até a impressão que isso pode ser sinal de lucidez. Porque, no final das contas, quando a gente vai vivendo e vai apanhando, se a gente tem lucidez, a gente vai percebendo os obstáculos e dificuldades, percebendo que viver é para profissionais. Viver precisa ter muita competência para viver de maneira virtuosa, feliz, potente, etc. Então não é só, sabe, meia dúzia de pessoas gritando que pode consertar a vida de alguém, porque senão nós contrataríamos aí um arauto gritando mensagens motivacionais e teríamos banido a tristeza do mundo. E isso não vai acontecer.
3: Bruna Pereira, saber muito sobre tantos assuntos não te deixa meio louco, professor?
0: Tem gente que também se aproveita da onda e, digamos, dá uma colorida nas próprias mazelas para se fazer de vítima. Também existe.
2: Próxima pergunta.
1: O Salles, ele mandou: mensagens motivacionais não me motivam. Será que tem algo errado comigo?
0: Não, eu tenho até a impressão que isso pode ser sinal de lucidez. Porque, no final das contas, quando a gente vai vivendo e vai apanhando, se a gente tem lucidez, a gente vai percebendo os obstáculos e dificuldades, percebendo que viver é para profissionais. Viver precisa ter muita competência para viver de maneira virtuosa, feliz, potente, etc. Então não é só, sabe, meia dúzia de pessoas gritando que pode consertar a vida de alguém, porque senão nós contrataríamos aí um arauto gritando mensagens motivacionais e teríamos banido a tristeza do mundo. E isso não vai acontecer.
3: Bruna Pereira, saber muito sobre tantos assuntos não te deixa meio louco, professor?
0: Não, eu certamente não tenho meu juízo perfeito, mas não é porque sei muito, pelo contrário, é por desejar saber muito mais do que eu sei. Eu li muito ao longo da vida, aprendi um pouco, né, das coisas que eu li, e procuro refletir sobre o que me acontece à luz do que eu li e do que eu aprendi. Não tenho nenhuma inteligência superior a de ninguém, não sou nada fora da curva e gostaria, sinceramente, de ter mais tempo para aprender mais, poder ter mais lucidez e entender melhor as coisas da vida, seja para mim, seja para ajudar as pessoas que acreditam em mim. Mas o fato de ser louco nada tem a ver com isso.
1: O Renato Silva, ele mandou: na Copa eu vou gritar gol antes só para incomodar meu vizinho. É errado sentir prazer na desgraça alheia?
0: É um problema que você deveria consultar um especialista, né? Porque não é questão de certo ou errado. Você deveria, eu diria, se incomodar menos com a tristeza do outro e vincular a sua felicidade a coisas menos destrutivas.
2: Muito bom.
1: Muito bom.
2: Senhoras e senhores, hoje tivemos a grande honra e glória de recebê-lo aqui no nosso programa. Ele que é jornalista, professor de ética, filósofo e autor. Senhoras e senhores, uma salva de palmas para o incrível, incomparável e insubstituível Clóvis de Barros! Muito obrigado, professor.
0: Muito obrigado.
2: Que o senhor seja muito feliz.
0: Muito obrigado.
2: E que seja a sua felicidade assim como o senhor contemple, né? Não sei qual é a sua felicidade. Qual é a sua felicidade?
0: A minha felicidade maior é primeiro estudar, aprender e compartilhar o que eu aprendi. Então, isso é o grande mote, né?
2: O senhor fez
0: eu
2: isso.
0: Eu queria usar esse segundinho, se você me permitir.
2: Por favor.
0: Se os ouvintes quiserem entrar lá no Instagram, pode ser?
2: Agora, por favor.
0: @ Clóvis de Barros, lá no Instagram. Aí forem lá no link da bio, né? Poderão encontrar duas coisas interessantes. Primeira, são meus cursos que estão lá, que poderão contemplar, ver se interessa. Inclusive sobre o amor, né? Incrível. Que é correlato ao livro. E dois, poderão sim, tem lá o WhatsApp do Clóvis, no link da bio, WhatsApp do Clóvis. Aí você põe lá seu nome, e-mail e telefone, e todo dia, 6 horas da manhã, você receberá
2: por
0: WhatsApp um girassol e uma reflexão.
2: Muito bom.
0: Uma reflexão matinal.
2: Muito bom.
0: E o único custo é o custo do clique mesmo.
2: Então
0: do
2: vamos fazer isso agora. Estou fazendo isso agora, estou entrando aqui no Instagram, @ Clóvis de Barros, isso. Oficial. Clóvis de Barros, aqui, @ isso. Clóvis de Barros.
0: Oficial.
2: O @ é Clóvis de Barros. Pronto, pronto. Tem mais nada. @ Clóvis de Barros.
0: Agora, link da bio.
2: Link da bio, tô entrando aqui, ó. Fecha bem aqui, Tichuco. Clóvis de Barros, amor na filosofia. Tem ética e cultura corporativa. Filosofia para uma vida que vale a pena. 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WhatsApp do Clóvis, ó. Cliquei aqui.
0: Agora,
2: botei meu nome. Vou botar aqui meu nome. Boa. Pronto, meu e-mail. Preenchi automaticamente. Pronto, quero receber as mensagens.
0: A partir de amanhã, pronto. 6 da manhã, uma reflexão matinal. Amanhã tem o Inédita Pamonha, que é podcast meu.
2: Muito bom.
0: Que você recebe 6 horas da manhã. Imperdível. Não, amanhã que dia é?
2: Amanhã.
0: Amanhã é quarta. Não, amanhã é reflexão matinal.
2: Então,
0: quinta,
2: beleza.
0: Inédita Pamonha.
2: Tá aqui, ó. Parabéns, Lucas. As mensagens são enviadas no grupo do WhatsApp. Tá feito. Dr. Clóvis, muito obrigado. Que o senhor seja muito feliz aprendendo, estudando e compartilhando. Muito obrigado.
0: Valeu, queridos.
2: Um beijo enorme.
0: Beijo e até a próxima.
2: Até a próxima. A gente segue por aqui com o nosso programinha de, meu Deus, trazendo aquele quadro que é um enorme sucesso. Por onde a gente passa, todo mundo fala. É hora de trazer informação com diversão. 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Tô girindo de notícias, vai!
1: Vem pra cá, Patrícia!
2: Muito
1: olha aqui o aviãozinho trazendo dinheiro, a felicidade!
2: Trazendo dinheiro do quê?
1: Não, dinheiro trazendo felicidade.
2: Você viu que o dinheiro não traz felicidade, tá vendo?
1: Quase que eu pedi o dinheiro do seu Clóvis, viu? Olha!
2: Viu? Vamos lá. Aí a gente tava aqui falando com ele, o professor Clóvis, que durante mais de 20 anos foi professor de ética na USP, aqui em São Paulo. E olha, a primeira notícia que a gente traz
3: tem
2: sobre
3: a ver
2: isso.
3: Com isso.
2: Tem tudo a ver
3: que
2: com
3: que
2: isso.
3: O que aconteceu?
2: Que as universidades brasileiras caem caem no ranking das melhores do mundo. Sabe por que aconteceu? Porque o professor Clóvis não tá dando mais aula.
3: Parou de lecionar.
2: Parou de lecionar, caiu a nota da faculdade brasileira no ranking das melhores do mundo. São dados divulgados por um respeitado ranking de universidades mundiais. A USP ficou em 119º lugar. Olha aí que loucura.
1: Nossa,
2: aí,
1: você consegue coisa, falar, né, esse número? Eu não saberia.
2: 119º lugar.
3: Mas também, desde 1500, me fala alguma coisa que o Brasil vai bem. Desde o ano de 1500. Não tem nada de ranking que o Brasil vai bem. Só de corrupção, essas coisas.
2: É uma pena, né? É uma pena. Olha agora... aí, professor. Professor Clóvis, se tiver vontade pra melhorar esse ranking, volta aí pra USP, que dá uma ajuda ela a melhorar aí nesse ranking.
3: E agora...
2: Mas, ó, não são só os universitários que estão decaindo em inteligência, não.
1: Não?
2: Não, não, não, não, não, não. Tem muito mais. Por exemplo, a próxima notícia, Mini Ruth.
1: É verdade, gente.
3: Só complementando, agora não é mais universidade, agora não é ensino superior, é inferior agora.
1: E falando em coisas inferiores caindo, não sei se vocês viram que viralizou aí nas redes sociais, mas um paranaense, ele acabou pulando nas águas das Cataratas do Iguaçu pra pegar o celular que tinha caído.
2: Gênio, hein? Que louco. Nas cataratas lá em Foz do Iguaçu, uma das sete maravilhas do mundo.
1: Exatamente. Aí, né, viralizou aí esse vídeo. E aí é possível ver o momento em que o homem se pendura em uma passarela e pula pra um local próximo da queda d'água só pra pegar o celular.
2: Mas vou te falar, eu estive lá semana passada. Eu estive nas cataratas.
1: Foi você?
2: Não fui, eu não sou paranaense. Eu vi de verdade e pensei assim, cara, realmente deve ter uma galera que perde muita coisa aqui.
3: Deve ter.
2: Porque é ventania, né? Bom, dependendo do dia, a água caindo ao mesmo tempo, às vezes cai um brinco, um celular.
3: Não, ou às vezes o cara tá tirando uma foto, sempre tem um desavisado que vem e bate.
2: É muita gente, né, cara? É muita gente.
3: Agora você imagina o conteúdo que devia ter nesse celular pro cidadão. Nesse desespero de recuperar o aparelho, quase foi dar um abraço no Netuno por causa desse celular.
2: Eu tenho outra teoria, não acho que seja o conteúdo, não. Eu acho que ele passou ali no Paraguai, comprou 17 Pro Max
1: pode
2: e
1: ser.
2: Foi tirar foto das cataratas.
1: Pode
2: caiu,
1: ser.
2: Não fez seguro, falou não.
3: E aí, sabe o que ele falou? Piada da Mini Ruth, a hora que caiu o telefone. O
2: que ele falou?
3: Ele falou, iPhone.
1: Piada da Mini Ruth. Eu nunca faria uma piada ruim dessa.
3: Saiu do modo avião, foi pro modo submarino o celular.
2: Essa é boa também. Muito boa. Bom, eu gostaria de ver mais, de ver um tipo de competição de arremesso de celular na cataratas do Brasil.
1: Nossa,
2: ia ser muito legal.
1: Será que quando caiu o pessoal fez...
2: Acabei de comentar aqui, né? Você que tá ouvindo, você sabe que, bom, acabei de dizer que a Copa do Mundo tá chegando e tá todo mundo discutindo uma coisinha que é muito importante. Tá todo mundo irritado com a porcaria do delay. Você que tá na sua casa vendo, por exemplo, o jogo na Globo, tá? Você vai lá, pega o seu controle remoto, liga a televisão de casa, coloca na Glóbulo, Rede Glóbulo,
3: tá na
2: de Globo, televisão,
3: tá na
2: bota
3: Globo.
2: Na Globo. Gol! Seu vizinho grita gol antes de você. Sabe por quê que o seu vizinho grita gol antes de você?
1: Por quê?
2: Porque ele tá acompanhando o jogo pelo rádio. O rádio dá o gol na hora que ele acontece. Na TV, chega atrasado. É o famoso delay.
3: Aliás, pera, atenção, atenção. Atenção, eu tô vendo aqui ao vivo na Globo. Atenção ao vivo na Globo, cadê a torcida? Cadê a torcida? Porque o Brasil pode se sagrar tetracampeão mundial. É o último pênalti, Roberto Baggio vai para a cobrança. Se ele fizer, a Itália continua na disputa, mas se ele perder, o Brasil é tetracampeão mundial. Atenção, correu Roberto Baggio, bateu para fora! Não, é que tá com um delayzinho só da Globo.
2: Tá tudo bem, né? É que tá com um delay TV. Lá na TV Globo.
3: Tem um atraso pequenininho.
2: Tem um atraso aí de quase uns 20 anos.
3: 94! É tetra! Eu vou pra rua comemorar. Posso ir pra vida?
2: Não, já passou.
3: Já foi?
2: Você tá atrasado uns 32 anos.
3: Mas agora. É ao vivo na Globo.
2: É porque a Globo tem delay. No rádio, na TMC, não tem delay. Então, se você não quer ficar sofrendo ouvindo os seus vizinhos, o pessoal gritando gol antes de você, escute aqui na TMC. É. 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
3: Exatamente, ó. Na TMC, sintonizei. Na Globo tem atraso. Na Cazé, nem sei.
2: Nossa, na Cazé, meu amigo.
3: Porra, na Cazé, meu amigo. Na Cazé, os caras vão transmitir o homem chegando na Lua. Semana que vem.
2: Estão transmitindo a Copa de 52.
3: É. É de Uruguai, 1930.
2: E aí, Casimiro? Casimiro meteu essa?
3: Aliás, a próxima Copa é 100 anos, hein? De Copa 100 do Mundo.
2: Coisa linda, hein?
3: Você viu que vai ser em...
1: Onde vai ser?
3: Vai ser em 5 países, acho.
2: Vai ser aqui na América do Sul?
3: Vai ser Paraguai, Argentina, Uruguai vai ser a abertura, e aí vai ter jogo, acho que em Portugal, Espanha, vai ter jogo na Europa e na América.
2: Nossa, o pessoal tá...
3: Os caras estão inventando.
2: Sabe o que é isso, né? É. Isso é tudo o pessoal tá atimando com o pessoal de hotel, pra ganhar dinheiro, pra ganhar passagem dinheiro. Aérea.
1: Pode ser.
3: E vocês viram que na Copa, curiosidade, hein, fugindo aqui das notícias, vocês viram que na Copa, a seleção do Irã, ela não vai poder ficar nos Estados Unidos.
2: Por conta
3: eles vão ter que treinar no México, aí só no dia do jogo, eles vão pro local do jogo, joga e já tem que ir embora pro México de novo, que não pode ficar em solo americano.
1: Gente, que babado, hein?
2: É. Nossa, tá. Que coisinha louca, né? Que mundinho louco demais. Amigos e amigas, vamos dar uma olhada na nossa enquete do dia, que traz a pergunta: o que é que você faria com R$1 trilhão? Eu quero saber. Pessoal respondendo no WhatsApp, Marcelo Batista.
3: Olha, depois dessa narração aí, eu mereci um lugar na equipe aí.
2: É verdade.
3: Olha só. Roberto Almeida, eu compraria o bar da esquina e proibiria tocar sertanejo de sofrência depois da meia-noite.
2: Ótimo.
1: A Laís Barbosa, ela mandou: eu compraria a Avenida Paulista pro no domingo eu conseguir passear.
2: Ah, muito bom. Vai, Batista.
3: O Matheus Rocha, isso aqui eu não entendi. Eu ia mandar fazer uma estátua minha apontando pra churrascaria mais próxima.
1: Não faz muito sentido, né? É. Mas o João Araújo, ele mandou: eu ia virar dono de um banco só pra eu ficar devendo para mim mesmo.
2: Só pra ficar devendo a vida. A mentalidade, muito
1: rapaz.
2: Bom. Adoro, muito bom. Amigos, ó, lembrando, hein, pra não sofrer com delay, bota na TMC, beleza?
3: Delay é o atraso.
2: O atraso, quando você tá lá vendo na televisão e o pessoal já tá comemorando o gol.
3: Porque no rádio, o rádio é na hora. Saiu o gol, é gol na hora. Aí na TV tem, vai pro satélite, vai pra não sei aonde.
2: Vai pra antena, vai pelo cabo. É. Rádio é por onda, é na hora.
1: Tem que arrumar o bombril.
3: E o cara que tem internet ruim, então?
2: Nossa!
3: O cara tá vendo na Cazé com a internet ruim? Nossa!
2: Por isso, ó... Copa é na TMC. A gente vai ficando por aqui e amanhã...
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2: Muito bom dia, uma ótima quarta-feira para você que sintoniza a TMC. Hoje é dia 10 de junho. Seja muito bem-vindo e muito bem-vinda ao Amanhã TMC. Eu sou o Diego Andrade e te faço companhia até as 5 da manhã. Aqui no Amanhã TMC você fica por dentro de tudo que aconteceu de mais importante no noticiário do Brasil e do mundo, além de saber das primeiras notícias que vão impactar aí a sua quarta-feira. Se você está em Belo Horizonte, acompanhe a nossa programação em 88.7, em Recife 92.7, em São Paulo e Brasília 100.1, em Curitiba 100.3 e no Rio de Janeiro estamos no 101.3. O WhatsApp da TMC está aberto para você participar. Manda sua mensagem, comenta sobre as principais notícias no 119-7221-1001. 119-7221-1001. Vamos às principais manchetes do programa de hoje. Tribunal Superior Eleitoral interrompeu nesta terça-feira o julgamento que analisa a decisão do presidente da corte, o ministro Cássio Nunes Marques, de suspender a divulgação de uma pesquisa do Instituto Atlas Intel sobre o senador e pré-candidato Flávio Bolsonaro. A análise foi suspensa após um pedido de vista da ministra Estela Aranha, que solicitou mais tempo para examinar o caso. Com isso, permanece em vigor a decisão liminar que determinou a retirada da pesquisa dos canais oficiais da empresa e proibiu novas divulgações até nova deliberação do tribunal. Ainda não há um prazo para a retomada do julgamento. O levantamento questionado
6: foi divulgado em maio e apontou queda de 5 pontos nas intenções de votos de Flávio Bolsonaro. A pesquisa foi realizada após a divulgação de um áudio em que o senador aparece pedindo apoio financeiro ao ex-banqueiro Daniel Vorcaro, controlador do Banco Master, para a produção de um filme sobre o ex-presidente de Jair Bolsonaro. Durante a sessão, Cássio Nunes Marques defendeu a manutenção da medida e, segundo o ministro, há indícios de que o formato de questionário possa ter influenciado as respostas dos entrevistados. Senador Flávio Bolsonaro aparece na frente do presidente Lula em cenário de segundo turno para as eleições de 2026. A vantagem é de 5,6 pontos percentuais, segundo pesquisa do Instituto GERP, divulgada nesta terça-feira. Flávio soma 44,7% contra 39,1% de Lula. O levantamento ouviu 2 mil eleitores entre 2 e 5 de junho. A pergunta feita aos participantes foi, abre aspas, se as eleições fossem hoje e os candidatos fossem estes, qual você votaria? A margem de erro da pesquisa é de 2,58 pontos percentuais, com nível de confiança de 90,55%. Os 5 magistrados que integram o comitê executivo do grupo de trabalho criado por Edson Fachin para estudar a remuneração do Poder Judiciário receberam ao longo de 2025 vencimentos brutos que ultrapassam o teto constitucional fixado em R$ 46.300 mensais, de acordo com o jornal O Estado de São Paulo. Juntos, os 5 acumularam mais de R$ 8 milhões no período, segundo dados do painel de remuneração dos magistrados do Conselho Nacional de Justiça. O grupo foi formalizado por portaria publicada por Fachin, presidente do Supremo Tribunal Federal e do Conselho Nacional de Justiça, em 5 de março deste ano. O prazo para a conclusão dos trabalhos é de 6 meses. A missão do colegiado é justamente propor mudanças nas regras salariais da magistratura, o mesmo sistema que beneficiou seus próprios integrantes com pagamentos acima do limite legal. E a quinta turma do Superior Tribunal de Justiça rejeitou nesta terça-feira o pedido de liberdade provisória da influenciadora Deolane Bezerra e manteve sua prisão preventiva. O colegiado também recomendou que os tribunais de primeira instância acelerem a tramitação do caso. Deolane está detida na penitenciária feminina de Tupi Paulista desde 21 de maio. A prisão foi decretada no âmbito de uma investigação conduzida pela Polícia Civil e pelo Ministério Público de São Paulo sobre um suposto esquema de lavagem de dinheiro com ligação ao PCC. Segundo as autoridades responsáveis pelo caso, Deolane teria conferido a aparência de legalidade a recursos de origem ilícita atribuídos ao PCC. A projeção pública da influenciadora e suas atividades empresariais teriam sido usadas para encobrir a procedência criminosa dos valores. As investigações também apontam que ela mantinha vínculos pessoais e negociava com um suposto gestor fantasma de uma transportadora de Presidente Venceslau no interior de São Paulo. A identidade completa deste indivíduo não foi revelada pelas autoridades. No noticiário internacional, o Irã abateu um helicóptero Apache do Exército dos Estados Unidos que patrulhava o Estreito de Hormuz na noite de segunda-feira. A aeronave caiu na costa de Omã. Os dois pilotos foram resgatados por um drone marítimo americano e estão ilesos. O presidente Donald Trump foi informado sobre o incidente pelas Forças Armadas dos Estados Unidos nesta terça-feira. Em seguida, ele publicou uma declaração na plataforma Truth Social. Ele escreveu, abre aspas, acabei de ser informado por nossas forças armadas que, na noite passada, os iranianos abateram um de nossos sofisticados helicópteros Apache enquanto patrulhava o Estreito de Hormuz. Havia 2 pilotos envolvidos, ambos estão seguros e ilesos. O presidente americano também sinalizou que o episódio não ficará sem resposta. Trump afirmou, abre aspas, mesmo assim, os Estados Unidos devem necessariamente responder a este ataque. Muito bom dia a você que sintoniza a TMC. Vamos à previsão do tempo para todo o país nesta quarta-feira. Em Curitiba, chove o dia todo, máximas de 16 e mínimas de 11 graus. Em São Paulo, o dia começa com sol, pancadas de chuva à tarde, com máximas de 22 e mínimas de 14 graus. No Rio de Janeiro, a quarta-feira é de sol com nuvens, pancadas de chuva à noite, máximas de 27 e mínimas de 15 graus. Em Belo Horizonte, o tempo fica igual. Em Brasília, o tempo fica igual a Belo Horizonte, máximas de 27 e mínimas de 14 graus. Para fechar Recife, o sol aparece entre nuvens e chove rápido durante o dia e a noite. Máximas de 28 e mínimas de 23 graus. E olha, aconteceu nesta terça-feira em São Paulo um encontro para discutir as perspectivas econômicas nas relações comerciais entre os Estados Unidos e o Brasil. O repórter Ricardo Sparvoli acompanhou tudo e conta os detalhes.
7: O evento contou com as presenças de grandes autoridades do setor, como o ex-ministro da Fazenda, Henrique Meirelles. Durante a sua fala, ele comentou que, apesar do PIX ser, de certa forma, uma concorrência desleal às empresas de pagamento americanas, as relações comerciais entre Brasil e Estados Unidos são sólidas e tendem a melhorar.
8: O importante, detalhe final, é que a relação econômico-comercial Brasil-Estados Unidos é histórica, é sólida. Grande número de empresas americanas operações no Brasil, com interesse muito grande nesse relacionamento, além, evidentemente, das empresas brasileiras. Então, vamos olhar isso no longo prazo e trabalhar para superar essas questões normais e que cada país defenda o seu interesse.
7: Quem também participou do evento foi o cônsul-geral dos Estados Unidos aqui em São Paulo, Kevin Murakami. E ele manteve o tom positivo em relação ao futuro.
9: Quero deixar vocês uma mensagem clara. As portas dos Estados Unidos são, mais que nunca, abertas para capital brasileiro. Empresas brasileiras já não estão perguntando se devem investir nos Estados Unidos, mas quando e como.
7: Ou seja, mesmo com a possibilidade anunciada na semana passada pelos Estados Unidos da aplicação de tarifas de 25% sobre mercadorias brasileiras, as perspectivas do setor são positivas a longo prazo.
6: E a proposta que reduz a maioridade penal voltou à pauta na Câmara dos Deputados, mas a votação foi adiada mais uma vez por causa de impasses políticos. O Murilo Hernandes traz os detalhes.
10: A Comissão de Constituição e Justiça da Câmara dos Deputados voltou a discutir a proposta que reduz a maioridade penal de 18 para 16 anos. O tema é considerado uma das principais bandeiras da oposição na área da segurança pública e divide opiniões no Congresso Nacional. Parlamentares favoráveis à medida argumentam que a mudança é necessária para combater a criminalidade e ampliar a responsabilidade de jovens envolvidos em crimes. Já deputados alinhados ao governo afirmam que a redução da maioridade penal não resolve as causas da violência e defendem o fortalecimento das medidas socioeducativas previstas no Estatuto da Criança e do Adolescente. Nos bastidores, a avaliação é de que a proposta seguirá sem avanço até que o governo e líderes partidários cheguem a um acordo para destravar as votações. Depois da CCJ, o texto ainda precisará passar por uma comissão especial e, para ser aprovado, terá que receber pelo menos 308 votos favoráveis em dois turnos no plenário da Câmara.
6: Após um problema técnico, o avião que transportava ACM Neto fez um pouso de emergência. O repórter Júlio Andrade traz as informações.
11: O vice-presidente do União Brasil e pré-candidato ao governo nas eleições de 2026 se deslocava para uma agenda na cidade de Livramento de Nossa Senhora, no sudoeste do estado da Bahia. A aeronave sofreu uma despressurização e perdeu altitude nas proximidades de Brumado. Além dele, outras autoridades estavam na aeronave. O pré-candidato ao Senado, João Roma, o senador Ângelo Coronel e o deputado estadual Nelson Leal. Assim, Mineto e os outros tripulantes desceriam no município e seguiriam de carro para uma cidade vizinha onde teriam agenda. Como não foi possível pousar nessas condições, o avião retornou para Salvador. Nas redes sociais, a CM Neto comentou o ocorrido, destacando que nenhum dos ocupantes do avião teve ferimentos. Ele agradeceu as mensagens, o carinho e a preocupação que recebeu após o ocorrido. Minha gratidão a Deus e a todos pelas orações, destacou. Só para pontuar, aos 47 anos, a CM Neto já esteve à frente de diversas funções públicas. Foi deputado federal por 3 vezes, prefeito da capital baiana por 2 mandatos consecutivos e vai concorrer ao cargo de governador da Bahia pela 2ª vez.
6: E olha, temos novidades sobre a suspensão da vacina contra a dengue do Instituto Butantan. O repórter Ricardo Spárvoli conversou com o Esper Calas, que é diretor do Instituto, que falou sobre a medida adotada pelo SUS e também a importância do Butantan para a saúde brasileira. Vamos acompanhar.
12: Diante desses casos graves e das mortes sob investigação, o que já é possível afirmar sobre a segurança da vacina do Butantan e quais são as principais hipóteses que o Instituto trabalha nesse momento?
13: A primeira coisa que é importante deixar claro é que a vacina transcorreu todo o caminho de desenvolvimento, desde a sua produção, os processos que foram desenvolvidos no Instituto, até as avaliações pré-clínicas e depois dos estudos clínicos, com sucesso. A gente, só no estudo fase 3, vacinou cerca de 11 mil pessoas. Depois disso, todo o pacote de dados que foi submetido para a Anvisa substanciou a decisão da agência de licenciar a vacina em novembro do ano passado e o Ministério da Saúde em adotar como uma política pública de vacinação já no comecinho deste ano. O Ministério sempre manifestou o desejo de ampliar essa vacinação, teve em várias ocasiões discutindo conosco aumento de capacidade produtiva para responder à necessidade de vacinação de uma vasta população brasileira no enfrentamento da dengue com a Butantan DV, e nós seguimos no caminho de aumentar a nossa produção. A primeira fase de vacinação do Ministério da Saúde acabou imunizando 80 mil pessoas aproximadamente em Botucatu, São Paulo, Maranguape, no Ceará, e Nova Lima, em Minas Gerais, e não foi detectada nenhuma preocupação. Muito pelo contrário, a vacina seguiu o mesmo padrão de segurança que a gente tinha observado no estudo fase 3. Quando houve a ampliação para profissionais de primeira resposta, foi se acumulando pessoas vacinadas, e agora já são mais de 500 mil, quando apareceu um sinal de que algumas das pessoas que receberam a vacina nessa última etapa desenvolveram alguns sinais que lembram uma dengue, com sinais de alerta e 3 casos graves. Isso acabou levando ao Ministério da Saúde por adotar essa paralisação temporária, que fundamentalmente significa fazer uma pausa, respira fundo, olha os dados, analisa o que está acontecendo para verificar de que maneira a gente pode continuar estudando essa vacina e potencialmente retomando a vacinação com coleta de mais informações.
12: Perfeito, diretor. A gente sabe que, principalmente depois da pandemia, tanto a vacinação quanto o Instituto Butantan acabaram passando por uma certa crise na confiança pública. Eu gostaria de saber de que forma essa suspensão de ontem pode afetar a confiança da população nas campanhas de vacinação e quais são as estratégias que o Instituto pretende adotar para garantir transparência e evitar, claro, um aumento na hesitação vacinal, que a gente sabe começou ali depois da pandemia, depois da gestão Jair Bolsonaro.
13: Eu acho que a pandemia de Covid-19 projetou o Butantan à medida que foi a instituição que trouxe a primeira vacina contra a Covid aqui para o Brasil. Foram mais de 100 milhões de pessoas vacinadas no país com a Coronavac, que também, baseado nos estudos realizados, coordenados pelo Instituto Butantan, que se permitiu o licenciamento dessa vacina quando mais de 1 bilhão de doses foram utilizadas no mundo todo. O papel do Instituto Butantan na pandemia foi, portanto, fundamental. Naquela ocasião, embora a gente estivesse vivendo uma crise no Brasil, projetou a instituição para além da sua fama tradicional do lugar onde se recebiam as serpentes que são capturadas no país e a produção de soro, mostrando o papel que o Instituto tem, entregando 10 vacinas, 12 tipos de soros diferentes, 4 anticorpos monoclonais e agora avançando no desenvolvimento de terapias avançadas como as células CAR-T. Então, o que isso faz que esse caminho todo é consolidar um papel de 125 anos que o Instituto tem, não só no desenvolvimento científico, na cultura, difusão de educação, mas também na consolidação do desenvolvimento biotecnológico do país. Qualquer país que queira trilhar esse caminho de trazer novos produtos, como é a vacina do Butantan DV contra a dengue, vai ter momentos onde essas revisões são necessárias, porque nós temos um sistema de farmacovigilância ativo que é capaz de detectar algum sinal que precisa ser investigado. Nós temos o início de uma utilização de uma vacina nova no país e isso só reforça o rigor como que esses processos vêm sendo feitos, tanto no Instituto Butantan, a participação do Ministério da Saúde e a implementação desses produtos na saúde pública brasileira e o papel da nossa agência de vigilância sanitária, que é a Anvisa.
12: Perfeito, mas você acredita que as últimas notícias que saíram de ontem para hoje acabam impactando de maneira negativa em toda a percepção da população reticente, que já é reticente à vacinação?
13: Vai ter sempre um setor que, felizmente, no Brasil é pequeno da sociedade, que tem uma postura negacionista em relação às vacinas. O que, que a gente precisa é mostrar que tudo que a gente faz é pautado numa seriedade muito grande, que respeita preceitos científicos. E esse é o papel que nós temos agora. É claro que, nesse momento, vão haver questionamentos, muitos deles legítimos, que a gente tem que estar aqui para responder. Tem que estar aqui para esclarecer a população por que, que nós estamos fazendo dessa forma. Mas eu insisto que isso é um processo também de amadurecimento da opinião pública em relação ao papel das vacinas, que é a medida que mais salvou vidas na história da humanidade, estendendo a expectativa de vida que, por exemplo, o Brasil tinha no começo do século XX, de 30 anos para nascer dos vírus, para hoje, que chega em algumas regiões do país acima de 80. Ou seja, as vacinas trouxeram qualidade de vida, trouxeram prevenção de doenças transmissíveis e trouxeram extensão da expectativa de vida do brasileiro.
12: E agora, para fechar, diretor, sobre uma eventual retomada da vacinação, quais são os critérios técnicos e os prazos para essa eventual retomada? E se existe a possibilidade de ajustes na estratégia, claro, da campanha ou no público-alvo em si?
13: Eu acho que a primeira premissa fundamental é o rigor da análise dos dados, baseado em preceitos científicos claros, utilizar outros exemplos que isso tenha acontecido ao longo da história e construir a história dessa vacina de uma forma mais responsável possível. Quanto mais cedo, esse é o segundo preceito, que a gente conseguir dar essa resposta, melhor. Melhor para todo mundo, melhor para o Butantan, melhor para o Ministério da Saúde, para a Anvisa e para a população brasileira. A gente espera que essa resposta seja positiva, é claro. A vacina tem um potencial enorme, e eu sou confiante nisso, de ser uma das principais ferramentas de enfrentamento da dengue no Brasil. Mas a gente tem que respeitar as informações e os dados. Na medida que eles forem emergindo e sendo apurados, a decisão vai ser tomada em conjunto de todos, de qual que é o melhor passo adiante. A gente espera que seja a retomada da vacinação, depois do esclarecimento desses casos e desses sinais, Mas vamos aguardar os fatos. É baseado nisso que a gente pauta o nosso trabalho.
6: O governo anunciou linha de crédito bilionária para compra de motocicletas novas voltadas para quem trabalha com aplicativo. O repórter Adrian de Almeida, direto de Brasília, conta pra gente todos os detalhes.
14: A nova linha de crédito anunciada pelo governo prevê cerca de 5 bilhões de reais para trabalhadores comprarem motos novas. O programa segue o mesmo modelo do Move Aplicativos, lançado no mês passado para motoristas e taxistas. Só que agora será exclusivo para motociclistas que trabalham por aplicativo. A urgência no anúncio do programa Move Motos e outras medidas do Executivo está relacionada com o calendário eleitoral e, por conta disso, todas as entregas do governo precisam ser feitas até o dia 3 de julho. Para os programas, o Ministério da Fazenda liberou um crédito extraordinário de mais de 30 bilhões de reais que serão repassados e gerenciados pelo BNDES. O acesso ao crédito para compra de motos será feito por meio de um cadastro que será analisado pelo governo e, após isso, o trabalhador recebe uma resposta sobre o status do pedido em até 5 dias. Já o crédito para carros recebeu até o momento quase 750 mil pedidos aprovados e os valores devem ser liberados nas próximas semanas.
6: E olha, 37% dos brasileiros deixaram contas vencerem no último mês. 42% dos inadimplentes afirmaram que se beneficiaram com o Desenrola 2.0 do governo federal. De Belo Horizonte, a repórter Mariana Reis tem os detalhes.
15: Quase 4 em cada 10 brasileiros não pagaram todas as contas que deviam no último mês. 66% desse público ganha até 2 salários mínimos. O levantamento é do Poder Data. Ainda de acordo com a pesquisa, 43% dos inadimplentes têm 60 anos ou mais. Já em um recorte por nível de escolaridade, 64% deles nunca foi à escola e 52% têm só até o ensino fundamental completo. 54% desses inadimplentes são da região norte do país. A pesquisa também pediu uma avaliação dos entrevistados com contas atrasadas sobre o novo Desenrola Brasil. 42% deles disseram que o programa ajudou. Para 33%, o programa não fez diferença. E 19% disseram que não conhecem o programa. O funcionamento foi explicado à TMC pelo secretário de Reformas Econômicas do Ministério da Fazenda, Regis Dudena.
16: Se ela está atrasada aí a partir de 91 dias de atraso até 2 anos, a pessoa pode ir à sua instituição financeira, ao banco, para renegociar essa dívida. Ela vai ter descontos de no mínimo 30% dessa dívida e pode chegar até 90% e aí parcelar em até 4 anos, em até 48 meses.
15: O ministro da Fazenda afirmou que o programa já negociou dívidas de 6 milhões de pessoas e que a expectativa é alcançar 10 milhões de negociações até o fim do mês de junho. O programa termina em agosto.
6: Durante evento no Palácio dos Bandeirantes, o governador de São Paulo, Tarcísio de Freitas, assinou o repasse de mais de 800 milhões de reais a 645 municípios de São Paulo para obras e projetos nas áreas de saúde. O repórter Bernardo Silva acompanhou e a gente confere tudo agora.
17: Tarcísio assinou repasse na companhia de deputados, do secretário estadual de saúde, Eleusis Paiva, do prefeito da capital, Ricardo Nunes, e prefeitos do interior. Durante o uso da palavra, o governador elogiou os aliados e reforçou obras e projetos realizados. Já o prefeito de São Paulo, Ricardo Nunes, fez críticas à relação de tributos e recursos entre o Estado e o governo federal.
18: O governo federal tem de arrecadação de impostos provenientes do Estado de São Paulo numa proporção de ida e volta muito desequilibrada. Para cada R$100 que o governo federal arrecada de impostos do Estado de São Paulo, retornam R$10. Estava conversando com o Tarcísio aqui sobre essa questão super importante de um aumento na média do IGM de 88%.
17: O recurso repassado por Tarcísio vai direto para os fundos municipais e pode ser utilizado tanto para custeio quanto para investimentos. Outro assunto comentado na solenidade foi a situação dos pacientes que tiveram o quadro de saúde agravado depois de receberem vacinas contra a dengue. O secretário de Saúde, Eleusis Paiva, disse que eles estão reunindo cientistas do Instituto Butantan para investigar o caso.
19: A partir de hoje, nós estamos reunindo toda a equipe de cientistas do Butantan, professores universitários, pesquisadores que participaram da construção dessa vacina ao longo de 10 anos, todos reunidos para poder fazer um estudo agora pormenorizado naqueles dois casos, conhecendo o histórico desse paciente e podendo dar segurança na utilização da vacina.
6: O Supremo Tribunal de Justiça manteve a absolvição de um jovem de 18 anos acusado de cometer estupro de vulnerável contra uma adolescente de 13 anos. Segundo o entendimento, os dois mantiveram a relação amorosa e constituíram família. Mas, atualmente, a lei assegura a condição de vítima a qualquer criança ou adolescente com menos de 14 anos que enfrente uma situação como essa. Quem explica os detalhes dessa decisão é o Brian Valêncio.
20: O Superior Tribunal de Justiça decidiu que não houve estupro de vulnerável em um caso envolvendo um jovem de 18 anos e uma adolescente de 13 anos aqui no Paraná. Por unanimidade, a quinta turma manteve a absolvição do réu e classificou a situação como excepcional, destacando que não foram identificados sinais de violência ou abuso e que o relacionamento resultou na formação de uma família. O processo tramita sob segredo de justiça. Durante a sessão, o relator, ministro Messod Azulay Neto, afirmou que a diferença de idade entre os envolvidos era de apenas 5 anos e ressaltou que o homem não tem antecedentes criminais.
21: Qual é o fato concreto aqui? É uma vítima que tinha 13 anos de idade e o acusado 18 anos. Hoje eles formam um núcleo familiar, tem até filhos. O pai vive com a mãe e tem um filho. O réu sempre trabalhou como carregador de CEASA e servente de pedreiro, não tem anotações na certidão. E o mais importante de tudo isso é que eles formam um núcleo familiar. Eles têm apenas 5 anos de diferença, né? Mantendo não há violência, não há abuso, há uma relação estável. Aplicar uma pena de prisão a casos como esse, a despeito da nova lei que não permite relativização. Mas me parece que o distinguish não pode deixar de ser feito.
20: Essa decisão ocorre poucos meses após a sanção de uma lei que reforçou a proteção jurídica de menores de 14 anos. A norma incluiu no Código Penal a presunção absoluta da condição de vítima nos casos de estupro de vulnerável, estabelecendo que em nenhuma circunstância pode-se relativizar o crime. Apesar da absolvição, os ministros reforçaram que o entendimento geral do STJ não mudou. A corte mantém uma súmula segundo a qual o crime de estupro de vulnerável se configura sempre que houver conjunção carnal ou ato libidinoso com menores de 14 anos, independentemente de consentimento, experiência sexual anterior ou relacionamento amoroso. Segundo os magistrados, essa decisão foi tomada com base nas particularidades do caso concreto e não altera a orientação adotada pelo tribunal para os demais processos.

A Agência Nacional de Vigilância Sanitária determinou o recolhimento de todos os lotes da fórmula de leite infantil primeira e segunda infância da marca Essentia Farma. Segundo a agência, a ação aconteceu em razão da falta de regularização adequada do produto, que não possui os indícios necessários para ser comercializado como fórmula infantil. Segundo a Anvisa, não ter comprovação de que o produto atenda os requisitos de segurança, composição, qualidade e valor nutricional exigidos. Além do recolhimento da fórmula, também estão suspensos a comercialização, a distribuição, a fabricação, a propaganda e o uso do produto. O governo federal informou que o imposto seletivo, conhecido como imposto do pecado, vai começar a ser cobrado a partir do próximo ano. O objetivo é desestimular o consumo de produtos considerados prejudiciais à saúde e ao meio ambiente. A nova tributação inclui itens como bebidas alcoólicas, refrigerantes, cigarros e outros produtos fumigênios, além de alcançar determinadas categorias de veículos, a extração de bens minerais e atividades de apostas. A medida busca reduzir o consumo dos produtos por meio do aumento de preços, segundo um modelo adotado em diversos países. As alíquotas específicas ainda dependem da

0: E agora vamos ao Reino Unido, onde dois assuntos movimentam o cenário e o noticiário. O debate sobre possíveis restrições ao uso de redes sociais por crianças e adolescentes, que voltou à tona após uma declaração do primeiro-ministro, e uma curiosidade envolvendo a Escócia, onde um jogo da seleção pode até render um feriado extra. Quem traz os detalhes direto de Londres é a nossa correspondente Marina Isidro.
1: Keir Starmer disse que as big techs, como Apple e Google, vão ter que implementar soluções para detectar e bloquear conteúdo sexual explícito para crianças, seja em smartphones ou em tablets, e terão 3 meses para agir, ou o governo vai criar uma legislação para forçá-los a fazer isso, o que incluiria multas e até responsabilidade criminal para os chefes dessas empresas que não agirem. As autoridades britânicas disseram que já esperam processos judiciais das big techs, mas que vão seguir com o plano mesmo assim. Segundo o governo britânico, hoje em dia, em média, uma criança de 13 anos consegue ver pornografia online por aqui. E o objetivo de Starmer é que o Reino Unido se torne o primeiro país do mundo onde seja impossível para uma criança ver, compartilhar ou filmar conteúdo sexual na internet. Recentemente, o governo terminou uma consulta pública que durou meses sobre como agir a respeito das redes sociais para crianças e adolescentes. Então, falou com ONGs, com representantes da sociedade civil, mas ainda não se manifestou de uma forma final, definitiva. O Starmer dá a entender que não vai fazer um banimento total, e sim restrições. Por exemplo, acabar com aquela possibilidade de rolagem infinita dos vídeos. Mas uma decisão é esperada nos próximos dias, porque existe um sentimento por aqui de que Starmer está tentando acelerar essas ações, porque daqui a alguns dias tem uma eleição distrital na Grande Manchester em que Andy Burnham, que era o prefeito de Manchester, vai concorrer. E se Burnham conseguir se eleger deputado, ele vai entrar na disputa pelo cargo de primeiro-ministro. Então, os críticos do Starmer dizem que ele não estaria tão apressado para decidir sobre esse assunto, que é tão relevante na sociedade, caso não estivesse com seu cargo sob risco. Paralelamente, quem se meteu nesse assunto? Donald Trump. A administração dos Estados Unidos disse ao governo britânico que não faça um banimento de redes sociais. Portanto, esse assunto continua sendo muito discutido por aqui, com alguma decisão mais definitiva esperada nos próximos dias.
2: E paralelamente também, Marina, eu quero falar um pouco sobre Copa do Mundo, porque a seleção da Escócia, aliás, a Escócia do meu ídolo Scott McTominay, vai ter um feriado a mais, está rendendo polêmica. Isso aí também está dando briga aí?
1: Não, olha, o seu ídolo é o Scott McTominay.
2: Poxa, força Nápoles sempre.
1: É verdade. Não, olha, a Escócia, os escoceses estão super felizes com essa volta à Copa do Mundo, né? Teve um desentendimento ali entre os escoceses e os noruegueses por causa de um amistoso que aconteceu, não aconteceu. Mas para quem está na Escócia, fique feliz, porque o rei Charles III aprovou um feriado para os escoceses na segunda-feira, dia 15 de julho. Claro que o rei não se mete com legislação, quem faz isso é o parlamento, mas é o monarca que dá a chamada sanção real ou aprovação formal. E por que isso vai acontecer? Porque a Escócia estreia na Copa do Mundo dia 13 de junho contra o Haiti, só que por causa do fuso horário aqui, o jogo vai ser às 2 da manhã de domingo, horário da Escócia. Então, um feriado na segunda-feira daria tempo para os escoceses se recuperarem dessa estreia, né? É um feriado público, ou seja, para os órgãos públicos, e aí cada distrito tem autonomia para dizer se vai adotar o feriado ou não, nesse que é um momento muito especial para os escoceses, de volta ao Mundial depois de 28 anos, e a Escócia que está no grupo do Brasil, né? Enfrenta a seleção brasileira dia 24 de junho.
0: A Polícia Civil começou a ouvir depoimentos sobre a suspeita de envenenamento de um menino de 11 anos com bolo. O caso aconteceu no primeiro dia de junho, em São João do Meriti. E a repórter Beatriz Trindade conta os detalhes.
3: O pai de Arthur de Melo da Silva, de 11 anos, afirmou que não acusa a mãe do menino pelo suposto envenenamento investigado pela Polícia Civil. A declaração aconteceu durante um depoimento nesta terça-feira na Delegacia Policial de São João de Meriti, na Baixada Fluminense. O menino segue internado em estado grave no Hospital

0: Estadual Ricardo Cruz, em Nova Iguaçu. A Polícia Civil informou que nenhuma linha de investigação foi descartada até o momento e que aguarda a conclusão dos laudos médicos, toxicológicos e periciais para esclarecer o caso. O pai da vítima, Ademir de Melo, disse que apenas relatou aos investigadores o que ouviu do filho antes da internação. Segundo ele, Arthur afirmou que o pedaço de bolo que estava na mochila havia sido colocado pela mãe.
1: Nunca suspeitei da mãe dele. O que eu falei foi a palavra dele. Tia, de quem é esse bolo, Arthur? Tia, esse bolo foi minha mãe que colocou na mochila, pois eu estava passando mal. Eu não comi bolo na casa da minha avó, que era aniversário da avó dele. Essas são as palavras, eu só narrei o fato.
0: O caso aconteceu no dia 1º de junho e imagens de câmeras de segurança mostram o momento em que Arthur chega à casa do pai em São João de Meriti após passar o fim de semana com a mãe. Horas depois, o menino começou a passar mal e precisou ser levado para o hospital. De acordo com o Ademir, o comportamento do filho já vinha mudando. Ele relatou episódios de agressividade, problemas de comportamento na escola e disse que Arthur chegou em casa diferente ao retornar da casa da mãe na última segunda-feira.
1: Se tu me perguntar se eu acredito que foi a mãe, eu vou falar que não, que ela sempre foi mãezona, mas eu não boto a mão no fogo por ninguém, que a gente não sabe na cabeça da outra pessoa o motivo, porque 3 anos para cá o Arthur estava diferente, estava estranho, os comportamentos, a mãe também estava tipo distanciando, portanto ela me deu a guarda dele. Não foi informal, mas informal. Eu pedi ela para escrever em próprio punho. Ela escreveu.
0: A Polícia Civil informou que todas as testemunhas envolvidas no caso já estão sendo ouvidas na Delegacia Policial de São João de Meriti. Procurada, mãe do menino, Lidiane Silva, ainda não se manifestou sobre o caso.
2: E o caso bizarro da mulher de 37 anos que foi presa em Santa Catarina fingindo ser adolescente ganhou um novo capítulo. Integrantes de um grupo de oração da Grande Curitiba reconheceram a golpista e a Polícia Civil reabriu a investigação. As informações chegam da capital paranaense com o Ângelo Sfer.
3: A Polícia Civil do Paraná reabriu a investigação contra a mulher de 37 anos que foi presa em Santa Catarina após se passar por uma adolescente. A retomada do inquérito ocorreu depois que membros de um grupo de oração em Colombo, cidade que fica na região metropolitana de Curitiba, reconhecerem essa mesma suspeita. As vítimas deste outro caso foram enganadas em 2021, quando a mulher inventou que era uma menina de 13 anos que sofria de um câncer terminal. Toda essa história era para desviar dinheiro. Neste golpe aplicado no Paraná, a mulher usou o nome falso de Emily e inventou um roteiro trágico que manteve por 10 meses. A golpista dizia que a doença estava em metástase, chegou a forjar a morte dos pais para tornar tudo ainda mais triste. A manipulação foi tão profunda que uma das vítimas tatuou o nome de Emily, da falsa criança, no pulso. A farsa caiu após muitos pedidos financeiros e depois de uma chamada de vídeo revelar o rosto de uma mulher adulta.
4: Oi, mãe da tia Renata, tudo bem? Eu só queria dizer que a senhora é linda, especial para mim e para Jesus.
3: A criminosa foi presa em Joinville semana passada, após passar 14 meses morando de favor com uma família, fingindo ter 12 anos. Ela confessou aplicar o mesmo golpe em outros 5 estados brasileiros.
2: Foi concluído o inquérito que apurou o acidente na Rodovia da Morte, que vitimou 2 profissionais da imprensa na região metropolitana de BH. Em abril, as informações com a repórter Mariana Reis.
5: A investigação da Polícia Civil de Minas Gerais conclui que o caminhoneiro que se envolveu na batida, que matou 2 profissionais da Band Minas na BR-381 em 15 de abril, não teve culpa do acidente. O cinegrafista Rodrigo Lapa, que dirigia o veículo, morreu na hora. A repórter Alice Ribeiro foi levada em estado grave ao Hospital João 23 e teve a morte cerebral confirmada no dia seguinte. A equipe voltava de uma reportagem sobre obras de duplicação do trecho, conhecido como Rodovia da Morte. Segundo a Polícia Rodoviária Federal, o carro da emissora pode ter invadido a contramão no percurso entre Sabará e Santa Luzia, na região metropolitana de Belo Horizonte. A corporação trabalhava com a hipótese de que o cinegrafista tivesse passado mal ou dormido ao volante. A Polícia Civil reforça que não houve indiciamento, já que a punibilidade se perde com a morte do motorista.
2: Suspeitos de integrar um grupo especializado no contrabando de cigarros e agrotóxicos foram presos nesta terça-feira em 7 estados. Os detalhes chegam de Curitiba com Leonardo Gomes.
6: Ao todo, 244 ordens judiciais autorizadas pela Justiça Federal em Guaíra, cidade no oeste do Paraná, e que concentrava, de fato, o QG desta organização criminosa, segundo a Polícia Federal. Organização criminosa que não era chamada desta forma à toa, já que, de fato, existiam níveis hierárquicos, segundo a investigação da Polícia Federal, não só com chefia, mas também com braço direito, braço esquerdo, por aí vai, e até mesmo um núcleo financeiro responsável pela lavagem de dinheiro através de empresas de fachada, laranjas, empresas, inclusive, dezenas delas, espalhadas não só no estado do Paraná, mas também São Paulo, Rio de Janeiro e outros estados de outras regiões do país. Todas essas ordens judiciais foram cumpridas em estados diferentes: São Paulo, Paraná, Santa Catarina, Rio Grande do Sul, Mato Grosso do Sul, além de Goiás e também Pará. Dentro deste universo de centenas de ordens judiciais, 44 de prisão preventiva, 14 de prisão temporária, 62 mandados de busca e apreensão, que inclusive resultaram na apreensão de armamento, dinheiro, celulares, computadores e documentos, além de 45 ordens de sequestro e bloqueio de contas bancárias e até mesmo o cancelamento de CNPJs e CPFs envolvidos com os nomes nesta investigação, com as pessoas investigadas efetivamente. Segundo a Polícia Federal, este grupo movimentou ao longo dos últimos anos milhões de reais com o contrabando de cigarros e também agrotóxicos, saindo do Paraguai, principalmente da fronteira, né, do Paraguai, com cidades como Foz do Iguaçu e Guaíra, aqui no estado do Paraná, para diferentes cidades em todo o país. Além da responsabilização criminal, as medidas judiciais têm como objetivo, segundo a Polícia Federal, claro, enfraquecer esta organização criminosa e preservar ativos, principalmente dinheiro, né, ativos financeiros, que possam, de alguma forma, ressarcir o estado, município e também a sociedade, de modo geral, que possa ter sido impactada por este grupo criminoso.
2: A investigação sobre a morte de um empresário na zona norte do Rio pode ter tido interferência de um perito e de um delegado, segundo a Justiça do Rio de Janeiro. Os agentes foram afastados e vão ser investigados pela Corregedoria. A vítima foi morta por policiais militares em um carro. O Rafael Alves conta os detalhes.
7: A Justiça do Rio determinou o afastamento de um delegado da Polícia Civil e de um perito criminal de qualquer atuação relacionada à investigação da morte do empresário Daniel Patrício Santos de Oliveira, no bairro da Pavuna, na zona norte do Rio, em abril desse ano. Ele foi morto por policiais militares quando estava com amigos em um carro. Na decisão, a juíza Alessandra da Rocha Lima Roidiz, da primeira vara criminal da capital, destacou que após a denúncia do Ministério Público contra os policiais Rafael Assunção Marinho e Rodrigo da Silva Alves, que estão presos, e também o início da ação penal, a Delegacia de Homicídios da capital adotou uma nova linha de investigação, sem autorização judicial ou solicitação do Ministério Público. As investigações apontaram que a iniciativa começou depois que um perito criminal resolveu reconstruir os fatos porque, segundo ele, havia suspeita de que o tiro não teria partido dos policiais militares. No entanto, a origem dos disparos já tinha sido comprovada pelo Ministério Público a partir das investigações das câmeras corporais. Para a magistrada, causou estranheza, indicou possível quebra de imparcialidade da investigação. A decisão ressalta que não é admissível a condução de uma linha de investigação paralela à ação penal já em andamento. Além do afastamento cautelar do delegado adjunto Robinson Gomes Pereira e do perito identificado apenas como Abrantes, a Justiça determinou o envio da cópia integral do processo à Corregedoria da Polícia Civil para apuração de eventual descumprimento de decisão judicial. A juíza também ordenou a busca e apreensão imediata do inquérito policial, determinando que apenas os elementos produzidos até a data do recebimento da denúncia e as ações que já estavam em andamento naquele momento sejam encaminhadas ao processo. Além disso, também foi cancelada a reprodução simulada dos fatos que havia sido marcada pela Polícia Civil para o dia 16 de junho.
2: E a União Europeia publicou o documento que tira o Brasil da lista de países autorizados a exportar carne bovina para o bloco. A medida está prevista de entrar em vigor no dia 3 de setembro e não se limita a carne bovina. Inclui também frango, tripas, peixe e mel. O sociólogo, economista e professor de mercado financeiro da UNB, César Bergo, falou sobre esse veto em entrevista para a TMC.
8: Bom, vamos então contextualizar, entender o que levou a União Europeia a retirar o Brasil da lista de países autorizados a exportar carne bovina para o bloco.
9: Pois é, né? É tão difícil que me derrubaram aqui na internet. Mas vamos analisar o seguinte. O Brasil hoje é o maior player mundial na exportação de proteína animal. Praticamente 5 empresas dominam 70% do nosso mercado. Então, nós temos um mercado bem robusto, empresas bem eficientes na produção e exportação de carne. Então, você tem um aspecto aí importante que vocês mencionaram. A partir do momento que o Brasil se torna o maior produtor mundial de proteína animal, obviamente os holofotes acabam, de alguma forma, aumentando em cima da produção brasileira. E esse acordo do Mercosul com a União Europeia, nós temos, assim, algumas, eu diria, má vontades, né? Sobretudo da França, porque ela realmente tem um impacto direto na pecuária francesa. Então, existe uma pressão muito grande por parte dos europeus, sobretudo aqueles que não aceitam e não aderiram a esse acordo, embora eles tivessem que aderir por conta do conjunto, você tem essa pressão e vão começar a olhar detalhes dos protocolos. Nesse caso, é um protocolo sanitário que envolve a questão de uso de algum tipo de produto e acaba pressionando, de fato, o Brasil no sentido de rever todo o checklist dos protocolos de comércio. Nós tivemos um problema com a China o ano passado, ou seja, vai aumentar essa pressão e o Brasil tem que ter consciência disso. E acaba favorecendo também nossos parceiros aqui do Mercosul, Paraguai, Uruguai, Argentina, que não tiveram essa restrição. Então, de qualquer forma, existe essa preocupação, mas acredito eu que hoje o Brasil está muito preparado para enfrentar essa crise momentânea e vencer essa questão agora tão difícil nesse momento.
10: Bom, professor César, do ponto de vista do setor produtivo brasileiro, é claro que tem até setembro, pode acontecer e deve acontecer alguma notícia até lá. Mas, em termos de planejamento do setor produtivo, há risco de algum tipo de influência, de impacto no resultado curto prazo das empresas e até aquilo que a gente sempre se preocupa, a gente sempre que conversa aqui fala de empregos, há esse risco, pelo menos, nesse curto prazo?
9: Olha, considerando que 70% do mercado é dominado por 5 grandes empresas, né? E elas são muito preparadas, porque se não exporta para a Europa hoje é o nosso terceiro consumidor em termos de compra dos produtos brasileiros. Ela exporta para outros locais. Lógico que está tendo um problema lá geopolítico no Oriente Médio com relação à exportação para aquele setor, para aquela área, mas as empresas elas têm realmente uma grande resiliência para buscar novos mercados. Existe também a possibilidade de oferta interna do produto, né? Inclusive com barateamento do preço da carne aqui internamente. Mas não é o que a gente quer. Então, eu acredito que as empresas que vão estar envolvidas e o Ministério da Agricultura também, que tem toda uma experiência no trato dessa questão, nós temos um prazo aí curto, mas que pode possibilitar o Brasil provar. Porque é mais fácil você ter que provar a eficiência do sistema, né? Em função exatamente da questão eficiência da produção brasileira, do que realmente ficar fora desse mercado. Eu acredito eu que existe essa possibilidade. Agora, na pior das hipóteses, caso nada seja feito, o prejuízo estimado é na faixa de 1,8 bilhões de dólares. Então você tem impacto, sim, internamente, sobretudo nesse aspecto da geração de empregos. Embora eu não acredito que isso venha a acontecer, porque em outras situações como essa, o Brasil acabou, num determinado prazo, provando a sua eficiência, e eu acredito que não vai ter impacto nas exportações, não.
2: A Polícia Civil realizou uma operação que mira fraudes em transações realizadas com cartão de crédito em plataformas digitais. A ação aconteceu nas cidades de Guarulhos, São Caetano do Sul e em São Paulo. 4 pessoas foram presas. A Luísa Mutoni traz as informações.
11: A operação cumpre 8 mandados de prisão e 15 de busca e apreensão em todo o estado de São Paulo. Entre os alvos da ação estão 2 pastores de uma igreja evangélica localizada na zona leste da capital paulista. Segundo as investigações, os integrantes do grupo criminoso geravam links de compras falsas na plataforma Mercado Pago. Esses links eram direcionados a outras pessoas integrantes dessa organização criminosa que efetuavam os pagamentos. O dinheiro era rapidamente transferido para a conta de terceiros. Depois, eles iam junto às plataformas bancárias e contestavam essas compras. Como o dinheiro já tinha sido retirado da conta, a plataforma acabava ficando com o prejuízo. Os investigadores apuraram que foram feitas pelo menos 27 transações nesse modelo e o prejuízo às plataformas passa dos R$ 263 mil.
2: Ainda restam mais de 10 bilhões de reais em valores disponíveis para resgates que foram esquecidos em bancos. O repórter Júlio Andrade tem as informações.
12: Milhões de brasileiros ainda têm dinheiro parado em instituições financeiras. O valor continua disponível para resgate por meio do sistema de valores a receber, uma plataforma criada para que cidadãos e empresas consultem recursos esquecidos em bancos, consórcios e outras instituições financeiras. 7,9 bilhões de reais pertencem a 45,3 milhões de pessoas físicas. Outros 2,4 bilhões podem ser recuperados por cerca de 5 milhões de empresas. Lembrando que esses valores podem ter origem em contas correntes ou poupanças encerradas com saldo disponível, tarifas cobradas indevidamente, cotas de consórcios finalizados e outros créditos mantidos por instituições financeiras. Atenção, porque a consulta para saber se você tem algum valor deve ser feita apenas pelos canais oficiais e é gratuita. Caso haja recursos para resgate, será necessário acessar o sistema utilizando uma conta gov.br de nível prata ou ouro para visualizar o valor e solicitar a transferência. Até abril deste ano, já foram devolvidos aproximadamente 15 bilhões de reais aos beneficiários. Um outro dado que chama a atenção, cerca de 64,57% dos recursos a receber são de até R$ 10. Já os valores acima de R$ 1.000 representam apenas 2,1% do total. Parte dos valores não resgatados está sendo utilizada pelo governo federal para fortalecer o Fundo Garantidor de Operações, um mecanismo que dá suporte ao programa Novo Desenrola Brasil.
2: Com as eleições de outubro se aproximando, o tema da segurança pública vem se tornando cada vez mais relevante para a população brasileira. Com isso em mente, o Instituto Sou da Paz está lançando a campanha Vote pela Paz, com propostas de medidas concretas para enfrentar o crime organizado, a violência contra a mulher e a circulação ilegal de armas, entre outros. O objetivo é entregar essas diretrizes aos candidatos para qualificar o debate eleitoral. O evento aconteceu em parceria com o Centro de Gestão e Políticas Públicas do INSPER. A repórter Júlia Takahashi traz os detalhes.
0: O lançamento da campanha contou com especialistas, policiais e representantes do INSPER para discutir soluções baseadas em dados. Um dos temas centrais foi o avanço do crime organizado, que foi abordado pelo professor do INSPER e especialista em segurança pública, Ricardo Balestreri.
13: Um dia de operação Carbono Oculto da Faria Lima levantou 50 bilhões de lavagem de dinheiro. Então é disso que nós estamos falando. E a gente continua obcecado com o crime na favela. Por quê? Porque é mais fácil, e esse faz de conta que há 40 e tantos anos a gente faz, de combater o crime só no meio dos pobres. Não resolve absolutamente nada. Se a gente quiser resolver os problemas do crime, a gente tem que atuar na cobertura.
0: A urgência da discussão sobre medidas para a segurança pública é reforçada por um levantamento do Instituto Sou da Paz, que mostra que 94% da população brasileira reconhece algum grau de violência na cidade onde vive. A pesquisa também revela que mais da metade das pessoas evita sair à noite e uma a cada três deixa de usar o celular na rua por medo. O Instituto Sou da Paz destacou as medidas que serão entregues aos candidatos dentro da campanha Vote pela Paz. As propostas foram estruturadas em 5 áreas: a proteção infantil, o fortalecimento das polícias, o combate ao crime organizado, a redução dos roubos e a retirada de armas ilegais de circulação. O documento cita também a importância do investimento em inteligência e tecnologia e a cooperação entre as instituições. Segundo o Instituto, a ideia é propor às candidaturas soluções baseadas em evidências e elevar o debate eleitoral para além de slogans e promessas simplistas.
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1: Cinco em ponto, muito bom dia. Está começando mais uma edição do Start TMC. É, já o despertador tocando. Você sempre, enfim, muito bem informado aqui no Start TMC. Você, os bocejos também. Que beleza, que beleza. Hoje é dia 10, hein? 10 de junho de 2026. Start TMC no ar comigo, Rafael Tebas, e com Fernanda Câmara. Muito bom dia, parceira.
2: Bom dia, Rafael Tebas. Bom dia, ouvinte. Você está no Start TMC com as informações que importam para você. Lembrando que você pode interagir com a gente, mandar sua mensagem no 11972211001. E a gente também está na internet no @TMCNewsBR. Escreve pra gente saber o que você está pensando, onde você vai, se você está voltando do trabalho, se está indo pro trabalho, se está frio, se está calor, se está empolgado com a Copa do Mundo, daqui a pouco começa.
1: Falta só um dia pra Copa do Mundo.
2: Então, gente, né? Estamos aqui empolgadíssimos.
1: É isso aí, estamos também com imagem, né? O @TMCNewsBR também no YouTube, e você pode então deixar o seu like e consequentemente
2: ativar o sininho. Ativar e lembrando que aqui na TMC o ouvinte ouve o gol primeiro.
1: É isso, não é tem isso. Delay, hein?
2: Não tem delay.
1: O gol sai primeiro na TMC, você nos acompanha ao longo de toda a Copa do Mundo também. 5 horas e 2 minutos.

0: 5:02, Estados Unidos e Irã trocam ataques na manhã de hoje após queda de helicóptero americano no Estreito de Hormuz.
1: Forças americanas atingiram radares e sistemas de defesa aérea iranianos em operação de retaliação.
0: Já autoridades iranianas afirmam ter lançado drones e mísseis contra bases dos Estados Unidos.
1: Washington diz que quase todos os ataques iranianos foram interceptados e não há registro de vítimas americanas.
0: Essa é uma das principais informações que o Start TMC destaca nesta quarta-feira, dia 10 de junho de 2026. E tem mais.
1: Governo avalia aumentar mistura de etanol na gasolina para 32%.
0: Proposta prevê reduzir importações de gasolina, ampliar o uso também de biocombustíveis e ajudar a conter o preço dos combustíveis.
1: Juros da dívida pública disparam e acendem alerta no mercado.
0: Taxas dos títulos do Tesouro sobem para mais de 8% ao ano, pressionadas por incertezas fiscais e inflação.
1: STJ mantém prisão de Deolane Bezerra em investigação sobre lavagem de dinheiro.
0: Influenciadora segue presa no interior de São Paulo. Justiça vê indícios de ligação com esquema atribuído ao PCC.
1: STF julga nesta quarta-feira recursos de Big Techs sobre responsabilização por conteúdo nas redes.
0: Empresas pedem ajustes na decisão que ampliou a obrigação das plataformas de remover publicações ilícitas e responder por danos.
1: Papa Leão XIV celebra hoje missa na Sagrada Família, basílica que segue em obras há 143 anos.
0: Durante visita a Barcelona, Leão XIV abençoa a maior torre do templo, cuja conclusão está prevista para 2032.
1: E agora nós vamos de esporte. Messi volta, marca e lidera a vitória da Argentina antes da Copa.
0: É, recuperado de lesão muscular, camisa 10 entrou no segundo tempo e foi decisivo. A Argentina venceu a Islândia por 3-0.
1: 5:04.
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1: Previsão do tempo para esta quarta-feira. A gente começa pela região sul. Em Curitiba chove o dia todo, a máxima é de 16 e a mínima de 11. Muito frio mesmo.
0: No sudeste, em São Paulo, vamos começar por São Paulo então. O dia começa com sol, pancadas de chuva, máxima de 22, mínima de 14. Também dia frio em São Paulo.
1: No Rio de Janeiro, a quarta-feira é de sol com nuvens, pancadas de chuva à noite, máxima de 27, mínima de 15.
0: Em BH, Belo Horizonte, dia de sol entre nuvens, máxima de 27, mínima de 13.
1: Em Brasília, o tempo fica igual a Belo Horizonte, máxima de 27 e mínima de 14.
0: A gente sai da região centro-oeste e vai para o nordeste. Para fechar aqui, Recife, o sol aparece entre nuvens, chove rápido durante o dia e a noite, máxima de 28, mínima de 23 graus.
1: 5:05, a gente vai com um giro de repórteres. Vamos começar por Brasília. O debate sobre o fim da escala 6x1 continua mobilizando trabalhadores e o Congresso Nacional, mas a expectativa de avanço da proposta no Senado ainda não se concretizou. Nos bastidores, seguem as articulações para definir os próximos passos da PEC, que permanece sem relatores, sem data para começar a tramitar na Comissão de Constituição e Justiça. Murilo Hernandes.
3: Isso mesmo, a proposta que prevê a mudança na jornada de trabalho e o fim da escala 6x1 continua sem avanços no Senado Federal. Apesar da expectativa criada nos últimos dias, a PEC ainda não começou a ser analisada pela Comissão de Constituição e Justiça aqui da Casa. A informação foi confirmada pelo senador Rogério Marinho, que afirmou que o texto sequer deu entrada oficialmente na CCJ. Segundo ele, também não há definição sobre quem ficará responsável pela relatoria da proposta, nem um cronograma estabelecido para o início da tramitação. Nos bastidores, a avaliação entre os parlamentares é de que dificilmente haverá alguma definição sobre o tema. Também não há confirmação oficial sobre uma reunião de líderes para discutir os próximos passos da PEC. Informações obtidas pela TMC indicam que houve uma reunião com o presidente da Comissão de Constituição e Justiça, senador Otto Alencar. Interlocutores que acompanham as negociações acreditam que o encontro também deve fazer a escolha do relator, só que até o momento o Senado não confirmou oficialmente nem o nome. A proposta do fim da escala 6x1 tem mobilizado trabalhadores, representantes do setor produtivo e parlamentares de diferentes correntes políticas. A expectativa é de que as definições sobre a relatoria e o calendário da tramitação ocorram nos próximos dias, conforme avançarem as articulações entre a presidência do Senado e a própria CCJ.
0: 5h07, beleza, informações então do nosso repórter Murilo Hernandes em Brasília, inclusive, né, a PEC do fim da escala 6x1, assunto muito importante que a gente vai abordar aqui no Start TMC com o Bruno Rizzi, nosso colunista, já chegando aqui no nos nossos estúdios, e o Murilo ali no Túnel do Tempo, no Senado Federal, um local realmente bastante bonito no Congresso Nacional. Vamos para Recife agora, o nosso repórter Kennedy Lacerda tem informações pelo seguinte: diante do cenário internacional e dos efeitos sobre os preços provocados pelos conflitos no Oriente Médio, o governo federal publicou um decreto que regulamenta a concessão de subsídio aos produtores e importadores de óleo diesel, olha só, bem interessante, e de uso rodoviário aqui no Brasil. Quem conta pra gente é Kennedy Lacerda.
4: O valor é de R$ 1,12 por litro comercializado, conforme previsto em medida provisória. O decreto estabelece as regras de funcionamento para o benefício, destinado às empresas nacionais e aos importadores habilitados. O objetivo é garantir previsibilidade do abastecimento e ajudar a reduzir os impactos da volatilidade internacional dos preços dos combustíveis sobre o mercado interno. Pelos termos, só terão direito empresas que comprovarem o repasse integral do desconto no preço de venda do diesel rodoviário. De acordo com o governo federal, o desconto deverá constar de forma expressa na nota fiscal eletrônica, no campo de informações complementares. O documento também determina que a subvenção será apurada em períodos quinzenais. O decreto prevê ainda mecanismos de controle e fiscalização, incluindo a obrigatoriedade da manutenção dos registros financeiros e fiscais por 5 anos, além da possibilidade de restituição dos valores pagos indevidamente.
1: Muito obrigada pelas informações, Kennedy Lacerda. E agora a gente vai para o Paraná. A nova pesquisa mostra como está a corrida pelo governo do estado e pelas duas vagas ao Senado. Então nós vamos agora com Brian Valêncio.
5: Olha, um novo levantamento do Instituto Veritas mostra que o lavajatismo segue em alta aqui no Paraná. Foram feitas pesquisas para governador e também para o Senado. E nos dois levantamentos, Sérgio Moro e Deltan Dallagnol lideram as corridas para as eleições logo mais de outubro aqui no estado. Para governador, Sérgio Moro, que é um senador e está afiliado ao PL, lidera com 60% das intenções de voto. Em segundo lugar, aparece Requião Filho, deputado estadual do PDT, com 19% das intenções neste levantamento. Na sequência, vem o candidato de Ratinho Júnior, o ex-secretário de Infraestrutura e Logística do Paraná, Sandro Alex, do PSD, que registrou 8,8%. E aí depois tem o ex-prefeito de Curitiba, Rafael Greca, do MDB, que soma 6,4%. Luiz França, do Missão, apareceu com 2,3% e Tony Garcia com 0,2%. Em todos os cenários, Sérgio Moro ganharia a eleição em primeiro turno. E nos cenários de segundo turno levantados, Sérgio Moro também venceria todos os adversários. E aí, quando a gente vai para o Senado, lembrando que são duas vagas à disposição do eleitor nessas eleições, Deltan Dallagnol, do Partido Novo, lidera com 36,8% das intenções de voto. Na sequência, aparece a deputada federal Gleisi Hoffmann, do PT, com 19,8%. E então, o deputado federal Felipe Barros, do PL, com 17,5%. O presidente da Assembleia Legislativa do Paraná, Alexandre Cury, do Republicanos, registrou 10%, seguido por Álvaro Dias, do MDB, com 6%, e depois pela jornalista Cristina Grêmio, do PSD, com 5,1%. O Instituto também avaliou a rejeição dos pré-candidatos. Gleisi Hoffmann lidera esse índice com 53% de rejeição. Na sequência, Deltan Dallagnol tem 12%, Álvaro Dias, 9%, Felipe Barros, 8%, Cristina Grêmio, 7% e Alexandre Cury, 6%. A pesquisa foi realizada entre os dias 2 e 6 de junho, com 2.010 pessoas ouvidas em diversas regiões do Paraná. A margem de erro é de 2,5 pontos percentuais para mais ou para menos, com nível de confiança de 95%. Esses levantamentos estão registrados no TRE do Paraná sob o número PR-08570-2026.
0: Valeu, Brian Valêncio. E eu repito aqui, daqui a pouquinho tem Bruno Rizzi com a gente, hein? Bruno Rizzi vai avaliar também o cenário eleitoral no Paraná, muitos candidatos crescendo, outros estagnados, enfim, uma eleição que vai ser bem interessante, né? Tanto a eleição para o governo do estado como também para o Senado. Olha só, 5 horas e 12 minutos, muita gente aqui já mandando mensagem para a gente, participando no nosso WhatsApp, é 11972211001, 11972211001. O Felipe Alencastre é de São Paulo. Muito bom dia, Tebas. Muito bom dia, Fernanda. Dia tá começando ainda. É isso aí. Força, força. Também a Mariana Benec no Rio de Janeiro, mandando aqui mensagem pra gente no nosso WhatsApp 11972211001. Henrique Campestrini lá em Belo Horizonte, nossa audiência muito grande no 88.7 em BH, muita gente então já indo para o trabalho, né? Começando o dia, já pegando o carro e acompanhando aqui o Start TMC. No entanto, é diferente no caso aqui da Bianca Campanella, também de Curitiba. Ela está voltando para casa, trabalhou ao longo da madrugada e está retornando para casa acompanhando aqui o Start TMC. E para fechar, o nosso ouvinte aqui, Júlio de Itapevi, portanto, no estado de São Paulo, bem pertinho da capital paulista. Bom dia, Tebas, Fernanda, bora trabalhar ouvindo a TMC no rádio do carro. Ótimo dia para nós, muito obrigado, Júlio. Para você também, ótimo dia para você aqui em São Paulo. 5 horas e 14 minutos, a gente vai agora para o Rio de Janeiro, continuar girando, portanto, a nossa reportagem com os principais destaques. Primeiro, o Supremo Tribunal Federal retomando aí o processo sobre a condenação do ex-prefeito da cidade da Baixada Fluminense sobre crimes ambientais e parcelamento irregular do solo. E também um outro destaque importante, um jovem gaúcho desapareceu e a família e amigos pedem ajuda das autoridades. Rebeca Renzi.
6: Voltou a tramitar no Supremo Tribunal Federal o processo que pode manter a condenação do ex-prefeito de Duque de Caxias e presidente estadual do MDB, Washington Reis. O caso voltou a andar após o fim do prazo do pedido de vista do ministro Luiz Fux, sem que houvesse devolução do processo ou solicitação de mais tempo para análise. Até agora, o placar é de 4-1 contra Washington Reis. Os ministros Flávio Dino, Alexandre de Moraes, Cristiano Zanin e Gilmar Mendes votaram pela manutenção da condenação. André Mendonça foi o único a divergir. Ainda faltam os votos de Luiz Fux e de outros 3 ministros. Dias Toffoli está impedido de participar do julgamento. Washington Reis foi condenado pelo STF em 2016 a 7 anos de prisão em regime semiaberto por crimes ambientais e parcelamento irregular do solo. A acusação envolve a implantação do loteamento Vila Verde em uma área protegida na região da Reserva Biológica do Tinguá, em Duque de Caxias. De acordo com o processo, houve desmatamento de Mata Atlântica, retirada de vegetação ciliar, movimentação irregular de terra e intervenções que provocaram danos ambientais em uma área superior a 30 hectares. A defesa tenta reverter a condenação e argumenta que nas normas ambientais utilizadas no caso perderam validade ao longo dos anos. A Polícia Civil do Rio está em busca de um jovem gaúcho que está desaparecido desde a última quinta-feira. Pedro Henrique Lopes Guimarães, de 18 anos, sumiu na região da comunidade de Tijuquinha, no bairro Itaiangá, no Rio de Janeiro. A mãe conta que ele morava e trabalhava em um quiosque em Copacabana com o pai há 5 meses. O último contato com ela foi na manhã da própria quinta-feira, quando ele disse que estava bem e iria sair para almoçar. Segundo o pai, às 17 horas ele deixou uma mensagem de texto avisando que sairia para dar uma volta e não voltou mais. O celular do jovem está desligado. Segundo a família, ele tem tatuagens e saiu com um tênis preto de corrida e não conhece muito a região. Mas o boletim de ocorrência já foi registrado. Questionada, a Polícia Civil ainda não deu detalhes sobre a investigação.
0: 5 horas e 17 minutos, Rebeca Renzi então trazendo enfim, os destaques do dia, né, no Rio de Janeiro, também tudo que aconteceu nessas últimas horas e o que vai acontecer também durante o dia de hoje. A gente vai para São Paulo agora com um assunto que tem movimentado a capital paulista, dividido opiniões também, a disputa sobre os mega shows na Paulista, na Avenida Paulista, ganhando novos capítulos. A prefeitura e também as associações de moradores recorreram da decisão do Ministério Público e agora pedem mudanças também em relação às regras para eventos. Alexia Marília tem todas as informações.
7: Mais um capítulo da novela dos mega shows na Avenida Paulista. A Prefeitura de São Paulo entrou com um recurso contra a decisão do Conselho Superior do Ministério Público, que autorizou até 2 grandes shows gratuitos por ano na Avenida, mas estabeleceu uma série de condições para a realização dos eventos. O principal ponto de discordância é a exigência de custo zero para os cofres públicos. A gestão Ricardo Nunes afirma que isso é inviável, já que o município precisa atuar em áreas como trânsito, transporte e segurança, mesmo quando há patrocínio privado. A prefeitura também questiona as 22 exigências impostas pelo Ministério Público, como estudos de impacto sonoro e planos de segurança. A administração municipal diz que essas regras não foram acordadas previamente e pede que sejam tratadas como recomendações e não obrigações. Mas a prefeitura não foi a única a recorrer. Associações de moradores e comerciantes da região da Paulista também apresentaram recursos, pedindo esclarecimentos sobre a decisão. Os grupos Move Paulista e Paulista Boa para Todos afirmam que o texto final deixou dúvidas sobre como as exigências serão aplicadas na prática. As entidades temem que a flexibilização das regras comprometa medidas de controle de ruído, segurança e impactos para quem vive na região. Elas também pedem esclarecimentos sobre possíveis restrições a eventos em períodos eleitorais. Agora, os recursos serão analisados pelo Conselho Superior do Ministério Público. Enquanto isso, seguem indefinidas as regras para futuros mega shows na Avenida Paulista.
1: Alexia Marília, então, com todas as informações, 5:19, contrariando as normas da política antimanicomial, é isso?
0: Deixa eu ver aqui, antimanicomial.
1: Antimanicomial. Do Poder Judiciário Brasileiro, uma decisão do STF permite que 2 hospitais de Minas Gerais, especializados no atendimento psiquiátrico, continuem recebendo pacientes. De Belo Horizonte, o Bruno Marum tem as informações.
8: O Supremo Tribunal Federal decidiu manter em funcionamento as unidades psiquiátricas penais de Minas Gerais. É, a determinação é do ministro Flávio Dino, que reverteu uma decisão anterior do Tribunal de Justiça aqui de Minas. Com essa medida, continuam autorizados o atendimento e a entrada de novos pacientes no Hospital Jorge Vaz, em Barbacena, região do Campo das Vertentes, e no Centro de Apoio Médico e Pericial em Ribeirão das Neves, aqui na Grande BH. A decisão começou a valer na última segunda-feira e a liminar suspende, em parte, os efeitos da Resolução 487 do Conselho Nacional de Justiça e de uma portaria do Tribunal de Justiça aqui do Estado, que impediam novas internações nessas 2 unidades. As normas fazem parte da política antimanicomial do Poder Judiciário, que prevê o tratamento de pessoas com transtornos mentais em serviços da Rede de Atenção Psicossocial, conhecida como RAPS. Ao justificar a decisão, o ministro Flávio Dino afirmou que a rede pública ainda não possui estrutura suficiente para absorver toda a demanda desses pacientes. Segundo o Supremo Tribunal Federal, os atendidos pelas unidades são pessoas consideradas inimputáveis pela justiça, ou seja, que não podem responder criminalmente por seus atos em razão de transtornos mentais, mas que necessitam de medidas de tratamento e proteção social determinadas pelo Poder Judiciário.
0: 5:21, você acompanha aqui o Start TMC com Fernanda Câmara, comigo Rafael Tebas, em Brasília, em São Paulo, em Belo Horizonte, no Rio de Janeiro, também no Recife, em Curitiba, no aplicativo da TMC que você baixa no seu smartphone, na sua loja virtual, aí você consegue nos acompanhar em qualquer região do universo. Se tiver em outra galáxia, você também acompanha aqui a TMC, né? Inclusive, enfim, se tiver em algum
1: Se tiver dentro de um OVNI.
0: Exatamente, acompanha. Olha, ó, o Paco aí.
1: Que beleza. Você também consegue acompanhar o Start TMC.
0: Exato, exato. Estamos no YouTube também com imagem, @TMCNewsBR. @TMCNewsBR, deixa o like aí.
1: Ativa o sininho.
0: E vem com a gente aqui no Start TMC. Ai, ai, olha só, 5 horas e 22 minutos, a gente muda aqui de pauta, muda de assunto importante. A suspensão da vacina contra a dengue do Butantan e a importância do Instituto para a Saúde Brasileira foram assunto de uma entrevista do nosso repórter, o Ricardo Spárvoli, com o Wesper Calaz, que é diretor do Butantan, entrevista exclusiva e importantíssima. A gente acompanha a partir de agora.
9: Diante desses casos graves e das mortes sob investigação, o que já é possível afirmar sobre a segurança da vacina do Butantan e quais são as principais hipóteses que o Instituto trabalha nesse momento?
10: A primeira coisa que é importante deixar claro é que a vacina transcorreu todo o caminho de desenvolvimento, desde a sua produção, os processos que foram desenvolvidos no Instituto, até as avaliações pré-clínicas e depois dos estudos clínicos, com sucesso. A gente, só no estudo fase 3, vacinou cerca de 11 mil pessoas. Depois disso, todo o pacote de dados que foi submetido para a Anvisa substanciou a decisão da agência de licenciar a vacina em novembro do ano passado e o Ministério da Saúde em adotar como uma política pública de vacinação já no comecinho deste ano. O Ministério sempre manifestou o desejo de ampliar essa vacinação, teve em várias ocasiões discutindo conosco aumento de capacidade produtiva para responder à necessidade de vacinação de uma vasta população brasileira no enfrentamento da dengue com a Butantan DV, e nós seguimos no caminho de aumentar a nossa produção. A primeira fase de vacinação do Ministério da Saúde acabou imunizando 80 mil pessoas aproximadamente, em Botucatu, São Paulo, Maranguape, no Ceará, e Nova Lima, em Minas Gerais, e não foi detectada nenhuma preocupação. Muito pelo contrário, a vacina seguiu o mesmo padrão de segurança que a gente tinha observado no estudo fase 3. Quando houve a ampliação para profissionais de primeira resposta, foi se acumulando pessoas vacinadas, e agora já são mais de 500 mil, quando apareceu um sinal de que algumas das pessoas que receberam a vacina nessa última etapa desenvolveram alguns sinais que lembram uma dengue, com sinais de alerta e 3 casos graves. Isso acabou levando ao Ministério da Saúde por adotar essa paralisação temporária, que fundamentalmente significa fazer uma pausa, respira fundo, olha os dados, analisa o que está acontecendo, para verificar de que maneira a gente pode continuar estudando essa vacina e potencialmente retomando a vacinação com coleta de mais informações.
9: Perfeito, diretor. A gente sabe que, principalmente depois da pandemia, tanto a vacinação quanto o Instituto Butantan acabaram passando por uma certa crise na confiança pública. Eu gostaria de saber de que forma essa suspensão de ontem pode afetar a confiança da população nas campanhas de vacinação e quais são as estratégias que o Instituto pretende adotar para garantir transparência e evitar, claro, um aumento na hesitação vacinal, que a gente sabe começou ali depois da pandemia, depois da gestão Jair Bolsonaro.
10: Eu acho que a pandemia de Covid-19 projetou o Butantan, na medida que foi a instituição que trouxe a primeira vacina contra a Covid aqui para o Brasil. Foram mais de 100 milhões de pessoas vacinadas no país com a Coronavac, que também, baseado nos estudos realizados, coordenados pelo Instituto Butantan, que se permitiu o licenciamento dessa vacina quando mais de 1 bilhão de doses foram utilizadas no mundo todo. O papel do Instituto Butantan na pandemia foi, portanto, fundamental. Naquela ocasião, embora a gente estivesse vivendo uma crise no Brasil, projetou a instituição para além da sua fama tradicional do lugar onde se recebiam as serpentes que são capturadas no país e a produção de soro, mostrando o papel que o Instituto tem entregando 10 vacinas, 12 tipos de soros diferentes, 4 anticorpos monoclonais e agora avançando no desenvolvimento de terapias avançadas como as células CAR-T. Então, o que isso faz é que esse caminho todo é consolidar um papel de 125 anos que o Instituto tem, não só no desenvolvimento científico, na cultura, difusão de educação, mas também na consolidação do desenvolvimento biotecnológico do país. Qualquer país que queira trilhar esse caminho de trazer novos produtos, como é a vacina do Butantan DV contra a dengue, vai ter momentos onde essas revisões são necessárias, porque nós temos um sistema de farmacovigilância ativo que é capaz de detectar algum sinal que precisa ser investigado. Nós temos o início de uma utilização de uma vacina nova no país, e isso só reforça o rigor como que esses processos vêm sendo feitos, tanto no Instituto Butantan, a participação do Ministério da Saúde e a implementação desses produtos na saúde pública brasileira e o papel da nossa agência de vigilância sanitária, que é a Anvisa.
9: Perfeito, mas você acredita que as últimas notícias que saíram de ontem para hoje acabam impactando de maneira negativa em toda a percepção da população reticente, que já é reticente à vacinação?
10: Vai ter sempre um setor que felizmente no Brasil é pequeno da sociedade, que tem uma postura negacionista em relação às vacinas. O que a gente precisa é mostrar que tudo que a gente faz é pautado numa seriedade muito grande, que respeita preceitos científicos. E esse é o papel que nós temos agora. É claro que, nesse momento, vão haver questionamentos, muitos deles legítimos, que a gente tem que estar aqui para responder. Tem que estar aqui para esclarecer a população por que nós estamos fazendo dessa forma. Mas eu insisto que isso é um processo também de amadurecimento da opinião pública em relação ao papel das vacinas, que é a medida que mais salvou vidas na história da humanidade, estendendo a expectativa de vida que, por exemplo, o Brasil tinha no começo do século XX, de 30 anos para nascer dos vírus, para hoje, que chega em algumas regiões do país acima de 80. Ou seja, as vacinas trouxeram qualidade de vida, trouxeram prevenção de doenças transmissíveis e trouxeram extensão da expectativa de vida do brasileiro.
9: E agora, para fechar, diretor, sobre uma eventual retomada da vacinação, quais são os critérios técnicos e os prazos para essa eventual retomada? E se existe a possibilidade de ajustes na estratégia, claro, da campanha ou no público-alvo em si?
10: Eu acho que a primeira premissa fundamental é o rigor da análise dos dados, baseado em preceitos científicos claros, utilizar outros exemplos que isso tenha acontecido ao longo da história e construir a história dessa vacina de uma forma mais responsável possível. Quanto mais cedo, esse é o segundo preceito, que a gente conseguir dar essa resposta, melhor. Melhor para todo mundo, melhor para o Butantan, melhor para o Ministério da Saúde, para a Anvisa e para a população brasileira. A gente espera que essa resposta seja positiva, é claro. A vacina tem um potencial enorme, e eu sou confiante nisso, de ser uma das principais ferramentas de enfrentamento da dengue no Brasil. Mas a gente tem que respeitar as informações e os dados. Na medida que eles forem emergindo e sendo apurados, a decisão vai ser tomada em conjunto de todos, de qual que é o melhor passo adiante. A gente espera que seja a retomada da vacinação, depois do esclarecimento desses casos, desses sinais, mas vamos aguardar os fatos. É baseado nisso que a gente pauta o nosso trabalho.
1: E a gente vai continuar com todas as atualizações sobre esse assunto, né? Sobre a suspensão da vacina contra a dengue do Butantan. 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
0: TMC. 5 horas e 32 minutos. Hora de falar de Copa do Mundo aqui no Start TMC. Tá chegando, hein?
1: Tá chegando. Tá todo mundo aqui na expectativa. Os ouvintes já estão aqui, ó, mandando mensagem. Tô empolgado com a Copa. Quero curtir muito a Copa. É isso, gente.
0: É isso. Inclusive no nosso portal tmc.com.br. tmc.com.br. Você consegue acessar as principais informações, tem reportagem especial, enfim, muitas reportagens, e você acompanha tudo na TMC e até contagem regressiva. Falta um dia só, um dia para a Copa do Mundo começar com a cobertura completa aqui da TMC. Seguinte, Messi foi a campo ontem à noite, às 22 horas, 10 horas da noite, a Argentina enfrentou a Islândia no último amistoso dos hermanos antes também do começo da Copa do Mundo, e a Argentina venceu por 3-0, tá? Venceu e venceu bem. E o destaque foi ele, Lionel Messi. Lembrando aqui, havia dúvida, ele se machucou pelo Inter Miami, não tinha jogado mais, enfim, lesão muscular. Ontem entrou ao longo do jogo e marcou de pênalti, também deu uma assistência. Gols marcados por Messi.

0: essa Copa do Mundo defendendo o seu título, né? É a atual campeã do mundo, venceu em 2022 naquela final histórica contra a França. Grupo J, Argentina, Argélia, Jordânia e Áustria. Esse é o grupo da Argentina. Lembrando que o Brasil, a nossa seleção, está no grupo C. Brasil, Marrocos, Haiti e Escócia. Brasil enfrenta Marrocos na estreia, próximo sábado, às 7 horas da noite, em Nova Jersey. E você vai acompanhar tudo, como sempre, aqui na TMC. Copa do Mundo é aqui na TMC.
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2: Cinco horas e 34 minutos, o Tribunal Superior Eleitoral suspendeu ontem o julgamento sobre a validade de uma pesquisa eleitoral da Atlas Intel após pedido de vista da ministra Estela Aranha. Até o momento, o placar está em 1-0 para manter a suspensão da divulgação do levantamento. O caso envolve questionamentos do PL sobre a metodologia utilizada e possíveis influências nas respostas dos entrevistados.
0: A defesa da advogada e influenciadora Deolane Bezerra, presa numa operação que apura um esquema milionário de lavagem de dinheiro do PCC, classificou a prisão dela como midiática. A declaração foi dada durante sessão no STJ, né, o Superior Tribunal de Justiça, a nossa terceira instância do Poder Judiciário, e que analisava um pedido de habeas corpus para a influenciadora. Inclusive, esse pedido foi negado pelo STJ. O advogado Auri Lopes Júnior, que representa a Deolane, disse ainda que a influenciadora foi humilhada na frente da filha no momento da prisão. Vamos acompanhar.
3: Não se humilha uma mãe, não se humilha uma mulher na frente dos filhos dessa forma. Não uma paciente primária, um advogado, uma empresária, com uma prisão sem nenhuma necessidade. Não se humilha uma mãe dessa forma, ministro. Com certeza aqui o que se fez foi uma prisão midiática para humilhar um personagem.
2: 5 horas e 36 minutos, destaques internacionais. Ataques aéreos do Paquistão contra regiões do Afeganistão nesta terça deixaram ao menos 13 mortos, incluindo 11 crianças. Os países trocam acusações de violação do cessar-fogo firmado em março. 5 horas e 36 minutos.
0: A gente continua aqui girando, movimentando a nossa reportagem. A gente citou o STJ e olha só, né? O tribunal, o STJ, manteve a absolvição de um jovem de 18 anos acusado de cometer estupro de vulnerável contra uma adolescente de 13 anos. Segundo o entendimento, os dois mantiveram relação amorosa e constituíram família. No entanto, atualmente, a lei assegura a condição de vítima a qualquer criança e adolescente com menos de 14 anos que enfrente uma situação como essa. Quem tem as informações sobre essa decisão e essa história é Brian Valêncio.
4: O Superior Tribunal de Justiça decidiu que não houve estupro de vulnerável em um caso envolvendo um jovem de 18 anos e uma adolescente de 13 anos aqui no Paraná. Por unanimidade, a quinta turma manteve a absolvição do réu e classificou a situação como excepcional, destacando que não foram identificados sinais de violência ou abuso e que o relacionamento resultou na formação de uma família. O processo tramita sob segredo de justiça. Durante a sessão, o relator, ministro Messod Azulay Neto, afirmou que a diferença de idade entre os envolvidos era de apenas 5 anos e ressaltou que o homem não tem antecedentes criminais.
5: Qual é o fato concreto aqui? Uma vítima que tinha 13 anos de idade e o acusado 18 anos. Hoje eles formam um núcleo familiar, tem até filhos. O pai vive com a mãe e tem um filho. O réu sempre trabalhou como carregador de Ceasa e servente de pedreiro, não tem anotações na certidão. E o mais importante de tudo isso é que eles formam um núcleo familiar. Eles têm apenas 5 anos de diferença, né? Mantendo não há violência, não há abuso, há uma relação estável. Aplicar uma pena de prisão a casos como esse, a despeito da nova lei que não permite relativização.

0: decisão. Mas me parece que o distinguish não pode deixar de ser feito.
1: Essa decisão ocorre poucos meses após a sanção de uma lei que reforçou a proteção jurídica de menores de 14 anos. A norma incluiu no Código Penal a presunção absoluta da condição de vítima nos casos de estupro de vulnerável, estabelecendo que, em nenhuma circunstância, pode-se relativizar o crime. Apesar da absolvição, os ministros reforçaram que o entendimento geral do STJ não mudou. A corte mantém uma súmula segundo a qual o crime de estupro de vulnerável se configura sempre que houver conjunção carnal ou ato libidinoso com menores de 14 anos, independentemente de consentimento, experiência sexual anterior ou relacionamento amoroso. Segundo os magistrados, essa decisão foi tomada com base nas particularidades do caso concreto e não altera a orientação adotada pelo tribunal para os demais processos.
2: Obrigada pelas informações, Brian Valêncio. E a gente continua aqui com o nosso giro de repórteres. Agora, 5 horas e 40 minutos, a Polícia Civil começou a ouvir depoimentos sobre a suspeita de envenenamento de um menino de 11 anos com bolo. O caso aconteceu no dia 1º de junho, em São João de Meriti. E nós temos as informações com a Beatriz Trindade.
3: O pai de Arthur de Melo da Silva, de 11 anos, afirmou que não acusa a mãe do menino pelo suposto envenenamento investigado pela Polícia Civil. A declaração aconteceu durante um depoimento nesta terça-feira na Delegacia Policial de São João de Meriti, na Baixada Fluminense. O menino segue internado em estado grave no Hospital Estadual Ricardo Cruz, em Nova Iguaçu. A Polícia Civil informou que nenhuma linha de investigação foi descartada até o momento e que aguarda a conclusão dos laudos médicos toxicológicos e periciais para esclarecer o caso. O pai da vítima, Ademir de Melo, disse que apenas relatou aos investigadores o que ouviu do filho antes da internação. Segundo ele, Arthur afirmou que o pedaço de bolo que estava na mochila havia sido colocado pela mãe.
4: Nunca suspeitei da mãe dele. O que eu falei foi a palavra dele. Tia, de quem esse bolo, Arthur? Tia, esse bolo foi minha mãe que colocou na mochila, pois eu estava passando mal. Eu não comi bolo na casa da minha avó, que era aniversário da avó dele. Essas são as palavras, eu só narrei o fato.
3: O caso aconteceu no dia 1º de junho e imagens de câmeras de segurança mostram o momento em que Arthur chega à casa do pai em São João de Meriti após passar o fim de semana com a mãe. Horas depois, o menino começou a passar mal e precisou ser levado para o hospital. De acordo com o Ademir, o comportamento do filho já vinha mudando. Ele relatou episódios de agressividade, problemas de comportamento na escola e disse que Arthur chegou em casa diferente ao retornar da casa da mãe na última segunda-feira.
4: Se tu me perguntar se eu acredito que foi a mãe, eu vou falar que não, que ela sempre foi mãezona, mas eu não boto a mão no fogo por ninguém, que a gente não sabe da cabeça da outra pessoa o motivo, porque 3 anos pra cá o Arthur tava diferente, tava estranho os comportamentos, a mãe também tava tipo distanciando, portanto ela me deu a guarda dele. Não foi informal, mas informal. Eu pedi ela para escrever em próprio punho. Ela escreveu.
3: A Polícia Civil informou que todas as testemunhas envolvidas no caso já estão sendo ouvidas na Delegacia Policial de São João de Meriti. Procurada, mãe do menino, Lidiane Silva, ainda não se manifestou sobre o caso.
5: 5 horas e 43 minutos, um caso gravíssimo, gravíssimo, então, que a nossa equipe de reportagem, enfim, está acompanhando no estado do Rio de Janeiro. E a gente muda de assunto agora, a gente vai para Brasília. Olha só, esse é um assunto polêmico, um assunto que divide opiniões, mas fato é que a proposta que reduz a maioridade penal voltou à pauta na Câmara dos Deputados. Quem conta para a gente é Murilo Hernandes. Fala aí, Murilo, bom dia.
6: A Comissão de Constituição e Justiça da Câmara dos Deputados voltou a discutir a proposta que reduz a maioridade penal de 18 para 16 anos. O tema é considerado uma das principais bandeiras da oposição na área da segurança pública e divide opiniões no Congresso Nacional. Parlamentares favoráveis à medida argumentam que a mudança é necessária para combater a criminalidade e ampliar a responsabilidade de jovens envolvidos em crimes. Já deputados alinhados ao governo afirmam que a redução da maioridade penal não resolve as causas da violência e defendem o fortalecimento das medidas socioeducativas previstas no Estatuto da Criança e do Adolescente. Nos bastidores, a avaliação é de que a proposta seguirá sem avanço até que o governo e líderes partidários cheguem a um acordo para destravar as votações. Depois da CCJ, o texto ainda precisará passar por uma comissão especial e, para ser aprovado, terá que receber pelo menos 308 votos favoráveis em 2 turnos no plenário da Câmara.
5: Esse é um ponto fundamental que o Murilo, enfim, explica para a gente aqui no Start TMC, porque muitas vezes a gente lê a manchete, foi aprovado na CCJ tal projeto. Então já está valendo? Não, o processo é longo, né? Então, quando passa na CCJ, a Comissão de Constituição e Justiça, muitas vezes vai a plenário, se for aprovado no plenário, vai ainda para outra casa, nesse caso iria para o Senado Federal, mas ainda tem comissão especial. Então, só para a gente pontuar que a tramitação ela ainda é bastante longa, é um tema polêmico, então certamente muita coisa vai acontecer ainda em relação a essa pauta especificamente.
2: Certamente a gente vai falar muito então aqui no jornal ainda, né? Sobre
5: Exato,
2: esse assunto.
5: Com certeza.
2: 5 horas e 44 minutos, está isolado em uma cela o argentino acusado de injúria racial contra uma criança no último mês durante um passeio no interior de Minas. O preso foi alvo de socos e de outros detentos e teve novo pedido de liberdade provisória negado pela justiça. Mariana Reis.
7: Foi transferido de cela nesta terça-feira no presídio de São João del Rei, após sofrer agressões de outros detentos, o argentino Eduardo Inácio, de 63 anos, preso por injúria racial desde 24 de maio. De acordo com informações do boletim de ocorrência, fotografias sem autorização de um menino de 7 anos durante um passeio de trem em Tiradentes, acompanhadas de comentários racistas, motivaram a prisão. As imagens foram enviadas pelo homem em conversa de aplicativo, dizendo que poderia levar a criança como escravo. A Justiça de Minas Gerais negou o recurso apresentado pela defesa do acusado, que continuará detido enquanto o processo segue tramitando. Na negativa, o juiz afirma que os motivos que levaram à decretação da prisão preventiva permanecem: a grave conduta atribuída, o risco de reiteração criminosa e a possibilidade de fuga do argentino.
2: A gente estava comentando aqui, né? Um caso gravíssimo.
5: Mais um caso registrado aqui no Brasil, né? Injúria racial, nesse caso especificamente em Minas Gerais. Esse argentino, né, que estava aqui no Brasil, então, vai continuar preso porque a justiça, como trouxe a nossa repórter, negou, né, o pedido de, enfim, de habeas corpus, de liberdade desse argentino. Enfim, vamos continuar acompanhando.
2: E a gente continua com o nosso giro de reportagem ainda, porque o governo anuncia linha de crédito bilionária para compra de motocicletas novas, voltada para quem trabalha com aplicativos. Então a gente vai saber todos os detalhes com o Adrian de Almeida, direto de Brasília.
8: A nova linha de crédito anunciada pelo governo prevê cerca de 5 bilhões de reais para trabalhadores comprarem motos novas. O programa segue o mesmo modelo do Move Aplicativos, lançado no mês passado para motoristas e taxistas, só que agora será exclusivo para motociclistas que trabalham por aplicativo. A urgência no anúncio do programa Move Motos e outras medidas do executivo está relacionada com o calendário eleitoral e, por conta disso, todas as entregas do governo precisam ser feitas até o dia 3 de julho. Para os programas, o Ministério da Fazenda liberou um crédito extraordinário de mais de 30 bilhões de reais que serão repassados e gerenciados pelo BNDES. O acesso ao crédito para compra de motos será feito por meio de um cadastro que será analisado pelo governo e, após isso, o trabalhador recebe uma resposta sobre o status do pedido em até 5 dias. Já o crédito para carros recebeu até o momento quase 750 mil pedidos aprovados e os valores devem ser liberados nas próximas semanas.
5: Tá certo, muito obrigado pelas informações. Então, a gente continua aqui movimentando a nossa reportagem. Start TMC no ar, você participa com a sua mensagem 11972211001, 11972211001. Olha só, Bruno Benevente lá em Belo Horizonte mandando aqui também mensagem, diz ele: o Messi joga demais, tá escrevendo que a Argentina ontem foi a campo, o Messi era dúvida, será que tá bem, será que não, foi a campo e fez o gol, um dos gols da Argentina e também uma assistência, a Argentina que venceu a Islândia por 3-0. Também é a Patrícia Travassos aqui mandando uma mensagem pra gente: começando o dia, eu amo o Start, muito olha, obrigado, valeu, muito obrigado, viu? É a Patrícia, ó, Patrícia Travassos lá.
9: Bom dia, Patrícia, obrigada.
5: Muito bom dia, obrigado pelo seu carinho, pela sua mensagem. E também o Marcelo Terenzi, que é de Curitiba, dizendo que tá frio em Curitiba, escreve ele, e deve estar mesmo, deixa eu pegar a temperatura de Curitiba, em tempo real, 11 graus, 11 graus.
9: 11 graus, é frio.
5: É frio, é frio, e bota frio nisso.
9: 5h49 minutos.
5: Vamos para São Paulo então, aconteceu na capital paulista um encontro para discutir as perspectivas econômicas nas relações comerciais entre Brasil e Estados Unidos. O Ricardo Spárvoli, sempre ele, acompanhou e traz as informações.
10: O evento contou com as presenças de grandes autoridades do setor, como o ex-ministro da Fazenda, Henrique Meirelles. Durante a sua fala, ele comentou que, apesar do PIX ser, de certa forma, uma concorrência desleal às empresas de pagamento americanas, as relações comerciais entre Brasil e Estados Unidos são sólidas e tendem a melhorar.
11: O importante, mensagem final, é que a relação econômica e comercial Brasil e Estados Unidos é histórica, é sólida. Grande número de empresas americanas com operações no Brasil, com interesse muito grande nesse relacionamento, além, evidentemente, das empresas brasileiras. Então, vamos olhar isso no longo prazo e trabalhar para superar essas questões normais e que cada país defenda o seu interesse.
10: Quem também participou do evento foi o cônsul-geral dos Estados Unidos aqui em São Paulo, Kevin Murakami. E ele manteve o tom positivo em relação ao futuro.
12: Quero deixar vocês uma mensagem clara. As portas dos Estados Unidos são, mais que nunca, abertas para capital brasileiro. Empresas brasileiras já não estão perguntando se deve investir nos Estados Unidos, mas quando e como.
10: Ou seja, mesmo com a possibilidade anunciada na semana passada pelos Estados Unidos da aplicação de tarifas de 25% sobre mercadorias brasileiras, as perspectivas do setor são positivas a longo prazo.
9: Obrigada, Ricardo Spárvoli, por todas as informações. 5h51. Foi concluído o inquérito que apurou o acidente na Rodovia da Morte, que vitimou dois profissionais da imprensa na região metropolitana de Belo Horizonte em abril. Vamos com as informações com a Mariana Reis.
7: A investigação da Polícia Civil de Minas Gerais conclui que o caminhoneiro que se envolveu na batida que matou dois profissionais da Band Minas na BR-381 em 15 de abril não teve culpa do acidente. O cinegrafista Rodrigo Lapa, que dirigia o veículo, morreu na hora. A repórter Alice Ribeiro foi levada em estado grave ao Hospital João 23 e teve a morte cerebral confirmada no dia seguinte. A equipe voltava de uma reportagem sobre obras de duplicação do trecho, conhecido como Rodovia da Morte. Segundo a Polícia Rodoviária Federal, o carro da emissora pode ter invadido a contramão no percurso entre Sabará e Santa Luzia, na região metropolitana de Belo Horizonte. A corporação trabalhava com a hipótese de que o cinegrafista tivesse passado mal ou dormido ao volante. A Polícia Civil reforça que não houve indiciamento, já que a punibilidade se perde com a morte do motorista.
5: 5h53, a Polícia Civil defendeu a condução das investigações sobre a morte do empresário Daniel Patrício após a justiça afastar um delegado e um perito que atuavam no caso. A gente vai então para o Rio de Janeiro, as informações com o meu xará, o Rafael Alves. Fala, Rafa.
13: A Justiça do Rio determinou o afastamento de um delegado da Polícia Civil e de um perito criminal de qualquer atuação relacionada à investigação da morte do empresário Daniel Patrício Santos de Oliveira, no bairro da Pavuna, na zona norte do Rio, em abril desse ano. Ele foi morto por policiais militares quando estava com amigos em um carro. Na decisão, a juíza Alessandra da Rocha Lima Roidiz, da primeira vara criminal da capital, destacou que após a denúncia do Ministério Público contra os policiais Rafael Assunção Marinho e Rodrigo da Silva Alves, que estão presos, e também o início da ação penal, a Delegacia de Homicídios da capital adotou uma nova linha de investigação, sem autorização judicial ou solicitação do Ministério Público. As investigações apontaram que a iniciativa começou depois que um perito criminal resolveu reconstruir os fatos porque, segundo ele, havia suspeita de que o tiro não teria partido dos policiais militares. No entanto, a origem dos disparos já tinha sido comprovada pelo Ministério Público a partir das investigações das câmeras corporais. Para a magistrada, causou estranheza, indicou possível quebra de imparcialidade da investigação. A decisão ressalta que não é admissível a condução de uma linha de investigação paralela à ação penal já em andamento. Além do afastamento cautelar do delegado adjunto Robinson Gomes Pereira e do perito identificado apenas como Abrantes, a Justiça determinou o envio da cópia integral do processo à Corregedoria da Polícia Civil para apuração de eventual descumprimento de decisão judicial. A juíza também ordenou a busca e apreensão imediata do inquérito policial, determinando que apenas os elementos produzidos até a data do recebimento da denúncia e as ações que já estavam em andamento naquele momento sejam encaminhadas ao processo. Além disso, também foi cancelada a reprodução simulada dos fatos que havia sido marcada pela Polícia Civil para o dia 16 de junho.
2: Obrigada, Rafael Alves. 5 horas e 55 minutos, mais um dos integrantes de torcida organizada envolvidos na morte de um torcedor a pauladas é preso. O caso aconteceu em setembro do ano passado e quem vai contar pra gente é a Érica Levigar.
14: Após cerca de 7 meses foragido, foi preso em Olaria, na zona norte do Rio, Orlando Bernardo de Lucena, acusado de participar da morte do torcedor Matheus Casimiro dos Santos. A prisão preventiva havia sido decretada em dezembro do ano passado pelo crime de homicídio qualificado. Segundo a Polícia Civil, Orlando foi encontrado escondido em uma residência e apontado como um dos autores do espancamento que matou Matheus em setembro de 2025, nas proximidades do estádio Nilton Santos. O crime aconteceu durante um confronto entre integrantes de torcidas organizadas do São Cristóvão e do Bom Sucesso, com a participação de torcedores de outros clubes. De acordo com os agentes, Orlando e outros 3 envolvidos atacaram a vítima com pedaços de madeira e desferiram diversas pauladas na região da cabeça. Matheus chegou a ser socorrido, mas morreu no hospital. Um dos envolvidos foi preso em flagrante no dia do crime. Os outros suspeitos foram identificados, denunciados pelo Ministério Público e passaram a ser procurados pela Justiça. A Polícia Civil informou ainda que Orlando possui outras anotações criminais, incluindo registros por roubo.
5: 5:56, a gente fala de Copa do Mundo mais uma vez no Start TMC. Olha, a Copa tá chegando, hein? Um dia. Falta só um dia pra Copa do Mundo, que vai ter a cobertura completa aqui da TMC. Sem delay, hein? O gol sai primeiro aqui na TMC. Olha, Kaique Silva, nosso repórter, já está no México, um dos países, né? Um dos 3 países sede dessa Copa do Mundo. Ele tem as informações porque está ali já em loco acompanhando tudo. Bom dia, Kaique.
15: É isso, meus amigos. Grande abraço para vocês. Reportagem TMC já falando direto da cidade do México, onde daqui a apenas 2 dias teremos a abertura da Copa do Mundo 2026. Expectativa lá em cima no histórico Estádio Azteca. Inclusive palco de outras 2 aberturas de Copa e também de 2 finais. A edição de 1970... com Pelé levando a seleção brasileira rumo ao tricampeonato, Carlos Alberto Torres, o capitão, erguendo a histórica Taça Jules Rimet, e também na edição de 1986, edição para lá de polêmica, né? La Mano de Dios, de Diego Armando Maradona, o gol do século também marcado pelo argentino, que levou a sua seleção rumo ao título, passando por Inglaterra, vencendo a Alemanha Ocidental na grande final. Mais um capítulo será escrito, e exatamente 16 anos depois do encontro na abertura da Copa de 2010 na África do Sul, entre a seleção mexicana e a própria seleção da casa naquela época, que agora, como visitante, 16 anos depois acontece uma espécie de jogo da volta. Agora o México é um dos países sede, ao lado de Estados Unidos e também de Canadá, e recebe a seleção da África do Sul nessa grande abertura. Para esse jogo não existem mais ingressos disponíveis, nem sequer um setor do Estádio Azteca tem ingressos disponíveis no site da FIFA, que inclusive tem um campo destinado a ingressos, né, de vendas de última hora, mas para essa partida de abertura todos os ingressos já comercializados. Expectativa de mais de 80 mil pessoas presentes no Estádio Azteca, que recentemente passou por uma reforma justamente pensando nessa Copa do Mundo. Mais de R$1 bilhão foram gastos na reforma do estádio, portanto. Aqui na Cidade do México, já a gente retorna com mais informações. A Copa do Mundo está chegando, mas para a TMC já começou há algum tempo. Pessoal, daqui a pouco a gente volta com mais.
2: 5 horas e 59 minutos. Muitas informações já lá.
5: É, Kaique Silva já então na Cidade do México. Falta um dia, 10 horas pro começo da Copa do Mundo. Contagem regressiva no tmc.com.br. E como trouxe o Kaique Silva durante o boletim dele, as informações, o México, né, enfrenta a África do Sul amanhã já às 4 horas da tarde no nosso horário aqui de Brasília, com, enfim, em acompanhamento, cobertura, como sempre, aqui da TMC.
2: Bom, daqui a pouquinho eu vou ler as mensagens aqui de bom dia, porque tem muita gente aqui no YouTube acordando cedinho, já dando bom dia pra gente, mas eu vou deixar então pra daqui a pouquinho. 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

0: 6:02, você acompanha o Start TMC em Belo Horizonte, em Brasília, no Rio de Janeiro, no Recife, Curitiba, São Paulo também, com imagem no YouTube, no arroba TMC News BR, com Fernanda Câmara, comigo Rafael Tebas, e bora então para as manchetes. Estados Unidos e Irã trocam ataques na manhã de hoje após queda de helicóptero americano no Estreito de Hormuz.
1: Forças americanas atingiram radares e sistemas de defesa aérea iranianos em operação de retaliação.
0: Já autoridades iranianas afirmam ter lançado drones e mísseis contra bases dos Estados Unidos.
1: Washington diz que quase todos os ataques iranianos foram interceptados e não há registro de vítimas americanas.
0: Essa é uma das informações que o Start TMC destaca nesta quarta-feira, dia 10 de junho de 2026. E tem mais.
1: Governo avalia aumentar mistura de etanol na gasolina para 32%.
0: Proposta prevê reduzir importações de gasolina, ampliar o uso de biocombustíveis e ajudar a conter o preço dos combustíveis.
1: Juros da dívida pública dispararam e acendem alerta no mercado.
0: Taxas dos títulos do Tesouro sobem para mais de 8% ao ano, pressionadas por incertezas fiscais e inflação.
1: STJ mantém prisão de Deolane Bezerra em investigação sobre lavagem de dinheiro.
0: Influenciadora então segue presa no interior de São Paulo. Justiça vê indícios de ligação com esquema atribuído ao PCC.
1: STF julga nesta quarta-feira recursos de Big Techs sobre responsabilização por conteúdo nas redes.
0: Empresas pedem ajustes na decisão que ampliou a obrigação das plataformas de remover publicações ilícitas e responder por danos.
1: Papa Leão XIV celebra hoje missa na Sagrada Família, basílica que segue em obras há 143 anos.
0: Durante visita a Barcelona, Leão XIV abençoa a maior torre do templo, cuja conclusão está prevista para 2032.
1: E o esporte vem aí mais uma vez.
0: Messi voando, hein? Messi voltando a marcar. Argentina foi a campo contra a Islândia, venceu por 3-0. Messi era dúvida por conta da lesão muscular, entrou ao longo do jogo, fez um de pênalti, deu outra assistência. A Argentina venceu por 3-0. 6:04.
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1: 6:04, já falamos sobre vários assuntos, sobre os principais destaques. Deixa eu dar o bom dia aqui que eu prometi, ó. Carlos Henrique Almeida de Brasília, Fernanda Martins, o Ricardo Ferreira de Belo Horizonte, a Juliana Moreira de Curitiba, o Luiz Nascimento do Rio de Janeiro, todo mundo dando bom dia. Muito obrigada pela sua audiência, muito obrigada pela sua companhia. Você que sintonizou agora, bom dia, ouvinte, seja muito bem-vindo. Você de Brasília, São Paulo, Rio de Janeiro, Curitiba, Belo Horizonte e Recife. Muito bom dia também para o Bruno Rizzi, que já está aqui ao vivaço no estúdio para conversar com a gente sobre os principais destaques.
3: Bom dia, bom dia, Fernanda Câmara, Rafael Tebas.
0: Bom dia, Rizzi.
3: Bom dia ao nosso ouvinte, espectador. Hoje a gente tem mais assunto aí relativo ao fim da escala 6x1. A gente falou ontem aqui que havia uma expectativa para a reunião de líderes, uma possível definição do relator da proposta. A gente vai detalhar como foi o dia de ontem, como isso avançou ou não, dando um pequeno spoiler aqui. E também falaremos de outro tema bastante polêmico que tem repercutido, que é essa possível negação novamente da delação de Daniel Vorcaro. Então, um noticiário bastante agitado hoje para a política. A gente vai desmembrar todos esses temas aqui para vocês.
0: Muito bom, 6:06, já que o Rizzi citou esse assunto, né, da PEC do fim da escala 6x1, a gente começa a movimentar, a girar a nossa reportagem, e começando por Brasília. Vamos para Brasília então conversar com o Adrian de Almeida. Daqui a pouquinho o Adrian retorna ali, a gente tá observando a ida e volta, agora tá retornando.
1: Daqui a pelo pouquinho seguinte, a gente fala, né? Então, com
0: mas
1: Adrian,
0: o presidente,
1: né,
0: do Senado, é bom a gente abordar esse assunto com o Bruno Rizzi também, o Davi Alcolumbre. Ele tem evitado, né, definir uma data para tramitação da PEC. Isso tem gerado muita repercussão nas bases, tanto a base do governo federal, como também a oposição, né, enfim. E a gente vai ter que aguardar, porque nesse caso, né, Rizzi, tanto parlamentares que são da base do governo, como são da oposição também, tem interesse, muitos deles, na aprovação da PEC.
3: É isso, é o que a gente comentou ontem, né? Muitos senadores são candidatos à reeleição esse ano e acaba que até que vira um motivo de bastante interesse para levar para as praças regionais, né? Para levar para os seus colégios eleitorais. E em paralelo a tudo isso também tem a discussão de uma PEC paralela que foi criada, que é a PEC que as redes sociais apelidaram de 7x0, um projeto do senador Rogério Marinho, que acabou também criando uma repercussão muito grande. É um modelo diferente que remunera o trabalhador por horas e, enfim, repercutiu bastante, repercutiu negativamente, porque se apresenta como um contraponto ao fim da escala 6x1 propriamente dito. Então, acabou criando ali uma tensão muito grande para a oposição. Rogério Marinho, que vale salientar, assim como Davi Alcolumbre, não é candidato à reeleição esse ano. Então, ele acaba carregando esse ônus de forma mais, entre aspas aqui, tranquila em relação à questão eleitoral. Porém, isso já está trazendo resultados negativos, né? Reflexos negativos, não necessariamente resultados, mas reflexos negativos no ambiente eleitoral e... para Flávio Bolsonaro. Perdão,
0: exato, o Adriano vai trazer informações específicas sobre, né, a tramitação da PEC do fim da escala 6x1. Agora, Davi Alcolumbre, ao que tudo indica, vai virar mais uma vez personagem central, né, da pauta política. Foi assim na questão do Jorge Messias. E novamente, pelo andar da carruagem, parece que ele vai realmente tomar conta do noticiário.
3: É, e isso se já não está tomando conta, né?
0: Exato.
3: A gente fala mais.
0: Que estamos aqui falando dele.
3: Há alguns dias, né? E é interessante, até se questiona muito, há muitos questionamentos de, enfim, cientistas políticos, especialistas no setor, que quando a gente fala daquela questão do presidencialismo de coalizão, onde o presidente tem o poder e constrói a sua base para que consiga mais poder, né, a gente acaba vendo um cenário de inversão de tudo isso, onde o Congresso Nacional detém um poder ainda maior e a pessoa, a figura do presidente do Senado, nesse caso específico, ou se fosse o presidente da Câmara, se a pauta tivesse parado lá, detém todo esse poder. Então, uma pauta super relevante, super importante, independentemente de que caminho vai seguir, mas o simples fato de sentar em cima disso, né, de travar essa discussão, é algo que se torna muito sensível, né? Então, a concentração extrema do poder é algo que tem sido muito questionado também.
0: E Rizzi, né, dá pra gente afirmar ou não, fazendo uma comparação aqui entre os presidentes das duas casas, né, na Câmara Hugo Mota, no Senado Davi Alcolumbre, dá pra dizer que nesse momento as coisas mudam, claro, mas na atual conjuntura o Davi Alcolumbre tem mais força do que Hugo Mota, porque Hugo Mota veio depois do Arthur Lira, que é muito grande, é no Congresso Nacional, tem uma trajetória internamente no Poder Legislativo, ou não dá para fazer, porque são coisas muito diferentes?
3: Dá para fazer, esse é um ponto super relevante, e o segundo ponto é que Hugo Mota é candidato à reeleição.
0: Como esse deputado. É um ponto fundamental.
3: E Davi Alcolumbre não é candidato à reeleição. Então ele se permite se dar mais tempo. E aí eu faço aqui um acréscimo, inclusive, nesse excelente ponto que você trouxe, Tebas. Alcolumbre está já pensando na eleição. Qual eleição? Para presidente do Senado em 2027. E não nas eleições gerais de 2026. Ele está pensando em sua eleição em 2027. Qual é o preço político? Qual é o cálculo que Alcolumbre faz? Eu seguro essa pauta agora, eu deixo essa discussão ir se alongando. A hora que houver a definição de quem será o novo presidente, eu coloco essa pauta como poder, como meu poder de barganha. Essa será a minha barganha para que a gente faça realmente o negócio caminhar. Então, o preço político de Davi Alcolumbre hoje é pensando na presidência do Senado em 2027. É o seu poder de barganha. Segurar a pauta até lá e negociar com quem será o presidente na sequência.
1: E a gente vai agora, então, a gente vai falar mais sobre isso, a gente vai agora ao vivo para o Rio de Janeiro, porque voltou a tramitar no Supremo Tribunal Federal o processo que pode manter a condenação do ex-prefeito de Duque de Caxias e presidente atual estadual, perdão, presidente estadual do MDB Washington Reis. O caso voltou a andar após o fim do prazo do pedido de vista do ministro Luiz Fux sem que houvesse devolução do processo ou solicitação de mais tempo para análise. Gustavo Sleman, com todas as informações ao vivo, por gentileza. Bom dia. Eu acho que o Gustavo não ouve a gente. Será que ele ouve?
0: É, tá com...
1: Eu acho que o Gustavo não ouve a gente, mas daqui a pouquinho a gente vai voltar, então, com esse assunto, a hora que o Gustavo estiver conectado, pra gente, então, falar, né, dessa tramitação no Supremo Tribunal Federal, desse processo que pode manter a condenação do ex-prefeito de Duque de Caxias e presidente estadual do MDB, Washington Reis. Enquanto isso, o pessoal tá dando bom dia aqui. Vamos falar com o pessoal. Eduardo Teixeira, de Belo Horizonte. Bom dia, que alegria ouvir vocês aqui logo cedo. Um grande abraço, então, de Minas Gerais para todo o Brasil.
0: É isso. 6 horas e 12 minutos. Agora sim a gente vai fazer conexão com o Adrian de Almeida, trazendo então informações sobre a tramitação do fim da escala 6x1, né, Adrian? Muito bom dia para você.
4: Bom dia, pessoal. Bom dia quem nos acompanha. Olha, essa reunião que o Alcolumbre teve, né, com o José Guimarães, foi para justamente verificar, né, como é que vai ser então essa tramitação. Porém, o que estava como expectativa é de que depois de uma reunião dele com o ministro aí do presidente Lula, é que já tivesse então o início dessa tramitação da PEC da escala 6x1, porém não foi o que a gente viu. Para ontem também tinha marcado para que ele fizesse uma reunião com líderes partidários, justamente para verificar em relação à comissão especial da escala 6x1 no Senado Federal e também para verificar quem seria o presidente e o relator dessa comissão. O que a gente está verificando é que, de fato, essa é um assunto que está um pouco travado no Senado. Ela foi aprovada na Câmara no dia 27 de maio e teve até uma tramitação rápida, porque o presidente da Câmara, o Hugo Mota, ele tinha falado: olha, eu me comprometo a fazer, de fato, então, uma rápida tramitação dessa proposta aqui na casa, e assim que for aprovada na comissão especial, já vai sim direto para o plenário. O que a gente vê no Senado é uma situação um pouco já diferente. O Davi Alcolumbre, ele já não está com essa pressa toda e até já sinalizou que possivelmente vão ter alterações nesse texto lá no Senado. Quando isso acontecer, se acontecer, ele vai ter que voltar para a Câmara para uma nova rodada de tramitações e uma nova votação, porque o texto votado no Senado, então, ele vai ser diferente do votado na Câmara, né? Ele tem que ser o mesmo texto votado e aprovado pelas duas casas. Então, a expectativa é que ainda nessa semana o Davi Alcolumbre consiga fazer algum avanço nessa PEC, porém o que a gente tem visto aqui até nos bastidores em Brasília é que ele não está com tanta pressa que nem a gente viu o que aconteceu lá na Câmara dos Deputados.
0: Tá certo então, Adrian de Almeida, né? E como o Adrian trouxe, Bruno Rizzi, né? Não parece ter pressa, né? Não, em relação à tramitação dessa proposta, a PEC do fim da escala 6x1, que obviamente, enfim, repercute também nas redes sociais, e a gente vai ter que aguardar. E tem outro ponto também que o Adrian muito bem trouxe pra gente aqui em relação à reunião de lideranças. Acontece, não vai acontecer, é mentira, né? Aquela coisa assim.
3: clima junino,
0: né? Então como é que fica todo esse contexto?
3: Pois é, ontem deveria ocorrer, ou esperava-se que ocorresse, a reunião de líderes, né? Pra definição do relator do projeto no Senado. E, consequentemente, o encaminhamento da proposta, ao menos um passo dado, uma etapa cumprida. A reunião de líderes não ocorreu, como o Adrian trouxe. Houve uma reunião com José Guimarães, que é o SRI, é o Secretaria de Relações Institucionais do governo Lula, junto a Davi Alcolumbre. Então, mostra um certo avanço ali nas negociações, não que a negociação tenha sido positiva, né? Eu tô até tentando apurar alguns bastidores dessa conversa para trazer aqui para vocês, mas a gente vê que existe essa abertura mínima de Alcolumbre, ao menos, para conversar com o governo e os dois lados se entenderem, e Alcolumbre tá colocando o preço político dele em toda essa questão. Outro ponto que é importante aqui é que ontem pela manhã a bancada do PT decidiu apoiar Camilo Santana, do PT do Ceará, como o nome da situação, né, o nome do governo, para a relatoria da PEC 6x1 no Senado. Então, o governo já tem o seu nome. Ontem eu trouxe aqui alguns nomes que circulam como possíveis relatores da proposta, os desejos do governo, mas ontem o governo cravou a base aliada ao governo. O nome é Camilo Santana, do PT do Ceará, como esse nome específico para a relatoria desse projeto. Então, de novo, Alcolumbre está trabalhando, está fazendo sua barganha, está empurrando para que haja essa negociação com o governo e com toda a base, ou no caso com a oposição, caso a oposição seja vencedora nas eleições, para a gente ver como fica essa discussão da escala 6x1. Quem for o próximo presidente vai ter algo muito valioso em mãos e vai querer ser o pai da criança. A gente já falou diversas vezes sobre ser o pai da criança, de ter a paternidade desse projeto do fim da escala 6x1. O próximo presidente, seja ele Lula reeleito ou outro presidente, vai querer ser o pai da criança e dizer que em seu governo essa questão foi aprovada. Davi Alcolumbre sabe disso e segura para dizer que, ó, para o próximo presidente, a gente pode fazer esse negócio caminhar. Eu posso pautar esse fim da escala 6x1. Porém, eu preciso de apoio para a minha presidência do Senado em 2027. E, de novo, o timing pós-eleições, a discussão pós-eleições do fim da escala 6x1 pode tomar um contorno completamente diferente.
0: Exato.
3: É uma pauta muito popular em ano de eleições. Segue sendo uma pauta super popular? Segue. Mas sem ser em ano de eleições, talvez o comportamento da bancada do Senado seja completamente diferente. A aguardar.
0: Esse assunto é muito bom, super importante, né? Quero ainda conversar com você sobre isso, mas vamos girar nossa reportagem aqui também no Start TMC. Muita gente nos acompanhando, você participa com a sua mensagem, é 11972211001, também no YouTube, arroba TMC News BR. Você deixa o like, ativa o sininho e vem com a gente aqui no Start TMC. A gente gira começando por São Paulo. A Procuradoria-Geral da República avalia rejeitar uma nova proposta de delação do ex-banqueiro Daniel Vorcaro, por considerar necessária a confirmação prévia das provas apresentadas. Esse assunto também está dando o que falar. A PF, né, a Polícia Federal, também tende a se posicionar contra esse novo acordo de colaboração. E o Ricardo Spárvoli, sempre ele, está ao vivo aqui com a gente e tem mais informações sobre esse assunto, hein, Spárvoli? Mais uma vez, delação de Daniel Vorcaro na pauta.
5: Bom dia, Rafael, Fernanda, Bruno, para você que acompanha o Start TMC. Nesse caso, a avaliação dos investigadores é que o material apresentado pelo Daniel Vorcaro ainda não é o suficiente para fechar a delação premiada. A PGR entende que é preciso confirmar as provas antes de aceitar qualquer acordo, claro, como citou o Rafael Tebas. Então não basta que o investigado, nesse caso Daniel Vorcaro, conte a versão dele. É necessário, claro, comprovar tudo com documentos, registros ou outras evidências. E esse cuidado acontece porque existe uma desconfiança de que a delação pode ter omissões ou informações incompletas. A Polícia Federal e a própria Procuradoria-Geral da República já apontaram que a proposta inicial do Daniel Vorcaro não trouxe fatos novos, relevantes e deixou de fora situações que já foram investigadas. Além disso, há o entendimento de que Vorcaro pode estar tentando usar essa delação premiada mais para se defender do que para colaborar de fato com as investigações sobre o Banco Master. Outro ponto importante, Rafael, mesmo que a PGR aceite o acordo, ele ainda precisa ser validado pelo Supremo Tribunal Federal, no caso, pelo ministro relator. Vorcaro é apontado como um dos principais nomes do esquema que investiga as fraudes bilionárias do Banco Master, e as autoridades querem, inclusive, que ele indique onde estão todos esses recursos desviados e como ele pretende devolver esse dinheiro. A delação ainda está em análise, é claro, enfrenta resistência e pode ser rejeitada caso não apresente provas concretas. Isso, claro, impacta diretamente no andamento das investigações do Banco Master, que já se arrastam desde o ano passado.
0: É muito tempo já, né? Ricardo Spárvoli, Fernanda Câmara, você que acompanha aqui o Start TMC em todo o país, e Bruno Rizzi, né? A gente falava do clima junino em relação à delação do Vorcaro também. Olha a delação, não tem delação. É impressionante, é mentira.
3: Aí o é mentira, pelo jeito.
0: Como é que fica todo esse contexto envolvendo Daniel Vorcaro, Rizzi?
3: Pois é, o Spárvoli trouxe muito bem aqui que não basta apenas fazer a delação. né? É, acho que essa é a perfeito. Grande questão da instituição da delação premiada. Quando a gente fala de delação premiada, esse novo modelo de delação premiada, criado aí há pouco mais de 10 anos, foi em 2013, ele requer que a informação da delação premiada seja considerada como um meio para que se chegue à resolução do caso ou algumas provas sejam realmente efetivas. A delação premiada, vale salientar, ela não é o fim. Não é através da delação premiada que se toma a decisão. Ou seja, o delator vai lá, conta um determinado caso, apresenta meia dúzia de documentos e isso recai na condenação. Não. Ele precisa apresentar uma série de documentos, como você trouxe, Parvoli, corroborando com aquilo que ele falou. E mais do que isso, precisa encaixar no processo, ser aceito e que aquelas provas corroboradas pela delação sejam efetivadas e consideradas para a condenação final.
0: Não
3: ou
0: é
3: seja,
0: tão simples
3: não
0: assim.
3: Não é tão simples. Sim. E outra coisa, o combo delação, ou seja, informação e dinheiro é a grande questão. Por quê? Porque não basta ele chegar e delatar todo mundo, assumir que roubou e virar...
5: ficar por isso
3: exatamente.
5: Mesmo.
3: Exatamente.
5: Né?
3: Porque senão, apesar do nome delação premiada, o prêmio dessa questão está na negociação em relação à sua pena, à sua condenação. E não em relação a não devolver os dinheiros. O dinheiro, os valores roubados. Não adianta chegar e contar que roubou e ficar por isso mesmo. Agora, também não adianta só ser uma relação financeira. Só falar em dinheiro também não faz sentido. Por quê? Porque senão vira um prêmio pelo roubo. Ou seja, ele vai lá, comete um crime, rouba dinheiro e esse roubo de valores fica por isso mesmo a partir da devolução, né? Ou seja, devolução é até uma coisa meio óbvia, né? Porque assim, o dinheiro roubado está sendo devolvido. Vamos premiá-lo com uma condenação, com uma pena mais branda por conta disso? Não faz nenhum sentido.
5: Precisa existir a punição, né?
3: Precisa existir a punição. Afinal, não adianta roubar e devolver o que roubou e isso ser a premiação, né, para uma condenação mais branda. Então, de novo, é sempre o combo informação e devolução. Os dois independentes não funcionam. Precisa haver essa combinação. E outra coisa que eu reforço, delação é meio e não fim.
1: Muito obrigada, Rizzi. A gente vai continuar também com esse e outros assuntos, mas agora sim a gente vai para o Rio de Janeiro com Gustavo Sleman, porque voltou a tramitar no Supremo Tribunal Federal, como a gente tinha falado, o processo que pode manter a condenação do ex-prefeito de Duque de Caxias e presidente estadual do MDB, Washington Reis. O caso voltou a andar após o fim do prazo do pedido de vista do ministro Luiz Fux, sem que houvesse devolução do processo ou solicitação de mais tempo para análise. Gustavo Sleman, então, está a postos ao vivo para falar com a gente. Bom dia, Gustavo.
6: Bom dia, pessoal. Bom dia para todos que nos acompanham aqui na programação da TMC. Esse processo contra o ex-prefeito de Duque de Caxias e também ex-secretário estadual de transportes do estado do Rio de Janeiro voltou a tramitar no Supremo Tribunal Federal, como você reforçou. Isso por conta do ministro Luiz Fux não ter apresentado um prazo para que esse procedimento voltasse a correr e também algum tipo de devolução em relação aos autos desse processo. E o que esse processo trata é a questão de um loteamento irregular, segundo investigações do INEA e de outros órgãos federais, feito em Duque de Caxias, na Baixada Fluminense, onde Washington Reis foi prefeito por muito tempo e segue sendo um nome muito forte ligado à política ali do município da Baixada Fluminense. Washington Reis está respondendo por terraplanagem e também questões de desmatamento da Mata Atlântica. O placar atualmente não é favorável ao político, 4-1, Lembrando que Washington Reis ele chegou a ser cotado para ser candidato ao governo do Rio de Janeiro no passado, no entanto, por conta dessa e outras polêmicas envolvendo o nome dele, inclusive no Supremo Tribunal Federal, além desse processo, no caso, por conta disso ele acabou sendo retirado dessa corrida eleitoral e da própria secretaria, inclusive numa manobra muito polêmica que envolveu o ex-presidente da Assembleia Legislativa do Rio, Rodrigo Bacelar, e o ex-governador do Rio de Janeiro, Cláudio Castro. Eles entraram em atrito. Rodrigo Bacelar chegou a exonerar o Washington Reis sem o aval de Cláudio Castro, isso no passado. Ou seja, as histórias no Rio de Janeiro sempre se interligam, né? Ainda mais na questão política. Mesmo quando se trata de uma questão ambiental como essa de Washington Reis, você tem que remontar ao passado falando de nomes já conhecidos e polêmicos aqui da história recente política fluminense, pessoal.
0: Tá certo, então, Gustavo Slema, muito obrigado pelas informações. A gente vai acompanhar, obviamente, de perto com o Slema e também com a nossa equipe no Rio de Janeiro. Enfim, né, a tramitação também dessa questão no STF. 6:27, muitas mensagens chegando por aqui, são várias realmente, eu vou registrar duas aqui, né? Daqui a pouco outras também, fique à vontade, mande a mensagem. Ricardo Guzmão, ele que é de Belo Horizonte, mandando aqui bom dia. Também o Rodrigo, mandando aqui mensagem pra gente, ele é GCM aqui em São Paulo, olha só que legal, acompanhando aqui a TMC, bom trabalho pra você, viu, da Guarda Civil Metropolitana, nossa audiência muito diversa também aqui no Start TMC, muito bom dia pra você, Rodrigo, portanto, aqui mandando mensagem pra gente, muito legal. Olha só, Bruno Rizzi, uma outra mensagem, o ouvinte te pergunta aqui, o Henrique Maderi, lá de Belo Horizonte, agora há pouco, o Murilo Hernandes, de Brasília, trouxe a informação de que a CCJ, portanto a Comissão de Constituição e Justiça, na Câmara, adiou mais uma vez a votação da PEC que reduz a maioridade penal. E aqui o nosso ouvinte fala assim, pergunta para o Rizzi quem é contra e quem é a favor em relação à maioridade penal. E claro, eu te passo essa questão, a gente sabe que isso é diverso, são 513 deputados, não é tão simples assim, mas é um tema bastante polêmico também esse, Rizzi.
3: É muito polêmico, acho que é isso, a questão de quem é contra, quem é a favor, nesse momento vira uma questão secundária. Primeiro ponto, isso é uma discussão ainda embrionária em vários sentidos, por quê? Porque é uma discussão embrionária a nível social, acho que a gente precisa, enfim, evoluir muito com relação a isso. Né? Existem as discussões pró e contras, a gente respeita e entende os dois lados. Precisa haver um amadurecimento desse debate, esse é o primeiro ponto. Segunda questão, como o Tebas trouxe mais cedo aqui sobre esse tema, a gente precisa também aguardar as etapas, né, legislativas, né? Ou seja, o processo legislativo ele é um pouco mais longo de aprovou na CCJ, não aprovou, enfim. A CCJ é uma comissão que é criada, ainda tem diversas fases, então, mesmo se fosse aprovada, ainda não quer dizer absolutamente nada em termos efetivos de começar a valer. Agora, toda essa discussão, né, preciso trazer aqui para vocês também, é que quando o mandato do presidente da CCJ, que é escolhido ali dentre os parlamentares, né, é votado ali para que seja o presidente da CCJ, ele tem um mandato que dura cerca de um ano, tá? Quando esse mandato vai chegando ao final, é uma tendência que eles costumem dar andamento a algumas pautas que sejam, primeiramente, populares, né? Ou seja, a questão da maioridade penal, a gente vê aqui que tem um apelo popular, apesar das questões contrárias também que existem, ou pautas que sejam ali o, entre aspas, pagamento das dívidas que eles construíram para serem eleitos presidentes daquela comissão. Ou seja, esses parlamentares levantam algumas pautas e dizem que vão brigar por elas e acabam sendo apoiados por outros parlamentares para que esse nome seja o presidente daquela comissão. Com isso, ele fica em débito com esses parlamentares de colocar para votar essas questões, né? Então, a questão da maioridade penal, por isso que ela sempre vai e vem. Né? Porque, enfim, não existe o amadurecimento necessário ainda, então ela acaba entrando ali meio que a toque de caixa, uma coisa meio que no improviso, um pagamento de dívida de momento e a levantada da bandeira de uma pauta popular também para os deputados ou a deputada que esteja no comando da comissão.
0: Especialmente no ano eleitoral, né, quando há uma pauta que, obviamente, tem a consequência de gerar votos, muitos parlamentares também usam essas pautas em ano eleitoral.
3: Exatamente.
0: Enfim, 6:31, Transamérica, agora é TMC, quem escuta sabe.
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0: Acompanha a TMC em 101.3. Eu sou Gustavo Silema, te acompanho na manhã desta quarta-feira, dia 10 de junho, com as informações da cidade do estado do Rio de Janeiro, aqui em 101.3.
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0: Agora a gente segue atualizando a ação que acontece neste momento no Complexo da Maré, conjunto de favelas da Maré na zona norte do Rio de Janeiro, envolvendo as forças de elite das polícias militar e civil. Rafael Alves traz pra gente agora detalhes dessa operação. Bom dia, Rafa.
2: Muito bom dia para você, Gustavo, para todos os nossos ouvintes que acompanham nossa programação. Operação da Polícia Militar junto com a Polícia Civil, rolando agora de manhã ali no Complexo da Maré, em comunidades controladas pelo Terceiro Comando Puro, ou seja, aquela região ali, Timbal, Vila do João, aquelas outras comunidades fora, sem contar o Parque União e a Nova Holanda, todas as outras comunidades sendo alvo dessa operação da Polícia Civil. O foco, então, é o Terceiro Comando Puro. A operação é comandada pela Delegacia de Bom Sucesso, que é responsável pelas investigações na região, e também com apoio de várias outras instituições da Polícia Civil, também com a CORE e o BOP da Polícia Militar. Então, tentando cumprir 56 mandados de prisão e 43 de busca e apreensão, visando atacar aí frente do Terceiro Comando Puro. Dentre os objetivos da operação, além dos mandados de busca e apreensão e de prisão, também estão localização e prisão de criminosos em flagrante por causa dessa operação, envolvidos ali em roubos de veículos, de cargas e também em disputas territoriais. Além disso, a polícia também faz o trabalho para retirada de barricadas. Para quem está passando na região, já consegue ver umas cortinas de fumaça, porque agora cedo criminosos incendiaram várias barricadas na região, até o momento sem informações sobre impactos na rede de saúde, de educação e daí da parte de transporte, estamos em contato com o Rio Ônibus e também com as secretarias responsáveis, Gustavo.
0: Valeu, Rafa. A gente até está com registro de tiroteio desde as primeiras horas da manhã de hoje por conta dessa ação, que, como o Rafael destacou, envolve o Batalhão de Operações Policiais Especiais da Polícia Militar, o BOP e a Coordenadoria de Recursos Especiais, CORE, as tropas de elite das Forças de Segurança aqui do Rio de Janeiro, 56 mandados de busca, de prisão, na verdade, e 42 de busca e apreensão. A Operação Trinos contra o Tráfico de Drogas, operação comandada pela Delegacia de Bom Sucesso, e aí se divide em 6 frentes, né? Roubo de cargas e lavagem de capitais, roubo e receptação de celulares, tentativa de homicídios contra adolescentes, exploração sexual infantil e violência doméstica e posse ilegal de armas e roubos na Avenida Brasil. Então aí são as frentes dessas investigações que levaram a essa ação, que já conta inclusive com o sobrevoo de helicópteros na região da Vila do João, por exemplo, no Complexo da Maré. A gente vai seguir atualizando ao longo da nossa programação essa ação importante que acontece agora no conjunto de favelas na zona norte da capital fluminense. Não há ainda informações de impactos no trânsito, mas a gente já pode observar as cortinas de fumaça subindo ali na região por conta dos obstáculos e barricadas queimadas pelos criminosos como uma tentativa de intimidar e também impedir o avanço das forças de segurança, que inclusive, né, tiveram que reagir a ataques dos criminosos a tiros logo assim que entraram em algumas das comunidades dominadas pelo Terceiro Comando Puro, que é a facção que é o alvo dessa operação de hoje. Enfim, se você mora na região, participe, 99557-1013, sigilo e o anonimato também garantidos para você trazer informações. E claro, também a gente sempre deseja aí segurança para você, se puder evitar a região, evite.
3: 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O STJ julga nesta quarta-feira recurso que pode definir novas regras para o pagamento de atrasados e aposentados e pensionistas que acionam a justiça contra o INSS. A decisão deverá esclarecer a partir de quando os valores são devidos, quando novos documentos são apresentados durante o processo judicial. O entendimento terá impacto em ações previdenciárias em todo o país.
4: E a Comissão de Constituição e Justiça do Senado, a CCJ, deve votar hoje a PEC que amplia a autonomia financeira do Banco Central. Esse também é um assunto que tem um grande impacto na nossa economia, pensando no futuro. A proposta transforma a instituição em uma entidade pública de natureza especial e inclui o PIX na Constituição. O governo diverge do parecer

0: apresentado pelo relator, o senador Plínio Valério. Já já mais informações também sobre esse assunto. 6:39.
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2: TMC. 6:40. Nós vamos agora com os principais assuntos nacionais.
0: Você fez assim que faltava um segundo.
2: É, agora sim, cravado. 6:40. Nós vamos com os principais destaques nacionais das principais capas, começando pela TMC.
0: 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STF retoma julgamento sobre responsabilidade das redes sociais e também tem a nossa contagem regressiva para a Copa do Mundo. Falta um dia e nove horas
2: para o começo, tá chegando.
0: Da Copa. É amanhã, tem México e África do Sul, primeiro jogo da Copa do Mundo.
2: E agora a gente vai para a capa da Folha de São Paulo. Tem o destaque aqui, ó: Master pagou 102 milhões de reais a investigada por lavar dinheiro. E tem aqui também um outro destaque: taxas do Tesouro Nacional disparam e rolagem da dívida pública encarece.
0: E a gente vai para o Globo agora, fechando aqui esse giro pelas principais manchetes dos portais dos jornais brasileiros. Ministro de Lula é citado na delação de Daniel Vorcaro por Caixa 2 de campanha. Só para não ficar solta essa informação, foi publicada pela Malu Gaspar, para dar o crédito aqui certinho, e segundo a Malu Gaspar, o ministro Alexandre Silveira, titular da pasta de Minas e Energia, foi citado duas vezes na colaboração entregue por Daniel Vorcaro, né? Ele afirmou, o Vorcaro, ter feito repasses no Caixa 2, aí relativos a Caixa 2, e a gente vai continuar acompanhando com ponto e contraponto aqui na TMC. 6:41.
2: 6:41, vamos com Adrian de Almeida ao vivo. O Tribunal Superior Eleitoral suspendeu o julgamento sobre a retirada de uma pesquisa da Atlas Intel após pedido de vista da ministra Stella Aranha. Antes da interrupção, o presidente da corte, ministro Cássio Nunes Marques, a gente comentou isso aqui ontem, votou para manter a suspensão do levantamento que indicava a queda nas intenções de voto do senador Flávio Bolsonaro. Adrian, estamos contigo, bom dia.
3: Bom dia, Fernanda. Bom dia, Rafael. É exatamente. Olha, eles estavam já começando, então, a iniciar, né, todo esse processo de verificar, né, de decidir sobre essa decisão monocrática do Cássio Nunes Marques. É, sempre que algum ministro tem uma decisão monocrática, eles precisam, então, se reunir para verificar se eles vão, então, decidir para que ela continue valendo ou derrubar essa decisão. Então, a gente teve esse pedido de vista da Stella e agora, o que que acontece, né? A pesquisa, ela continua, então, suspensa. É, até que haja o retorno de todos esses votos, a pesquisa, ela continua, então, suspensa. O que que é bom verificar também? Que a Atlas Intel, ela continua trabalhando normalmente, podendo fazer outras pesquisas, mas essa em específico não. E o que que aconteceu, né? O Partido Liberal, que é o partido do senador e pré-candidato à presidência da República, Flávio Bolsonaro, ele disse que quando foram fazer essa pesquisa, 8 das 49 perguntas foram ligando ele ao caso do Banco Master. Elas foram feitas também todas uma atrás da outra, o que acabou, então, de acordo com eles, induzindo todas as pessoas que participaram dessa pesquisa a ver Flávio Bolsonaro de uma forma negativa. Então, eles pediram para que ela fosse suspensa. E tudo isso se deu logo após o envolvimento, né, dele nesse caso aí do vazamento do áudio, em que ele cobra o banqueiro Daniel Vorcaro para que faça o repasse de valores aí para ajudar no filme Dark Horse, né, que conta a história do ex-presidente Jair Bolsonaro. Então, de fato, agora a gente precisa saber o que vai se dar, né? O que que os ministros vão decidir. A gente ainda só teve um voto, então não tem como ter uma certeza para que lado eles vão pender, porém não tem ainda uma data específica para que volte esse julgamento, né? Teve esse pedido de vista, mas ainda não foi marcado já uma data certeza. Então, como já disse aqui para vocês, enquanto isso não ocorre, essa pesquisa, ela continua suspensa, porém a empresa pode continuar fazendo novamente outras pesquisas sem problema algum.
0: Tá certo, muito obrigado pelas informações, Adrian. Olha só, Bruno Rizzi, né? Então a gente voltando a essa pauta aí também sobre essa pesquisa Atlas Intel, houve essa suspensão do julgamento no TSE, como disse o Adrian, e já que é clima junino aqui no Start TMC, mais uma, vai rolar, não, é mentira, mas agora no caso desse julgamento, viu, Rizzi?
4: Pois é, a gente realmente vai ficar atento a isso, agora que o pedido de vistas adia um pouco essa decisão. Acho que no nosso compromisso aqui de trazer o ponto e contraponto, né? Até escrevi ontem na minha coluna na TMC que, primeiro lugar, Flávio Bolsonaro, até o título da minha coluna ontem, tenta apagar o incêndio de Dark Horse com gasolina. Ou seja, quanto mais ele atiça as questões envolvendo seu áudio e as pesquisas relativas à divulgação desse áudio, mais ele alimenta a questão que poderia agora, nesse momento, estar sendo ofuscada pela Copa do Mundo, delação premiada de Vorcaro, etc. e tal, ele acaba trazendo à tona tudo isso aí. Claro que isso não o impede de ter o direito de questionar como a democracia permite, mas é um fato que traz à luz novamente a questão do áudio envolvendo o seu nome e o banqueiro Daniel Vorcaro. Primeiro ponto, se a decisão for favorável à suspensão, a gente vai abrir ali um precedente para que se discutam essas questões relativas aos tipos de perguntas, aos termos utilizados e à utilização ou não de um áudio. É realmente uma questão que pode deixar as pesquisas talvez mais amarradas. É o que se discute ali, inclusive dentro do setor. Bom, por outro lado, também a gente vê que abre um precedente. Até ontem o advogado Alberto Rolo deu uma entrevista aqui para a TMC e ele citou que nunca viu uma pesquisa que houvesse algum tipo de exibição de mídia, né? A Atlas Intel inovou nesse sentido, relembrando, ao final da pesquisa, depois de todas as perguntas respondidas, ela mostrou o áudio, né? Ou seja, não havia como voltar atrás nas respostas dadas anteriormente, então só como metodologia para que não impactasse ali naquele momento, senão realmente seria até uma prova contra a figura de Flávio Bolsonaro ali, isso realmente impactaria as pesquisas. Enfim, a discussão é super válida, de novo, tem o ponto e o contraponto aqui, a gente vai seguir acompanhando porque isso pode sim abrir um precedente. Se positivo para a suspensão, a gente vai abrir o precedente para que haja esse controle, essa amarra um pouco maior em relação às pesquisas. Se não, se for contrária à anulação e não houver essa anulação, não, a suspensão, perdão, da pesquisa, aí a gente vai abrir o precedente para que haja a utilização de mídias em pesquisas, mesmo que nesse momento posterior. São os dois cenários aqui que a gente tem atualmente.
2: Beleza, cenas dos próximos capítulos logo mais. 6 horas e 47 minutos, o Teatro Municipal do Rio de Janeiro se prepara para receber hoje a 33ª edição do Prêmio BTG Pactual da Música Brasileira. No centro da celebração, Cazuza será o grande homenageado da cerimônia em um espetáculo que vai revisitar a trajetória e a obra de um dos artistas mais importantes, mais intensos do país. Quem tem as informações é o Rafael Alves. Bom dia.
5: Muito bom dia, Fernanda. Muito bom dia, Rafa, a todos os nossos ouvintes. E simplesmente Cazuza sendo homenageado hoje nesse grande evento, a 33ª edição do Prêmio BTG Pactual da Música Brasileira, acontecendo hoje aqui no Rio de Janeiro, no Teatro Municipal, na região central aqui do Rio de Janeiro. E vai contar, apresentar a história, a trajetória dos clássicos de Cazuza, sendo interpretados por grandes artistas de vários gêneros aqui do país. Hoje vão ser conhecidos os 18 vencedores durante toda a noite. No Axé, Daniela Mercury se destaca entre os indicados. Já em Canção Popular, a lista é de peso e de muitos nomes conhecidos: João Gomes, Joelma, Luci Alves, Peninha e também Simone Mendes. O evento também abrange a música eletrônica, língua estrangeira, que conta com uma seleção de clássicos. E falando em clássicos, a música erudita também está muito bem representada na edição desse ano, com dois lançamentos da Orquestra Sinfônica Brasileira. Os projetos especiais que fizeram sucesso no ano passado também têm lugar na premiação. Caetana e Bethânia ao vivo, Dominguinhos e Homem com H são alguns das produções concorrentes Homem com H de Ney Matogrosso. No funk, MC Kevin Cris é o mais conhecido entre os indicados. Djavan é um dos favoritos para o prêmio MPB. João Gomes também é um dos destaques dessa noite de hoje e concorre na categoria Raízes, fazendo alusão ao álbum dele recente. Rap também tem uma lista de peso, com Baco Estudo Blues e BK, Emicida são alguns dos nomes cotados para vencer o prêmio. Reggae, artista revelação, rock, instrumental também são um dos prêmios aguardados pelo público na noite de hoje, ou seja, evento grandioso acontecendo aqui no Rio de Janeiro com a música brasileira em primeiro lugar. Volto com vocês.
0: Bom demais, e a TMC acompanha, valeu Xará, valeu Rafael Alves lá no Rio de Janeiro. Viva Cazuza, então. Olha só, 6:50, hora de falar de esporte, de Copa do Mundo aqui no Start TMC. Ai, ai, ai, o Messi ontem entrou em campo, foi muito bem pela Argentina, que venceu a Islândia por 3-0. Tô ficando com medo do Messi, hein? Espero que eu esteja equivocado, mas ele entrou muito bem, fez de pênalti e deu assistência também. E olha só, o que você tá rindo aí?
2: Não, você falou que tá ficando com medo do Messi, ele se machucou, é mentira.
0: É, exatamente.
6: Medo do Messi nunca está errado, pode ficar tranquilo, Rafael.
0: É, enfim, 6:50, vamos continuar então com o assunto Copa do Mundo. E o nosso repórter Kaique Silva já está no México, né? Vai acompanhar, enfim, também a Copa do Mundo na cidade do México. E ele traz informações pra gente, falta pouco, hein? Falta muito pouco pro começo da Copa. Fala, Kaique.
7: Voltando, meus amigos do Start TMC, nossa reportagem já direto aqui da cidade do México, pronta para poder trazer todas as informações da abertura da Copa do Mundo, que acontece daqui a 2 dias no histórico Estádio Azteca. A gente lembra que a cidade do México tem passado por alguns problemas nas últimas semanas, protestos de professores e também algumas classes trabalhadoras que pedem melhorias para o governo mexicano, que por sua vez deve se mobilizar para que nenhuma intercorrência aconteça durante o evento de abertura da principal competição esportiva do mundo. México, que divide, né, como país sede, ao lado também de países vizinhos, os Estados Unidos e também o Canadá. Alguns protestos ainda acontecem no centro da cidade do México. Tem algumas barracas onde esses manifestantes estão, inclusive, acampados, e algumas das principais vias da cidade estão bloqueadas. Mas isso deve ser resolvido nas próximas horas. Um outro problema que também causou preocupação para a organização do evento foi a probabilidade, a possibilidade, a previsão de fortes chuvas que poderiam, inclusive por conta do protocolo determinado da FIFA, atrapalhar o evento de abertura da Copa do Mundo. A gente lembra que fortes chuvas podem paralisar o jogo num raio de 13 quilômetros do estádio. Se acontecer algum raio, algum relâmpago, o jogo é paralisado por pelo menos 30 minutos e o relógio pode ser zerado se tiver uma nova intercorrência desse tipo, o que poderia inclusive atrapalhar todo o cronograma da abertura dessa edição da Copa do Mundo. No mais, o encontro 16 anos depois entre a seleção do México e também a África do Sul, que lá na Copa de 2010 se encontraram, quando a África do Sul era inclusive o país sede da competição, eles fizeram justamente a abertura. Aquele jogo ficou em 1-1 e a gente vive a expectativa por essa espécie de jogo da volta depois de tanto tempo, agora aqui na cidade do México, no Estádio Azteca, que está todo ele reformado e não tem mais sequer um ingresso disponível no site da FIFA para compra. Ingressos esgotados, teremos casa cheia para essa abertura. E é claro, a equipe TMC estará em loco dentro do Estádio Azteca, trazendo todos os detalhes do evento pré, alguns shows muito bacanas trazidos pela FIFA e também esse jogaço com a total cobertura da nossa equipe. Tá certo, pessoal? A gente volta ao longo do dia, já direto do Estádio Azteca, ponto, inclusive, que a gente vai buscar o credenciamento da equipe TMC aqui na cidade do México e retorna com novas informações. Expectativa muito grande. A Copa do Mundo, que já chegou para a TMC, terá o seu pontapé inicial daqui a 2 dias, nessa próxima quinta-feira, e estaremos trazendo todos os detalhes. Grande abraço para vocês.
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0: Valeu, Kaique Silva, então, já em solo mexicano, vai acompanhar a Copa do Mundo, a estreia também da seleção mexicana contra a África do Sul, inclusive nas redes sociais viralizando muitas imagens, né, dos mexicanos pelas ruas da Cidade do México, ali vestidos com a camisa da seleção mexicana. México no grupo A com Coreia do Sul, República Tcheca e África do Sul. México e África do Sul, primeiro jogo da Copa do Mundo. Mas Bruno Rizzi, além desses aspectos interessante sobre futebol, também a geopolítica também dominando a pauta na Copa do Mundo, né? A gente observou a seleção do Senegal passando por uma revista muito grande para conseguir chegar aos Estados Unidos. Teve árbitro que não conseguiu o visto também para trabalhar nos Estados Unidos, o melhor árbitro do continente africano. E também a seleção do Irã, só para pegar aqui três exemplos, talvez alguns outros também, que vai ter que ir para os Estados Unidos e voltar a cada dia de jogo, o que também é bastante atípico.
4: Pois é, infelizmente eu aqui como colunista político falando da Copa do Mundo, né? Queria estar falando aqui da vitória dos times, do Brasil principalmente.
0: Ai, o Messi.
4: Né? Do Messi, da preocupação com o Messi, infelizmente a gente traz um contexto político, geopolítico, porque realmente você tem ali uma reação, uma atitude hostil, especialmente com alguns países. Ontem a turma no Papo de Craque trouxe uma referência muito boa que diz que os times que conquistaram a vaga no campo, dentro das quatro linhas, agora dentro da mesma competição da qual competiram para estar lá, né, para a qual competiram para estar lá, não estão tendo isonomia no tratamento, né? Isso é verdade. E a FIFA está se omitindo, né? A FIFA está abaixando a cabeça. Ah, mas o país está acima da FIFA. Eu entendo, eu concordo a questão ali de relação dos países, as regras são dos países, mas a gente precisa estar atento a essa questão, até porque no Catar se vendeu bebida nos estádios, né? Então a FIFA se opôs a essa questão cultural. Teve também exemplo do Uzbequistão, Fábio Cannavaro, ex-jogador de seleção italiana, também foram revistados, ele e a seleção, na entrada do amistoso. Então realmente preocupante essa situação, a gente espera que não permaneça dessa forma.
2: E o Start TMC fica por aqui. Obrigada, Rizzi, ouvinte, Rafael Tebas.
0: Valeu, parceira Fernanda. Bruno Rizzi, vem aí o TMC 360 com Joana Trepto e Felipe Bueno.
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10: Você conhece os mascotes da Copa do Mundo FIFA 2026? Como vão ser três países sede, também vão ser três mascotes. Um deles é uma onça-pintada mexicana, a Zayu, nome que significa união, força e alegria nos idiomas indígenas do México. A escolha da onça simboliza também coragem e agilidade. Para os Estados Unidos, a águia de cabeça branca clutch. O termo, que significa embreagem em português, é usado popularmente para descrever um ato decisivo, que exige frieza e habilidade. Vale lembrar que por lá, onde reinam os carros automáticos, só um em cada cinco americanos sabe operar um câmbio manual. Já o mascote do Canadá vai ser um alce, apelidado de Maple ou Bordeaux em português, em referência à árvore que é marca registrada do país e tem uma folha na bandeira nacional. Os três mascotes vão se juntar a Fuleco e companhia e entrar para a história como os novos embaixadores da Copa, representando a identidade cultural dos países sede.
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2: 7 horas da manhã em ponto, TMC 360 desta quarta-feira, dia 10 de junho de 2026, começando neste exato segundo. Muito bom dia para você que se liga agora na TMC, bom dia para você que já estava com a nossa programação, o nosso jornalismo, sempre cheio de apurações, notícias, informação, prestação de serviço para você. Meu nome é Jona Treptow e aqui comigo sempre o Felipe Bueno. Bom dia.
18: Bom dia, Jona Treptow, bom dia a você que está nos acompanhando, seja bem-vinda, seja bem-vindo até às 10 da manhã, 9:59, TMC 360, trazendo tudo isso que a Jona Treptow prometeu e muito mais a partir de agora. Vamos então aos destaques do noticiário desta quarta-feira.
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2: O Tribunal Superior Eleitoral ainda não tem data para votar a suspensão de uma pesquisa Atlas Intel que apontou queda de Flávio Bolsonaro nas intenções de voto. O julgamento foi interrompido após pedido de vista da ministra Estela Aranha. Antes disso, Cássio Nunes Marques votou para manter suspensa a divulgação do levantamento. Lívia Braz.
19: Depois desse pedido de vista, o julgamento foi suspenso, a decisão final foi adiada e ainda não há um novo prazo definido para que o julgamento seja retomado.
18: É aquela famosa pesquisa que tem o áudio, né? Aquele famoso áudio. A gente vai falar daqui a pouquinho mais sobre esse tema. Bom, a Comissão de Constituição e Justiça do Senado deve votar hoje a PEC, que amplia a autonomia financeira do Banco Central. O texto também inclui o PIX da Constituição.
2: O presidente do Senado, Davi Alcolumbre, ainda não definiu como vai ser a tramitação da PEC, que acaba com a escala 6x1, a Adriano de Almeida.
20: O presidente do Senado, Davi Alcolumbre, se reuniu com representantes do governo, mas adiou uma definição sobre a tramitação da PEC, que acaba com a escala 6x1.
18: Na corrida pelo governo do Rio de Janeiro, o presidente da Assembleia Legislativa do Estado, Douglas Ruas, tenta se afastar do desgaste provocado por acusações contra antigos aliados políticos. Em entrevista exclusiva à ATMC, ele diz que não responde por atos de terceiros e defendeu o próprio nome na disputa estadual. Fala, Rafael Alves.
21: Na corrida pelo governo do Rio, o presidente da Assembleia Legislativa do Estado, Douglas Ruas, tenta se afastar do desgaste provocado por acusações contra antigos aliados políticos. Em entrevista exclusiva à TMC, ele disse que não responde por atos de terceiros.
2: Mais de 10 bilhões de reais em dinheiro esquecido ainda segue disponível para resgate no Banco Central. Luísa Mutoni.
22: Os dados do Banco Central mostram que, em abril, os brasileiros sacaram mais de 482 milhões de reais em valores esquecidos no sistema financeiro. No total, o sistema de valores a receber já devolveu 15 bilhões de reais a clientes bancários.
18: Continua o impasse sobre o possível, provável cessar-fogo entre Estados Unidos e Irã nesta guerra que já chega ao quarto mês, né? Washington bombardeou alvos iranianos depois da derrubada de um helicóptero militar e Teherã respondeu com ataques contra uma base americana no Bahrein.
3: Falta só um dia para a abertura da Copa do Mundo. Ontem, Lionel Messi voltou aos gramados, marcou um gol e comandou a vitória da Argentina sobre a Islândia no último amistoso da atual campeã do mundo. Já em Portugal, o técnico Roberto Martínez exaltou o CR7 Cristiano Ronaldo. Disse que o craque demonstra a mesma motivação de um estreante às vésperas do Mundial.
18: Cristiano Ronaldo que joga hoje com a seleção de Portugal contra a Nigéria em casa e depois eles embarcam para os Estados Unidos.
3: 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São 7:04.
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18: Bom, então vamos falar sobre aquela pesquisa, né? O Tribunal Superior Eleitoral deve definir uma nova data para retomar o julgamento sobre a divulgação da pesquisa Atlas Intel para a presidência da República. Essa análise foi interrompida depois de um pedido de vista da ministra Estela Aranha. Estamos falando do âmbito do TSE, né? De Brasília com você, Lívia Brás, bom dia.
19: Oi, Felipe, Joana, bom dia para vocês. Pois é, durante essa sessão de ontem, né, o presidente do Tribunal Superior Eleitoral, ministro Cássio Nunes Marques, ele votou para manter a decisão anterior, que era favorável ao pedido que foi apresentado pelo pré-candidato do PL, candidato Flávio Bolsonaro. Segundo o ministro, há indícios de que o questionário que foi usado nessa pesquisa, ele poderia ter, de fato, induzido as respostas dos entrevistados. Só que a ministra Estela Aranha, né, ela pediu vista desse processo, ou seja, pediu mais tempo para que o caso seja analisado e, com isso, a decisão final acabou sendo adiada e ainda não tem um prazo definido para que esse julgamento seja retomado. Essa discussão de ontem, ela provocou uma manifestação dos outros ministros que estavam lá no tribunal, que mostraram que estão preocupados justamente com os precedentes que podem ser criados para as eleições desse ano. Alguns desses ministros, eles chegaram inclusive a sugerir a definição de regras mais claras aí para os institutos de pesquisa. Esse levantamento que a gente está falando, né, um levantamento que foi feito pela Atlas Bloomberg, foi divulgado no dia 19 de maio, ouviu mais de 5 mil pessoas entre os dias 13 e 18 do mês passado. A pesquisa em questão, ela apontou uma queda de 6 pontos de Flávio Bolsonaro num cenário de segundo turno contra o presidente Lula. Isso tudo depois da divulgação daqueles áudios que estão relacionados ao filme Dark Horse. Em nota, a Atlas Intel, ela disse que a pesquisa seguiu, de fato, critérios científicos e que o conteúdo dos áudios só foi apresentado numa etapa posterior ao levantamento, ou seja, sem a possibilidade dos entrevistados alterarem as respostas que já tinham sido dadas.
18: Tá certo, Lívia Brás, nós seguimos acompanhando ontem, né, de anteontem para ontem, essa notícia estourou, ontem a gente comentou bastante, a gente trouxe aqui, inclusive, o doutor Alberto Rola, advogado especialista em direito eleitoral, e ele trouxe para a gente uma coisa que é fato, é novidade. Nós estamos mexendo com algo novo, que é uma pesquisa que usa mídia, no caso áudio, para fundamentar ou para ilustrar as perguntas que estão sendo feitas. Atlas Intel, como a gente trouxe ontem, disse que em nenhum momento o resultado foi adulterado ou foi induzido por causa desse áudio. Então ficam as perguntas, cada lado critica de um jeito, fala que é censura, fala que é cerceamento da divulgação da informação, mas o nosso compromisso aqui na TMC é com a transparência e com o esclarecimento. Apenas isso.
3: Vamos voltar agora a falar sobre escala 6x1. O cronograma de tramitação da PEC no Senado deve ser definido ainda nesta semana. De Brasília, o Adrian de Almeida tem mais detalhes pra gente. Oi, Adrian, bom dia.
5: Bom dia, Joana, bom dia, Felipe, a todo mundo que nos acompanha. Olha, o Davi Alcolumbre, ele tinha marcado ontem uma reunião com líderes partidários, porém, ela acabou não acontecendo. Ele se reuniu com o ministro José Guimarães, ministro, né, do presidente Lula, mas não saiu uma decisão já sobre a tramitação da PEC da 6x1. A previsão é de que ainda nessa semana, hoje, ele consiga se reunir com líderes partidários e já dar uma decisão. Na verdade, ela está bem parada, né? Se for comparar com a Câmara dos Deputados, a tramitação dessa PEC do fim da escala 6x1, ela no Senado já está há bastante tempo sem ter uma movimentação. Na Câmara teve uma rápida movimentação e votação também no plenário, após o presidente, né, Hugo Mota, ter falado que de fato iria se comprometer a fazer uma celeridade, né? Já no Senado, isso aí já está com uma outra história, né? Inclusive, ele falou que pode ser que tenham alterações no texto quando ela passar agora pelo Senado Federal. Se tiver alterações e elas serem aprovadas pelos senadores, o texto ainda vai ter que voltar novamente para a Câmara para que os deputados votem de acordo com esse novo texto, né? Um dos pontos aí que foram também reclamados por setores foi de que com essa folga extra, eles estavam querendo que ela fosse validada como se fosse um dia normal de trabalho. Porém, passou pela Câmara como se fosse um descanso semanal remunerado. Isso acaba, então, dando um aumento de salário para quem trabalha por hora, né? Como se fossem os professores oristas, para quem trabalha, né, o profissional de porto também. Então, acaba aumentando esse salário deles. Porém, no Senado, pode ser que isso mude. Pode ser que eles peguem essa folga, né, e coloque como se fosse um dia normal. Então a gente espera, tem a expectativa de que nessa semana já tenha uma movimentação e tramitação dessa PEC.
18: Seguimos acompanhando esse assunto importante, como trouxe o Adrian, né, foi uma efervescência na Câmara dos Deputados, principalmente porque houve acordo. Não havendo acordo no Senado, a coisa não anda. Semana que vem é uma semana bem, bem moderada em termos de trabalho, festas juninas, daqui a pouco chega julho, tem Copa do Mundo e a gente já sabe como essa história termina. Bom, são 7h10, vamos dando sequência aqui ao nosso noticiário e a gente vai agora para Belo Horizonte. O ex-banqueiro Daniel Vorcaro segue negociando uma delação premiada com a Polícia Federal e o ministro de Minas e Energia aparece nas acusações do ex-dono do Banco Master. O Rodolfo Simões conta pra gente essa história.
4: Bom dia, Felipe, bom dia, Joana. Pois é, o empresário Daniel Vorcaro, dono do Banco Master, citou o ministro de Minas e Energia, Alexandre Silveira, nas duas propostas de colaboração entregues à Procuradoria-Geral da República e à Polícia Federal. Segundo Vorcaro, teria havido um repasse aí na ordem de R$20 milhões em caixa 2 para a campanha de reeleição de Silveira ao Senado em 2022. A informação foi revelada pela coluna da Malu Gaspar no Portal Globo. E as informações apresentadas aí pelo banqueiro Daniel Vorcaro, mais uma vez, foram consideradas insuficientes pelos investigadores, porque o Vorcaro não detalhou como teria ocorrido a operação, nem quais as contrapartidas do suposto acordo. Embora o Alexandre da Silveira ainda não tenha se posicionado sobre o assunto, pessoas próximas ao ministro afirmam que ele não conhecia o Vorcaro na época da eleição e contestam a acusação. Além disso, não há registros no Tribunal Superior Eleitoral de doações oficiais de Vorcaro para a campanha de Silveira. Apesar disso, os dois tiveram contatos posteriores. Silveira participou de uma reunião entre Vorcaro e o presidente Lula em 2024, e o Alexandre Silveira também foi citado em uma reportagem no qual relatou a presença do... E o Alexandre da Silveira também foi citado em um encontro do Vorcaro durante as eleições municipais de 2024, na qual participou também Fuad Noman, candidato à prefeitura na época. Até o momento, o conteúdo completo da colaboração de Vorcaro não foi divulgado e o Alexandre da Silveira é o principal integrante do governo Lula mencionado nesses relatos.
3: Agora, 7h13, seguindo aqui com o nosso noticiário. Vamos falar sobre a disputa pela presidência no Peru, que segue indefinida depois da apuração de mais de 95% dos votos no segundo turno. A contagem oficial mostra uma diferença mínima entre os dois candidatos. O candidato de esquerda, que é Roberto Sánchez, assumiu a liderança ontem. com 50,06%, praticamente empatado com Keiko Fujimori, que tem 49,9% das intenções de voto. Ainda não foi anunciado quando a apuração será finalizada. Ela está sendo feita desde domingo e é uma das apurações mais acirradas da história do mundo moderno, da democracia, Felipe Bueno.
18: Não tenha dúvida nenhuma. E o Peru tem algumas especificidades, que é o deslocamento das urnas, né, para os centros de apuração. A gente está falando de selva, né? A gente está falando de muitos lugares extremamente afastados. Ah, mas no Brasil também tem e a coisa funciona muito rapidamente. É, o Brasil é exemplo, né? Por mais que haja gente que não confie, não acredite, o Brasil nisso é exemplo, né? Então vamos seguir acompanhando. Parte da imprensa latino-americana que diz, inclusive, que a apuração pode terminar nesta quarta-feira. Assim que a gente tiver os dados oficiais, a gente traz para você aqui na nossa TMC.
3: Direto para o Rio de Janeiro, o presidente da Assembleia Legislativa do Rio tenta se afastar do desgaste provocado por acusações contra o ex-governador Cláudio Castro, eles que sempre foram aliados políticos. Da capital fluminense, Rafael Alves. Bom dia, Rafa.
0: Muito bom dia, Joana. Muito bom dia, Felipe, a todos os nossos ouvintes. Essa foi a postura adotada pelo presidente da Assembleia Legislativa aqui do Rio de Janeiro, Douglas Ruas, durante a entrevista exclusiva à TMC na sabatina. Essa sabatina está acontecendo já visando as eleições desse ano. Douglas Ruas é pré-candidato ao governo do Rio nesse ano. Nessa conversa com a Maíra Gama e também com o Leonardo Rezende, da equipe aqui do Rio de Janeiro, ele falou um pouquinho sobre a questão envolvendo as antigas alianças dele aqui no Rio de Janeiro, principalmente com o Cláudio Castro e com o Rodrigo Bacelar, tentando se afastar dessas questões. Falou muito sobre segurança pública, a economia da cidade, inclusive sobre os cortes feitos pelo atual governador interino, Ricardo Couto de Castro, e também falou sobre essa questão envolvendo a possibilidade de assumir o governo interinamente. Além disso, o Douglas Ruas destacou bastante ali que tenta se individualizar a questão política, fez ataques a Eduardo Paes, seu oponente nessa eleição, e claro, falou sobre a distância envolvendo ele e Eduardo Paes na questão das pesquisas eleitorais, já que ele aparece 25 pontos percentuais atrás de Eduardo Paes, mas ele disse que isso vai mudar daqui para frente. Eu volto com vocês, Joana e Felipe.
18: Obrigada, tá certo, Rafa. Então. Valeu, Rafa, valeu. A gente volta daqui a pouquinho para o Rio de Janeiro, mas agora a gente tem mais um chamado da capital do país. São 7 horas e 16 minutos. A proposta que reduz a maioridade penal para casos específicos, né? A gente vai explicar isso mais uma vez. Volta à Câmara dos Deputados, mas a votação é adiada mais uma vez por causa do quê? Divergências, impasses políticos. É com você, Murilo Hernandes.
6: A Comissão de Constituição e Justiça da Câmara dos Deputados voltou a discutir a proposta que reduz a maioridade penal de 18 para 16 anos. O tema é considerado uma das principais bandeiras da oposição na área da segurança pública e divide opiniões no Congresso Nacional. Parlamentares favoráveis à medida argumentam que a mudança é necessária para combater a criminalidade e ampliar a responsabilidade de jovens envolvidos em crimes. Já deputados alinhados ao governo afirmam que a redução da maioridade penal não resolve as causas da violência e defendem o fortalecimento das medidas socioeducativas previstas no Estatuto da Criança e do Adolescente. Nos bastidores, a avaliação é de que a proposta seguirá sem avanço até que o governo e líderes partidários cheguem a um acordo para destravar as votações. Depois da CCJ, o texto ainda precisará passar por uma comissão especial e, para ser aprovado, terá que receber pelo menos 308 votos favoráveis em 2 turnos no plenário da Câmara.
3: Assunto delicado, assunto que precisa de muita discussão por conta da complexidade. Seguindo agora para Recife, o preço da cesta básica volta a subir, acumula a quarta alta no ano. Carol Oliveira tem as informações ao vivo. Oi, Carol, bom dia.
7: Bom dia, Joana, Felipe e a todos que nos acompanham aqui no TMC 360. Ótima quarta-feira para todo mundo. Alta aqui em Recife que está pesando no bolso do trabalhador, tá? Em maio, os itens essenciais ficaram 1,50% mais caros, segundo o levantamento do PROCON Pernambuco, realizado entre os dias 25 e 29 de maio, em aqui da região metropolitana do Recife. Ao longo do ano, tem enfrentado excessivos reais nos produtos de alimentação pública. Em fevereiro, a cesta registrou alta de 34%.
3: No mês contato com a Carol Oliveira está um pouco prejudicado por conta da conexão da internet, ficou picotada a informação. Vamos restabelecer esse contato e a Carol volta então com essa informação importante da economia, porque de acordo com o Procon, temos a quarta alta acumulada deste ano no valor da cesta básica.
18: E isso é generalizado, tá, gente? Os 27, as 27 unidades da federação com alta na cesta básica e nisso os dados apurados pelo Diese também, além dos PROCONs, eles variam em margens muito pequenas, mas o que você tem que saber e você deve estar percebendo no supermercado, na feira, enfim, no dia a dia, é que em todas as unidades da federação esses preços estão em alta.
3: Você sabe se você tem dinheiro esquecido em contas de banco, que talvez também possam estar esquecidas? Pois bem, só em abril foram sacados mais de 480 milhões de reais, mas ainda tem dinheiro sobrando no sistema financeiro. É bom ir checar. A Luísa Mutoni tem mais informações. Oi, Luísa, bom dia.
22: O sistema de valores a receber é um sistema que pertence ao Banco Central, pelo qual as pessoas podem consultar se tem algum valor esquecido em um banco ou em outra instituição, como financeiras ou corretoras. O Banco Central deve publicar um edital de chamamento público para que as pessoas possam contestar os valores a receber e os recursos a serem devolvidos. Após a publicação, os cidadãos terão o prazo de 30 dias para pedir os valores transferidos ao fundo público.
18: Muito bem, dando sequência aos destaques do nosso noticiário, são 7 horas e 21 minutos. O Adrian de Almeida volta a falar sobre linha de crédito bilionária para compra de motos para entregadores. Lembra que a gente falou sobre isso ontem e a gente colocou alguns pontos que devem ser levados em conta? Vamos ouvir a reportagem do Adrian. Fala, Adrian.
1: A nova linha de crédito anunciada pelo governo prevê cerca de 5 bilhões de reais para trabalhadores comprarem motos novas. O programa segue o mesmo modelo do Move Aplicativos, lançado no mês passado para motoristas e taxistas. Só que agora será exclusivo para motociclistas que trabalham por aplicativo. A urgência no anúncio do programa Move Motos e outras medidas do Executivo está relacionada com o calendário eleitoral e, por conta disso, todas as entregas do governo precisam ser feitas até o dia 3 de julho. Para os programas, o Ministério da Fazenda liberou um crédito extraordinário de mais de 30 bilhões de reais que serão repassados e gerenciados pelo BNDES. O acesso ao crédito para compra de motos será feito por meio de um cadastro que será analisado pelo governo e, após isso, o trabalhador recebe uma resposta sobre o status do pedido em até 5 dias. Já o crédito para carros recebeu até o momento quase 750 mil pedidos aprovados e os valores devem ser liberados nas próximas semanas.
3: Temos enquete no ar na nossa live, no nosso canal do YouTube, TMC News BR, é o nosso canal. Se você ainda não foi lá, vá, se inscreva, curta, compartilhe, comente. A enquete de hoje é sobre o Marco Civil da Internet. O assunto pode ser complicado, mas a pergunta ela está mais fácil. Você concorda que as redes sociais sejam obrigadas a remover conteúdos considerados ilegais, mesmo sem ordem da justiça? E a possibilidade de resposta é sim ou não. Só isso, bem simples. Vá lá na nossa enquete, ela fica disponível no ar até o fim do TMC 360, às 9h59, quando a gente anuncia quais foram as parciais finais dessa enquete.
18: E você acredita que amanhã já tem Copa do Mundo?
3: Não.
18: Sim ou não?
3: Não.
18: Né? Não, não. Essa não é
3: passou
18: a nossa enquete.
3: Passou muito rápido.
18: É uma enquete aqui dentro só, né, Joana? Passou muito rápido.
3: Interna.
18: Passou muito rápido e começa amanhã a Copa do Mundo. E você pode participar da cobertura, dos comentários, das análises, sabe como? Mandando um WhatsApp pra gente dizendo o que você espera da seleção brasileira. Cá entre nós, quer falar da seleção de Portugal também, da Argentina? Pode falar, manda sua mensagem, Joana vai ficar felicíssima, quer falar do Japão, da Alemanha, do Senegal, fica absolutamente à vontade. Mas o que você tem que fazer é mandar uma mensagem para o WhatsApp, que é específico, exclusivo para assuntos da Copa do Mundo. E aí o que a gente faz? A gente dá o seu recado no ar durante as nossas transmissões. qual que é o número, Felipe? 11-3025-1001. 11-3025-1001. 1001 te lembra o quê? Te lembra alguma coisa?
3: 100.1 em São Paulo. Queria sugerir uma enquete para amanhã. Se a gente não tiver nenhum assunto do jornalismo factual mais importante, mas eu acredito que amanhã, de fato, seja a Copa do Mundo o grande assunto. Quem é o maior craque em campo na Copa do Mundo 2026? Eu já tenho a minha resposta, mas vamos ver se amanhã a gente pode colocar essa enquete no ar com algumas possibilidades de resposta. A primeira, com certeza, vai ser Cristiano Ronaldo. Boa. Agora, 7:24.
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18: Vamos lá falar de pesquisa nova, pesquisa saindo do forno, pesquisa Genial Quest, mostrando o presidente Lula liderando todos os cenários de segundo turno. No confronto contra o senador Flávio Bolsonaro, 44% das intenções de voto contra 38% do filho do ex-presidente Jair Bolsonaro. Isso significa o quê? Ampliou a vantagem em relação ao levantamento anterior, quando a pesquisa registrava 42 a 41, ou seja, estava dentro da margem de erro. Vantagem numérica, porém margem de erro. Bem, nos outros cenários, Lula também aparece na frente. Contra Romeu Zema, por exemplo, 45% das intenções de voto para Lula, 10 pontos à frente de Romeu Zema. Números idênticos numa disputa eventual contra Ronaldo Caiado. Vamos a Renan Santos agora. 45% Lula, 31% Renan. Pesquisa Genial Quest para o primeiro turno traz Lula 39%, Flávio 29%. Os outros candidatos somados dão 13%. Segundo a pesquisa, para a gente terminar esses dados iniciais aqui, 63% dos entrevistados afirmam que o seu voto já está definido, 2/3 mais ou menos, né? E não deve mudar até a eleição. 36%, aquele famoso último terço, né? Dizem que ainda podem alterar a escolha.
3: Para entendermos melhor todos esses números, aqui na agulha já temos o Christian Lobauer, cientista político. Muito bom dia, Christian.
10: Bom dia, Joana. Bom dia, Felipe.
3: Queria trazer aqui um número, começar não pelo lead, como a gente fala, que é a notícia principal, mas eu queria trazer aqui um número que diz respeito aos eleitores independentes, Christian. Seguinte, em maio, 31% dos eleitores independentes votavam em Flávio, 29% em Lula. Esse cenário se inverteu e se abriu. Hoje, 37% votam em Lula e 24% em Flávio. A minha pergunta é nessa franjinha de eleitores indecisos, que são considerados os independentes, que a coisa pode virar ainda? Porque a polarização, ela está tida, já tem bastante tempo que a gente tem números muito semelhantes nas pesquisas.
10: Olha, Joana, se a gente pode ter alguma certeza sobre as eleições de outubro de 26, é que vai ser com emoção, e a segunda certeza é que vai ser por poucos pontos que um candidato vai vencer o outro no segundo turno, assim como foi em 22 e provavelmente vai acontecer esse ano, porque esse espectro do eleitor que você chamou a atenção é provavelmente um grupo da classe C que não se interessa muito pelos temas políticos e que vai nas últimas semanas, talvez na última semana da eleição, optar por um lado ou pelo outro, de acordo com o noticiário do final de setembro. Então, infelizmente, na minha perspectiva, as eleições vão ficar para a última hora na cabeça do eleitor e vão ser decididas por pouca gente, provavelmente da classe C, e o quadro realmente é de polarização, muito evidente com essa nova pesquisa aí, que o quadro continua, pelo menos, uma sociedade muito dividida entre dois polos.
18: Professor, prazer falar com o senhor. A gente, como o senhor colocou, poucas pessoas, né, vão se mexer até outubro, a não ser que, e aí eu coloco uma provocação barra pergunta, a não ser que apareçam fatos como o famoso áudio que inclusive foi objeto, né, de suspensão de pesquisa por parte do Tribunal Superior Eleitoral. Essa bola está pingando na Justiça Eleitoral. O que, que eu quero dizer com isso, né? A gente tem uma primeira quest que fala exatamente de um mês cheio, já com a sociedade brasileira sabendo desse áudio, vinculando de alguma forma Flávio Bolsonaro, né, a Daniel Vorcaro. O senhor acha que fatos semelhantes têm potencial para mudar 6 pontos, 5 pontos, 10 pontos, como a gente está vendo agora?
10: Eu acho que o quadro aparentemente é esse. Nós vamos continuar vendo uma série de notícias bombásticas de todos os lados, e aquelas que forem marcar as últimas semanas ou a última semana vão ter uma influência muito grande na definição do voto de uma pequena parcela que ainda não está muito atenta para o que está acontecendo. Você nota nessa nova pesquisa da Quest uma repetição de vários itens de algumas pesquisas anteriores, uma clara percepção do eleitor que tem dois candidatos na frente e os outros são praticamente, não diria desconhecidos, mas com pontuação muito baixa, o que me surpreende até, de certa maneira. E então as notícias vão marcar realmente a percepção do eleitor e marcar a sua posição eleitoral nas últimas semanas, acrescentando mais um aspecto que vocês comentavam adiante. Nós temos Copa do Mundo esse ano. A Copa do Mundo é a mais longa dos últimos anos, né? É mais longa, 48 times, 5 semanas, e ela é nessa fase do calendário. A última eleição de 2022, quem não se lembra, a Copa foi em dezembro, então ela não teve interferência no processo eleitoral. Então o pessoal vai prestar atenção mesmo nas eleições a partir de agosto. E esses fatos aí que a gente vai observando na mídia, esses impactantes principalmente, vão ser muito importantes nas últimas semanas.
3: Mas, Christian, de forma geral, nós, fora Banco Master e as implicâncias, como, por exemplo, áudio, como, por exemplo, também tem questões do INSS, da CPMI do INSS, que estavam ali respingando no presidente Lula. Fora esses fatos, nós vemos que os principais pré-candidatos, eles estão jogando parados, estão com bola parada. É nessa expectativa, assim, para deixar tudo do jeito que está e depois se acelerarem as campanhas, justamente por conta dessa janela da Copa do Mundo, em eleições anteriores, como é que era essa coincidência de datas?
10: Eu acho que eles, de uma certa maneira, estão jogando parados, mas por outra também já começou o bombardeio de informações de um contra o outro, né? É que o que a gente tem no Brasil é um caso muito curioso, assim, de um líder político que está há muitos anos no espectro. Então, se a gente pensar que o presidente Lula já está no espectro político de campanha há 45 anos, se a gente imaginar que ele é a figura já em todo tipo de pesquisa, ele aparece em todas as posições, ele já está numa posição em que qualquer pesquisa já considera que o Lula é o favorito, e ele é mesmo, porque ele é o que as pessoas mais lembram, as pessoas mais conhecem. Então, assim, é um quadro muito diferente de outros países, de outras circunstâncias políticas, de outras regiões do mundo e tal. Aqui a gente tem um candidato que, embora haja um noticiário que vai mudando todo dia, a maior parte das pessoas identifica ele como favorito, e ele é mesmo. Ele tem aí metade do eleitorado, 40% e poucos, garantido já para um segundo turno, qualquer que seja a circunstância. Então, a gente tem que partir da análise dessa perspectiva. Porque você vê temas como o noticiário que apareceram aí nos últimos dias, que seriam até, em alguns casos como esse que você levantou, os escândalos que são sistemáticos no governo atual, não pegam, não indicam influência e desgaste muito grande na votação do atual presidente. Por outro lado, o áudio do pré-candidato Bolsonaro em relação ao caso Vorcaro registra aí na pesquisa um pequeno desgaste, sim, que tira dele de alguns pontos que seriam preciosos se as eleições fossem hoje. Então, é isso que a gente vai assistir até o final de setembro.
18: Eu tenho uma outra, última pergunta, professor Lobauer, com relação a essa nossa conversa, também fazendo projeções. É uma pergunta, de certa forma, teórica, mas com fundamentação no passado recente, né? A velocidade de reação da justiça eleitoral. Anteontem, por exemplo, nós tivemos um caso em que a justiça eleitoral foi rápida, né? Não estamos julgando aqui se ela foi correta ou incorreta, até porque tem muitas leituras distintas com relação a essa pesquisa Atlas Intel, mas no passado recente, exemplo, o caso da documentação falsa sobre o candidato à Prefeitura de São Paulo, Guilherme Boulos, ou as notícias falsas que circularam nos grupos de WhatsApp em 2018, todos esses problemas a justiça eleitoral teve que correr atrás. E muitas vezes, até pelo próprio mecanismo de justiça, né, o estrago já estava feito, independentemente do lado do candidato. Então, o senhor entende que, de alguma forma, esse pode ser um problema que se repetirá em 2026, especialmente depois desse período de Copa do Mundo, quando todo mundo, né, como o senhor colocou, vai se debruçar de fato nas eleições?
10: Eu entendo que sim, Felipe, pelo seguinte, isso já vem acontecendo e não é por deficiência da justiça eleitoral, que lógico sempre pode melhorar, mas é porque a quantidade de casos, inclusive incluindo a questão da inteligência artificial, das gravações ou dos vídeos, das imagens, das redes sociais que serão falsas, como já aconteceu em 22 e até em 18, eu me lembro bem, que participei da eleição, devem aumentar.

0: a sua decisão correta no dia do voto. E para isso, a gente conta com pessoas como o professor Christian Lobauer. Muito obrigado, professor, por mais essa conversa. Outras virão, tenho certeza. Um grande abraço, bom dia.
1: Obrigado, Felipe, Joana, prazer estar com vocês.
2: Obrigada, professor. 7:35.
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21: Sete horas 7:39, a gente volta a falar da operação que acontece no complexo de favelas da Maré, na zona norte do Rio de Janeiro, em comunidades que são dominadas pelo Terceiro Comando Puro, facção criminosa conhecida como TCP, alvo dessa ação de hoje das forças de elite das polícias militar e civil, coordenadoria de recursos especiais da Polícia Civil, batalhão de operações policiais.

0: especiais da PM, o BOP. A gente já tem informação de alguns presos e também de impactos nas áreas da saúde e da educação. Rafael Alves está aqui para trazer detalhes para a gente e também desdobrar um pouco dessa ação. Uma estufa de maconha, de outras drogas, já foi encontrada pela PM nesse local. Fala, Rafa.
1: É isso, Gustavo. Operação ainda rolando agora de manhã, operação grande na região e, por isso, impactos para os moradores ali na região e também para quem passa pelas proximidades das comunidades que fazem parte do Complexo da Maré, área controlada pelo Terceiro Comando Puro. Agora de manhã, 3 unidades de saúde já suspenderam o funcionamento e só devem abrir nas próximas horas se o cenário ficar mais tranquilo nas comunidades que fazem parte do Complexo da Maré. E quais são essas comunidades que são atacadas pela polícia agora de manhã, que são alvos dessa operação? Vila do João, Vila dos Pinheiros, Baixa de Sapateiro, Timbal e Conjunto Palace. Essa é a operação grande das polícias civil e militar, tentando cumprir 56 mandados de prisão e 42 de busca e apreensão. Já recebemos imagens de uma estufa de maconha encontrada ali por agentes do BOP que participam dessa operação. E para quem sempre tem a preocupação com o entorno das comunidades ali, Avenida Brasil, Linha Vermelha, Linha Amarela, até o momento sem impactos e também sem problemas na circulação do BRT que passa ali pela Avenida Brasil, BRT Transbrasil, circulando sem problemas agora de manhã, embora tenhamos recebido imagens de pessoas se abaixando ali dentro das estações BRT para se proteger dos tiroteios que estavam acontecendo entre policiais militares e também entre policiais militares e civis e também criminosos que atuam nas comunidades. Rio Ônibus também informou que, por enquanto, as linhas continuam circulando normalmente. Falando sobre essa investigação de hoje, Gustavo, essa operação da delegacia ali de Bom Sucesso, essa ação acontece, acabou de receber uma nota importante da Secretaria Municipal de Educação, 42 escolas fechadas agora de manhã por causa dessa operação. Acabamos de receber essa atualização e essa operação acontece depois de meses de investigação da delegacia de Bom Sucesso, que identificou vários braços do Terceiro Comando Puro, inclusive ali o comércio ilícito e lavagem de dinheiro, o baile da Disney utilizado ali para atrair pessoas para a comunidade, a migração territorial e também crimes que acontecendo nas principais vias expressas, Avenida Brasil, Linha Vermelha e também Linha Amarela, principalmente atacando ali o roubo de cargas. Então, essa operação com vários braços agora de manhã, a informação importante, 42 escolas fechadas, ou seja, milhares de alunos sem aulas agora de manhã, Gustavo.
0: Valeu, Rafa. A gente está acompanhando, inclusive, outros desdobramentos e investigações dessa ação, que incluem aí o chamado baile da Disney, né? Como o Rafael destacou, também um baile que ficou muito popular nos últimos anos na região do Complexo da Maré, por conta aí de atrações grandes, né? Nomes ali do funk, do rap também, e personagens até mesmo dos estúdios Walt Disney sendo utilizados aí dentro desse baile, que inclusive contava com um alto preparativo de estrutura, inclusive fogos de artifício também. Enfim, esse baile que inclusive tinha uma ampla divulgação nas redes sociais e é alvo dessa operação, até por ser apontado como um esquema de lavagem de dinheiro para o tráfico e também de apologia.
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3: 7 horas e 44 minutos. Daqui a pouco, destaques do noticiário internacional. A gente conversa com a nossa correspondente no Reino Unido, Marina Isidro, para falar sobre as manifestações na Irlanda. Muita confusão nas últimas horas. A gente traz para você daqui a pouquinho essas informações.
4: Agora são 7h44. E tá na hora do É da Sua Conta, o nosso bate-papo diário sobre assuntos que mexem com o seu bolso, numa parceria com o Banco PicPay. Ultimamente, a aposentadoria é um tema que tem trazido mais ansiedade do que alívio. Quando vou me aposentar? Eita, pergunta de US$1 milhão, não é nem reais. E quanto é que eu vou receber quando eu chegar lá? São só algumas das perguntas que passam pela nossa cabeça quando a gente pensa em aposentadoria. Para evitar mais ansiedade ou ansiedade excessiva, que tal a gente se preparar para o futuro? Renata Flores, bom dia. Explica para a gente o que a gente pode fazer para se preparar.
5: Oi, Joana, bom dia para quem nos ouve e assiste. É isso aí, é melhor aproveitar para guardar um valor do que chegar lá na frente e se arrepender. E como a gente falou, inclusive ontem, no programa de ontem, investir nada mais é do que guardar dinheiro, né? Para começar, é só isso mesmo.
4: E tem investimentos melhores e piores quando a gente pensa em montar uma aposentadoria, quando a gente pensa em alocar esse dinheirinho que a gente guarda?
5: É um ótimo ponto, Joana, porque qualquer investimento é válido, a gente entende isso. O quanto mais cedo a gente começa a guardar, é melhor. Conheço vários jovens que de pouquinho em pouquinho já estão aí fazendo, pensando na sua aposentadoria. Quando a gente pensa em investimento de médio e de longo prazo, quanto mais tempo o seu dinheiro fica guardado, mais os juros compostos vão trabalhar ao seu favor. Ou seja, você vai ali somando rendimento em cima de rendimento. Existem os CDBs pré-fixados, aqueles que rendem mais de 110% do CDI, que é um ótimo exemplo. É um rendimento acima da inflação, que a taxa de juros está atualmente ali em torno de 14,5% ao ano. Agora vou trazer uma outra possibilidade, que é a LCI. Ela é indicada para quem pode deixar o dinheiro investido por bastante tempo, ela é ótima, mas realmente você precisa ter um longo prazo, pensar no teu dinheiro a longo prazo e também para quem deseja variar a carteira de investimentos. 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
4: Esses testes são ótimos. Falam se você é mais conservador, se você é mais arrojado, né, no perfil de investimento, mas ainda assim vale uma autoanálise, uma autocrítica. Em que momento da vida eu tô conseguindo ganhar dinheiro? Já tô um pouquinho, né, numa idade mais avançada, eu preciso ser um pouco mais conservador? Nada como uma boa autocrítica. Renata Flores, muito obrigada pelas dicas de investimentos para aposentadoria aqui no É da Sua Conta de hoje. Amanhã tem mais, né?
5: Amanhã eu volto. Ótimo dia, Joana.
4: Para você também.
3: 7:48, direto para as informações da capital do país. O Conselho Nacional de Política Energética vai avaliar uma proposta que aumenta a proporção de etanol na gasolina. Quem tem essas informações para a gente é o Adrian de Almeida, pois não, Adrian?
6: Bom dia, Felipe. Bom dia, Joana. Todo mundo que nos acompanha. Olha, essa decisão aí do ministro de Minas e Energia, Alexandre de Silveira, vai fazer o seguinte, né? Ela foi primeiro para atender a um pedido do setor de biocombustíveis que havia pedido, né, para que houvesse, então, o aumento do limite de etanol na gasolina. Eles vão ter uma resposta em até 15 dias, se vai, de fato, então, conseguir mesmo esse aumento. Após uma reunião com o presidente Lula ontem no Palácio do Planalto, ele falou que esse limite ele poderia chegar a 35%, mas que estudos técnicos apontaram que, de fato, o melhor é deixar esse limite, por enquanto, até os 32%, porque, de acordo com os testes, verificaram que poderia, sem problema nenhum, aumentar, né, até 32% o etanol na gasolina. Ele pontuou ainda que o aumento, né, da mistura, ele vai diminuir a dependência externa do Brasil para justamente deixar, né, de importar tanta gasolina. Ele disse também que essa estimativa deve custar, então, uma economia de até 450 milhões de litros de gasolina importada. E nos últimos 3 meses, né, com esse conflito lá no Irã, a diferença de preço, né, entre o etanol e a gasolina também já teve uma economia de até 2 bilhões de reais para os consumidores brasileiros. E continuando desse jeito também, ele evitou um gasto dos cofres públicos de 8 bilhões de reais para essa importação, né, de gasolina. Então, não apenas teve essa economia de 2 bilhões diretamente já no bolso do consumidor brasileiro, mas também deixou de gastar mais 8 bilhões de reais. Agora, de fato, a gente tem que verificar se isso vai continuar tendo frutos daqui para frente, porque é algo mais a curto prazo, né? A gente tem que ver, então, se vai continuar tendo uma boa resposta, tanto a médio quanto a longo prazo também.
4: Tá certo, Adrian, obrigada pelas informações. E outra coisa que, enquanto essa resposta, essa medida de curto prazo vigorar, precisa acontecer é fiscalização, né? A gente sabe que essa fiscalização, ela precisa ser apertada nos postos de combustível, porque a gente já tem bastante problema em relação a isso, e não é para abrir uma porteira para problemas ainda maiores. Seguindo com o nosso noticiário, as perspectivas econômicas nas relações comerciais entre os Estados Unidos e Brasil seguem na pauta das conversas entre os dois países. O Ricardo Sparvoli tem mais detalhes para a gente.
7: O evento contou com as presenças de grandes autoridades do setor, como o ex-ministro da Fazenda, Henrique Meirelles. Durante a sua fala, ele comentou que, apesar do Pix ser, de certa forma, uma concorrência desleal às empresas de pagamento americanas, as relações comerciais entre Brasil e Estados Unidos são sólidas e tendem a melhorar.
8: O importante, detalhe final, é que a relação econômica comercial Brasil-Estados Unidos é histórica, é sólida. Grande número de empresas americanas com operações no Brasil, com interesse muito grande nesse relacionamento, além, evidentemente, das empresas brasileiras. Então, vamos olhar isso no longo prazo e trabalhar para superar essas questões normais e que cada país defenda o seu interesse.
7: Quem também participou do evento foi o cônsul-geral dos Estados Unidos aqui em São Paulo, Kevin Murakami. E ele manteve o tom positivo em relação ao futuro.
9: Quero deixar vocês uma mensagem clara. As portas dos Estados Unidos são, mais que nunca, abertas para capital brasileiro. Empresas brasileiras já não estão perguntando se devem investir nos Estados Unidos. Mas quando e como?
7: Ou seja, mesmo com a possibilidade anunciada na semana passada pelos Estados Unidos da aplicação de tarifas de 25% sobre mercadorias brasileiras, as perspectivas do setor são positivas a longo prazo.
3: De volta a Brasília agora, são 7:53 para falar da agenda desta quarta-feira. Lívia Brás está conosco, prometeu que ia ser uma semana quente, agitada, movimentadíssima. Estamos aqui esperando, hein, Lívia? Vamos lá, continuamos com a semana, continuamos com essa previsão para os próximos 3 dias. Bom, cada dia é um dia, né? Vamos falar de hoje então, bom dia.
10: Tudo cumprido por mim e pelos parlamentares, viu, Felipe?
3: Tá certo.
10: Vamos lá, a CCJ do Senado, Comissão de Constituição e Justiça, retoma hoje a discussão daquela proposta de emenda à Constituição que amplia a autonomia financeira e também administrativa do Banco Central. Essa medida vem enfrentando alguma resistência aí por parte do governo, que defende a manutenção do BC como uma autarquia vinculada à administração pública. Só que o relator dessa matéria, né, o senador Plínio Valério, ele disse que ele já tem votos suficientes para aprovar esse texto na comissão. A gente vai acompanhar, né? Na Câmara dos Deputados, começou ontem, acabou sendo adiada para hoje, também na CCJ, só que da Câmara, análise da proposta que reduz a maioridade penal de 18 para 16 anos em caso de crimes hediondos. Se avançar, essa PEC ainda tem um longo caminho pela frente, porque precisa passar pela comissão especial e depois pelo plenário da casa e aí ser votada em 2 turnos. Tribunal de Contas da União, os ministros hoje apreciam as contas do presidente da República, presidente Lula, referentes ao exercício financeiro de 2025. Esse julgamento de hoje, né, ele marca a adoção de uma nova metodologia de análise que é alinhada a práticas internacionais de auditoria. Por falar nele, presidente Lula, a agenda dele é voltada hoje para pautas ambientais. Ele participa de compromissos no Palácio do Itamaraty com o Conselho de Desenvolvimento Econômico Social Sustentável e no final do dia faz anúncios relacionados às ações do governo em referência ao Dia Mundial do Meio Ambiente.
4: Tá certo, Lívia, obrigada. Vamos agora para o Rio de Janeiro, tem destaque. chegando da capital fluminense, mais uma operação policial no complexo da Maré. Gustavo Schleman tem as informações ao vivo. Oi, Gustavo, bom dia.
11: Bom dia, Joana. Bom dia a todos que nos acompanham aqui na programação da TMC. Operação grande acontecendo no conjunto de favelas do Complexo da Maré, que fica na zona norte da capital fluminense, às margens das duas principais vias expressas que cortam a cidade e o estado do Rio de Janeiro, a Avenida Brasil e a Linha Vermelha. Até o momento não há informações de impactos no trânsito nessas duas vias expressas, mas já há impacto nas escolas da rede municipal do Rio de Janeiro. 42 unidades fechadas por conta dessa operação, que acontece desde as primeiras horas da manhã desta quarta-feira. O principal alvo é o Terceiro Comando Puro, facção criminosa que controla algumas regiões e comunidades dentro do complexo da Maré. E aí a Polícia Civil e a Polícia Militar estão envolvidas nessa operação. São mais de 50 mandados de prisão expedidos pela Justiça do Rio de Janeiro, sendo que já há confirmação de 6 presos durante essa operação. E também já há também relatos de trocas de tiros desde as primeiras horas da manhã, inclusive assustando passageiros do BRT, que é o modal aqui de ônibus articulados que corta a Avenida Brasil. Segundo a Mobrio, empresa que administra o BRT, não há impactos na operação. No entanto, a gente teve esse registro aí de passageiros tendo que se esconder e se proteger dos tiros em plena Avenida Brasil durante a manhã. Agora, quem está acompanhando pelo YouTube pode observar o que foi encontrado pela Polícia Militar na Vila do João, uma das comunidades que fazem parte do Complexo da Maré. A Polícia Militar encontrou uma estufa de drogas. Esse material ainda vai ser contabilizado. A gente acompanha então essa operação dividida em 6 frentes, que incluem roubos nas vias expressas e também exploração infantil e um baile funk realizado dentro do Complexo da Maré, pessoal.
4: Obrigada, Gustavo, pelas informações. Só para a gente ter uma ideia, aqui a ONG Redes da Maré calcula que durante o período em que as crianças estudam no Rio de Janeiro, especificamente no Complexo da Maré, o acumulado de dias sem aula por conta de operações é de 160 dias. Isso equivale a quase um ano letivo inteiro perdido para os estudantes. A gente sabe que as crianças que moram no Complexo da Maré já não têm uma vida fácil para conseguirem estudar e ter uma perspectiva de mudança na qualidade de vida. Então já não é fácil. Tem muitas crianças que vão para a escola porque precisam inclusive comer. Crianças que precisam se inscrever em programas durante as férias para ir para a escola comer. Vão sozinhas, a pé, longas distâncias. Tem o perigo. Claro que é melhor suspender as aulas quando você tem uma troca de tiros. Mas essa perda é muito significativa na vida das crianças. Então só para nós entendermos, sempre que debatemos aqui o alcance, o impacto, as consequências do tráfico de drogas e não só. Agora, quando a gente fala de PCC, Comando Vermelho, era terceiro comando, primeiro comando puro. A gente está falando mais do que tráfico de drogas, mas só para nós entendermos os impactos. Até onde vão os impactos dessa violência na vida dos brasileiros?
3: Saindo do Rio de Janeiro, indo agora para São Paulo, tem operação também em uma das maiores comunidades da capital. Vamos falando de Zona Sul de São Paulo, Paraisópolis. Repórter Luísa Mutoni tem as informações. Bom dia para você.
5: Bom dia, Felipe. Bom dia, Joana. Todo mundo que nos acompanha. Pois é, essa operação acontecendo aí desde a noite e também ao longo da madrugada de ontem e foi retomada na manhã de hoje por volta de 7 horas da manhã, mas foi uma noite, uma madrugada bem tensas lá na região de Paraisópolis. Houve troca de tiros entre os policiais e os criminosos. Um desses criminosos, inclusive, chegou a ser baleado e está internado sob escolta no pronto-socorro do Campo Limpo. Ele passou por cirurgia na noite de ontem, precisou amputar uma das pernas e agora então segue internado. A Polícia Militar normalmente faz bastante patrulhamentos constantes ali naquela região, só que ontem realmente a situação ficou um pouco mais tensa. Os criminosos revidaram, jogaram até mesmo rojões e pedras contra os policiais. Também foram colocadas barricadas em algumas das vias ali de entrada à comunidade para dificultar a entrada dessas equipes, e os moradores e os próprios policiais também registraram toda essa situação por lá, e aí teve então esse criminoso baleado. Inclusive, durante a troca de tiros, um ônibus que estava sem passageiros também chegou a ser atingido por pelo menos 2 tiros, mas o motorista felizmente não se feriu. Uma das vias de entrada ali da região chegou a ser interditada, os ônibus pararam de circular, mas a circulação dos ônibus também foi normalizada nas primeiras horas da manhã de hoje, e a gente vai seguir, é claro, acompanhando a situação por lá. Por enquanto, não há registro de tiros hoje.
4: Tá certo, Luísa. Obrigada pelas informações. Qualquer atualização, nós voltamos ao vivo. Agora vamos atravessar o oceano, vamos para a Europa? Está acontecendo na cidade de Belfast manifestações. O que, que aconteceu? Um homem do Sudão esfaqueou outro homem na capital da Irlanda do Norte. O sudanês, ele foi preso. E essa noite que se passou foi uma noite de manifestações. Nós podemos falar manifestações ou usamos a palavra ataques? Marina Isidro, nossa correspondente ao vivo de Londres, bom dia.
12: Acho que ambos. Joana, bom dia para você, para o Felipe, para todos. Vamos dar primeiro o contexto dessa história, né? Esse sudanês de 30 anos segue preso e é acusado de tentativa de homicídio. Na segunda-feira, ele atacou com uma faca um homem de cerca de 40 anos nas ruas de Belfast, na Irlanda do Norte. Agora há pouco, autoridades disseram que a vítima perdeu a visão do olho esquerdo e continua no hospital. Também divulgaram o nome do criminoso, ele se chama Hadi Alodid. Esse caso em Belfast, como você falou, gerou uma onda de protestos nas ruas e também casas, carros foram incendiados, o sistema público de transportes teve que ser suspenso na cidade e o foco desses incêndios tem sido comunidades com população negra. Esse crime em Belfast tem muitos desdobramentos. Primeiro, a gente está falando de uma região do Reino Unido em que a paz ainda é uma questão muito sensível. A Irlanda do Norte passou pelos Troubles, que foi um conflito que durou 30 anos entre a década de 1960 até 1998, predominantemente entre católicos nacionalistas, republicanos que queriam uma Irlanda unida contra protestantes que desejavam permanecer no Reino Unido. A Ilha da Irlanda é dividida entre a Irlanda do Norte, que faz parte do Reino Unido, e a República da Irlanda, né, que é um país independente. Então, cenas como essa que a gente está vendo aí, para quem está nos acompanhando no YouTube, de incêndios, de desordem, remetem aos moradores de Belfast tempos muito sombrios, esses dos Troubles. Uma outra questão é a imigração e Brexit. Porque, com a saída do Reino Unido da União Europeia, acabou a circulação de pessoas entre o Bloco Europeu e Reino Unido, mas existe uma brecha que é justamente a fronteira entre Irlanda do Norte e a República da Irlanda. Então, ali existe ainda livre circulação de pessoas. E esse homem veio do Sudão, passou pela França, chegou à Irlanda e cruzou a fronteira livremente, você pode fazer a pé ou de carro, para a Irlanda do Norte em 2023, pediu refúgio. Isso foi concedido, portanto, ele tinha permissão legal de viver no Reino Unido. Não era um imigrante ilegal, né? Mas essa questão da fronteira continua sendo, digamos, uma ponta solta nesse acordo do Brexit, que voltou a ser debatido aqui porque daqui a alguns dias faz 10 anos do plebiscito em que 52% dos britânicos votaram a favor de deixar a União Europeia. E sobre imigração, porque esse crime está sendo combustível para a extrema-direita. Por exemplo, Elon Musk já compartilhou com seus 240 milhões de seguidores no X detalhes de protestos no Reino Unido que estão sendo programados por causa do que aconteceu. Ou seja, é uma questão muito séria, um crime com vários desdobramentos. Tem o lado humano, claro, mas também o lado político, social e histórico.
13: Para quem quiser saber mais sobre isso, além da aula que a Marina deu, uma sugestão, ouvir os primeiros discos do YouTube, né? Que falam bastante sobre o passado recente da Irlanda, de todo esse contexto aí dos Troubles, Sunday Bloody Sunday e tudo mais. Marina, a gente volta a se falar amanhã, então?
12: Combinado. Até amanhã.
4: Até. Amanhã. Agora, 8:04.
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3: São 8h05, começando a segunda hora do nosso TMC 360 deste 10 de junho de 2026. Hoje é uma quarta-feira, trazendo para você destaques atualizados do noticiário. Como esse aqui, ó, a pesquisa Genial Quest divulgada hoje mostra o presidente Lula 6 pontos à frente do senador Flávio Bolsonaro na disputa pela presidência da República. O petista aparece com 44% das intenções de voto contra 38% do adversário.
4: A mesma pesquisa apontou uma melhora, uma leve melhora nos indicadores de popularidade de Lula. Segundo o levantamento, a desaprovação do governo caiu para 48%, a aprovação subiu para 47%. Continua ali bem empatado. Na pesquisa anterior, feita em maio, 49 desaprovavam o trabalho do presidente, 46 aprovavam, então está dentro ali da margem de erro.
3: O Supremo Tribunal Federal retoma hoje o julgamento de recursos que questionam a decisão que ampliou a responsabilidade das plataformas digitais por conteúdos publicados por usuários. Se não houver mudanças, as empresas podem ser obrigadas a derrubar postagens sem necessidade de uma decisão judicial, assunto da nossa enquete. A gente traz daqui a pouco uma parcial para você.
4: A Guarda Revolucionária do Irã afirma que realizou ataques com mísseis e drones contra bases militares americanas na Jordânia, no Kuwait e no Bahrein. Segundo o Irã, essa ação é uma resposta aos ataques dos Estados Unidos contra alvos iranianos no Estreito de Hormuz.
3: O árbitro Omar Artan, barrado na imigração dos Estados Unidos, já está de volta à Somália. Escalado para a Copa do Mundo, foi obrigado a voltar para casa após ser proibido de entrar nos Estados Unidos em mais uma decisão polêmica dos americanos. Ao chegar em casa, o árbitro foi recebido com festa e afirmou que espera ser convocado para apitar a próxima Copa do Mundo.
4: Bom, falando em arbitragem, o Brasil estreia na Copa do Mundo amanhã. Pois é, o árbitro goiano Wilton Pereira Sampaio vai comandar o jogo de estreia do Mundial no México entre os donos da casa, o México, e a África do Sul. 8h08.
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3: Já que o assunto é esse, né? E o Brasil, como anda se preparando? Faltam 3 dias para a estreia do Brasil, 1 dia para a abertura oficial da Copa do Mundo. E tem uma disputa na lateral direita da seleção brasileira. O Wesley foi cortado. E agora como é que fica? O Marco Belo acompanhou a coletiva de imprensa de um dos candidatos a essa vaga aí pela direita. Diga, Belo, fala tudo pra gente.
17: Muito bom dia para você, Felipe, Joana, pessoal deste TMC 360. Estou aqui na sala de entrevistas coletivas do hotel onde a seleção brasileira está hospedada, na cidade de Nova Jersey. Ontem, quem conversou aqui com a imprensa foi o zagueiro barra lateral direito Ibanhas. O Ibanhas pode ser titular da seleção brasileira após o corte do lateral direito Wesley, porque o Carlo Ancelotti não chamou o outro lateral direito, ele chamou um volante, o Ederson. Então, 2 zagueiros disputam a posição, Danilo e Ibanhas. O Ibanhas falou em diversas respostas a perguntas de colegas ontem que a especialidade dele como lateral é defender, porque ele é um zagueiro. O Wesley, como lateral direito da seleção, atacava bastante. Ele ajudava muito o ataque. Então, se o Ancelotti quiser colocar o Ibanhas como lateral improvisado, vai perder um jogador ofensivo na direita. Danilo, que é a outra opção, também não ataca muito. Também é um jogador que chega no máximo até o meio de campo e para. Ao contrário de Wesley, que, repito, foi cortado por causa de uma lesão. Então, o Ancelotti tem um problema. Tanto Danilo quanto Ibanhas, qualquer jogador que for improvisado na lateral direita vai mais defender do que atacar. E o Ancelotti provavelmente vai ter que colocar na linha de quatro do ataque um jogador ainda mais ofensivo para compensar este lateral que vai mais defender do que atacar na seleção brasileira.
4: A Polícia Civil começou a ouvir depoimentos, mudando aqui a página, sobre a suspeita de envenenamento de um menino de 11 anos com um bolo. Esse caso aconteceu no dia 1º de junho em São João de Meriti. A repórter Beatriz Trindade tem mais detalhes.
18: O pai de Arthur de Melo da Silva, de 11 anos, afirmou que não acusa a mãe do menino pelo suposto envenenamento investigado pela Polícia Civil. A declaração aconteceu durante um depoimento nesta terça-feira na Delegacia Policial de São João de Meriti, na Baixada Fluminense. O menino segue internado em estado grave no Hospital Estadual Ricardo Cruz, em Nova Iguaçu. A Polícia Civil informou que nenhuma linha de investigação foi descartada até o momento e que aguarda a conclusão dos laudos médicos, toxicológicos e periciais para esclarecer o caso. O pai da vítima, Ademir de Melo, disse que apenas relatou aos investigadores o que ouviu do filho antes da internação. Segundo ele, Arthur afirmou que o pedaço de bolo que estava na mochila havia sido colocado pela mãe.
19: Nunca suspeitei da mãe dele. O que eu falei foi a palavra dele. Tia, de quem é esse bolo, Arthur? Tia, esse bolo foi minha mãe que colocou na mochila, pois eu estava passando mal. Eu não comi bolo na casa da minha avó, que era aniversário da avó dele. Essas são as palavras, eu só narrei o fato.
18: O caso aconteceu no dia 1º de junho e imagens de câmeras de segurança mostram o momento em que Arthur chega à casa do pai em São João de Meriti após passar o fim de semana com a mãe. Horas depois, o menino começou a passar mal e precisou ser levado para o hospital. De acordo com o Ademir, o comportamento do filho já vinha mudando. Ele relatou episódios de agressividade, problemas de comportamento na escola e disse que Arthur chegou em casa diferente ao retornar da casa da mãe na última segunda-feira.
19: Se tu me perguntar se eu acredito que foi a mãe, eu vou falar que não, que ela sempre foi mãezona, mas eu não boto a mão no fogo por ninguém, que a gente não sabe da cabeça da outra pessoa o motivo, porque 3 anos pra cá o Arthur tava diferente, tava estranho os comportamentos, a mãe também tava tipo distanciando, portanto ela me deu a guarda dele. Não foi informal, mas informal. Eu pedi ela para escrever em próprio punho. Ela escreveu.
18: A Polícia Civil informou que todas as testemunhas envolvidas no caso já estão sendo ouvidas na Delegacia Policial de São João de Meriti. Procurada, mãe do menino, Lidiane Silva, ainda não se manifestou sobre o caso.
4: Agora, 8:13, vamos falar sobre o julgamento da morte do menino Henri Borel. Pai dele, Leniel Borel, aguarda uma decisão depois de pedir a anulação do júri que concedeu perdão judicial à mãe do menino, Monique Medeiros. Os advogados contestam o resultado do julgamento, pedem que o processo seja revisto. Vamos conversar então com o Leniel Borel agora ao vivo aqui no TMC 360. Leniel, obrigada por estar aqui com a gente. Bom dia.
20: Bom dia a todos da TMC. Bom dia, Felipe Goiana, Amanda, tudo bem?
4: Seguinte, Leniel, nós daqui a pouco, inclusive, vamos ter uma entrevista em seguida com um advogado criminalista que vai nos ajudar a entender essa questão do perdão judicial, que assim que veio à tona, assim que virou notícia, foi amplamente questionada por muitos especialistas, pela sociedade civil. Eu acompanho bem de perto o caso, vejo todas as provocações, todos os depoimentos, todas as análises de advogados desde o início e realmente poucas pessoas, para não falar nenhuma ficaram do lado dessa decisão da juíza de conceder o perdão judicial. Eu queria entender, Leniel, como é que é para você, depois de 5 anos de processo, um momento em que você, muito provavelmente, acreditou que haveria um alívio, um mínimo alívio, uma sensação de justiça, você recebe esse revés. Mas, ao mesmo tempo, um revés que não veio de uma só vez, porque, ao longo do julgamento, a defesa de Monique Medeiros e de Jairo Souza Santos também ia apresentando ali algumas manobras para conseguir se favorecer durante o julgamento.
20: Para mim é revoltante, revoltado, assim como toda a população, toda a sociedade, com essa decisão, né, final. 11 dias ali foram muito piores para mim do que os 5 anos aguardando esse dia. Foi como se matasse o Henry pela terceira vez, né? Como eu definir ali quando saí. Primeira vez, meu filho foi morto dia 8 de março de 2021, na presença da mãe e do padrasto. Segunda vez ali era mais outras manobras pela defesa do Jairo, que adiaram, postergaram esse júri, que minha família, eu, estávamos extremamente ansiosos para que houvesse, né, para que botasse pelo menos o começo do fim. E ali, por causa de manobra jurídica de advogado da defesa, e a juíza vai contra ali uma decisão do STF, já mostrando essa parcialidade dela, que já vem demonstrando durante esses mais de 5 anos de processo. Ela solta a Monique, não se importando com uma decisão de uma instância superior, né? Já demonstrando para onde ela estaria caminhando, que esse júri não seria popular, seria o júri da Elizabeth Machado Louro, como ela definiu lá em 2021, né? Agora, né, vimos ali, esperamos 11 dias e não importou, e foi um grande descaso com todos que estiveram ali, com a imprensa que esteve ali, com a minha família que esteve ali, com os jurados que estiveram ali por 11 dias, cansados, foram todos submetidos a ouvir testemunhas, ouvir provas, mas no final não importou. Não importou as provas, não importou a materialidade, não importou nada. A juíza já estava convicta com a sua decisão e ela conseguiu levar os jurados para essa sua decisão final e ali conseguir fazer o perdão judicial, que ela já vinha desenhando isso desde 2021. Não sou eu falando, é ela que falou lá de 2021, só quem... Todos que conseguem olhar e olharem durante os 5 anos viram que foi ela que soltou a Monique pela primeira vez, sem qualquer prova que ela estava sendo coagida. Depois soltou ela de novo, agora com a decisão do STF. Você via que dentro do processo o peso dela era...
4: Nós tivemos um problema com a conexão de Leniel Borel. Vamos retomar para que possamos novamente conversar ou retomar a conversa com o Leniel sobre todo o curso do processo que, de acordo com o Leniel, a defesa dele, foi imparcial e, por isso, será contestado e, provavelmente, veremos, acompanharemos mais desdobramentos ainda do julgamento da morte de Henry Borel. Eu acho que há uma comparação que é muito dolorosa, que é muito triste, que Leniel sempre faz. Esse processo, ele dura mais do que durou a vida do menino Henry. Então, é algo que realmente é muito duro, muito difícil de entender e de aceitar, mas a nossa... Nosso papel é ajudar a população a entender o que acontece. E assim, quando nós colocamos luz sobre os assuntos, nós conseguimos também, enfim, questionar essas decisões que muitas vezes são difíceis de entender. Estamos reconectando com o Leniel para a gente continuar?
13: Estamos reconectando e, enquanto isso, como a própria Joana tinha prometido, a gente tem também aqui para conversar conosco no TMC 360 o advogado criminalista Douglas Goulart, que vai nos ajudar a entender e a explicar para você que está nos acompanhando a parte processual de tudo isso que o Leniel estava descrevendo, que a gente trouxe aqui nas últimas semanas, nos últimos meses, para não dizer nos últimos anos, né? Doutor Goulart, prazer falar com o senhor, muito bom dia.
4: Bom dia.
1: Bom dia, Joana, bom dia, Felipe Bueno, bom dia aos ouvintes da Rádio TMC. É um prazer estar com vocês, estou à disposição para a gente debater esse assunto tão polêmico.
13: Polêmico, né? Então, se há polêmica, não há certeza, né? Então, acho que vale a pena a gente puxar esse gancho que o senhor trouxe, né? A gente estava falando sobre uma decisão polêmica, porém, a sociedade majoritariamente de um lado, que não é o lado da juíza, né? Então, eu pergunto, né? Por que, se há tanta gente achando que a juíza está errada, por que que ela tomou essa decisão depois do processo que envolveu o júri popular? Por favor, doutor Goulart.
1: Vamos lá, quando eu digo polêmico, eu tento me colocar numa seguinte situação. Dificilmente nós encontramos esse júri que é contestada pelo posicionamento da juíza, do juiz. Em regra, o júri tem sido historicamente contestado pela decisão dos jurados.
4: Só cuidado quando você for.
1: Ele é muito combatido ao longo do tempo pela decisão dos jurados e dificilmente se questiona a decisão do juiz. Vocês estão me ouvindo?
13: Pois não.
4: Sim.
13: Pois não, doutor Goulart, pois não.
1: Perfeito. E eu diria, tomando de empréstimo a palavra do senhor Leniel Borel, que eu diria assim, nós estamos tratando aqui praticamente de um júri impopular. Dificilmente a gente tem, em tempos de divisão do país, né, a gente parece ter encontrado um ponto de consenso em que toda a população parece se unir em torno da compreensão de que esse júri, essa decisão dessa juíza foi absurda, ela foi escandalosa. Porque ela me parece absolutamente contrária à prova dos autos, o que é muito difícil de acontecer. E nós estamos hoje debatendo a questão do perdão judicial, quando, na verdade, o problema da decisão da juíza, ele se apresentou em um momento anterior. Né? Pelo que eu estudei, pelo que eu li do caso, como toda a população teve acesso, o grande problema do posicionamento da juíza ele ocorreu quando, no momento da quesitação aos jurados, ela invalidou uma quesitação específica, uma votação específica dos jurados, onde os jurados decidiam pela ocorrência do homicídio doloso em detrimento da Monique. Ela parece não ter ficado contente com essa decisão e ela submete os jurados a uma nova votação, né, para moldar o quesito e assim conseguir extrair dos jurados, eu entendo que de uma maneira não espontânea, uma votação favorável à condenação como homicídio culposo. Quando ela consegue essa votação como homicídio culposo, aí ela tem condição jurídica, teórica, para conceder o perdão judicial. Porque o perdão judicial só pode ser concedido em caso de homicídio culposo. Daí a manobra da juíza em momento anterior. Ele é um caso até difícil de ser enfrentado pelos tribunais. Esse caso ele vai exigir dos tribunais um desafio de adequação da lei, porque é uma decisão muito excepcional. É muito difícil que ocorra uma situação dessa em que a juíza ela parece manobrar, parece levar os jurados para um determinado ponto. É um problema de quesitação. E a lei processual, ela define a elaboração de um novo julgamento quando o júri, a decisão dos jurados, é manifestamente contrária à prova dos autos. Mas não há uma previsão de quando a decisão da juíza é manifestamente contrária à opinião dos jurados.
4: Então é algo inédito, é doutor? Algo...
1: Olha, é difícil falar em ineditismo no direito, tá. Mas é algo que eu, em 20 anos de carreira, não encontrei. É uma situação muito rara, inclusive, porque geralmente, ao término do júri, os juízes eles submetem os quesitos que eles vão, que eles vão elaborar para os jurados à acusação e a defesa. E eles submetem para que a acusação e a defesa possam opinar, olha, aqui eu não concordei com essa expressão, aqui eu acho que esse quesito deve ser ajustado dessa forma. Então, quando a juíza vai para o que a gente chama de sala secreta, para apresentar esses quesitos para o jurado, já há um consenso entre a acusação e a defesa quanto aqueles quesitos. O inusitado é, durante a votação, a juíza não se satisfazer com o quesito que ela mesma formulou, que ela apresentou a acusação e a defesa e dizer, não, jurados, vamos rever essa situação aqui porque não ficou muito bem compreendido. É uma situação bem inusitada.
13: Agora, doutor... Pois não, Jana.
4: Vamos fazer o seguinte, vamos inserir na conversa aqui Leniel Borel, que estava conversando com a gente. Tivemos um probleminha com a conexão, então vamos aproveitar e vamos conversar todos juntos. Leniel, você estava falando justamente sobre o que você entendeu como parcialidade da juíza desde o início do processo, desde lá, todos esses anos que você acompanhou dia após dia. Quando você vê mais uma manobra que culmina com o perdão judicial, você se espantou ou era algo que você, bom, já esperava?
20: Bom, para mim estava claro, né, eu, meus advogados, né, e já vinha falando com o Ministério Público sobre essa parcialidade da juíza, sabe? Que para quem estava dentro do processo, isso estava claro, né? Inclusive, já havia sido pedido suspeição pela defesa do Jairo em cima dessa juíza, em cima disso, né? Só que eu, como assistente de acusação, eu não tenho esse domínio, né? E também não estava ali para causar qualquer nulidade ou qualquer coisa que atrapalhasse esse processo. Então, muitos recursos, por exemplo, que a gente deixou até de fazer, é porque, cara, eu como assistente de acusação, a gente não estava ali para postergar esse júri, para adiar esse júri, e sabia também que qualquer manobra, né, ou qualquer recurso nosso que adiasse esse julgamento, Jair e Monique estavam soltos. Se viesse pela acusação, Jair e Monique teriam sido soltos, eles teriam usado. Então, quando os recursos vêm pelas defesas, eles continuam presos. Por isso que Jair e Monique continuaram presos. E ainda assim, a gente via lá a juíza em 2021, lá no dia do julgamento da Monique, inclusive foi no dia do julgamento da Monique, ela solta a Monique simplesmente porque a Monique falou que estava se sentindo ameaçada no presídio. Não tinha sido provado nada, inclusive a CEAP do Rio de Janeiro depois provou que ela não estava sendo ameaçada e ainda assim ela bota ela em prisão domiciliar, né? Depois o Tribunal de Justiça foi e reverteu essa primeira, né, aberração judicial e volta com ela, porque Monique ela respondia por coação de testemunha. Ela foi lá, levou a babá, levou a empregada doméstica e coagia. E ela solta, começou a me coagir. Tem áudio aí, foi amplamente divulgado que eu tinha que morrer, que eu tinha que ter um câncer, que eu era pior do que o Ministério Público. Não sou eu falando, é ela falando. E ela esquece que eu era uma testemunha, que eu sou uma testemunha. Bom, depois ali, né, vendo sempre essa parcialidade em correlação a Monique, né, bem, bem diferente que era tratada as outras pessoas. E no final, dia 23 de março, ali, após uma manobra da defesa do Jair, ela solta a Monique contra uma decisão do STF. A juíza não se importou que tinha uma decisão de uma instância superior do STF que a impedia de ser solta, né? O STF tinha definido que enquanto não marcasse esse júri, enquanto esse júri não tivesse, ela deveria estar presa. Mas a juíza não se importa com essa decisão e solta a Monique por uma decisão dela. Foi lá o STF, recorremos, o STF entende que não poderia ter feito isso, era inconstitucional e volta com ela para prisão. Então, assim, é muito esforço para fazer justiça pelo meu filho. 5 anos lutando por justiça pelo meu filho e lutando contra uma juíza que usa uma pauta feminista, uma pauta de gênero que é idônea para mulheres, para botar a Monique no mesmo lugar que essas mulheres. Essa juíza que já milita há muito tempo, inclusive vamos pedir a suspeição dela, porque ela já milita há muito tempo e tem que ser visto outros processos dela, porque ela já milita há muito tempo na causa, dando decisões diferentes para a mulher, diferentes para o homem. Então, assim, como é que a gente vai para um processo judicial que é crime contra a vida, que esqueceram o Henri nesse processo, ninguém falou sobre isso, inclusive na decisão não se fala nem do Henri, esqueceram que tem uma criança que foi brutalmente assassinada e morta, e aí ela dá perdão judicial para a Monique. Isso para mim foi uma grande aberração. A Monique não foi levar por culposo como ela levou e dar perdão judicial, é um descaso com as mães ou pais que perderam a vida de seus filhos porque num acidente, foi dirigir um carro e aí não viu a criança e foi lá e atropelou. Isso cabe um perdão judicial.
0: num acidente. Mas a juíza está falando que foi acidente? Foi, o caso do meu filho foi acidente ou foi vários danes da mãe? Vários danes-se que ela sabia do cenário, sabia que o filho estava agredido. Inclusive, a Monique foi condenada na tortura. Como é que pode? Ela ser, olha mais uma grande aberração. Ela foi condenada pela tortura no Doloso. Tá. E a juíza foi lá e levou para o culposo. Incongruente isso.
13: Agora, Liniel, não querendo tomar muito mais do seu tempo, nem do tempo do doutor Goulart, eu queria fazer uma última pergunta. Com base nisso tudo que aconteceu e ainda está acontecendo, a sua visão da justiça hoje qual é? E se ela mudou de 2021 para cá? E aí eu queria que rapidamente o doutor Goulart comentasse essa sua resposta, por gentileza.
0: Não, primeiro que justiça no caso do meu filho não existe, né? Estamos falando de crime contra a vida. Justiça ela vale muito no direito civil, né? No processo civil. Você me rouba um celular, eu lhe processo, você vai me devolver um celular mais X de danos morais. Isso, para nós que somos vítimas, isso é justiça. Agora, num caso de crime contra a vida, num caso de uma criança que perdeu a sua vida, que não pode voltar, qual é a justiça que a gente espera mais justa? Então, não tem, né? E não estávamos buscando ali que a Monique fosse a melhor mãe do mundo. Nunca cobrei isso dela. Mas o que nós esperamos de uma mãe é, no mínimo, que ela seja protetora, que ela seja garantidora. É, no mínimo, que a sociedade, que eu, como pai, espero de uma mãe. Então, nesse sentido, a Monique demonstrou, tem materialidade suficiente nesse processo, né? Os jurados entenderam, inclusive, condenaram ela no homicídio doloso, só que a juíza foi lá e requisitou. E olha só, eu vou fazer uma pergunta para vocês. Olha como é que foi. Jurados, vocês entendem que a Monique é culpada? O que vocês iriam responder? Estou falando para jurados leigos, para a população. Sim, a Monique é culpada. Ah, então ela está no homicídio culposo. Vocês estão entendendo que fizeram uma manobra de culpa, jogo de culpa, porque culpa no gênero da palavra, no âmago da palavra, é diferente do que o direito entende como culpa? Então, neste sentido, foi uma injustiça que fizeram. Uma brutal com uma criança que perdeu a vida ali, não teve justiça por uma criança que foi assassinada. Então, e ainda perplexo, acho que o doutor aí explicou muito bem, a sociedade está perplexa quando vem isso de uma juíza que milita numa causa política e solta uma mãe que deveria ter protegido o filho dela, que está condenada na tortura e ela dá o perdão judicial. Então, e o perdão judicial para o Henri? E o perdão judicial para minha família que sofre, meu pai que saiu de lá e até agora não funciona, para minha mãe lá que estava efeito de remédio. Isso foi um grande absurdo. E outra, para terminar, esse caso não é mais só sobre o Henri, esse caso é sobre essas milhares, se não milhões de crianças que perdem sua vida. Essa decisão judicial, esses outros agressores, outros perversos, outros homicidas, estão olhando o que aconteceu com o Monique. Então, mais crianças vão morrer, vai perder a sua vida por causa de decisões judiciais como essa.
13: Doutor Goulart, por gentileza.
1: Complementando as palavras do senhor Lenil Borel, o que eu posso dizer é o seguinte: nada mais injusto do que uma justiça tardia, né? O processo hoje, ele tem 5 anos, ele tem mais tempo de vida do que a vítima. Isso em si já é uma situação de injustiça. Mas eu entendo a carga de dor do senhor Leniel Borel, e assusta quando a gente olha para a sentença e verifica que a sentença ela chega a atacar, ainda que de maneira indireta, o próprio pai como assistente da acusação. Quando ela diz que, olha, fosse o pai e não a mãe na mesma situação, nem sequer teria sido processado. Parece que há ali um certo desgosto com a participação do pai como assistente da acusação. E a bem da verdade, tomando de empréstimo as palavras da ministra Carmen Lúcia, do STF, uma das ministras mais lúcidas que a gente tem, gênero, ele não é salvo conduto para a violência, né? Então, assim, infelizmente, nós chegamos a um ponto em que o tribunal vai ter que se deparar com recurso de apelação da defesa, recurso de apelação da acusação, recurso de apelação da assistência da acusação, por um trabalho mal feito, mal conduzido por uma magistrada, que desperdiçou 5 anos de processo e 11 dias de julgamento, que desperdiçou o dinheiro do erário público. né? E provavelmente, eu não tenho dúvida que nós teremos aí que enfrentar um novo julgamento daqui a anos, alguns anos ainda, né? Com nova carga emocional, vai trazer de volta o pai uma nova situação de revitimização. Infelizmente, nós chegamos a esse ponto. Eu desejo sorte à família, desejo força acima de tudo, mas desejo à magistratura também consciência de seu papel, né? Eu vejo o Tribunal do Júri como uma das instituições mais valorosas da República, mas é necessário que a magistratura o respeite. Nós não podemos ter no Tribunal do Júri um reflexo do ativismo judicial que vem sendo propagado há algum tempo, né? E com isso, se buscar anular a opinião, a posição dos jurados, porque não gosta. É necessário que o juiz magistrado, que o juiz togado, ele entenda o seu papel no júri como um mero condutor, né? Um mero orientador para coibir abusos de ambas as partes, da acusação e a defesa. Mas a decisão, ela cumpre a jurados. E os jurados, eles, em regra, eles são sábios e apresentam decisões coerentes. Neste caso, não foi coerente, não por culpa dos jurados, mas por culpa da má condução do julgamento.
4: Leniel, e só para complementar essa sequência de absurdos, agora Monique Medeiros, informação com

0: ano, sabe? De que o que vale a pena, que vale a pena cometer crime, que quem tem direito é o crime, né? E o criminoso é um foco, inclusive, de um processo judicial de crime contra a vida, é o crime e o criminoso. A vítima, ela é jogada de lado. A vítima, né? E a vítima direta, que é meu filho, e a vítima indireta, que sou eu e minha família, né? Nós somos maltratados, jogados de lado. Então, é esse o Brasil que nós estamos caminhando, de que o foco, realmente, que quem tem direito, que nós vamos vangloriar o criminoso. Então, a Monique, hoje, ela está condenada. É importante a gente falar aqui. Ela foi condenada, né, no doloso, voltou à aquisitação. Depois ela foi condenada pelo jurado no culposo. Ela é homicida, culpada no homicídio e também culpada pela tortura. Então ela está condenada. E aí ela quer agora se vitimizar, e ela vai se vitimizar, assim como outros, já vimos aí, né, uma tendência de uma vitimização do criminoso, né, do perverso, e ela vai tentar usar isso aí para tentar conseguir algum benefício com a prefeitura. Isso é um grande absurdo, ao meu ver. Eu acho que não vai prosperar, ainda mais porque ela está condenada. Mas se eu pudesse terminar, e eu queria pedir só, e aí aproveitando o doutor, olha que pasmem, olha que absurdo. Até agora, o CNJ, que é um órgão público, não se manifestou. Não se manifestou por quê? Por causa dessa decisão.
1: Alô? Doutor?
0: Estão me vendo? O CNJ, até agora, doutor, não se manifestou. Será que ele não se manifestou porque ele concorda com essa decisão ou porque ele achou que é uma aberração e está com vergonha de se manifestar?
2: Boa
0: o CNJ
2: pergunta.
0: Precisa se manifestar sobre uma decisão sobre essa.
3: Eu volto a dizer que a ministra Carmen Lúcia já se manifestou, né? Ela é integrante da mais alta corte do país. Eu não tenho dúvida que o CNJ, se provocado, vai se manifestar, mas é da magistratura somente se manifestar após a devida provocação. E há uma preocupação, pode ocorrer uma preocupação por parte do CNJ de deixar que o Tribunal de Justiça promova o julgamento da apelação da maneira mais livre possível, né? E eu não tenho dúvida que quando o Tribunal de Justiça tomar a decisão nos recursos de apelação, ele vai decidir pela realização de um novo julgamento. É o que eu disse, o caso aqui ele traz um desafio, porque o Código de Processo Penal, ele estabelece as hipóteses de apelação, e quando a decisão dos jurados é manifestamente contrária à prova dos autos, você tem um novo julgamento pelo Tribunal do Júri. Mas quando a apelação ela se baseia na ilegalidade da conduta do juiz, o juiz não seguiu a lei, ou o juiz decidiu errado na dosimetria, no cálculo da pena, o que o tribunal faz é simplesmente corrigir. Eu entendo que esse é o desafio que o tribunal vai ter que enfrentar. Se é caso de um novo julgamento ou de uma correção, acho dificilmente será aplicada uma correção de pena no Tribunal de Justiça e fatalmente nós teremos aí um novo julgamento. O CNJ, ele poderá se manifestar se provocado for. Eu desconheço, eu não tenho acesso se já foi feito um pedido formal ao CNJ para que se manifestasse a respeito do caso.
1: Temos informações, doutor. O senador Magno Malta protocolou uma reclamação no CNJ contra a juíza. Então, tem essa representação sustentando que houve possível quebra de imparcialidade. Isso, se eu não me engano, foi protocolado exatamente na tarde de ontem. Consegui confirmar aqui essa informação. Então, teremos uma manifestação, muito provavelmente, nos próximos dias do CNJ. Eu agradeço muito a ambos pela participação, pela discussão, pelas informações. Doutor, obrigada. Espero revê-lo, conversar com o senhor numa próxima oportunidade. Liniel, não há palavras que nós possamos usar para transmitir os nossos sentimentos. E o agradecimento pela bravura, pela coragem, em nome de não só seu filho, mas todas as crianças que sofrem maus tratos e têm uma omissão por parte das pessoas que deveriam cuidar delas.
0: Obrigado. Obrigado a todos.
1: Obrigada, Liniel. Até a
0: próxima.
3: Eu agradeço a todos.
0: Pelo grande apoio.
3: Prazer participar. Espero revê-los em breve.

0: Obrigada. Agora são 8h40.
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13: 8h43, de volta com as informações do Rio de Janeiro, destacando mais uma vez a Operação Trinos, ação que envolve as polícias militar e civil, as forças de elite das duas corporações, BOP e CORE, né? O Batalhão de Operações Especiais da Polícia Militar e a Coordenadoria de Recursos Especiais da Polícia Civil, atuando no conjunto de favelas do Complexo da Maré, uma operação contra o Terceiro Comando Puro, facção criminosa que atua em diversas comunidades aqui, daquela região, e são diversas frentes de investigações que levaram aí a Delegacia de Bom Sucesso a conduzir essa operação que já acontece desde as primeiras horas da manhã desta quarta-feira. Informação atualizada, 10 presos durante a ação, são mais de 50 mandados de busca, de prisão, e mais de 40 aí sim de busca e apreensão. Rafael Alves está aqui com a gente no estúdio ao vivo para trazer informações sobre os desdobramentos dessa operação e os impactos dela também no transporte público, nos serviços essenciais, inclusive em unidades de ensino e de saúde e na Fiocruz, não é isso, Rafa? Bom dia mais uma vez.
12: É isso, Gustavo. Bom dia mais uma vez para você e para todos os nossos ouvintes. A gente fala primeiro sobre esses impactos causados por essa grande operação agora de manhã. São 44 escolas municipais e estaduais fechadas, além de 3 unidades de saúde que tiveram funcionamento suspensos agora de manhã por causa dessa operação. São 42 escolas municipais, mais 2 estaduais. A Universidade do Rio, Universidade Federal do Rio de Janeiro, UFRJ, orientou os estudantes, servidores, trabalhadores terceirizados e visitantes a continuarem em locais seguros, mas não optou pela suspensão das aulas e nem das atividades administrativas agora de manhã. Cenário diferente da Fiocruz, que pediu para que os colaboradores que atuam no Campus Maré continuarem em casa, mantendo o trabalho remoto, se possível, e não se deslocarem para a unidade por uma questão de segurança. Já no Campus Manguinhos, aquele campus maior ali da Fiocruz, as atividades continuam normalmente agora de manhã. Circulação de ônibus e BRT, apesar de passarem ali bem ao lado das comunidades, até o momento sem impactos, segundo o Rio Ônibus e a MOB Rio, mas claro, toda a atenção é necessária nessa região, justamente por conta dessa movimentação intensa de policiais e possíveis confrontos que podem acontecer. E agora, falando mais sobre desdobramentos da investigação, Gustavo, a gente teve acesso aqui ao relatório da Polícia Civil, que mostrou que o Complexo da Maré passou a ser o ponto de recebimento de cargas roubadas, que antes funcionava no Complexo da Pedreira, pelo Terceiro Comando Puro, mas os criminosos passaram a atuar principalmente no Complexo da Maré, e esse é um dos pontos citados na investigação. Além disso, é claro, o baile da Disney, utilizado ali como a plataforma de lavagem de dinheiro do crime organizado, inclusive, essas cargas roubadas passam a ser levadas ali para a comunidade e realmente são revendidas durante o baile, com bebidas e outros produtos comercializados durante o baile. E também a polícia mostra ali que o Terceiro Comando Puro passou a exercer controle territorial sobre a vida dos moradores da região, com monopólio de comércio, de botijão de gás, outros serviços, por exemplo, revenda de produtos para comerciantes que atuam na comunidade, então, obrigatoriamente comprando direto do tráfico. Então, esse é outro braço investigado pela Polícia Civil, que hoje é alvo dessa operação grande acontecendo ali na manhã. Como você destacou, até o momento, 10 presos nessa ação, Gustavo.
13: É isso, e com a participação da Polícia Militar, né, além da Polícia Civil mesmo, como o Rafa destacou, diferentes frentes de investigações, algumas também apontando para roubos nas vias expressas, Avenida Brasil, Linha Vermelha, vias que cortam ali aquela região, margeiam aquela região, e até mesmo exploração sexual infantil. Só mostra aí como também tráfico se expandia, além do próprio tráfico de drogas, né? Porque hoje você não consegue apenas definir como tráfico de drogas, porque são facções criminosas que possuem diferentes frentes e diferentes atividades ilícitas criminosas para expandir aí seus negócios por diferentes crimes, né? A gente, claro, vai continuar atualizando. A nossa repórter Luísa Rodrigues também na Cidade da Polícia, trazendo aí as informações atualizadas. Também no Rio TMC, nosso jornal, daqui a pouquinho, a partir das 10 horas da manhã, mais informações sobre a Operação Trinos, aí que envolve Polícia Militar, Polícia Civil, nesse alvo principal, que é o Terceiro Comando Puro, no conjunto de favelas do Complexo da Maré, na Zona Norte do Rio de Janeiro, na manhã desta quarta-feira. Participe da nossa programação, nosso WhatsApp 99557-1013, o DDD é o 21.
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14: 8:50, hora de novamente a gente conversar com a nossa equipe de correspondentes internacionais. Dados divulgados por Washington mostram que o superávit dos Estados Unidos com o Brasil aumentou, principalmente após a imposição das tarifas. Isso quer dizer que os Estados Unidos continuam no lucro quando falamos do saldo das negociações entre os dois países. Esse é o assunto do nosso correspondente Jamil Chad. Jamil, é com você. Fala, Jamil.
15: Felipe, Joana, bom dia a todos. Olha só, o governo norte-americano apresentou seus novos dados sobre a balança comercial, claro, dos Estados Unidos. E dessas informações reveladas, elas mostram de uma forma categórica que a balança comercial entre Estados Unidos e Brasil é extremamente favorável aos norte-americanos. Isso é um argumento que o Brasil já vem utilizando nas negociações, claro, entre os técnicos brasileiros e os técnicos americanos, por conta, claro, do tarifaço. Mas olha que curioso, nestes últimos meses, na verdade, no primeiro trimestre de 2026, o déficit brasileiro foi aprofundado justamente com os Estados Unidos. Ou seja, a balança comercial americana é cada vez mais positiva a favor dos americanos. Os números deste trimestre mostram o seguinte: 13 bilhões de dólares, um fluxo favorável aos Estados Unidos. Ou seja, o buraco na balança comercial é brasileiro, de 13 bilhões de dólares no primeiro trimestre do ano de 2026. Isso é bastante maior do que o registrado já em 2025, quando já havia um superávit a favor dos americanos, um superávit de 10 bilhões, agora 13 bilhões, um aumento bastante importante. Isso conta bens, ou seja, produtos que são exportados, importados, mas também serviços, inclusive serviços digitais. Por que que isso é importante? Porque justamente nesta semana os técnicos brasileiros estão organizando reuniões com os americanos para buscar caminhos para se evitar um novo tarifaço. E o argumento brasileiro qual é? O argumento é de que, olha, vocês já têm uma balança comercial extremamente favorável aos exportadores norte-americanos. Portanto, uma nova tarifa contra o Brasil simplesmente não faz sentido, pelo menos econômico. Agora, claro, resta saber se essa tarifa é econômica ou se ela tem um outro componente. Isso tudo, claro, numa semana decisiva, porque na próxima semana, a partir do dia 15, existe a possibilidade de um eventual encontro entre Lula e Trump. Isso no G7 em Evian, na França. Os dois presidentes estarão presentes. Resta saber se haverá algum tipo de esbarrão, ou pelo menos algum tipo de encontro, mesmo que informal, para lidar, claro, com as tarifas que o governo norte-americano quer recolocar sobre o Brasil.
16: Tá certo. Jamil, voltamos amanhã, a gente conversa mais sobre esses outros assuntos, 8h53.
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16: Seguimos acompanhando as eleições em todo o país. Agora a gente vai falar sobre Minas Gerais. Partidos da base aliada de Lula e do senador Flávio Bolsonaro analisam cenários sem o senador Cleitinho na disputa pelo governo do estado. De Belo Horizonte é com você, Letícia Benassi.
18: Bom dia, Felipe. Bom dia para todo mundo que está escutando aí a TMC com a gente. Olha, o que chama atenção nesse momento da corrida pelo governo aqui de Minas Gerais é que ninguém sabe exatamente qual será o próximo passo do senador Cleitinho, né? Ele lidera as pesquisas de intenção de voto, mas continua sem confirmar se vai ser candidato. E essa dúvida já está movimentando aí os bastidores da política mineira. O PL, que gostaria de caminhar ao lado de Cleitinho, já começou a estudar alternativas e avalia nomes como o ex-prefeito de Betim, o Vitório Medioli, e também o ex-presidente da FIENG, o Flávio Roscoe. A preocupação é não perder tempo na organização de uma campanha caso o senador decida não entrar nessa disputa. Pelo que dizem os aliados, Cleitinho pretende esperar até depois da Copa do Mundo para anunciar aí a sua decisão. Enquanto isso, as conversas continuam e outros grupos políticos também se movimentam. O Gabriel Azevedo busca ampliar alianças e dialoga com diferentes partidos. Já o Matheus Simões acompanha o cenário de perto e tenta fortalecer pontes com setores da direita e do eleitorado bolsonarista. No fim das contas, a indefinição de Cleitinho acabou transformando a eleição mineira em um grande jogo de espera. Embora ele siga liderando as pesquisas, os partidos já trabalham aí com a possibilidade de sua ausência na disputa e tentam ocupar espaços antes mesmo da corrida eleitoral começar por aqui, oficialmente. É com vocês aí do estúdio.
19: Tá certo, Letícia, obrigada pelas informações. Agora, diretamente para São Paulo, com a Luísa Mutoni, tem mais detalhes sobre o processo envolvendo Deolane Bezerra em investigação. Ontem, Deolane teve o pedido de habeas corpus recusado pelo Supremo Tribunal de Justiça e agora o processo ele continua. Luísa, quais são as informações?
20: Pois é, Joana, esse processo continua e, inclusive, uma das das ministras da quinta turma do Superior Tribunal de Justiça pediu celeridade no julgamento desse caso por parte do Tribunal de Justiça de São Paulo, que seria a instância anterior, né, ao STJ. Ontem nós trouxemos aqui no 360 a informação de que a defesa de Deolane alegou, né, entre outros pontos para esse pedido de habeas corpus, que ela é mãe de uma criança de 9 anos e que os fatos investigados são antigos, né, referentes aí ao período entre 2018 e 2021. Ontem o subprocurador-geral da República, Augusto Aras, que estava representando o Ministério Público Federal nessa ação, citou outros casos já julgados pela quinta, também pela sexta turma do Superior Tribunal de Justiça, em que mães que supostamente tinham relação com o crime organizado se mantiveram presas de forma preventiva, e aí foi feito esse pedido, então, para um julgamento rápido. A defesa de Deolane se manifestou, sustentou que a prisão preventiva dela foi banalizada e que a advogada e influenciadora digital foi presa como um personagem e um troféu midiático. O advogado Auri Lopes Júnior ressaltou o fato de Deolane ser mãe, né? Novamente ele citou esse fato de uma criança de 9 anos, um dos motivos justamente pelos quais ele pediu, então, para que essa prisão fosse convertida em uma prisão domiciliar e que ela não cometeu nenhum crime com violência ou grave ameaça. A gente lembra, então, que a Deolane está presa desde o dia 21 de maio, ela atualmente está em um presídio no interior de São Paulo e é citada pela Polícia Civil, também pelo Ministério Público, como uma caixa do crime organizado por supostamente lavar o dinheiro do PCC. Volto com vocês.
16: Tá certo, Luísa Mutone, de São Paulo. A gente sai de São Paulo, vai para Brasília agora. O STF deve analisar nesta quarta-feira recursos sobre a decisão da corte que invalidou um trecho do Marco Civil da Internet que prevê o quê? Né? Definidos parâmetros para responsabilizar plataformas por conteúdos veiculados, obviamente, de terceiros, é que estamos falando, né? De volta a Brasília com você, Adrian de Almeida, pois não.
3: Bom dia, Felipe, bom dia, Joana, quem está nos acompanhando também. Olha, a sessão está marcada para hoje, às 14h, e o plenário do STF ele vai julgar os recursos que pedem esclarecimento sobre a decisão da corte. Esses recursos foram protocolados pelo Facebook e pelo Google. Os recursos das plataformas, eles pedem um prazo para fazer a implantação, né, de todas essas mudanças, ou que, então, essas mudanças elas sejam aplicadas apenas quando o processo já estiver em trânsito em julgado, ou seja, quando não caber mais nenhum recurso por nenhuma das partes envolvidas. Em junho do ano passado, o STF ele declarou a inconstitucionalidade parcial do artigo 19 do Marco Civil da Internet, justamente que fala, né, sobre as redes sociais. Então, a partir de agora, as plataformas elas ficam, né, de certa forma, responsáveis por postagens, né, publicações de terceiros nessas próprias redes sociais, e agora não precisa esperar para que haja, né, várias etapas de um processo para conseguir, então, retirar as publicações, né? Então, recebendo já esse pedido da justiça, já deve ser feita, então, toda essa retirada do conteúdo. O texto final, né, da decisão do STF, artigo 19, ele não protege os direitos fundamentais e a democracia. Além disso, né, enquanto não for aprovada a nova lei sobre essa questão, os provedores eles estarão sujeitos, então, à responsabilização civil pelas postagens dos usuários. Então, até então, o que deve ficar definido é que, por enquanto o STF não decide sobre essa questão, eles continuam, então, responsáveis e devem fazer a retirada de conteúdos. Porém, o que eles pedem agora é que, justamente, enquanto não acontece isso, essa implantação demore um tempo ou que ela seja aplicada apenas quando o STF já falar que não tem mais recurso nenhum por nenhuma das partes.
19: Obrigada, Adrian, pelas informações. Agora, 8h59.
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19: 9:01 agora, vamos para a última hora de TMC 360, mas ainda com muita informação de última hora, muitos acontecimentos e entrevistas sobre fatos importantes, por isso vamos diretos às manchetes de agora. Manhã de operação policial em comunidades do Rio de Janeiro e São Paulo. No Rio, a ação acontece no Complexo da Maré e mira o cumprimento de mais de 50 mandados de prisão. Em São Paulo, a Polícia Militar reforçou o policiamento em Paraisópolis, depois que um homem foi baleado ontem na comunidade. Teve troca de tiros durante a madrugada.
16: A nova pesquisa Genial Quest, divulgada hoje, mostra como os brasileiros avaliam a crise comercial envolvendo Brasil e Estados Unidos. 47% dos entrevistados disseram apoiar Lula na disputa com os americanos e acreditam que Flávio Bolsonaro atuou em favor da adoção de taxas contra produtos brasileiros. Outros 35% acreditam que Flávio Bolsonaro negocia com o governo americano para evitar essas sanções.
19: Falando em Estados Unidos, vamos a mais uma declaração de Donald Trump sobre a guerra no Oriente Médio. Agora há pouco, o presidente dos Estados Unidos disse que o Irã demorou demais para negociar um acordo e que agora o país terá que pagar o preço por isso. Ele deu essa declaração então nas redes sociais, disse estar próximo de atacar novamente os iranianos. Os dois países seguem negociando um acordo de cessar fogo e seguem se atacando mutuamente, principalmente nas últimas horas.
16: E o impasse nessa guerra no Oriente Médio segue afetando o quê? A economia global, né? Nos Estados Unidos, a preocupação agora é com a alta dos preços dos combustíveis e a inflação dos alimentos. Fazendeiros estão protestando contra Donald Trump em meio ao quarto ano de aumento de preços para os fazendeiros, o que acaba causando impacto, evidentemente, no almoço dos americanos.
19: Mesmo com o preço salgado dos ingressos, a Copa do Mundo deste ano pode ter o maior público da história, com mais de 6.800.000 torcedores nos estádios do México, Canadá e também Estados Unidos. O recorde atual é justamente dos americanos no Mundial de 94, vencido pelo Brasil, que teve 3.600.000 torcedores nos estádios 9 e 3.
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16: Vamos falar mais de economia, mais uma economia própria, uma economia sua, economia particular, investimentos. Selic ainda elevada e, pelo visto, vai ficar por bom tempo. Inflação pressionada. Investidores estão apostando em possibilidades mais conservadoras e que estão garantindo bons retornos. Exemplo, Tesouro Nacional. Outro exemplo, títulos públicos. Mas quem vai falar sobre isso não somos nós, é sim o Igor Rocha, nosso colunista de economia. Diga, Igor, bom dia, como é que vai, tudo bem?
19: Bom dia.
28: Bom dia, Felipe, bom dia, Joana. Muito bom estar aqui com vocês. Bom, a gente tem assistido tanto na remuneração dos títulos do Tesouro quanto a performance da Bolsa, exatamente o resultado desse mundo complicado que a gente está vivendo, que o Felipe até antecipou aqui, né? O que acontece nos Estados Unidos se espraia para o restante do mundo. A tensão geopolítica gerada pelos Estados Unidos, que impacta preços dos combustíveis, como a gasolina, o diesel, ou seja, impacta também o frete dos mais diversos setores, isso se espraia para a inflação. A gente também está num ano de eleição, né? A gente não tem uma condição fiscal lá muito confortável, então há um temor, sim, da nossa situação fiscal ficar ainda pior. Além disso, há outros, há outras coisas acontecendo, que é a migração exatamente dos investimentos da Bolsa, que perdeu aquele patamar que estava se aproximando dos 200 mil pontos, perdeu, né, totalmente, caiu muito, caiu para baixo de 170 mil pontos, hoje pela manhã eu estava acompanhando, estava em torno de 169 mil pontos. E por que, que isso acontece? Porque temos uma taxa de juros muito alta no Brasil, uma taxa de juros muito alta no país dificulta a performance das empresas, fica um ambiente mais duro, mais hostil para as empresas terem uma melhor performance, e consequentemente o que, que acontece? A bolsa cai e os investidores migram, né, para um tipo de investimento que seria mais seguro, que é exatamente os títulos públicos, que é um risco soberano. Mas é um título público que está pagando muito bem, né? Está pagando, se a gente pegar os títulos pré-fixados no índice, né, de inflação, está pagando IPCA mais 8%. Ontem estava pagando IPCA mais 8,30%. Tá certo? É uma remuneração extremamente alta frente aos meses anteriores que a gente coloca numa linha histórica. Isso está acontecendo exatamente por isso que a gente explicou aqui. É uma oportunidade para os investidores, obviamente, em renda fixa, né? É uma remuneração que, se você pegar, por exemplo, o título que, comprando hoje, o título que vence em 2032, você praticamente dobra o capital, né, num período relativamente curto. Então é uma oportunidade, sim. Há riscos, mas a gente sempre está falando de um risco soberano, né? O risco do Brasil quebrar, é porque está se endividando ainda na própria moeda, é um risco relativamente baixo, né? Seria um risco alto se estivesse se endividando em dólar, por exemplo, como a gente já quebrou nos anos 80. Hoje é um cenário um pouco diferente, mas é um cenário que está muito turbulento, tanto aqui quanto lá fora, e obviamente isso traz uma remuneração boa para o Tesouro e traz uma condição bastante diversa para a Bolsa.
16: Importante a gente ficar, continuar mapeando, continuar acompanhando. O Igor nos ajuda quanto a isso, porque como a gente trouxe, tem trazido desde o fim de fevereiro, né? As notícias internacionais não trazem para a gente um horizonte nem de estabilidade, quanto mais, né, dizer de encerramento desse conflito no Oriente Médio. Igor, um abraço para você, a gente volta a se falar.
28: Um abraço, boa semana para todos.
19: De craque para craque, substituição de peso aqui no TMC 360. Dani Lima chega ao vivo. Bom dia para você, Dani.
2: Bom dia. Opa, deixa eu me centralizar aqui, porque me deram toda a dica, entendeu? E eu vou ficar bonitinha. Isso. Bom dia, tá. Joana. Bom dia, Felipe. Bom dia para quem tá nos ouvindo. Que quarta.
19: Dani, vamos começar falando sobre, ou voltar a falar sobre Dark Horse, que nos últimos dias deu até uma amenizada no noticiário. Você tem informações sobre investigação da produtora do filme do ex-presidente Jair Bolsonaro? Explica pra gente.
2: Joana, deixa eu aproveitar o espaço que vocês estão me dando para poder trazer esse assunto, né? A dona da produtora do Dark Horse é investigada pelas autoridades competentes há quase 10 anos, porque ela tinha uma ONG chamada Instituto Conhecer Brasil. Tinha, não? Tem. Inclusive, a ONG, Instituto Conhecer Brasil, e a produtora do Dark Horse dividem o mesmo endereço em São Paulo. E essa ONG já havia firmado uma série de contratos com entidades que têm interface com o poder público. O The Intercept Brasil, ontem, publicou uma reportagem sobre um levantamento feito com base em um relatório da Controladoria Geral da União, que mostra uma prática de superfaturamento, de sobrepreço e de não entrega de serviços contratados pelo SESI, o Sistema da Indústria Nacional, né? O SESI é abastecido com dinheiro público também e com dinheiro das entidades que são associadas, das indústrias que são associadas. Beleza. Eu fui, olhei a reportagem do Intercept e falei, quero dar uma olhada nisso melhor. Peguei a íntegra desse levantamento da Controladoria Geral da União. E, Joana, até os pecados que hoje a gente tenta entender melhor como foram cometidos por uma produtora que está com um filme de mais de 100 milhões de reais no orçamento, até esses pecados foram replicados. E aí, do que eu estou falando? Eu estou falando, por exemplo, que a produtora do Dark Horse, o Instituto Conhecer Brasil, e uma empresa que esse instituto subcontratou para executar o contrato milionário lá atrás, isso eu estou falando em 2019, 2018, esse contrato foi firmado a produtora do Dark Horse, que é a mesma dona do Instituto Conhecer Brasil, subcontrata uma empresa. E adivinha onde essa empresa funciona, Joana?
19: Onde?
16: No mesmo endereço.
2: No mesmo endereço. Quando os auditores federais vão olhar, Felipe, eles falam, olha, no mínimo tem uma coincidência bizarra aqui, porque só muda o número da loja do Instituto Conhecer Brasil para a empresa que o Instituto Conhecer Brasil contratou para executar um serviço que não foi 100% entregue. Ah, Daniela, o que mais que tem ali? Sobrepreço, superfaturamento. De quanto a gente está falando? 1,3 milhão. E já naquela ocasião, o SESI, por escrito, isso também está no processo que eu tive acesso, diz, há uma recomendação formal de não mais contratação desse instituto. Por quê? Porque é impossível aferir se ele prestou ou não o serviço para o qual ele foi contratado. O SESI entrou na justiça, no poder judiciário, para poder dizer que, um, agiu de boa fé e, dois, foi ludibriado pela instituição, pelo instituto que toca hoje também a produtora do filme de Jair Messias Bolsonaro com os recursos milionários de Daniel Vorcaro. Esse processo, pelo que eu entendi com as fontes da Controladoria Geral da União, está correndo ainda no Tribunal de Contas. Mas é importante a gente saber que, a partir da chegada dos Bolsonaro no poder, a dona da Dark Horse, a dona desse instituto, passa a firmar contratos ainda maiores. E eu não estou falando de uma vez maior, duas vezes maior. Eu estou falando de 10 vezes maior com o poder público do que ela já firmava antes. Então, ela fecha o contrato com a Prefeitura de São Paulo para espalhar o Wi-Fi pela cidade a 108 milhões de reais. Contrato esse que hoje é alvo da Polícia Civil, ou seja, da polícia do Tarcísio de Freitas, em São Paulo, e outras cocitas más. Os pecados, portanto, Joana, ou as dúvidas sobre a prestação do serviço da dona dessa produtora, a Karina, da Dark Horse, elas são bem antigas, e os deputados que destinaram valores de emendas para ela, por exemplo, como Mário Frias e outros, já poderiam saber, porque o processo é público, tá? O processo da Controladoria Geral da União é público, que estavam destinando dinheiro a uma firma controlada por uma pessoa cujos contratantes vinham desconfiando de má versação do dinheiro que lhe foi pago.
16: Daniela Lima, você sabe que eu não sou uma pessoa sarcástica nem irônica, sou apenas uma pessoa ingênua, então com base nisso...
2: Você tá muito chique.
16: Ah, você também, sempre. Mas com base nessa informação que você traz, inclusive está lá na sua coluna no UOL, dá para a gente ingenuamente pensar assim que, olha, se essa capivara tivesse sido puxada, né, voltando até 18, 19, como você trouxe, talvez não estivesse, estou sendo ingênuo, tá? Talvez não estivéssemos falando dessa produtora nesse caso específico em 2026, né?
2: Tem uma coisa além disso, Fê, que é o seguinte, há um empuxo, né? Há uma força para que essa pessoa, para que essa instituição, para que a entidade que ela dirige passe a fechar negócios cada vez mais volumosos com o poder público, né? Então, se você que está nos ouvindo quer entender do que eu estou falando, Karina Gama é o nome da moça. Você vai dar um Google, mais Ricardo Nunes, que é o prefeito de São Paulo. Ela vai ter agenda com o público evangélico, com o prefeito, ainda antes da reeleição do prefeito. Ela é recebida, ela faz demandas, ela é atendida, ela fecha um contrato milionário que é alvo de investigação por fraude. Então, assim, abrem-se portas para uma pessoa que não foi devidamente escrutinada pelo poder público, na melhor das hipóteses. Porque se você escrutina, sabe que existe processos, sabe que existe desconfiança sobre a forma como essa pessoa ou a entidade da qual ela faz parte gere recurso, gere dinheiro, e neste caso dinheiro também público, e ainda assim firma o contrato, fecha o contrato, aí de novo a gente já não pode mais falar, Felipe, em ingenuidade, para ficar na palavra que você usou.
19: Dani, eu quero continuar tirando aqui uma casquinha de você. Nós temos uma nota aqui para ler da Pesquisa Quest. Gostaria que você te fizesse só uma ponderação no final. Nosso tempo está curto. Nós temos aqui um desdobramento da Pesquisa Quest.
2: Olhei o relógio. Falei que vou ficar até o final.
19: Divulgada hoje. Olha só, além dos dados que nós já trouxemos, os números que nós já trouxemos sobre intenção de voto para presidente, tem aqui também números que mostram como é que o brasileiro vê a classificação das facções criminosas, primeiro Comando da Capital, PCC e Comando Vermelho, como organizações terroristas pelo governo americano. Então, 60% dos brasileiros defendem que as facções criminosas sejam, de fato, classificadas, como já foram, né, como terroristas pelo governo brasileiro. Estou falando da classificação pelo governo brasileiro, ou seja, adotar essa mesma classificação que foi feita pelo governo norte-americano. 29% discordam dessa medida, 11% não souberam e não preferiram, então, responder. Ao avaliar a decisão dos Estados Unidos, aí sim, de enquadrar as facções como organizações terroristas, os entrevistados ficaram divididos, 45% concordam com a medida adotada pelo governo Trump, 45% discordam, 10% não opinaram. A pesquisa também mediu percepção sobre a influência de Flávio Bolsonaro na decisão norte-americana, 47% dos entrevistados disseram que o parlamentar teve participação na decisão, 37% acreditam que ele não influenciou a medida. Eu queria te perguntar, Dani, em que medida é que nós podemos considerar que esses fatos, que para nós são de fato muito importantes, né? A gente traz aqui no noticiário todos os dias, é que eles são capilarizados para o Brasil profundo. Então, essa discussão, para nós que tratamos todos os dias, a classificação das facções pelo governo americano, é uma discussão que para nós já está tida, está muito clara para nós. Talvez para o trabalhador no dia a dia e tal não esteja tão clara. Essas questões, elas influenciam de fato o voto, como nós temos visto nas pesquisas?
2: Joana, sabe por que eu gostei muito desse dado? Porque ele espelha e comprova uma informação que eu trouxe aqui, vocês vão lembrar. Eu expliquei logo depois da decretação pelo governo dos Estados Unidos de que PCC, Primeiro Comando da Capital e Comando Vermelho seriam organizações terroristas. Eu trouxe a informação de que o Palácio do Planalto monitorou praticamente em tempo real. Lembra disso, Joana e Felipe? A reação do público, do eleitorado, a essa medida do governo americano. E avisei. Veja, quem celebrou a medida como algo que traria grandes louros piscou muito cedo, porque a população entende que o assunto é complexo. E nada melhor para espelhar a complexidade da avaliação do que os números trazidos pelo Felipe. Veja, o que eu contei na época? O Palácio do Planalto detectou o quê? Ninguém defende, todo mundo entende que PCC e Comando Vermelho são algozes do Brasil. São organizações criminosas, brutais, violentas, que contribuem para o aumento da violência e da insegurança pública. Isso é um dado da realidade. Né? O brasileiro entende que o crime organizado precisa ser combatido. Ponto. Onde pega a pesquisa feita pelo Palácio do Planalto lá atrás? E é importante lembrar para quem está nos ouvindo, é uma pesquisa, gente, qualitativa. Daniela, o que é uma pesquisa qualitativa? A pesquisa da Quest, que a Joana trouxe os números para você agora, ela pergunta, papum, você soube que teve essa denominação, sim ou não? Sim. Se você soube, você é a favor ou contra? A favor ou contra? Beleza. Você é a favor ou contra dessa denominação pelo governo dos Estados Unidos? Aí a pessoa já dá uma segunda resposta. Porque uma coisa é ser a favor da designação no Brasil. Outra coisa é ser a favor da designação no exterior, o que pode abrir caminho para uma intervenção dos Estados Unidos no Brasil. E é isso o que a população pegou. E é isso que essa pesquisa mostra. Quando você tem 45-45 dizendo concordo e não concordo com a designação pelos americanos, você está espelhando uma divisão que mostra, a capacidade do cidadão que majoritariamente quer ver o CV e o PCC no raio que o parta, para falar português muito claro. Essa mesma pessoa que quer esses dois grupamentos criminosos, violentos, declinados em específico sobre o tráfico de drogas, essa mesma pessoa que quer ver esses dois grupamentos no inferno, ela olha e fala, mas eu quero ver eles no inferno pelo Brasil. Por porque ela entende que a janela aberta pelo presidente Donald Trump é uma janela que diz respeito a interesses outros que não necessariamente a segurança pública. Isso, esse dado para Luiz Inácio Lula da Silva, o presidente da República, é um dado valioso, corrobora a linha que o governo vinha adotando, e para Flávio Bolsonaro e seus asseclas, que vinham ali celebrando muito a medida determinada por Donald Trump, é um sinal de alerta. Porque hoje, um dado que chama muita atenção em qualquer pesquisa que se faça sobre a reputação do presidente dos Estados Unidos pelo olhar do brasileiro, é a primeira vez na história que você tem Estados Unidos visto com mais desconfiança do que crédito pela população brasileira em geral. Na pesquisa lá de trás, para concluir, feita pelo Palácio do Planalto, os brasileiros diziam, olha, CV e PCC tem de ir pro raio que o parta. Agora, por que que o Trump tá fazendo isso? Eu acho que ele quer terras raras, água, o que me surpreendeu muito, e explorar a Amazônia sem ter licença do Brasil. E estão usando essas duas organizações criminosas como pretexto para interferir no nosso país. Isso apareceu nas pesquisas e agora se solidifica na pesquisa quantitativa, ou seja, de perguntas diretas e retas feitas pela Quest. Essa divisão não diz respeito a passar um pano ou não para essas duas instituições horrorosas, criminosas, e que sim são um câncer no Brasil. Ela diz respeito aos interesses de Donald Trump que estão por trás na avaliação do brasileiro. O povo, Jô, para mim isso foi muito revelador já atrás, quando eu peguei os dados dessa pesquisa qualitativa do Planalto, falando português muito claro, não é bobo.
16: A questão já chegou nas ruas, e quando chega nas ruas, faz fumaça mesmo. Dani, você continua com a gente, né?
2: Até o limite da honra, vamos. Até
16: o limite da honra. É muito alto no seu caso. Adriano de Almeida, vamos para Brasília agora, Comissão de Constituição e Justiça da Câmara dos Deputados retoma hoje a votação da PEC que propõe a redução da maioridade penal, em casos específicos no Brasil, de 18 para 16 anos. É com você, Adrian.
3: Bom dia, pessoal. Olha, essa sessão ela começou ontem, porém ela foi suspensa, apesar de ter sido o único item na pauta do colegiado. Então a previsão que a gente tem hoje é a seguinte: que os deputados eles votem para debater primeiramente, né, voltar a debater sobre esse tema. Só depois a gente tem essa expectativa de uma possível votação lá na comissão, né? Só quando isso acontecer e tiver aí uma possível aprovação é que o presidente da Câmara dos Deputados, Hugo Mota, aí sim ele deve criar uma comissão especial que vai analisar, né, o mérito dessa proposta, né, da PEC aí da redução da maioridade penal. E aí, passando também nessa comissão especial, é que ela vai para o plenário. Lembrando que para passar na comissão, eles precisam de maioria simples, ou seja, pega o quórum dos deputados que estão presentes no dia da votação e a maioria deles aprovando, né, sendo a favor, essa votação, então, ela continua seguindo, ela vai aí para plenário. No plenário, a gente precisa de pelo menos 308 deputados a favor dessa PEC para que consiga, então, aprovar na Câmara dos Deputados essa PEC da redução da maioridade penal e aí sim ir para o Senado Federal. Lembrando também que, historicamente, a gente tem uma divisão muito clara sobre esse tema. A ala da oposição é a favor da redução dessa maioridade penal, inclusive devem usar esse tema para pressionar o governo na área de segurança pública, que é um tema que está sendo um dos carros-chefes desse ano eleitoral. Já os deputados da base eleitoral, eles são contra essa redução da maioridade penal e devem tentar aí de qualquer forma, né, barrar de alguma forma essa aprovação na CCJ ou então na comissão especial, e se for aprovada, tentar então fazer com que ela não passe no plenário, onde vão precisar de pelo menos 308 votos favoráveis.
19: Adrian, direto para o Rio de Janeiro agora, seguindo aqui com o nosso noticiário, vamos trazer informações sobre a operação no Complexo da Maré. Luísa Rodrigues está direto da cidade da polícia.
5: É isso, Joana, bom dia a você, ao Felipe e todos que nos acompanham. Agora, nesse momento, já 10 pessoas foram presas e também diversos suspeitos foram conduzidos aqui para a cidade da polícia, né? Nesta quarta-feira, uma operação realizada pela Polícia Civil e pela Polícia Militar já no início da manhã desta quarta, né? E essa ação dos policiais, dos agentes, tem como objetivo desarticular a estrutura criminosa do Terceiro Comando Puro, né? O TCP. E ao todo aí estão sendo cumpridos 56 mandados de prisão e 42 de busca e apreensão. Essa investigação aí vem decorrendo aí de uma investigação da Delegacia de Bom Sucesso, que identificou uma organização criminosa que atua em 6 frentes principais: tráfico de drogas, roubos de carga, roubos e receptação de celulares, lavagem de dinheiro, também aí controle de serviços essenciais nas comunidades e crimes ligados à exploração sexual infantil. Nessa manhã, na Vila dos Pinheiros, né, policiais do BOPE prenderam aí 2 criminosos e apreenderam também fuzis, granadas, carregadores, munições e equipamentos utilizados pelo tráfico. Já na Vila do João também, né, 2 estufas de maconha foram localizadas durante a operação. Uma pela Polícia Civil e outra pela Polícia Militar. E essas investigações, né, feitas pela Delegacia de Bom Sucesso também apontam que o chamado Baile da Disney, realizado na Vila do João, era utilizado pela facção para movimentar ali recursos do crime organizado e também comercializar produtos controlados pelos criminosos. Segundo ainda a polícia, nesta manhã houve ali confronto durante a entrada das equipes e barricadas foram incendiadas por traficantes. A operação ainda segue em andamento, até o momento 10 presos e alguns mandados também, alguns conduzidos aqui à cidade da polícia. E a operação, é claro, também impacta a rotina aqui no Rio. Ao todo, mais de 40 escolas municipais foram fechadas, além de 2 estaduais afetadas. A gente segue aqui acompanhando essa operação e traz mais detalhes a todos que nos acompanham.
16: Tá certo, então. Do Rio de Janeiro a gente vai para São Paulo agora. E agora há pouco a gente estava falando com a Daniela Lima sobre documentos complicando a produtora do filme Dark Horse, de muito tempo atrás, né? De 10 anos atrás, pelo menos. Esses documentos sobre o filme, exatamente sobre o filme, continuam sendo revelados, investigados e tudo mais. Apareceu uma planilha de pagamentos e um comprovante de transferência internacional que detalham, vamos falar mais sobre esse assunto, parte do caminho percorrido por recursos destinados ao financiamento desta produção. Bom, Ricardo Spárvoli, conta pra gente essa história.
6: Então, Felipe, de acordo com a investigação, o ex-banqueiro Daniel Vorcaro teria enviado cerca de 61 milhões de reais para a produção do filme Dark Horse, aquele que conta a história do ex-presidente Jair Bolsonaro. Esses dados, eles aparecem em documentos como planilhas de pagamento e comprovantes de transferências internacionais que mostram todo esse caminho percorrido pelo dinheiro até chegar nos Estados Unidos, até porque o filme é estadunidense, gravado aqui no Brasil, mas produzido em produtoras estadunidenses. Esse valor faria parte de um acordo maior que poderia chegar a cerca de 134 milhões de reais para financiar todo o projeto. Mas até agora só há comprovação, Felipe, de envio de parte desses valores, ou seja, de 61 milhões. O restante ainda está sob investigação das autoridades. O caso ganhou, claro, muita repercussão nas últimas semanas, depois dos áudios vazados pelo The Intercept, áudios do senador Flávio Bolsonaro pedindo dinheiro para Daniel Vorcaro. E ainda pior, Felipe, depois de Flávio Bolsonaro negar que tivesse pedido esse dinheiro e depois admitir que pediu sim esses recursos para Daniel Vorcaro. Bom, tudo isso acontece em meio às negociações de uma possível delação premiada do ex-banqueiro de Vorcaro, que ainda está sendo analisada pelas autoridades, a Polícia Federal e a Procuradoria-Geral da República ainda estão analisando se vão aceitar ou não a delação de Daniel Vorcaro, Felipe.
16: Tá certo. Então, Ricardo Spárvoli, de São Paulo, agora a gente vai para Belo Horizonte. Mais de 10 anos depois da tragédia, o Ministério da Saúde vai repassar mais dinheiro para municípios atingidos pelo rompimento da barragem em Mariana. Você se lembra muito bem dessa história toda e tudo que aconteceu depois. Da capital de Minas Gerais, fala Letícia Benassi.
18: É isso mesmo, 10 anos depois, né, gente? O Ministério da Saúde autorizou o repasse de 243 milhões de reais para os municípios atingidos pelo rompimento da barragem de Fundão, em Mariana. Os recursos serão distribuídos entre 49 cidades de Minas Gerais e do Espírito Santo e deverão ser usados exclusivamente em ações voltadas à saúde da população que foi afetada pela tragédia. Para receber os valores, os municípios precisaram apresentar planos de ação na área da saúde. Mariana será a cidade com maior repasse, cerca de 24 milhões e meio de reais. Em seguida, aparecem Serra, no Espírito Santo, com quase 22 milhões, e Governador Valadares, com cerca de 20 milhões de reais. Os recursos fazem parte do novo acordo de reparação dos danos causados pelo desastre, que foi assinado em 2024, que prevê investimentos bilionários em ações de saúde para as regiões que foram atingidas. A barragem da Samarco se rompeu em novembro de 2015, provocando aí a morte de 19 pessoas e causando impactos ambientais e sociais em dezenas de municípios ao longo da bacia do Rio Doce. É com vocês aí no estúdio.
16: Tá certo, 9 horas e 31 minutos.
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8: Sou Éder Luiz, narrador esportivo, e eu tô seguindo agora para minha 11ª Copa do Mundo. Todo momento de Copa do Mundo é inesquecível, um momento marcante na carreira de qualquer profissional. Mas foram dois os grandes momentos vividos em Copa do Mundo. Em 1994, a vitória da seleção brasileira, o Brasil há muito tempo sem conquistar um título mundial, e aí veio a redenção com o Romário, sendo o grande diferencial da seleção brasileira, e nos pênaltis depois a vitória diante dos italianos. E é claro, 2002 no Japão e na Coreia do Sul, com o Ronaldo Fenômeno dando a volta por cima e fazendo a diferença, gols maravilhosos e uma presença marcante também de Ronaldinho Gaúcho, de Rivaldo, e a conquista da seleção, vencendo a Alemanha por 2-0. Foram os dois momentos que sem dúvida ficaram na memória. As duas conquistas do Brasil, 94 e 2002.
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3: Copa do Mundo começa oficialmente nesta quinta-feira com o duelo entre África do Sul e México, mas Carlo Ancelotti ainda terá 3 dias de treinamento no CT do New York Red Bulls para definir o time titular na estreia contra Marrocos pelo Grupo C no sábado, às 7 horas da noite no horário de Brasília, no MetLife Stadium, em Nova Jersey. Mais um passo será dado hoje. Tem Wesley cortado por lesão na lateral direita, Danilo e Ibáñez surgem como opções. Na esquerda, a dúvida fica entre Alexandro e Douglas Santos, que foram titulares contra Panamá e Egito, respectivamente. O treinador vai utilizar os próximos dias para definir aí os 11 iniciais que vão a campo no sábado. E aí, claro, a gente vai ficar de olho nisso. Tem a possibilidade do Matheus Cunha voltar ao time titular e o Danilo começar como titular também, com o corte de Wesley. Carlo Ancelotti, né, que inclusive está fazendo aniversário hoje, 67 anos, nascido em Reggiolo, na Itália. Aí Carletto Ancelotti, o Mister, ex-jogador de futebol com passagens marcantes pelo Milan, também pela Roma da Itália, e aí treinador também com passagens marcantes, por exemplo, pelo Real Madrid. É, também teve uma passagem discreta pelo Everton da Inglaterra, mas enfim, treinador atual da seleção brasileira, de contrato renovado, e estreia à frente da Amarelinha agora no sábado na Copa do Mundo.
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0: ter de militar e civil atuando no conjunto de favelas da Zona Norte do Rio de Janeiro. Uma série de investigações, né, que levou a essa operação de hoje, não é isso, Bia? Bom dia.
1: É isso, Gustavo. Bom dia para você, para os nossos ouvintes. A gente fala agora de mais uma linha aí de investigação da Polícia Civil que levou a essa operação de hoje. Os agentes identificaram suspeitos de uma tentativa de homicídio contra uma adolescente baleada depois de entrar por engano no complexo da Maré, na Zona Norte do Rio. Esse caso, a gente lembra, aconteceu em setembro do ano passado. Segundo as investigações, a jovem estava em um carro com o pai quando o motorista seguiu as orientações do GPS e entrou por engano na comunidade da Baixa do Sapateiro. De acordo com a Polícia Civil, ao perceber o erro, o condutor tentou, ainda ali naquele momento, deixar o local, mas nesse momento ocupantes de outro veículo mandaram que ele parasse. Ao notar que um dos homens estava armado, o motorista acelerou para fugir. Ainda segundo a investigação, os criminosos dispararam diversas vezes contra o carro durante essa perseguição. A adolescente, que estava no banco do carona, foi atingida pelos disparos. A Polícia Civil informou que o pai da vítima participou de um procedimento de reconhecimento fotográfico e então apontou os dois suspeitos ali de terem feito esses disparos. As investigações identificaram os homens como integrantes do Terceiro Comando Puro que atuavam ali nas áreas do complexo da Maré, Gustavo.
0: Valeu, Bia. Tem outras frentes também, né? Como, por exemplo, exploração de abuso sexual infantil. Era uma das frentes que eram utilizadas pelo crime organizado naquela região da Maré. Segundo as investigações, os envolvidos usavam plataformas online para compartilhar arquivos com conteúdo ilegal voltados para o abuso de crianças e adolescentes, além de trocarem mensagens com menores de idade marcando encontros. As investigações tiveram início depois de uma denúncia encaminhada à Polícia Civil, que indicava que criminosos do Terceiro Comando Puro estariam envolvidos nessas práticas de abusos contra menores. Durante a Operação Trinos, né, que acontece desde as primeiras horas da manhã de hoje, os agentes recolheram celulares, computadores e outros dispositivos eletrônicos que vão passar por perícia. A Justiça também autorizou medidas para obter dados que possam ajudar nas investigações. Os policiais também encontraram uma seteira, né, que é uma estrutura com uma abertura feita em uma parede ou muralha, onde os traficantes posicionam armas para atirar e se proteger. Bem um esquema de guerra mesmo. Essa seteira foi localizada na comunidade da Baixa do Sapateiro e aí foi preparada para atirar contra agentes e criminosos rivais. Ela foi localizada durante a operação de hoje. São 56 mandados de prisão expedidos pela Justiça e 42 de busca e apreensão, polícias militar e civil atuando. Lembrando, né, que já são 44 escolas públicas das redes municipal e estadual que foram fechadas por conta dos tiroteios.
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3: São 9 horas e 39 minutos. A gente fala aqui na TMC a partir de agora sobre uma decisão do STJ, Superior Tribunal de Justiça, que afeta um entendimento antigo sobre estupro de vulnerável. O STJ decidiu que a relação entre um jovem de 18 e uma menina de 13 não configura crime. E por que que esse caso ganha repercussão? Porque o Código Penal aponta que qualquer ato sexual envolvendo menor de 14 anos e adultos, configura sim um ato criminoso. Segundo os ministros, nesse caso específico, a relação era consensual, o apoio das famílias foi fator decisivo no julgamento. Tá, e agora? O que que acontece, né? Nós vamos conversar com Ariel de Castro, advogado e membro da Comissão de Defesa dos Direitos da Criança e do Adolescente da OAB Nacional, conversando mais uma vez conosco. Ariel, como vai? Muito bom dia, prazer falar com você.
4: Bom dia, Felipe, bom dia, Joana, bom dia a todos os telespectadores e ouvintes da TMC.
3: Ariel, nesse caso específico, nós estamos falando de subjetividade, de interpretação ou de uma leitura clara do problema?
4: Sim, de fato, o STJ, Felipe, ele tem já uma jurisprudência consolidada da chamada exceção Romeu e Julieta, que são casos em que geralmente os namoros começaram na adolescência e ainda que o rapaz, o jovem, complete 18 anos, existe um entendimento se a diferença é pequena de idade, no, até 5 anos, que tem sido a jurisprudência que tem sido mais

0: prevalecente, então eles entendem por não condenar, com entendimento de que o direito penal não poderia agravar o sofrimento das próprias vítimas envolvidas nesses relacionamentos precoces. E então esse caso ele é diferente daquele caso de Minas Gerais, onde tínhamos ali um homem de 35 anos que inclusive com situações de exploração sexual infantil, porque ela, a menina, a vítima dizia que recebia cestas básicas, a família também, e era uma menina de 12 anos de idade. Então a diferença de idade bastante grande entre eles. Nesse caso em que essas exceções, né, tanto que foi tratado aí como um caso excepcionalíssimo, como um caso que se distingue dos demais, então nós tivemos essa decisão. De fato, essa questão dos relacionamentos precoces, ela tem que ser enfrentada, mas ela não pode ser enfrentada apenas no viés punitivista, sob pena de até agravar a situação dessas jovens. Nós temos no Brasil, segundo o IBGE, o último levantamento, 34 meninas casadas, com relacionamentos estáveis, muitas já com filhos e em situações em que elas têm menos de 14 anos de idade e os seus maridos, entre aspas, com mais de 18 anos. A legislação brasileira, ela proíbe também os casamentos infantis de quem tenha menos de 16 anos de idade. Então é algo que tem que ser também enfrentado no viés da prevenção, no viés da educação, inclusive nas escolas, voltada a questões de sexualidade, de gênero, voltadas às questões de diversidade, porque, infelizmente, nós temos essa chaga no Brasil de relacionamentos precoces, meninas que muitas vezes fogem da situação de pobreza, né? Fogem, entre aspas, muitas vezes as próprias famílias pressionam esses jovens e essas jovens para terem esses relacionamentos. Então, é uma questão cultural que precisa ser enfrentada, que é muito mais ampla do que o aspecto meramente punitivista, porque senão esse jovem de 18 anos, ele poderia ter uma pena de 18 anos também de prisão, e é o que é previsto na legislação brasileira. Então, a legislação brasileira também, ela é mal redigida, ela não prevê atenuantes em determinadas situações e não diferencia os atos libidinosos da relação sexual propriamente dita, que é a chamada na lei conjunção carnal, e a pena para estupro de vulnerável ela varia de 10 a 18 anos de idade. Então imagina colocar uma pessoa de 18 anos de idade para cumprir 18 anos de pena. Então isso mostra o quanto a legislação brasileira é mal feita para determinadas situações.
1: Ariel, bem rapidinho, nosso tempo ele está muito curto, mas nesse caso, então, não existe uma relativização da condição de vulnerabilidade menor de 14 anos? Não fica um péssimo recado para as pessoas que não conseguem entender que menor de 14 anos não consente ato sexual?
0: Sim, é que certamente nesse caso o relacionamento entre esses jovens começou quando esse de 18 tinha menos de 18 anos. E então por isso que a justiça, até para ir contra uma legislação que é mal redigida, acaba estabelecendo determinadas excepcionalidades, determinadas distinções. Mas, de fato, acaba sendo um descumprimento da legislação, isso nós temos que reconhecer, e a legislação precisa, então, ser reelaborada, ser revisada para prever determinadas atenuantes, determinadas agravantes, determinadas situações peculiares, porque, de fato, nesse caso, o STJ está descumprindo a previsão de que a presunção de violência é absoluta quando alguém maior de idade está se relacionando com alguém menor de idade, ou mesmo um adolescente com mais de 16 se relaciona com alguém com menos de 14, ele em tese estaria cometendo o ato infracional de estupro de vulnerável. Agora, quando tem consentimento, a própria Justiça da Infância e Juventude também aplica essa chamada exceção Romeu e Julieta e acaba não tendo nenhum tipo de penalização para adolescentes que se relacionam com outras adolescentes com menos de 14 anos de idade. A lei ela, foi inclusive mudada no início desse ano, depois da repercussão do caso de Minas Gerais, e não existe nenhuma, não poderia ocorrer nenhuma forma de relativização. Isso está previsto expressamente na lei, mesmo quando a vítima já teve relações sexuais anteriores, ou se tem filhos, ou se tem um relacionamento estável.
2: Tá certo. Então, Ariel, muito obrigado pelas suas palavras. Voltaremos a conversar, evidentemente. Um bom dia para você.
0: Bom dia, obrigado.
1: Obrigada. Só é importante aqui a gente ressaltar que tem uma palavra-chave, que é consentimento. No Brasil, antes dos 14 anos, não existe consentimento. Nesse sentido, é claro, como a água na nossa Carta Magna, que criança não pode dizer que concordou. Não existe criança que quis participar de um ato sexual. Não existe criança madura suficiente para autorizar um adulto a ultrapassar esse limite. É importante que a gente se atenha exatamente a isso, para que não se relativize o que é chamado de estupro de vulnerável. Qualquer criança com menos de 14 anos que participe de um ato sexual, ela é vítima de estupro de vulnerável. Isso é muito importante a gente sempre ressaltar, porque o cérebro da criança ainda não está pronto o suficiente para entender o que é a diferença entre, por exemplo, uma relação de poder, um adulto que tem uma relação de poder que pode provocar. Não é um cérebro formado o suficiente para que isso esteja claro. Não existe vontade para uma criança. Então, eu queria até chamar aqui a nossa Dani Lima para que a gente fale sobre como é que isso é tido na política e o problema da relativização. No debate público, Dani, falar de estupro de vulnerável, sem relativizar a violência, como é que funciona? Por que, que proteger criança sempre é um debate que fica atravessado por uma questão moralista, de constrangimento?
3: Joana, eu acho que você vai no ponto, em especial linkando com uma notícia que vocês trouxeram agora há pouquinho, com a Câmara de novo debatendo redução da maioridade penal. Em tempos de muita polarização política, para onde a direita corre no Brasil? Para esses assuntos que, por motivos óbvios, mobilizam muitos corações e mentes, né? Ao tratar, por exemplo, da redução da maioridade penal, busca-se uma visão simplista sobre um problema que é complexo, né? Veja, caro ouvinte, telespectador, você que está aqui com a gente na TMC, aqui só tem dados da realidade, não existe opinião. Eu não sou nem contra nem a favor, né, de redução da maioridade penal. O que dizem os especialistas e o que dizem os dados, os números? Hoje, um adolescente que é preso, que ingressa no sistema prisional, ele é alvo de muito assédio de facções criminosas, notadamente Primeiro Comando da Capital, Comando Vermelho e outras. Para sobreviver no sistema prisional, que é mal gerido no Brasil, historicamente, ele passa a ser um faccionado. Na saída do presídio, da instituição onde o adolescente, a criança e o adolescente está internada, ele passa a trabalhar para essa facção. Então, o que é que nós estamos fazendo no Brasil? Transformando presídios para menores, inclusive, ou os nossos presídios para maiores de idade, que são populados, né, que são adensados, quase que em 70% por gente presa por tráfico de drogas. E aí é óbvio que eu não estou falando do Fernandinho Beramá, porque esse é um. Eu estou falando dos outros todos que são presos com 500 gramas, 1 quilo, 1 quilo e meio, né? Ou seja, pó da rabiola, ou seja, a ponta da linha, né? Aquele cara que está ali vendendo na rua. Quando esse cara vai preso, o que o presídio vira? RH de sistema de organização criminosa. Por quê? Para sobreviver, ele precisa ser faccionado, e quando ele é faccionado, na saída ele passa a exercer funções de maior periculosidade. Dito isso, você me perguntou por que, né, Dani, é tão difícil falar de defesa da criança. Por quê? Vira um tema muito explorado, assim como foi, Joana, um retrocesso de quase 80 anos que a gente viu o Congresso Nacional dar no que diz respeito ao aborto legal. O Congresso Nacional, num país onde 7 de cada 10 mulheres estupradas é menor de idade, e entre essas, a grossa maioria tem menos de 14 anos e é estuprada pelo próprio pai, pelo padrasto ou por alguém próximo da família, neste país, houve a decisão do Congresso Nacional de dificultar o aborto legal. É dizer que a criança estuprada, violentada, violada pelo pai, pelo padrasto, pelo parente ou pelo vizinho, ainda é obrigada a carregar o fruto dessa violência. Porque importa-se com a vida do feto, mas não com a vida da criança. O fato, Joana, é que em ano de eleição, a gente vai, infelizmente, tratar muito dessas pautas aqui, porque para não falar de Master, para não falar dos milhões destinados ao Daniel Vorkaro, ou do Daniel Vorkaro para o filme, a oposição retornou ao leito do bolsonarismo raiz. Pauta de costumes, mobilizando atenções e fazendo com que isso seja alvo de debate na sociedade. Lembro aqui, para fechar, no caso do STJ, que você trouxe agora, do juiz de Belo Horizonte, o juiz de Minas Gerais, imagina, que reconheceu uma relação consensual de uma menina menor de 14 anos com um cara de mais de 30. Vocês lembram disso?
1: Sim.
3: Graças a Deus, graças a Oxalá, este cidadão, este desembargador, foi afastado, né? Por quê? Porque a relativização do estupro de vulnerável ali foi brutal. A menina era, inclusive, oferecida a este maior de idade com passagem na polícia por tráfico de drogas, violência pela família. Então, veja, a questão de consentimento, a questão de a família apoia, a questão, tudo isso, por que que a justiça existe, né? O juiz existe. Porque para a lei, o olhar é frio, a letra é fria. O juiz entra para trazer humanidade na interpretação do dispositivo legal. Se acerta ou erra, Joana, a gente vai ter de analisar caso a caso, porque de fato é bruto. O jogo é bruto.
1: Obrigada, Dani. Um beijo para você e até semana que vem.
3: Não quero, já acabou. O Felipe tá tão bonito hoje de Flamengo, com esse cabelinho pra cima e tal, todo.
1: É justamente sobre esporte que a gente vai falar agora, mas não Flamengo.
2: Vamos falar de esporte agora, né? Exatamente, não o Flamengo. Beijo, Dani, valeu. Agora 9:54. Bora. Trabalhadores do setor de alimentação e bebidas de um dos estádios da Copa do Mundo na Califórnia chegaram a um acordo trabalhista poucos dias antes do Mundial. O acordo aprovado garante um aumento salarial, mas chama atenção por estabelecer limites para subcontratação e uso de robôs e outras tecnologias que poderiam substituir humanos. No documento também existe uma cláusula que permite aos funcionários cruzar os braços, literalmente abandonar o serviço caso operações de agências federais de imigração ameacem a segurança dentro do estádio. Contrato que tem validade até abril de 28, então não é só para a Copa, não. Vai valer também na Olimpíada de Los Angeles.
1: Bom, vamos falar com o José Calil, ao vivo dos Estados Unidos, a equipe da TMC, a maior equipe de rádio, em loco para cobrir a Copa do Mundo. Já tá todo mundo lá, apostos, assim, não pode faltar ninguém, porque falta um dia, deixa eu ver aqui no nosso site, nós temos a contagem, 1:04:34. José Calil, você está pronto? Bom dia.
4: Bom dia, Joana. Bom dia, Felipe. É uma honra estar participando pela primeira vez aqui em solo norte-americano das transmissões e das programações da TMC nessa cobertura da Copa do Mundo. Aqui está tudo pronto. A abertura amanhã será no México, né? Nosso colega Kaique Silva lá está. Mas aqui nós estamos em Union, na grande New Jersey, faltando agora 5 minutos aqui para as 8 horas da manhã. Aliás, 5 minutos para as 9 da manhã aqui, 5 minutos para as 10 aí no Brasil. Estamos uma hora a menos no horário, né, no fuso horário. Aqui na grande New Jersey, na cidade de Union, é a base da equipe da TMC. E daqui a pouco nós vamos para o CT do Red Bull, CT do Columbia Park, onde às 11 horas aqui dos Estados Unidos, meio-dia aí do Brasil, acontece mais um treino da seleção do Carlo Ancelotti. E na sequência haverá entrevista coletiva. Hoje não há ainda definição do jogador que vai falar. E aqui, como o nosso foco é a seleção brasileira, há uma preocupação sobre a definição do time. Porque dos 11 titulares, Joana e Felipe, nós temos apenas 7 confirmados há poucos dias da estreia, né? Brasil estreia sábado contra Marrocos. Estão confirmados o goleiro Alisson, os zagueiros Marquinhos e Gabriel Magalhães, são 3. Os volantes Casimiro e Bruno Guimarães, são 5. E os atacantes Vinícius Júnior e Rafinha, são 7. Nós não sabemos ainda quais serão nossos laterais, quem vai completar o meio do campo e quem vai completar o ataque. É claro que o técnico Ancelotti já tem essa definição. O treinador trabalha sempre com antecipação. Mas o fato dele não querer divulgar revela que ainda entre ele e os jogadores existem algumas pendências táticas a serem resolvidas, o que preocupa, porque estamos a poucas horas do início da trajetória da seleção brasileira na Copa do Mundo. E ontem, né, para terminar minha participação aqui, eu fico à disposição de vocês, ontem acordaram o Messi. O Messi acordou ontem no amistoso da Argentina contra a Islândia, ele estava no banco lá quietinho, a Argentina jogava mal, pessimamente, ganhava apenas de 1-0. Aí acordaram o homem. Ele entrou, fez um gol de pênalti, deu passe para outro gol. A Argentina ganhou de 3-0. Então hoje, embora tenha sido apenas um amistoso, mas chamou atenção o fato do Messi, que vem com tantos problemas nesse ciclo, né, de Copa do Mundo, muitas lesões. Em determinado momento ele mesmo se questionou se deveria participar da Copa ou não, mas acordaram o homem ontem, viu, Joana?
2: Olha só, acordaram o homem ontem e hoje tem Cristiano Ronaldo em campo também, exatamente. Calil, a gente não tem mais tempo aqui, mas ó, fica o convite para você voltar amanhã para bater um papo maior aqui em pleno dia de abertura da Copa do Mundo. Por enquanto, o meu abraço para você. A honra é nossa, viu, Calil?
1: Fale também sobre seleção portuguesa, hein, Calil?
2: Verdade.
4: Ah, seleção portuguesa é uma das favoritas, né? Tem tanto jogador bom que se eu começar a falar, acaba o jornal e eu não termino. Mas o mais importante é estar sempre aqui com vocês. Muito obrigado, estou aqui sempre à disposição.
1: Bom trabalho.
2: Valeu. Bom, vamos falar os números finais aqui da nossa enquete de hoje, mudando de página aqui, sobre a questão do marco legal da internet, né? Redes sociais devem apagar posts ilegais sem ordem judicial? Sim ou não? Venceu o sim, 76% contra 24%, tá certo? TMC News BR é o nosso espaço no YouTube para você nos assistir, compartilhar, curtir e, claro, todos os dias responder a nossa enquete.
1: Hoje, o convidado do Sobremesa é o Scapini, cofundador, sócio e CEO da Mind, sócio da Billboard Brasil. Às 14h, depois do Papo de Craque, depois do almoço, sempre tem Sobremesa. Um beijo no coração de todos vocês, obrigada pela companhia. No TMC 360, amanhã às 7h, estamos de volta. Eu, Joana Trepp, tô com ele, Felipe Bueno.
2: Valeu,
1: até.
2: Tchau.
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0: 10:01, ótimo dia para você, sintonizado em 101.3 Transamérica, agora é TMC. Vamos começar agora o Rio TMC, porque hoje é um dia de muitas notícias, operação rolando nesta manhã com impactos na cidade. A gente vai falar sobre isso e muito mais pela próxima hora aqui no Rio TMC. Comigo, Maíra Gama, com Gustavo Sleman. Bom dia, Gustavo.
1: Bom dia, Maíra. Bom dia para todos que nos acompanham. Manhã agitada agora no Rio de Janeiro. Operação acontecendo no Complexo da Maré, em comunidades do conjunto de favelas da Zona Norte do Rio de Janeiro, contando com a participação das forças de elite, das polícias militar e civil. O BOP, que é o Batalhão de Operações Policiais Especiais da Polícia Militar, e a Coordenadoria de Recursos Especiais da Polícia Civil, atuando desde as primeiras horas da manhã de hoje. Já houve relato de tiroteio, inclusive com passageiros tendo que se proteger em uma estação do BRT na Avenida Brasil, e 44 escolas públicas fechadas por conta dessa operação, do tiroteio, né, ocasionado devido a essa operação, com criminosos queimando barricadas e outros obstáculos em vias da região, de comunidades como a Vila do João e Baixa do Sapateiro. É uma operação que surgiu de diversas investigações. A gente vai detalhar tudo isso e também os impactos para as unidades de saúde, de educação, inclusive Fiocruz e UFRJ, ao longo aqui do nosso jornal. Claro, contando com a sua participação, 99557-1013, 99557-1013.

0: seguir com os destaques de hoje. O Gustavo já deu um panorama aí dessa operação e o relatório da Polícia Civil que baseou essa ação no Complexo da Maré mostrou que o conjunto de comunidades passou a ser ponto de recebimento e distribuição de cargas roubadas, que antes era concentrado no Complexo da Pedreira, também na Zona Norte. As investigações apontaram que esse movimento foi acompanhado de intensificação dos confrontos armados com registros de tiroteios entre criminosos e policiais nas vias de acesso à Maré.
1: E o desfecho do julgamento do caso em Riborel no Tribunal do Júri Geral Revolta e Eliniel Borel, pai do menino morto em 2021. Em entrevista exclusiva ao TMC 360, Eliniel, que participou como assistente de acusação de todo o procedimento, criticou a juíza Elizabeth Machado Louro, acusando a magistrada de parcialidade crônica ao longo dos últimos 5 anos e de ignorar a memória do próprio filho no processo.
0: Um criminoso ficou ferido e outro foi preso após uma tentativa de assalto em Duque de Caxias. O caso ocorreu na Avenida Presidente Kennedy, na altura do bairro Vila Rosário. De acordo com a Polícia Militar, um agente que estava de folga reagiu à abordagem de dois criminosos que estariam em uma motocicleta e tentaram assaltar o vizinho do militar. Durante a ação, houve troca de tiros. Um dos suspeitos foi atingido por um disparo na região do abdômen e caiu na rua. O comparsa tentou fugir, mas acabou sendo preso.
1: E a Justiça do Rio determinou a interrupção imediata das atividades de um lixão clandestino que funcionava na estrada Arroio Pavuna, em Jacarepaguá, na zona sudoeste do Rio de Janeiro. A decisão atende a um pedido feito pelo Ministério Público e obriga empresas e responsáveis pelo terreno a interromper o descarte regular de resíduos e a criação de animais no local.
0: O Teatro Municipal se prepara para receber a nova edição do Prêmio BTG Pactual da Música Brasileira. No centro da celebração, Cazuza será o grande homenageado da cerimônia em um espetáculo que revisita a trajetória e a obra de um dos artistas mais importantes, intensos e transformadores da cultura brasileira. 10:05.
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0: Bora atualizar as condições do trânsito nessa manhã. Na Avenida Salvador Allende, Centro de Operações informa que tem boas condições nos sentidos Transolímpica e Recreio. Tem uma retenção ali na altura do Rio Centro, para quem vai em direção ao Recreio, mas no restante da via, boas condições. A Embaixador Abelardo Bueno tem lentidão no sentido São Conrado, com trechos de retenção entre o Parque Olímpico e a altura da Avenida Imperatriz Leopoldina. Para quem segue em direção ao Recreio, os trechos de lentidão estão ali na altura das estações BRT Sara, Rede Sara, né? E Rio 2 e também no Mundial, ali na altura do Mundial. Falando agora da linha amarela sentido Fundão, tem lentidão e trechos de retenção até a altura da Avenida Brasil, desde Del Castilho. O motorista vai perdendo tempo. Sentido Barra, o trânsito tá lento desde o túnel da Covanca até a chegada ali, o acesso a Ayrton Senna. Paciência então para o motorista. Falando da linha vermelha, agora para você que trafega pela via expressa, vai encontrando dificuldades ali desde a altura do acesso pela linha amarela até a chegada ao Caju, depois um pouco mais para trás, ali na altura do Galeão, até o entroncamento com a BR-040. Avenida Brasil com lentidão desde a Penha até a chegada a Manguinhos, no sentido centro. Tem um outro trecho de congestionamento ali no acesso da BR-040. E mais para trás, trânsito melhor, então melhores condições para o motorista. Para quem segue em direção à zona oeste da cidade, tem um trecho de lentidão ali na altura de Irajá, tá? Mas no restante da via, o trânsito é melhor nesta manhã. Falando agora da Lagoa, Avenida Borges de Medeiros, sentido Gávea, trânsito tem retenções desde a descida do viaduto Saint-Hilaire até a altura do posto BR. Em direção ao túnel Rebouças, melhores condições. Para quem vai pela Epitácio Pessoa, sentido Rebouças, o trânsito é lento na altura da escola de remo do Botafogo e também nas proximidades da rua Maitá. Em direção a Ipanema, o trânsito é intenso na altura da rua Vinícius de Moraes.
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2: Agora a gente atualiza a previsão do tempo para você, motorista e ouvinte, claro, sintonizado aqui na TMC em 101.3, afinal de contas, quem escuta sabe. A gente tem hoje já uma mudança no tempo, com nebulosidade variada e sem previsão de chuva. Mas por que que eu digo mudança? Isso porque, a partir de amanhã, áreas de instabilidade vão influenciar o tempo na cidade do Rio. A previsão é de céu nublado e chuva fraca moderada amanhã, a partir do período da tarde. Passando aí para chuva fraca à noite, os ventos vão estar fracos a moderados. Essa previsão dos ventos também segue para a tarde de hoje, tá? Com temperaturas apresentando já declínio, com mínima prevista de 13 graus e a máxima não passa de 28 graus, segundo o Sistema Alerta Rio da Prefeitura. Na sexta-feira, dia dos namorados, dia 12 de junho, o deslocamento desse sistema de baixa pressão no oceano vai seguir influenciando o tempo no município. O céu vai estar parcialmente nublado, e há previsão, sim, de chuva fraca, moderada, isolada, a partir da tarde. Os ventos vão estar moderados também. No sábado, estreia da Seleção Brasileira, inclusive aí com muitos points já marcados para poder acompanhar em céu aberto essa estreia contra Marrocos. Ainda por conta da atuação deste sistema de baixa pressão no oceano, a previsão para a cidade do Rio ainda vai ser de nebulosidade variada, com chuva fraca, moderada, isolada durante a madrugada, e aí com chuva fraca isolada durante a tarde. Não tem como aí prever onde essa chuva fraca vai cair e em quais pontos, mas sempre bom ficar atento levando o guarda-chuva ou capa de chuva, caso você vá curtir a estreia da Seleção Brasileira, por exemplo, na Praia de Copacabana. Os ventos vão estar moderados. Já no domingo, o tempo vai permanecer instável, com céu parcialmente nublado e chuva fraca moderada a partir da tarde, com os ventos moderados. Observa aqui no estúdio da TMC, na Barra da Tijuca, céu azul, sem nuvens, um certo calor, né? Até porque quando cheguei aqui estava frio ainda dá aquele ventinho frio. Pelo menos essa é a sensação que eu tive. E é claro, a gente convida você para participar também, para falar do tempo aí na sua região, pelo 99557-1013, para poder falar aí do tempo também, se está fazendo sol, se já tem algumas nuvens já aparecendo aí no horizonte, e se já houve chuva, por exemplo, e está frio, né? Região Serrana, por exemplo, com bastante frio também, na cidade Nova Friburgo e Teresópolis e Petrópolis, por exemplo, aí um frio já danado aí nesse mês de junho. 99557-1013, 10 horas 11 minutos.
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0: 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Vamos direto lá para a cidade da polícia falar com a Luísa Rodrigues. Está acompanhando a chegada das equipes dessa operação, enfim, que está rolando ali no complexo da Maré. Luísa, bom dia para você.
4: Bom dia, Maíra, Gustavo e a todos os nossos ouvintes. Exatamente, né? Essa operação aí que até o momento 15 pessoas já foram presas e trazidas aqui para a cidade da polícia durante essa operação chamada de Trinos, né? Realizada nesta quarta-feira aqui no complexo da Maré, zona norte do Rio. Bom, essa ação ela está reunindo aí policiais civis e militares e tem ali como alvo, né, a estrutura criminosa do Terceiro Comando Puro, né, o TCP. E ao todo, durante essa operação, estão sendo cumpridos 56 mandados de prisão e 42 de busca e apreensão. Bom, essa investigação ela é dividida aí em 6 frentes, está apurando diferentes atividades da facção, como o tráfico de drogas, lavagem de dinheiro, invasão de imóveis, monopólio de serviços e também roubos de carga. E uma dessas frentes, né, essas roubos de carga, mira justamente ali em sendo uma das principais fontes de renda do grupo criminoso. O delegado, né, o Thiago Dorigo, titular da delegacia de Bom Sucesso, ele explicou um pouco pra gente como funcionava essa estrutura investigada pela polícia.
0: Vai pegar a sonora aqui, Lu? Tá aqui a sonora do delegado, né? Vamos ouvir.
5: Os traficantes da pedreira ficavam incumbidos de abordar os caminhões na Avenida Brasil, linha vermelha e linha amarela, e trazer para uma dessas comunidades aqui na Maré do Terceiro Comando, porque a mesma facção Terceiro Comando lá da pedreira e aqui na Maré fariam o transbordo das cargas. Aí a divisão do produto desse roubo ficava da seguinte forma: as lideranças da pedreira ficavam com 25%, os roubadores da pedreira 25%, os roubadores aqui da Maré 25% e as lideranças da Maré 25%.
4: Bom, ainda aí, segundo o delegado, né, o TCP da Maré está aí entre os grupos que mais praticam roubos de carga no estado do Rio de Janeiro, com ações quase diárias, né? E uma rede aí organizada para receber, armazenar e revender os produtos roubados. Aqui na cidade da polícia, também ao longo dessa manhã, também chegaram diversas apreensões, né, feitas durante essa operação. Entre elas ali, motos, eletrônicos, mochilas e outros materiais que serão aí periciados. E além disso, agentes encontraram 2 grandes plantios de maconha na Vila do João, na Maré. Um deles foi localizado pela Polícia Militar com 128 pés de droga e o outro foi descoberto por equipes da Polícia Civil durante as buscas na comunidade, inclusive que estão chegando aqui na cidade da polícia agora esses pés de maconha localizados pelos agentes. E também, né, a operação também busca enfraquecer a estrutura aí que inclusive deixada por Thiago da Silva Folli, né, o TH da Maré, que também chegou aqui na cidade da polícia um grande cartaz ali, né, um tecido em homenagem ao TH da Maré, que morreu num confronto no ano passado pelo BOP, né? Também foram apreendidos, segundo os agentes, fuzis ao longo dessas ações. E ainda aí vai continuar durante essa manhã no complexo da Maré, segundo esses agentes, e uma coletiva, né, de imprensa está marcada para as 11:30 e a gente vai aguardar aqui para acompanhar quando as forças aí de segurança vão divulgar, né, todos os dados, atualizando os números de presos e também de apreensões. Maíra e Gustavo.
0: Obrigada, Lu. Luísa segue então na cidade da polícia acompanhando os desdobramentos dessa operação. Operação Trinos contra o tráfico de drogas ali na Maré. Combatendo vários crimes, né? São 56 mandados de prisão, 42 de busca e apreensão contra o TCP. Engraçado que a gente tem tido muitas operações focadas no avanço do Comando Vermelho, né? Que de fato tem dominado boa parte do território aqui no Rio de Janeiro, e hoje a gente está tendo uma operação focada em outra facção criminosa, o TCP, que domina ali, então, o Complexo da Maré, Complexo da Pedreira, enfim. Essa operação acabou gerando uma série de impactos na cidade. O Rafael Alves já está aqui conosco, vai falar um pouco sobre isso. Fala, Rafa, bom dia.
6: Muito bom dia para você, Maíra, para o Gustavo e para todos os nossos ouvintes que acompanham o Rio TMC. Agora de manhã, 44 escolas não funcionam ali na região do Complexo da Maré por causa dessa operação que a Luísa detalhou agora pra gente. E outras 3 unidades de saúde também tiveram funcionamento impactado agora de manhã principalmente ali nas comunidades Vila dos Pinheiros, Vila do João, Baixa de Sapateiro, Timbal e Conjunto Palace, onde os agentes se concentram agora de manhã nessa operação, embora atuem outras comunidades ali que fazem parte do Complexo da Maré e que são controladas pelo Terceiro Comando Puro. Na rede de educação, são 42 escolas municipais fechadas, outras duas estaduais impactadas, totalizando essas 44. A UFRJ também orientou os estudantes, servidores, trabalhadores terceirizados e visitantes a permanecerem em locais seguros e disse que acompanha a operação, mas não optou pela suspensão das atividades acadêmicas nem administrativas agora de manhã. A UFRJ fica ali, o campus principal, na Ilha do Governador, e os alunos precisam passar pela Avenida Brasil, linha vermelha, que é onde vias que margeiam o Complexo da Maré. Na área de saúde, segundo a Secretaria Municipal, as unidades de atenção primária que atendem a região no Complexo da Maré suspenderam o funcionamento, mas ainda avaliam a possibilidade de abertura nas próximas horas, caso a situação fique mais calma. E também, ali na região, a Fiocruz orientou que os trabalhadores do campus Maré façam o trabalho remoto e não se desloquem para a unidade. No outro campus principal, o campus Manguinhos, as aulas continuam mantidas, também todas as atividades continuam por lá. Já segundo a Fiocruz, a situação permanece em monitoramento e o cenário pode mudar caso a situação se agrave ainda mais ali na região do Complexo da Maré. Agora, falando sobre mobilidade, circulação de ônibus e BRT na região continua normal agora de manhã, sem impactos na circulação, segundo o Rio Ônibus e a Mob Rio, mas a gente recebeu imagens mais cedo de pessoas se abaixando ali na estação de BRT para se proteger dos disparos enquanto o tiroteio entre policiais e criminosos acontecia. E sempre tem a preocupação, quando a gente fala de Complexo da Maré, com as vias principais aqui do Rio de Janeiro que margeiam ali o complexo de comunidades. A gente fala de Avenida Brasil, Linha Vermelha e Linha Amarela, até o momento sem registro de impactos ali na circulação dos carros e todos os veículos que passam ali pelas principais vias expressas aqui do Rio de Janeiro. Então, recapitulando, 44 escolas fechadas, 3 unidades de saúde e também o campus da Maré, da Fiocruz, esse também com as atividades suspensas agora de manhã. Maíra e Gustavo.
0: A operação que começou, né, logo nas primeiras horas da manhã, com um tiroteio intenso, barricadas sendo incendiadas ali, inclusive as imagens dessas barricadas incendiadas mostram esse fogo chegando bem próximo de imóveis ali, né, na entrada das comunidades. São 6 ações que estão acontecendo simultaneamente por ali. Uma investigação extensa, né, em relação à utilização, inclusive, de bailes funk para divulgar as atuações criminosas, como forma também de exaltar o crime, né? Exaltação do crime, que acaba cooptando, inclusive, pessoas mais jovens, né? Os jovens da comunidade, para esse tipo de atuação criminosa. A Beatriz Trindade está aqui conosco. Ela vai falar um pouco justamente sobre essas investigações que estão sendo coordenadas ali, né, pela Delegacia de Bom Sucesso. Hoje, essa operação é uma operação bem mais extensa, né, incluindo os batalhões de ações especiais ali da Polícia Civil, mas foi uma operação que foi desencadeada a partir dessa investigação conduzida pela Delegacia de Bom Sucesso, que a Beatriz vai detalhar para a gente agora. Fala, Bia.
7: Exatamente, Maíra. Bom dia para você, para o Gustavo, para os nossos ouvintes. Essa operação de hoje, como você disse, reúne ali diferentes investigações que já estavam sendo conduzidas pela Polícia Civil e que apontam o Terceiro Comando, que atua em diferentes frentes ali criminosas dentro do Complexo da Maré. Um dos procedimentos investiga o chamado Baile da Disney, que era realizado na Vila do João. Segundo a Polícia Civil, o evento era usado pela facção para movimentar recursos obtidos com atividades criminosas. As investigações apontam que as mercadorias roubadas eram revendidas durante essas festas e que a organização concentrava os lucros que eram arrecadados ali com a venda de bebidas e alimentos. Os investigadores também citam a presença frequente de homens armados durante esses eventos aí. A gente lembra que esse baile da Disney, né, esse chamado Baile da Disney, ele tinha uma estrutura quase que profissional. tradicional aí essas festas. A gente, inclusive, vai subir esses vídeos no nosso Instagram também, se nosso ouvinte quiser acompanhar. Outra frente dessa operação tinha como alvo suspeitos de armazenar e compartilhar material de abuso sexual infantil por aplicativos de mensagens. Durante a ação de hoje, então, os agentes apreenderam celulares, computadores e outros equipamentos que vão ser periciados. A operação também reúne investigações sobre uma adolescente que foi baleada em 2024, depois de entrar por engano na Baixa do Sapateiro em setembro. Segundo a Polícia Civil, o pai da vítima reconheceu os dois suspeitos que foram apontados aí como autores dos disparos, eles que seriam integrantes também do Terceiro Comando Puro que atuam ali na região. Maíra e Gustavo.
2: É, esse caso que aconteceu em setembro de 2024 com a Valentina Beth Simeone, ela que tomou um tiro na lombar no dia 18 de setembro, para ser mais específico. Na época ela tinha 14 anos, precisou passar por cirurgia, ficou internada também. O Michel Simeone, pai da Valentina, que explicou durante a época, na época, que ele havia entrado por engano após seguir as orientações de um GPS, né? Então assim que ele entrou, acessou essa região, o carro já foi alvejado por diversos tiros. Na época ele até contou, né, que a filha relatou: papai, eu tomei um tiro. E aí logo desesperado ele procurou a ajuda de polícia e também procurou o hospital da região mais próximo. Eles tinham acabado de sair do consulado americano no centro para poder conseguir o visto, né, dar entrada em questão de documentação para a viagem dela de aniversário de 15 anos, e acabou entrando aí um dos acessos para o Morro do Timbal, ali naquela região da Baixa do Sapateiro. Acabou sendo baleada, ela ficou cerca de 20 dias internada e aí acabou recebendo essa alta, felizmente, se recuperando em casa posteriormente. Mas, como a Bia disse, é um dos destaques, também uma das frentes de investigações da Polícia Civil, da Delegacia de Bom Sucesso, que deu origem à Operação Trinos, que envolve as forças de elite da Polícia Militar e da Polícia Civil. E também tem até questão de abuso sexual infantil com aplicativos para os criminosos entrarem em contato com menores de idade, marcarem encontros também. Tem um baile da Disney que já é mais do que provado que esse baile, né, como outros também que já foram alvo de investigação, são usados para lavagem de dinheiro, com inclusive a contratação de funkeiros, MCs e rappers famosos para fazerem parte desse show. Uma estrutura, mega estrutura, inclusive, com até mesmo utilização de personagens da indústria Disney também. Enfim, então diferentes frentes de investigação, inclusive até mesmo de roubos, que muitas pessoas acham que passam batido ali na Avenida Brasil, na linha vermelha, que a gente cansa também de noticiar aqui na programação da TMC, alguns registrados até pelos próprios motoristas, que também fizeram parte do escopo dessas investigações, dando origem a essa operação de hoje. 15 presos, mas são 56 mandados de prisão e 43 de busca e apreensão. Luísa Rodrigues está na cidade da polícia, vai trazer mais atualizações ao longo aqui do Rio TMC e da nossa programação.
0: É o próprio baile da Disney, né? Esse nome não é à toa, eles utilizam os personagens da Disney, atrações circenses, personagens infantis, decoração, tudo como uma forma de propaganda, de chamar atenção, né? De trazer, como a Bia mesmo falou, é uma produção profissional, realmente. E você misturar baile funk com letras que muitas vezes exaltam atividade de cunho sexual, uso de drogas, armas, né? Há personagens infantis, é uma situação muito complexa ali, né? Que mostra, inclusive, como esses jovens são cooptados para esse tipo de atividade. Além de ser utilizado como lavagem de dinheiro. Esse baile da Disney é super famoso, né? Na internet, é exaltado. As imagens dos personagens são amplamente divulgadas, mostrando que o crime organizado ele deixou há muito tempo.
2: A entrada tem até as orelhas do Mickey, a entrada do baile.
0: Como se fosse uma coisa infantil, né? Para uma atividade que não deveria ser associada a personagens infantis, né? E essa atividade, né, desses criminosos, ela há muito tempo deixou de ser uma atividade escondida, que é realizada ali às escuras,
2: nas entranhas, enfim, ali da comunidade.
0: Agora ela é amplamente divulgada nas redes sociais. Criminosos, inclusive, utilizam as redes sociais para a divulgação dessa atividade criminosa e para cooptar pessoas, né, que possam eventualmente, especialmente jovens.
2: E lavar dinheiro, né?
0: É, mas assim, eu digo que essa divulgação, ela acaba sendo uma forma de ostentar uma vida de luxo, né? Mostrar como esses criminosos têm uma boa vida, uma vida com facilidades, ostentando armas, com dinheiro. Muitas vezes eles exibem imagens nas redes sociais de bolos e mais bolos de dinheiro, joias, ostentando as armas. Isso tudo se torna um lifestyle, né? Uma forma de viver mesmo e de chamar outras pessoas. Você imagina um jovem que está na comunidade enfrentando uma série de dificuldades financeiras e aí vê esses criminosos ostentando nas redes sociais, saindo com as mulheres, né, com várias mulheres e tal, isso acaba sendo uma propaganda desse crime também, além de ser, obviamente, uma lavagem de dinheiro. O Leonardo Rezende conversou no fim do ano passado, se eu não me engano, com um delegado ali
8: Pablo
0: da Polícia
8: Sartori.
0: Civil, né?
8: Exato, Hoje ele tá cedido ao setor de inteligência da Secretaria de Segurança aqui.
0: Ele é um...
8: Subsecretaria de Segurança aqui do Estado.
0: É, subsecretário de inteligência. E ele falou justamente sobre isso, sobre como o baile da Disney, e entre outros, né, acabaram se tornando uma forma de divulgação desse crime organizado, né? Que eles não se escondem mais. Hoje em dia eles mostram a cara.
8: Exatamente. Foi uma matéria que a gente fez ali em novembro, ainda nos efeitos da mega operação que aconteceu no Alemão e na Penha. E após isso, a polícia começou a intensificar o mapeamento de perfis nas redes sociais, que acabou virando uma ferramenta do tráfico para justamente recrutar, digamos assim, jovens para entrar, né, nas facções criminosas. Então, e aí um dos pontos usados pela polícia para esse mapeamento, para entender como o crime chega para os jovens, né, e deslumbra os jovens para entrar no tráfico, é justamente esses bailes funk. E aí ele cita mais, de forma mais veemente, digamos assim, o baile da Disney, porque virou um grande evento ali no complexo da Maré. E aí tem duas estratégias principais, que é a vida glamourosa do tráfico, que é justamente mostrada nesses baile funk, ali com a exposição das armas, muitas vezes um cantor que está ali nesse meio também, cantando músicas referentes a essas facções. E depois da morte, eventualmente, desse jovem que está ali a serviço do tráfico, existe a valorização dele. Aí ele vem ali no mural, exposto na comunidade, enfim.
0: Mesmo os que são mortos, né? Isso é um detalhe interessante, porque a gente sabe que a vida do crime tem esse luxo para alguns, também não é para todos. Porque o pessoal que tá ali na linha de frente acaba que tem uma vida muito simples, né? Assim, muito pouco luxuosa. Não tem acesso a esse dinheiro todo, a essas armas de alto calibre, esse glamour que é associado à vida ao crime. Mas é uma vida que ela é muito curta. E aí o que eles fizeram para, de certa forma, reverter esse ponto negativo é exaltar os mortos, né? Exaltar essas pessoas, esses criminosos que morrem nesse campo de batalha, né?
8: Exato. E aí tá tudo meio que nesse ciclo, né? Da certa vida no crime, né? Primeiro tem essa exposição ali nos baile funks, então você vai mostrando para quem mora dentro das comunidades e para os jovens que acabam participando do crime essa vida glamourosa ali, né, de dinheiro, de mulheres também, que também é muito o interesse desses jovens que estão entrando no crime. Então tem todo ali um senso de poder que as facções mostram, principalmente nesses bailes funk, é um momento ali de exposição disso para as comunidades. E aí após a morte existe essa valorização também em mural, né, em murais, e aí você acaba dando a esse jovem que está ali na comunidade pobre, muitas vezes ainda perdido, botando aqui entre aspas, mas que está à procura ali de uma vitória na vida, e aí ele acaba recebendo essa recompensa, digamos assim, esse reconhecimento, melhor dizendo, nesse mural, e aí vira realmente um ciclo ali de você se identificar, né, dentro desse espaço.
0: Jovens, né, adolescentes, muitas vezes até crianças, são muito influenciados ali pelo ambiente, né? Você ainda valoriza muito o apoio dos amigos, vai muito na onda dos outros. Então é por isso que eles acabam se tornando alvos, né? E aí querem uma boa vida, quem não quer? Eu quero, você quer, todo mundo quer. E aí o crime oferece uma saída, infelizmente, para esses jovens, né? E aí essa forma de exaltação, os criminosos não são bobos, percebendo isso, essa forma de exaltação acaba sendo uma forma de cooptar essas pessoas para o crime, porque eles precisam de muita mão de obra, né?
8: Acabam virando os soldados do tráfico, digamos assim,
0: porque e aí nem chegam
8: na linha de frente
0: a essa vida glamourosa aí que é tão vendida, tão propagada. E além disso, a gente tem visto também o crime organizado dominando áreas que antes não dominavam, né? Então, é o que a gente trouxe essa semana. Dominando até a farinha que é utilizada para fabricar o pão. Internet, gás, água, alimentação, tudo isso. E já a gente vai falar mais sobre esse assunto também com Leonardo Rezende, porque a gente falou sobre esse assunto com o pré-candidato ao governo do estado, Douglas Ruas, do PL. Mas justamente sobre isso, né? Esse controle de outras áreas, monopólios, que são áreas que passaram a ser dominadas pelo crime organizado. Hoje não é só mais o controle da venda de drogas. A atividade se expandiu muito além, para um controle realmente do território e da vida das pessoas que moram ali naquela região. Obrigada, Léo, pelas suas informações aqui.
2: Só para completar até o que o Léo trouxe, Maíra, sobre a questão da veneração, né, de criminosos mortos. Inclusive, um dos materiais apreendidos que até a Luísa citou durante a reportagem dela fazia alusão ao TH. Thiago da Silva Folli, um dos criminosos mais procurados do Rio de Janeiro, foi morto em maio de 2025.
0: Um mural enorme, né?
2: É um bandeirão, né?
0: Um bandeirão
2: com o rosto dele estilizado ali, também fazendo alusão ao time de futebol para qual ele torcia. Que foi apreendido durante essa operação, tá agora entre os materiais arrecadados pelas polícias e vai ser apresentado mais tarde durante a entrevista coletiva das forças de segurança, mas justamente nessa linha do que o Léo conversou com o Pablo Sartori ano passado e trouxe agora durante a reportagem dele, de como é que os criminosos faziam alusão e homenageavam criminosos e chefes, né, da facção criminosa mortos, praticamente santificando essas pessoas, né, numa imagem de santificação isso. Também.
0: Uma exaltação, né? Porque a pessoa acaba aceitando como efeito colateral essa morte, pensando que depois vai ser exaltado, vão fazer murais, pinturas com seu rosto, enfim. É uma lógica perversa ali do crime organizado. Já a gente vai voltar a falar mais sobre esse assunto, 10h33.
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0: 10h34. Tem participação do nosso ouvinte, Marcelo, falando sobre a situação ali na Marechal Rondon.
13: Bom dia, TMC. Marcelo falando. Estou na Avenida Marechal Rondon. E todos os sinais da Marechal Rondon, todos os sinais estão apagados. Não se vê guarda municipal, nem se vê guarda de trânsito. Tá bem complicado aqui. Bem complicado, já que tá complicado com o negócio da maré. Os carros acabam vindo, muitos carros para cá. Então é muito trânsito e todos os sinais apagados. Repito, não se vê guarda municipal, não se vê guarda de trânsito.
0: Obrigada, Marcelo, pela sua participação pelo nosso WhatsApp 21995571013. Vamos acionar aí a guarda municipal para ver se mandam os agentes para lá, né? Pelo menos para ajudar os motoristas, porque está dificultando o trânsito por ali. E nosso ouvinte Jonathan, do Complexo da Maré, sempre participa aqui conosco, né? Disse que a situação está bastante tensa por lá, por causa dessa operação que está rolando ali naquela.

0: com Leonardo Rezende, que já está aqui de volta aqui na programação, para falar sobre vários temas, né, relevantes, Léo. Ele falou, como não poderia deixar de ser, sobre a relação dele com dois nomes que tem frequentado o noticiário policial agora, né, que é o ex-governador Cláudio Castro e também o ex-presidente da Assembleia Legislativa, Rodrigo Bacelar, ambos aliados dele, né? E agora Douglas Ruas tentando se afastar um pouco dessa relação aí, né?
1: Exatamente, Maíra. Lembrando que, inclusive, ele e Bacelar foram colegas, né, no parlamento. Douglas é deputado estadual, enquanto Bacelar assumia ali o cargo de presidente da Alerj. Nessa entrevista com a gente, ele procurou ali um distanciamento político desses, agora talvez, ex-aliados, e afirmou que não pode responder pelo erro dos outros, digamos assim. Nessa entrevista dada aqui, então, à TMC, nesse nosso projeto de sabatinas com os pré-candidatos ao governo do estado, o nome do PL para essa eleição defendeu a individualização das condutas e atacou ainda as alianças do rival dele na eleição, o ex-prefeito do Rio, Eduardo Paes, do PSD. Lembrando que Ruas vai concorrer em uma chapa formada com o ex-prefeito de Nova Iguaçu, Rogério Lisboa, do PP. E aí a gente questionou ele justamente sobre essas últimas operações da Polícia Federal contra o ex-governador Cláudio Castro, que fizeram, inclusive, Castro desistir da campanha ao Senado. Ruas destacou que não foi mencionado nem citado nessas investigações e garantiu que a sua pré-candidatura está mantida pelo partido. A gente até trouxe também na semana passada alguns movimentos ali que estavam circulando de uma possível mudança na chapa do PL para vir ao governo do estado. O que a gente conseguiu apurar é que a chapa do Douglas estava mantida, até um nome forte do partido com quem a gente conversou definiu o Douglas ali como um samurai, como se ele tivesse a serviço do PL. E nessa entrevista aqui com a gente ele garantiu então que a candidatura dele está mantida. Vamos ouvir.
2: As condutas que são tipificadas no Código Penal, elas são individualizadas. Nós fazemos parte do maior partido do Brasil. É impossível que uma pessoa que está afiliada a um partido seja responsável por qualquer conduta de um outro correligionário que, porventura, possa ter praticado qualquer ilicitude. Então, nós temos muita tranquilidade. Quem é o pré-candidato ao governador do estado do Rio de Janeiro é o Douglas Ruas, e eu tenho certeza que as pessoas vão analisar a trajetória de vida e de trabalho do Douglas Ruas para tomarem a sua decisão em outubro.
1: Douglas também, como a gente trouxe aqui já, minimizou essa relação com o ex-presidente da Alerj, Rodrigo Bacelar, preso pela PF, disse que mantinha apenas relações políticas com o Bacelar dentro da Alerj e atacou ainda as alianças de Eduardo Paes com o presidente Luiz Inácio Lula da Silva e o ex-governador do Rio, Sérgio Cabral.
2: Rodrigo Bacelar foi presidente do Parlamento Fluminense durante os últimos 3 anos e é natural que todos os deputados e todos os participantes da política fluminense tivessem relação com ele. Se a gente olhar as alianças do meu adversário, ele era aliado do Lula, que foi preso, condenado, aliado e sempre intitulou como seu mentor, como sua maior liderança, sua maior referência, o Sérgio Cabral, que é o maior exemplo, talvez, de corrupção do estado do Rio de Janeiro e do Brasil ao lado do Lula. Então, se a gente for falar por aliança, o nosso adversário vai ter muito mais dificuldade em explicar o seu histórico ao longo desses últimos 30 anos na política.
1: Antes de uma possível eleição para o governo do estado, Douglas Ruas poderia ser alçado ao posto de governador interino aqui do Rio de Janeiro. Hoje esse cargo, a gente sempre traz destaque, isso aqui, né, é ocupado pelo presidente do Tribunal de Justiça, Ricardo Couto de Castro, já que quando Cláudio Castro deixou a cadeira, o então presidente da Alerj, Rodrigo Bacelar, estava afastado após ser alvo de uma operação da PF, que culminou inclusive na mudança, né, da presidência da Alerj, que hoje é ocupada por Douglas Ruas. Questionado sobre o interesse nessa vaga temporária ao governo do estado, ele afirmou apenas que a linha sucessória prevê que o presidente da Alerj ocupe esse posto, apesar de Supremo ter determinado que Couto continue nessa posição.
0: A respeito... ele explicou, né, Léo, só te interrompendo rapidamente, porque a gente tem falado muito nisso, né? Douglas Ruas está pedindo ao Supremo Tribunal Federal para que ele possa ocupar esse cargo de governador interino e aí até conduzir o processo de eleição para o governador, que vai ocupar o cargo nesse mandato tampão até dezembro.

0: outubro, né? É, até que o novo mandatário seja escolhido nas eleições de outubro para ocupar o cargo a partir de janeiro. E aí o que ele alega ali é que simplesmente a mesa diretora da Alerj está informando ao Supremo que o novo presidente, que é ele, né, Douglas Rua, já está ocupando o cargo. A gente teve um período ali de dupla vacância, ou seja, sem governador, sem vice, que estava no TCE, né, Thiago Pampolha, que está ocupando então esse cargo de conselheiro no TCE, no Tribunal de Contas do Estado. E aí quem ocuparia? Seria o Rodrigo Bacelar. Rodrigo Bacelar afastado por causa dessa operação da PF com acusação de ligação com o Comando Vermelho. E aí, de fato, ele não poderia ocupar essa cadeira, portanto, o cargo foi para Ricardo Couto de Castro. Bom, ele diz ali que o interesse dele é que a linha sucessória seja cumprida.
1: É o que é previsto na Constituição, né? Fato, esse é o argumento dele.
0: Exatamente, que de fato determina que o presidente da Assembleia Legislativa ocupe esse cargo. O entendimento do Supremo é que Ricardo Couto deve permanecer pelo menos por enquanto, né?
1: Exatamente, até pelo menos a realização, a definição de qual tipo de eleição suplementar vai acontecer no Rio aqui de Janeiro, se indireta, né, através dos votos dos deputados, ou se direta, se o povo vai às ruas eleger um novo governador para o mandato tampão até o fim do ano, sendo que em outubro a gente já votaria também para eleições ordinárias. A ver o que a STF vai decidir. Enquanto isso existe essa indefinição, mas o Ricardo Couto de Castro está garantido no cargo através de uma decisão do Supremo Tribunal Federal. A respeito das medidas, só que aí outra coisa também que a gente falou com ele, existe esse imbróglio não político, mas é judicial mesmo ali, constitucional,
0: acabou,
1: digamos assim.
0: Acabou sendo judicializado,
1: exato,
0: né? Diante dessa situação totalmente atípica aqui no Rio de Janeiro.
1: Exatamente. E aí o que a gente trouxe para ele é que, apesar desse imbróglio, existe um governo existindo, né? De fato, Ricardo Couto de Castro tem sido muito elogiado pelas medidas que ele tem adotado no Executivo, com corte de cargos comissionados, auditoria feitas em contratos do governo aqui do Estado. Isso em tudo em meio a um déficit de 19 bilhões de reais previsto para esse ano. O que Ricardo Couto tem sinalizado que esses cortes no Executivo vão ajudar as contas do Estado ganhar um fôlego. O deputado destacou sobre essa questão do orçamento que a própria Alerj já criou uma comissão para investigar a origem do rombo nos cofres públicos do Estado, que vem aumentando, inclusive, nos últimos anos, e que não vai aprovar a lei de diretrizes orçamentárias enviada pelo próprio governo Ricardo Couto de Castro, que prevê um déficit de 13 bilhões de reais também para o ano que vem. Então, o que a gente tem até o momento é, a gente teve um orçamento enviado pelo governo Cláudio Castro ainda, prevendo esse déficit de 19 bilhões. Ricardo Couto de Castro assumiu o desembargador, fez algumas mudanças ali, alguns cortes no executivo, mas ainda para o ano que vem, ainda existe um déficit previsto de 13 bilhões, mas o presidente da Assembleia Legislativa do Rio, Douglas Ruas, garante que esse orçamento não será aprovado.
2: Se a gente analisar esse período dos últimos 5 anos, nós não tivemos uma perda de receita. Nós tivemos um aumento de receita de 21%. Então, um princípio básico da boa administração é que a despesa deve caber dentro da receita. Então, a minha determinação para a comissão é que eles possam entender quais foram os órgãos que aumentaram a sua despesa para além do aumento da receita. Eu tenho defendido que essa gestão da Assembleia Legislativa do Estado do Rio de Janeiro não vai aprovar um orçamento deficitário para o ano que vem. É importante que todos os poderes entendam que a despesa deles vão ter que caber dentro da receita e não o contrário.
0: Douglas Rua está insistindo muito nessa comissão, né, que está levantando aí os gastos de cada um dos poderes.
1: Cada órgão, né, também.
0: Cada órgão e de cada um dos poderes aqui do Estado. E aí a gente não vai poder aqui detalhar, né, mas já trazendo um spoiler do relatório que foi se apresentado por essa comissão, ele já destacou que houve um aumento muito substancial do executivo fluminense, né, do governo do Estado, e também do Poder Judiciário, né, o qual o próprio Ricardo Couto de Castro é o representante máximo, inclusive continua à frente da presidência do Tribunal de Justiça do Rio de Janeiro.
1: E sem sinalizações de corte no judiciário, né? Apesar de estar sendo feito no executivo.
0: Basicamente, a Assembleia Legislativa ali levantando que pau que tá dando em Chico não dá em Francisco, né? É isso.
1: E o tema segurança pública, claro, como não poderia deixar de ser, também foi um tema abordado pelo pré-candidato do PL às eleições. Ele defendeu a manutenção das operações policiais, a redução ainda da maioridade penal e exaltou a determinação dos Estados Unidos em transformar o Comando Vermelho em organização terrorista.
2: Não existe livre comércio dentro das comunidades hoje, por exemplo. Só existe um provedor de internet que é colocado por eles. Só existe um armazém para você comprar o gás de cozinha, que é dominado por eles. Só existe um armazém, um mercado para poder as pessoas comprarem arroz, feijão, os itens da cesta básica, que é tudo dominado por eles. A discussão que se faz, porque elas não são organizações que têm viés ideológico, político, religioso. Eu não estou preocupado com o motivo deles estarem praticando isso, eu estou preocupado com o resultado.
1: Só para a gente sublinhar uma questão sobre a proposta dele de redução da maioridade penal, ele afirma que os jovens estão expostos a essa cooptação pelo crime e reduzindo a maioridade penal e, portanto, ali... Você está surfando ainda também num projeto que está circulando, né, no âmbito nacional. Esse texto está na CCJ da Câmara para aprovar a redução da maioridade penal de 18 para 16 anos. Douglas Juas, claro, surfando nessa discussão que está sendo iniciada em Brasília, mas, de acordo com o argumento dele, o crime coopta os jovens e aí ele é a favor dessa redução para que os jovens possam ser responsabilizados quando participarem do crime. Apesar de representar a principal pré-candidatura da direita, né, no Rio, Douglas Juas ainda está desempenhando muito abaixo de paz nas intenções de voto. A última pesquisa Quest de abril mostra ainda uma diferença de 25 pontos percentuais entre os dois. Paz desempenhando em 34% das intenções de voto, Douglas Juas apenas 9%, mas ele ponderou que isso ainda não preocupa e que os instrumentos de campanha eleitoral, como o tempo de TV, vão fazê-lo mais conhecido do eleitorado. Lembrando que isso vai começar daqui a um mês, mais ou menos, ali para o final de julho, agosto, começam as campanhas eleitorais mais firmes, né, para o governo do estado, para o Senado, enfim, também. E aí ele está confiando nesse tempo de TV para alcançar paz e disputar mais firme, né, essa eleição para o governo do estado.
0: É, o fato que o crime organizado tem realmente cooptado os jovens e se utilizam desse instrumento, né? Os jovens, os menores de idade, eles não são presos, eles são apreendidos, vão para uma instituição que teoricamente deveria ser quase uma instituição de ensino, mas é uma instituição onde os jovens ficam internados, né? Mas a questão ali, me parece que quanto mais a gente reduzir a maioridade penal, mais jovens essas crianças e adolescentes vão ser cooptados para o crime. Às vezes a gente tem crianças realmente, né? 9, 10, 11 anos atuando ali em prol do crime organizado, que já foram levados para esse lado do crime organizado. Ele falou muito sobre a necessidade de investir em educação, que realmente é quase uma unanimidade, né, entre os candidatos de esquerda, direita, centro, que é necessário que o Estado esteja presente nas comunidades, não só com a polícia. Policiamento, sim, importante, operações, enfim, foi algo que ele destacou muito, mas que é necessário entrar com outros serviços, né, na comunidade, não basta a polícia. E aí, no caso do Douglas Ruas, ele destacou muito a questão da educação, né? A necessidade de você investir em educação e de reverter essa estatística de que o Rio de Janeiro é o vice-lanterna ali, né? No caso do IDEB, no ranking da educação. Então, entre todos os estados, o Rio de Janeiro está em penúltimo lugar. Uma estatística muito ruim para o estado e que acaba reverberando em outras áreas, como a da segurança pública, né? E Douglas Juas, então, defendendo também, queria destacar essa... Se afastando realmente, né, dos antigos aliados.
1: Essas críticas feitas à educação era a gestão do aliado dele, né? Cláudio Castro. Então,
0: exatamente.
1: Ele realmente não usou ali os termos firmes, né? Estou me afastando do Castro, mas sim, sinalizou sim. Que está...
0: Ele não vai responder, exato, né? Não, eu não respondo por todo mundo do meu partido. apesar de que Castro e Bacelar eram muito próximos a ele, não era uma pessoa qualquer do partido dele, mas enfim, ele
1: foi
0: defendeu...
1: secretário das cidades do... É.
0: Ele defendendo, então, que é, vai fazer a candidatura, que vai responder por Douglas Ruas, e que Douglas Ruas, ele mesmo, não tem seu nome citado em investigações, enfim. Obrigada, Léo, pelas suas informações. Toda essa conversa que a gente teve com o atual presidente da Assembleia Legislativa e pré-candidato ao governo do Estado vai estar no nosso YouTube, TMC News BR. Dá uma olhada depois lá no nosso YouTube. Já tem a sabatina com o pré-candidato pelo Republicanos, Antony Garotinho. Tem também com a William Siri, pré-candidato pelo PSOL. Tudo isso está lá no nosso TMC News BR. Vai estar também no programa A Cidade é Sua, que roda aqui aos fins de semana, sábado e domingo, na nossa programação. Então, a gente vai exibir essa entrevista na íntegra para os nossos ouvintes. E também no nosso Instagram, @TMC Rio de Janeiro, com alguns cortes dessa conversa que tivemos com Douglas Ruas. Valeu, Léo. 10h53, já voltamos.
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7: Dez horas e 54 minutos. A gente volta agora com a Luísa Rodrigues com informações, mas antes, rapidamente, informação também de ouvintes sobre falta de luz em bairros da Zona Sul do Rio de Janeiro, Flamengo e Botafogo. A gente já está em contato com a Light, informação que chegou pelo 99557-1013, de ruas ali como a Senador Vergueiro, também Marquês de Abrantes, sem luz, isso na região do Flamengo, mas também vias em Botafogo sem energia. A gente já é em contato com a Light para saber o que acontece, se é algo pontual ou algum serviço de manutenção que está aí cortando temporariamente o fornecimento de energia naquela região.
0: Manda mensagem para cá se você tiver informação, 21 99557-1013. Luísa Rodrigues.
8: Estou aqui, Maíra e Gustavo, diretamente da cidade da polícia, né, onde aí está chegando diversos presos e também algumas materiais das apreensões dessa operação, né, realizada tanto pela Polícia Civil e também pela Polícia Militar, nessa operação Trinos. E nesse momento também foi explicado um pouco pra gente sobre como funcionava alguma dessas frentes, né, do terceiro comando puro nas comunidades da Maré, que era ali o roubo de cargas. E aí eles explicaram, né, os agentes, que a Polícia Militar, ela estava fazendo, né, no final do ano passado, de 2025, uma muita operação ali, né, no complexo da Maré e também da Pedreira, para pegar as cargas roubadas pelos criminosos. E aí, né, os traficantes do complexo da Maré e da Pedreira, né, fizeram ali uma aliança. E aí começaram, né, a roubar as cargas nas principais vias, né, Avenida Brasil, Linha Vermelha e Linha Amarela, e levar todas elas para um galpão da Maré. Ou seja, ali todo esse transbordo dessas cargas de bebidas eram roubadas e iam para esse galpão na Maré, que foi encontrado hoje pela Polícia Civil e pela Polícia Militar. E dessa carga que eles roubavam, né, eram divididas pelos complexos. ou seja, 25%, né, dessa carga ia para a liderança, mais 25% ia também para os ladrões da pedreira e os outros 50% divididos da mesma forma, 25% para a liderança e 25% para os ladrões. E ainda, de acordo, né, com esses agentes, os chefões, eles mandavam que esse roubo de carga ser de apenas uma marca específica de cerveja. Imagens, né, inclusive, que vão estar ali nas nossas redes sociais da TMC Rio de Janeiro, mostram a quantidade de bebida. De acordo com a polícia, são capazes aí de encher 3 caminhões inteiros. Inclusive, essas bebidas estão aqui sendo encaminhadas para a cidade da polícia, né? E a expectativa agora é dessa coletiva de imprensa que vai começar 11h30 aqui na cidade da polícia, onde aí serão divulgados novos números da Operação Trinos e também todas as apreensões feitas pelos agentes, e a gente vai seguir atualizando os nossos ouvintes, também quem acompanha nossas redes, também nosso canal no YouTube, todas essas apreensões feitas durante essa operação realizada no Complexo da Maré pela Polícia Civil e Polícia Militar. Maíra e Gustavo.
7: É para a gente destacar, Maíra, essa imagem já está nas nossas redes sociais, TMC Rio de Janeiro, uma marca de cerveja holandesa, o rótulo, é uma verdinha para quem gosta e conhece.
0: Vai estar lá no nosso Instagram, arroba TMC Rio de Janeiro.
7: E além disso,
0: já está,
7: e também daqui a pouco aí sim vamos subir também essa imagem, uma criptomineração do tráfico, né? Bitcoins, também uma estrutura com computadores de alta capacidade, foi encontrada aí essa estrutura durante a operação na Vila do João, para poder minerar criptomoedas e transformá-las em valores, digamos, reais, né, para os criminosos.
0: Os bandidos estão em todas.
7: É isso, a Beatriz Trindade está aqui com a gente agora para trazer informações sobre um caso, né, que aconteceu no interior do Rio de Janeiro, de uma mãe que foi presa e por espancar o próprio filho, um bebê de 5 meses. Ela postou essas imagens nas redes sociais também. Um caso terrível, né, Bia? Bom dia.
9: É isso, Gustavo. Bom dia para você novamente, para Maíra e para os ouvintes. A justiça concedeu liberdade provisória a essa mulher que foi presa depois de ser filmada agredindo e ameaçando os próprios filhos em São João da Barra, no norte fluminense. Essa decisão aconteceu durante uma audiência de custódia que foi realizada nesta terça-feira. O juiz entendeu que a prisão preventiva nesse momento é desproporcional e que medidas cautelares e protetivas são suficientes para evitar novos episódios aí de violência. Entre as determinações da justiça estão o afastamento da mulher do convívio com as crianças, a proibição de contato e de aproximação das vítimas e familiares, além da suspensão de visitas e acompanhamento psicossocial obrigatório. A mulher foi presa em flagrante no domingo depois desse vídeo aí que registrou as agressões contra um bebê de 5 meses e ameaças direcionadas a outra criança de 1 ano e 11 meses. Essas imagens, elas foram enviadas para o pai de uma das crianças e ela afirmava, inclusive, nessas imagens, Gustavo, que ela ia matar as crianças enquanto seguia com as agressões. Segundo as investigações, o vídeo foi enviado ao pai em uma tentativa de pressioná-lo a pagar a pensão alimentícia desse bebê, Gustavo e Maíra.
0: Tem que pagar a pensão, né? Tem que tirar essas crianças dessa maluca aí.
7: Exatamente.
0: Não dá nem pra chamar de maluca, porque parece que é um problema psiquiátrico, né? E não é uma maldade.
7: Não justifica a questão dela cobrar a pensão, que é por direito das crianças também. Enfim, uma decisão judicial, o cara tá completamente errado também. Mas nada justifica agredir o próprio filho, um bebê de 5 meses, indefeso, independente da idade também. E postar ainda nas redes sociais de uma forma tão cruel e tão bruta, enfim. E chama atenção, né? A decisão também da justiça de liberá-la também, enfim.
0: Essas crianças abandonadas de todos os lados, né? Um pai que não paga pensão e uma mãe 10 vezes pior agredindo as crianças. Obrigada, Bia, pelas suas informações. Vambora! Nosso jornal vai ficando por aqui. Amanhã, 10 horas da manhã, tem mais. Tchau, tchau.
7: Valeu.
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15: E é trendando por aqui.
16: Cultura brasileira, vamos falar um pouquinho, que sempre bomba, sempre ganha bastante destaque.
15: E notícia boa, prevenção câncer. O que será que a gente vai falar?
16: Apareceu o fugitivo político. Daqui a pouco eu atualizo pra você.
15: Colecionadores, futebol também, climinha de Copa do Mundo.
16: Pedra Pomes, perguntei até pro pessoal ali da maquiagem, o que era? A gente, né, vai explicar pra você o que tá acontecendo.
15: E helicóptero ataque, uma notícia mais séria aqui, né, no nosso Trend das 11.
16: Falha em inteligência artificial, daqui a pouquinho.
15: E também pesquisa eleitoral nesse climinha também, né, de corrida eleitoral aí, já que outubro tá chegando.
16: Tudo isso e muito mais até o meio-dia. Bora lá atualizar o feed, apertar o F5.
15: Vamos nessa.
16: Ver os assuntos mais buscados e, é claro, o Vorcaro tá bombando dos principais assuntos na manhã. Desta quarta-feira.
15: Sempre bombando, né?
16: Sempre. Aliás, já tá muito tempo, hein? Desde o ano passado. Tá bombando. Nova delação do ex-banqueiro tá citando Rueda e o PT da Bahia. Pois é. É uma relação aí, em relação a Rueda, nessa delação premiada, existiam possibilidades de repasses milionários que teriam sido feitos pelo Banco Master, por meio do escritório de advocacia ligado ao cacique partidário. Então, Rueda é um dos responsáveis pela indicação da antiga diretoria do Rio Previdência. Ou seja, em relação ao PT da Bahia, o PT baiano, existe a menção de pagamentos como contrapartida à operação do programa Sede Sexta, né? O Sede Sexta, cartão benefício consignado voltado para servidores públicos ativos e também aposentados. Ou seja, é uma nova delação. Já são muitas, é mais um desdobramento, é mais um capítulo, né, que foi entregue pela defesa na semana passada. O que acontece agora? A Polícia Federal e a Procuradoria-Geral da República vão analisar todo esse material. Ou seja, tá no ventilador, jogou no liquidificador, tirou a tampa. Sabe quando gira? Espalha pra tudo quanto é lado? A gente aguarda agora as cenas dos próximos capítulos, Pietra.
15: São delações que não estão agradando muito a PF, né? O pessoal tá falando assim, ó, os prints foram melhores ali do que o que você tá falando na delação. Então vamos acompanhar e atualizando vocês sempre, porque a novela Vorcaro continua com toda certeza. Bom, seguindo aqui, atualizando o nosso feed, temos sucesso, bilheteria, falando sobre cinema. A gente que já falou sobre Todo Mundo em Pânico 6 aqui, né? A gente fala agora da estreia desse filme, da franquia, né? Todo Mundo em Pânico, que estreou em primeiro lugar, viu, gente?
16: Beleza, hein?
15: Pois é. Superou, inclusive, He-Man, Mestre do Universo, que era um dos filmes aí mais cotados
16: bateu
15: esse ano.
16: Bateu no He-Man?
15: Bateu no He-Man, ó.
16: A máscara bateu no He-Man.
15: Venceu aí essa luta, viu? Bom, o último da sequência ali foi há 13 anos, né? O último da sequência da franquia Todo Mundo em Pânico. Todo Mundo em Pânico 5, inclusive, decepcionou na bilheteria. Então, tivemos aí esse refresh com Todo Mundo em Pânico 6, trazendo ali um saldo positivo para a franquia. Nesse fim de semana, o filme chegou ao primeiro lugar no Brasil, tá, gente? Então, para vocês terem uma ideia aí do sucesso. Vale lembrar que esse novo filme resgatou ali atores do primeiro filme. Foi no sucesso ali dos anos 2000, então teve toda essa nostalgia também que ajudou para todo esse sucesso. A expectativa, gente, é que o novo filme supere o primeiro lá em 2000, né, que aconteceu nos anos 2000. Então vamos ver aí se vai cada dia mais crescer esses números relacionados a Todo Mundo em Pânico 6.
16: Pois é, você é fã da franquia, assistia lá na adolescência, mais novo, mais nova, ou tá já em outra pegada no cinema, manda aqui pra gente, quero saber, 11972211001, deixa eu mandar um abraço pro Givaldo, tá aqui no trânsito, mas tá ouvindo aqui o Trend das 11, aquele abraço pra você, um viu, Givaldo? O técnico do Embu também tá por aqui, um abraço, valeu, obrigado pelo carinho, obrigado pela mensagem.
15: Beijo, beijo.
16: Todo mundo pode continuar participando, 11972211001, e falar dos assuntos que a gente traz aqui no Trend das 11. Vamos de cultura brasileira?
15: Vamos lá.
16: Aparece bastante aí no seu feed? Acredito que sim, né? Principalmente quando a gente fala de festa de São João.
15: Ô, gente, melhor época do ano, né?
16: É muito bom, né? E essa junção de São João com Copa do Mundo é a melhor coisa que tem, né? Resgata ali na memória Copas passadas, que foi diferente da do Catar, que aconteceu na época do Natal.
15: Ah, é verdade.
16: Então deu aquele choque ali, de uma confusão aí de festejos. O legal é assim, né? No meio do ano. Boa. Mas vamos falar de São João, que deve aparecer bastante aí no seu feed. E vamos falar do que gira na nossa economia. Né? Porque não é só festejo também, é muita movimentação. Sim, ó, econômica. Muito além de pular fogueira. Ano passado, para você ter uma ideia, 2025, os festejos juninos, eles movimentaram mais de 7 bilhões de reais.
15: Dinheiro, hein?
16: Aqui no nosso país.
15: Ó a dancinha aqui, ó.
16: Ó.
15: Já no clima, gente. Já no clima.
16: A gente, chuva!
15: A gente que viveu uma festa ontem aqui. Opa. Da TMC, festa junina também. Então já estamos no clima. Continuamos no clima, né, Thiago?
16: Movimentamos também a economia. Ajudamos, inclusive.
15: Com certeza.
16: Ó, mas movimenta outros setores. Turismo, comércio, alimentação, serviços. Nesse ano de 2026, por exemplo, cidades como Campina Grande, Petrolina, Mossoró e também Aracaju projetam recordes de público aí e também recordes no faturamento. Campina Grande, por exemplo, só para você ter uma ideia, tem uma expectativa de mais de 3,5 milhões de visitantes só para os períodos aí da festa junina, só para os festejos. E mais 800 milhões movimentando a economia. Agora fala pra gente, manda pra cá. Qual que é a melhor parte da festa junina? É a comida? É a viagem? É a decoração? É. Vai gastar? Vai economizar?
15: É a dancinha?
16: Como é que você vai comemorar? Manda aí, 11972211001.
15: Ai, pra mim é pé de moleque e canjica. Canjica bom doce. Demais. Nossa, coisa delícia.
16: E o vinho quente vai bem também?
15: Um vinho quente também, quentão. É isso. Bom, gente, a gente segue aqui. Virando essa página de festa junina, a gente vai falar de uma notícia boa, tá? Porque tá trendando prevenção câncer aqui pra gente. Porque um médico comentou o impacto das canetas emagrecedoras quando a gente fala sobre câncer, tá, gente? Um dos maiores especialistas ali do país, professor titular, inclusive, da USP e membro do conselho diretor do Instituto de Câncer de São Paulo, ele também é membro titular da Academia Nacional de Medicina e presidente da Oncologia DO. Então, ele tem propriedade para falar sobre esse assunto, né? Esse professor, ele falou sobre as canetas emagrecedoras como prevenção, então, do câncer. Vale lembrar que as canetas emagrecedoras começaram ali, né, com um tratamento inicial de diabetes. E aí, depois, elas foram usadas para outras coisas. Então, estudos, eles falam que esse tipo de tratamento, né, esse tipo de canetas emagrecedoras, eles passaram a ver que prevenia aqui raro câncer que foi identificado em humanos, câncer de tireoide, inclusive. Esses médicos, eles passaram a observar diversos efeitos benéficos, né? Quando a gente fala de canetas emagrecedoras e câncer de tireoide, inclusive na redução ali do peso corporal também, a obesidade.
16: Sim.
15: E o estudo, ele indicou pacientes que faziam uso à base de GLP-1, que apresentaram menos metástases, ou seja, também ajuda ali o câncer não espalhar, digamos assim, né? Reforçando, então, né, terapias no desenvolvimento e também progressão de diferentes tipos de câncer. Então, ali, uma descoberta sobre canetas emagrecedoras que, além de beneficiar na questão da diabetes e também de emagrecer, pode prevenir o câncer, principalmente o câncer de tireoide, que é um câncer raro.
16: A única coisa negativa nisso tudo é o uso de forma indiscriminada, né? Quando
15: sim,
16: você pega
15: importante.
16: Sem orientação médica, vai comprando qualquer marca, algumas que inclusive não tem selo da Anvisa, não são aprovadas. Aí é o lado do negativo, mas como a Pietra trouxe, e são assuntos, né, importantes que vão trendando, fala com o seu médico, né? Procura o especialista correto, usa o produto que está liberado, que está regularizado, aí você vai ter muitos benefícios.
15: Importante.
16: Mas sempre com acompanhamento profissional.
15: Fica esse alerta.
16: É bom ponderar. 11:11, olha, 11:11 aqui no Trend das 11, a gente atualiza o feed, vamos falar de fugitivo político. Pois é, lembra dele? Alexandre Ramagem.
15: Tá. Esse aí também foi trendado bastante, viu, bastante. Ultimamente.
16: E voltou a trendar. Achou que tinha se livrado, achou que tava escondidinho. Voltou a bombar. O nome dele, que é um policial e ex-deputado federal aqui do Brasil. Por quê? Porque o ministro da Justiça está falando à Câmara sobre a prisão de Ramagem. O Wellington César Lima compareceu ontem, inclusive, à Comissão de Segurança Pública para prestar esclarecimentos sobre a cooperação Brasil-Estados Unidos, né? Essa parceria na detenção do Alexandre Ramagem. O ex-diretor da ABIN, no governo Jair Bolsonaro, ele é investigado por suspeita de envolvimento em espionagem ilegal e também tentativa de golpe de Estado. A detenção nos Estados Unidos, ela foi confirmada no mês de abril. Teve aquele contexto, né, de cooperação jurídica internacional entre os dois países. Só que ele foi solto dias depois. Você lembra? A gente acabou informando aqui na programação TMC. E aí ele é considerado foragido pela justiça no Brasil. Essa convocação reflete interesses aí dos congressistas em entender os próximos passos para extradição. Por isso que o nome de Alexandre Ramagem está sendo muito repercutido, muito buscado, muito pesquisado na manhã dessa quarta-feira.
15: E a gente segue atualizando vocês aí para, né, qualquer coisinha que aparecer nova, a gente está aqui falando para vocês na TMC. Bom, a gente dando F5, continuando dando F5 aqui na nossa timeline, né, a gente encontra colecionadores futebol em clima ali de Copa do Mundo. A gente vai falar de relíquias, viu, relíquias, gente? Pois é, vai acontecer um leilão com relíquias da Copa do Mundo lá na Inglaterra. Então você que mora na Inglaterra, tá nos ouvindo aí, nos vendo, ou você que tá pretendendo ir pra Inglaterra, atenção para essa notícia, tá? Em Londres, vai acontecer ali esse leilão que reúne um acervo valioso pros fãs do futebol, tá, gente? Conta com camisas, medalhas e itens aí históricos. Oh. Peças, inclusive. Fala comigo.
16: Atenção pro Felipe Bueno. Apresentação aqui no 360. Boa. Ele que é colecionador de camisas.
15: Grande fã?
16: Grande fã de relíquias aí do mundo da bola. Então essa é pra você. Vai pra...
15: Será que Felipe Bueno vai ganhar uma folguinha aí pra ir pra Inglaterra, gente?
16: Ele vai.
15: Será?
16: Vai.
15: Que é isso, ó. Vai ter peças ali de 1930 a 2018. Então, pra quem é colecionador, perfeito. É uma ótima oportunidade. Medalha do nosso grande Pelé, tá, gente?
16: Essa lá, vai ser cara. Essa vai ser cara.
15: Ó, dinheiro. Lá de 1958, na Copa da Suécia, que tá avaliada, já que você falou cara, a mais de 13 milhões de reais. Só isso.
16: Ah, mas pois o Felipe é. Paga.
15: Ele consegue.
16: No
15: ele
16: Pix.
15: Consegue.
16: No Pix.
15: Bom, também vai ter a medalha da primeira Copa de 1930, tá?
16: Essa é relíquia mesmo, hein?
15: Uniforme também do Maradona, tá? E uniforme da seleção inglesa campeã. Então, muitos itens aí bons, né? Pra quem coleciona e quem curte aquela Copa do Mundo, futebol e tudo mais.
16: Muito bem, atualizando o feed, apareceu uma palavrinha aqui que a gente foi até pesquisar. Aliás, as meninas me ajudaram aqui. Pedra Pomes, tá aparecendo. Rocha é uma rocha vulcânica que flutua na água, vai viajando os oceanos e tá chegando aonde? Aonde? Aonde?
15: Aqui.
16: Aqui no nosso Brasil.
15: Brasil.
16: Ou seja, essa pedra, ela se forma quando a lava superaquecida e rica, né, em gases, ela é expelida violentamente do vulcão, né? Aí tem aquele resfriamento, tem aquela despressurização, né, rápida, que acaba formando aquelas bolinhas de gás, criando aquela estrutura porosa, leve, né? Que você compra aí, ó, baratinho.
15: Que dá pra lixar, né, o pezinho.
16: Exatamente.
15: Bonitinho.
16: Então por quê? Porque tá trendando. Porque agora surgiu a curiosidade no assunto. Como é que é feita essa pedra, né? Por que que o pessoal tá falando, né? Então o Brasil, ele não possui vulcões ativos. Aí gera essa dúvida, mas essa pedrinha aí, ela é importada ou remanescente de vulcanismo antigo. Após grandes erupções, por exemplo, no Chile, toneladas aí de pedra foram lançadas ao Oceano Pacífico, viajaram continentes marítimos aí e apareceram em rios brasileiros, incluindo, ó, o Rio Tietê. Mas isso, obviamente, estamos falando de muito tempo atrás,
15: bom,
16: né?
15: Viu?
16: Não é hoje, senão vai dar ruim. Então, dando origem ao fenômeno chamado chuva de pedra. Olha aí, que o trend das 11 também é cultura,
15: curiosidade,
16: viagem ao tempo, curiosidade
15: pra você aqui. Como que se faz ali, como que se forma essa pedra pomes. Então, se você tá lixando o seu pezinho,
16: lembre dessa história.
15: Sabendo como que faz, né? Bom, seguindo aqui, a gente dando F5, helicóptero ataque aparece aqui. Aqui no trend a gente fala de vários assuntos, né? Desde cultura até política, economia. E a gente traz um assunto sério, então, aqui pro nosso Trend das 11 para falar sobre essa guerra que tá acontecendo no Oriente Médio, entre Estados Unidos e Israel, contra o Irã, porque os Estados Unidos bombardearam o Irã em retaliação à derrubada de helicóptero americano, tá, gente? O Trump disse, o presidente dos Estados Unidos, disse que foi uma resposta poderosa, tá? O ataque aéreo, ele aconteceu durante o cessar-fogo, vale lembrar, horas depois ali do presidente acusar o Teherã pela derrubada do helicóptero Apache, que é um helicóptero, então, americano. O chanceler, gente, iraniano, ele respondeu que nenhum ataque vai ficar sem resposta. Ou seja, a gente vai ter, provavelmente, aí notícias em breve de um contra-ataque, né?
16: Exatamente.
15: Ele também disse que as tropas dos Estados Unidos devem deixar o local se quiserem ficar seguros. Lembrando, mais uma vez, que tá rolando o cessar-fogo. Ou seja, no final das contas, não tá rolando nada, né? Não. Só tá. Foi documentado ali.
16: E a gente trouxe essa semana, né, o presidente Donald Trump falando com Benjamin Netanyahu.
15: Sim.
16: Sobre, né, cessar fogos, ataques com o Irã, que acontece agora os Estados Unidos, que acaba atacando com o aval do Donald Trump, com os comentários dele na internet, assunto que tá ganhando destaque na manhã de hoje também. Opa, deu falha na inteligência artificial?
15: Ih,
16: aí,
15: gente,
16: pra você apareceu? Não, sorte sua, porque a Meta tá dizendo que contas do Instagram foram invadidas. Aconteceu com você? Teve alguma falha aí? Cerca de 20 mil contas, segundo a Meta, tiveram esse problema. Ou seja, foi uma falha numa ferramenta de inteligência artificial usada na recuperação de perfis. Contas que foram provavelmente afetadas. Pode ser que não seja a sua, porque são contas antigas, né? Como, por exemplo, a do presidente dos Estados Unidos, Barack Obama.
15: Barack Obama.
16: Foi atingido dele. A Sephora, que se fala?
15: Sephora.
16: Sephora, dos
15: Nossa,
16: Estados Unidos.
15: Tiago, bem entendido ali da marca de cosméticos.
16: O pessoal tá me ajudando aqui nas pronúncias.
15: Sephora.
16: Aconteceu o quê? Um bug que permitia que links de redefinição de senha fossem enviados para e-mails, só que não pertenciam aos donos.
15: Nossa,
16: da conta.
15: Que confusão, hein?
16: Você imagina, vai, vem um e-mail de recuperação no meu e-mail para uma conta do Barack Obama. Aí não tá certo. Isso aí, né? Então, enfim, aconteceu que deu problema, que não pertenciam aí aos donos dessas contas, mas a Meta, dona do Instagram, falou que já corrigiu essa falha, protegeu as contas afetadas contra novos acessos indevidos. 20 mil contas no universo de milhões é pouca coisa, mas pode ter prejudicado muita gente. Se aconteceu com você, manda pra cá, ó. 11972211001. Invadiram sua conta, atualizaram sua senha sem você permitir. Manda pra gente, que a gente coloca.
15: A gente espera que não. A gente espera que não. Bom, seguindo aqui, a gente fala sobre pesquisa eleitoral, né? Vale lembrar aí que a gente já tá em outubro. Então, já temos ali eleições presidenciais também. E a gente vai falar exatamente sobre isso. Porque a pesquisa Quest saiu. E nela tá falando que Lula lidera com 44% no segundo turno e abre vantagem ali sobre Flávio Bolsonaro com 38%, tá? A pesquisa anterior, gente, Lula tinha 42% e Flávio tinha ali 41%. Então, né, uma diferencinha bem pouca. Em abril, era o senador quem aparecia numericamente na frente com 42% contra 40% de Lula, tá? Essa pesquisa, ela marca ali mudança de quadro que mostrava empate técnico. Lula abre 6 pontos agora no momento. O levantamento de junho, vale lembrar, ele é o primeiro depois ali dos diálogos, né, entre Flávio Bolsonaro e Vorkaro. Ele mais uma vez aparecendo aqui
16: sempre
15: no nosso Trend das 11. E também, né, em relação às medidas de Trump para taxar o Brasil e classificar também o PCC e o Comando Vermelho como organizações terroristas, tá? A pesquisa, ela mostra ali ainda uma melhora na imagem do governo, o governo atual, o governo de Lula, né, com impactos de medidas como isenção de imposto, né, de renda ali também, e também o novo Desenrola, o programa Desenrola, que teve o Desenrola agora 2.0. Então, temos essa pesquisa ali mostrando essa liderança de Lula no segundo turno, né? Muitas coisas vão acontecer ainda
16: Muita
15: até
16: coisa.
15: Outubro.
16: Aliás, são muitas as pesquisas. Essa é a Quest, né?
15: Sim.
16: Lembrando que dias atrás, o próprio TSE, ele suspendeu aí uma divulgação de uma pesquisa, mas da Atlas Intel, não dessa Quest, sobre a disputa aí para presidente por suspeita de indução ao eleitor. A princípio, essa está mantida com esses dados atualizados aí pela Pietra Mesquita. A gente atualiza para você também. E aqui no meu feed, uma mistura de política com futebol. Futebol, política, que acabam sempre, né, se misturando. Pois é. E o presidente Lula sancionou uma nova lei para as SAFs. É, aquela coisa de clube e empresa, sabe? E tá vetando uma blindagem patrimonial contra dívidas de clubes. O que que acontece? Então, essa nova lei altera as regras do modelo que foi criado há alguns anos, 2021, se eu não me engano, para atrair investimentos. Né? Parece que virou moda isso no futebol brasileiro, atrair investimentos, os clubes tentando virar empresas cada vez mais. Na teoria é bom, né? Porque tem a profissionalização, mas tem tanta bagunça por trás disso. Enfim, com as novas exigências de governança, transparência e proteção a credores, o presidente Lula vetou trechos aprovados pelo Congresso que estavam limitando a responsabilidade das SAFs por dívidas dos clubes. Ou seja, essa legislação nova impõe novas obrigações para os administradores que residem fora do Brasil também, que só poderão assumir os cargos após indicar representantes legais no nosso país. Tem mudança. Daqui a pouquinho, a partir do meio-dia, na programação esportiva, o pessoal vai falar também sobre essas mudanças, nova lei sancionando as SAFs e blindando vetando, aliás, a blindagem patrimonial contra as dívidas dos clubes.
15: É isso, a gente segue atualizando você aqui com mais uma notícia aparecendo. Steven Spielberg, ele que a gente tá falando bastante também aqui no Trend, a gente tá falando sobre o novo filme dele, né, o Dia D, mas calma que a gente já vai falar sobre esse filme. Antes, a gente vai trazer uma curiosidade sobre Steven Spielberg. Sim. Porque ele foi rejeitado 3 vezes na faculdade de cinema.
16: É mesmo?
15: Você sabia disso, gente? Não sabia? Também manda pra gente, DDD11972211001.
16: Você já foi rejeitada na faculdade?
15: Olha...
16: Eu nunca.
15: Não foi.
16: Eu também não. O Spielberg foi.
15: Será que é por isso que ele faz grande sucesso? A gente precisava ter rejeitado?
16: Como se isso fosse, né? Algo positivo pra gente.
15: Pois é, gente. Bom, olha só. Ele não desistiu, tá bom? Se matriculou ali em inglês na Cal State Long Beach. E aos 17 anos... ele conseguiu ali um estágio no departamento de edição da Universal Studios. Pois é, e aí a partir daí que a carreira foi acontecendo. Aos 21 anos, o curta Embley, lá de 1968, ele rendeu contrato ali para Spielberg de 7 anos como diretor de TV. Em 1975, ele dirigiu Tubarão, aos 27 anos, bem novinho, né? Ainda sem diploma, pra vocês terem ali uma ideia. E aí, vale lembrar que Spielberg venceu, então, 3 Oscars. Melhor diretor por A Lista de Schindler e O Resgate do Soldado Ryan, em 1998. E também é o melhor filme por A Lista de Schindler. De novo.
16: Ótimos filmes.
15: Ótimos filmes ali, né? Ele que é um grande diretor. E pra vocês terem uma noção, negado ali 3 vezes na faculdade de cinema. Em 2002, ele já consagrado, ele concluiu a graduação, tá, gente? Em cinema na Cal State Long Beach. Então, só em 2002, já com sucessos ali, já consolidando a sua carreira. E aí, eu trago aqui uma notícia sobre o Dia D, porque o Dia D, ele estreou... E estreou, gente, com 89% de aprovação no Rotten Tomatoes. A gente falou sobre esse site.
16: Expectativa alta, então,
15: altíssima.
16: Hein?
15: Esse site que é super famoso, críticos de cinema muito renomados, eles escrevem ali naquele site. E 89% é uma nota boa. É
16: bem,
15: né,
16: alta.
15: Então, já tô ansiosa ali.
16: Melhor
15: pra
16: que a faculdade
15: assistir.
16: Que ele foi reprovado.
15: Melhor que a faculdade. É. Pois é, então, Dia D ali estreou, Spielberg, né, depois de ser rejeitado, coitado, sempre fazendo sucesso, trazendo, então, filmes bons pra gente.
16: E só pra dar aquele gostinho, na trilha de ET, né? A trilha sonora de ET, o extraterrestre. Pro diretor mais rico do mundo é ele, Steven Spielberg.
15: Só isso, né?
16: Então pra dar aquele gostinho e deixar ele mais rico ainda, vamos assistir o Dia D, já estreando nos cinemas brasileiros. Boa. E o Spielberg cada vez mais falando que tem fé, sim, em vida alienígena, viu? Por isso que ele gosta do tema, sempre faz ótimos filmes. Então, se você vai assistir, manda pra gente no 11972211001. Vamos atualizar o feed? Apareceu aqui pra mim a palavrinha Alasca.
15: Por que será que tá acontecendo?
16: Alasca tá trendando. O governo do 49º estado norte-americano tá depositando dinheiro anual na conta dos moradores. Olha que beleza. Tomara que a moda pegue, hein? Pro mundo, já pensou que beleza? Enfim, é o Permanent Fund Dividend, né? Que é um pagamento anual feito pelo governo do Alasca. Ele foi criado no ano de 1976, com royalties da exploração de petróleo e gás, portanto, no estado. Então, todo cidadão que mora lá no Alasca, que mora no estado há pelo menos um ano completo, ele pode se inscrever nesse benefício aí do governo e receber, ó, uma verbinha boa. Esse valor vai variando de ano para ano, vai depender aí dos retornos, né, de investimentos aí desse mesmo fundo. Agora, em 2024, o pagamento foi de cerca de $1,700 por pessoa. Ó, que na conversão aqui pro real, isso tá bom demais, hein?
15: Com certeza.
16: Bom demais. Para receber, o que que acontece? Você precisa residir no Alasca, passar aquele friozinho, né? Quase que o ano todo. Ser
15: no escuro também.
16: É, mas ser cidadão americano, né? Dos Estados Unidos. E solicitar o benefício até o dia 31 de março. Então, por isso que tá bombando aí Alasca. Essa palavrinha tá trendando aí nas redes sociais, mas é por conta, ó, do benefício dos moradores de Alasca.
15: Din-din, din-din, gente. Olha, de Alasca a gente vai pra política novamente, né? Sempre trendando aqui com a gente, porque tá aparecendo apoio governador aqui no nosso feed. E a gente fala da Celina Leão, que apoia Michele Bolsonaro e Bia Kicis pro Senado, tá? Em evento ali do PL, a governadora do Distrito Federal, ela declarou, então, apoio às candidaturas de Senado, né, pro Senado, de Bia Kicis e Michele Bolsonaro, tá? A Celina, ela falou sobre as dificuldades enfrentadas ali, né, à frente da política, como que é difícil ser mulher também na política. Ela afirmou, inclusive, que sofre retaliações por decisões adotadas na sua gestão. E a participação da governadora no evento reforça, então, essa aproximação ali com o grupo bolsonarista e o momento de afastamento com Ibanez. Bom, gente, Celina, então, apoiando Michele Bolsonaro e Bia Kicis, principalmente nessa pauta, né, feminista, essa pauta sobre mulher.
16: Vamos nessa, a gente continua atualizando o feed, mas antes, atualizando as notícias da sua cidade, informação local. Daqui a pouquinho voltamos com mais Trend das 11, ao vivo para todo o Brasil.
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18: O que vivi na Copa.
19: Sou Éder Luiz, narrador esportivo, e eu tô seguindo agora para minha 11ª Copa do Mundo. Todo momento de Copa do Mundo é inesquecível, um momento marcante na carreira de qualquer profissional. Mas foram dois os grandes momentos vividos em Copa do Mundo. Em 1994, a vitória da seleção brasileira, o Brasil há muito tempo sem conquistar um título mundial, e aí veio a redenção com o Romário, sendo o grande diferencial da seleção brasileira, e nos pênaltis depois a vitória diante dos italianos. E é claro, 2002 no Japão e na Coreia do Sul, com o Ronaldo Fenômeno dando a volta por cima e fazendo a diferença, gols maravilhosos e uma presença marcante também de Ronaldinho Gaúcho, de Rivaldo, e a conquista da seleção, vencendo a Alemanha por 2-0. Foram os dois momentos que sem dúvida ficaram na memória. As duas conquistas do Brasil, 94 e 2002.
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28: Agora 11:32, eu, Beatriz Trindade, te acompanho ao longo da programação com notícias da cidade, do estado do Rio de Janeiro. A gente vinha falando mais cedo sobre uma operação que estava acontecendo desde as primeiras horas da manhã de hoje no Complexo da Maré contra integrantes da facção do terceiro comando puro. Agora o repórter Rafael Alves tem mais informações sobre essa operação. Boa tarde, Rafael.
29: Muito bom dia para você, Bi, para todos os nossos ouvintes que acompanham a nossa programação. Essa operação continua acontecendo até o momento, a confirmação de 20 pessoas presas nessa ação. Todo o material apreendido e os presos sendo levados para a cidade da polícia, na zona norte do Rio de Janeiro, onde então, agora há pouco, inclusive, chegou o material apreendido daqueles 128 pés de maconha encontrados em uma estufa ali na Vila do João, na zona norte do Rio de Janeiro, faz parte do Complexo da Maré e uma das comunidades alvos dessa ação da Polícia Civil junto com a Polícia Militar agora de manhã. O objetivo inicial era cumprir 56 mandados de prisão, ou seja, 56 pessoas já tinham se identificado, a polícia tentava prender justamente essas, até o momento 20 pessoas já presas e também cumprindo mandados de busca e apreensão, fazendo buscas ali na comunidade. Todo o material apreendido chegando na cidade da polícia e nossa repórter Luísa Rodrigues está lá na cidade da polícia acompanhando toda a movimentação e também a entrevista coletiva que a polícia vai conceder agora de manhã para apresentar todo o balanço e todos os detalhes da investigação que levaram até a operação de hoje. Bia.
28: Obrigada, Rafael Alves, pelas informações.
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Agora, informações do trânsito para você, ouvinte. A pista central está interditada com desvio para a pista lateral no sentido Recreio, na altura do condomínio Minha Praia, devido a um acidente ali envolvendo um caminhão e uma moto. Equipes da Guarda Municipal, do Corpo de Bombeiros e Sete Rios já foram acionados e estão atuando ali no local dessa ocorrência. O trânsito segue então com retenções desde a altura da Estrada dos Bandeirantes. A faixa da via que estava ocupada devido a um atropelamento ali na altura da rua Bento Lisboa foi totalmente liberada. Trânsito agora com boas retenções ali no local. Atualização agora ali da linha amarela liberada em Bom Sucesso. A faixa da via que estava ocupada na altura da saída 8, sentido Barra, devido a um carro enguiçado, foi totalmente liberada, mas o trânsito segue ali com retenções desde o acesso pela linha amarela.

0: De volta com o nosso trend das 11 pra continuar trendando com você aqui até o meio-dia, certo, Thiago Matheus?
1: Certíssimo, Transamérica TMC. Então você manda mensagem no WhatsApp 11972211001. Segue a gente nas redes sociais, @TMCNewsBR, pra ficar bem informado, bem informada sempre.
0: Boa.
1: Enquanto isso, ó, entre 11 e meio-dia, a gente te atualiza o feed, como por exemplo, robótica, os humanoides, é robô pra lá, é robô pra cá.
0: Nossa.
1: Tem muita tecnologia e tem muito robô espalhado por aí. Agora a gente tava vendo umas imagens de um humanoide nas montanhas. Nas montanhas.
0: Ele chegou até a montanha.
1: É um robô, ó, que enfrenta escalada de mais de 6 mil metros e aconteceu já isso pela primeira vez. Tem um protótipo, né? Um robô

0: dentro da estrutura, ou seja, então de montanha em montanha ele vai subindo, vai escalando, o próximo destino dele é no Havaí, no Mauna Kea, com o Everest no horizonte. Mais à frente, quem sabe, ele consegue subir aí o pico mais alto do planeta.
1: É pra inspirar, né?
0: Inspirar, ou pra substituir o ser humano. Daqui a pouco,
1: gente,
0: não precisa mais da gente subir e escalar. Ele vai...
1: Vai pela gente mesmo.
0: Vai com a câmera e registra tudo pra gente.
1: Boa. Bom, seguindo aqui, a gente atualiza. Apareceu Rio de Janeiro. Ó, meu Rio de Janeiro. Mas é pra falar, gente, de uma notícia bem complicada, tá? Uma operação aconteceu lá na minha cidade, na cidade carioca, pra prender 56 suspeitos que imobilizou ali a polícia civil e militar também nessa operação. Essa ação, ela acontece no Complexo da Maré. 5 suspeitos, eles foram presos. Esses criminosos, eles receberam policiais com tiros, tá? E incendiaram barricadas. A região, ela é controlada por facções rivais e também milícia, que é bastante vista ali, né?
0: Sim,
1: no Rio de Janeiro. Pois é, infelizmente. São 56 mandados de prisão, 42 de busca e apreensão. Ah, vale lembrar aqui que as facções brasileiras, elas estão classificadas agora, né, como terroristas pelos Estados Unidos. Então, essa operação acontece lá no Rio de Janeiro, em meio aí esse novo decreto dos Estados Unidos em relação às facções brasileiras como terroristas. Atualizações aí pra você que tá vivendo no Rio de Janeiro, ou tá pretendendo visitar, ou tá visitando o Rio de Janeiro também.
0: Atualizei o feed aqui pra mim. Apareceu pra você, Scooby-Doo?
1: Opa!
0: Não apareceu nenhuma novidade, não? Você viu as imagens na Netflix? Então, a plataforma tá revelando a primeira imagem do Scooby-Doo em nova série live action. Pois é o título de Scooby-Doo, A Origem. Tem uma produção da Netflix e o animal, ele não vai ser feito com aquele CGI, que é o chamado CGI. O que, que é isso? É aquela imagem gerada por computador, ele vai ser dublado. Então, com um novo elenco composto por McKenna Grace, como a Daphne, né? Ela que fez Ghostbusters, fez Jogos Vorazes também. Tem o Maxwell Jenkins, que ele fez Perdidos no Espaço, ele vai ter o papel do Fred no filme. A Tanner Hagen, que fez The Pit. Aliás, o Tanner Hagen, que fez The Pit, ele vai ser o Salsicha. E a Abby Ryden, né, que fez também The Pit como Velma, respectivamente. Ou seja, ao todo serão 8 episódios. É uma versão mais moderna aí da história, né, do Scooby-Doo, com caso aterrorizante que deu início a toda aquela saga, né, do cãozinho com a turma.
1: Sim.
0: Que vão tentar descobrir aí os fantasmas ou os vilões, que são geralmente uma farsa. Sempre é isso, né? O Scooby-Doo, A Origem, ele vai estrear no ano que vem só, em 2027, ainda sem data para ser confirmada, mas tem a imagenzinha aí, joga no Google, do legal. Scooby-Doo Live Action, novidade da Netflix pro ano que vem, mas já tá trendando, tá bombando hoje na internet.
1: Boa, e o cachorrinho, né, que vai ali fazer o Scooby-Doo, é um cachorro de verdade, então não é, né,
0: não é desenhadinho,
1: não é desenhadinho, é um cachorro de verdade, então é um live action real mesmo, assim, sabe, real oficial. Então teremos um cachorro... Ó o cachorrinho aí, ó. Teremos um cachorrinho, então, atuando no filme do Scooby-Doo, sendo protagonista, viu?
0: Boa.
1: Bom, seguindo aqui, a gente fala de drone russo, que tá também trendando aí. Porque, olha, um drone russo atingiu instalações de combustíveis nuclear perto de Chernobyl. A gente fala sobre essa guerra entre Ucrânia e a Rússia. Porque Zelensky, o presidente da Ucrânia, ele classificou o ataque como extremamente vil. Não teve vazamento de radiação, tá? O prédio, ele fica perto de materiais nucleares e a investida foi ali aqui, a 15 quilômetros de Chernobyl, onde aconteceu, vale lembrar, o maior acidente nuclear do mundo. Depois, então, de 40 anos, existe risco de radiação na região depois desse ataque de drones. A Rússia e a Ucrânia, elas trocam acusações de ataques em usinas. Então, uma notícia séria, triste de ser falada aqui, porque, né, a gente falar sobre guerra em 2026, falar sobre, né, você atingir ali uma população, ainda mais uma questão de usinas nucleares, radiação, a gente, né, vê isso em 2026, é complicado.
0: Mas a gente tava falando de outros ataques, né, que estão durando meses e mais meses. Essa aí, no caso, mais de 4 anos, inclusive, de guerra, Rússia invadindo a Ucrânia, portanto, e a gente atualiza aqui as informações pra você. Apareceu no meu

0: O feed aqui, ó, eu falei agora há pouco do Scooby-Doo. Walking Dead, gosta dessa série? É, essa trilha aqui é boa demais também, hein? Quando toca Walking Dead, que deve estar na sua 85ª temporada. É, temporada que não acaba mais.
1: Série de sucesso, né?
0: É, sim, mas nesse caso não é a própria Walking Dead. É um spin-off, a gente pode dizer, né? É a terceira temporada do The Walking Dead The City, que tem estreia prevista para julho, próximo mês, mas nos Estados Unidos. Então tá rolando aí pela internet, o pessoal tá repercutindo bastante o primeiro trailer que revela a data de lançamento desse spin-off da série. O que, que é um spin-off da série? Você tem um título muito famoso, que é o Walking Dead, teve aquelas, brinquei, né, 85 séries, não. É, temporadas, não. Foram 11 temporadas. Mas aí você lança outras séries, que é como se fosse uma sequência, ou o que veio antes do Walking Dead.
1: Ou né, então pega uma história específica ali da série e transforma, né, numa outra série, digamos
0: que tá
1: assim,
0: relacionada, portanto, aí a esse título de grande sucesso e gera euforia, obviamente, nos fãs por conta dessa terceira fase do The Walking Dead The City, com Negan e Maggie. Tá estreia prevista aí pro dia 26 de julho nos Estados Unidos, uma das maiores franquias, né, de sucesso da Netflix. Lembrando que terminou em 2022, arrecadou mais de $1 bilhão, mas está sem data de lançamento ainda aqui no Brasil, mas em breve, né? Muito em breve. Coming soon, como eles falam lá. Coming soon.
1: Você que é fã aí de Walking Dead, então já espera esse spin-off. Tomara que faça sucesso,
0: tomara,
1: né? Igual a série original, digamos assim. Bom, a gente segue aqui atualizando o nosso feed. Apareceu Padre Ucrânia. Infelizmente, é uma notícia triste que a gente vai dar aqui no nosso trend. Uma notícia triste que tá trendando também, porque um padre brasileiro, ele morreu na Ucrânia. É, o padre, ele ajudou refugiados e teve ali complicações cirúrgicas, tá? Ele não resistiu. O nome dele era Robson Gavioli, de 36 anos. Ele sofreu uma parada cardíaca depois de diagnóstico de tromboembolia, que é quando um coágulo, ele é formado num vaso sanguíneo, né? Então não dá a passagem para passar ali o sangue e cria então esse trombo. Então ele teve esse diagnóstico de tromboembolia. É, Robson, ele foi transferido para Kiev em 2011 e o corpo agora aguarda transferência para São José do Rio Preto. Uma notícia triste. Nossos sentimentos então para a família do padre. O padre que foi lá para a Ucrânia, né, para ajudar refugiados,
0: teve muito ali tempo atrás
1: uma passagem tão bonita, infelizmente nos deixou.
0: Atualizando o feed para você, inclusive, né? A Pietra trouxe agora há pouco uma operação, né, no Rio de Janeiro. É a operação para prender 56 suspeitos, que acabou mobilizando, né, a Polícia Civil, a Polícia Militar. A gente atualizou o feed aqui e já pelo menos 20 suspeitos foram presos. Então, notícia que aparece no feed de última hora, né? Apenas PCC, lembrando você, PCC e Comando Vermelho estão classificados aí como terroristas pelos Estados Unidos. Então trouxemos anteriormente, né, essa ação que acontece no Complexo da Maré. Anteriormente falamos de 5 suspeitos presos, mas números atualizados já com 20 suspeitos presos nessa operação do Rio de Janeiro. Daqui a pouquinho, na programação inclusive local do Rio de Janeiro, para quem acompanha 101.3, toda essa repercussão, o desenrolar dessa operação na cidade do Rio de Janeiro na manhã desta quarta-feira. A gente segue atualizando o feed, falando bastante de Copa do Mundo. Estreia amanhã, mas vamos falar agora da seleção feminina. Por quê? Porque tá chamando a atenção.
1: Tá trendando aí, muito, viu, gente?
0: As meninas, pois é. E, infelizmente, por algo negativo também, porque o técnico da seleção, que é o Arthur Elias, ele tá vendo a seleção feminina, né, brasileira, desrespeitada pela arbitragem após uma derrota, após um revés para os Estados Unidos, e o próprio Arthur Elias fala que isso é reflexo de xenofobia. Enfim, o placar ficou 1-0 para as americanas na Arena Castelão, jogo aqui no Brasil, né, em Fortaleza, e o técnico está fazendo críticas à árbitra espanhola, a Paola Cebolada López. Ele afirmou que a condução da partida interferiu diretamente no andamento do confronto. O Arthur Elias associou diversas situações vividas pela equipe brasileira a tratamento discriminatório, alertou para a possibilidade de episódios assim durante a próxima Copa do Mundo, que, lembrando, acontece aqui no nosso país, Então teve esse entrevero aí, seja com a árbitra espanhola, com as atletas americanas e o Arthur Elias em defesa das nossas meninas brasileiras, falando que tudo isso acontece por reflexo de xenofobia. Lembrando pra você, a seleção havia vencido as americanas num primeiro amistoso aqui em São Paulo por 2-1 na Neoquímica Arena, mas por conta desse outro jogo, placar reverso, 1-0 para os Estados Unidos nessa partida que foi disputada no Castelão e, pelo visto, a partida não terminou. Terminou dentro de campo, fora continuam essas polêmicas ganhando repercussão na internet.
1: E tem que ganhar mesmo, viu? Eu vi vários vídeos repercutindo ali na internet de jogadora dos Estados Unidos dando pisão na jogadora da seleção brasileira. Teve cartão vermelho ali distribuído de forma indevida também. Parece que o jogo saiu um pouquinho ali do prumo, né? E a árbitra não soube controlar.
0: Não soube, pois é.
1: Bom, a gente segue porque esse assunto vai render ainda mais, com toda certeza. Seguindo por aqui, a gente fala de Correios, gente. Correios tá trendando, porque, olha, a empresa, ela deve ter o pior resultado da história em 2026. E a gente explica pra vocês o motivo. O rombo é de 3,2 bilhões de reais registrado nos três primeiros meses desse ano, tá? Esther Dweck, ministra de Gestão e Inovação em Serviços Públicos, ela disse que esse cenário, ele já era esperado, então já estava tudo certo, né? Já estavam ali preparados para isso. O prejuízo ficou, inclusive, abaixo do projetado, do que eles já estimavam, tá? O problema, ele vem do empréstimo de 12 bilhões de reais usados aí para renegociar dívidas e acordos com fornecedores, tá? Após reestruturação, o governo, ele prevê resultados positivos. A ministra falou que a situação não é vista como descontrole financeiro, mas tem aí, né, essa consequência de ter o pior resultado da história em 2026.
0: Não é vista como descontrole financeiro, mas para quem tá com uma dívida de 3,2 bilhões de reais, isso é o quê, então?
1: Tem que se preocupar, viu?
0: Pois é, pior preocupar. Resultado da história podendo atingir nesse ano de 2026, uma pena. Vamos falar de Copa do Mundo novamente? É assunto que ganha muito destaque nas redes sociais.
1: Sempre.
0: Só que agora o Procon tá bombando e trendando junto com Copa do Mundo. Não deveriam ser assuntos que, né, que se misturam, mas infelizmente acaba acontecendo. Por quê? Porque tá crescendo as reclamações sobre figurinhas e também sobre o álbum da Copa do Mundo. Só no mês de maio, pra você ter uma ideia, foram contabilizadas 521 reclamações. O atendimento do Procon de São Paulo, só ele recebeu 708 reclamações ligadas à Copa do Mundo. Isso é um salto em relação às 19 queixas que foram registradas em março e outras 63 queixas registradas no mês de abril.
1: Nossa, gente, muita coisa.
0: Ou seja, para maio já teve aquele salto de mais de 700 reclamações.
1: Sim.
0: E o que o pessoal tá reclamando? Que as figurinhas, elas continuam se destacando, né, nas reclamações. Por quê? Por conta de atraso na entrega, não recebimento do produto adquirido, muita gente comprando pela internet acaba não recebendo. Tem divergência, inclusive, entre o que é anunciado na internet e o que a pessoa acaba recebendo em casa também. Ou seja, sem contar aquela dificuldade para contato com os fornecedores após a conclusão da compra. Você também conhece gente que teve dificuldade aí nas compras? Reivindicações, questionamentos aí por conta do álbum da Copa do Mundo? Manda pra gente aqui no WhatsApp que a gente lê no ar.
1: Eu tava lendo sobre esse assunto e vi também que muita gente tava reclamando de site fraudulento, né? Tem site aí que não é confiável pra você comprar um álbum de figurinhas ou então até mesmo figurinhas da Copa. Vale lembrar que a gente já falou aqui no Trend sobre figurinhas falsificadas também. Então, o que mais tá aparecendo nessa época do ano de Copa, todo mundo tá eufórico ali, é uma galera tentando ganhar em cima disso.
0: Uma pena.
1: E não sendo tão legal, né, com as pessoas ali honestas. Então, fique de olho quando você for comprar a sua figurinha, se o site é confiável ou não, tá bom?
0: Boa.
1: A gente segue aqui, gente, falando sobre Igrejas PT, que tá trendando, tá?
0: Trouxemos aqui na abertura.
1: Pois
0: inclusive.
1: É verdade, a gente falou sobre isso porque o PT, ele divulgou uma carta aos evangélicos do Brasil, tá? O PT explicou que sempre teve respeito e reconhecimento das igrejas no país. Esse documento, ele foi feito ali no quarto encontro dos evangélicos do PT, aconteceu dias depois, inclusive, da Marcha para Jesus. em que diferentes lideranças políticas se reuniram ali nesse evento, né? Lula, ele foi convidado, o presidente Lula foi convidado, mas não compareceu. Isso gerou um burburinho, né? E aí estão enviando, então, essa carta aos evangélicos para falar dessa relação que o PT tem, então, com as igrejas do país. Essa carta que foi enviada pelo advogado-geral da União, Jorge Messias, para meio que se justificar ali no final das contas sobre essa ausência do presidente Lula na Marcha para Jesus.
0: E o assunto segue ganhando repercussão, embates para lá e para cá, nas redes sociais, sempre, né? Sempre. O pau torando nas redes sociais.
1: Sempre.
0: Sempre. Cinema, tá trendando, tá torando também. Por quê? Porque a bilheteria dos Estados Unidos tá superando $1 bilhão pela primeira vez sem um filme da Marvel. Olha que curiosidade. A gente sabe, né, que a franquia, as franquias, né, da Marvel, elas movimentam bilhões e bilhões de dólares, milhões de dólares no mundo todo, mas pela primeira vez na história a bilheteria vai muito bem, obrigado, mas sem filmes da Marvel.
1: Olha.
0: Resultado que inclusive surpreendeu os analistas do mercado de Hollywood, né? A gente sabe que arrastam multidões aí para salas dos cinemas no mundo todo, nos Estados Unidos principalmente, e em vez de concentrar toda a receita em um único mega bloco aí o pessoal costuma falar dos blockbusters, né?
1: Sim.
0: Que são aqueles filmes que fazem muito sucesso de super-heróis. O público tá se dividindo. Tá dividindo as atenções em diferentes gêneros. Então tem equilíbrio de faturamento ao longo da semana e esse marco tá sinalizando aí uma mudança no comportamento dos cinéfilos, cada vez mais abertos a produções originais, a franquias alternativas. Então fica aí como curiosidade. Tá bombando o cinema norte-americano, mas sem nenhum filme da Marvel dessa vez.
1: Legal, né?
0: Bom,
1: é bom também sair um pouco
0: bom.
1: Do óbvio, assim, dar oportunidade pra outros tipos de filme.
0: Mudar,
1: não sei.
0: Né?
1: É, se bem que filme da Marvel é bem legal também.
0: É,
1: né?
0: Mas ó, Diabo Veste Prada, Dia D.
1: Verdade.
0: Scooby-Doo não, aqui na Netflix, né? Mas tem muitas outras coisas.
1: Filmes Mario. Que estão sequências também,
0: também,
1: né? Então o pessoal tá gostando ainda mais. Muito bom, muito bom.
0: Bom,
1: seguindo aqui, falando de FIFA, porque FIFA também tá trendando, a gente fala sobre Copa do Mundo, né? E aí tem mais uma notícia envolvendo isso, porque olha só, gente, a FIFA tá cobrando $79 pra exibir nomes de torcedores nos telões da Copa. Ai, gente, você pagaria?
0: Tá bem.
1: Conta pra gente. DDD 11 97221 1001. Será que vale a pena pagar esse dinheiro todo? Porque a FIFA lançou o programa Super Shootout, que permite ali os torcedores pagarem, então, $79 para ter os seus nomes exibidos nos telões dos estádios. A mensagem, ela vai aparecer apenas no pré-jogo, tá? Não durante ali a partida. Apesar da divulgação inicial, né, ter indicado que seria exibido no momento certo do jogo, que a gente espera o quê? Que seja durante a partida, mas não.
0: Não.
1: É no pré-jogo. A entidade informou que não garante duração, não garante a duração da exibição nem aparição em transmissões de TV. Então, seu nome vai aparecer ali, só quem estiver no estádio que vai ver o seu nomezinho aparecendo. Cada torcedor, ele pode comprar até 4 mensagens por pedido, tá? E essa iniciativa chega, vale lembrar, em um momento em que a FIFA tá enfrentando críticas pelos preços da Copa, né, gente? Que a gente já falou aqui, ingresso super caro, pra você chegar no estádio também tá super caro, e aí inventam mais um dinheirinho pra ganhar ali com
0: o
1: nome.
0: Ô, dona FIFA, $79 na
1: ainda.
0: Conversão dá quase R$400 pra aparecer antes do jogo.
1: Pô,
0: faz o seguinte.
1: E nem aparece na transmissão.
0: Exato. Faz o seguinte, você assiste a transmissão pelo YouTube aqui da TMC.
1: Boa.
0: Que aqui o seu nome e seu comentário vai aparecer. E na faixa. De graça. Você só vai ter que salvar o seguinte WhatsApp: 3025-1001. Prefixo 11-3025-1001 pra você ser o comentarista enquanto a bola rola aqui na programação da TMC. Então, fica ligado, hein? Copa do Mundo é na TMC. Bom, vamos botando o ponto final.
1: Ah,
0: chegamos aqui.
1: Sou rápido, gente.
0: Mas vem esporte aí, vem conteúdo esportivo na programação da TMC. Voltamos amanhã mesmo com a estreia da Copa do Mundo. 11 da manhã, tamo aqui.
1: É isso aí, temos um encontro marcado, viu? Tchau.
0: Aquele abraço, fui.
1: Beijo.
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4: No passaporte da Copa de hoje, o destino é o Haiti, país caribenho que será o segundo adversário do Brasil na Copa do Mundo FIFA 2026. O Haiti divide a ilha de Hispaniola com a República Dominicana e é conhecido pelas praias paradisíacas, pela música vibrante e pela forte influência cultural africana no Caribe. A capital, Porto Príncipe, concentra boa parte da vida cultural do país, marcada pelo compas, estilo musical tradicional haitiano que mistura ritmos africanos e caribenhos. No futebol, o Haiti tenta crescer no cenário internacional e tem uma torcida extremamente apaixonada pelo esporte. A seleção costuma apostar em velocidade e intensidade física, características tradicionais das equipes da CONCACAF. O país também carrega uma marca histórica importante. Foi a primeira nação independente da América Latina e do Caribe, formada após uma revolta de escravizados ainda no século XIX. Entre dificuldades econômicas e reconstruções após terremotos e crises políticas, o Haiti segue usando o futebol como símbolo de resistência e orgulho nacional. E quem sabe, não tente dificultar a vida da seleção brasileira na segunda partida do Brasil na Copa do Mundo.
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7: Começando mais um Papo de Craque, primeiro tempo no clima de Copa do Mundo já, porque ela está batendo na porta. A gente já fez o último amistoso, a gente também já sabe dos desfalques, um de última hora. Wesley já tem reposição, que é o Ederson. Agora é hora de projetar como será essa primeira fase de grupos, né? Não só para a seleção brasileira, mas para as demais competidoras dessa que é a maior competição de seleções do planeta. Embora alguns já estejam querendo emplacar que é Euro. É melhor, ô João Leite. Já chegou na tua bolha esse tipo de característica de Enzo ou de Europa? Globalização, eurocentrismo.
8: Qual característica? De que a Eurocopa é melhor?
7: Que acha que tudo da Europa é melhor, que a Champions é melhor que a Copa do Mundo, que a Euro é melhor que a Copa do Mundo. A Copa do Mundo ainda é o melhor campeonato do mundo. Agora eu vou incluir também clubes. É o melhor torneio do mundo, a Copa do Mundo, o João Leite?
8: Ah, pra seleção com toda certeza. Pra clube não.
7: Pra até clube não.
8: O clube não disputa, né? E eu acho muito mais divertido ver o meu clube do que ver uma seleção. Acho que uma Copa do Mundo de clubes é mais divertida, obviamente, se meu clube participar, é mais divertida do que uma Copa do Mundo de seleções.
7: Tá.
8: A grande graça da Copa do Mundo é ter jogo todo dia, toda hora.
7: Eu sei que você é o chefe dos estagiários e por isso está em eterna progressão, que o programa melhora 30% com a presença sua na mesa, né, João? E que você é um assumido, um rubro-negro assumido, mas você pode fazer um comentário sem esse tipo de balizamento do coração, primeiro clube que você torce, e também distinguir clubes de seleções?
8: Não, mas assim, é sincero, não tem clubismo nisso não. A grande questão pra mim de torneios como Copa do Mundo de Clubes, como a Copa do Mundo de Seleções, é essa, esses jogos toda hora, essa intensidade de futebol que a gente assiste. A gente que ama futebol, a gente quer ver futebol todo dia. A gente chega aqui na rádio e a gente bota. Tem uma TV aqui no estúdio, pra quem não sabe. A gente já caça algum jogo. Às vezes é um jogo bom, às vezes é uma Champions League. Às vezes é uma Copa Sul-Sudeste.
7: Ontem foi uma tragédia. Seleções que não foram para a Copa do Mundo. Vamos assistir. Por que elas não foram? Analise.
8: É, inclusive o canal pago da Platinada pegou um pacote de amistosos de seleção.
7: O que? Moldávia e quem?
8: Era Moldávia e Armênia, eu acho. E o outro Armênia e Moldávia, na real.
7: E o outro jogo, não faço ideia. E o cara meteu um gol de uma das seleções, aí vocês não... Vem me perguntar qual. Meteu o gol e mandou a torcida ficar quieta.
8: Se eu não me engano, foi o da Armênia.
7: E aí tomou um gol logo depois. Tomou um empate logo depois. Isso não aconteceu nada o jogo inteiro. 5 minutos de alegria. E acabou o jogo com esse resultado aí que quase ninguém liga. Pelo visto, alguém na Armênia ou na Moldávia tá ligando.
8: Mas voltando ao comentário sobre Copa do Mundo de Clubes ou Copa do Mundo de Seleções, a grande graça é ter futebol o tempo inteiro, todo dia, toda hora. Ficar vendo muito futebol, acompanhando muito futebol.
7: Qual é o melhor torneio, qual a melhor competição do mundo? É a Champions, é a Copa do Mundo de Clubes, é a Copa do Mundo de Seleções, é a Euro, é a Copa América... Ou é o...
8: Copa Africana de Nações?
7: É. Qual é a melhor?
8: Champions Asiática.
7: Qual é a melhor pra você, João Leite?
8: Em qual critério? Qualidade? Qualidade, com certeza, é a Copa do Mundo de Seleções.
7: Melhor que a Champions?
8: Melhor que a Champions.
7: Melhor porque... que a Copa do Mundo de Clubes?
8: Sim. No quesito qualidade, sim. Mas, se o seu time joga a Copa do Mundo de Clubes, é muito mais divertido ver a Copa do Mundo de Clubes.
7: O sentido qualidade não perdeu um pouco depois que entraram 288 mil seleções?
8: Sim, mas ao mesmo tempo tem alguém de Haiti que joga a Copa do Mundo, que joga a Champions League, quer dizer. Então esse rapaz provavelmente vai estar também na Copa do Mundo de Seleções. Então vai ser divertido, é o melhor de cada país. Agora com mais países, obviamente vai ter um jogo ruim de Curaçao, do Haiti, vários, do Panamá, que são seleções fracas, mas ainda é divertido. E tem boas histórias a Copa do Mundo, isso é o mais interessante da Copa do Mundo mesmo. São as boas histórias que tem.
7: Foi um exemplo... Assim, você trouxe pra só ilustrar ou realmente tem um rapaz da seleção do Haiti que joga?
8: Deve ter.
7: Ok. Tudo bem, imagine?
9: Tudo
7: boa
9: bem,
7: tarde
9: Torelli.
7: Pra você. Seja bem-vindo a mais um Papo de Craque Primeiro Tempo.
9: Obrigado.
7: Eu queria estender a pergunta que fiz ao João pra você também. E aí?
9: Cara, eu gosto muito da Copa do Mundo, tá? De seleções, acho muito interessante. É, tem uma observação para fazer sobre essa questão de qual é melhor, porque a gente está acostumado, por exemplo, 4 Champions para uma Copa do Mundo, 4 Libertadores para uma Copa América, por exemplo. Então a gente está acostumado com as competições entre clubes com mais frequência, porque elas acontecem com mais frequência. Se a gente tivesse todo ano uma Copa do Mundo de clubes, a gente meio que banalizaria a Copa do Mundo de clubes, porque já começaria também com essa questão de aparecerem clubes que são, às vezes... Pô, foram bons em uma temporada, não tem um corte histórico ali de participações, de importância, às vezes, para a competição. Então, assim, a Champions, a gente tem 4 edições da Champions para a gente ter uma Copa do Mundo. A gente tem 4 edições da Champions para a gente ter uma Eurocopa, né? Analisando a condição, às vezes, de um jogador específico. A gente pode falar aqui do Mbappé, a gente pode falar do Harry Kane. A gente tem, às vezes, um período dele de preparação que ele disputa em 4 anos. São 4 Champions League, uma Eurocopa e uma Copa do Mundo, que é o que ele pode disputar ali nesse período. Sim. Eu acho mais interessante a Copa do Mundo. Eu gosto mais, sim, acho mais divertido a Copa do Mundo. Mas como trouxe o João, a questão da Copa do Mundo de clubes é algo novo. A gente fica ali observando para ver como vai funcionar isso.
8: E foi muito legal.
9: Foi muito bacana. A gente conseguiu botar, por exemplo, equipes brasileiras confrontando com equipes europeias, que a gente só teria isso numa final de Mundial de clubes.
8: Pô, ver o Flamengo ganhar de um Chelsea, ver o Botafogo ganhar de um PSG, sim, o Fluminense passou por Inter de Milão, Borussia Dortmund.
9: E caiu
8: teve
9: pro
8: mais
9: Chelsea.
8: Algum, caiu pro Chelsea, mas teve mais algum europeu, que se eu não me engano, que o Fluminense venceu. Vou até dar uma olhada aqui agora. Mas, pô, é muito interessante, é muito maneiro.
9: E aí serve pra gente também de balizador, no sentido do que estamos produzindo de material humano, que daqui a pouco pode estar na Europa. A gente fala muito de trabalho de base e tudo mais, mas acredito que o próprio futebol profissional ali precise, às vezes, se adaptar, se readequar para a gente ter um nível técnico competitivo. Vamos falar de nível técnico, né? Assim, Mas a gente precisa evoluir tecnicamente, sim, em alguns fatores, em alguns quesitos, no condicionamento físico, em algumas preparações, algumas finalizações. A gente brincava em diversos momentos que em cobranças de falta, né, quando um time brasileiro ia cobrar falta, tinha aquela preocupação se ia passar da barreira. Enquanto o europeu, cara, era no trinco, pro goleiro se virar para defender. Isso é o quê? É treinamento, é condicionamento, é preparação. Eu acho muito interessante a gente ter isso. Mas respondendo a sua pergunta, eu acho muito interessante a Copa do Mundo, também por conta das histórias, né? A gente vai ter Curaçao disputando a primeira Copa, a gente tem o Haiti também disputando a Copa do Mundo, depois de um longo período, o Haiti está voltando a disputar uma Copa do Mundo, e num cenário muito mais globalizado, né? A gente vai ter toda a divulgação do que acontece na Copa do Mundo para o mundo inteiro, o que anteriormente a gente não tinha tanto. Agora, com um número maior de seleções, tem mais gente acompanhando, tem mais gente se divertindo também. Eu particularmente, acho muito divertido, eu gosto muito da Copa do Mundo.
10: Eu tenho um lado que é chato, né? Por conta dos jogos ruins, mas tem um lado bom que você falou.
11: Cara, porque
10: que
11: é legal. Você tem que reclamar, Copa do Mundo, você tá reclamando
10: tem um lado
11: de
10: que quê? Tem um lado que é muito legal, que realmente outros países, né?
9: Eu concordo com você na afirmação dos jogos ruins.
10: E fica mais longa a competição também.
9: Exato. A principal coisa, porque assim, a gente gosta do futebol, então a gente ter uma pausa pra uma Copa do Mundo, pra gente é estranho, porque a gente tá acostumado com jogo quarta e domingo de Campeonato Brasileiro, de Libertadores, de Campeonato Estadual, a gente acostumou com isso. E aí você ter esse período de Copa, que você vai ter só os jogos da Copa do Mundo, é uma coisa meio que, opa, peraí, pra gente, entre aspas, é botando um pé no freio na quantidade de jogos que a gente acompanha. A gente vai acompanhar, vai consumir Copa do Mundo durante esse período todo. Não tem, entre aspas, mais nada acontecendo. Existe a Série B, existe a Série C do brasileiro, mas a gente com a Série A, com as equipes disputando as competições que a gente está acostumado, Copa do Brasil, Libertadores, Sul-Americana, Brasileiro, a gente não vai ter. Então a gente vai consumir muito Copa do Mundo nesse período. E aí entra na parte dos jogos ruins, porque a gente tem jogos ruins na Libertadores, a gente tem jogos ruins na Sul-Americana, tudo porque aumentou a quantidade de equipes.
11: A final da Champions foi uma porcaria.
9: Mas aí é a qualidade do jogo em si. Né? Não é por conta das equipes envolvidas diretamente. As equipes não são fracas.
10: As equipes têm
9: elas
10: culpa...
9: escolheram jogar daquela forma.
10: Já falei isso aqui algumas vezes. Não adianta a gente ficar pintando as coisas como não são. Hoje não é o período que a gente teve melhor do futebol anteriormente, com o Messi, Cristiano Ronaldo, o Neymar surgindo, o Mbappé surgindo, o Lewandowski. Era um período muito melhor de qualidade técnica do futebol do que a gente vive hoje.
9: Cara,
10: a gente tá num período de entre safra, que é normal, tá?
9: Sim.
10: Isso acontece então, de tempos em tempos, é normal.
9: Nessa Champions, por exemplo, a gente teve o Bodoglint fazendo uma campanha sensacional. Se chega a decisão, seria surpresa, mas a gente estaria observando e analisando muito mais a equipe, entendendo quais são os jogadores, da onde surgiram, como surgiram.
11: O próprio Sporting, que chega nas semifinais, seria uma grande surpresa de ir pra final. Sporting de Portugal.
9: E aí eu te pergunto, a Liga Europa, a gente não viu tanto. A gente acompanhou a Liga Europa aqui antes dos programas, né? Do papo, no final do papo 1 e no começo do papo 2, a gente tava acompanhando a Europa League.
11: Mas na Conference ainda teve o Rayo Vallecano indo pra final, uma história super interessante, um clube fraco, um clube pobre, assim, mas que tem uma história bem legal, culturalmente pra região é muito legal, enfim... Futebol é muito maneiro, cara. Não tem como não gostar de futebol, sinceramente.
10: É bizarro. O basquete também é muito legal.
11: Nossa.
10: O convite a vocês assistirem mais desse esporte maravilhoso que se chama basquete. E tá na final da NBA agora. Quem nunca viu?
11: NBA!
10: Knicks e Spurs. Mais um jogo, tá 2-1 para o New York Knicks na série. O time de Nova York, obviamente. Contra o time de San Antonio.
11: Tá quanto a série?
10: Spurs. Tá 2-1 pro Knicks. Mas perdeu em casa o último.
11: Conclusão. Perdeu em casa a última e então os Spurs também perderam uma em casa?
10: Duas.
11: Spurs perderam duas em casa e o Knicks perdeu uma em casa.
10: Isso.
11: E o próximo jogo é?
10: O próximo jogo é Nova York.
11: Em Knicks. Entendi.
10: Também. E é hoje.
11: Vai ter a presença do presidente?
10: Não sei.
11: Que deu problema isso na última vez.
10: Foi confuso. A presença dele causou muito tumulto do que já era esperado, né? Mais tumulto ainda do que já era esperado, né?
11: Até por conta de todo o aparato de segurança que tem que ter pra receber um presidente, né?
10: Mas já teria muito tumulto, que tem muito tempo que o Knicks não chega numa decisão em Nova York, que é uma das maiores cidades do mundo. Se não é a maior cidade do mundo, acho que é.
11: Depois de Maricá, eu acho que é Nova York.
10: Galera participando aqui com a gente, no chat, o Fábio Varane, o Pedra, o Valdeci de Goiânia, o Wagner Costa, o Pizum das Américas, o Dias Lucas MMA, o Anderson Ezequiel, o Luiz Carlos Júnior, o Venâncio, o João Montenegro, o Juan Carlos, o Ronaldo Escobar, o Valner Marcelino de Araújo Filho, o Rafael S. Araújo, o Caveira Warzone, que pede uma discussão de baixo nível na live, senão ele vai sair. Sinto muito, mas talvez você saia hoje. Mas depois você volta, que vai ter alguma discussão de médio para baixo nível. Joel Montenegro, galera participando, eu vou ler mais do chat quando chegar pelo menos 50 likes. Esse é um período mais difícil, né? Porque não tem muito assunto. Mas eu conto com vocês aí para chegar ao mínimo de likes para a gente ler o chat. Fala aí, imagine.
9: Área populacional metropolitana, né? A gente tem aqui o ranking com Nova York em primeiro, Tóquio em segundo, Londres em terceiro e Osaka em quarto lugar. Paris fechando a lista do top 5.
10: Aqui tem informação, esporte, emoção, verdade, bom humor e também leitura do chat quando chega a meta. 21 99557-1013 é o nosso WhatsApp. 21 99557-1013 para Brasília em 100,1, em Brasília 100,1, no Rio de Janeiro em 101,3, Rio de Janeiro RJ 101,3. Participe com a gente, beleza? O nosso Alan Assis Duarte chegou também, mas não vou ler, só com 50 likes. E se tiver WhatsApp, me avisem que eu chamo o WhatsApp. Tem?
11: Informação, então, rapidinho?
10: Pode ser.
11: Árbitro da estreia do Brasil foi detido em festa com drogas e prostitutas.
9: Que isso?
11: O árbitro Slavko Vincic, que apitará o jogo entre Brasil e Marrocos, estreia da seleção brasileira na Copa do Mundo, já foi detido durante uma operação contra tráfico de drogas, armas e prostituição. O caso aconteceu em 2020, na Bósnia, e segundo ele, ele só estava almoçando num local, não tinha nada a ver com isso, mas foi liberado pelas autoridades, não foi processado. Mas fica aí a informação das aventuras do árbitro que apitará Brasil e Marrocos.
10: É, ele é mais um episódio aí, ele compõe mais um episódio aí esquisito com a arbitragem, né? Teve um sujeito que não conseguiu entrar também.
9: Lembra que a gente falou das histórias da Copa do Mundo?
11: Boas histórias. É. E também o último título do Ancelotti.
10: Copa do Mundo.
11: Ele apitou a final, que foi a Champions League. Final da Champions, Real Madrid, Borussia Dortmund, ele apitou, Real ganhou, título de Ancelotti. Agora tomara que apite o primeiro jogo dessa caminhada para o Hexa.
10: O primeiro jogo da Copa será apitado pelo Wilton. Tem Wilton isso. Pereira de Sampaio.
9: A lenda.
11: México e África do Sul.
10: Essa fera aí. 21 99557-1013.
12: Fala, rapaziada, boa tarde.
9: Boa.
12: Cara, a Copa do Mundo de Clubes foi uma invenção muito top, muito maneira mesmo. Mas eu vou te falar, acho que nada se compara à Copa do Mundo de Seleção, cara. É a única. É uma competição muito única, cara. Você se pega em frente à televisão assistindo Nova Zelândia e África do Sul, pô. É um negócio muito diferente, cara. A Copa do Mundo é diferente. Pra mim é o melhor campeonato que existe.
10: Legal, legal. A Copa realmente tem um valor imenso, né? Acho que por acontecer de 4 em 4 anos também dá uma sensação diferente.
11: A escassez gera o desejo.
10: É, tinha uma galera que queria colocar com menos tempo de margem, né? Mas pode tirar esse charme. 21 99557-1013.
13: Fala, galera. Felipe de Brasília aqui, vascaíno. Ô, João Leite, cara, até entendo essa sua colocação aí, que torneio de clubes é melhor, mas, cara, eu acho que você é mais novo, né? Você não deve ter vivido 94, 2002, você devia ser novo ainda. É porque a gente perdeu muito isso, cara. Mas, porra, sensacional. Copa do Mundo é loucura. Bom demais. Valeu, galera. Abraço.
10: Copa do Mundo é loucura. Que loucura que você já fez na Copa do Mundo, João Leite?
11: Cara, eu arrumei uma namorada na Copa do Mundo.
10: Ah, isso é uma loucura boa.
11: Na Copa do Mundo de 2018, fizemos um churrasco pra ver o primeiro jogo do Brasil. Brasil e Suíça, se não me engano. E ela era amiga de umas amigas. E aí, enfim, começamos a sair ali e namoramos na Copa do Mundo. Depois durou mais um ano e pouquinho, e aí acabou. Mas uma grande amiga, um beijo pra ela, Nicole.
10: Beijo aí pra Nicole, a ex do João, que foi em qual Copa?
11: Copa de 2018.
10: Copa de 2018. Você já era maior de idade, João?
11: Fiquei maior de idade durante a Copa, porque eu nasci em 2000, faço aniversário em julho. Então fiquei maior de idade durante a Copa.
10: Então você começou a namorar menor de idade ou maior de idade na época?
11: Menor de idade.
10: Menor de idade, tá aí. Deixa os garotos brincar. Imagine, tem uma história louca?
9: Não, louca
10: de
9: não.
10: Copa do Mundo?
9: Não, louca não, mas eu tinha. Onde eu morava, a gente tinha um hábito de pintar a rua, de fazer toda a bagunça que a Copa do Mundo envolve. E a galera era uma vila, né? E o pessoal, principalmente quando era criança, né? E o pessoal tinha o hábito de ficar na vila, botava a TV na janela e a gente ficava acompanhando os jogos, né?
10: Legal.
9: Principalmente os jogos do Brasil, a gente ficava acompanhando, a gente pintava a rua, botava fitinha.
10: Tinha, vila é muito maneiro, né?
9: É muito maneiro.
10: Pô,
9: é
10: jogar muito bola divertido. Na vila, brincar isso, de isso. Brincadeiras trolinho, de rua.
9: A vila ainda tinha descida, né? A gente legal. Brincava de trolinho e tal, então assim, era divertido demais, muito por essa parte da gente poder mudar o astral da Copa do Mundo, né? Até pouco tempo atrás ainda tinha um muro lá pintado com uma bandeira, né? Meio desbotada ainda, mas porque é uma parte coberta, né? Então não molha, mas ainda tinha lá alguns rabiscos lá das bagunças que a gente fazia da Copa do Mundo. Depois, com o tempo, o pessoal vai ficando mais velho, vai trabalhando, vai abandonando muito a ideia e aí vai ficando pra lá.
10: Tem de deixar o cabelo em pé, né, imagine?
11: Nossa,
10: essa situação, né? Impressionante, né? Como é que pode a situação das pessoas não aproveitarem mais a vida como aproveitavam quando eram crianças?
9: Até ver se tá tudo bem aqui.
11: Eu acho que é problema
10: de deixar o cabelo em pé.
11: Problema da cidade, né? Que o outro que fica nessa cidade aí também, volta e meia, tá com o cabelo desgrenhado.
10: Arrepiando aí no noticiário.
11: Mas sobre esse comentário do Magini, tá voltando esse clima de pintar as ruas, né?
9: Mas assim, eu acho que tá mais na parte da forçação de barra do que uma coisa natural.
10: Isso, né? É uma dúvida, porque você olha, hoje em dia, com todo o clima político que envolveu o Brasil, né? Você vê coisas de seleção, aí você acha que é coisa política. E no caso não é, eu me confundi, por exemplo, outro dia. Eu vi um carro cheio de coisa do Brasil, eu falei, cara, que já começou esse negócio de política. E acabou identificando, né, de certa forma, que eu nem acho certa a forma, porque o Brasil é de todos,
9: foi meio,
10: né,
9: que desvirtuado a ideia da seleção brasileira, né, de quem acompanha a seleção brasileira. Ah, defende um lado. Não é isso, cara. A gente defende o futebol, é isso.
10: Até da CBF, que também tem um monte de problema também. Sim, né? Não é só coisa...
9: Foi um boom da cabeça das pessoas. Negativo, que atrapalhou demais.
10: Mas tem um monte de vantagem também. Essa CBF conquistou não sei quantos títulos, né, o Brasil... chegou ao patamar que chegou. Tem os dois lados aí da moeda.
11: Inclusive, e apesar da CBF ter seus problemas, obviamente que tem, e a gente tem críticas à CBF, como sempre vamos ter, o saldo é positivo nessa atual gestão, a princípio, né? A gente tem mais elogios, principalmente no quesito calendário, enfim, as mudanças que têm sido feitas e as atualizações ao futebol moderno que têm sido feitas pela CBF. No futebol brasileiro, a gente tem, hoje em dia, tem mais elogios do que críticas, mas sempre vigilante, né? Não dá pra deixar escapar muito isso, não. Mas eu ia falar alguma coisa que eu esqueci também agora.
10: É, mas você priorizou falar o negócio do assunto de momento, como se jornalismo fosse isso, ó. Notícia de momento, vai!
11: Ah, lembrei. Chegou a minha camisa que comprei do Brasil para a Copa do Mundo.
10: Mais importante do que o assunto CBF.
11: Com toda certeza. Uma camisa de treino azul, manga comprida, lindíssima.
10: Atual ou antiga?
11: Não, comprei a atual. Antiga, eu já tenho uma manga longa também, de 2006, com o patch da Copa, 9 do Ronaldo.
10: Você trouxe essa atual, você pode trazer um dia?
11: Posso, chegou ontem de noite, posso trazer.
10: Por favor. O Elson Cariocão, fala pessoal da TMC, o Brasil vai pegar uma seleção forte em Marrocos, tem que tomar cuidado com o Marrocos. É a seleção mais forte que o Brasil vai pegar nessa primeira fase, com certeza.
9: Nessa primeira fase, sim.
11: 29 jogos invicto.
10: E o detalhe, né, já vem de duas campanhas boas em Copas.
11: Semifinalista da última Copa.
10: E outra coisa, eu já fiz esse exercício com o João. Não lembro de uma estreia tão difícil quanto essa do Brasil. Se vocês souberem de alguma mais difícil do que essa, em termos de nível de adversário, citem aí, porque o João levantou três estreias. 78 foi Suécia, não era o nível do Marrocos.
11: Tem uma estreia, se não me engano, contra a União Soviética, que é pesada.
10: 82, pesada. 78, a gente foi garfado, né? Tiraram um gol no meio do caminho.
11: 86 é a Espanha, que não era uma grande Espanha, mas enfim.
10: Mas era Espanha, né?
11: É, a gente tende a olhar mais com o olhar atual que existe sobre a Espanha. Não é o mesmo olhar que existia em 86. A Espanha ainda não era campeã mundial, enfim. Tinha menos qualidade do que tem hoje em dia.
10: Sim. O nosso chat vai ser mais atendido, que eu prometi, com mais de 50. Eu iria ler e estou começando a ler, mas eu tenho que pagar o break, ok? Abraço pro Ronaldo Escobar, o Rafael S. Game, o Vitoca do STF. Já volto com vocês do chat. Valeu.
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1: De volta na TMC com a participação da galera do chat aqui com a gente. Obrigado pela moral. Passamos de 50, agora queremos 100 likes. Já temos 100, mais de 100 pessoas online. Estreia do Brasil em casa contra a Croácia. Essa foi difícil também, né? 2014. O Thiago, o Mauro lembrou.
2: Foi difícil mais porque o Brasil se complicou realmente do que pela Croácia, né? Por mais que a Croácia vá bem na Copa de 18, né? Faz até a final. A de 14 ainda não era essa seleção toda, né? Essa geração de ouro da Croácia.
1: É, curiosamente, a Croácia chega em terceiro em 98 e não vai para a Copa de 2002, por exemplo. Então tem uma... E agora chega nessa Copa muito mais fraca, muito mais envelhecida, né?
2: Sim.
1: Muito mais difícil fazer uma renovação de safra num país menor, né? Do que num país que nem o nosso, tem zilhões de pessoas. O nosso Ronaldo Escobar pede a presença do Yuri Duque ou do Léo Pinheiro pra ter briga no programa. A gente consegue passar um dia também sem a gente brigar, discutir, baixar o nível, né?
3: A galera gosta do
1: Pode
3: caos,
1: ter um
3: né?
1: dia zen, cara.
3: A galera gosta do caos.
1: Pô, eu, hein? O nosso Pizurno, mandando aqui Flamengo e Brasil. O Pedra fala que o João é muito novinho, em 2002 ele não sabe o que é isso, acordar doidão, bêbado, comemorando um título, nunca saberá o que é, nunca saberá não, ele pode ser...
2: Eu espero acordar um dia doidão, comemorando um título, mas em 2002 eu tinha 2 anos, né? Acho que o máximo que eu poderia ficar doidão em 2002 seria de xarope.
1: É, futicória.
2: Não ia ter muito como.
1: O
2: é muito
1: Elias Viana. Meu irmão ficava bem grosso com essa parada, cara. O João Pedro. Era engraçado. Minha mãe entupia ele. Tá, muita gente tá futicória, tá bichinho. Por que os jogadores da seleção atrasam tanta bola para o goleiro? Eu acho que não é uma questão só dos jogadores da seleção, não, tá?
3: Não, é quase um padrão já.
1: É, eu acho que é um padrão geral e acho que faz parte também da insegurança, muitas vezes.
3: Eu não sei nem se é insegurança, acho que é mais a questão de manter a posse de bola. Então você fica com ela ali pra evitar o chutão. O problema é que às vezes uma outra seleção entende que isso tá sendo utilizado de artifício pra se manter distante, às vezes com uma vantagem no marcador, alguma coisa, adianta as suas linhas e aí o goleiro não tem tanta qualidade, refino técnico, tem que ser um chutão pra frente e aí vira aquela bagunça generalizada no meio campo pela disputa da posse de bola.
2: Mas também é uma artimanha pra atrair o adversário mais pro seu campo e
3: Exato.
2: Assim espaçar a defesa adversária. Você ter mais espaço pra tocar bola. Um time como o Brasil, né? Que quando joga sem 3 meio-campistas de ofício, né? Quando joga ali com 4 atacantes na frente, ele tenta fazer uma transição mais rápida para o ataque, né? Tanto é que
3: e
2: a gente
3: aí
2: vê vários momentos.
3: E as baixam justamente pra abrir esse espaço, aproveitando os pontas em velocidade.
2: Exatamente.
3: Né? E aí a seleção adversária observando isso pode pressionar um pouco mais. Eu falo mais na questão da vantagem numérica no marcador, porque isso acontece com mais frequência, né?
2: Sim.
3: O goleiro participa mais do jogo quando o time já tá em vantagem, então sofre mais pressão. O problema é quando cai num cara que não tem refino técnico pra achar um outro passe pra quebrar linha, alguma coisa assim.
1: É, o que me incomoda um pouco é que, teoricamente, isso é uma coisa que a gente ouvia antes no futebol, o zagueiro ou o lateral, eles têm mais qualidade do que o goleiro pra sair jogando. E muitas vezes eles utilizam o goleiro de forma a se livrar da bola, né? Se livrar da parte que deveria ser deles, né? De começar a jogada.
2: É, mas é que antigamente se jogava um futebol em 50 metros, hoje se joga um futebol em 30 metros, né?
1: Sim.
2: Porque as defesas
3: menos, né?
2: As defesas cada vez mais altas, cada vez mais acima do campo, respeitando no máximo ali o limite do meio de campo, né? Até pra não ser pego no contra-ataque e o atacante não estar impedido. Então, você tem essa pressão. E a grande questão do futebol atual é você tentar gerar superioridade numérica nos setores. Então, como o Magini falou, o goleiro pode ser um artifício para isso. Tanto é que a gente tem atacante... O falso 9, por exemplo, a posição de falso 9 é só isso. É um atacante que ele baixa, ele perde a defesa perde a referência do ataque, ele desce pro setor de meio de campo, ele cria uma superioridade numérica nesse setor, ele auxilia o clube.
3: Sim, justamente para dar espaço saindo, numa ponta ou na outra para alguém entrar fazendo o popular facão, né?
1: Ou isso, mas são coisas que também já existiam, né? Não, é claro que hoje o jogador corre mais quilômetros, né? E tem mais alcance aeróbico.
3: É, o condicionamento físico mudou, né? Tipo,
1: mudou.
3: A preparação física mudou e, consequentemente, o condicionamento físico também muda.
1: É.
3: Então, esse é o diferencial, acho que hoje em dia, do futebol, porque a gente do que eu comecei a acompanhar, porque existe hoje em dia, acho que realmente é isso. Né?
1: Mas vai evoluir muito mais ainda. Essa ideia de que não dá pra trabalhar a bola, que não tem espaço, é mentira. Pega os jogos aí, você vê várias vezes os caras dominando, cara, aí olha pro lado, toca, tá tranquilo. Várias vezes.
2: Cada jogo é um jogo também.
1: E eu lembro muito bem que quando eu era criança, Hendrick, que a gente olhava os jogos dos anos 90, 2000, eu olhava os jogos dos 70 e 60, achava que ninguém tava marcando, tava muito espaçado, tinha muito espaço. Falavam do Gerson, na época, o Gerson tinha espaço pra pensar, adiantar. Hoje tem não tempo. Tem mais espaço. E tinha falta pra caramba na época. Era você dava três passos e levava uma falta.
2: Muito mais duro, né?
1: É. Então assim, tem uma diferença grande desse futebol da época e de hoje, não se engane. Sim. Vai ter uma galera no futuro que vai ficar falando, ah, o Messi andava em campo, tinha espaço e tal. Sempre vai ter esse debate. Diga vai aí, imagine. Ter.
3: Não, tem um vídeo muito bom do Hendrick, que é uma propaganda que ele faz para aquele energético que, de vez em quando, a galera voa. E ele faz o controle de bola sobre uma esteira. E aí são alguns pontinhos no marcados ali com os pratinhos no chão, e ele vai fazendo o controle. Você vê a precisão que ele tem no controle da bola, em cortes rápidos para poder tirar ali e livrar a marcação, assim. Então é o condicionamento que ele já tem. Tipo, um garoto chegando aos 20 anos com esse refino técnico ali. Óbvio, você falou, vai evoluir muito. Trabalhando isso cada vez mais, né, insistentemente, isso vai virando repetição e vai ficando fácil, vai saindo naturalmente lá na frente. Aí, lógico, tem o dom, tem a qualidade, tem, né, já o próprio corpo, né, do atleta, o próprio condicionamento que ele já tem naturalmente para isso acontecer, mas já tem essa mudança, né, de ser um jogo mais rápido e de muita agilidade também.
2: Sim. Tanto é que hoje em dia, em alguns momentos, a gente até dá preferência a jogadores que fisicamente são mais aptos do que realmente jogadores que são mais habilidosos, né, principalmente em ambientes onde, pô, a gente vê agora na Europa tem uma tendência de um jogo de pressão muito forte. Luiz Henrique, campeão da Champions agora pelo PSG, é um dos grandes expoentes desse jogo. Ele se livra do Mbappé no PSG, o Mbappé vai pro Real Madrid, ele não faz tanta questão de tentar manter o Mbappé, que é um dos grandes craques do futebol mundial, porque o Mbappé faz muito poucas ações defensivas. O Mbappé é um jogador que não pressiona, ele não tem esse ímpeto de pressionar. Em compensação, ele fez do Dembélé o melhor do mundo, fazendo o quê? Pressionando, recuperando a bola. A saída de bola do PSG é bicão pra frente, né? Literalmente pra lateral, pro time
3: adversário. Pressão em cima da linha defensiva adversária.
2: O time adversário ter um lateral ali perto da sua linha de fundo. O PSG sobe todo, sufoca. Sim. E já sai ali fazendo pressão. O jogo do PSG é de pressão. Hoje isso está cada vez mais em voga. Os times da Premier League fazem muito isso também. É bem comum, né? É um jogo de pressão. E aí caras como o Arrascaeta, por exemplo, que é um baita de um craque, não tem espaço num futebol desses. Sim. Porque não faz essa pressão. A gente privilegia hoje muito mais essa fisicalidade do que realmente a técnica.
3: O próprio Ronaldo já falou em podcast sobre o gol que ele faz, né, contra a Alemanha na final da Copa de 2002, que é essa coisa da pressão, né? Ele perde a posse da bola, aí ele lembra que a orientação que vinha da comissão técnica era que ele, em 5, 6 segundos após a perda da bola, você pressiona o marcador, porque ele está se organizando ainda para sair para o ataque. E aí ele desarma e consegue fazer a jogada para
1: o
3: gol.
1: O que melhor fazia isso desses atacantes dessa época era o banco dele. O Luizão, marcando, sim, pressão os zagueiros, era indigesto, cara. Ele já na época era um sufoco, ele batia nos caras, ele não parava. É, tinha outros que pressionavam também, Donizete e tal. Mas assim, o Luizão, tanto que esse ataque Donizete e Luizão, Edmundo também fazia muita pressão. Os jogadores tinham muita disposição também para o combate. O Edmundo quando queria, né? Um abraço para ele que tá sempre aqui com a gente na...
2: O animal.
1: Na academia... Nem sempre, né? Tem tempo que eu não vejo ele aí. Da Bodytech. Estava lá agora, pô.
2: Para de falar o nome de marca. É a...
1: Academia.
2: Academia do Corpo academia. Tecnológico.
1: Tem nenhum patrocínio de academia aqui.
2: Ainda não.
1: Calma. Pode ser a própria. Por que não? Ó, a galera do chat participando com a gente.
3: Que faz voar, tá ok?
1: Eu queria um energético, inclusive.
2: Eu tomei um já.
1: Hoje a bancada está light. Os caras gostam de rock. Você gosta de rock, ou imagine?
3: Eu tomou o que assusta, né? Cara, eu gostava. Monstro? Acompanhava. Acompanhava muito quando era adolescente o pop rock nacional. Sempre gostei muito.
1: E aí, que banda você gostava?
3: Cara, eu era. Sim, sou fã de Charlie Brown Jr., gosto muito de Detonautas, de CPM 22, gosto muito dessa galera. Cresci com meu pai ouvindo muitos. Tinha uma rádio que só tocava rock.
1: Cidade.
3: E o meu pai, tipo, botava no carrinho de
1: não
3: bebê.
1: É essa? A maldita, então?
3: Não, essa. Ah, tá. Meu pai botava no carrinho de bebê pra dormir, ele ficava ninando o carrinho, assim, né, com o pé. E, tipo, tocando Pink Floyd, tocando grandes clássicos, né? Dire Straits também tocava. Então, assim, meu tio também é muito fã de rock. Então, eu sempre fui criado nesse ambiente aí e eu curto bastante. Aí tem os nacionais, né? Capital Inicial, Biquíni Cavadão. Sempre gostei, sempre curti também. Sempre que eu tenho oportunidade, eu fico acompanhando videozinho no YouTube, relembrando algumas músicas, eu gosto muito.
1: É, isso aí. Vai ter Rock in Rio já já.
3: Sim.
1: Inclusive, alguns encontros. Vai ter duas bandas citadas que, por você, imagine, juntas. Teremos Biquíni Cavadão com Detonautas, um dos shows.
2: Maneiro.
1: E Dinho Ouro Preto com uma outra galera que eu não sei quem é. Eu não lembro agora, mas é o Dinho, do Capital, com outra banda. Sempre tem essas misturas no Rock in Rio, né? O Monster...
2: Capital é muito famoso no Rock in Rio, já foi algumas vezes.
1: É.
2: Eu, inclusive, vi show do Capital Inicial no Rock in Rio de 2017. Fizeram no dia do Guns N' Roses, se eu não me engano. Não,
1: é.
2: Eles tocaram no dia... Não, tocaram no dia do Red Hot. Eu fui em dois dias esse dia. Esse Rock in Rio.
1: Ninguém aguenta mais, né? Monster é o melhor. Parabéns pela escolha, John Milk.
2: Muito obrigado.
1: Você gosta de rock, já que você foi no show de Capital?
2: Cara, eu gosto. Não é meu gênero favorito, não. Eu gosto muito de música, num grande geral, assim.
1: Sim, num grande geral.
2: E é, eu tenho...
1: Pequeno geral.
2: No pequeno geral, não. Só no grande. É... eu tenho apreço por vários ritmos diferentes. Gosto muito. O principal é samba, não tem jeito.
1: Já falar, no pequeno geral, o samba.
2: No pequeno geral, o samba. Realmente é minha grande paixão. Mas eu gosto muito de rock. Ontem mesmo estava escutando um bom Beatles. Eleanor Rigby.
1: Isso.
2: Uma boa música.
1: Excelente música. Pô, uma carta na veia.
2: Sim. Gosto muito de rock também. Meu pai escuta muito rock.
1: Legal.
2: Um álbum que eu gosto muito, do The Police, que é um show ao vivo que eles gravaram em Buenos Aires.
1: Sim, eu fui nessa turnê.
2: No Monumental.
1: É, mas eu fui no Maracanã. O Eleanor Rigby, que é a música favorita da Rebeca dos Beatles. Beijei pra Rebeca Orenstein.
2: É uma das minhas também.
1: O Gabriel está de férias, sim, o Albino Freitas. Ele tem esse direito, sim.
2: Acho que volta amanhã, inclusive.
1: Ele volta amanhã. Aguarde. Aguarde e verá. O Ricardo Amaral cita Kiss, Led Zeppelin, Black Sabbath, Legião, Paralamas. E também tem o André Cole aqui. Obrigado pela presença de vocês.
3: Boa playlist.
1: Boa playlist. Sobre seleção, teve alguma novidade de ontem pra hoje? Ele mudou alguma coisa? Ele vai jogar com o Danilo mesmo? No lateral? Ou vai ser o Ibanez?
2: Acho que a gente pode ouvir o correspondente da TMC nos Estados Unidos.
1: Ah, pegou o gancho, ó. Beleza.
2: O Boldakian tá trazendo mais informações pra gente.
1: Então fale aí, Leandro.
4: Fala, meus amigos da Rede TMC. Estamos na véspera da Copa do Mundo, da abertura oficial da Copa do Mundo. Amanhã a bola vai rolar no Estádio Azteca, na cidade do México. Duelo entre México e África do Sul. Últimos amistosos, equipe se preparando. A Argentina ontem no Alabama venceu a Islândia por 3-0. Messi parece ter acordado, né? O homem tava lá, quietinho no banco de reservas, uma preparação tanto quanto conturbada, né, pro craque argentino, ficou lesionado um tempo aí nos últimos meses e retornou, fez gol, deu assistência ao estilo Lionel Messi, certamente um dos grandes destaques dessa Copa do Mundo, a última Copa do Mundo também, né, de Lionel Messi. Vamos ter ainda jogos da seleção da Inglaterra hoje, de Portugal, né, todo mundo entrando em campo, se preparando para justamente... depois não ter muito mais o que acertar e sim

0: equipes estão optando por segurar jogadores que não estão 100%, confiando de que eles possam ainda jogar dentro dessa competição. E é isso, galera. A gente volta a qualquer momento com mais boletins na programação da TMC. Grande abraço, até a próxima.
1: Valeu, Bonacchian. Olha só, esse negócio de desfalques de Marrocos não me comove, não, tá? Zero pena. A gente tá com um desfalque pra caramba, cara. Tá quase com uma seleção C aí em determinadas áreas do campo.
2: Rodrigo, Estevão.
1: A lateral é direita, é C.
2: Era Wanderson, Militão, depois o Wesley. Agora sabe-se lá Deus quem vai ser, o Ibanez ou o Danilo.
1: D.
2: Ou até o Ederson, se ele quiser mudar bastante a dinâmica da seleção.
3: É, e assim, eu falei semana passada, até brinquei aqui, né? Falei, prepara o corte.
1: Por que ele parece o Vampeta de alguma forma? Peraí. Desculpa. A TV platinada aí,
3: eu até brinquei, falava assim.
1: Uma reportagem realmente que chama a atenção.
3: O... É Copa do Mundo,
1: amigo. Copa do Mundo.
3: Eu até brinquei que o Ancelotti tem o hábito, né, de convocar jogadores que fazem a mesma função dos clubes, para ele não ter que inventar nada no seu estilo de jogo. Já caiu por terra, né? Antes de começar a Copa, ele já vai ter que inventar algumas situações, condicionar algumas outras posições ali a fazerem funções diferentes, justamente por conta das lesões que vieram atrapalhando nessa reta final de preparação para a Copa do Mundo. Então, já caiu por terra o argumento de que ele convoca os jogadores que fazem as mesmas funções nos clubes para contribuir com a seleção, e caiu também o argumento de que ele não faz mirabolâncias para que a seleção possa jogar. Ele vai ter que fazer.
1: Entendeu? Esse negócio também de que o técnico tem que ter 200 variações, o técnico tem que isso, tem que aquilo. O simples e efetivo que nem o Ancelotti, muitas vezes é um
3: e agora ele está sendo atrapalhado por algumas condições.
1: Mas as resoluções são simples também. Às vezes as pessoas complicam as coisas que não precisam ser complicadas. 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
1: De volta aqui na TMC. Vamos fazer um exercício bacana? Qual foi a melhor seleção que a gente viu? Nome a nome. Posição por posição.
2: Caraca.
1: A partir de determinada data. Esse ia ser legal, hein? Manda aí, você assiste Copa desde quando? Escala a seleção melhor, posição por posição.
3: O time completo ou...
1: 11, o 11. Você consegue fazer um 11? Aí eu vejo desde 86, eu começo com Taffarel, termino com Careca. Aí eu vejo desde 94, eu começo com o Taffarel e termino com o Romário.
2: Só
1: o goleiro de 86 foi o Carlos.
2: Só a seleção brasileira.
1: Só a seleção brasileira.
2: Só a seleção brasileira, tá. Já comecei aqui meu exercício.
1: Sim.
2: Já comecei meu exercício.
1: Começaram o exercício aí também?
2: A minha foi em 94, então, a primeira, né? Então eu tô...
1: Também.
2: Buscando essas memórias. E... 98 foi a primeira Copa, primeira e única Copa que eu chorei, tá?
1: É, eu também fiquei bem chateado na final.
2: Eu chorei em 98.
1: Uma senhora porrada.
2: Eu lembro da minha mãe, a gente sentado na sala assistindo a final, e minha mãe falando assim, ah, fica tranquilo, a gente tem 4 títulos e é só a primeira deles.
3: Eu chorei em 14. 14 eu chorei legal.
1: Pô, mas 14 foi um do grego tragédia, né?
3: E eu tinha 14 anos também, né? Então, tava todo empolgado, comprei camisa antes da Copa, tudo isso.
1: Foi trágico.
3: Era presente, era faço aniversário na época da Copa, então era...
2: um clima terrível.
1: Mas, Oceão, você não é obrigado a escalar desde 54 pra cá. Se eu quiser não botar jogadores da Copa de 54, não tem problema.
2: Fica à vontade.
1: Botelho pode ficar fora.
3: É, e só, o Sayão, só a Copa do Mundo, tá? Não bota aquelas Olimpíadas antes da existência da Copa, não, por favor.
1: É. Celeste Olímpica. Copa começa em 30, tá, Sayão? É, então participe aí em Brasília, 100,1, 21 99 557 1013, 21 99 557 1013, e no Rio de Janeiro em 101,3, é o mesmo número, 21 99 557 1013. Teve um pouco de polêmica, toda lista que você faz gera polêmica, né? Não tem jeito. Faz uma lista de preferência, vai ter gente reclamando.
2: Pode falar que tá difícil aqui,
1: e
2: cara.
1: Polemizando. Mas eu fiz uma dos 5 melhores atacantes que eu vi, né? Desde 94 pra cá. Em Copas, eu coloquei o Romário, o Bebeto, o Ronaldo, o Neymar, em 14, e o Luiz Fabiano em 2010. Aí o Luiz Fabiano tava reclamando. Ah, porque você não botou o Rivaldo? Porque o Rivaldo eu não considero ele atacante. Ele é meio atacante, né?
3: Atacante. Eu considero atacante.
1: Ele, na carreira, a maior parte do tempo, ele foi meio campista, né? Aí no Barcelona ele jogava de atacante, reclamação que ele não jogava de atacante na seleção, mas jogava no Barcelona. E aí na Copa ele virou um quase atacante, ou um atacante. Então, poderia ter sido colocado, sim. Mas eu não admiti de quem falou mal do Luiz Fabiano, não, porque ele foi muito bem em 2010, cara.
3: Cara, foi muito bem, fez até gol ilegal. Um gol contra a Costa do Marfim.
1: Legal. Golaço ilegal.
3: Matou a bola na mão, assim, tentou, fingindo um peito ali. Matou a bola na mão, puxou pra um voleio, um golaço.
1: Bem mais bonito que o gol do Maradona contra a Inglaterra de mão. Bem mais bonito.
3: Ah, mas aí eu acho que o do Maradona é melhor.
1: Melhor é uma coisa porque resultou em título, né? Uma vitória numa fase adiante e tal. Mas mais bonito é mais bonito que o do Túlio, da La Mano de Túlio, lá na Argentina. É um dos gols mais bonitos usando irregularidade. Você pode encontrar aí esse aí. Mais bonito que o gol do Henry, tirando a Irlanda da Copa. Né? Pensa em gol irregular bonito. Deve ter outros. Devemos ter outros, mas eu não lembro de outros tão bonitos. Sim, hein?
3: Bem.
1: Bem bonito.
2: É. Concordo. Assim, não me recordo de alguns outros.
1: Verdade. Ô, Sayão, começou aí o exercício? Eu vou começar aqui então, tá? Vamos lá. Goleiro. Taffarel. Poderia colocar o Dida, tá? Porque o Dida agarrou, agarrou muito
2: Tava,
1: em 2006, cara.
2: Eu tava ali na dúvida entre o Taffarel ou o Dida.
1: Dida não teve culpa no gol da França. Bola muito difícil. E agarrou muito nessa Copa, cara. Muito.
2: Cara, o lateral direito seria o Cafu, assim. Acho que não tem outra...
1: Jorginho.
2: Tô pensando na piadinha, né?
1: Jorginho.
3: Não, tá, é porque eu sou bem mais novo que vocês, com todo respeito.
2: Mas quem seria?
3: Pra mim foi o Maicon, cara. É Júlio César e Maicon pra mim. Dos que eu vi jogar, obviamente. Lembrando que eu nasci em 2002.
2: O critério é esse.
3: Eu nasci em 2002, não. Eu nasci em 2000. E a primeira Copa que eu acompanhei foi em 2010.
2: O seu critério é esse.
3: Então,
2: injustíssimo.
3: Vendo em Copa do Mundo.
1: Júlio César foi melhor goleiro em Copa do que o Alisson?
2: Ah, sim. Isso sim.
3: Sim.
1: Ele pegou pênalti contra o Chile, não pegou?
3: Pegou pênalti. Pô, a gente só passa do Chile por conta do Júlio César.
1: Aí.
2: E o Pinidia que perde o gol, né? No final, ele faz até a tatuagem do lance.
1: Você vai de Dida ou vai de Taffarel, imagine?
2: Cara, Dida.
1: Dida, boa. Eu queria escolher o Dida também. Mas a Copa de 98 tá fora muito boa. É, além da de 94. Dida, Cafu, Júlio César, Maicon, Taffarel, Jorginho. Nenhum nome igual, hein? Zaga.
2: Pois é, cara.
1: Juan.
3: O Juan jogava mais pela esquerda na seleção. Era o Lúcio na direita e ele na esquerda, né?
1: É, não tô levando em conta isso, não. Tô levando em conta a qualidade.
3: É, eu coloquei qualidade. O Juan também.
1: Juan também?
3: Juan também. Eu coloquei Thiago Silva e Juan. Falando então, já dupla.
2: Seria Juan e Lúcio.
3: Boa, Zaga. Zaga de 2010.
1: 2006 e 2010.
3: 2006 também?
1: Aham.
2: Uhum. Seria Juan e Lúcio também.
1: Pô, eu... Não, peraí. Eu botei o Lúcio no meu. Porque dá vontade de colocar o Lúcio, cara. O Lúcio foi muito bem na seleção, né, cara?
3: Foi. Eu pensei nele também. Mas eu acho que o Thiago Silva ainda foi melhor do que o Lúcio.
1: Não, o Thiago Silva me decepcionou muito na Copa de 14, cara. Muito.
3: Ah, mas ele joga 3 Copas do Mundo num nível muito alto, né? E assim, a gente debatia se ele poderia jogar a quarta.
1: Não, ele poderia, por mim seria convocado, mas...
3: E pra mim é um jogador, no geral de carreira, melhor que o Lúcio.
2: E quem é teu outro zagueiro?
1: A carreira do Lúcio é boa, tá?
3: Não, com toda certeza, mas eu acho que o Thiago ainda atingiu um patamar mais elevado, não falando assim de títulos e conquistas, mas...
2: Bom nome.
3: Mas de
1: outro zagueiro é o Aldair.
2: Bom nome também.
3: Bom nome.
1: 94, 98. Mas poderia ser o Lúcio. Esquerdo.
2: Roberto Carlos.
1: Aí pra a minha pessoa também não há dúvida. Primeira que a gente concorda.
3: Ah, não, a gente concordou. Falando...
1: Você botou Juan também?
2: Botou, né? Botei Juan e Lúcio.
3: Estamos falando só de Copa do Mundo, né?
1: Só de Copa do Mundo. Qual escala o 11 favorito de Copa do Mundo, tá, gente? Ah, mas ele é eliminatório, Copa América, Copa das Confederações, amistou Copa do Mundo. Copa.
2: Que até 2026 eram 7 jogos.
1: Então, ah, mas no clube, Copa do Mundo, 21.
2: Se você acompanhou a primeira em 58...
1: Tirei o Saião? Não, foi 54, né, Saião, desculpa. Copa do Mundo.
3: Não, ele tava no Maracanazo.
1: Tava?
3: Tava, comprou ingresso, pô. Ele tem na casa dele até hoje.
1: Legal.
2: Ele fala que tava atrás do gol defendido pelo Barbosa. Importante. E o Brandão tava sentado ali com perninha de índio acompanhando o lance.
1: Não, o Brandão já tava trabalhando.
2: Então, mas tava sentado ali com a perninha de índio fazendo ponta.
3: Brandão trabalhando e o Saião ali auxiliando com áudio.
1: O importante é ter saúde, né, Saião? Saião, felizmente, melhor da perna, né? Tendo cuidado aí com ele, com a saúde dele, que é mais importante, né? Tendo um cuidado aí especial, Marcão cuidando do nosso Saião. Muito legal ver a nossa parceria também fora do ar. Tem que cuidar de quem tá com a gente. Ele ligou 8 da manhã, o Marcão, que fofo. Abraço pro Marcão, Marcos Giano. Pra saber da saúde dele,
2: saber se tava bem.
1: Todo mundo tava preocupado.
2: Fazer fofoca.
1: Eu fiquei preocupado com ele
2: fofoca,
1: até
2: mas,
1: quando
2: a
1: eu cheguei.
2: Pergunta foi, tá tudo bem?
1: Chegamos aqui. Eu, João, quem mais tava com a gente? E Paida.
3: Paida.
1: Aí saiu um veio, todo mancando.
3: Mas aí,
1: caindo aos pedaços.
3: A gente não prestou atenção.
1: Aí tava prestando atenção que o Saião tava falando, preocupado com isso. Saião, fala com a gente. Aí a gente parou de prestar atenção, porque ele disse que deu um sprint. Não, que eu fui dar um sprint, fui dar um pique.
2: Ué?
1: Dei um pique pra pegar um ônibus. Falei, cara, o que você tá fazendo dando pique? Você não faz nada aeróbico há 200 anos. Aí foi a única hora que eu parei de ter pena, mas depois eu voltei a compadecer o meu coração com o Saião, que realmente precisa de ajuda. Está tendo a ajuda necessária. Parabéns. Fala aí, o
3: lateral João. Esquerdo? Tá preparado pra me xingar?
2: Não, eu imagino quem seja, mas tudo bem.
3: Não. Michel Bastos.
2: É, eu poderia te xingar.
3: O Marcelo não faz boa Copa nem em 22, nem em 18 e nem em 14.
1: É que você ficou sem opção, né?
3: É, sim. A minha geração, os 3 laterais esquerdos de Copa do Mundo são...
2: Eu te xingaria com as 2 opções.
3: Marcelo, Bastos e Maxwell.
2: Com as 3 opções eu poderia reclamar.
1: Peraí, o Maxwell foi titular numa Copa?
3: Não. O titular em 14 é o Maxwell, se eu não tô enganado.
1: Não,
3: cara.
1: Não é não.
3: Ele joga, o Marcelo perde a condição de titular no meio da Copa.
1: Que isso, cara? Sério? Que fase, hein? Realmente o Marcelo com a camisa da seleção. Pessoal, enche a boca pra falar de alguns outros, né? Mas o Marcelo com a camisa da seleção, meu Deus do céu. Minha Nossa Senhora. 7-1 passa muito por ali, hein?
3: Eu tenho essa lembrança, eu também era muito novo, mas eu vou até dar essa olhada aqui.
1: 18 também, ele sai, o Felipe Luiz entra melhor, ele volta. O Marcelo na seleção, realmente.
3: É, tem o Felipe, podia ter dito o Felipe também.
1: Ah, é? Pô, não quer botar o Felipe Luiz, não? Vou aceitar, mesmo um jogo só. Michel Bastos nem da função é, cara.
3: Mas o Michel fez uma boa Copa do Mundo em 2010, eu ainda prefiro o Michel. É, tá isso, bom. Eu não gosto da Copa do Mundo do Marcelo. Não tem nenhuma Copa do Mundo do Marcelo que eu tenha admirado muito.
1: Beleza. Eu poderia ter colocado o Cafu também na lateral, porque ele jogou mais Copas, né, imagine?
2: Exato, eu fui nesse recorte.
1: Mais Copas que eu vi, né? Porque o Jorginho joga 90 também. Cara, mas eu vou de Jorginho, cara. Porque o Jorginho é, na minha opinião, mais jogador. Mauro Silva, com certeza, sem sombra de dúvida. Mauro Silva. MS.
3: A gente tá fazendo o quê? 4-3-3? Qual é a formação?
1: Eu vou fazer 4-4-2.
3: 4-4-2?
1: Ó, o Sayão já fez. Tafarel, Jorginho, Lúcio, Juan, Roberto Carlos, Dunga, Rivaldo, Zico, Ronaldinho Gaúcho, Ronaldo e Romário. Bela seleção, hein? É, tem que ver o chat, cara. Olha o chat aí, a galera deve estar participando. Mande a sugestão aí também pelo WhatsApp. Lê o chat aí, João, um pouquinho, por favor. Enquanto você decide o seu primeiro volante. Eu já até sei quem é. Sei porque você tá valorizando tanto.
3: Não, não tô decidindo, não. Eu tô dando uma olhada aqui pra ver se realmente o Maxwell foi o titular.
1: Ah, quem tá no chat aí?
3: O Ricardo Bastos colocou. E o Davi Luiz, o 7-1 não passa por ali também?
1: Passa.
3: Boa tarde.
1: Passa, ué. Ele tava em campo.
3: The Jetson and Brothers.
1: Passa, ele tava em campo, mas a ausência do Thiago Silva e a Avenida Marcelo, eu acho que foram
3: o Albino,
1: piores.
3: Albino
1: aí vai falar, Freitas. Porque eles são do Fluminense.
3: Não, a ausência do Thiago Silva é que pesa, então não é nenhuma crítica ao Thiago. Quer dizer, de certa forma é uma crítica porque ele arruma um cartão amarelo.
1: Sim.
3: Contra a Colômbia, mas assim, é um excelente jogador.
1: Thiago ali, a gente não tomaria de 7 nem a pau.
3: Não, o Albino Freitas coloca aqui, se não me engano, o primeiro gol do Brasil na Copa de 2010, Marcelo fez o primeiro gol. Não, quem faz o primeiro gol é o Maicon. É um gol, o lateral direito, o Maicon. Brasil e Coreia
1: porrada,
3: do Norte,
1: né?
3: 1-0.
2: Ele
3: dá uma porrada, gol lindíssimo. Eu sou muito fã do Maicon, assim, até pelas histórias. A resenha também do Maicon é realmente maneira. Tem uma história que o Mourinho conta que antes do carnaval ele sempre tomava um terceiro cartão amarelo. Era impressionante.
1: Incrível, né, essa coincidência.
2: Cara, eu tô na dúvida nesse volante aí, cara.
1: Entre Casimiro e Mauro Silva, é isso? Não?
2: Não seria.
1: Entre quem?
2: Cara. Ai, ai.
1: Fernandinho?
2: Não,
1: tá maluco?
2: Não tô maluco.
1: Tá doidão? Fala aí, João. Quem?
3: Ah, Casimiro, né? Não tem muita escapatória.
1: E no chat, como é que tá isso? Como é que tá a seleção deles? Alguém botou a seleção completa já?
3: O pessoal é bem diverso, né? O pessoal colocou aqui, ó. Peraí, Alexandre Fonseca. Tafarel, Cafu, Juan, Thiago Silva e Roberto Carlos. Dunga, Casimiro, Rivaldo e Kaká. E na frente, Ronaldo e Romário. Uma boa seleção, hein?
2: É, eu vou com o Casimiro também. Eu tava pensando aqui, pesquisando até sobre o próprio Gilberto Silva.
1: Boa
2: seleção. De 2002. Foi. Mas eu vou com o Casimiro também.
1: Boa seleção.
3: Esse cidadão aqui, ele é antigo. João Carlos Monteiro. Meu 11. Gilmar, Carlos Alberto, Bellini, Brito e Newton Santos, Didi, Gerson, Zagallo, Garrincha, Jairzinho e Pelé.
1: Agradecendo a presença da terceira idade aí com a gente, né?
3: Quase quarta já.
1: Público idoso com a gente, firme aí.
3: Isso aqui é o quê? Isso é abraço. Copa de 70?
1: Não, de 50 pra 60. Abraço pro subóbito, né? Sempre presente. Pra audiência também dos espíritos, né? Sempre com a gente aqui, quem não larga. Não larga o osso, tá com a gente no estúdio, tá com a gente em todo lugar aí.
3: Nossa, olha essa seleção aqui. André Coulo. Dida, Juan, Lúcio, Cafu e Roberto Carlos. Colocou o Cafu na zaga. Não, desculpa. É porque ele falou os... Ele não falou lateral direito, zagueiro lateral esquerdo. Não falou não, Ali.
2: Ele fez a linha defensiva.
3: Bem, de campo, Kleberson, Gilberto, Silva, Ronaldinho e no ataque, Rivaldo, Ronaldo e Romário.
1: É uma influência de 2002 grande aí do...
3: Mas então, uma excelente Copa, inclusive, quase abre o placar pro Brasil na final contra a Alemanha em 2002, né, o Kleberson.
1: Não, sobre a Copa dele de 2002, não tenho nada a falar. O resto da carreira é que eu questiono e não vou colocar por birra nesse sentido. Mas ele poderia entrar. Sim, fez uma ótima Copa, mas tem gente melhor ainda, na minha opinião. Mas tá bacana a seleção dele. Eu tenho uma opinião impopular. Eu acho a seleção de 94 melhor do que a de 2002. É muito injustiçado porque vem depois de uma geração de ouro, dos anos 80. Então todo mundo menosprezava todo mundo. Oh, Dunga é bom Cerezo. Raí não é bom o Zico. Por aí vai, entendeu? Romário não é bom o Reinaldo. Bebeto não é bom é sei lá quem, entendeu? Tinha sempre esse questionamento, né? Jorginho é bom o Leandro. E são ótimos jogadores também, né? Sem desmerecer. Um não precisa ser bom pro outro ser ruim, né?
3: Terminei minha seleção aqui, no, fiz no celular, não anotei direitinho, terminei agora. Os 11 jogadores.
1: Fala aí, Casimiro e mais quem, ah?
3: Casimiro e Paulinho.
1: Paulinho. E aí, continua, vou terminar contigo, vai.
3: Vai pra falar até o final?
1: Vai, pô, vambora.
3: Kaká e Elano no meio de campo. Completam os quatro.
1: Kaká. Você viu o Kaká em 2006 também?
3: Não, mas eu vi o Kaká em 2010.
1: Tava bem, né? Sem físico e bem, né? Impressionante.
3: Exatamente. O Kaká...
1: Elano na seleção foi muito bem, né?
3: O Kaká é um cara que eu ficava muito triste de não conseguir jogar muita bola por conta do físico, né?
1: Do pubis, né?
3: Não, questão de qualidade. No ataque, Neymar e Luiz Fabiano.
1: É. Sua seleção é bem mais ou menos, João. Sinto muito, cara.
3: É, mas é questão da minha geração, né?
1: A geração é bem bosta, né, cara? Neymar e Luiz Fabiano. Caramba, a geração merdaça tá... Por isso que vocês são tão assim, né, cara? Pô, cara, vou começar a orar por vocês, sabia? Tá, me senti culpado agora, não,
3: mas
1: cara.
3: Mas sem sacanagem.
1: Pensa... Galera, você que quiser fazer um bullying com a galera sub-30, não faça. Eles nunca viram Copa do Mundo, eles não viram craques direito do Brasil.
3: Torelli.
1: Não façam isso, tá?
3: Pensa aqui. Copa de 10, 14, 18, 22 e 26 não dá pra avaliar porque ainda não rolou. Tem uma seleção muito melhor que essa de jogadores disponíveis?
1: Não, achei que o Paulinho tá me incomodando bastante e o Michel Bastos.
3: Cara, mas assim, o Marcelo não foi bem em Copa.
2: É, mas o critério utilizado por ele foi quem ele viu. Então, assim...
1: Não, e que foi bem em Copa. E tá certo, o Michel Bastos foi bem na Copa de 2010.
2: Então.
1: Não tem ninguém melhor que o Paulinho, não, cara. O Paulinho foi tão bem assim, cara.
3: Cara, quem que vai ser melhor?
1: Tristeza, cara.
3: Pensa aí, sem sacanagem, pensa aí.
1: Pô, vou pro break chateado, cara.
2: Na recente, difícil.
3: Tem um outro jogador que
2: vai pro break mais chateado ainda, porque o meio-campo, pra mim, ele tem Rivaldo, Ronaldinho Gaúcho e Kaká.
1: Mas por que ele fica chateado? Sua seleção tá ótima.
2: Não, o meu é o de line. O seu tem Rivaldo também?
1: Não.
2: Ah, então, viu?
1: É, Rivaldo... Ah. Não, talvez tenha. Não, não revelei ainda.
2: Ah, tá.
1: Rivaldo quem?
2: Gaúcho.
1: Gaúcho. Esse Kaká. Não tem, com certeza. Kaká. Ah.
2: Aí lá na frente, Ronaldo e Romário.
1: Kaká, Ronaldo e Romário. Beleza, a gente vai voltar com a seleção. Transamérica, TMC. Vamos pegar os WhatsApps. 800 mil WhatsApps com formação de seleção. E a galera do chat também, tá? Já a gente volta com vocês. Não fala que eu te escuto, BR. Não te insulto. Espero que não. 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
1: De volta aqui na TMC para ouvir vocês. Qual a seleção brasileira que você viu melhor? Ah, não é a de 94, 98, 2002. Não. A de 82, não. De 86, não. 78, não. Não é isso. Forme uma seleção.
2: É porque a melhor é a de 26 que vai ganhar um hexa.
1: Brinque com a gente, forme a seleção aqui. Ou deforme a seleção, que nem o João fez. Não. Que seleção feia a do João Leite. Que pessoa é essa que senta numa bancada e sorri ainda depois de falar: os melhores que eu vi na minha seleção foram Michel Bastos, Paulinho.
2: Cara, Paulinho faz uma boa Copa, cara.
1: Meu Deus do céu.
2: Faz duas boas Copas. Paulinho joga em 18 e 14.
1: Coitado. A minha seleção tá pronta também, hein? Mas primeiro a galera de Brasília e do Rio de Janeiro, 21 99 557 1013. Fala aí.
3: Fala, galera do Papo de Craque, Dodô de Nova Iguaçu.
1: Oi.
3: Fala, Dodô.
1: Oi.
3: Fala, Joãozinho.
4: Olha essa seleção aqui.
3: Fala aí, imagine.
1: Fala.
3: Kleberson não entra nessa seleção de vocês aí, não, gente?
1: Não.
3: Vocês estão esquecendo do Kleberson?
1: Abraço. Não, porque o Kleberson vai ter que tirar a vaga ou do Dunga ou do Kaká. Fica um pouco difícil, né?
2: Mas faz, é isso, menção honrosa, faz uma boa Copa de 2002.
1: Boa não, excelente, ele ajeita o time, pô.
5: Menção e ele honrosa conquista... vai ter um monte aí.
1: Ele ajeita o time, perdão. Ele é um dos que ajeita o time ali, entra no lugar do Juninho Paulista, que era muito mais jogador que o Kleberson, mas o Kleberson deu certo, ali encaixou, tava num grande momento, foi campeão brasileiro com o Atlético Paranaense.
2: Mas só um jogou em grande time da Premier League, e não foi o Juninho.
1: 21995, cara, foi eleito melhor da Premier League e ele vem, o outro não deu certo, ele vem com esse argumento.
2: Mas só um jogando no Manchester United.
1: Impressionante como é que o copo pode ser meio vazio, Céu. 21995571013.
6: Fala, papo de craque.
1: Oi.
6: Alex aqui da freguesia Jacarepaguá.
1: Oi, Alex.
6: Cara, vocês estão falando aí do Marcelo na seleção brasileira. Engraçado que vocês botam o Zico aí. O que o Zico ganhou com a camisa da seleção brasileira? Fica essa pergunta aí, eu não sei. O que o Zico ganhou com a camisa da seleção brasileira?
1: Você não sabe, que você é um ignorante. Vai no Google, não tem obrigação nenhuma de te responder. Vai no Google e vê lá.
2: Mas qual título ele tem com a seleção? Pergunta agora sincera, não tem, né?
1: Tem títulos em 76. Títulos foram disputados na época. Torneio Bicentenário, Copa Atlântico, não tinha.
2: Não, Brasil não disputava. Sincera.
1: Não, o Brasil não disputava a Copa América. A matemática é simples. Como é que um cara disputa quase 100 jogos pela seleção, perde 4 e não ganha nenhum título? Que sentido que faz essa matemática? Nunca perdeu pra Argentina, nunca perdeu pro Uruguai, nunca perdeu pra nenhum país da América do Sul. Várias seleções da Espanha, nunca perdeu. Várias seleções que ele nunca perdeu. Inglaterra, nunca perdeu. Então, como é que pode? Essa geração não ganhou a Copa. Nos anos 70, a seleção disputou alguns torneios, que não disputava a Copa América de forma regular, voltou a disputar em 79, e disputou torneios e ganhou. Torneios disputados com seleções titulares, fortes, e ganhou. Em 76, esses torneios foram com a participação do Zico, do Roberto Dinamite, também foi campeão de alguns torneios ali. Então, assim, é uma ignorância que vai passando de geração em geração, porque as pessoas escolhem também ser pouco inteligentes, né?
2: E então, faz uma boa Copa de 82.
1: Boa não, ótima, né? 4 assistências e 4 gols, né?
2: Ele joga 82, 86 só, ou ele joga 78 também?
1: 78 também, ele começa a titular, depois sai Reinaldo, ele e o Edinho. Mas o Zico machuca durante a Copa e tem questões ali também que até hoje não foram explicadas, se é que você me entende, né?
2: Entendo, um período
1: Reinaldo
2: complicado.
1: Reinaldo já reclamou um bocadinho disso aí.
2: Período complicado, inclusive, da história brasileira.
1: O Edinho tava fora de posição, tava de lateral, acabou saindo junto. Mas a gente vai fazer esse papel no canal Zico 10, a gente vai trazer um especial com todos os jogos do Zico nas Copas, pra você não fazer uma comparação imbecil e tendenciosa que nem esse rapaz fez quanto a... Nem o Marcelo, coitado, vai... ia concordar com uma colocação dessa.
5: O Seja Esteja colocou.
1: Só de citar junto já tá errado, né?
5: Mas, o Seja Esteja colocou Marcos, Cafu, Thiago Silva, Juan e Roberto Carlos, Casimiro, Kaká, Ronaldo Gaúcho e Ney e Romário e Ronaldo.
1: Ótima seleção. Eu vou citar a minha. Tem mais do chat? Fala aí.
5: O Paulo Roberto colocou Tafarel, Jorginho, Aldair e Juan e Branco.

0: na lateral esquerda. Dunga, Ronaldinho, bom. Neymar, Ronaldo, Rivaldo e Romário.
1: Bom.
0: É meio uma boa seleção.
2: Excelente.
0: O Mr. Ed Faria botou Dida, Jorginho, Aldair, Márcio e Roberto Carlos, Dunga, Vampeta, Rivaldo, Ronaldo e os dois Ronaldos, né, no caso. E o pai dele, com 93 anos, botou Gilmar, Carlos Alberto Torres, Bellini, Newton Santos, Gerson, Tostão, Didi, Pelé, Garrincha, Jairzinho.
3: Ninguém falou do Luiz Gustavo.
1: Outro detalhe
0: qual
1: importante.
0: Qual é a sua seleção, Tonelli?
1: Duplas,
0: pra não perder a paciência.
1: Duplas que nunca perderam juntas. Saiu agora o documentário da Netflix e é uma informação que fica pela metade. Garrincha e Pelé, Bebeto e Romário e Dinamite e Zico. Nunca perderam juntos pela seleção.
0: Olha aí.
1: Nunca. Ah, disputaram quantas Copas Américas? Inteiras, nenhuma. O Zico joga 79, mas machuca e não joga semifinal e final. O Roberto não joga de 79. E em 83, o Zico não joga porque ele já tá jogando na Itália. E os jogadores Falcão, ele, quem atuava fora, não era convocado para a seleção. Não, havia um custo que os caras não queriam arcar. E o Dinamite joga essa Copa América de 83 e o Brasil perde pro Uruguai a final. Tava muito bem no ano, inclusive, o Roberto, no Vasco. A minha seleção: Tafarel, Jorginho, Juan, Aldair, Roberto Carlos, Mauro Silva, Dunga, Kaká. Aí vem uma incoerência, tá? Eu coloquei o Neymar entre os cinco melhores que eu vi atacantes, mas eu vou puxar um trio recuando o Bebeto. Tá? Sacanagem deixar o Bebeto.
3: Você vai
1: fora.
3: Tirar o Neymar.
1: Tirei o Neymar e botei o Bebeto.
3: Que, segundo a FIFA, é o maior artilheiro da história da seleção brasileira.
1: E a FIFA tá errada, né? Porque,
3: na verdade, isso mesmo. É o Pelé. É, tudo bem, então ele é o vice.
1: Tudo bem, vou tirar.
3: Vai tirar o Neymar.
1: Estamos falando de Copa do Mundo, irmão.
3: O menino.
1: Estamos falando de Copa do Mundo.
3: E destrói em 2014.
1: Copa do Mundo, eu acho que o Bebeto foi melhor do que o Neymar. O Bebeto foi muito bem em 94 e 98. O Neymar só foi muito bem em 2014.
3: Você tem certeza disso?
1: Tenho.
3: Eu também, concordo.
0: Posso perguntar?
1: Tenho. Não, em 2002 o Neymar vai bem, faz aquele golaço, mas não é uma Copa espetacular. Em 2018 ele vai mal.
3: 2018
1: 90 o Bebeto não consegue jogar. 94 ele arrebenta. E 98 ele vai muito bem também.
3: 18 o Douglas Costa é melhor do que o Neymar, inclusive.
1: Não,
0: de fase.
1: Que não é uma grande, não é um elogio, né?
3: Felipe Coutinho também. O Felipe Coutinho é o grande destaque da Copa de 18 no Brasil.
1: Que fase. Ronaldo e Romário na frente. Então, Bebeto, o trio, né? Bebeto, Ronaldo e Romário é meu trio. Kaká no meio, no lugar do Rivaldo. Ah, mas o Rivaldo é campeão do mundo, o Kaká tava no banco. Pô, desculpa.
3: Kaká também é campeão, né?
1: Todo respeito, ele é campeão, não jogando, mas o que o...
3: O que importa é a medalha.
1: O que o Kaká jogou ali entre aqueles caras que não queriam nada em 2006 e depois, morto em 2010, jogou, vale a... Inclusive, salvou numa estreia dificílima contra a Croácia. Ele mete um golaço em 2006, no primeiro jogo. Então, essa é a minha seleção. Se você botar o Rivaldo ou Neymar, show de bola. Se você botar o Gaúcho, não vou te respeitar. Se você botar o Casimiro, show de bola. Botou o Branco, né? Show de bola. Dependendo da idade, de quais Copas você viu, né? O Branco só vinha em 94 e chegou... Titular, na verdade, era o Leonardo, né? Então, por isso entrou o Roberto Carlos.
3: Wagner na lateral direita.
1: Se você botar o Elano e você não viu essa galera, pô, respeito, Elano foi bem na seleção. Olha, se você botar...
3: Inclusive, um dos problemas é quando ele se lesiona, né? Durante a Copa de 2010. É um dos problemas que aquela seleção tem.
1: É.
3: E aí entra, se eu não me engano, pro lugar dele, entra o Felipe Melo.
1: Se você botar o Felipe Melo, por exemplo, eu não vou te respeitar.
3: Não, né? Não tem como, até porque em entregou
1: Copas.
3: Uma Copa.
1: Em Copas, tá, gente? Ah, mas ele deu passe pro gol, mas infelizmente fez aquela...
3: É, ele deu o passe pro
1: Lenha.
3: Gol e entregou outro e foi expulso.
1: Nunca mais foi convocado depois. 21-995-57-1013.
4: Boa tarde.
1: Boa tarde.
4: Tem gente dentro. Gostei desse último comentário do Vegeta aí falando sobre os títulos do Zico. Então, fazendo uma analogia com esse comentário, a gente pode dizer que o Botafogo já foi campeão mundial, né? Porque não disputava Libertadores, ele disputava esses principais torneios que tinha no mundo, contra Real Madrid, Barcelona, e ganhou tudo. Então, a gente pode considerar que o Botafogo também foi campeão do mundo, ou não? Valeu, galera. Programa show aí. Um abraço.
1: Não, não pode não. Em nenhum momento eu falei que o título do Zico era equivalente a uma Copa do Mundo, ou era equivalente a uma Copa América. Os torneios da época, né? E serviram de referência para fazer a Copa América depois do jeito que ela foi feita, a partir dali de volta, né? A Copa América já teve antes, mas não tinha muito valor, né? O Pelé jogou uma vez só e perdeu, por exemplo. Não passou a ter mais valor a partir do fim dos anos 70.
3: Então o Pelé tem menos Copa América do que Everton Cebolinha? É isso mesmo que estamos vendo?
1: Com certeza. E ele é pior que o Everton Cebolinha, então?
3: Na Copa América de 19.
1: Aí o Pelé não jogou no Real Madrid e no Barcelona. E o Neymar jogou e o Vinícius Júnior é pior do que o Neymar e o Vinícius Júnior. Então, assim, é só uma questão de um pouquinho de boa vontade de entender como é que era o futebol na época. Você só ganha o que dá pra você ganhar. Você só joga onde dá pra você jogar, né? Mas a má vontade domina as pessoas, né?
0: Um bastidor aqui muito interessante. Quando saiu um deu play no áudio, o João já tava rindo.
1: Já, ele faz já pra sabia. Mim.
3: É porque eu conheço um pouquinho o nosso doutor.
1: Mas parabéns ao Botafogo pelas conquistas internacionais que teve, principalmente nos anos 60. Eu vi uma. Foi muito legal, um torneio amistoso, Tereza Herrera, que o Flamengo também ganhou, que a provocação dele é com o Flamengo, né? Também ganhou. Mas um torneio amistoso que o Botafogo jogou pra caramba contra a Juventus, com Del Piero, e ganhou com uniforme até do Deportivo La Coruña.
0: Deportivo La Coruña.
1: Então, muito legal de assistir na época. Sério? Mas era um torneio. É, mas não é um mundial, pô. Você quer 30 anos que fazer isso? Foi um mundial? Não foi, pô.
0: Não foi, foi um torneio que fizeram, um torneio amistoso.
3: É, Del
0: amistoso.
3: Piero, que é um ídolo de infância meu.
1: É um grande jogador. Aliás, baita, detalhe, amistoso, mas a porrada comendo. Comendo, né?
0: Não, não. Tipo, amistoso era só no papel.
1: A valer.
0: Era só no papel, porque depois...
1: O Mauricinho, que era desse tamanho, saindo a porrada com o italiano lá.
3: Que isso?
0: Esse é, foi bizarro.
1: Torricelli, sei lá.
0: Tipo,
1: quem
0: foi. Em toda dividida tinha alguém voando.
1: É. 21 995 57 1013.
2: Fala, galera da TMC. Jorge falando. Vai aí lá. Vai a minha seleção. Considerando o que eu achava que esses caras jogavam de bola, não só a conquista dentro da seleção.
1: Claro.
2: Então, Tafarel, Jorginho.
3: Ele Tafarel.
2: Moser, Aldair e Leonardo.
1: Bom.
2: Dunga, Rivaldo, Ronaldinho Gaúcho. Neymar, Romário, Ronaldo.
0: Aí. Uma boa seleção.
1: Excelente seleção. Eu ninguém vou defender, marca, né? Eu vou defender bem. O Leonardo, tá?
3: Do meio pra frente ali, tirando o Dunga, irmão.
0: É 0-11.
1: É porque o Leonardo acabou com a imagem um pouco manchada e marcada por conta do cotovelaço que ele deu. E ele saiu da Copa e não ficou com a seleção.
3: Ele joga quantas Copas? Só 94?
1: Só que ele joga duas. E a segunda Copa que ele joga em 98, ele é titular como meio campista. Nos anos 90, ser titular meio campista do Brasil, o cara tem que ter qualidade, irmão. Ah, mas o Djalma era mais talentoso. Ah, mas o Alex era mais promissor. Ah, mas o Marcelinho tava jogando muito mais no Brasil. Ah, mas o Juninho na Inglaterra. Irmão, o cara é meio campista do Milan. Joga titular na seleção de Copa do Mundo. E foi bem também no ciclo, né?
0: Foi.
1: Estamos falando de Copa. Então o Leonardo acaba... E em 94 ele tava bem até ser expulso, né?
0: Ele dá uma cotovelada no jogador.
1: Abraço pro Léo.
3: Leonardo.
1: Na Itália nesse momento.
3: Que é de Niterói, minha cidade. Um grande abraço pra Niterói.
1: Batinho. É, 21 995 57 1013. Quero mais um chat.
5: Fala, galera da TMC. Álvaro Brandão.
1: Oi, Álvaro.
5: Cara,
0: é o vizinho do Brandão.
5: Não sei se o Magini e o Torelli vão lembrar, mas César Sampaio, ele faz uma excelente baita
0: também.
5: Copa em 98.
1: Excelente.
0: Também.
5: E acho que ele estaria na minha seleção nesse meio campo aí com o Casimiro.
0: Também.
5: Eu não lembro muito do Dunga em 94. Então, 98, César Sampaio entraria aí junto com o Casimiro.
0: E foi muito bem.
5: Valeu, galera. Saudação da Vinegras. Abraço.
0: Um abraço e bem lembrado, cara. O César Sampaio faz uma excelente Copa em 98.
1: Baita volante.
0: Um baita volante.
1: E detalhe, ele, que eu lembre, não tem culpa nos gols, não, tá?
0: Não.
1: Bola parada, aí o outro foi no soro.
0: Não.
1: Eu só não botei porque o Mauro Silva, pra mim, de primeiro volante, é imbatível. O Dunga com a seleção também é uma coisa...
0: Eu queria até a 98, né? Mais ofensiva, por isso que eu botei só fez o Casimiro
1: bem.
0: De volante ali.
1: Fez bem, o Casimiro também jogou bem na seleção.
0: Mas assim, aí vamos lá, né? Aquela lista de menção honrosa, César Sampaio também com menção honrosa.
1: César Sampaio.
0: Vai ter uma galera aí que a gente vai ter que fazer isso.
3: Eu tenho pouquíssimas menções honrosas, porque as seleções que eu vi não me deram direito. Mentira, eu tenho, Coutinho.
0: Coutinho
3: faz
0: bem.
3: Uma excelente Copa de 18.
1: O Coutinho faz uma excelente Copa de 18, não é na fase de grupos só? E depois cai de rendimento?
3: O Brasil, se eu não me engano, em 18,
1: não
3: cai nas
0: oitavas,
3: né?
0: Então mas
1: é uma
0: o Brasil
1: acusação.
0: Inteiro.
1: Na época eu tive essa sensação, né?
0: Não, mas carregando... acho que a seleção toda. A seleção como um todo ali... É porque é aquela coisa, né? São bastidores que às vezes a gente não vai saber nunca.
1: Tem impressão até que até o Neymar teve mais destaque no jogo da eliminação da Bélgica do que o Coutinho, cara.
0: Ah, sim, isso,
3: Renato,
0: com certeza.
3: O Renato Augusto é o grande jogador desse jogo. É quem faz o gol, quase faz um segundo.
1: Perde o gol ali, né? O segundo. Faz um e perde o segundo. Né?
3: É. Até porque ele entra num espaço ali em que ele já tinha identificado junto com o Tite. Ele já contou isso em entrevistas algumas vezes, que ele identifica um espaço ali no meio de campo. Então, que ele ataca esse espaço, o Tite coloca ele com essa função, ataque esse espaço, aí sai o primeiro gol e quando ele tenta fazer de novo, o Courtois é genial, não tem jeito.
1: Bom, não foi pra fora, não? Foi pra fora, fora. João. Foi pra fora. Não,
3: desculpa, a que o Courtois defende é o do Neymar.
1: Outra coisa.
3: O Neymar também quase faz um golaço
1: no. Se não me engano, vale você conferir aí, João.
3: O Belga vai buscar.
1: Antes do chat, eu acho que o Renato Augusto entrou no lugar do Coutinho, cara. Nesse jogo.
3: Pode ser.
1: Fala aí, imagine.
0: Bulldog Matheus está dizendo: Marcos, Cafu, Aldair, Thiago Silva e Roberto Carlos, Dunga, Gerson, o Canhotinha, R10, Zico, Ronaldo e Romário.
1: Tá bom.
3: Ó, substituições.
1: Viu o Gerson jogar, viu? Copa de 70 e 66.
3: Substituições em Brasil e Bélgica na Copa de 2018. Ah. Entrou Roberto Firmino no lugar do William. Renato Augusto, tá? No lugar do Paulinho.
1: Paulinho.
3: E Douglas Costa no lugar de Gabriel Jesus.
1: Obrigado aí,
0: Paulo. Eram três só, né?
3: Sim, eram três.
0: Eram três. Hoje em dia já são cinco e a gente pode ter uma mudança muito boa de configuração também do jogo por conta disso.
3: E essa lateral direita aqui com o Fagner?
1: Pô, Gabriel Jesus, cara. Meu Deus. E o Douglas Costa entrando bem nas partidas, tava bem na época.
3: Gabriel Jesus, que sofre um pênalti contra a Bélgica, que o árbitro não marca. Isso tem que ser dito também. Que o Brasil foi surrupiado ali de um pênalti contra a Bélgica.
1: Digamos que nessa Copa, nesse jogo, tinha outras preocupações. Tava tão preocupado assim com o jogo. Tava com outras atividades aí acontecendo. Tem aquele sucesso na época, dentro do carro. Hoje vai ter ousadia.
3: O Marcelo ousadia Costa.
1: Mesmo que fala?
3: É.
0: Marcel Costa colocou que viu a partir de 94. Tafarel, Cafu, Aldair, Lúcio, Roberto Carlos, Mauro Silva, Dunga, Rivaldo, Bebeto, Ronaldo e Romário.
1: Excelente.
0: Também é uma baita seleção.
1: Mais do chat. Chat, só com o like aí. Eu não tô vendo
0: Ebenezer
1: mais o like.
0: Lima tá dizendo aqui, ó. Tafarel, Jorginho, Aldair, Thiago Silva e Marcelo, Dunga, Falcão, Zico e Ronaldo Gaúcho, Ronaldo e Romário no ataque.
1: É, excelente seleção. Falcão, ele é só 82 mesmo. 78 ele não vai, injustiçado, segundo o próprio a imprensa, ele júnior lateral. E deve ter outro nome também que foi injustiçado na época, mas o Falcão não vai. E 82 ele vai e vai muito bem. E é até eleito o melhor do Brasil na Copa, que eu não concordo, mas foi eleito. E em 86 ele já tá mais velho, já não tá mais no mesmo.
0: O JQS colocou, acompanho desde 70. Tafarel, Carlos Alberto, Thiago Silva, Edinho e Júnior.
1: Edinho.
0: Falcão, Gerson e Pelé, Jairzinho, Romário e Rivelino. Não, baita time esse.
1: Legal é lembrar do Edinho, né? Que o Edinho pegou 78. Sim. Como lateral, coitado, não dava. 82 ele não jogou, embora tivesse condição de jogar. Foi o Luizinho com o Oscar. Chegou a fazer o ciclo, mas não jogou. E 86 é a Copa dele. Aí ele arrebenta. 1,20, 86 a gente não merecia ter caído não, sabia? A gente devia ter passado. 1,20, Transamérica agora é TMC.
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4: De volta na TMC, só pra trazer mais, né? Da opinião.
5: Que disposição é essa?
4: É muita disposição. Tem que ter disposição.
6: Ao
4: vou
6: vivo,
4: chegar,
6: né?
4: A 150 likes, gente. Tem mais gente online do que socando like. Vocês esquecem de socar o like. Na hora de escrever no chat, são os guerreiros. Os leões brasileiros, na hora de socar o like, nada. O nosso Brasil, que hoje
6: Brasil,
4: de forma estranha chamam de brasa, não mereceu estar em 82, na minha opinião. Não mereceu. A Itália foi melhor, jogo desorganizado, um momento ali que o Brasil também concentrou no jogo, alguns momentos, né? Agora, em 86 eu faço a defesa porque o Brasil vinha muito bem, teve chances. Teve o pênalti que infelizmente o Zico perdeu, mas não só esse lance. Careca estava muito bem, o Edinho citado estava muito bem, Júnior jogando muito no meio. A seleção jogava bem, uma seleção subestimada.
6: É essa seleção de 86. Aí, por favor.
4: A de inteira eu não consigo. Mas era Josimar na direita, Carlos no gol, na zaga Júlio César e era o Moser já titular? Sayão, me ajuda aí. Branco na esquerda, tinha um Elcio no meio, não tinha? O nosso Elcio? Isso aí. E tinha o Miller no ataque, tinha o Valdo. Silas eu acho que acabou no banco, mas
5: Carlos, Edinho, Júlio César.
4: É, 90 o
5: Josimar e Branco.
4: É o Silas, eu acho.
5: Elzo, Alemão, Sócrates e Júnior, Miller e Careca.
4: É, esqueci do Alemão, pô. O Alemão tá nessa também. Elzo, né?
5: Isso.
4: Obrigado. A de 90 também no papel é um timaço, cara. Ricardo Gomes, Mauro Galvão e... que é o Ricardo Rocha. Ricardo Gomes, Mauro Galvão e Ricardo Rocha na zaga. Três zagueiros. Jorginho, Branco. Aí sim, Valdo. Ah, o Silas não termina na Copa, não. Valdo, Alemão. Miller e Careca na frente. Tá faltando alguém.
5: O pessoal do nosso chat aqui participando, o Ronaldo Escobar botou: eu vi a de 70, mas se vocês me chamarem de velho, eu vou bloquear vocês.
4: Tá bom, tá bom. Pode ser. Vintage, idoso, então. Pode ser? Vintage? Que tal?
5: Vintage é muito bom também.
4: Ah.
5: O Rafael Seguinte tá dizendo que viu também a partir de 94.
6: É bom frisar que nós temos muitos carinhos pelos velhos aqui da TMC. Sayão, que é um idoso. Sim, Brandão, outro idoso.
4: Sim. Eu.
6: Você tem alma de idoso, né? Você realmente na identidade ainda não é um idoso. Então você tem essa coisa, dessa alma de velho que você tem. Você só tem 38 anos, mas age como um rapaz de 58. Você tem essa questão.
4: Obrigado, João, que tá cheirando a leite aqui na nossa
5: geração
4: e no estúdio. O Dunga, cara, só esqueci do Dunga.
5: Sim.
4: É Dunga alemão, pô. É Ivaldo. Três,
5: O Ricardo Fontes colocou: Coutinho não pode ser nem citado. 500 jogadores jogaram mais do que ele na seleção.
6: Cara, eu citei porque eu nasci em 2000 e eu vi as Copas de 10, 14, 18, 22. E verei, se Deus quiser, permitir a de 26.
5: O Rafael S. Game colocou: Tafarel, Cafu, Lúcio, Aldair, Roberto Carlos, Gilberto Silva e Dunga, Kaká, Rivaldo, Romário e Ronaldo. Essa é a escalação do Rafael S. Game. Quem mais aqui?
4: Especialista mandou também, você leu?
5: Especialista ainda não, cadê?
4: Dida, Cafu, Thiago Silva, tá aqui. Lúcio, Roberto Carlos, Gilberto Silva, Rivaldo, Ronaldinho Gaúcho, Neymar, Fenômeno e Romário. Excelente seleção. Seria bom colocar a partir de que ano que vocês começaram a ver também, mas agora a gente pediu tarde também, não é uma exigência.
5: O Ronaldo Escobar colocou: Tafarel, Capita, o Carlos Alberto Torres, né? Lúcio, Aldair e Roberto Carlos, Clodoaldo, Gerson e Pelé, Jairzinho, Ronaldo e Romário.
4: Daí a escalação do Sim. Ronaldo Escobar, que tá sempre com a gente.
5: Baita time, cara.
4: A de 90 perdeu para a genialidade do Maradona. Em parte, sim. E a velocidade e habilidade do Caniggia também, né? Importantíssimo para esse time. Dunga não jogou 86. Não, talentoso, você tá falando da seleção de 90. Tá?
5: O Patola colocou 86, Careca e Miller perderam um caminhão de gols. Foi muito melhor do que a Argentina.
4: Perderam
5: absurdo perder
4: gols.
5: Esse jogo.
4: Verdade.
5: Que Maradona era brabo demais.
4: Perdemos muitos gols nesse jogo. A Argentina não foi tão bem, mas conseguiu matar no talento, principalmente dessa dupla. 21 995 57 1013.
7: Fala, galera da TMC, Rafael aqui da Ilha. Pô, brincadeira maneira, hein, Tutu? Se arrumou? Essa né? Eu vou participar com certeza.
4: Boa.
7: Ó, Tafarel, Cafu, Lúcio Aldair, Roberto Carlos, Gilberto Silva de 2002, Dunga de 94, Kaká e Rivaldo, Ronaldo de 98, Romário de 94. No 4-2-4 ainda, hein? Levaria em conta lado da defesa se a gente tivesse algum canhoto elite, mas eu não consigo lembrar de nenhum. Dá até vontade de colocar o Gabriel, né? Mas seria pelo futebol em clube. Seleção não dá nem pra começar a conversa ainda. Parabéns pelo programa aí. Todos vocês que estão aí são brabos. Parabéns pelo trabalho.
4: Valeu, Rafael. Obrigado. Qual o Gabriel que ele tá falando?
6: Magalhães.
4: Ah, tá. O zagueiro.
5: Calma.
6: O Paulo mandou aqui no WhatsApp: salve. Ninguém cita o goleiro Marcos?
4: Citaram. Gente
5: já
4: citou.
5: já teve nas seleções aqui, mas
6: o
5: eu
6: Marcos
5: não.
6: O Marcos faz uma grande Copa em 2002?
5: Deu uma Sim, ele vai bem. Tá.
4: Ele vai muito bem na final, ele isso fica mais marcante ainda, né?
5: Ele vai muito bem na final.
4: Tem umas coisas aí também que tem um revisionismo, né? Por exemplo, foi bom ele citar que o Ronaldo é melhor em 98 que em 2002.
5: Sim.
4: Foi artilheiro em 2002, mas o jogador Ronaldo em 98 era melhor.
5: Sim.
4: Muito melhor.
5: O próprio Gilberto Silva em 2002 é melhor.
4: Ele citar o Gilberto Silva em 2002, muito legal também.
5: É.
4: Um ótimo jogador.
5: Então, assim, são esses pontos. É o que a gente falou, a lista de menção honrosa vai estar gigante aqui, cara. Entendeu? Vai estar gigantesca.
6: Não
5: aqui.
6: A minha.
4: O Elton.
6: Infelizmente.
4: O Elton Alves acha que o Júnior Baiano jogou fino da bola na zaga de 98. Eu discordo, inclusive, o único jogo que a gente perdeu, ele faz um pênalti daqueles. Júlio César, Maicon, Lúcio, Juan, Daniel Alves. Na esquerda, como jogou nas confederações. Não estamos falando de Copa do Mundo, Bernardo Moura. Não dá. Não é a Copa das Confederações, que inclusive está extinta.
5: E aí tem um caminho aqui que é o Casimiro, Kaká, Elano e Neymar. E aí ele bota Adriano e Robinho na frente.
4: Ele é mais novo, né?
5: É. E é mais ou menos a linha que o João trouxe também, né?
4: Não, o Elano. O Elano, a seleção, perde muito com a saída dele ali em 2010, sim. Cara.
6: É, a grande queda técnica da seleção ali em 2010 é a saída do Elano, né? Tava jogando muito bem. Se eu não me engano, ele lesiona nas oitavas.
4: Eu vou falar algo polêmico aqui, hein?
5: O Rafael S. Game botou: menções honrosas do Johnny Milk seria para lembrar alguns horrorosos que valem ser citados pelas vergonhas. Com todo respeito ao Johnny Milk, não é culpa sua.
4: É, a culpa é da...
5: A culpa é dos caras que não fizeram
4: por onde. Período das trevas, esse período que vocês nasceram, de 2000 para cá?
6: Eu não diria isso não, mas assim, menção honrosa que dá para se dizer...
5: Que é sombrio, é.
4: Não, eles viram sim. Messi, talvez viram Cristiano Ronaldo, viram Djokovic, viram LeBron.
5: Não.
6: LeBron?
5: Esportivamente fazendo.
6: Não. Joga o que esse aí, rapaz?
4: Enfim, você entendeu.
5: Então, esportivamente falando, eles viram um período muito legal, mas assim, pra seleção brasileira realmente é tenebroso.
4: Triste.
5: Sofrível, assim.
4: Obrigado, galera. Passamos de 150 likes. Eu quero no mínimo 200. Tá movimentado aqui. O Ricardo Fontes da Silva reclama do Miller na seleção. Menções honrosas ao Johnny Milk por lembrar alguns jogadores horrorosos. Você já leu, né, essa parte,
5: é, essa
4: né?
5: do Rafael Seguin.
6: Uma menção que dá pra se... Quer dizer, eu já até citei, mas... É nem menção, desculpa. É uma correção, um rapaz que botou o Daniel Alves. Cara, o Daniel Alves perde a titularidade em 14. Em 18, se não me engano, ele já vai... Em 22, ele vai lesionado. Ele só joga direito 18. Acho que não dá pra colocar numa seleção de Copas, no geral. Não dá pra colocar o Daniel Alves.
5: Então, mas é o período que eu falei. Um período meio que nebuloso. Porque você espera muito do jogador que atua muito bem em clube que ele faça o mínimo na seleção pra ser bom.
6: Ele e o Marcelo. As duas laterais ali que
5: acaba não acontecendo, pô.
4: Aí vocês da imprensa, eu acho que ele é vascaíno. Ele bota Carlos Germano no gol, que não fez um jogo em Copa do Mundo. Bellini, Brito, Ricardo Rocha, Orlando, Mazinho, Coutinho, Bismarck, Vavá, Romário e Roberto Dinamite. Eu acho que ele é Vasco, cara.
6: Ele descreve isso aqui. Tudo com vários emojis, assim, ficou legal. Uma dedicação pra ser Vasco.
4: A participação dele no chat e boas lembranças aí pros vascaínos. E alguns deles também foram muito bem na seleção, né? Orlando, zagueiro subestimado, maravilhoso, de 58. Era o cara técnico, né? Não era o Bellini, que era o cara técnico. O Dinamite faz uma Copa de 78 excelente, acaba titular no lugar do Reinaldo, tinha esse peso, ele arrebenta, acaba artilheiro da seleção. O Vavá, subestimado também, atacante campeão do mundo. Então, vários jogadores aqui que... Mazinho, 94, Mazinho deu um jeito também. Se o Kleberson deu um jeito... Se o Kleberson deu um jeito da seleção de 2002, o Mazinho deu um jeito em 94 também, né? Aquele motorzinho, excelente o Mazinho. Uma função semelhante. Será que a seleção não pode ser campeã com 10? Ó, polêmica! Em 94, abdica do 10, que é o Raí. E em 2002, abdica do 10 também, que teoricamente era o Juninho Paulista. Por incrível que pareça, porque o Ronaldinho e o Rivaldo eram mais atacantes.
6: Sim.
4: Será?
5: Pode ser.
4: Imagine!
5: Mas pode ser, ué.
4: Mas a seleção em 70 tinha 38-10?
6: 70 tinha 38-10.
5: Tinha. Tinha 38-10. Falando nisso, eu vou assistir a série esse final de semana e recomendo.
4: Mas quem fazia a 10 mesmo ali?
5: Cara, difícil.
4: Acho que ninguém, cara.
5: Difícil.
4: Pelé era praticamente um atacante. Difícil. Gerson criava, mas como um
5: 8. Um 8. Clássico de distribuição.
4: O Tostão saía mais pelo lado, mas importante.
5: Importante falso 9. Também.
4: Tostão era falso 9.
6: É, então, o primeiro Pelé Branco citado na história.
5: Né? Exato. É. E eu ia falar isso, olha lá. A gente já foi campeão sem um 10. A gente pode ser campeão sem um 10 e sem um 9, tá? Pra deixar claro, em 2026 isso pode acontecer. A gente não tem, assim, até a Copa começar, a gente não tem um 9 de referência.
6: Tem
5: aí,
6: um 2
5: tá?
6: Também.
5: Tem um 2 também.
4: Eu quero 200 likes. Vocês estão mandando mensagem pra caramba e não estão socando like. O Chay chegou, o Thiago Alves, o Dinho Nervosão, o Vitor Hugo Barba, o Maximiliano Muratti, o Spider-Man, o Márcio Araújo Moreira. Mandem o like, chegar a 200 pra eu voltar a ler aqui o chat. Mas que coisa, em 58, cara, o Didi é mais 8 do que 10, cara.
5: É, o Didi é mais 8 do que 10.
4: 62 também. Caraca, hein? Conclusão aí esquisita.
5: Quem sabe não seja o caminho, né? Ser campeão sem um 10. Fala,
4: Sérgio. Em 2006 tem 10. Tem mais de um. Kaká e Ronaldinho. O Ronaldinho que era pra fazer não fez direito, mas era o Ronaldinho.
5: Ó, 94 tem o 10.
4: 2002 não tem, não. É o Kleberson que entra. Não tem. O Ronaldinho e o Rivaldo jogam pelo lado mais do que pelo meio. Centralizando. Não. Não. Tô falando de característica, não de numeração, tá, gente? Aí você pega 10 o quê? 10 pontas de lança? Tô falando 10 que, além de ser ponta de lança, como foi um Pelé, ou como foi o Rivaldo em 2002, o cara que cria também, vai lá atrás, organiza. Não era o caso. Um 10 desse? 10 estilo Zico? Foi campeão? Não lembro. 10 estilo Maradona, que foi campeão? Que organizava, que chegava lá, pisava na área, fazia o estilo Kaká em 2010? Kaká foi um 10.
6: É só o Rascaeta, né?
4: Não, campeão com a seleção.
6: Ah, tá.
4: Cara, não tem, cara. O Coutinho pode ter sido esse 10 da seleção em 2018, por exemplo.
6: Não, o Coutinho jogava mais pelo lado de campo, jogava pela ponta esquerda.
4: Ah, é, que ele abria pra chutar, né?
5: É.
4: Mas sim, tá, a figura do 10, olha que curiosidade, é interessante
5: agora. O próprio Neymar nessa seleção também é um cara que joga pelo lado esquerdo, o Coutinho mais pelo lado direito. E são dois jogadores que, entre aspas, tem a característica de ser um 10, ser um cara mais armador, mas que joga mais pelo lado de campo. Então, cara, difícil, cara.
6: A seleção
5: realmente,
6: que vai pra...
5: sensacional essa.
4: Meu cérebro está fritando. 1:36.
6: A seleção que vai pra Copa de 18, ela é bem legal no ciclo. Ela não chega tão bem na Copa, tipo, passaram por algumas lesões e tal.
5: Sim, o processo.
6: Mas é uma seleção bem legal, cara. Assim, o Alisson estava muito bem, Daniel Alves estava muito bem, Thiago Silva e Miranda estavam muito bem, Marcelo estava bem também. No meio de campo você tinha... Casimiro já era o titular.
4: Tinha? O Casimiro?
5: No meio campo.
4: Caramba, meio campo. Que meio campo povoado, hein?
6: Tinha o Casimiro.
4: É.
6: Aí acho que era Casimiro, Paulinho e talvez...
4: Veja não.
6: Fernandinho, se não me engano. Mas enfim, o ataque era Neymar, Gabriel Jesus e Coutinho. Pô, uma seleção que no ciclo era muito legal. Não chegou tão bem na Copa, isso é verdade. Mas no ciclo era bem legal de assistir.
4: Não.
6: E foi a seleção ofensiva do Tite, assim.
4: Pô, mas eu acho... Por isso que eu não concordo com essa galera que fica falando, os Neymarzetes, que não são todos da geração M, eles ficam nessa que o Neymar não jogou com ninguém bom. Marcelo, um dos melhores laterais da história.
6: É debatido se é o melhor...
4: Thiago Silva, um dos melhores zagueiros da história.
5: Então, estão relembrando aqui...
4: Daniel Alves, que também tem relevância histórica, por mais que tenha feito besteira na vida pessoal. Casimiro... Dos melhores também da posição. Já chegou a ser melhor do mundo na posição, Casimiro. Como é que não teve companhia? Felipe Coutinho, dado momento, era um dos melhores meias do mundo. Não teve companhia?
5: Assim, teve, né? você trouxe uma observação dos problemas extracampo da seleção que eu escolhi aí. Eu acho que poucos também tiveram problemas extracampo, né? Mais pra parte ofensiva do que pra parte defensiva. Tipo, Dida, Cafu, Juan, Lúcio, Roberto Carlos, de vida particular que interferisse no desempenho do futebol, dificilmente, cara.
4: É, isso é uma diferença também, né? É. O foco, né?
6: O mais perto de um 10 que existia na Copa de 2020.

0: Flamengo. O time que tem mais jogadores convocados no Brasil, em todo mundo, né?
1: Junto com o Botafogo de 34.
0: Não, não, nessa convocação tem mais rubro-negro do que qualquer time do mundo, não é isso?
1: Aí eu já não sei.
0: Mas do Brasil é.
1: Léo Pinheiro. É o recorde junto com o Botafogo de 34.
2: Fala, Torelli, meu amigo, tudo bem? Um abraço pra você, pra todo mundo aqui ligado no primeiro tempo do Papo de Craque. Ontem à noite com o Breno Monsef, a gente já tinha conversado sobre essa situação e traz o debate aqui também. O zagueiro Léo Ortiz antecipou o retorno das férias dele e já trabalha no CT Jorge Elau para se recuperar da lesão muscular. Ele teve esse problema físico no jogo contra o Curitiba, a última partida do Flamengo antes dessa paralisação para a disputa da Copa do Mundo, e por conta desse problema físico, ele resolveu perder alguns dias de férias. São 10 dias até o retorno, ou serão 10 dias até o retorno do elenco do Flamengo, com exceção, naturalmente, dos jogadores convocados, para aquela intertemporada lá na Europa. Pois bem, o Léo Ortiz, ele busca com essa antecipação se recuperar, fazer o tratamento físico e também se recondicionar, tanto tecnicamente quanto na questão do preparo físico. O Flamengo tem no Léo Ortiz um jogador importante, titular no lado direito do miolo defensivo rubro-negro, nessa dupla de zaga que está na lista larga, na lista de 55 nomes. O Léo Pereira foi convocado para a Copa do Mundo e o Léo Ortiz também esteve presente nessa lista de 55, mas não foi para os Estados Unidos. Então, Léo Ortiz, que passou um período de férias na França, voltou já a trabalhar no CT Jorge Elau em Urubu, tentando acelerar a recuperação e também estar apto para trabalhar sem limitações na próxima semana, no momento da reapresentação da delegação rubro-negra para a intertemporada. Léo Ortiz encurtando as férias e já trabalhando no CT Jorge Elau com o Ninho do Urubu. Torelli.
0: Que boa notícia, Léo. Voltou mal, né, na virada do ano, agora tá antes já trabalhando a parte física. É não dar chance ao azar, que bom que aprendeu. O Ortiz aí tá de volta.
1: O Léo voltou mal?
0: O Léo Ortiz voltou mal.
1: Ah, achei que era o Pinheiro.
0: Não,
1: ah,
0: da
1: bom.
0: Temporada passada pra atual. Não, o Pinheiro voltou bem, eu achei.
1: Sempre bem.
0: Ah, sempre, voltou sempre bem. Experiência vai ajudando, né, o João Leite? Vai amadurecendo, né, vai lapidando, né?
1: É, ele já tá chegando.
0: Vai sabendo a hora de parar, a hora fase de iniciar. Do Beltrão. Tá chegando, pô. Na fase do quê?
1: Do Brandão. Ele é Beltrão, né?
0: É, você falou Beltrão.
1: É, eu saí com uns amigos que trabalham numa uma empresa que tem um canal no YouTube.
0: Ainda tem muitos amigos da Cazé?
1: Tenho, cara.
0: Você sai com eles de vez em quando, né?
1: Tenho,
0: um abraço pra eles. Quem são?
1: Cara, principal deles é Henrique. Grande beijo, Henrique Fontes.
0: Abraço pro Henrique Fontes, aqui do João Leite.
1: Mas eu saí pra tomar uma cerveja com ele e aí eu ia falar alguma coisa do Beltrão.
0: Ah.
1: Trabalha na Cazé TV, eu falava Brandão. E aqui, quando eu falo Brandão, eu falo Beltrão. A cabeça realmente...
0: A idade, né, João?
1: Ah, os 26 anos foram muito bem vividos, né?
0: É, então... intensos, né? Tem 26, 27 anos de alguns. Kurt Cobain, Jenny Joplin, Jimi Hendrix.
1: Eu não
0: são
1: chego
0: muito
1: nessa
0: mais
1: galera.
0: Intensos, né?
1: Não, não chego nessa
0: de
1: galera,
0: outros,
1: não.
0: Né?
1: Mas eu, graças a Deus...
0: E graças a Deus você não chega.
1: Curti legal também.
3: Não, é muito bom que você não chegue, tá?
0: Eu ia falar que nem eu falava com um amigo meu de faculdade. Um abraço pra ele, Hermínio. Tomara que ele esteja vivo em algum lugar. Eu falava assim, a gente tinha 20 e poucos anos.
3: Pelo padrão, assim, eu imagino.
0: É, ele tinha uma vida
3: boêmia.
0: Agitada. Ah, é, vida louca, tá. Vida.
1: Atribulada.
3: Vida.
0: E engraçado que ele era estudioso, ele chegava lá de óculos escuros, assim, cedo, assim, já. Daquele jeito, né? Agitado. E aí eu falava assim, galera, pô, uma gritaria assim, sabe aquele negócio, professor linguista do Chave? Galera, para, vamos aproveitar o Hermínio enquanto ele tá aqui ainda com a gente. Gente, pô, vamos aproveitar esse momento com ele, cara. Foca nele. Você não sabe quanto tempo vai durar.
3: Pode ser o último.
0: Pode ser o último dia. A gente já pensaram nisso? Caramba.
3: Aqui,
0: um
3: ó.
0: Um abraço pro Hermínio. Chamava ele de Hermínio with Lasers. Tava sempre de óculos. Grande abraço pra ele.
3: Clubes com mais jogadores convocados: Flamengo com 9, Palmeiras com 7, Atlético Mineiro com 4, Grêmio com 2, Internacional com 2, Botafogo, Corinthians, Santos, São Paulo, Fluminense, Vasco, Atlético Paranaense, Bragantino com 1 convocado.
0: Então confirma a informação, né?
3: É, 9 convocados do Flamengo, 7 do Palmeiras.
0: Isso no todo, na seleção brasileira.
3: No todo dessa Copa.
0: É,
3: tá?
0: Na seleção brasileira, a gente acha que o Flamengo também ofereceu mais jogadores do que outros times que cederam jogadores para nossa amarelinha. Vocês querem apostar que o Johnny Milk fica careca primeiro que o Brandão? Dinho Nervosão mandou.
1: Cara, pode ser. Às vezes acontece, né?
0: Tem acontecido muito, né?
1: É uma questão mais genética do que realmente.
3: O seu histórico familiar te prejudica nesse quesito ou favorece?
1: Cara, o meu avô materno,

0: É, ficou careca. O paterno, não.
1: Então, dizem que é materna a parada.
0: É, essa é a grande questão.
1: O giro sensacional, sim, Cuxai. Sim, sim, sim. Seleções, repórter móvel, Dida, Jorginho, Thiago Silva e Juan. Roberto Carlos, Mauro Silva, Casimiro, Kaká e Rivaldo. Romário e Ronaldo. Cuxai, Tafarel, Cafu, Aldair, Lúcio, Roberto Carlos, Paulo Roberto Falcão, Zico, Ronaldinho Gaúcho, Garrincha, Pelé e Ronaldo Fenômeno.
2: Vai, tá seleção também.
1: Com o Didi nem precisa de 10, é verdade, o Wagner Costa, que maestro. E serve pro Gerson também. É, o Wallace já mandou a dele. Obrigado, passamos de 200 likes, valeu aí pela moral. Se puderem socar mais aí no like, obrigado. Tem um que diminui o Dida na seleção. Tem um comentário aqui, ah, não sei o que vocês veem no Dida na seleção. Frank, fala do Tafarel, que o Tafarel era frangueiro. Cara, vamos lá. Primeiro que ele não era frangueiro, né? Em clubes ele foi muito bem no Inter, ele foi muito bem na Turquia depois de 98. Ele foi muito bem no futebol italiano, então isso é uma lenda, porque ele não foi tão bem assim no Atlético Mineiro. E teve um momento que ele foi bem também no Atlético Mineiro, tá? Teve uma má fase e ficou com essa fama. Mentira. Segundo, nas Copas do Mundo, eu não lembro de uma falha do Tafarel. Ele podia ter pego aquele chute do Bergkamp, né? Contra a Holanda, foi 3-2 em 94. Podia. Sai meio esquisito. Talvez seja uma falha. Mas em 90 ele pega pra caramba. 94 ele faz o que fez. 98 ele vai bem pra caramba também. Não tem culpa nos gols da que o Brasil sofreu. Assim, a Copa do Mundo, Tafarel é um dos melhores da história. Se não é o melhor da história do Brasil, cara. Tem o Gilmar que é bicampeão também. Mas é brincadeira. E o Dida foi muito bem em 2006, cara. Mas muito bem. Lembro de defesaças dele. Aquela seleção era meio regulada, né? Oferecia muito espaço também. E ele acabou ajudando a gente. Abraço pros dois. Fluminense? Chegou o Fluminense? Vamos com ele, então. Yuri Duque.
3: Fala, Torelli. Um abraço pra você e pra todos que nos acompanham no Papo de Craque em Primeiro Tempo. Jogadores do Fluminense estão aproveitando um período de férias de 15 dias. Enquanto isso, a diretoria segue trabalhando para a contratação do zagueiro Thiago Silva. O mesmo deixou o Porto após conquistar a Liga de Portugal ao longo desta temporada e está sem clube, aproveitando um período de férias junto com a família. Inclusive, isso é um empecilho até o momento de uma negociação mais avançada. O jogador aguarda questões familiares para entender se vale a pena ou não retornar ao Fluminense. Um outro ponto que se tornou um desafio para a diretoria é que Thiago tem receio da recepção da torcida sobre um possível retorno. Mas as manifestações positivas nas redes sociais estão sendo vistas por pessoas próximas. No Flu, há um lobby pela volta. E Marcão, auxiliar do clube e amigo pessoal do jogador, pode ser peça importante. Um outro jogador que pode ser um diferencial é o atacante Hulk. Vale lembrar que Thiago e Hulk atuaram na Copa do Mundo de 2014 juntos pela seleção brasileira. E ele poderia ser um ponto diferencial nessa negociação. O jogador chegou recentemente e vai estrear no dia 29 de julho contra a equipe do Grêmio pelo Campeonato Brasileiro. O jogador precisou aguardar as documentações e vai estar regularizado no BID para realizar a estreia com a camisa de número 7 do Fluminense. Valeu, Totô.
1: Valeu, obrigado, Yuri, pelas informações do Flu. O Thiago Silva ainda nessa novela, cara. Você, tricolor, é a favor do retorno do Thiago Silva? Participe com a gente. E você, João?
0: Eu cheguei a dar uma pesquisada no Twitter, né? No querido X, que você adora.
1: Odeio.
0: O Twitter tem uma função que ele é interessante, ele te permite buscar por termos e tal. Dê uma olhada lá, a torcida do Fluminense, em grande parte, não dá pra dizer que é 100%, obviamente, mas em grande parte toparia a volta do Thiago Silva, mas não deixa de ter mágoa. Toparia mais a volta porque a zaga hoje, realmente, Gêmeos, Ignacio, Mijan e Freitas realmente não dão nenhuma segurança pro torcedor tricolor. Mas eles topariam sim, estão de acordo. Eu acho que, assim, eu não sou tricolor, né? Já falei isso aqui algumas vezes, já falei meu time algumas vezes. Mas eu senti o Fluminense um pouco apunhalado pelas costas ali pelo Thiago Silva nessa saída dele. Achei que não foi correto. Acho que ele vem pra cá, tem uma grande comoção. Ele vem pra, teoricamente, ganhar títulos. Ele vem pra participar, tá, o Fluminense, ah, meu time, ah, tá, beleza.
1: Reclama pra caramba.
0: E ele sai do meio do nada pra ir pro Porto, que não é nada na vida dele. Já tinha jogado no Porto antes, mas assim, não é um time importante na vida dele. Eu acho, e larga o Fluminense pra trás, assim, uma história meio sem pé nem cabeça.
1: Fundamental, importantíssimo, o Fluminense se manter na primeira divisão. Sim. Essa importância tem que ser dada. Quando ele veio, é impressionante, com de 7 a 8 jogos sem tomar gol o Fluminense desde que ele chegou.
2: E cara,
1: é bizarra. Depois, fundamental na Copa do Mundo de Clubes. O Fluminense chegar numa campanha histórica. Um dos melhores zagueiros do país, se não o melhor do país, enquanto esteve aqui de volta. E botou o Frente pra jogar.
2: Então, eu ia falar esse ponto, tipo, na Copa do Mundo de Clubes a gente até falou, pô, o Thiago Silva indo embora, o Freite continua e o Fluminense tá bem, né? Tá, mal sabia a gente. E num recorte muito, muito curto, muito breve de tempo, o Fluminense tem a volta do Marcelo com uma saída conturbada, tem a volta do Thiago Silva com uma saída conturbada. Assim, é um espaço muito curto de tempo pros ídolos voltarem pra vestir a camisa, conquistarem coisas importantes e saírem de uma forma muito, assim, com um ponto de interrogação muito gigante pra gente ficar aqui especulando e debatendo. É bizarro.
0: Só falta o Gum agora, né?
2: É.
1: O Gum, que pra muitos tricolores é considerado mais ídolo que o Thiago Silva. Você vê a situação.
0: Sim.
1: E o Thiago Silva começou cedo também, lá. Tem.
0: É só uma brincadeira com o Gum, que é bicampeão brasileiro com o Fluminense.
1: O Gum tem os méritos dele, claro.
0: Com toda certeza.
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1: De volta aqui na TMC. Um abraço para todo o nosso público. PCD também, sempre presente aqui.
2: Boa.
1: Conosco. Ok? Cobrindo aqui mais desse mundo com o nosso Imagine. Quem mais tem que falar agora? O Vasco?
2: Vasco
1: da Gama.
17: Vasco.
1: Joel Silva.
3: Fala, Torelli, um abraço pra você e pra toda a rapaziada ligada no Papo de Craque. Se não bastasse o Vasco estar na zona do rebaixamento, fora de campo, o Cruz Maltino também não anda nada bem. Existe um racha político dentro da diretoria do Pedrinho e que tem atrapalhado os passos que o Vasco está dando. Primeiro, sobre o patrocínio Master com a Sporting Bet. Existe ali uma corrente política que entende que esse patrocínio não é bom. Do outro lado, a gestão profissional da SAF indica que é sim um valor importante, tendo em vista que é melhor até do que a Betfair, que era a última patrocinadora Master do Vasco. Esse racha político também se encontra na venda da SAF. Hoje é um assunto superado, todos já são a favor dessa venda. No entanto, existem algumas pessoas próximas ao Pedrinho que, digamos, vê defeito em tudo sobre o contrato. E isso acaba dificultando que esse acerto saia logo do papel. Inclusive, tem pessoas do próprio grupo político da Sempre Vasco que já não concordam com o jeito que a gestão tem tomado conta do futebol, principalmente se metendo muito no trabalho do Admar Lopes, se metendo muito no trabalho do CEO Carlos Amodeu. Então, esse é o panorama do Vasco neste período sem campo e bola. Os jogadores voltam no dia 22 e até lá o torcedor vascaíno espera que os ânimos se acalmem. E com isso, o Vasco vai perdendo tempo. Tem uma janela para contratar, mas esse problema, esse racha, tem dificultado o Vasco a andar para frente. Beleza, Torelli?
1: Eu só tenho um comentário a fazer, o João Leite. Vasco!
2: É período eleitoral no Vasco, né, cara? Ano de eleição no Vasco é sempre...
1: Mas isso é o quê? Vasco!
2: É, loucura. Bizarro isso.
1: Noticiário mais Vasco de todos. 21 995 57 1013 é o nosso WhatsApp. Já mais da participação de vocês. Em Brasília em 100,1, no Rio de Janeiro em 101,3. Vocês acharam que eu passar um programa sem gritar? É ruim. Vamos falar mais do Botafogo. Fala, Brandão.
17: Muito bem, Vegeta. Nesse período de Copa do Mundo, os jogadores do Botafogo, a exemplo de todos os outros clubes da Série A, estão de férias. O retorno às atividades acontece no dia 22 de junho, quando a equipe dá início à intertemporada. Serão 30 dias até o retorno do Campeonato Brasileiro, que está previsto para acontecer provavelmente no dia 22 de julho. No jogo contra o Santos, essa partida vai acontecer em casa, no estádio Nilton Santos. Nesses 30 dias, o clube planeja viajar para a Rússia para fazer essa intertemporada. Serão 10 dias, do dia 1º ao dia 10 de julho. E nessa viagem, o clube deve realizar de 2 a 3 amistosos. 2 contra equipes da Rússia, o CSKA e o Dínamo de Moscou, e mais um, provavelmente, contra uma equipe da Sérvia. É uma boa oportunidade para poder rodar o elenco, fazer testes contra equipes de outros países e, claro, deixar o time preparado para a retomada da temporada a partir do dia 22 de julho. Até lá, muita coisa deve acontecer: saída de jogadores, renovações, contratações e registros desses novos jogadores. Pelo menos é o que a diretoria e o torcedor espera, que todos os transfer bans caiam e que o clube consiga reforçar o elenco visando as disputas de Campeonato Brasileiro e Copa Sul-Americana no segundo semestre. Um goleiro, um zagueiro que atue pelo lado esquerdo da zaga, um volante e um atacante que atue pelos lados. São as prioridades do Botafogo para reforçar o time. Valeu, Vegeta.
1: Valeu! Obrigado aí, Brandão. Valeu porque estão pensando em reforçar o time, né? Como vão fazer isso?
0: A questão maior, né? Acho que é mais até do que o dinheiro. A questão é o transfer ban. O Botafogo ontem virou a Hexa.
2: É.
0: Botafogo teve um sexto transfer ban.
1: Você não tá entendendo, João? Teve noticiário aqui há pouco, no início do ano, inclusive, falando que o Botafogo não precisava de goleiro. Foi feita uma análise e chegaram à conclusão que não precisava de goleiro. Só deles terem a conclusão que eles precisam de goleiro.
2: Já é um avanço.
1: Já é um avanço tremendo, cara.
2: Bizarro.
1: Tem sacanagem.
0: Mas vai contratar. Tá, não tem como contratar. Vai levar quem? Não pode contratar jogador sem contrato, não pode contratar
1: agora
0: jogador
1: ninguém.
0: De clube. Vai trazer quem? Vai trazer garoto da base? Tem um rapaz do Equador, mas assim...
2: Tem o Bruninho
0: Equador,
2: também.
0: Né? É, mas o Bruninho tem 16 anos. Não tem
1: reserva
0: a menor
1: da base, o rapaz.
0: É, o garoto lá, o internacional lá. não sei se ele é equatoriano, colombiano.
2: Cara, uma situação aqui da América muito, do Sul. Muito mas... periclitante a do Botafogo pra pós-Copa, tá?
0: Vai usar péssimo. Quem, cara? Daqui a pouco tá trazendo o Diogo Souza de volta, que já foi goleiro em momentos.
1: Bater na madeira. Olha só, ô Magini, você acha que o Botafogo fez o suficiente pra se livrar do rebaixamento? Fez o que pôde? Vai ser levado do rebaixamento acho até que a não, janela?
2: Acho que não. E pós-Copa, sinalzinho amarelo de alerta ligado, porque o Botafogo vai precisar. É, tem que resolver burocraticamente tudo que precisa para poder inscrever jogadores, mas vai precisar, com o que sobrar, se é que vai sobrar algo produtivo, vai precisar somar pontos importantes, principalmente em casa.
1: Valeu, Magini. Valeu, valeu, João Leite. Valeu.
2: Um abraço.
1: Valeu também, Tayão. Obrigado pela audiência de vocês. Obrigado, Seja Esteja. O Flávio Figueira, o Patola, o Roberto Souza Sony, o Lucas Gliosch. Calma, calma. Calma, calma.
0: Quer dar esse a bastidor, game. Não?
2: Patola, para o ônibus mesmo. Que eu vou descer.
1: É um suco entendeu? De saião. Eu não vou fazer o bastidor desse rapaz, que ele tá, né, numa situação não tão favorável. Bruno Santos, tá com a gente. Obrigado aí. Agora eu também não vou. TH Neto. Obrigado aí, galera do chat. E um também abraço. Quem participou pelo WhatsApp. Tchau, valeu, Brasília e Rio, valeu, mundo, tchau.

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1: Boa tarde pra você que tá sintonizado na Transamérica TMC. Sim, Transamérica agora é TMC. Quem escuta sabe, seja muito bem-vindo ao Sobremesa, o seu programa favorito comigo, Lucas Salles, e também com ela, Mini Ruth.
2: Boa tarde, pessoal. Bora começar com a sobremesinha, né, Batista?
3: Opa, bora. Estamos a quase... Há quase 100 programas sem sermos demitidos.
4: Oh, isso é um recorde. É um recorde.
3: Programa de número 98 aqui no Sobremesa. 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
1: E pra você que nos ouve com o seu ouvido, saiba que você pode participar do nosso programinha de meu Deus, através da enquete do dia, que traz a pergunta.
3: A pergunta é a seguinte: vocês viram, a gente falou ontem a notícia do cara que pulou lá nas cataratas pra tentar resgatar o celular.
4: Eu vi, isso foi loucura.
3: Então eu quero saber de você pelo 11 972 21 1001. Eu quero saber o que tem aí nesse seu celularzinho de meu Deus, como diz Lucas Salles, que faria você arriscar a vida sobre ele.
1: Mini Ruth.
2: Tem certeza que é melhor falar?
4: Por favor, claro.
2: Receitas fitness, né?
4: Com certeza.
2: Isso eu não conseguiria viver sem.
4: Claro. Os nudes, a gente deixa pra lá, né?
2: Deixa abaixo isso daí.
1: Marcelo Batista, o que é que tem no seu celular?
3: É isso aí que você tocou no assunto.
1: Vocês são bem sedentos, né? Eu não tenho.
2: Tem um videozinho.
1: Eu juro por tudo que é mais sagrado no mundo, não tem nada. Podem pegar o meu celular aqui, ó, que não vai acontecer nada. Se eu estivesse nas cataratas lá do Foz do Iguaçu, deixasse meu celular cair ali no meio daquela linda, aquela coisa maravilhosa, aquela cascata, eu não ia ligar zero.
3: Então vou fazer. Eu quero fazer uma experiência. A gente qualquer dia espelhar o seu WhatsApp, o seu celular nas telas da TNC.
1: Não tem problema nenhum. Pode fazer isso.
3: Olha lá, hein?
1: Adorei que o tema de hoje tá bem essa coisa da internet do celular.
3: O meu derruba a rádio, caça uma concessão da TNC.
1: Pô, rapaz. Eu tô falando com o Vorcaro agora.
3: Opa,
1: então,
3: não,
1: teu celular é tão precioso.
2: O meu também não dá, gente.
3: Anatel vem em cima de nós, na hora.
1: Bom, então eu quero saber de você. Como aquele rapaz que deixou o celular cair nas cataratas do Foz do Iguaçu e pulou, uma coisa totalmente proibida, inadequada, ele pulou pra salvar o celular. Eu quero saber de você. O que é que tem no seu celular que você não quer que ninguém saiba? Você morreria pra que ninguém descobrisse que tem no seu celular. Manda pra gente no 011 972 21 1001. Eu quero muito saber mesmo. Agora, amigos e amigas, o nosso programinha de meu Deus hoje tá muito tecnológico. A gente começou com a nossa enquete do dia falando de celular, e o nosso convidado de honra tem tudo a ver com celular, internet e influenciador. Ô, Mini Ruth, você sabe quem ele é?
2: Eu sei. Eu sou fã dele.
3: Jura?
2: Eu acho... Não, cara, eu acho demais. Queria ser, inclusive, agenciada, viu?
1: Boa, falou tudo. Porque o nosso convidado de honra... Batista, você que gosta de publicar vídeos na internet, muito bons, inclusive. Você publica lá os seus Reels, o seu TikTok, você deve querer fazer amizade com o nosso convidado. Porque o convidado de honra de hoje, ele é dono de uma das agências mais importantes da América Latina. É a maior agência de influenciadores do Brasil. Você que tá me ouvindo, que segue pessoas no Instagram, com certeza, essas celebridades, esses comediantes, esses perfis de fofoca, com certeza, são muitos da agência dele. Ele trabalhou no jornal Metrô, lá da Rede Bandeirantes e também do Grupo Internacional, e abandonou tudo para trabalhar com internet, com influenciador. E ele começou a empreender aos 50 anos de idade, mostrando que nunca é tarde. Senhoras e senhores, vamos receber ele, fundador da Mind, uma das agências de marketing mais influentes do país e que faz viralizar os conteúdos. Senhoras e senhores, Scapini!
5: Aê, Cailão! Que honra, gente. Muito obrigado pelo convite. Vocês não fazem ideia como eu tô feliz em estar aqui, como
6: esse local físico é importante para mim, a antiga Transamérica, agora TMC. Eu até, inclusive, eu vou contar uma coisa que vocês não sabem. Durante, eu sou velho, como você já falou, e então eu tenho muita história do século passado. E no século passado eu tinha uma locadora de vídeo aqui na Pio 11. Então eu passava na frente Transamérica a vida inteira. Tenho muitos amigos que eram meus clientes, antigos locutores aqui, o Luiz Rivellini, que estava aqui até pouco tempo. Agora tá rico, né? Tá
3: descansando. Ele que me mandou embora da Transamérica.
6: Amigo, é bom saber que eu trouxe vários amigos
1: legal,
6: aqui.
1: Legal, tá sabendo? Legal.
6: Tu vim bem preparado.
1: Não, tá ótimo.
6: E o que é mais engraçado é eu nunca tinha entrado na Transamérica.
1: Mentira.
6: Agora, já entrei na Transamérica, nunca tinha entrado. Passei aqui a minha vida inteira. Outra coisa que é muito curiosa, minha mãe, Dona Neuza, né? Ela adora que a gente chame ela de Neuza da Penha. Então, vocês forem falar da minha mãe, podem falar de da Penha, que ela ama.
1: Tá bom, Neuza da Penha.
6: Maravilhoso. Ela adora o da Penha, né, mãe? E ela mora aqui na esquina.
1: Mentira!
6: Então, quando vocês me chamaram, um programa sobremesa, eu falei, mano, eu vou almoçar na casa da Neuza e venho pra cá na sobremesa. Aí liguei pra ela, falei, mãe, olha que notícia maravilhosa, eu tô indo fazer um programa na TMC antiga, Transamérica, e vou almoçar com você. Ah, não vem não, filho, que eu vou levar o cachorro no médico, né? No
1: veterinário.
6: No veterinário. Eu falei, porra, mãe, mas você me derruba desse jeito, né? Então, se você estiver vendo, mãe, eu tô com fome por sua causa, mas a sobremesa tá garantida.
1: Mas eu entendo a sua mãe, a Dona Neuza da Penha, porque eu amo ver videozinho de animal, de cachorrinho na internet. Eu prefiro cachorro do que humano. Mas já que estamos com humano, vamos tratá-lo muito bem.
3: Sim.
1: Por favor, a primeira pergunta de hoje para o nosso convidado, Scapini, fundador da Mind, Marcelo Batista, é com você.
3: A primeira pergunta, já que você tocou no nome da mamãe, da Neuza, da Penha, né? Qual a sobremesa que a veinha faz que você mais gosta? Qual a sua sobremesa preferida?
6: Não, ela faz uma coisa que é maravilhosa, que é um bolo que chama peteleco. É um bolo de chocolate com uma casquinha de chocolate dura por cima.
1: Nossa,
6: que essa receita tá na cabeça dela. Não sei onde ela, se ela tem algum lugar em casa, mas esse bolo peteleco é a alegria da família. Não só minha, não. Da Flor, minha esposa, do Luca, das pessoas, do time que trabalha lá em casa, o povo ama o peteleco. Tem um peteleco na área, todo mundo fica feliz.
2: Quando acabar o programa, manda mensagem, vê se ela já chegou que a gente vai lá.
6: Faz um peteleco aí, manda pros meninos, mãe.
1: Para o nosso ranking de sobremesas, é o primeiro voto para o peteleco.
3: Bolo peteleco.
1: É bolo peteleco.
3: Parece o nome de mascote, né? Bolo peteleco.
1: Bom, já que estamos falando de doce, de coisas boas, saudáveis, vamos falar então de internet, que é um lugar muito gostoso, ou não? O que você acha da internet? Você que é fundador da agência Mind, é um lugar saudável, gostoso?
6: É saudável, é gostoso, é mal utilizado, é perigoso, mas é uma verdade, uma realidade que não tem como mais viver sem. Não existe mais ninguém offline. Nós estamos aqui na rádio, mas estamos no YouTube ao mesmo tempo. Então, a partir de um certo tempo, estar conectado o tempo inteiro passou a ser uma realidade. E aí cabe muito mais a cada um entender como é que se relaciona com isso, né? Vocês mesmo produzem conteúdo, você estava produzindo seus stories antes daqui, chamando para o programa, você faz isso todo dia. Então, é muito mais sobre como cada um se encontra nesse local. Mas o estar conectado o tempo inteiro, hoje em dia, é uma realidade. Já faz muito tempo que você não sabe como é estar desconectado. Só o cara lá que jogou o celular fora, que se desconectou de uma hora para outra, né?
1: Desconectou rapidinho, falou, opa, deixa eu mergulhar aqui.
6: Inclusive, deve ser fácil de achar o celular lá, né? Um lugar pequeno, pouca água.
3: Mas você tocou no ponto de se bem usada. Para você, o que chega a ser nocivo na internet, nas redes sociais?
1: Nocivo é ruim, né? O que chega a ser ruim.
6: Eu acho que é muito individual. Tem uma coisa que todo mundo acaba tendo, vocês que já são pessoas famosas, acabam tendo, é hater. Né? O primeiro passo de você entender que você ficou com algum nível de fama é você ter hater.
1: É verdade.
6: Cara, hater não é um negócio legal. E é, por exemplo, uma pessoa que se sente à vontade de te criticar ou de te ofender ou de colocar você para baixo, mas longe de você. Nunca falaria na sua frente isso. Tá na sua frente, pede para tirar uma selfie contigo e tudo mais. Então, assim, eu acredito que a internet é um lugar onde as pessoas acabam falando muito mal ao invés de falar bem. Eu acho muito mais importante, muito mais saudável a gente elogiar do que a gente criticar. A crítica, ela, na maior parte das vezes, não tem fundamento. E a gente, para elogiar alguém, a gente tem que parar e entender. Então, o elogio até faz bem pro cérebro, nos faz pensar mais sobre o assunto.
3: E você tocou no ponto hater aí. Como é que você faz com seus agenciados para gerenciar crises que às vezes eles causam?
6: Bom, eu acho que a primeira coisa... Bom, meus agenciados não causam crise, né? Não tem esse assunto.
1: Isto é um agência. Amigos e amigas, aprendam.
6: Eu fui respondendo sem ver a última frase.
1: Aprendam com quem entende, com quem sabe se portar.
6: Mas vamos lá.
1: Meu cliente sempre está certo.
6: É muito comum a gente falar sobre gestão de crise, cancelamento e tudo. Eu acho que a primeira situação quando a gente fala em crise é a gente fazer uma análise fria e calculista se existe a tal crise ou não. A gente é muito procurado por marcas, né? Ou pelos talentos do casting. Ah, eu tô com uma crise, eu tô sofrendo. A gente que tá de fora, que você não tá com o umbigo dentro da crise, a primeira análise que a gente faz é entender se existe uma crise. Porque muitas vezes a crise tá numa bolha tão pequenininha que quem tá vendo são só as pessoas ali de perto. E ela não estourou pro X, ela não estourou pro TikTok. Então, na maior parte das vezes, quando a gente fala sobre crise, a primeira situação é se acalma. Respira e entenda se existe a crise ou não. E se a crise está dentro de uma bolha controlada, muitas vezes você espera e não faz nada. Ah, não, tem vezes que tem um caso mais complicado, aí você tem que sim ter um plano de contingência de gestão de crise. A gestão de crise, inclusive, passou de ser algo que as empresas de relações públicas faziam no passado, porque a gestão de crise era offline, né? Você falava sobre notícias nos meios offline e agora ela é tudo muito mais instantâneo, né? Mas eu diria para você que boa parte do que as pessoas entendem que é crise é o desespero de ela estar dentro dessa situação constrangedora ou inadequada. Não é crise de verdade.
1: Muito bom. Mini Ruth?
2: Não, surgiu até uma dúvida, né? Porque se no caso surge essa crise, a gente vê muitos influenciadores pedindo desculpa também. Existe um manual pra esse pedido de desculpas? Do tipo, ai, tem que usar camisa branca.
1: Chorar. Falar a célebre frase, quem me conhece sabe. Essa é uma frase que
3: Pô, Cabrini! O pessoal tá com medo. O pessoal sente medo, Cabrini.
1: Escapine, por favor.
6: Infelizmente, esse manual não existe, até porque a crise não é igual você fazer arroz, que a receita é sempre a mesma e se você não errar na receita, o arroz sai sempre do mesmo jeito. A crise tem várias nuances, então você tem que abordar o problema de acordo com o tipo do problema que acontece. A melhor coisa é você pensar antes de falar, né? Isso era muito comum, né? Se beber não tecle, né? Não tem? A gente tava falando sobre ditados aqui.
1: Se beber não dirija e agora, além do se beber não dirija, se beber também não mexa no celular.
6: Vocês estavam falando sobre isso, né? Na festa. Teve uma festa ontem aqui.
1: A gente
6: não pode contar isso aqui,
1: não,
6: né?
1: Não.
6: Tá bom, desculpa, Capilha, gente.
1: Adorei. Você é muito bom. Você devia ser influenciador também.
6: Eu sou bom atrás das câmeras. Sou bom pra ajudar vocês.
1: Você já jogou aqui a semente no mal de estar falando sobre crise, sobre isso, né? Sobre pensar antes de digitar, pensar antes de gravar um stories e realmente, ontem parece que teve um pessoal que se passou na festa, né?
2: É verdade, né, Batista? Saiu com dor de cabeça e tudo, rapaz.
6: Eu anotei os nomes, pode falar aqui? Não.
1: Um jornalista nunca deixa de ser jornalista, né? Scabini, então, por favor, continue seu raciocínio, eu quero saber, posso agora, então, devo parar pra pensar antes de digitar e gravar um stories? Você recomenda isso pros seus agenciados?
6: Nem é. Bom, em primeiro lugar, uma coisa que é legal da gente falar, por exemplo, a atuação da Mind, ela é muito menos na construção de conteúdo dos agenciados e no suporte à produção de conteúdo e muito mais no agenciamento publicitário. Então, o nosso grande foco é utilizar as redes sociais dos nossos talentos e aproximá-los de marca para entregar a proposta de valor. Logicamente que para alguns, a gente tem alguns níveis de serviço, alguns são agenciados, outros são empresariados, a gente tem um time que cuida de rede social. Mas, no final do dia, a postura em rede social é a mesma postura que a gente tem do nosso planejamento de carreira. Nós temos um planejamento de carreira. Ah, eu vou ficar aqui tanto tempo.
3: Eu não tenho,
6: quantos anos de rádio?
1: 36. Você acabou de citar, inclusive, o rapaz que prejudicou o plano de carreira dele.
6: Exato. Eu achei todo feliz mandando um abraço pro meu amigo. Era meu cliente. Ele era o cliente número 122 da locadora.
3: É meu brother.
6: Legal. Eu não lembro o meu telefone, mas eu lembro essas coisas do século passado. É um negócio muito estranho. Mas o planejamento faz parte do processo. Tem gente que é mais polêmico. Tem gente, né? Você é uma humorista, você tem um humor que é mais ácido e pode te colocar, às vezes, em algum constrangimento. Mas esse é o seu posicionamento. Então, você sabe que quando você faz um conteúdo, ele está sujeito a ter uma nuance de análise. Cada persona, cada influenciador, cada um tem a sua proposta de valor, tem o seu lugar. Então, esse planejamento é o caminho de você saber como é que eu executo e que eu conto para as pessoas qual que é a minha história. Tem gente que é mais polêmica, tem gente que é menos polêmica. E às vezes, vamos ser bem sinceros, nesse mundo de internet, como a gente estava conversando, a polêmica, ela dá audiência. Super. E a gente está muito mais interessado na fofoca, no que aconteceu na festa ontem, do que simplesmente em ler as principais manchetes do dia e saber como é que está indo a economia da Itália, sei lá.
1: Scapini, eu acho que você vai concordar com o meu pensamento. Para mim, jornalismo é fofoca, amigo. É, fofoca é o princípio da salvação. Dizem que a primeira notícia que foi feita no mundo foi numa aldeia e que um homem ele colocou cartazes com um lobo desenhado pra dizer que tinha lobo. Então é a primeira notícia do mundo. Ó, não vão lá que isso é fofoca. Gente, tem lobo. Imagina o William Bonner de terninho falando: o Iraque agora entrou em guerra com Israel e tal. E aí troca por isso com a sua vizinha, que é a dona Jordana, falando: menina, você não sabe, Iraque parece que tá bombando lá com o Israel. Brigando demais. É a mesma coisa, tudo fofoca.
2: É tudo, agora, gente.
3: Ô Carlos, você falou do conteúdo dos seus agenciados. Vocês cuidam do que ele produz assim diariamente ou só dessa proximidade com marca? Você fala: o Lucas, acho que ele pode, esse tipo de conteúdo casa com uma marca. Ou você chega lá e fala: Lucas, tem que produzir isso, vamos não fazer isso, ir por esse caminho. Ou ali ele faz...
6: Os talentos, os influenciadores, eles constroem a fama a partir do que eles começaram a contar nas redes sociais. Então, não é sobre... Tem muita gente que procura: eu quero construir um influenciador, né? Nesses tempos de AI tá muito na moda. A gente entende que não é sobre isso. O nosso papel é um papel coadjuvante de pegar o posicionamento do influenciador, o que ele já fala, e fazer com que, tá bom, pode dar um brilho aqui, pode dar um talento ali, pode falar uma técnica, uma melhor prática, mas a estratégia de conteúdo é do influenciador. Porque ele é o produtor de conteúdo, ele é o artista e o criativo que vai construir o próprio conteúdo. Então, lógico, a gente costuma falar o seguinte: quando a gente faz uma... começamos a conversar com o influenciador, ele tá vindo para casa, a gente vai entendendo, fazemos uma reunião de... uma reunião de aprofundamento de conteúdo e tudo, ele fala: poxa, eu gosto muito... de vinho. Se você gosta de vinho e não posta tomando vinho, nenhuma empresa de vinho vai te contratar para fazer publi de vinho. O vinho ou qualquer outra coisa. Então, a gente dá dicas, mas a gente não explora no conteúdo, porque o conteúdo é o território dele. O nosso papel é essa parceria, onde ele produz um conteúdo de qualidade relevante para a comunidade que ele tem, e a gente monetiza e ajuda a monetizar esse conteúdo, apresentando esse conteúdo para marcas.
3: Mas, por exemplo, tipo um jogador de futebol, o cara não consegue, você não consegue fazer um jogador de futebol se ele não tiver talento. Você consegue criar um influencer e fazer com que ele bombe nas redes sociais?
6: Não é verdade. A diferença, talvez, a gente está falando aqui muito de século passado e de século, de offline e de online, né? Quem conhece melhor o influenciador não é o meu time, que é especializado nele. Quem conhece melhor é a comunidade e a audiência dele. Então não adianta ele falar: ele não bebe refrigerante, vai fazer uma publi de refrigerante, a audiência sabe, isso é falso. Então não existe esse assunto de eu construir uma persona imaginária ou transformar você de repente em uma coisa que você não é, porque não é real. E a boa notícia da rede social e da internet é que a realidade, ela faz uma diferença muito grande. E que hoje em dia qualquer coisa está a uma busca, e não é mais nem... O Google não faz mais busca, agora é tudo AI, mas está a um close da vida de você descobrir a verdade. Então a verdade está aqui fora. Então não adianta você falsear a verdade, porque ela dura muito pouco.
1: E a gente está aqui falando de influenciadores, deles serem os mais sinceros possíveis, né? Ser mais sincero possível, falar aquilo que ele gosta. E uma dúvida me permeia a cabeça, que é: quem é que acha esses influenciadores? Quem é que descobre esses talentos? É você, Scapin?
6: Não. Você falou, né? Eu tenho 56 anos, então a minha timeline, ela tem outros interesses. A gente tem, dentro da estrutura da Mind, um time que nós chamamos de artístico, que é uma estrutura que faz a gestão dos influenciadores. Sabe qual é o posicionamento, sabe para qual marcas aplicar e assim por diante. Então, lá no começo, quando a gente tinha poucos influenciadores, a gente ia atrás das pessoas: oi, tudo bem? Estamos aqui a Mind, vem trabalhar com a gente.
1: E você
6: assim
1: ficava
6: por
1: vendo no celular, no TikTok, ficava lá scrollando.
6: Exato. Há 9 anos atrás, a gente não tinha tantas plataformas quanto a gente tem hoje. Hoje tem muitas plataformas que você descobre qualquer coisa através de: quero saber um influenciador de humor em São Vicente. Cara, em 10 segundos eu descubro.
3: Que faz o bolo peteleco.
6: O bolo peteleco, ele é offline, então talvez ele não esteja ali. Mas, e aí sim, o time artístico está sempre atento a oportunidades. Porque muitas vezes acontece. Semana passada aconteceu o caso, eu não vou me lembrar o nome dele, daquele influenciador que viralizou muito porque ele negou uma proposta de bet. Então ele teve feito um vídeo chorando que perdeu 1 milhão e tudo. Sim. O meu time, a gente tem um time de real time. O meu time olhou para aquele assunto, porque uma coisa que a Mind faz, a gente não vende só os influenciadores do nosso casting. Eu vendo soluções para marcas, e que boa parte das vezes, porque tudo bem, a gente tem mais de 300 talentos, mas eles não cobrem todos os segmentos e as necessidades das marcas. Então, muitas vezes, a gente utiliza talentos do mercado, utiliza outras pessoas. Então, a gente olhou para aquele assunto e apresentou para as marcas que a gente tem relação. Gente, tem uma oportunidade aqui de posicionamento muito interessante. Então, nós temos um time artístico que olha para o mercado, entendendo quem está bombando. Nós temos um time de BI que olha através de plataformas quem é que está bombando, porque tem vários jeitos de bombar. Tem bombar um conteúdo que eu gosto e falou, gente, esse cara é legal, vamos conversar. Mas tem, olha, este influenciador aqui tinha 1000 seguidores, de repente passou para 1 milhão, alguma coisa aconteceu aqui. E a gente tem esse time de real time. Então, na verdade, acaba que na Mind é um ecossistema onde todo mundo entende do assunto. Então, o lead, né, do novo influenciador pode vir de qualquer lugar. Felizmente hoje, a gente, após um bom tempo no mercado, tendo feito bons projetos e tendo, né, muitos influenciadores tendo passado por nós, os influenciadores também nos procuram bastante. E a gente tem muita gente que pede para vir pro casting e a gente faz essa análise sempre. Eu adoraria poder agenciar todo mundo que pede, mas a gente não tem porque é uma questão de escala, né?
1: Entendi. Falando desse elenco de agenciados, tem alguns nomes como Gil do Vigor.
6: O Gil agora foi pra Globo, né?
1: Agora é da
6: Gil Globo. Nos abandonou, foi pra Globo.
1: Ah, é?
3: Traíra!
1: Traíra!
6: A gente ama o Gil do
2: Brasil!
6: A gente ama o Gil
2: do Brasil!
3: Quem são os grandes assim que estão debaixo do seu cachorro?
6: Olha, eu vou falar uma coisa pra você. O influenciador tem uma característica que é o ciúmes. Nós temos mais de 300.
1: Cara, 300 influenciadores.
6: Imagina se eu esqueço um. O que que ia acontecer comigo? Aí não, o cancelado era eu.
3: Os maiores em então, número de seguidores.
6: Não, vamos dizer. Deixa. Tem muita gente. Entra lá no nosso Instagram, @mind, MYND. E aí você vai começar a ver tudo que a gente produz lá. Eu tenho certeza que eu vou ser cancelado se eu esquecer o nome.
1: Não vai não, fica tranquilo que cancelado na internet...
3: Aí a gente dá um jeito.
1: Não, a gente reverte.
2: Tem que lembrar que o hater também é um fã incubado, entendeu?
1: Falando em cancelado na internet, essa semana a gente recebeu o convidado Oscar Magrini, ator.
6: Eu vi uns recortes.
1: Você viu?
6: Ele é polêmico, né?
1: Bom, exatamente.
6: Um posicionamento... Único, vamos colocar desse jeito.
1: Você acredita que a Mind teria interesse, por exemplo, de agenciá-lo com esse posicionamento que ele teve aqui no nosso programa?
6: Imagino que não. Imagino que... E aí é muito menos sobre quem é ele e o que ele falou. É muito mais o nosso papel é entender se a proposta de valor dele é uma proposta de valor para as marcas. Porque se eu não consigo conectar um influenciador com uma marca, eu vou ter uma pessoa infeliz dentro do meu casting.
1: Claro.
6: Por quê? Porque... as pessoas conhecem a Mind como uma empresa que gera negócios para os influenciadores. Se ele tá dentro da Mind e eu não gero negócio para ele, eu tenho um detrator dentro da Mind. Ele vai sair falando para todo mundo, a Mind é ruim, ó, não vende nada.
1: Entendi.
6: E não sei onde. Então a gente prefere, com esse tempo que nós estamos no mercado e conhecendo as marcas, a gente sabe quando um influenciador vai ter fit com marca ou não. Se não vai ter fit, a gente é muito trabalhado na sinceridade. A gente fala, olha, a gente acredita que você tenha que buscar um outro caminho ou um outro parceiro, porque às vezes sou eu que não consigo. O Team Mind não consegue fazer aquele negócio específico, mas uma outra empresa
3: ou
6: consegue.
3: Ou vai com o OnlyFans, né?
1: Então eu fiquei impressionado porque é uma questão matemática. Não é uma ideologia. Não. É simplesmente demanda e oferta.
6: Sim, procura uma análise de unir as pontas. Total. Unir a ponta do influenciador que tem uma necessidade de monetizar, porque esta é uma profissão que é uma profissão com receita variável, né? Ninguém tem salário fixo. Com as marcas que tem uma necessidade de comunicação. Então, é uma análise técnica, não é uma análise só comportamental e de tendência. Lógico que a gente, passado tanto tempo, você olha para um influenciador e fala, esse cara vai longe, deixa eu ficar com ele aqui logo no começo para a gente poder observar esse caminho também.
3: E, Carlos, época de eleição chegando, vocês orientam os seus agenciados ou... Faz não. O que quiser.
6: Cara, a gente não se envolve em política. Do mesmo jeito que eu não construo conteúdo, a gente sabe que o Brasil virou um local Corinthians e Palmeiras, né?
1: Total.
6: Talvez ainda pior do que Corinthians e Palmeiras.
1: Muito pior.
6: Muito pior. Muito.
1: Corinthians
6: muito
1: e Palmeiras. Pior. Ainda dá pra negociar Corinthians
3: Grêmio,
1: e Palmeiras.
3: Grenal.
6: Então, assim, a opinião política de um influenciador faz parte de quem ele é. E as pessoas já sabem. Então, o que acontece muito? As marcas vêm com briefings do tipo, eu quero esse perfil, homem, mulher, não importa a demografia, mas fala, olha, não quero posicionamento político. Então eu tenho que voltar para o meu casting e olhar quem não posta sobre política. E quem posta sobre política, para esse projeto, não faz parte. Por exemplo, uma coisa que tem acontecido muito, não só na política. As marcas, os anunciantes, têm tido alguma rejeição a influenciadores que fazem anúncios de bet. Então eu recebo muito briefing. Ó, eu quero aqui um homem casado, com filhos e tudo, que não tenha feito bet. Porque dentro da indústria da publicidade tem marcas que não querem se associar com influenciadores que fazem bet. Como não quer se associar com influenciador que fala sobre política. Uhum. Mas aí, o direito do influenciador se posicionar é dele. A rede é dele, a rede não é minha. Eu não tenho... O meu Instagram é pequenininho. Cada um deles tem o seu próprio Instagram. Então, quer falar de política? Fale, fique à vontade. Só saiba que toda ação tem uma reação ou uma consequência. Você pode estar bloqueando determinado segmento. Esse tipo de conversa a gente tem. Agora, não poste ou poste, não cabe a gente falar.
1: Scapini, você acha que existe um break que as agências, que inclusive as empresas pedem, eu não quero influenciador que fale de política, eu não quero que fale sobre bet, porque no final das contas, quem manda de fato é a nossa Constituição, a nossa liberação, nosso Senado, a Câmara lá. Se tá aprovado, tudo bem
6: o influenciador fazer. Esse é o que eu penso. A partir do momento que uma coisa está legalizada, acabou. Está regulada, a gente tem que seguir. Se eu tenho algum incômodo, que se mude, que eu trabalhe para mudar a lei. Claro. Então esse é um ponto. Agora, do outro lado, as marcas, elas têm as suas próprias políticas e têm as suas leis internas, que não são as leis federais. Sim. E se a marca tem direito de não querer fazer negócio, claro, com você, óbvio, ou comigo. Sim. Então, no final do dia, o mercado é muito grande, ele é muito novo, tá? Em amplo crescimento, a gente pode dizer que tem um chinelo para cada pé cansado. Então é só uma questão de você procurar direito. Vai ter marca que não tem nenhum problema com isso. Legal. Tem marca que se beneficia da polêmica, tem marca que se beneficia da oportunidade. Então é um mercado que ele tá muito novo, muito aberto, a gente não sabe o tamanho que ele vai chegar.
2: Mas e quando o problema é a marca? No caso, quando o influenciador acaba promovendo alguma coisa que prejudica os seguidores, quem se responsabiliza nesse caso?
6: Bom, aí tem, é uma pergunta muito aberta, mas de qualquer maneira, o influenciador, ele é um canal de distribuição de conteúdo. Se ele está vendendo um produto e esse produto não foi entregue, a marca é responsável por isso, através do Código de Defesa do Consumidor e tudo mais. E aí você falou até um ponto interessante, porque nós estamos falando aqui sobre escolhas, as escolhas são de mão dupla. A marca pode escolher o influenciador, mas o influenciador tem o direito de não escolher a marca também. Olha, com essa marca eu não me posiciono, qualquer que seja o motivo. Então assim, o Brasil é muito bem estruturado, legalizado em termos de regulamentação legal e até mesmo de autorregulamentação na publicidade. Então, qualquer um que é prejudicado, ele tem os canais adequados para ir buscar essa sua compensação. O que acontece é que é mais fácil para a gente reclamar na bio do...
1: Nos comentários
6: do influenciador, do que você ir no Procon fazer uma ação. Ou você ir no Reclame Aqui e fazer uma reclamação.
3: Bloqueia os comentários.
6: Não bloqueia os comentários, que caem em engajamento.
3: Eu tô aceitando qualquer marca, hein? Qualquer marca eu tô aceitando.
2: Muito alô, bom. Galera do Azulzinho, chamo o Batista.
1: Estamos aqui falando com ele, o rapaz que entende tudo sobre internet, sobre agência e sobre influenciador. O nome dele é Scapini, e ele começou essa jornada tem quase 10 anos e já tem a maior agência de influenciadores do Brasil. Os influenciadores aí que você conhece, que você segue na internet, todos eles trabalham junto com o Scapini que agencia
3: Luiz Assom,
1: tem vários mundo. São mais de 300 influenciadores e ele não quis citar o nome pra nenhum dos outros 299 ficarem chateados com ele, e tá tudo bem, a gente entende, né, porque se vai falar de um tem que falar de todos, e aí não dá pra
6: e
1: gente...
6: E todos são igualmente importantes.
1: Isso foi muito bonito. Eu sei que é mentira, mas tá tudo bem. Tá tudo certo. A gente sabe que é mentira, tá tudo bem. Agora, Scapini, você não vai fugir da PPP.
6: Opa, bora.
1: Você disse que ouviu o programa, sabe o que é a PPP?
6: Sei, estou pronto.
1: Então, por favor, me diga o que é a
6: PPP. Não, eu não sei o PPP, mas eu sei o que eu vou dizer, se é verdade ou se é mentira.
1: PPP é Pergunta Problemática e Polêmica.
6: É isso.
1: Scapini, que é dono da maior agência do Brasil, uma das maiores da América Latina e do mundo, ele que cuida de influenciadores, saca tudo sobre internet, sobre o conteúdo que viraliza, tudo. E além disso, também é sócio da Billboard Brasil. Foi sócio de uma das maiores revistas de música do Brasil, sempre trazendo as 10 mais tocadas, tudo que era música passava pela Billboard Brasil. E eu gostaria de saber de você, que agora está no meio desse furacão que é a música se adaptando para a internet. É verdade que toda música, para fazer sucesso, tem que passar pelo TikTok? Acabou esse negócio de rádio, acabou esse negócio de divulgar, de ir lá e tocar, levar CD. Eu quero saber qual é o futuro da música. Você me responde depois do intervalo comercial. A gente vai para um breve intervalo comercial e a gente já volta com ele, o Scapini. Não sai daí, tem mais sobremesa para você.

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1: Caro ouvinte que nos ouve com seu ouvido, estamos de volta com Sobremesa, o seu programa favorito aqui na TMC. Hoje recebendo Eli Scapini, dono da agência Mind, a maior agência de influenciadores do Brasil e também sócio da Billboard Brasil, a revista mais importante de música do Brasil. Está aqui, ó, na minha mão, tô levando um exemplar do Belo. Coisa linda demais pra você que acompanha no YouTube. Agora, antes da gente voltar
2: parada
1: pra nossa...
2: da Billboard. Pô, aquela ali, a hora que você mostrou, achei que era G Magazine, pô.
3: Cara, Backstreet Boys, ó.
1: Olha aí que bonito. Estamos aqui com várias edições da Billboard Brasil e a gente já vai voltar pra pergunta. Pra uma música fazer sucesso hoje em dia, ela precisa passar pelo TikTok? Ela tem que ter lá o tempo certo da postagem ou não? Ainda dá pra fazer sucesso da forma mais clássica possível? A gente já volta com essa resposta, mas antes vamos dar uma olhada na nossa enquete do dia, que traz a pergunta: qual é o segredo que você guarda no seu celularzinho de meu Deus? Aquilo que você não quer que ninguém saiba, mas você vai confessar pra gente. Por favor, Batista, o pessoal mandou pro WhatsApp.
2: Opa, que faria você arriscar a vida pelo seu celular, que nem o trouxa lá que fez nas cataratas.
1: Boa, obrigado, Batista.
2: Robson Silva diz o seguinte: eu tenho os prints da minha ex me implorando pra voltar com ela.
1: Nossa. Isso é clássico, isso é ouro, hein? Guarda. É. Se um dia ela falar que é ela que não quis voltar... Você mostra do pessoal.
3: É verdade mesmo. Rafaela Pinto, ela mandou: o filtro que me deixa bonita. Na vida real, eu não tenho essa tecnologia toda, né?
2: Letícia Lima: minhas fotos de manhã sentada na privada, toda descabelada.
1: Meu Deus. Mas por que a pessoa faz isso?
4: Selfie na privada?
1: Bom, essa eu não tinha visto ainda. Eu quero saber o que é que você... pelo que você arriscaria a vida pra salvar o celular? Pelo quê? O que tem no seu celular que você se arriscaria, que nem aquele rapaz lá em Foz do Iguaçu que pulou lá pra dentro das cataratas pra salvar o celular?
3: Muita coisa.
1: O que é que você faria pra salvar? Por quê? Por quê? Manda pra gente no 011 97221-1001. Muito bom. Vamos voltar aqui pra nossa entrevista de hoje com o Scapini, que é dono da agência Mind, que é a maior agência de influenciadores do Brasil, e também sócio da Billboard Brasil, que publica revistas sobre música, e ela tem a lista das músicas mais tocadas. Isso aqui é um sucesso tremendo em rádio, em escola, na mão dos adolescentes. Muito, muito, muito sucesso.
3: Lindas, lindas. E inclusive tem até Preta aqui, né?
1: A Preta Gil na capa.
4: Preta que é cofundadora da Mind, junto comigo e com a Fátima Pissarra.
1: E eu gostaria de saber de você.
4: E tá olhando por nós, graças a Deus.
1: Por nós vendo vocês fazendo sucesso. Quero saber agora uma música, já que você entende de música do Billboard Brasil e entende de internet, pra uma música fazer sucesso, ela tem que obrigatoriamente passar pelo TikTok, se enquadrar nessas novas fórmulas, ou ainda dá pra fazer sucesso daquela maneira bem clássica?
4: Bom, não tem verdade absoluta no dia de hoje. É claro que o processo de você descobrir uma música tá muito mais disponível no mundo digital do que no mundo analógico. Então, assim, é muito mais fácil você usar a formulinha que todo mundo usa e você ter a música dentro do TikTok, você ter uma versão de dança dessa música para que ela possa viralizar e você ter os recortes que vão ser utilizados para que as pessoas possam divulgar. Porque antigamente, você está falando, né? A Billboard sempre foi muito famosa pelos rankings, a gente ainda faz os rankings. Antigamente, o ranking era sobre músicas mais tocadas na rádio, CDs mais vendidos. Eles tinham pesos, né? Diferentes. Hoje em dia, quando você faz a metodologia de cálculo da Billboard, é sobre streams, sobre músicas mais ouvidas, inclusive em redes sociais também. Então, o que acontece é que a maneira de você consumir mudou. Antigamente, a gente consumia música de outra forma. Como hoje você consome música também dentro de rede social, acaba sendo que é muito mais fácil uma música viralizar se tiver... se ela estiver ali. E muito mais fácil se a Virgínia fizer a dança, porque aí a música já é garantia de sucesso.
2: Sensacional!
3: Ou, né, garantia de briga entre casais.
4: De sucesso.
2: Neymar, tudo que Neymar posta viraliza, né?
1: É verdade.
3: É verdade.
4: Ele é muito grande.
2: É muito grande.
4: Neymar é muito grande.
2: Aquilo que ele... ultimamente ele começou a postar umas coisas mostrando a vida dele. Isso foi uma estratégia, acho que chegando perto da Copa do Mundo, ele quis mostrar que tinha mudado, você não acha?
4: Pergunta boa. Essa é PPP também, né? Eu não acompanho a estratégia de conta do Neymar como um todo, pra falar bem a verdade. Mas ele tem ganhado idade, tem ganhado maturidade. Então isso também faz com que ele comece a olhar mais pra dentro de casa e pra família do que pra festa. Mas o Neymar foi bastante criticado no dia da convocação, que ao invés dele fazer um vídeo comemorando a convocação, ele fez um post publicitário. E aí ele tá no direito dele de explorar a audiência que tá naquele momento, todo mundo foi pro perfil dele.
2: E ganhou 200 milhões só com a convocação.
1: Te falar? Eu acho que tá certo. O que você acha?
4: Não, é a estratégia dele. Assim, de novo, a rede social é a extensão da vida da pessoa. Né? O que acontece na rede social é o que o influenciador conta sobre a verdade que ele tem. Então, se ele tá nesse momento família, pô, você comemorou o aniversário da filha agora, né? Semana passada, tem que falar sobre esse assunto também, e agora ele tá no meio dos treinos, então eu acho ótimo que ele tá focado na seleção nesse curto prazo. Boa. Que ele consiga jogar, não vai jogar o primeiro jogo, vai jogar o segundo, não. Que ele consiga jogar e consiga nos ajudar, porque seria o plot twist perfeito Neymar voltar em alto nível jogando e Brasil ganhar a Copa.
2: Seria uma campanha incrível. Né? Igual o Ronaldo em 2002.
4: Isso, o Ronaldo em 2002, o Messi na última, na última
1: Copa. Podemos falar da Copa de 70, o Pelé. Foi a última Copa do Pelé, não queria um Pelé. Muita gente falou, tá velho. Foi lá, meteu.
4: E o Romário também em 94, que foi...
2: Exatamente, é o enredo perfeito pro Hexa.
1: É a campanha que ele precisa fazer.
2: E se a gente perder a Copa, a gente é Hexa do mesmo jeito, porque é a sexta Copa seguida que nós não vamos ganhar.
4: Boa, então, Batista.
1: O Hexa tá garantido. Tá garantido. Qual Hexa a gente não sabe. Depende da seleção, por favor, tá bom? Falando em Neymar, que eu adorei que o Batista trouxe o Neymar, que eu acho o Neymar um case de sucesso. Se você pudesse representar Neymar com uma boa campanha que você viu, como seria essa campanha do Neymar? O menino que começou pequeno, com poucos seguidores, e que hoje tem seus mais de 200 milhões de seguidores.
4: Mas o Neymar, ele, segundo dizem, eu não conheço a história a fundo, segundo dizem,

0: De Mogi das Cruzes.
1: Todo mundo acha que ele é de Santos.
2: Eu confundi, você tem razão. Quem gosta de futebol vai lembrar que na época, no começo da carreira dos dois, Neymar e Ganso, Ganso tinha mais visibilidade do que o Neymar.
1: Sim.
2: E continua jogando ainda, né? E tudo, mas é incomparável a relevância de Neymar em relação a Ganso, por exemplo. Então, você vê que as coisas vão acontecendo. É um plano sendo tocado. No final do dia, tem sempre um plano por trás.
3: E esse plano, se você é um influenciador, você pode confiar nas mãos do Scapini, que é dono da agência Mind, a maior agência de influenciadores do Brasil e também sócio da Billboard Brasil, a maior revista de música do Brasil. Ela que tá, ó, sendo sempre lançada. Estou com o exemplar aqui em mãos do Belo. E você pode adquirir a sua e também acompanhar o sucesso da Mind no Instagram. Scapini, muito obrigado pela sua presença. Obrigado por ter dedicado um tempo da sua jornada aqui conosco.
2: Mande um
3: mega abraço pra dona Neuza da Penha, por favor.
2: Ah, da Penha. Ela deve estar nos ouvindo. E assim que acabar, ela vai me ligar xingando, porque ela odeia o da Penha, não tanto.
3: Então, dona Neuza da Penha, então, que a senhora traga um bolo peteleco da próxima vez. Agora eu vou deixar os 15 segundos finais de um stories pra você dar o seu recado final, por favor, Scapini.
2: Bom, em primeiro lugar, agradecer. O tempo passa voando aqui com vocês, foi maravilhoso. Sempre que vocês quiserem me convidar, vocês me chamem, eu venho com o maior prazer. E o que eu acho que é importante, uma coisa que todo mundo muito pergunta, é como é que eu começo em redes sociais? Como é que eu começo? O que que eu preciso fazer? E aqui o que a gente mais gosta de falar é comece. Ah, eu tenho que fazer? Tudo bem, tem um monte de lugar, o seu AI diz pra você aí quais são as melhores práticas de post e tudo mais. Mas comece. Comece fazendo, comece aprendendo. A gente gosta de falar que feito é melhor do que perfeito. Então você posta. Se o post tá ruim, você posta de novo. É muito natural que os posts, mais ou menos 20% dos posts de um influenciador famoso tem uma ótima audiência versus 80%. Então significa que você vai fazer 8 posts ruins até o 9º dar certo, na média. Então não desista no 3º, 4º ou 5º. Porque você vai ter que fazer mais um pouquinho até dar certo. Então, não desista e faça.
3: Olha, muito bom.
4: Tá,
3: obrigado,
4: olha,
3: Scapini. Muito sucesso pra você, pra agência e também pra revista.
2: Muito obrigado, gente.
3: E a gente segue daqui do nosso programinha de meu Deus, trazendo aquele quadro que é o maior sucesso. Ai.
1: Ô, Lucas, diga, a gente chamar ele de novo. Ele que tem que chamar a gente agora.
4: Quero ser agenciado, hein, Scapini.
3: É verdade. Vou aproveitar, Scapini, antes que você vá embora. Daríamos uns bons agenciados na Mind?
2: Eu não sei o que a TMC tá fazendo, que não tá ainda fazendo esse trabalho de publicidade com vocês. João Camargo, Neneto Camargo.
3: Muito obrigado.
2: Vamos juntos.
1: Obrigado,
2: gente.
3: Que Deus te abençoe muito. Você vai estar em todas as minhas orações agora. Tá bom, Scapini? De verdade, toda noite eu vou orar falando, abençoa o seu Scapini, por favor. De verdade. Se eu puder levar isso também no WhatsApp dos chefes, eu vou lhe agradecer imensamente. Eu te
2: Instant.
3: Muito obrigado. A gente segue daqui o nosso programa minha de meu Deus, trazendo agora o quadro que é o maior sucesso. A hora de juntar informação com diversão. É hora de fazer ele, o girinho de notícias. Vai!
1: Vai girando, vai.
4: Patrícia,
1: girando,
4: vem pra
1: vai
4: cá, Patrícia. Olha o avião.
1: Muito bom, gira.
3: Muito gostoso com esse capim. Que me faz, inclusive, pensar na nossa primeira notícia do dia. A gente tava falando aqui sobre celular, né? Celular, internet. Inclusive, a nossa enquete de hoje é qual loucura que você cometeria pra salvar o seu celular, né? Coisa louca. E eu quero saber de vocês. E o celular do Vorcaro, hein? Vocês gostariam de ter acesso?
1: Ah, qual deles? Ele tinha 8 celulares.
4: Oito?
1: Vorcaro
4: tinha
1: 8.
4: Ah, eu tô precisando de um TI, sei lá, né?
3: E mesmo com 8 celulares, a Polícia Federal recusou a nova delação do Daniel Vorcaro.
1: É mesmo?
3: O Daniel Vorcaro é o banqueiro do lado do Banco Master, né? E ele foi preso, tá sendo investigado, tá sendo aí. E aí falaram assim, ô Vorcaro, se você falar o que você sabe, a gente pensa aí em reduzir a pena, tá, tal, e dar umas melhorias aí na tua condição. Aí ele falou, não, eu falo. Fez a primeira delação, o primeiro X9, né?
4: Isso, ele foi X9.
3: Foi X9 pela primeira vez, a polícia falou, não aceitamos isso aqui, não. Aí ele falou, não, então tá bom. Então eu vou preparar e eu vou ser X9 de novo. Fez a segunda e ó, não deu certo. O ex-banqueiro apresentou novamente informações consideradas insuficientes. Será a segunda recusa dos termos de colaboração propostos por ele em menos de um mês.
1: Tá parecendo aqueles trabalhos de escola que a gente fazia mal feito, a professora não aceitava.
3: Volta pra casa, vai fazer de novo.
1: Vai fazer isso aí de novo, moleque. Não,
4: ele tem que aprender a brincar de telefone.

0: Telefone sem fio, gente, que é isso? Passa a informação certa, né?
1: Muito louco. O Daniel tá achando que eu li... Sabe qual é o problema do malandro? É achar que todo mundo é otário. Esse é o problema do malandro. Malandro se esquece que tem outros malandros também. Você acha que só tua mãe, cara, que fez filho inteligente?
0: Malandro é malandro, mané é mané. É.
1: Exatamente. E o Alan do TI é o Alan do TI.
2: É o Alan do TI.
1: Próxima notícia, por favor, Marcelo Batista.
2: Próxima notícia é como o Scapini já disse aqui, já adiantou, né? O Neymar não joga a primeira partida neste sábado contra Marrocos. Ele tá fora do primeiro jogo. Talvez pro segundo ele esteja em campo contra o Haiti. É mais fácil, né?
0: É.
2: Caiu, né? Porque Marrocos, os caras vão chegar,
1: não,
2: né?
1: O Marrocos tá sinistro, cara. Tá sinistro.
2: Vão chegar, então ele tá. Mas eu acho que nós não vamos ter o Neymar, nós não vamos ter o Vini Júnior, nós não vamos ter o Rafinha, porque esses caras na seleção até agora não mostraram nada pra mim.
0: É verdade.
2: Nada. Você acha que o
0: único
2: vai
0: que
2: ser...
0: tá indo bem é o Endrick, vai.
2: Você acha que o Brasil vai ser campeão, menino Ruth?
0: Eu tô torcendo, cara, pra ser campeão. Eu sei que eu vou acompanhar tudo aqui na TMC, né?
2: É mesmo? É. Eu acho que a chance que o Brasil tem de ser campeão é tipo eu de namorar uma mulher muito bonita. Pode acontecer, mas...
1: Depende.
2: É muito
1: raro. A mulher tá muito tempo sem namorar, tá sozinha demais.
2: É, mas você sabe que nós estamos falando de Neymar. Amanhã começa a Copa do Mundo. A equipe da TMC já está lá e todo mundo fala... Tá falando do negócio do delay.
0: Nossa, gente, eu fui tentar assistir. Nossa, não dá. Na TV, realmente, não dá. Não dá.
2: Então, e o pessoal que acompanha pelo streaming, que tem o site, YouTube, pelo streaming, aí o que acontece? O seu vizinho grita gol. Você fala, ué, mas a bola tá no meio de campo. Por que que o meu vizinho gritou gol? Sabe por quê? Porque ele está ouvindo a TMC.
1: Exatamente.
2: Ele está ouvindo a TMC. E no rádio, o gol é na hora que ele acontece, você vai gritar gol, porque o rádio está lá. São milésimos de segundo, sabia?
0: Alvivaço, né?
2: Sabia isso? Aliás, atenção, atenção. Cadê a torcida? Atenção, jogo. Eu tô acompanhando aqui. Eu tô acompanhando pela Cazé TV. Atenção, Cazé TV. É o Brasil que pode estar na final da Copa do Mundo de 98. Jogo ao vivo, hein?
1: Jogo ao vivo?
2: Jogo ao vivo.
1: Mas de 98?
2: 90, é Cazé TV, é Cazé TV. Não interrompa. É Cazé TV, jogo ao vivo. Atenção, o jogador da Holanda vai correr pra bola, disputa de pênalti. Lá vai Cocu. Tafarel, vai Tafarel, vai Tafarel. Sai que é tua, sai que é tua, sai que é tua, Tafarel. Olha aí o Brasil tá ao vivo na Cazé, tá ao vivo, o Brasil tá na final da Copa do Mundo da França de 98, ao vivo, estamos transmitindo ao vivo, em primeira mão pra você, pela Cazé TV,
1: Meu Deus.
2: É que tem um atrasinho só.
1: Um atrasinho?
0: 98?
1: De 98?
2: É um delayzinho de lá pra cá.
0: Eu não tinha nem nascido quase.
1: Ó, faz o seguinte, pra você não passar sufoco, ao invés de ficar assistindo no streaming, ou até mesmo na TV aberta, ouve no rádio. É muito melhor, não tem delay.
2: É mesmo? Por isso que tem na TMC sintonizei, na Globo tem delay, na Cazé nem sei.
1: Tá vendo? TMC é a emissora oficial da paixão do brasileiro. Vamos lá, rapaz. Amigos e amigas, próxima notícia quem
2: traz... Na Cazé, você sabe que na Cazé o Zagallo tá vivo ainda.
0: Meu Deus, gente.
2: É verdade.
1: Essa foi muito boa.
2: Você não sabia?
0: Não.
2: É verdade.
0: Rapaz.
1: Na Cazé TV. É. O Ronaldo ainda não machucou o joelho.
0: Não casou com a Cicarelli, nada.
1: Nada. Não casou com a Cicarelli. O Romário ainda tá lá na seleção.
2: É, tá aí, Pete.
1: Próxima noite.
0: Olha, gente, eu só sei de uma coisa.
2: O que foi?
0: Esse delay tá me estressando tanto quanto o meu nome no Serasa, viu? Eu não aguento mais.
2: Não aguento mais. Mas não tem o desenrola?
0: Exatamente. Milhões de pessoas e famílias já renegociaram as dívidas aí no novo desenrola. Foram 4 milhões de pessoas com dívidas de até R$100 que ficaram com o nome limpinho.
2: O cara tava com o nome sujo por causa de 100 conto.
1: Não. É que a dívida era maior, aí renegociou pra R$100.
2: Ah, pô, é uma pizza ali. Meia calabresa, meia frango catupiry aí.
1: Bem mais barato que uma pizza em São Paulo. Pelo menos em São Paulo, no Rio de Janeiro, Curitiba.
2: Achei que o cara tava com o nome sujo porque ele tava devendo R$100.
1: Mas olha que loucura. Não vou fazer essa coisa de professoral, mas Tem muita gente que não tem nem CEA pra pagar uma dívida.
0: É,
1: cara,
0: verdade. Brasil,
2: não, tá fogo,
1: mas não.
0: As dívidas... Eu mesmo não vou pagar o Vorcaro. É. Mesmo com o desenrola, eu não vou pagar. Você
1: tinha uma questão de ideologia dela. É. Não é, é uma questão. Aí.
0: Eu não vou pagar, ué. Você vai... Se o banco já fechou, eu vou pagar pra quê?
1: Não, e não é só isso, não. É um banco que faz parte de um possível esquema de corrupção.
0: Aí vão ver lá meu nome pagando para Banco Will. Aí eu me ferrei.
2: É verdade. Fala assim, ó, você faz uma campanha: I will not pay.
1: Muito bom. I will not pay. Que traduzindo significa eu não vou pagar.
0: É isso.
1: Entendeu?
0: I will not pay.
1: É will o nome do banco. I will not pay. É o verbo em inglês.
2: Vorcaro que lute.
1: Próxima notícia. Amigos e amigas, a gente tá falando sobre futebol, inclusive sobre a TMC, e tem notícia envolvendo futebol no site da TMC, que é muito boa essa notícia, adorei. Que é bem fofoca, bem do jeito que eu gosto. Porque a família do Neymar vai ficar em uma mansão de 73 milhões de reais durante o período da Copa. O imóvel alugado pelos parentes e amigos do jogador em Orlando tem 16 quartos, temática de Star Wars, cinema privativo, boliche e área de lazer completa. A propriedade tem capacidade para acomodar até 36 pessoas para o conforto.
2: É mesmo.
1: Gastou 73 milhões. Você vê, por isso que ele precisa fazer merchan na hora que ele é convocado, entendeu? Fazer publicidade.
2: Não, mas é alugada, né?
0: É, pra sustentar os parceiros tem que fazer. Agora, mesmo,
2: você, né? Você imagina o Neymar, que ele deve estar triste com a casa desse tamanho e a mulher dele lá, ele não pode fazer uma festa, não pode fazer nada.
1: Neymar, a gente pode dar
2: aquela escapulida.
1: Não, ele deve ter gasto 73 milhões pra família e mais 73 milhões pra sabe? Tipo o grupo do WhatsApp, que a gente tem um grupo do WhatsApp com a pessoa e um grupo do WhatsApp sem aquela pessoa chata.
0: Peraí, então quer dizer que tem um grupo de sobremesa sem mim?
1: Próxima notícia, amigos e amigas, vamos lá.
0: É isso mesmo, vai,
1: traz aí, produção. Batista. Traz aí, Batista.
2: Daqui a pouco você vai alegar que tá burnout agora aqui também.
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0: Vai chegar tanto vídeo que o nosso estagiário que mexe no WhatsApp vai ter um burnout.
2: Vai direto pro Éder Luiz. Mas você viu que em 4 anos aumentou 823% os afastamentos por burnout?
0: Sério? Sabia?
1: 823. Eu gostaria de saber desses 823%. Qual é a porcentagem real de pessoas com burnout?
2: Olha aqui, ó, o Brasil encerrou 2025 com mais de 530 mil afastamentos por transtornos mentais. O maior número da série histórica, tá vendo? É uma cidade do tamanho de Maceió. O povo, imagina o povo todo de Maceió com burnout. Você já pensou a cidade?
1: O pessoal fala, não quero mais trabalhar. Todo mundo.
0: Ah, não dá vontade mesmo, né?
2: Agora é um trabalho híbrido. É metade escritório, metade consultório. O híbrido agora.
1: Caramba, olha, a gente tá aqui rindo, fazendo piada, mas é óbvio que isso é uma coisa séria. Então, se você sente alguns dos sintomas do burnout, você tem que procurar um médico, beleza? Médico não vai.
0: Não é coach, é médico.
1: Exatamente, não é coach, não é pessoa que fala assim, não, porque eu entendo que eu tive.
2: Escrevi um livro.
1: Escrevi um livro, eu já tive burnout na maior missão do país. Não, você tem que procurar alguém que entenda, um médico, um psicólogo, um psiquiatra. Procure, vá lá, se trate, é coisa séria, beleza? Mas eu vou continuar com a minha opinião, que desses 823%
2: tem muito
1: a mais,
2: aí.
1: Tem muito atestado falso, não é não, Batistinha?
2: Tem.
0: Atestado falso?
1: Atestado falso,
0: eu acho. É com o Batista mesmo e também é com o Belo, viu, pelo visto.
1: Rapaz, pelo Belo, por quê?
0: Pois é, o cantor Belo, ele foi condenado a pagar 210 mil reais depois de faltar em um show igual o Batista, viu? Que não vai trabalhar. A gente tem que cobrar esses 210 mil reais do Batista também. A apresentação aí que seria em Campinas, interior de São Paulo, né? Acabou não rolando. Cerca de uma hora antes da abertura dos portões, ele acabou mandando, né, no WhatsApp, avisando que não ia mais.
2: Nem ligou pelo WhatsApp.
0: A empresa responsável pelo show disse que, curiosamente, no mesmo dia e horário, era aniversário de ninguém menos, ninguém mais do que o cantor Tiaguinho, grande amigo do Belo.
2: Olha aí. Que feio, Belo. Que feio. Tinha o Tim Maia, agora é o Tim Belo agora. Que não vai em show também, hein?
1: Vou te falar, pagado. É o melhor presente que ele poderia ter dado ao Tiaguinho, né?
2: Ele mandou por zap. E ele mandou por zap, rapaz, que vai que ele liga aquele som de fundo.
1: Nossa.
2: Ele falou, vou mandar só uma mensagem.
1: Tô doente.
2: Copa do Mundo, nós já falamos aqui do delay.
1: É verdade.
2: Que é o atraso que tem. Você que tá aí, né? Você tá assistindo o jogo na Globo. Seus vizinhos vão tudo gritar antes gol, porque eles estão ouvindo a TMC, Lucas.
1: Eu sei disso.
2: Porque o rádio chega antes. O rádio chega antes que qualquer outro veículo. Antes da TV, antes do stream, aquela internet, aquele povo com aquela internet ruim, rapaz.
1: Nossa! Né?
2: Então, é isso. Você tem que ouvir pela TMC. Aliás, eu tô aqui ao vivo na Globo.
1: O que aconteceu?
2: É ao vivo na Globo, Brasil e Holanda, hein?
1: Brasil e Holanda.
2: Atenção, Brasil e Holanda. Olha lá, a defesa da Holanda passou. A defesa da Holanda parou achando que era impedimento. Bebeto! Driblou o goleiro! É gol!
0: Bebeto,
2: gol do Brasil ao vivo!
1: Ao vivo? Mas é o Bebeto que tá jogando, é impossível ser ao vivo.
2: É a Copa de 94 ao vivo.
1: Como o Bebeto, ao vivo?
2: Olha lá ele fazendo, ao vivo na Globo.
1: Você tá vendo na Globo?
2: Olha lá o Bebeto fazendo assim, ó, tá vendo? Balançando, vai ter filho, não. Bebeto!
1: Não.
2: Parabéns, papai, é o Brasil!
1: Você tá
2: ao
1: vendo...
2: Ao vivo na Globo.
1: Não, Batista, você tá vendo
2: ele
1: ao vivo
2: pra... lá não, com o Romário.
1: Batista tá com delay, Batista.
2: Não é ao vivo?
1: Não, tá com delayzinho. Na verdade, delayzaço, né?
2: É um delayzinho?
1: Pô, a Copa de 94, Batista, que isso? A gente tá em 2026.
2: É mesmo?
1: É, não, você tá vendo pela Globo, você tá vendo errado, Batista.
2: Mas é ao vivo, tá escrito lá ao vivo.
0: Gente, eu não vou nem falar nada, porque se eu tô vendo a Globo e tá em 94, eu só faço ué.
1: Não, Batista, você tá errado. Você tá vendo com delay.
2: Não, tá ao vivo.
1: Você sintonizou na Globo e tá vendo com delay.
2: É um atrasinho?
1: É um atrasinho, um atrasão.
2: E aí tem que ouvir aonde, então?
1: Na TMC, a emissora oficial da paixão do torcedor brasileiro.
2: Entendi.
1: Aqui na TMC são milésimos de segundos de delay. Você não vai, né, gastar seu tempo vendo em outro lugar.
0: Aqui é o vivaço, meu
1: amigo. Amigos e amigas, vamos dar uma passadinha na nossa enquete do dia, que traz a pergunta do que é a maior loucura que você cometeria para não perder o seu celular e não perder o que tem dentro dele. Por favor, Batista, traga as mensagens.
2: Paulo Medeiros, o meu próprio celular. Acabei de gastar um rim pra comprar ele. Ou seja, vai atrás de qualquer jeito.
0: Renata Cardoso, ela mandou a senha do Wi-Fi da minha mãe. Eu não decoro nem sob tortura.
1: Próxima mensagem, Batista.
2: Tiago Moraes, ele falou, tenho todas as figurinhas do WhatsApp aqui da Gretchen, que é um patrimônio cultural brasileiro. Então, ele não pode perder essas figurinhas que ele mesmo fez.
0: E o Diego Moreira, ele mandou, minha galeria tem mais de 15 mil fotos e um dia eu vou organizar tudo.
1: Cara, 15 mil, eu já conheci umas pessoas que têm 20 mil fotos.
0: Eu tenho
1: loucura.
0: Mais.
1: É mesmo? Você tem quantas fotos?
0: Acho que 32 mil fotos.
1: Pra que você tem tanta foto?
2: No celular?
1: Mas pra quê?
0: No Google Fotos.
1: Loucura. Bom, amigos e amigas, infelizmente, o nosso programinha de meu Deus vem chegando ao fim de hoje. Mas amanhã a gente tá de volta, hein? Amanhã estamos de volta, inclusive amanhã tem a abertura da Copa. A gente vai fazer um esquenta bem gostoso pra você, tá? Batista.
2: Esquenta bem gostoso.
1: Depois que eu falei que horrível.
0: Esquenta.
1: Amanhã, um esquenta, colega, bem gostoso. Você vai adorar. Milton Cunha aqui no programa.
0: Ai, que esquenta gostoso.
1: Um beijo, Mini Ruth. Um beijo, Batista.
0: Beijo.
1: Um beijo. Fique agora com o Link TMC. Tchau, valeu.
2: Beijão. Tchau, Brasil.

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4: Hoje é dia 10 de junho de 2026, 3 horas em ponto. Começa agora mais um Link TMC com o Rodrigo Alvarez e comigo, Mayara Bastianello.

0: 24 horas para a Copa do Mundo. Foi uma eternidade, mas chegou. E o campeonato promete 3 países sede, 48 seleções, a maior Copa da história. O Brasil não é exatamente um favorito, mas vai que surpreende. A gente está torcendo, é claro. A transmissão da TMC começa amanhã na abertura no Estádio Azteca, no México, às 3 da tarde, pelo horário de Brasília. E era pra gente só falar disso, não era? Mas os Estados Unidos e Donald Trump estão mostrando ao mundo uma face cruel e discriminatória, raramente vista nas competições internacionais. A polícia migratória americana, a famosa Migra, discrimina e constrange atletas e profissionais do futebol. A seleção do Senegal, por exemplo, foi revistada como se os jogadores fossem suspeitos de um crime. Item por item, tudo filmado, terrível constrangimento. Os jogadores do Uzbequistão enfrentaram cães que procuravam drogas e bombas. Pouca gente sabe, mas os jogadores do Brasil também passaram por constrangimento. Cada bolsa, cada tênis, tudo foi revistado na pista do aeroporto. Só não apareceram imagens por enquanto. O capitão da seleção do Iraque enfrentou 7 horas de interrogatório. Um árbitro da Somália voltou para casa e só assim virou herói. Um jogador suíço teve o visto negado, conseguiu revisão e acabou entrando. Mas ele era suíço. Mas ele era negro. Será que dá para chamar de racismo? Faltando 24 horas para a abertura, é claro que a gente vai trazer também todos os detalhes da seleção brasileira ao vivo. E o link de hoje tem muito mais.
1: Sim, é que a mão de Washington também pesa por aqui e mexe no tabuleiro da política. Isso a gente viu na prática. Por causa da nova pesquisa Genial Quest, divulgada hoje, entre o palanque e o prejuízo, o eleitor brasileiro começou a fazer as contas. Lula pôde afrouxar um pouco o nó da gravata com os resultados desse novo levantamento. No maior percentual de diferença entre ele e Flávio Bolsonaro, o atual presidente surge com 39% das intenções de voto, 10 pontos à frente do concorrente, que tem 29%. É a tal da colheita. Os diálogos com o ex-banqueiro Daniel Vorcaro, preso por fraude, para financiar o filme sobre o pai Jair, parecem tornar Flávio um dark horse. Um cavalo azarão, mas aqui eu tô falando de azar mesmo. 6 em cada 10 brasileiros afirmaram que o caso reforçou a percepção deles de corrupção. Mas o buraco é mais embaixo e atravessa o oceano. A recente viagem de Flávio a Washington para se encontrar com Donald Trump colou na imagem do pré-candidato de direita. 47% dos eleitores acreditam que ele é, sim, responsável pelo novo tarifaço americano. Se um cola nos Estados Unidos, o papel de um verdadeiro patriota fica para quem? Segundo a maioria dos brasileiros que foram ouvidos na pesquisa, pasmem, quem realmente representa esse espírito é Lula. Conexões perigosas costumam custar caro e pelo andar desse cavalo, as urnas não perdoam.
0: É, e a gente fala também hoje sobre uma operação no Complexo da Maré, no Rio, com tiroteio e mais de 50 prisões.
1: Link TMC ainda traz os detalhes da absolvição de um jovem de 18 anos acusado de abusar sexualmente de uma menina de 13. Para o juiz, eles eram uma família constituída.
0: Enquanto isso, a Comissão de Constituição e Justiça da Câmara aprovou a redução da maioridade penal para 16 anos. Tudo isso agora no Link TMC, o programa que traz ponto e contraponto do jeito que tem que ser.
1: 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Avarez, me belisca daí de longe pra ver se eu tô acordada. Chegou a Copa, tá chegando.
0: Acordada. Tá chegando, mas não dorme então, porque 24 horas sem emenda já pega agora o horário de amanhã, que é exatamente agora, 3 da tarde.
1: Maravilha, a emoção, né, mas... da gente. Tá nas alturas. Com essa Copa, aliás, que tem Jordânia, tem Iraque, Curaçao também, né? Uma Copa totalmente nova, podemos dizer assim. Vai ser novidade pra todo mundo. E hoje o Kaique Silva, direto do México, vai trazer os principais detalhes da festa de abertura. Fala, Kaique.
2: É isso, pessoal. Reportagem TMC já aqui da porta do Estádio Azteca. Amanhã tem o jogo de abertura, México e África do Sul. A bola rola às 4 da tarde, horário do Brasil, 1 da tarde, horário local. A gente vai trazer mais detalhes daqui a pouquinho. de tudo isso e muito mais. Show de abertura de uma hora e meia de cerimônia, com destaque para a cantora colombiana Shakira. Já já a gente volta.
1: E o tempo feio por lá, né? Tá bem nublado, chuvoso.
0: Tava vendo ali. Você sabe que tá acontecendo protestos na capital mexicana. Nada a ver com a Copa do Mundo. Muita gente se aproveitando do evento para fazer demandas domésticas não relacionadas com o evento, mas ameaçando atrapalhar a chegada das pessoas no estádio amanhã. Espero que a polícia mexicana dê jeito nisso.
1: É, o protesto dos professores que derrubaram estátuas ali da Copa, distribuídas pelas cidades mexicanas. México que está recebendo muito bem as seleções, inclusive. O time do Japão, por exemplo, tinha ficado num centro de treinamento que a grama era horrível. Pediram, trocaram de lugar para um lugar melhor. O pessoal chega no aeroporto, tá lá os mariachis, a galera dançando,
0: claro,
1: comemorando.
0: Como queira, senhor, lo que le guste, estamos aqui para servi-lo, claro.
1: Igualzinho os Estados Unidos, né, Álvarez? Mesmo clima, né? Um clima maravilhoso.
0: Igualito los gringos, igualito los gringos.
1: Igualito.
0: Nós no mimo.
1: E é exatamente sobre isso que trata a nossa enquete. Já falamos por aqui, Álvarez falou muito bem sobre os casos absurdos, né? Daquele árbitro da Somália, que é um cara experiente, assim, super experiente, muito bom.
0: Me deu uma pena do cara da Somália.
1: Total.
0: E pô, não tem justificativa, não tem justificativa.
1: Nem um pouco. E como você disse, ele chegou como herói lá.
0: Chega ao auge da profissão dele e é barrado, sem uma explicação convincente.
1: Eu achei bem covarde, na verdade. E a gente quer saber de você, nosso ouvinte, né? Os Estados Unidos estão barrando os atletas, árbitros, comissões, né, de entrar no país agora para essa Copa. E aí hoje a gente traz duas opções na nossa enquete para você. Vamos lá. Opção 1, estão certos, eles têm direito a isso. Opção 2, estão errados, a Copa é para unir o mundo, não para separar. Vota lá no nosso YouTube também. Vamos pelo fazer. 11 972 21 1001. Diga, Álvarez.
0: Fala de novo que eu atrapalhei o WhatsApp. É 11 972 21 1001.
1: Pode votar por lá.
0: Eu ia dizer pra gente fazer uma bet aqui entre nós dessa enquete. O que que vai dar, na sua opinião? Que eles estão certos, os americanos, ou que eles estão errados?
1: Eu acho que vai dar que estão errados. Eu acho.
0: Eu também acho que vai dar que estão errados.
1: Eu espero, né?
0: Eu acho que vai dar, assim, esmagadora maioria dos brasileiros dizendo que eles estão errados.
1: É,
0: 80%, eu vou chutar aqui.
1: Vamos ver. Vote lá no nosso, né, no YouTube, TMC 360, qualquer coisa lá, digita link TMC ao vivo, vai estar lá, você já vai achar essas duas carinhas lindas. E tem uma terceira carinha linda, né, Álvarez, entrando aqui no nosso estúdio para falar
0: eu
1: também.
0: Eu só ia só reparar aqui, né, pro nosso ouvinte que tá sentindo falta do nosso querido Tomás Rafael, tá ausente por causa da Copa. Você sabe que ele é um especialista em futebol. Foi chamado, o professor convocou o Tomás para jogar na seleção da Copa, então ele está fazendo trabalhos relacionados à Copa.
1: Desculpa. Né?
0: Mas temos aqui o Breno Ávila para falar do nosso, bom, agora eu diria querido, né? Porque eu fiquei com pena dele, Breno, o Omar Artan, que tinha visto, estava na lista, obviamente, da FIFA, e aí chegou na hora e disseram, não tem mais visto, né? Foi barrado no aeroporto. Eu nem entendi direito, Breno, ele tinha visto e tiraram, foi isso?
3: Perfeito, Álvarez, boa tarde, Mayara. Os Estados Unidos alegaram questões de verificação para barrar a entrada do Omar Artan. E vale lembrar, o Omar Artan não ia prestar nenhum favor, não ia a lazer. O Omar Artan ia exercer sua profissão essa que ele é muito bem quisto, porque foi eleito o melhor árbitro da África, da Federação Africana de Futebol, né, da CAF, em 2025, ia ser o primeiro árbitro da história da Somália a apitar uma Copa do Mundo, um dos melhores árbitros dessa edição, e ele foi barrado em Miami, como eu disse, segundo o Serviço de Alfândega e Proteção de Fronteira dos Estados Unidos, por questões de verificação.
1: Seja realmente, lá o que isso quer
3: seja
1: dizer.
3: Seja lá o que isso quer dizer.
0: Olha, eu vou te falar,
3: essa
0: que
3: foi a justificativa.
0: Dói muito ver esse sofrimento desse cara. Dói muito.
3: Como você disse, mas um profissional que ia viver o seu auge, né? Ele já tá de volta pra Somália, foi recebido como um herói em seu país, levando a bandeira do seu país pra Copa do Mundo, mas não atuará na Copa do Mundo de 2026 nos Estados Unidos.
1: Valeu, Breno. Agora vocês querem ver,
0: Breno,
1: a hipocrisia?
0: A Somália não tá na Copa, não, né?
3: Não, Álvarez, a Somália não está na Copa. Seria o primeiro árbitro da história da Somália a apitar em Copa do Mundo. A Somália nunca disputou uma Copa do Mundo, então ele realmente levaria a bandeira do seu país pro futebol,
0: né,
3: mundial.
0: Olha o mal que isso faz. Você estava trazendo um país inteiro para dentro do Mundial. Essa é a função da Copa do Mundo. A Somália inteira ia assistir aos jogos para torcer pelo árbitro. porque não tinham time na Copa. E aí barram o árbitro, que é um mega profissional, o melhor da África. Sabe-se lá por que razão discriminatória. Que absurdo o que está acontecendo nos Estados Unidos.
3: Não tem
0: e a FIFA está dando as mãos.
1: Isso,
0: hein?
1: Que eu ia falar. A FIFA se dobra ao Donald Trump. É impressionante como se dobra e faz todos os caprichos.
3: Eu acredito que esse é o principal ponto de todo esse debate, toda essa questão, porque ao longo da história das Copas do Mundo, foi ao contrário. A FIFA conversava com as nações, tentava contornar uma situação ou outra, mas nessa Copa do Mundo de 2026 é exatamente o oposto. A FIFA corrobora com cada decisão dos Estados Unidos. Então essa reação aí da FIFA, não reação da FIFA perante ao árbitro ser barrado, impressiona ainda mais perante ao histórico da FIFA em mundiais, Alvarez Maiara.
1: Valeu, Breno. E agora sim, vou trazer a hipocrisia. Vamos trazer a hipocrisia dessa história toda. Se por um lado, o melhor árbitro, um dos melhores árbitros do mundo, né, esse árbitro da Somália, foi impedido de entrar, tem gente com histórico criminal que tá de boa nessa Copa, é? O exemplo do esloveno Slavko Vinic, que já apitou Champions League, a Liga Europa. E, inclusive, gente, para quem tá no YouTube acompanhando a foto, a imagem desse moço, é o árbitro que vai comandar Brasil e Marrocos no sábado. Até aí tudo bem. O problema é que em 2020 ele foi preso numa operação policial na Bósnia, que encontrou, gente, pistolas, cocaína e dinheiro em espécie. No local havia 26 homens e 29, aliás, mulheres. Vinic prestou depoimento, foi liberado, acabou inocentado após as investigações. A versão dele é a seguinte: ele estava na Bósnia para uma reunião de negócios, aceitou um convite para almoçar e parou no lugar errado na hora errada. Quem nunca, né, Alvarez? Como, né? Quem nunca? Vou almoçar com a minha amiga, de repente eu parei num lugar de tráfico de arma, de drogas, de prostituição. Imagina, isso aí acontece com todo mundo, né?
0: É complicado.
1: Na época, ele disse...
0: Esse daí foi aceito, né?
1: Esse foi aceito.
0: Esse daí não teve problema pra entrar.
1: É que ele foi inocentado também, mas se a gente for comparar, é que a gente tá comparando duas situações
0: não,
1: aqui,
0: é,
1: né?
0: Não, é claro, foi inocentado, tudo bem, vamos lá, né?
1: Mas é muita hipocrisia você barrar, né, o árbitro da Somália e liberar esse árbitro, por exemplo. Por que não teve nenhum enrosco? Mas ele estava envolvido num problema. Qualquer outro, os Estados Unidos poderiam barrar. E na época ele falou, olha,
0: eu tô
1: foi...
0: Estou vendo a imagem dele aqui, a observação que eu faço para você. Ele é branco. Só uma observação.
1: Só um detalhe, nada. Não quis queira dizer nada. Claro,
0: ele
1: bom você ter falado
0: isso. Ele é esloveno.
1: Exato.
0: Porque teve o suíço que passou um problemaço, mas não era um suíço de olho azul. Uhum. Era um suíço negro.
1: Que coisa, não? Antes de parar pra pensar.
0: Eu tava me lembrando, Maiara, não posso deixar de notar que a gente tem uma lembrança trágica que foi de jogos internacionais, que foi a Olimpíada de 1936 na Alemanha. O Hitler barrou atletas judeus. Isso foi uma tragédia internacional, claro, né? Era gravíssimo. E no fim das contas, o grande destaque daquela Olimpíada foi um negro americano, Jesse Owens. Acabou dando um tapa com luva de pelica na cara do Hitler. Sem comparações, não estou comparando.
1: Imagina.
0: Mas discriminação em evento esportivo internacional fica marcado na história. E esse vai ficar marcado.
1: Com toda a certeza. Mas também, eu vi muito caso de turista sendo barrado também. O Michel Elias é um imitador, um humorista aqui do Brasil, tem 1.600.000 seguidores no Instagram. E ele comprou, tava com passagem comprada, hotel, ticket, tudo. Só que aí ele chegou lá, quem é você? Não, que você trabalha com o quê? Sou humorista, trabalho com internet. Aí olha o que a pessoa responde. Michel Elias, não é culpando a vítima, mas aí o Michel Elias fala assim: eu produzo conteúdo pra internet. Ou seja, o que você tá indo fazer na Copa? Vou produzir um conteúdo. Não, visto de trabalho. Volta pra casa, não tem visto de trabalho. Aí uma burrice também, né?
0: Enfim. Mas também isso é questionável.
1: Pois
0: isso
1: é.
0: É trabalho ali, isso é considerado. Todo mundo faz isso hoje.
1: E o cara comprou. Enfim.
0: Tem má vontade aí, com certeza. Mas vamos fazer uma coisa, Maiara. Vamos lá pro México. Eu tô ansioso. Tô ansioso pra conversar com o Kaique, que tá lá no Estádio Azteca. No lendário Estádio Azteca. Tá uma chuvinha aí, né, Kaique? Você tá pronto já pra entrar com a gente?
2: É isso, cadê meus amigos, tudo certo? Reportagem TMC aqui da porta do estádio Azteca, onde amanhã teremos a abertura da Copa do Mundo, o pontapé inicial, uma hora e meia de cerimônia de abertura, com destaque para o show da cantora colombiana Shakira, que faz sucesso pelo mundo todo e vai com certeza fazer um baita show por aqui, e teremos a partida entre México e África do Sul. Todos os ingressos já vendidos, não tem mais nenhum ingresso disponível no site da FIFA, inclusive naquela aba de disponível para vendas de última hora. Não tem nenhum setor à disposição aqui no Azteca, que passou por uma reforma de mais de R$1 bilhão. O estádio está renovado, o estádio está modificado, o estádio está cada vez mais moderno e, inclusive, a gente cita, né, que tem a capacidade de mais de 84 mil torcedores e essa capacidade com certeza será atingida por aqui. Expectativa desse jogo, inclusive, da presença, né, da torcida do México em grande número para poder incentivar a sua seleção, que teve justamente em duas outras oportunidades, quando recebeu a Copa do Mundo na sua casa, em 70 e também em 86, as suas melhores campanhas. Espera reeditar isso pela terceira vez. A partir daqui, pontapé inicial no estádio Azteca, que carrega praticamente a história da Copa do Mundo. Foi aqui que o eterno capitão Carlos Alberto Torres ergueu a histórica Taça Jules Rimet, o tricampeonato da seleção brasileira com Pelé e companhia foi por aqui, e em 86 a gente lembra, né? La mano de Dios, também o gol do século marcado por Maradona contra a Inglaterra, a final contra a Alemanha Ocidental e a Argentina conquistando o seu título mundial por aqui. Muita história no estádio Azteca que a gente conta a partir de amanhã na cobertura da equipe TMC, tá certo? Eu fico por aqui, devolvo para vocês aí do estúdio. Qualquer coisa e qualquer novidade, volto a acionar vocês aqui da Cidade do México. Gente, um abraço.
1: É, e só para avisar vocês, valeu. É claro que hoje, durante todo o Link TMC, tem participação da maior equipe de rádio enviada para essa Copa. É a equipe da TMC. Cada menino, eu chamo nossos meninos aqui, em uma cidade diferente, trazendo ali, uns acompanhando a seleção, outros como o Kaique acompanhando a abertura, outros acompanhando as coletivas. Aliás, hoje é aniversário de Ancelotti, o nosso mister, que é geminiano.
0: Olha aí, mais um, né?
1: Como você.
0: Essa semana estamos enfileirando, né?
1: Nossa, tem muito aniversário mesmo. E a sobrinha tá para nascer também, outra geminiana que tá para chegar entre hoje e amanhã.
0: Então, vai que ela nasce, a gente ganha a Copa.
1: Vamos ver. Não, muita sorte. Bom, a gente vai, daqui a pouquinho, claro, vai ter muito mais disso. A gente vai tratar direitinho da pesquisa Quest, desses números, dessa novidade do presidente Lula, tá 10 pontos percentuais à frente de Flávio Bolsonaro. Vamos falar de desenrola, de brasileiro endividado, já já aqui no Link TMC, mas agora é hora do primeiro bloco da Rádio Uber.
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5: Durante esses dias, você, parceiro e parceira, ouviu o Thiago Godoy aqui no quadro Acelera e Prospera, falando especificamente de contas, dívidas, parcelamentos e crédito. Agora, ele dá a dica de como fazer um diagnóstico real e final de tudo isso. Bora ouvir!
6: Fala, motorista! Aqui é Thiago Godoy, o papai financeiro. Olha, ao longo dessas pílulas, você entendeu como a dívida começa, como o crédito pode virar armadilha, como os juros pesam, quais erros evitar na negociação e como organizar uma ordem de pagamento. Agora, chegou a hora de juntar tudo isso em um diagnóstico real da sua vida financeira. E deixa eu te dizer uma coisa aqui muito importante. Diagnóstico não é julgamento. Diagnóstico é clareza, é olhar para os números sem se punir pelo passado, mas com a intenção de mudar o que vem daqui para frente. Um bom diagnóstico responde a 4 perguntas simples. Quanto que eu ganho por mês, em média? Quanto que eu gasto por mês, incluindo contas e dívidas? Está sobrando ou está faltando? E quais são as minhas dívidas hoje com saldo total e taxa de juros? Quando você coloca isso no papel, você sai do escuro. Você para de tomar decisão no improviso e começa a agir com mais estratégia. Então eu quero te propor um exercício final nessa fase. Reserve 20 minutos hoje para você fazer esse diagnóstico completo. Você vai anotar o seu faturamento médio mensal, depois você vai listar todos os seus gastos fixos e todas as parcelas em aberto, hein? Você vai somar tudo isso e vai comparar com o que entra todo mês. Por último, você vai listar cada dívida com o saldo total e a taxa de juros. Guarda esse diagnóstico para você. Ele vai ser a base da próxima etapa da trilha, que é a reconstrução financeira.
5: Esse foi o Acelere Prospera de hoje com o Thiago Godoy.
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1: 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E nós voltamos por aqui para trazer alguns recortes da pesquisa Genial Quest. Uma delas é bem importante e não impressiona em nada, posso dizer assim, né, Alvarez? Porque 7 em cada 10 brasileiros estão endividados. Mais um recorte dessa pesquisa que foi lançada hoje. O dado preocupa, mas tem aí um sinal positivo no meio. O número de pessoas com muitas dívidas, seja lá o que isso for, muitas dívidas, caiu de 28% para 23% em relação ao mês passado. E os que dizem não ter dívida nenhuma, subiu, aliás, esse número, né, subiu de 27% para 30%. O governo lançou em maio o Desenrola 2.0, programa que permite negociar dívidas com desconto para quem ganha até 5 salários mínimos, ou seja, até pouco mais de R$8.000 por mês. Só que a pesquisa mesma mostra que o alcance do Desenrola ainda é pequeno. 80% dos entrevistados disseram não ter sido beneficiados. Apenas 10% afirmaram já ter usado o programa. É que começou agora também, né, Alvarez? Não faz muito tempo. Seu microfone está desligado. Vamos ligar o microfone de Rodrigo Alvarez. Alô? Nada ainda. Eu acho que é o seu mic aí, viu, amigo? Olha lá. Eu vou dar um tempinho aí pro Alvarez resolver o microfone dele. Mas, fato é esse. Essa pesquisa trouxe vários pontos importantes, inclusive sobre esses programas. O Desenrola, que foi alvo da oposição, que dizia que é um programa eleitoreiro, assim como outros também. Bom, a gente, até retomar aí o contato com o nosso querido Alvarez, a gente traz uma notícia que é inacreditável, mas é aquela coisa, quem tem filho pequeno, especialmente, não pode descuidar um minuto da criança. Olha o que aconteceu em Minas Gerais. Um menino de 3 anos encontrou Supercola em casa, espalhou no sofá, e o resto é história, né, Bruno Marum? Conta pra gente o que aconteceu com essa criança. Ficou grudada no sofá?
7: Para você, para todo mundo ligado aqui no Link TMC. Antes de começar a contar essa história, Mayara, você tem cara de ter sido uma criança muito arteira lá no interior do Paraná. Tô certo ou não?
1: Ô, certíssimo. Pois é, cabelo então, era de menos, amigo.
7: Era de menos. Pois é, então, essa criança aí, né, até que ponto vai a curiosidade, né, de uma criança? Deixa eu contar para todo mundo. Olha só, essa criança é lá de Betim. Esse caso aconteceu hoje pela manhã. Como você disse, ela achou um pote de Supercola em casa e resolveu passar no sofá e assentar em cima. E aí, resultado, ficou presa, ficou completamente grudada no sofá Esse caso aconteceu no bairro Nossa Senhora de Fátima, lá em Betim, como eu disse, aqui na Grande BH. E aí, né, os pais da criança ficaram desorientados, não sabiam, né, o que fazer, tentaram arrancar a criança do sofá, mas não conseguiram. E aí ligaram para o Corpo de Bombeiros, né? E aí os militares chegaram lá, também tentaram retirar o menino, mas, né, viram que estava muito grudado e aí tiveram que fazer, né, uma operação praticamente de guerra para retirar essa criança. Havia muita cola espalhada, né, nesse móvel, segundo os bombeiros, e a perna da criança, coitada, estava colada em uma posição que causava desconforto para esse menino. Não foi revelado o nome, nem a idade dessa criança, mas com toda certeza ali com 7, 8 anos, menos de 10 anos. E aí a...
1: Ai, não, travou. Peraí, vamos ver se ele volta. Mas eu tava pesquisando aqui, Alvarez, como que faz pra tirar a supercola de você, né? Do dedo, enfim. Tem, pode ser água morna e sal, pode ser. 3 colheres de sal grosso, 100 ml de água morna. Ou então acetona, você pode passar com algodão ali no local, a cola vai se desfazendo.
7: Nos revelaram? Os bombeiros, eles nos revelaram falando que...
8: Ô, Bruno,
7: revelaram pra gente...
8: Você voltou. Oi? Do além.
1: Você voltou do além, você tinha caído, você voltou.
8: Você sumiu o sinal, você entrou no meio.
7: Até onde então, que vocês conseguiram ouvir aí?
8: Faz um pacotão. Vamos dessa lá. Parte final aí pra gente, conta.
1: Conta pra gente então, os bombeiros chegaram e como é que eles conseguiram tirar a criança dessa situação?
7: Pois é, eles tiveram que fazer um trabalho minucioso, né? Recortando, né, todo o contorno da perna que tava colado ali, o tecido do sofá. Tiraram esse menino e aí os pais levaram a criança para o hospital. Ainda não há informações sobre o estado de saúde, mas os bombeiros, né, nos tranquilizaram, passaram uma nota para a gente dizendo que, ao término da ocorrência, né, o menino estava bem, foi retirado, somente um susto mesmo, mas fica, né, a pergunta até que ponto, né, a curiosidade de uma criança, ela existe, né? A criança viu lá a cola, falou, vou colar aqui. E vou contar uma história para vocês, viu, Mayara e Alvarez. Quando eu era criança, meu irmão fez uma coisa parecida. Ele pegou Super Bonder e simplesmente passou naquela...
1: Ai, não, ele caiu de novo. Eu quero saber essa história, não, o irmão. Final dessa história.
8: Mas sabe o que eu ia contar pro Bruno, já que ele vai estar nos ouvindo? Eu ia contar que a Mayara também passou por uma situação dessa. A Mayara tinha um aquário em casa, tinha aquele peixinho que dá beijo. Aí ela quis dar um beijo na boca do peixinho, grudou a boca no aquário. E a boca da Mayara não saía, não desgrudava mais. Isso, quando depois conseguiram finalmente os bombeiros liberar ela, ela falou que nunca mais ia parar de falar. E até hoje é assim.
1: E assim eu continuo falando, tá vendo? Mais ou menos isso. Então, a gente trouxe aqui pra vocês. Vocês podem usar acetona também e pasta de sabão em pó. Você mistura ali sabão em pó com um pouco de água morna, forma uma pastinha ali e vai tirando. Aí é o hospital que fez. Marum, manda mensagem pra mim no meu WhatsApp e conta o final dessa história pra depois eu contar pros ouvintes pra eles não morrerem de curiosidade, como eu estou morrendo de curiosidade, saber o que seu irmão fez com super cola. Colou você em algum lugar? Eu já vi mulher, Alvarez, que colou o olho porque foi colar cílio postiço com super bonder. Juro pra você.
8: Ai, ai, ai.
1: Se até isso eles conseguem tirar, então a criança deve estar bem.
8: Olha, vamos fazer o seguinte, vamos ouvi um papo que rolou aqui interessante. Os ex-presidentes da Câmara dos Deputados, João Paulo Cunha e Eduardo Cunha, conversaram sobre a situação política do Brasil a convite da Esfera Brasil. O evento foi marcado por opiniões fortes e bastante divergentes. Quem tem os detalhes é o repórter Adrian de Almeida, que está lá em Brasília. Boa tarde.
9: A divisão de pensamentos girou em torno de temas como polarização política e orçamento público. Segundo Eduardo Cunha, o Congresso Nacional tem hoje parlamentares mais preocupados em se tornar influenciadores do que criar leis. A consequência disso seria debates mais rasos sobre temas importantes, além de contribuir com a polarização política.
10: O Congresso, ele vem, de uma certa forma, indo para esse caminho já desde a minha saída. Não, eu acho que vai aumentar, porque as redes sociais é um estímulo enorme para que aqueles que não têm condição de se lançar na política possam proliferar o seu discurso. Até aí, tudo bem. O problema é que a busca dessa situação se dá para o objetivo de ganhar dinheiro depois. E é isso que a gente tem que evitar.
9: Para João Paulo Cunha, apesar da visível divisão de lados entre os deputados e senadores, a polarização em si não é ruim e pode somar com o debate democrático.
11: A polarização, ela só vira negativa quando ela é acompanhada de duas razões ruins. A primeira é a impermeabilização. Ou seja, se você fica impermeável, ou seja, você não tem abertura para receber nenhuma ideia do outro lado, evidentemente que é ruim. E a segunda coisa é a medida que a polarização é irracional. né? Agora, se você tem uma polarização em que você tem dois lados, cada um emite uma opinião, essas opiniões elas transpassam os lados, ao mesmo tempo você tem racionalidade para avaliar o que o outro está falando, não tem problema polarizar.
9: As declarações foram dadas durante a Casa Parlamento promovida pelo Grupo Esfera. O evento foi marcado por embates entre os dois ex-presidentes da Câmara. Eduardo Cunha criticou as contas do governo e defendeu mais protagonismo do Congresso, principalmente em emendas. João Paulo Cunha defendeu o Poder Executivo e disse que o orçamento precisa do protagonismo de prefeitos, governadores e presidentes, porque são eles que estão mais próximos dos cidadãos. Eduardo Cunha foi um dos personagens centrais no impeachment de Dilma Rousseff em 2016. A decisão em prosseguir com o processo gera embates políticos até hoje. João Paulo Cunha é mais próximo de políticos de esquerda. Os dois tentam votar para a política.
1: Olha, Alvarez, antes da gente continuar o jornal, o Marum me respondeu aqui no WhatsApp que o irmão dele fez. Falou que passou o Super Bonder naquela borrachinha da geladeira, trancou a geladeira, colou a geladeira, o pai e a mãe chegaram em casa, viram a geladeira colada, falou que foi chinelo voando, foi cinta, foi de tudo.
8: Tudo mas isso pra sacanear o irmão mais velho, é isso?
1: Provavelmente pro Marum não poder comer.
8: Pra ele não poder pegar comida.
1: Ah, provavelmente. Quem que tranca uma geladeira? Meu pai amado. Ai, ai, ai, viu? Cada vez mais eu penso que ter filhos, às vezes, é você morrer menos aos poucos, né? Não é fácil mesmo. Bom, a gente agora... Daqui a pouco, né, no Link TMC, a gente vai falar sobre a aprovação da PEC, sobre a redução da maioridade penal. Então, teve decisão sobre isso. E também mais pontos aí da pesquisa Quest sobre o cenário eleitoral. Pontos importantes que até surpreenderam muita gente. Mas agora é hora das notícias da sua região.
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9: Três horas e 35 minutos. Muita boa tarde para você. Sintonizado em 101.3 Rádio Transamérica, que agora é TMC. Nesses intervalos locais, eu, Jorge Marinho, venho atualizando as informações para você sobre a nossa cidade, sobre o nosso estado, começando fazendo um giro de trânsito para você, motorista.
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9: E atenção, você que está saindo da zona sul da cidade em direção ao centro, ali pela Lagoa, trânsito bastante complicado. O motorista vai encontrando retenção na Avenida Borges de Medeiros, na verdade, desde a saída da Gávea, né? Para quem está saindo da Barra da Tijuca, indo em direção à Lagoa, o motorista vai encontrando dificuldade na chegada à Gávea, ali principalmente no Clube de Regatas do Flamengo. Também na Epitácio Pessoa, no sentido Rebouças, né? No sentido centro, o motorista vai encontrando dificuldade. E principalmente ali na altura do Rio Comprido, né, na Praça da Bandeira, porque teve um acidente, trânsito no Rebouças está congestionado para quem está indo no sentido centro. No sentido Zona Sul, no sentido Lagoa, o trânsito no Rebouças vai fluindo sem maiores problemas. Você que está indo no sentido Zona Sul também, indo por Laranjeiras, vai encontrando trânsito intenso na rua Pinheiro Machado, mas o fluxo é normal, né, no túnel Santa Bárbara, tanto no sentido Laranjeiras, no sentido Botafogo, perdão, ou no sentido centro, no sentido Tijuca. Para quem está no centro da cidade, ali no viaduto do Gasômetro, trânsito com boa movimentação. Agora, para quem está indo no sentido Caju, né, vai pegar a Avenida Brasil, ali na Avenida Rio de Janeiro, trânsito intenso, com bastante lentidão. Na Avenida Brasil também, trânsito intenso, na altura de Manguinhos, o motorista vai encontrando dificuldade no sentido centro, no sentido Bom Sucesso, o motorista não vai encontrando maiores problemas. Avenida Brasil com dificuldade, ali na altura de Cordovil, nos dois sentidos, o motorista vai passar inclusive por um acidente de trânsito na altura ali de Cordovil, como a gente falou, né, o trânsito no Jardim América, melhor dizendo, ele vai encontrando bastante retenção, motorista também indo no sentido Coelho Neto, trânsito intenso em Barros Filho. E movimentando as informações, a equipe de reportagem da Transamérica TMC está nas ruas, está em cada cantinho da cidade para trazer informação para você. Érica Levigar vem falando sobre Copa do Mundo, porque estava um disse-me-disse, estava um vai ter, não vai ter, mas enfim, foi confirmado que vai ter festa no Alzirão, não é isso, Érica?
11: É isso, Jade, a edição de 2026 dessa festa tradicional ali na Tijuca, na zona norte do Rio, está garantida. O prefeito do Rio confirmou a realização desse evento nessa quarta-feira, através das redes sociais, o Eduardo Cavalieri, que publicou um vídeo da reunião com a organização do Alzirão e representantes também da subprefeitura da Grande Tijuca. O prefeito, ele disse que toda a organização, com os órgãos operacionais e de segurança, estão certos, está tudo certo para essa festa acontecer. A organização do Alzirão, que tinha anunciado na segunda-feira o cancelamento do evento por falta de liberação de documentos da prefeitura. Então, essa edição agora de 2026, já que o evento não aconteceu em 2022, vai então retornar essa tradição que tem 48 anos. O encontro dessa quarta-feira, então, que viabilizou a emissão dos documentos necessários para o funcionamento da festa, que vai enfeitar o Alzira Brandão com bandeirinhas, bandeirão e telão. Jade.
9: Obrigada, Érica, pelas suas informações. 3h39, a gente volta a acompanhar a Rede Transamérica.
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2: Voltando por aqui para falar de saúde mental e economia, porque uma pesquisa mostrou que a questão da saúde mental, estamos falando de depressão, ansiedade, burnout, já custa 5 trilhões de dólares por ano para a economia mundial. E o pior, esse valor pode triplicar até 2030. Esse estudo novo mostra que só depressão e ansiedade fazem trabalhadores perderem 12 bilhões de dias de trabalho por ano no mundo inteiro. A gente conversa agora ao vivo com a psicóloga, psicanalista Soraya Arseno, especialista em psicologia organizacional, para entender um pouco, né, os resultados desse estudo. Soraya, quando a gente fala, né, que depressão e ansiedade fazem o mundo perder dias de trabalho, dinheiro também, que tipo de realidade existe por trás desse número? São empresas tóxicas que ainda não sabem lidar com os funcionários? São pessoas que talvez estejam menos tolerantes? É um mundo que está meio de cabeça para baixo, enfim. Boa tarde para você.
3: Boa tarde, é um prazer falar com vocês, principalmente sobre esse assunto, né, que está em alta agora. A sua pergunta é bem interessante, né? Eu acho que hoje em dia as empresas mudaram muito essa visão. Antigamente, olhava-se muito para esses indivíduos, entendendo que a responsabilidade era muito voltada exclusivamente para eles, né? E hoje a gente entende que esses ambientes precisam ser ambientes que, de fato, ou promovem saúde mental ou são ambientes mais adoecedores, como você está comentando. Então, essa nova NR1, ela entra aí para ter esse olhar mais atento a isso.
4: Soraya, Rodrigo Alvarez aqui. Eu queria entender, para a gente começar a entrar mais a fundo no assunto, o que é que a gente qualifica no sentido de ambiente de trabalho como... questões de saúde mental que podem levar

0: motivar alguém a sair do trabalho, a não trabalhar?
1: Então, quando a gente olha para isso, né, a gente pode ver que tem várias questões dentro do ambiente que podem influenciar aí para fazer com que tenha esses afastamentos, né, esses desligamentos. Então, por exemplo, as próprias doenças em si, de saúde mental, que é o estresse, burnout, ansiedade. Mas a gente tem que olhar antes disso, fazer um passo para trás e poder olhar para esse ambiente e entender quais são os riscos, né, que esse ambiente ele pode promover para gerar essas questões de saúde. Então, por exemplo, alguns ambientes que não têm uma comunicação muito boa, não desenvolve uma comunicação muito boa entre os líderes e seus colaboradores, ambientes que acabam olhando para a questão da saúde mental depois que o problema já vem, então depois que o conflito ele já está ali estabelecido, não tem comunicação, uma comunicação mais agressiva. Tem várias questões aí que a gente pode estar olhando.
2: E nesse sentido vem aí a atualização da NR1, né, que obriga agora as empresas, órgãos públicos a identificar, prevenir, gerenciar riscos que eles chamam de psicossociais no ambiente de trabalho. Eu te pergunto, de que forma a NR1 muda então a obrigação para as empresas, muda o jogo para as empresas? O que elas passam a ser obrigadas a fazer a partir de agora? Porque eu acho que ainda não está muito claro, especialmente para os empresários ali,
1: Não.
2: né? O que tem que mudar? O que eu tenho que oferecer para o meu funcionário para eu estar enquadrado nessa nova norma?
1: Eu acho que é principalmente olhar para essa questão preventiva e não esperar que o problema venha para depois você poder trabalhar. Então, hoje a empresa ela pode pensar assim: antigamente, olhava-se e entendia-se que fazer uma palestra no setembro amarelo, né, de ansiedade já era o suficiente. Hoje a empresa, o que que ela pode fazer? Ela precisa olhar para esses riscos psicossociais, né? Que é, por exemplo, excesso de demandas, falta de autonomia em relação a esse profissional, conflitos, formas de gestão. Então, olhar para isso e desenvolver dentro dessa empresa uma cultura mais saudável. Desenvolver dentro dessa empresa uma comunicação melhor do colaborador, com o colaborador, e trabalhar essas estratégias de prevenção.
0: Soraya, para a gente encerrar aqui uma última questão, o que você recomenda para as pessoas que estão se vendo no limite, no risco de entrar num problema como esse? O que as pessoas devem fazer? É procurar ajuda? É fazer exercício? Qual é o caminho? Ou é tudo isso junto?
1: Isso você diz o colaborador, né?
2: Isso.
0: Sim, o trabalhador é.
1: Eu acho que primeiro é não esperar assim que o problema venha, né? Então, saber também reconhecer seus próprios limites, você se perceber, desenvolver autoconsciência, poder perceber, né, quais são os sinais que teu corpo tá dando, se teu corpo tá dando sinais de estresse, se teu corpo tá dando sinais de que você tá sobrecarregado, que você tá pegando muito mais daquilo que você consegue de fato. Então, você poder reconhecer esses sinais, eu acho que é o primeiro passo. E o segundo é você poder comunicar isso, né? Saber a hora de pedir ajuda, poder pedir por ajuda e entender que é uma relação dupla, tanto em relação à tua responsabilidade, mas também em relação a esse ambiente que você tá. Que esse ambiente ele pode sim, né? Ou promover isso em você ou te adoecer. Então, entender que é uma relação aí que ambos precisam estar alinhados, procurar esse alinhamento.
2: Muito bem, quero muito agradecer a psicóloga e psicanalista Soraya Arseno, né, trazendo um pouquinho esses dados assustadores dessa pesquisa, né? Acho que todo mundo tem alguma questão de saúde mental para resolver. Enfim, obrigada, viu, Soraya, por ter participado aqui
1: Eu
2: do
1: que agradeço
2: MPMC.
1: pelo convite.
2: Obrigada.
1: Obrigada, é um prazer.
2: Bom, Tomás, olha, já o Tomás tá na minha cabeça, gente,
0: Tá
2: de
0: vendo? Eu ia
2: novo.
0: até perguntar se você tem alguma questão mental para resolver. Você já falou, já mostrou que tem, né?
2: Eu tenho
0: Já
2: uma
0: me chamou pelo
2: TDAH.
0: nome do outro aqui.
2: Conviver com dois homens é difícil, né? Eu sou uma pessoa que eu
0: Não
2: não
0: é?
2: posso ter amante, por exemplo. Já vê, né, o que acontece, né, Álvares? Eu
0: Tô
2: confundo o
0: vendo.
2: nome, não dá,
0: Vai dar
2: não posso ter
0: bandeira.
2: dois namorados, não, não posso. Tem que ter um só, porque eu já não dou conta de um, quem dirá de dois. Mas só para lembrar que o nosso querido Tomás Rafael hoje, né, a partir de agora ele entra no modo Copa, então muitas vezes ele vai nos abandonar aqui no Link TMC, mas ele tá aí na nossa programação, fazendo papo de craque
0: Uma
2: segundo
0: causa
2: tempo.
0: nobre.
2: Muito nobre, comentando as partidas com a sua sabedoria esportiva. Mas agora vamos falar de mais de Pesquisa Quest. É isso, Álvares?
0: Pois é, essa pesquisa foi tão ampla, né? Tem vários recortes interessantes e tem uma briga política aí que pode sair caro para o bolso do brasileiro. Como a gente já trouxe aqui no Link TMC, os Estados Unidos vêm ameaçando cobrar 25% de tarifa sobre certos produtos exportados pelo Brasil. Ainda não está acontecendo, pode ser que não seja nada tão grave, pode ser que seja, e a discussão agora é quem tem culpa no cartório. A pesquisa Quest apontou que o Brasil está dividido sobre isso, com leve vantagem para a versão de Lula, ou seja, para aquilo que o presidente Lula vem defendendo. 47% dos brasileiros, ouvidos pela pesquisa, concordam com Lula, que acusa Flávio Bolsonaro de ter pedido a Trump para taxar o Brasil. Já 35% vão para o lado do senador, dizendo que foi justamente o contrário, que ele pediu para Trump não aplicar as tarifas e que a culpa seria das declarações de Lula contra os Estados Unidos. A pesquisa trouxe ainda um dado que esquenta esse debate. 60% dos brasileiros acham que o PCC e o Comando Vermelho deveriam ser classificados como organizações terroristas pelo próprio governo brasileiro, mas se dividem quando a pergunta é se Estados Unidos deveriam fazer isso, como fizeram. E aí a pesquisa mostra uma divisão pelo meio aí. O anúncio americano de classificar as facções como terroristas saiu um dia depois que Flávio Bolsonaro se reuniu com o secretário de Estado americano Marco Rubio. E 47% dos entrevistados da pesquisa Quest acreditam que o senador influenciou a decisão.
2: E nós aqui temos no estúdio o nosso colunista que fala de bastidores da política, de cenário eleitoral, Wilsinho Pedroso. Já te trago aí essa bomba aí para você comentar, né? Já trazemos para você a pesquisa Quest, que finalmente chegou, acho que uma pesquisa, como a gente comentava aqui, em que as pessoas... Passou um tempo considerável da história do Vorkaro com o Dark Horse, o pedido do Flávio Bolsonaro para investir no filme do pai dele, também tem o Desenrola, quer dizer, deu um tempinho já para o brasileiro entender essa história e poder responder, né, Wilsinho? Boa tarde para você.
3: Boa tarde Alvarez, boa tarde aos amigos tarde. Que nos escutam e nos assistem. Bom, primeiro, vamos ter uma repetição de 2022, né? Ainda muito polarizada a campanha, deve ter, de alguma forma, diminuir um pouco a tensão ao longo desse mês, porque só vai se falar em Copa do Mundo, se você for ver os sites de notícia hoje, eu fiquei olhando o que tinha de notícia de política. Tinha duas ou três e o resto é só Copa do Mundo. E a política também vai invernar nesse momento. Mas a notícia é muito... Não sei se é muito ruim a palavra, mas é ruim agora pro Flávio. Ele deixou de ter aquele... calor, aquele sentimento de vitória que a própria campanha dele estava tendo há 2 meses atrás, porque já segundo a pesquisa, que ele para de crescer, ele estava embicado para cima e o Lula embicado para baixo. Ele parou de crescer. E o Lula voltou a crescer. Mas não é para um desespero, porque volto a dizer, nós vamos viver uma campanha polarizada. Ou seja, também não é situação para o Lula sair comemorando os resultados de hoje. Dá um certo alívio, mas não é momento de comemoração. Acredito que ainda tem muita informação que não chegou nos eleitores, né? O Desenrola, você estava falando. Parte das pessoas nem foram atrás do Desenrola. E não é que não estão com dívida. Parte da população não sabe da notícia. Não sabe. Se você for fazer uma pesquisa sobre o Desenrola, parte da população não sabe que tem o crédito para pagar as dívidas. E com a pesquisa eleitoral, a mesma coisa. Semana passada teve um corte de uma pesquisa, que eu não vou lembrar o nome, só 58% ficaram sabendo sobre o... Acho que foi a Atlas que deu grande problema, né? 58% ficaram sabendo da questão dos áudios do Flávio. Ou seja, ainda tem muita informação que não chegou. E que não é que não chegou... Tem muita informação que as pessoas não querem, as pessoas não estão atentas nas eleições ainda. Do mesmo jeito que a polarização deixa as pessoas numa bolha, nós que muitas vezes vivemos de notícia, vivemos de política, a gente também vive numa bolha. Que a grande maioria das pessoas, do povão, estão preocupado em vender o almoço para pagar a janta. E essas informações chegaram.
2: Muito bem, daqui a pouquinho a gente fala mais, inclusive... Só antes, a gente pode entregar só a Rádio Uber, pode ser?
0: Daqui a pouco, não, tem razão.
2: Até porque, meninos, a gente precisa trazer o principal dessa pesquisa, que é essa diferença, como você citou ali, dos 10 pontos percentuais entre Lula e Flávio Bolsonaro.
3: Vamos adiantar aqui, né, que a gente vai trazer daqui a pouco. Tem um dado também que é importante, que é o pior dado pro Flávio, que é o que conhece e não votaria, e das pessoas que rejeitam o lulismo e o bolsonarismo, que estão mudando de lado, que antes eram Flávio e agora estão votando no Lula.
0: Disso, Wilson. A gente vai trazer detalhes daqui a pouco. Eu já adianto aqui que o destaque da pesquisa é que 47% dos eleitores, segundo essa pesquisa Genial Quest, votariam em Lula contra 37% em Flávio Bolsonaro. A gente vai ver os detalhes daqui a pouco.
2: Agora
0: a
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5: Agora tem Uber Responde para você com a pergunta enviada no nosso WhatsApp, 11 95321 0083, pela parceira Maria Elisandra, de São Paulo. Abre aspas. Durante uma viagem, o meu carro deu problema. O que eu faço? Fecha aspas. Oi, Maria. 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Ok? Esse foi o Uber Responde de hoje aqui na Rádio Uber TMC. Participe você também no 11 95321 0083.
6: 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Copa do Mundo, os melhores jogadores do planeta dando seu melhor em campo, estádio cheio, torcida gritando e muitas marcas sendo quebradas. Jogador com mais copas disputadas? Tem e não é um só não. O goleirão Ochoa do México e as lendas Cristiano Ronaldo de Portugal e Lionel Messi da Argentina já são os atuais recordistas, com 5 torneios, e os 3 estão indo para a 6ª Copa. Agora, e a artilharia da Copa do Mundo? Nessa tem briga boa para ficar em primeiro. Atualmente, o recordista é o Miroslav Klose, da Alemanha, com 16 gols marcados, inclusive o 16º sendo marcado no traumático 7-1 contra o Brasil em 2014. Só que esse ano a competição vem forte. Lionel Messi tem 13 gols, Kylian Mbappé tem 12, Harry Kane, Cristiano Ronaldo e Neymar Jr. tem 8 cada um. E aí, você acha que algum deles vai dar um fecho no Klose? Ah, e tem uma marca que a gente tá torcendo mais do que tudo para que seja quebrada, né? O da seleção que mais venceu Copas, é claro. Todo mundo na torcida pro Brasil quebrar esse recorde e virar hexacampeão mundial.
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2: Já de volta por aqui para trazer um dos destaques do dia. A polícia encontrou dentro do complexo da Maré, no Rio de Janeiro, um shopping inteiro de produtos roubados. Tinha loja, depósito, tinha até empilhadeira para descarregar os caminhões. As investigações revelaram, inclusive, que os traficantes paravam os caminhões nas principais vias expressas da cidade, roubavam cargas e distribuíam, revendiam tudo ali dentro. E aí teve operação com mortos. E a gente traz mais detalhes agora com a Érica Levigar. Fala, Érica.
9: Operação ainda em andamento lá no Complexo da Maré, na Zona Norte do Rio. Até o momento, 20 pessoas foram presas do Terceiro Comando Puro, né? A maior frente aí da Polícia Civil contra o TCP ali nessa região do Complexo da Maré. Ao todo foram 56 mandados de prisão expedidos e 42 mandados de busca e apreensão. As investigações da Polícia Civil que permitiram que todo um esquema, né, fosse identificado com frentes diferentes e manter a expansão dessa facção criminosa ali na região. A principal frente identificou esse esquema estruturado de roubos de carga e lavagem de capitais nas principais vias expressas do Rio de Janeiro, seja Avenida Brasil, Linha Vermelha, Linha Amarela. Também, ao todo, 30 veículos que tinham sido roubados já foram recuperados e levados para a cidade da polícia aqui no Rio de Janeiro. A facção criminosa que também usava um baile funk para fazer a lavagem de dinheiro e também distribuição de produtos ali na Vila do João, que é as favelas que compõem o Complexo da Maré na Zona Norte do Rio. Os policiais também identificaram uma frente de pornografia infantil, inclusive um dos presos, ele compartilhava imagens de abuso explícito sexual de crianças e até de bebês em grupos de mensagens. Ele foi preso, assim como outros integrantes também. E o tiroteio, né, no Complexo da Maré, que assustou os moradores ali da região nessa quarta-feira. Inclusive, 42 escolas municipais precisaram ser fechadas, 2 estaduais também interromperam o funcionamento. A UFRJ, que também disse para que os alunos, professores, visitantes ficassem em locais que fossem locais protegidos, e a Fiocruz também, que ficou de home office devido a todo esse tiroteio que agora, né, ali no Complexo da Maré, essa operação ainda em andamento, inclusive, né, que foram encontrados locais ali, estufas de maconha na comunidade. Volto com vocês.
2: Obrigada, Rebeca.
0: Obrigado.
2: Vamos seguir aqui, Alvarez, com as notícias do dia para Curitiba agora, né?
0: Conta aí, o que está acontecendo lá em Curitiba?
2: A gente traz um caso polêmico, no mínimo, né? Podemos dizer assim, um caso que também ganhou as redes sociais. Por unanimidade, o STJ decidiu manter a absolvição de um homem de 18 anos que foi acusado de estupro de vulnerável contra uma adolescente de 13. Os ministros entenderam que o homem faz parte de um núcleo familiar com a vítima, ou seja, eles seriam casados, teriam um relacionamento. Brian Valêncio entra agora e traz mais informações dessa decisão. Fala, Brian.
10: É isso, Mayara. Decisão que está repercutindo bastante, principalmente porque ela contraria uma lei que é bem recente no nosso país, que determina que, independente do contexto, qualquer conjunção carnal ou relação sexual com menores de 14 anos é considerado estupro de vulnerável. Mas a quinta turma do STJ entendeu que esse é um caso excepcionalíssimo. E mesmo a lei não dando brecha para outros entendimentos, eles decidiram absolver esse homem que há 2 anos, na verdade há 3 anos, quando esse processo começou, tinha 18 anos e a vítima tinha 13 anos. O que que entendeu, então, o relator ministro Messódio Azulay Neto? Ele entendeu que ali era uma relação e que eles constituíram família depois de que começaram a se relacionar. Ele disse também que esse rapaz não tinha nenhum tipo de antecedentes criminais, tinha um trabalho formal, e que seria mais prejudicial tirar esse pai do convívio com o filho e com a hoje esposa do que manter a situação como está. Vamos acompanhar um trecho do que disse o ministro. Acho que não temos ainda.
2: Ainda não, acho, Brian.
10: Não temos ainda o trecho.
2: Mas dá para você dizer mais ou menos então, o que ele falou, né?
10: Isso essa julgamento, na verdade, ele está em segredo de justiça, então a gente não consegue acompanhar os pormenores do processo. Mas o julgamento em si foi transmitido pelo YouTube do STJ, e aí a gente recortou, tá no Instagram TMC NewsBR, no @TMC Paraná também. E aí eles entraram em um consenso de que, apesar de a lei não abrir exceção, eles iriam abrir uma exceção para esse caso, porque consideram exatamente isso, que eles formaram um núcleo familiar. E, nas palavras do ministro relator Messódio Azulay Neto, ele inclusive dá uma risada quando fala sobre isso, a diferença é de apenas 5 anos de idade. Quando os fatos ocorreram, ele tinha 18, ela tinha 13. A corte ainda reforçou que não mudou o entendimento da lei e que essa decisão não cabe para os outros casos, mas eles então tomaram, nas palavras deles, uma decisão excepcionalíssima, contrariando o que define a lei e a Constituição, mas apenas nesse caso, Maiara e Alvarez.
0: Brian, para entender, foi uma votação, foi um colegiado. Você tem o resultado dessa votação?
10: Foi o colegiado, teve uma ministra que foi contrária, inclusive nesse colegiado, Alvarez, participa o Augusto Aras, vocês devem lembrar, ex-procurador-geral da República. O placar, ele foi ali falado, né, pelos ministros, então a gente teve 4 para absolvição e 1 pela condenação, mas lembrando que esse processo segue em sigilo de justiça, apesar de que
0: a gente não sabe se quem votou pela condenação foi a juíza, foi a mulher, a gente não sabe.
10: Ela votou, eram 2 mulheres, uma delas votou pela condenação. Isso. E a outra pela absolvição.
2: E não me causa estranheza que a única pessoa que tenha votado para manter a punição fosse uma mulher. Porque eu vou falar aqui como mulher, tá, gente? Primeiro que 13 para 18, 40 para 45 não tem diferença nenhuma, basicamente, hoje, né? Agora, 13 para 18, uma criança de 13 e um cara de 18, desculpa, é muita diferença. Começa por aqui. Depois, a lei, né? A revisão da lei, como disse ali o Brian. Qualquer ato de relação sexual com menor de 14 anos é estupro. Não interessa se são casados, se não são casados. É a lei. Cumpra-se a lei. Ah, mas pai e mãe permitiu. Eu sou contra, na maioria dos casos, o Estado intervir em questões pessoais. Mas, desculpa, gente, com 13 anos eu brincava de boneca. Eles começaram a namorar, eu vou ter que procurar aqui, eu não lembro exatamente quando.
0: Brian, mas a menina trazer pra gente essa informação também, quantos anos eles têm hoje. Seria interessante saber.
2: Exato. E a menina...
10: A denúncia desse caso é de 2021 e o processo começou a correr em 2022. Desde então, em 2022, ao pedido para condenação, então em 2021 ele tinha 18 e ela tinha 13. Passaram-se aí 5 anos... Então agora ela tá com 18 não. E ele com 23?
2: Aí tudo bem. Mas, gente,
0: pelo amor... E o depoimento dela, Brian, ela pediu a condenação dele ou ela foi favorável a ele, que agora é marido dela?
10: Alvarez, a gente não tem detalhes, porque o processo nem sequer foi lido. A gente tem o que diz os ministros durante a sessão. Então a gente não sabe como é que esse processo chegou até ao STJ. O que a gente sabe é que eles votaram para manter uma decisão de segundo grau de absolvição. Então, eles mantiveram o que o Ministério Público havia recorrido. Mas como isso se deu, o que ela disse, a gente não sabe. O que sabemos é que, pelas palavras do relator, eles têm um filho e mantêm uma relação até hoje.
2: Então, a menina não... Tem aqui informações que a menina deixou de ir à escola. A menina... Uma gravidez na adolescência, tá? De novo, legislação brasileira, vou ler aqui, ó. Artigo 217A do Código Penal e a própria jurisprudência do STJ, súmula 593, estabelecem que menores de 14 anos não têm discernimento ou maturidade legal para consentir com o ato sexual. Então, não interessa se a menina defendeu o cara ou não defendeu. É óbvio, eu quando tinha 13 anos... Eu tinha as minhas paixõezinhas, é óbvio, mas a gente não tem cabeça, não adianta. Pensem vocês, vocês que estão em casa, que têm filhas. 13 anos, gente, isso é idade para casar.
3: Eu vou discordar de você.
2: Né? Eu sei que vocês vão, mas assim, pra mim, primeiro que lê a lei. Aí você abre um precedente perigoso.
0: Eu vi o seu ponto.
2: Não, só pra eu terminar esse ponto específico, que é o seguinte: abre um precedente perigoso aqui. Porque daqui a pouco vai vir defesa de caras assim, dizer que não, tem que absolver porque ele tinha um relacionamento, alguma coisa. Enfim, eu acho isso um absurdo sem tamanho.
10: Alvarez, antes de você falar, Alvarez, vamos chamar a Sonora, porque daí a gente tem uma discussão maior?
2: Fala do juiz que temos no ponto, vamos lá.
11: Um fato concreto aqui. Uma vítima que tinha 13 anos de idade e o acusado 18 anos. Hoje eles formam um núcleo familiar, tem até filhos. O pai vive com a mãe e tem um filho. O réu sempre trabalhou como carregador de Ceasa e servente de pedreiro, não tem anotações na certidão. E o mais importante de tudo isso é que eles formam um núcleo familiar. Eles têm apenas 5 anos de diferença, né? Mantendo não há violência, não há abuso, há uma relação estável. Aplicar uma pena de prisão a casos como esse, a despeito da nova lei que não permite relativização. Mas me parece que o distinguish não pode deixar de ser feito.
2: Fala, Varez.
0: Fala então do relator. Ele faz o destaque, o próprio juiz fala. O ministro relator deixa claro que, a despeito da nova lei, que não aceita relativação, né, ele admite, o juiz próprio admite, que de certa forma relativiza a lei, mas... Por que que eu estou dizendo que eu sou contra a sua posição? Não contra a sua defesa de que é estupro, não contra a sua defesa do direito de uma moça de 13 anos. Não é isso. Mas se a justiça, nesse momento, prende esse homem, ela está prendendo, como o juiz deixou claro, um pai de família, está desfazendo um lar, ela está criando um problema para uma criança, que é o filho desse casal, ela está gerando um problema gravíssimo que não existe. A justiça não está aqui. Não existe para criar problemas, ela existe para fazer justiça. Ela poderia fazer outra punição a esse homem, mas prendê-lo, e esse é o argumento do STJ, seria destruir um núcleo familiar com consequências drásticas, inclusive para a criança. Por isso eu discordo de você, Mayara.
2: É sempre aquela história, concordamos em discordar, não é isso? Isso que é bom, tem uma pluralidade de opiniões por aqui. Bom, a gente agora vai trazer um outro assunto que ontem também teve muita polêmica, falamos bastante disso aqui, que é a proposta de reduzir a maioridade penal de 18 para 16 anos, que deu um passo importante hoje no Congresso. Mas ainda tem um caminho longo pela frente, né? Ontem começaram as discussões na Comissão de Constituição e Justiça na Câmara, elas foram suspensas ontem e hoje foram retomadas com essa aprovação. Murilo Hernandes, conta pra gente quais são os próximos passos agora. Isso, obviamente, não quer dizer que isso está aprovado. É um assunto muito sério, delicado, tem que ser muito discutido. O que acontece a partir de agora?
12: Isso mesmo, Mayara. Boa tarde para você, boa tarde para a Varese, para quem está nos acompanhando. Bom, a gente lembra que a partir de agora, após essa aprovação na Comissão de Constituição e Justiça, né, da PEC, que reduz a maioridade de 18 para 16 anos, ainda tem uma comissão especial para ser feita, para ter votação, para aí sim ir para o plenário, onde tem que haver a votação em dois turnos para ser aprovado, para ser encaminhado para o Senado, tá bom? Bom, a gente lembra que o texto da PEC, ele foi apresentado em 2015 pelo deputado Gonzaga Patriota, né? Então já são anos de discussões sobre essa questão lá dentro da Câmara dos Deputados, né? E, inclusive, após a aprovação da PEC, o líder do PT na Câmara, o deputado Pedro Uczai, ele deu uma palavra palavrinha, ele falou que considera a medida como um retrocesso. A gente separou um textinho, vamos ouvir.
13: Eu acredito na forma como que está elaborada a PEC, é um retrocesso. Eu acho que a gente tem que dar resposta ao crime, resposta ao crime organizado. Que não é só operação diante do crime feito, tu tem que prevenir. E prevenir, tu tem que desmontar e desestruturar as organizações criminosas. Como? Asfixiando financeiramente essas organizações, como agora, 26 bilhões na Faria Lima.
12: Bom, a aprovação foi de 44 votos para 18, contra 18 votos da PEC, né? E no caso, é uma disputa antiga, né? Entre oposição e a base governista, porque a oposição ela defende que melhora ali os pontos da segurança pública, já a base governista ela acredita que há outras maneiras para tentar mitigar essas questões da segurança pública com crimes cometidos com pessoas menores de 18 anos. A gente segue acompanhando daqui de Brasília e traz maiores desdobramentos para vocês. Eu volto com vocês no estúdio.
2: Valeu.
0: Valeu, Brilo. Obrigado.
2: E vamos de Pesquisa Quest. Agora acho que o mais que chamou mais atenção, né, o que está em manchete de todos os jornais.
0: A nova pesquisa mostra que Lula abriu uma grande vantagem com relação a Flávio Bolsonaro. O presidente tem 48% das intenções de voto no eventual segundo turno contra 38% do senador. É uma vantagem de 10 pontos percentuais, perdão, 6 pontos percentuais nesse caso do segundo turno, que desfaz o empate técnico que existia anteriormente. A pesquisa foi feita depois de terem vindo a público as conversas entre o Flávio Bolsonaro e o banqueiro agora preso, Daniel Vorcaro, preso por fraudes, por causa do áudio que vazou com o Flávio Bolsonaro pedindo dinheiro, 61 milhões de reais, para o filme Dark Horse, que conta a história de Jair Bolsonaro. A repercussão pesou bastante, né? 65% dos entrevistados acham que Flávio Bolsonaro errou, 58% acreditam que ele pode estar escondendo algum envolvimento ilegal com o Banco Master, ou seja, algo além do que já foi revelado. O eleitor que mais se mexeu aí, que mais mudou de posição, foi o chamado independente, aquele que não se considera nem de direita, nem de esquerda. Entre esses eleitores, o Flávio caiu de 31% para 24%. E o Lula subiu de 29% para 37%. Também são variações grandes aqui, mostrando que o independente pode, no fim das contas, acabar decidindo essa eleição. É uma pergunta que eu quero fazer para o Wilson daqui a pouco, o papel do independente. Só para concluir aqui, a pesquisa traz um dado que a gente tem que ficar em atenção, né? A gente sabe que Dark Horse, o nome do filme, quer dizer azarão, e nessa campanha tem alguém que vem se posicionando aí, aparecendo como azarão, certo? Renan Santos está começando a ficar bastante conhecido, fundador do MBL, pré-candidato pelo partido Missão. Ele conseguiu nessa pesquisa 31% num segundo turno simulado contra o Lula, que é o melhor resultado que ele teve na série histórica da pesquisa da Quest. E aí coloca o Renan Santos com pinta de terceira via. Mas aí o Wilson vai ajudar a gente a entender quem é Renan Santos, Wilson.
2: Antes do Wilson falar do Renan Santos, Alvarez, só pra gente dar informação aqui. Ficou meio confuso os números aqui que a gente deu mais cedo e tal, mas vamos lá. Estamos falando de intenção de voto para presidente no primeiro turno, porque teve uma confusão entre primeiro e segundo turno. Eu vou dar todos os candidatos que fica mais fácil, tá? Para as pessoas entenderem esses números. Ó, vamos lá. No primeiro turno, entre todos os candidatos, Lula aparece em primeiro com 39%, Flávio Bolsonaro, do PL, com 29%. Aí vem o Renan Santos, primeiro turno, tá? Com 3%, empatado com 3% do Ronaldo Caiado, do PSD. Depois vem, com 2%, Aécio Neves, do PSDB, e Romeu Zema, do Novo. Augusto Cury, do Avante, com 1%. O Joaquim Barbosa, com 1%. E a Samara Martins, com 1%. Indecisos somaram 10%. Branco, nulo ou não vai votar, 9%. Agora sim, Wilsinho, quem é Renan Santos? Que, na verdade, acabou virando... Eu vou falar pra você, eu tinha ouvido muito pouco falar dele, mas as redes sociais estão falando demais. Até porque ele tem uma estratégia de campanha muito parecida, penso eu, com a do Pablo Marçal. Se me permite dizer. Tô certo ou tô errada?
3: Não, vamos separar Pablo Marçal do Renan. O Renan, é líder, presidente do MBL, teve a audácia e a capacidade de montar um partido que é o Partido Missão, uma coisa que não é fácil de se fazer, tanto que o presidente Bolsonaro tentou fazer um partido e desistiu no meio do caminho e foi se filiar ao PL. Ele é o cabeça pensante desse grupo de jovens. Ele tem uma capacidade de mobilização que nenhum partido político tem hoje, porque ele faz mobilização através da internet, através dos seus seguidores da internet. Eu fui, sei lá, 7 meses atrás, fazer uma palestra pro MBL. Eu cheguei num galpão da Moca, eu nunca vi tanta gente chegando para um acontecimento político de forma espontânea, sem ter que ter ônibus, sem ter que ter lanche, sem ter que ter liderança. Ou seja, ele tem uma capacidade de reverberar as suas ideias que poucos candidatos têm, porque candidato não consegue chegar na ponta. Ele tem gente em todo o país, através da internet, minhas redes sociais, eu posto qualquer coisa de outro candidato, aparece um monte de gente. E o Renan?
2: Sim,
3: Então, isso é a capacidade.
0: Uma coisa meio de guerrilha. Pensa, assim, qual é o projeto dele pro Brasil, a gente sabe?
3: Não, ele é um projeto mais liberal, né? Ele tem uma estratégia de não enfrentar o Lula, e sim agora enfrentar o Flávio Bolsonaro, porque ele entendeu que grande parte do eleitor do Flávio Bolsonaro, quando migra, pode migrar para ele, tanto é, ele aparece com 3% nessas pesquisas, na Atlas da semana passada, ele apareceu com 6%, né? E também apareceu já com 31%. E vale lembrar que na semana passada a gente estava até discutindo, porque ele estava em terceiro lugar na frente do Ronaldo Caiado e do Zema. Ou seja, ele vem numa crescente. Se vai dar tempo...
0: Tá, mas assim, eu percebo, tenho a impressão que nem para você está muito claro o que ele quer fazer pelo Brasil, né? Isso não está claro para o brasileiro ainda. Ele está aparecendo como alguém que consegue construir uma imagem, mas tem proposta?
3: Não, ele está... Ele tem propostas, mas eu vou ter dificuldade de falar aqui. Ele é de direita. Ele é de direita. Ele é famoso contra o sistema. Ele se põe como uma terceira via, que não é nem Bolsonaro, nem Lula, mas um cara de direita, um cara jovem, disruptivo. Mas eu te falar o que realmente ele tem como proposta, eu não consigo te falar. Posso até trazer no próximo programa um pouco mais sobre isso, mas ele vai dar trabalho. E Alvarez, escreve o que eu vou te falar. Ele vai ter muito voto.
0: Você começou hoje falando que achava que, se eu não entendi bem, por favor, me corrija, que a briga seria Lula e Flávio Bolsonaro.
3: Você
0: acha que pode se surpreender aí, que pode virar no final a gente ter uma briga Lula-Renan Santos?
3: Só se aparecer alguma outra coisa de vocário no meio, só se acontecer um outro acontecimento do Banco Master ou algo parecido. A eleição está polarizada. Nós vamos viver uma polarização. Mas o Renan vai crescer. O Renan pode não ser uma alternativa para essa eleição, mas vai ser uma alternativa para as eleições futuras. Porque, volto a te dizer, tem capacidade de estratégia, tem capacidade de mobilização e tem time. Ele é mais organizado do que todos os partidos que nós temos aqui no país. E consegue se conectar e falar via redes sociais.
2: E só aqui para a gente trazer um cenário do segundo turno, o que eu falei antes eram os números do primeiro turno, com todos os candidatos ali, né? E aí, num eventual segundo turno, a gente tem, então, como o Alvarez disse ali, 44% das intenções de voto para o Lula e para Flávio Bolsonaro, 38%, num eventual segundo turno. Quando o cenário, a gente está falando aqui de Zema, de Romeu Zema, Lula tem 45%, Zema 35%. Quando a gente for para o Caiado, o Lula também com 45%, o Caiado com 35% das intenções de voto. Com o Renan, como disse ali o Alvarez, né, no eventual segundo turno entre Lula e Renan, o presidente tem 45%, mas aí o Renan entra com 31%. E aí aumenta, nesse caso, o número de brancos nulos e não vão votar. Aí é um destaque de 20%.
3: Mas existe um empate técnico entre os três.
2: Fato.
3: Existe um empate técnico no segundo turno entre o candidato Zema Caiado e Renan, para você ver o tamanho, e é também reflexo, volto a te dizer, por isso que eu digo, o Renan tá mirando no Flávio, que é o que um pouco o Zema fez também, porque não é o eleitor do Lula batendo no Lula, o eleitor do Lula não vem para eles, o eleitor que vai migrar para colocar eles no segundo turno é no momento de que o Flávio vem, se o Flávio derreter, é para eles, é para um dos três que vai os votos ou vai pros três, aí a possibilidade de vitória lá na frente, a gente vai rediscutir. Mas eu queria só falar uma coisa do segundo turno, que é importante. Claro. Que também a gente estava falando do Flávio, e eu tô falando que ele vem caindo ao longo das últimas pesquisas, que isso é a notícia ruim para ele. Ele, na pesquisa de abril, que é 2 meses atrás, ele estava na frente do Lula na Quest. Ele estava com 42 e o Lula estava com 40. Em maio, o Lula passou. Ficou 42 para o Lula, 41 para ele. Agora, fora da margem de erro, volto a dizer, 44 a 38. Mas volto a dizer, não é momento de comemoração para o Lula, mas o cheiro de vitória, o cheiro de, né, de empolgação, hoje está na campanha do Lula e não está na campanha do Bolsonaro.
2: Hoje.
3: Do Flávio Bolsonaro, hoje.
2: E na Quest.
3: É. E o dado, o pior dado, o Alvarez acabou de falar, que é importante, eu acho que destacar, é a história do povo neném, né?
2: É.
3: Que é o Alvarez, que é o que vai eleger.
0: Independente.
3: Independente. Que numa eleição polarizada, tá? Que numa... Deus falou aqui no meu ouvido. Que numa eleição polarizada, o eleitor que é neném, é ele que vai decidir. É ele que vai decidir. Que é o eleitor que o Lula tem tentado falar. Que é o eleitor que ele perdeu, também, que não é só eleitor que é neném, tem um eleitor que ele perdeu, que tá voltando para ele, que é o eleitor dele, que é de classe baixa, o evangélico, se você pegar o corte de evangélico, ele tá ganhando o evangélico de classe baixa, que era possivelmente poderia ir pro Flávio, o Lula tem ganhado, essa é a pior notícia pro Flávio, porque ele vai continuar numa bolha e não vai conseguir trazer o centro,
2: de volta,
3: tá certo. E esse centro tá indo pro Lula.
0: Tem mais uma questão, é isso que eu ia dizer.
2: O Banco Master, né? Vamos passar rapidinho por ela? Vai lá, Alvarez.
0: Não, eu ia trazer dentro da pesquisa ainda, mas se não dá tempo, a gente vai direto.
2: Pouco
0: eu
2: tempo, só falar. Mas pode falar.
0: Só para não deixar de falar, senão vou ficar para a metade. É só que tem 47% dos eleitores dizendo que Lula representa melhor o espírito patriota brasileiro. E o Flávio Bolsonaro, né, que vem do lado bolsonarista, que sempre se definiu como patriota, aparece com 37%, ou seja, 10 pontos percentuais a menos do que Lula no quesito patriotismo, representar o Brasil. Só um comentário rápido, Wilson, por favor, tem que ser rápido mesmo.
3: É o que está acontecendo. O Banco Master, a questão das denúncias, o áudio, tirou esse frescor daquele cara anticorrupção, que foi o que elegeu na esteira do bolsonarismo. Esse eleitor tá migrando pro Lula, tá vendo o Lula com outros olhos e vê o Flávio com algo muito igual, muito parecido ou coisa ruim, porque a pior coisa é você achar que a pessoa é honesta e correta e você descobrir que ela não é.
2: E você espera uma coisa
3: e a realidade é outra. Dói muito mais, ou seja, esse eleitor vai embora e dificilmente volta.
2: Então, só para complementar as informações disso, né, do escândalo do Banco Master, ó, a pesquisa mostrou então que 12% dizem que a relação do Flávio com o Daniel Vorcaro diminuiu a vontade de votar no senador para presidente. Uhum. Só 6% disseram o contrário, que a relação aumentou a vontade de votar nele. Eu não consigo entender.
0: Deve ser uma...
2: Não entendeu
0: que
2: a pergunta.
0: É tão fanático que falou que...
2: Não, é, exato, não, vou apoiar tem mesmo.
3: Tem bolha, né? Tem bolha que você fala...
0: Mas não pode ser ninguém que acha que é bom que, o cara...
2: Exato.
0: Cara, 60 milhões pro Daniel Vorcaro, não pode ser.
3: É nada, tem gente que é assim.
0: É a
3: história do seu amigo que tá sendo corneado. Você vai lá, mostra a foto, mostra que tá sendo corneado e ele não acredita.
2: Ele fala assim: não é possível.
3: Não, sabe? É possível.
2: Eu apoio. Quem é o amante que eu vou lá dar parabéns pra ele? Que legal, não é mesmo? Boa, boa. Valeu, gente. Agora a gente abre espaço, né? Daqui a pouquinho tem uma conversa exclusiva com o presidente da Assembleia do Rio. Aquele, sabe, Alvarez, que poderia virar governador do estado, que a gente não consegue muitas vezes decorar o nome de tanta gente que passa ali. Sei. E tal. mas é o Douglas Ruas. Falou de milícia, de tráfico, trabalho da polícia também, assuntos que são do Rio de Janeiro, mas que interessam a todo o Brasil. Inclusive, são trazidos durante o período eleitoral. Na pesquisa Quest também apareceu essa história das facções criminosas. Mas agora é hora das principais notícias da sua região.
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27: 4:33, estamos de volta com as notícias do Rio de Janeiro para poder movimentar também a reportagem da Transamérica TMC e trazer informação para você. Érica Levigar por aqui para contar para a gente que começa, né, nesta quarta-feira, o primeiro Festival Nacional de Economia Popular Solidária. É claro que a TMC vai participar desse evento que traz aí uma discussão bem interessante sobre alternativas de geração de renda, também assuntos como inclusão produtiva. E a abertura é hoje lá no Pier Mauá, não é, Érica?
28: É sim, Jade. A partir das 6 horas da noite dessa quarta-feira, e a expectativa é que mais de 30 mil pesquisadores, empreendedores solidários, lideranças, organizações e membros da sociedade civil participem desse evento que vai até o próximo domingo. O festival ele é aberto ao público e gratuito, com com debates sobre como a economia solidária é um projeto estratégico de desenvolvimento do Brasil. A programação está estruturada em 3 eixos, que são políticas públicas e institucionalidade, formação e organização social e diálogo internacional. Então, ao longo de 5 dias, mesas, encontros, autogestionários, painéis, atividades formativas e debates internacionais vão ser realizados lá no Pier Mauá. Os painéis e encontros que vão ser realizados a partir das 9 horas da manhã. A programação completa está disponível no site festivalecosol.com.br. Quem quiser participar pode ir lá retirar o seu ingresso gratuitamente e comparecer a todas essas oportunidades que terão lá no Pier Mauá ao longo dessa semana. Jade.
1: Obrigada, Érica, pelas suas informações. E vamos voltar a falar também sobre Copa do Mundo, porque a TMC, né, vai fazer a transmissão dos jogos na Copa do Mundo, isso você já sabe, e aqui não tem delay, né? Então, independente de onde você vai acompanhar, certamente tem que estar ali ouvindo a Transamérica para não perder nenhum lance, mas tem gente ainda buscando onde assistir, se é fora de casa, dentro de casa, mas parece que a galera tá mais caseira, não é, Larissa?
4: Exatamente, Jade. De acordo com um estudo da Fecomércio, mais da metade dos cariocas irão assistir aos jogos da seleção em casa. A pesquisa contou com mais de 800 entrevistados. A pesquisa aconteceu na primeira semana de junho e apontou que 61,5% dos entrevistados pretendem assistir os jogos na própria residência, enquanto 7,2% afirmaram que irão para a casa de amigos e parentes. E sobre os bares e restaurantes, apenas 9,9% dos consumidores escolheram essa opção. O estudo prevê que o hábito de reunir familiares e amigos para acompanhar os jogos deverá refletir diretamente nas compras para a ocasião. Segundo um levantamento, 40,2% dos consumidores pretendem adquirir itens específicos para assistir às partidas, como carnes para churrasco, alimentos, bebidas e outros produtos destinados ao encontro. De acordo com o estudo, é esperado um gasto médio de R$200 com as compras para carnes, alimentos, bebidas e outros produtos, o que deve movimentar quase R$327 milhões ao longo da competição, Jade.
1: Obrigada pelas suas informações, Larissa. Natália Messias também está por aqui para trazer a atualização sobre o noticiário da Justiça. É isso, Natália?
5: Isso mesmo, Jade. Boa tarde. Uma mulher foi denunciada por torturar a própria filha de 2 anos em Itaboraí, na região metropolitana do Rio. Segundo o Ministério Público, a mãe ameaçava a filha com um cano de PVC, dava chineladas e provocava queimaduras com uma colher quente como forma de castigo. As lesões foram comprovadas em exame pericial.
1: Daqui a pouco a gente traz mais informações e também nas redes sociais da Transamérica TMC. Agora a gente volta a acompanhar a Rede Transamérica.
2: Ainda é política por aqui, mas eu vou me despedir de Wilsinho Pedroso para ele poder não pegar um trânsito. Tô brincando, eu já falo do Rio de Janeiro, né, Wilsinho? Vou deixar você ir pra casa, tá liberado. Obrigada, viu, por mais um
0: quero
2: dia.
0: Quero saber se o senhor vai torcer pro México amanhã.
3: É México e quem? Pra você ver como eu tô atualizado.
0: É México e África do Sul.
3: Eu vou torcer pro México contra os Estados Unidos.
2: Eu também, torcer pelo México.
0: Também. Eu tenho um filho mexicano, então não tem dúvida.
2: Ai, que demais.
0: Tá lá no México, inclusive.
2: Muito bom.
0: O Hector tá lá.
3: Depois você conta a história dessa México. História do filho mexicano.
2: Queremos saber.
0: Eu conto, um dia eu conto.
2: Valeu, Wilsinho. Boa. O Wilsinho que, aliás, não sei nem como é que ele não sabe qual time que joga amanhã, porque ele tá no bolão da TMC aqui da Copa, era pra ele estar sabendo.
0: Vou entrar nesse bolão aí, dá tempo ainda, não?
2: Dá, eu vou te mandar agora no WhatsApp. Você já você recebe, já entra lá. R$20, R$20, você entra lá, mas o mais
0: paga
2: legal é
0: pra
2: você...
0: Paga pra mim, então. Paga pra mim aí, se perdeu... Eu não te
2: a gente
0: falo.
2: Divide. Ai, que danadinho. Brincadeira, viu? Mas é mais pra gente cornetar uns aos outros. É a maior diversão. Mas vamos lá. Vamos falar de política do Rio de Janeiro agora. O então aliado de Rodrigo Bacelar e de Cláudio Castro, o presidente da Assembleia Legislativa do Rio, Douglas Ruas, se afastou dos antigos parceiros políticos ao falar da pré-candidatura ao governo do estado. Em entrevista aqui à TMC, o nome do PL para as eleições regionais defendeu a individualização na política. Vamos ouvir.
6: Presidente da Assembleia Legislativa do Rio afirmou que não responde pelos crimes de outros políticos, ao comentar as acusações contra Rodrigo Bacelar e Cláudio Castro, antigos aliados dele. Em entrevista à TMC, o pré-candidato ao governo do estado pelo PL defendeu a individualização na política e atacou as alianças do rival na eleição, o ex-prefeito do Rio, Eduardo Paes, do PSD. O chefe do Legislativo Fluminense vai concorrer em uma chapa formada com o ex-prefeito de Nova Iguaçu, Rogério Lisboa, do PP. Questionado sobre as últimas operações da Polícia Federal contra Cláudio Castro, que inclusive fizeram o ex-governador desistir da campanha ao Senado, Douglas Juas destacou que não foi mencionado em nenhuma investigação e garantiu que a sua pré-candidatura está mantida pelo partido.
7: As condutas que são tipificadas no Código Penal, elas são individualizadas. Nós fazemos parte do maior partido do Brasil. É impossível que uma pessoa que está filiada a um partido seja responsável por...

0: alta segurança pública será uma das principais bandeiras da campanha de ruas. O pré-candidato defendeu a manutenção das operações policiais, a redução da maioridade penal e ainda exaltou a determinação dos Estados Unidos em transformar o Comando Vermelho em organização terrorista.
1: Não existe livre comércio dentro das comunidades hoje, por exemplo. Só existe um provedor de internet que é colocado por eles. Só existe um armazém para você comprar o gás de cozinha, que é dominado por eles. Só existe um armazém, um mercado para poder as pessoas comprarem arroz, feijão, os itens da cesta básica, que é tudo dominado por eles. A discussão que se faz, porque elas não são organizações que têm viés ideológico, político, religioso. Eu não estou preocupado com o motivo deles estarem praticando, eu estou preocupado com o resultado.
0: Apesar de representar a principal pré-candidatura da direita no Rio, Douglas Juas ainda desempenha muito abaixo de Paz nas intenções de votos. A pesquisa Quest de abril mostra uma diferença de 25 pontos percentuais entre os dois. Ele, no entanto, ponderou que isso ainda não preocupa e que os instrumentos de campanha eleitoral, como o tempo de TV, vão fazê-lo mais conhecido do eleitorado fluminense.
2: Muito bem, falas fortes ali, né, Alvarez?
3: Sim, mas eu como essa confusão toda está acontecendo no Rio, juro para você que eu prefiro esperar as coisas se desenvolverem um pouco mais, ver no que isso vai dar, porque o Rio tá difícil, né? Tá muito difícil.
2: É isso. Bom, agora a gente fala do terceiro dia do maior evento de tecnologia e inovação do mundo. A gente está falando do Web Summit Rio. Vai até quinta, amanhã, na cidade maravilhosa, reunindo executivos das principais empresas do mundo. Guilherme Ravache está por lá, nosso colunista. Vai trazer as novidades do dia, de hoje, né? E de ontem também, né? Porque depois ainda teve evento, né, Guilherme? Conta pra gente o que as empresas trouxeram de cases, de resultados, enfim, que podem agregar aqui pra gente. Boa tarde.
4: Boa tarde. As discussões, de uma maneira ou outra, acabam girando em torno da inteligência artificial. E a agêntica, né? Aquela IA autônoma que cada vez mais toma decisões sozinha, trabalha sozinha, tem sido um tema bastante constante nos painéis, mas se fala também não só do que ela pode fazer, as empresas sabem que ela tem muita capacidade, mas agora as empresas estão cobrando resultados, elas querem ver casos práticos de quando a IA é aplicada, qual o ganho real que ela tem. Eu perguntei, por exemplo, para a CEO do Banco do Brasil, que estava aqui, a Tarciana, né, a Tarci, como a presidenta do Banco do Brasil avaliava o desempenho da IA. E ela falou que a ideia não é tirar humanos, mas quando o Banco do Brasil desenvolveu uma IA que trabalha junto com os funcionários do banco, eles conseguiram aumentar em 30% o resultado de conversão de conta, né? As metas ali de quem atende as pessoas melhoraram 30%. E aí, na visão dela, esse é um exemplo prático de como empresas já começam a medir o resultado da inteligência artificial aplicada nas operações. Está claro também que a IA vai gerar demissões, mas todos os executivos têm sido unânimes aqui em dizer que a qualificação das pessoas é o fator-chave para que a gente não perca empregos, né? Que a gente siga trazendo riqueza, né? Distribuindo riqueza e gerando trabalho para todo mundo, mesmo com o impacto da IA. E para finalizar, chamou atenção ainda uma série de discussões em torno de mineração. Uma discussão grande, porque se fala muito em chip, em demanda de energia, mas agora a produção que a gente tem de minerais no mundo talvez não seja suficiente para atender a demanda da IA. Só para ter uma ideia, um número aqui que foi falado durante o evento, até 2040, necessidade anual de cobre para infraestrutura e eletrificação da IA é de 512 mil toneladas, né? Cobre é um metal muito utilizado, né, para transmissão de energia. Só que a maior mina do mundo produz só 300 mil toneladas de cobre. Então tem um descompasso entre a demanda e a oferta. Um único data center, né, com 1 gigawatt, que é um data center muito grande, consome entre 150 mil e 250 mil toneladas de cobre na sua produção.

0: Nossa, são muitos desafios em todos os sentidos, né? A gente tá falando de desafio até de energia, de água, de gasto de água, e aí de metais também que a gente tá precisando. Quer dizer, parece que a gente tá trocando o pneu com o carro andando, né, Guilherme? Muito obrigada, viu? E há sempre espaço aberto aqui para você trazer as novidades aí do Web Summit, viu?
1: Tá ótimo, obrigado.
0: Valeu. Bom, agora valeu, vamos falar um pouquinho de Copa do Mundo, né, seu Alvarez? Teve um estudo aqui, a gente falou tanto de pesquisa hoje aqui, né? Teve uma aqui do PayPal falando sobre hábitos de consumo e, enfim, sobre a esperança das pessoas na Copa, né? E aí 61% dos adultos brasileiros dizem que amam a Copa, que acompanham mesmo e tal. Geração Z, que é essa aí minha, né, a partir de 35 anos, é a mais fã, né? E aí 40% vão assistir em casa com poucas pessoas, 35% na casa de amigos e familiares, 15% vão pro bar, enfim. E o levantamento também mostra que o Brasil é o mercado mais engajado entre os países, né? Que tem aquela economia da torcida em casa, impulsionada pelo consumo digital. Mas chato falar de pesquisa, né? Vamos falar de seleção brasileira?
2: Vamos falar de seleção brasileira. Vamos falar, olha, eu tô ansioso para essa estreia de amanhã. É interessante, né? Porque vai ser México e África do Sul. Só lembrando ao nosso ouvinte, a gente vai transmitir aqui a partir das 15h. O jogo começa uma hora depois, certo, Mayara? A gente começa com a abertura, que é o grande evento de abertura, acontece no Estádio Azteca, na Cidade do México, e logo em seguida tem o jogo México e África do Sul. É interessante lembrar que quando a Copa foi na África do Sul, sabe qual foi o jogo, né, Mayara?
0: Eu sei. É aquele 7-1, não?
2: México e África do Sul também.
0: Nossa, 7-1 não foi. Eles lá, inverteram. Eu tô bem louca. Ai, maluca. Eu tava aqui procurando notícia de esporte aqui e fiquei doida.
2: Eles inverteram.
0: E olha só, tem algumas curiosidades interessantes, né? Sabe quem esteve no treino da seleção brasileira hoje?
2: Conta.
0: Spike Lee. O Spike Lee é meio brasileiro, né? Tá sempre enfiado aqui do Brasil, né?
2: Mas abriram pra ele entrar. Nossa, a imprensa pode entrar 15 minutinhos. Spike Lee teve acesso ao nosso treino.
0: Então, foi assim, ó. Momentos antes de tirarem os jornalistas de lá, o Spike Lee chegou ao centro de treinamento que fica ali do New York Red Bulls em Morristown. E ele é morador de Nova York, né? E foi convidado pela CBF para assistir à atividade. Teve aí patrocinadores, convidados da CBF e tudo mais. E aí os jornalistas vieram para cima do Spike Lee, claro, perguntaram sobre quem? Neymar. E aí o Spike Lee falou, olha, esse é o meu cara, limitou-se a dizer o diretor, né? Apesar da visita, falou que tá mais preocupado com um outro grande evento. Falou assim, não, beleza, tô aqui na Copa, Neymar é o cara, mas eu tô mais preocupado com o jogo 4 das finais da NBA. O New York Knicks tá em vantagem, né? O Lee torce pro New York Knicks e recebe o San Antonio Spurs. Mas vamos fazer o seguinte, vamos voltar a falar de Copa daqui a pouquinho, porque a gente precisa só chamar mais uma participação ao vivo aqui no Link TMC. A gente vai falar, né? A gente foi pro Rio de Janeiro, onde a gente tinha o Web Summit. E aqui em São Paulo a gente tem a maior vitrine de negócios da América Latina para os mercados de produtos naturais, orgânicos, de bem-estar. Mais de 60 mil pessoas devem passar por lá, pessoas de 42 países. Bernardo Silva fala mais sobre isso. Fala, Bernardo.
3: Olá, olá a todos que acompanham a programação da TMC. Estamos aqui na feira mais saudável e a maior da América Latina, quando falamos de produtos orgânicos, produtos que podem melhorar a sua qualidade de vida. A Natural Tech, ela reúne 800 expositores, 1.700 marcas em dias que vão estar voltados para tanto empresário quanto também profissionais da área da saúde. Inclusive, quem é profissional da saúde entra de graça. 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Entre eles, nós também temos produtos para cabelo, cuidados com a pele, cuidado com a imagem, produtos que servem para que você possa cuidar de si mesmo. Inclusive,
2: conta
3: Maiara Alvarez,
2: grande,
3: eu vou
2: aí,
3: pedir licença aqui, ó.
2: Mostra então, mostra.
3: Por aqui, Alvarez, eu vi bastante de proteínas, barras de proteínas diferentes que as empresas estão trazendo agora, de várias marcas, cada uma trazendo ali algo específico, e também muitos energéticos que estão chegando de uma maneira mais saudável para poder substituir aquela cafeína que nós já conhecemos nesses produtos dentro do mercado. Esses foram os dois segmentos mais fortes que eu encontrei por aqui nesses estantes, além também, Alvarez, de toda a parte de estudo acadêmico. Nós temos alguns estandes aqui que estão repassando conhecimentos de nutrição na parte dos nutricionistas, também na parte de composições químicas de alimentos e várias outras questões. Eu vou pedir licença para mostrar agora. Uma das atrações nesse momento aqui é um dos robozinhos do estande que está animando a galera nesse momento. A gente percebe ele ali ao fundo. E aí são vários estandes interativos, então você pode interagir com essas tecnologias, esses produtos que eles estão trazendo, como a gente viu também ali a moça fazendo aquela flexão. Ele está acenando agora aqui para a equipe da TMC, para a Maiara, para o Alvarez, para todo mundo que nos acompanha.
2: Maravilha,
3: Maravilha, Bernardo. Dessa forma que eles buscam estar atraindo esse público para saber o que há de novidade, lançamento ou mesmo de fidelização nos segmentos saudáveis, o que há muitos anos vem fazendo essa composição.
0: Muito bom. Eu achei
2: maravilha,
0: que o robozinho
2: Bernardo,
0: ia ser.
2: Obrigado aí pelas suas informações.
0: Eu achei que o robozinho ia ser mais marombeiro, mas tá magrinho ali o robozinho. Parece que tá saudável. Parece que tá saudável. Olha, eu tô esperando entrar aqui um próximo elemento, mas enquanto esse próximo elemento não entra aqui no estúdio, ontem, menino Alvarez teve uma confusão na partida da seleção brasileira feminina contra os Estados Unidos. A gente perdeu de 1-0. Foi na Arena Castelão, quase 60 mil pessoas acompanharam o jogo. A segunda partida da dobradinha de amistosos contra as americanas. E aí teve show
2: de
0: cartão.
2: Eu ouvi dizer que foram 8 cartões vermelhos.
0: Foram 8 cartões, não sei se vermelhos. Mas sabe quem vai poder explicar isso pra gente? Que eu tenho certeza que ele sabe disso. Absoluta. Vocês conhecem essa voz?
1: Boa tarde, tudo
0: que
1: bem?
0: O que vai fazer, né, Tomás?
1: Tudo certo, me pescaram aqui.
2: Voltou a casa.
1: O bom filho a casa
0: como
1: torna.
0: É aquela história,
1: né?
0: É soldado que anda não sei o quê, né? Aquela história que tá sobrando no quartel, chama pra pintar.
1: Pô, eu não sei, eu não conheço esse ditado militar, não.
0: Mas vai lá,
1: eu vou ficar devendo.
0: Conta pra gente primeiro dessa história
2: aí,
0: da seleção
2: então,
0: feminina.
2: Cartões vermelhos?
1: Então, eu não vi esse jogo, mas o que eu vi foi uma reclamação generalizada de que o árbitro teria acabado com o jogo. E uma pena, porque o Brasil vinha de uma vitória justamente contra a seleção norte-americana num outro amistoso jogado na Neoquímica Arena e venceu por 2-1 de virada, enfim, porque não é fácil, vocês sabem, né? A seleção norte-americana é uma espécie de seleção brasileira do futebol feminino. E aí nesse segundo jogo o árbitro realmente acabou deixando a desejar e atrapalhou, e num momento ali expulsou 8 atletas de uma vez só, pelo que eu tava lendo, mas eu não acompanhei esse jogo não. Até onde eu vi, tava 1-0 pros Estados Unidos, foi quando eu tava saindo da televisão ontem à noite para ir para casa. Mas tô acompanhando mais, claro, o futebol masculino, porque a gente tá um dia, gente. Né?
2: Então, isso que eu queria te perguntar.
1: Pergunte, Alvarez.
2: Soube que o Ancelotti testou o Ederson, ele já tinha testado Ibanhas na lateral direita.
1: Sim, sim.
2: Testou Danilo também?
1: Testou
2: o
1: Danilo.
2: Não tá definido ainda o time, então. Não sabemos quem vai
1: pois
2: jogar.
1: Pois é, eu não consigo lembrar, Alvarez, de uma véspera de estreia da seleção brasileira numa Copa do Mundo com tantas indefinições. Eu não sei se ele não tá dando as pistas e já tá tudo certinho na cabeça dele, mas a impressão que a gente tem é que ele tá matutando ainda como vai escalar a seleção. Claro, hoje, véspera, já deve ter definido. E a impressão que eu tenho é que o Danilo vai ser realmente substituto do Wesley pelo lado direito, mas você tem razão, o Ederson chegou e já treinou em um determinado momento como os titulares, fez lembrar do Ricardinho em 2002, que chegou de última hora e de repente estava treinando ali entre os titulares, e dizem que os mais velhos chegaram pro Filipão e falaram, pô, mas ele acabou de chegar, já vai ser titular, e aí acabou não sendo titular. O Ricardinho foi o Juninho Paulista que começou aquela Copa, depois foi substituído pelo Kleberson. Mas eu tenho pra mim que ele vai abrir mão do esquema de 4 atacantes e vai colocar um meio campista a mais ao lado do Casemiro e do Bruno Guimarães. Acho que será o Paquetá, Álvares, e não o Danilo Santos, jogador do Botafogo, que era a minha preferência, mas o Paquetá tem entrado bem na seleção brasileira e deve fazer esse papel de terceiro homem de meio campo. E aí quem vai dançar lá na frente acho que é o Luiz Henrique, pelo lado direito. Teríamos então Matheus Cunha, Rafinha e Vinícius Júnior na frente. Acho que esse será o time titular do Brasil, claro, com Marquinhos e Gabriel Magalhães na zaga, com Douglas Santos na esquerda e com o goleirão Alisson titular pela terceira vez numa Copa do Mundo. Vai repetir o que só fizeram até hoje Gilmar dos Santos Neves e Tafarel, o mesmo goleiro titular em três Copas seguidas.
0: Não, e só pra... Agora, não, deixa eu voltar com uma informação muito rápida aqui. Foram 8 cartões vermelhos nessa partida das meninas.
1: Mas foram 4 de cada lado?
0: Foram pra comissão técnica e pra jogadoras brasileiras. Não, só que no total foram 14 cartões, entre amarelos e vermelhos. É só isso, desculpa. Não, continue, Alvarez, por favor.
1: Muito bem.
2: Não, Tomás, o que a gente deve esperar pra amanhã? A gente tem uma abertura às 3 da tarde, que a TMC começa a transmitir às 3, certo?
1: É, exatamente.
2: E depois... México e África do Sul.
1: É o primeiro jogo, né? O primeiro de muitos jogos, a Copa que vai ter mais jogos. A gente não costuma, assim, ter grandes espetáculos na estreia. Antigamente era a seleção da casa que... Antigamente era o atual campeão que estreava, depois passou a ser o país sede, e no caso será o México, um dos 3 países sedes fazendo a estreia. Acho que o México é favorito, até pelo fator casa, né? O estádio pulsando amanhã, estádio Azteca. Eu acho que o México tem tudo para conseguir uma bela vitória diante da África do Sul, uma das muitas representantes do continente africano. O México tem chance de classificação, sim. A África do Sul é mais azarão nesse grupo, mas vai ser uma festa linda, vai ser uma festa realmente maravilhosa. O México vai se tornar amanhã o primeiro país da história a sediar 3 Copas do Mundo. Olha que bacana. Olha isso.
0: Ai, que falta.
2: Como nós ganhamos, né? Vamos ganhar outra?
1: Seria a primeira vez que um país ganharia 2 Copas no mesmo lugar. Quem sabe isso não acontece.
0: Ai, saudade de você, Tomás. Louco. Né, Alvarez? A gente chora todos os dias aqui.
2: O trio tá incompleto. Mas
1: eu ouvindo agora, o programa, né? Sempre vindo, normalmente já vindo pra cá e querendo entrar na discussão, às vezes mandando mensagem, debatendo, discordando mais da Maiara do que do Alvarez, mas tá tudo
0: sempre,
1: bem.
0: Olha aí, né?
2: Olha aí.
0: E muito
2: amizade é boa, forte.
0: Muito rapidamente, gente, resultado da nossa enquete, realmente... A maioria das pessoas, 67% acreditam que os Estados Unidos está errado, ou os Estados Unidos estão errados.
2: Eu cravei, ganhei a aposta.
0: A Copa para unir, não é para separar. Não,
1: alguma dúvida?
0: Pois é, tava ligado, hein? É. Beijo pra vocês, até amanhã. Amanhã não, amanhã tem jogo.
2: Ah, então tá bom, gente, até amanhã.
1: Voltamos
2: amanhã
1: na sexta.
2: Amanhã não tem link.
0: Nossa, que
2: amanhã é jogo.
0: Amanhã é jogo. Beijo pra vocês, tchau.
2: Valeu.
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9: Olá, tá no ar o Papo de Craque Segundo Tempo dessa quarta-feira.
10: Olá.
9: Manda o seu zap no 21 99 557 1013. Hoje acho que não tem ninguém acompanhando o programa hoje, né? Vocês estão sabendo que amanhã começa a Copa do Mundo, não? Com transmissão da TMC?
10: Ah, não começou, não?
9: Amanhã começa a Copa do Mundo, da FIFA! Amanhã, 4 da tarde, México e África do Sul, desde meio-dia, uma super México, cobertura dentro do Papo de Craque. E África depois do jogo, amanhã, teremos o Papo 2 como pós-jogo. Então, amanhã, o Papo de Craque Segundo Tempo será pós-estreia e já projetando, é claro, o jogo da noite. Então, a gente vai funcionar sempre assim. Sexta-feira, voltamos no horário normal. Então, amanhã... teremos a transmissão pela TMC, inclusive no YouTube da TMC, México e África do Sul. E logo depois temos o Papo de Craque. É clima de Copa! Tá animado, Rodrigo Brandão? Boa
10: Sim.
9: tarde.
10: Sim! Boa tarde, Breno Mosseff. Animadaço, né, cara? Copa do Mundo. 4-4, né, irmão? Então, assim, a gente tem que estar animado. É, animado também pra trabalhar, porque eu vou estar trabalhando, né, no Jogo do Brasil.
9: O que você vai fazer?
10: Eu vou estar na rua.
9: Qual rua?
10: Não sei ainda, boa pergunta.
9: Você não sabe ainda?
10: Não, ainda é uma incógnita pra mim.
9: Mas vão te passar onde você tem que ir?
10: Espero que sim, né?
9: Ah,
10: sim.
9: Claro, tem que passar, né?
10: Tem que passar.
9: Tem que passar.
10: Estarei nas ruas ouvindo o torcedor na hora do Jogo do Brasil. Olha que legal. Poderia estar em família, poderia estar com os amigos, mas não. Estarei trabalhando, mas muito feliz.
9: Agradece.
10: Graças a Deus. Graças a Deus.
9: Pra mandar um obrigado, Vitor Costa?
10: Obrigado, Vitor Costa!
9: Então, porque assim, mas tu não vai meter migué não, né? Porque o que Miguel, já aconteceu, assim. O que já aconteceu de repórter, dizendo, dizer que está em galera, tô aqui na galera, tô aqui na Gávea, e tá em casa no churrasco vendo o jogo, isso já aconteceu.
10: É, mas isso daí...
11: Pô, tu acabou de me dar uma ideia.
9: Não, isso já aconteceu muito, inclusive.
10: Mas e aí, As gravações de vídeo pra...
9: Hoje tem vídeo, né?
10: Isso.
9: Porra, hoje o rádio tem vídeo, cara.
10: Pro Instagram.
9: Quem foi que inventou que rádio tem vídeo hoje, cara?
10: É.
9: Inacreditável.
10: Infelizmente.
9: O que foi?
10: Infelizmente.
9: Ah, é. Cada jogo é um jogo, cada trabalho é um trabalho. Que loucura, né? Manda o zap no 21 99557-1013, 21 99557-1013, e pelo YouTube da TMC, deixa o seu like no YouTube da TMC. Tudo bem, Henrique Magini? Boa tarde.
11: Boa tarde, Breno Mosseff, pra você, pra todo mundo que tá acompanhando a gente na TMC. Uma honra estarmos juntos e naquela ansiedade já da Copa, né, cara? Tô
9: ansioso.
11: Já. Aquele friozinho na barriga gostoso, né, cara?
9: É,
10: vai jogar, Magini?
11: Pô, parece até, tá?
10: É?
11: Vou te falar, eu fico muito animado com a Copa do Mundo, eu gosto muito.
10: Também.
9: Ó, o Diogo Nascimento falou Vasco, Matheus Mota, cheguei dando. Maria. Marco Júnior, pera lá. Vitor Dal deu boa noite, a Cris Adorno deu boa tarde.
11: Boa tarde.
9: O Seja Esteja tá por aqui também, o Banda Anônimos, o Léo Tavares, o Diogo Nascimento. México e Peru vai passar? Não, porque Peru não tá na Copa.
10: Isso.
9: Marco Júnior, boa tarde, Noca. Tem um conselho que você possa dar ao meu amigo? Ele pegou... Pô, esse cara tá desde ontem com essa mensagem chata aqui.
10: De novo?
9: Pô, amigo, pera lá, né?
10: É aquela que eu mandei no grupo?
9: Pô, é. Chato. Fábio Bianchini, 3-0. Pra quem? Em qual jogo? Né? Onde? É, Thiago Baeta, boa tarde, amigos. Like dado. Vitor Guzmão, boa tarde, tô na área, já deixei meu like. O especialista em porta de trás. Brenoca, pergunta pro Brandão qual é a sensação de estar indo para a 18ª Copa do Mundo. Ainda dá o mesmo friozinho na barriga?
10: É, 18ª?
9: Contar, né?
10: Tem que contar, cara. Eu perdi as contas, confesso pra você, porque de 30 pra cá, tem que contar nos dedos. Ah, é sempre o mesmo friozinho na barriga, né, irmão?
11: Isso eu não posso te ajudar, contar nos dedos.
9: Pode, claro que pode.
10: Ué, pode.
11: Tá faltando informação, vai por
9: mim. Claro que pode. Ó, o São Paulo Futebol Clube, saudações tricolores, Brasil 2-0 Marrocos, o Bulldog Matheus. Ô, Breno, não me perturba não, hein? Acabei de dar. Tá bom, irmão, cada um com seu cada um. Não vou te perturbar não. Quem tá mais tá por aqui, ó. O Fabrício Monteiro deu boa tarde. O Rafael, boa tarde, galera. Já deixei o like, bom trabalho pra vocês. Parabéns pelo trabalho. Obrigado.
10: Guerreiro.
9: Muito obrigado. Bruno Bastos, com o Breno com like. Tá bom. Obrigado, tamo junto, Brunão. Fábio Vasco, Brandão entrevistou o Gigia na final de 50. Foi verdade, Brandão?
10: Verdade, verdade. Eu tava um pouco irritado.
9: Você ficou boa? Você tava atrás do gol do Barbosa?
10: Tava, atrás do gol do Barbosa.
9: E aí?
10: E aí que foi uma M, né, Breno?
9: Uma tristeza, né?
10: Uma tristeza muito grande.
9: Muita tristeza. Thiago Baeta, Breno, quais foram os mais rápidos no treino na classificação?
10: É, fala
9: do
10: aí
9: que
10: pra
9: você
10: gente.
9: Tá falando?
10: Das 24.
9: É, você pode acessar o site da fielec.com, né, e ter todas as informações por lá. A gente não fala de automobilismo nesse programa, entendeu? Se a gente falar um dia, a gente vai trazer as informações.
10: Eu gosto.
9: O Fábio Bianchini falou que vai ser 3-0 México. A gente vai fazer o bolão da TMC?
10: Podia fazer, né,
9: pra
10: cara?
9: Pra todos os jogos ou só pros jogos do Brasil?
10: Só o Brasil, né?
9: É porque, pô, todos os jogos vai dar um trabalho do cacete. É,
10: eleição pra cacete. Podia ser só os jogos do Brasil, mas podia fazer tipo um ranking, né? É tipo, vitória do Brasil.
9: Mas quem vai fazer essa pontuação? Eu não vou fazer essa
10: bota
9: pontuação.
10: Bota pro coordenador, pô.
9: Duvido não faz que nada vai fazer. Mesmo. Duvido que vai fazer isso
10: não
9: aí.
10: Não vai fazendo nada.
9: Não vai fazer nada. Ó, Roberto Zona Norte, ganhando ou perdendo, sempre bebendo. Vasco ou Vasco, Vasco.
10: Vasco.
9: É bom, né? Porque aí você... Mas e se empatar?
12: Se empatar, ele fica na dúvida.
9: Tudo bem, João Leite? Boa tarde.
12: Tudo certo, boa tarde, Breno. Boa tarde, Brandão. Boa tarde, Magine, Sayão, os ouvintes. Ansioso pra Copa também, hein, Breno? Época boa. Época bem interessante. Cara, eu realmente tô. Gosto muito de Copa do Mundo. A gente tava até comentando aqui no Papo de Craque, primeiro tempo. A Copa do Mundo é sempre bom. E é bom também porque só acontece de 4 em 4 anos. Essa escassez traz o desejo.
9: Você gosta de 4?
12: Ah, de 4 é melhor.
9: Ó, o José Carlos Alves Júnior. José Carlos Alves Júnior. Brandão igual o Raul Seixas. Abraço, Brandão.
10: Abraço, guerreiro.
9: Guilherme Souza. Eu também não entendi a referência. Boa tarde, galera. Alguém avisa ao Vitoca que a linha vermelha tá engarrafada. Tá bom.
12: Liga pra ele, imagine.
10: A música de ontem, o Pluft e Plaft Zoom, é de Raul Seixas.
9: Pluft e Plaft Zoom. O Brandão já tomou.
10: Oi?
9: Cara, que violência. Tomou caju. Falhou suco aí, de caju. Você gosta de caju? Eu adoro suco de caju.
12: Ô, Marcão, muito. Marcão, o microfone tá ruim aqui.
9: Que Marcão, cara?
11: É o Marcão que resolve esses problemas aí.
12: Ele deve estar ouvindo a rádio.
9: Imagine, já tô.
11: Fala, irmão, caju. Aqui, pediram pra avisar que a linha vermelha tá engarrafada, show? Tamo junto.
9: Boa.
12: Vitor, quase sabendo agora.
9: Matheus Salles, boa tarde, pessoal. Luiz Vieira em Samambaia, Distrito Federal. Fábio Vasco, Breno, você não acha que a Copa tá virando uma sul-americana, ficando com muitos times irrelevantes? Ah, não sei, cara, porque também abriram, né, uma cacetada de vaga, eu achei uma loucura. O Rafael Game, Noca? Não, assim, na primeira fase vai ter um monte de jogo irrelevante, isso é verdade, pô, Uzbequistão e não Curaçao. Sei quem, pô, Curaçao, um abraço pra Curaçao, um abraço pra Uzbequistão, mas atendem. Lembra do Irã e Nigéria, da Copa de, foi 14 que a gente teve, foi no Brasil, não foi que teve um Irã e Nigéria, 0-0, foi um jogo péssimo. Aí todo mundo, caraca, que absurdo. Irã e Nigéria. A gente vai ter uma cacetada de Irã e Nigéria.
12: E onde fica Curaçao?
9: Na Centro-América, ué.
10: É? Isso, no sul do Caribe.
9: Não faltou aula de geografia?
12: Cara, não faltou aula de geografia, mas eu não preciso saber onde ficam todos os países do mundo, né, Breno?
9: Deveria sim, porque...
12: Não, todos os países
9: do mundo, realmente não sei. É claro que deveria. Eu acho que faz parte da formação intelectual a pessoa ter um mínimo de noção de onde ficam os países.
12: Um mínimo de noção.
9: Se você perguntar onde fica a Rússia, você pode não saber apontar no mapa, mas saber em qual continente fica, você tem que saber, pô.
12: Eu sei onde fica a Espanha, eu sei onde fica os Estados Unidos.
9: A Jamaica na África, fica onde?
12: Não fica na África, fica na América Central.
9: Tá vendo? Eu não... Um mínimo de inteligência o menino tem, né, o João Leite? Pô, teu pai vai ficar decepcionado. Pagou colégio caro a vida inteira pra tu meter esse papo. Um
10: abraço pro seu Heraldo.
9: Pô, o Heraldo pagou colégio caro. Igual o Torelli outro dia. Não, porque quis dar carteirada. Não, meu pai pagava o colégio tal pra mim. Falei, você tá no mesmo lugar que eu que estudei no colégio público, pô. E aí?
10: E foi reprovado em algumas
9: coisas. Não, eu não.
10: Não, ele? Não.
9: Ele foi, ele repetiu, sei lá. Falei, tá vendo? Dá carteirada então, pô. Pagou colégio caro e tá aqui no mesmo lugar que eu, pô.
12: Eu repeti também. Mas não em geografia, vamos frisar.
9: Deus do céu, mano. Cara, que lamentável, cara. Isso é muito triste.
11: Você falou de jogos? Pode falar, Brandão. Fala, Brandão.
10: Não, só uma curiosidade aqui.
9: A
10: população de Curaçao é de 158 mil habitantes. Campo Grande, o bairro Campo Grande aqui do Rio, tem o dobro.
12: A Rocinha também. Não,
9: a Rocinha acho que não tem mais que isso, não. A Rocinha
10: tem, deve ter 80 mil. Eu lembro tem mais, de ter
9: eu
10: visto.
9: Acho. Oficialmente, eu acho que não passa, não, mas... É, Campo Grande é o maior bairro do Rio de Janeiro, né? E tanto em extensão quanto em densidade, em quantidade de população. Campo Grande é um município, né? Poderia ser um município separado facilmente. Ó, o Fala Direto. No tempo que o Brandão jogava no Andaraí. Ah, a música é assim, né?
10: No tempo que Dondon jogava
9: no Brandão.
10: Andaraí.
9: Brandão.
10: Ah, Brandão.
11: É, no tempo que o Brandão jogava no Andaraí. Essa música, você falou de jogos esquecíveis aí, possivelmente, nessa Copa do Mundo. Teremos Uzbequistão e República Democrática do Congo.
9: Outro jogo da história do futebol também, né? Esse aí entra pra categoria do um dos jogos da história do futebol. Tem zap já no 21 99557-1013? Manda zap no 21 99557-1013, que eu quero botar zap no ar. O que você ia falar, hein?
11: Não, tem Argélia e Jordânia também.
10: Estagiário.
11: Teremos, né?
9: Mas a Argélia é mais interessante, já tem uma certa tradição em Copas do Mundo, né? Um mínimo de tradição.
11: Argélia? É. Arábia Saudita e Cabo Verde.
9: Pô, esse aí também vai ser dose, hein? Arábia Saudita e Cabo Verde. Cabo Verde é também se buscar a população de Cabo Verde aí também na...
11: Irã e Nova Zelândia. São,
9: é um conjunto de ilhas, né? No meio do oceano.
10: Cabo Verde que é o país do Hulk, né?
9: Não, não é o país
12: do Hulk. Não. Ele é brasileiro, eu acho.
10: Ah, é?
9: O que é...
12: Quase certeza.
9: É paraibano, né? O Hulk?
12: Paraibano. Tudo é que tinha um apelido de Hulk Paraíba.
9: É verdade, era o Hulk Paraíba. O que você ia falar? Tem mais jogos aí? Mais jogos?
11: Não, aí o Curaçao ficou ali naquele limbo, né? Porque, tipo, Costa do Marfim é uma...
9: Tem tradição.
11: Sim.
9: Tem tradição
11: Alemanha e Equador. Então, assim...
9: Equador é mais forte.
11: O Curaçao ficou enrolado aí nessa fase de
9: grupo. Vai ter Haiti e Escócia, né, gente?
11: É, no grupo do Brasil, né? No grupo do Brasil tem Haiti e Escócia.
9: Na última Copa a gente teve Gales, nessa tem Escócia, tem um mínimo de tradição a mais, sim, que Gales. Mas, pô, Gales joga rugby, pô, a Escócia também. É, os países britânicos, né, e da Grã-Bretanha no geral também jogam rugby. Mas a Escócia tá na Copa, pô. Canadá tá na Copa porque, né, país sede, mas na última Copa teve também, né? Esteve, sim, na Copa do Mundo, né?
11: Vai, sim, ter Catar e Bósnia.
9: Canadá também joga hóquei.
11: É, vai ter Catar e Bósnia.
9: Pô, bom jogo, jogo de Bósnia esse. Um abraço pra todo mundo.
12: Mas o Canadá, Bósnia, hoje em dia, tem uns jogadores interessantes, né? Tem o Alfonso Davies, que tá no Bayern de Munique. Tem o Jonathan Davids, que tá na Juventus.
11: No dia,
12: tem alguns jogadores que estão no
11: na mesma rodada do Botafogo, que tiver Catar e Bósnia. Na mesma rodada de Catar e Bósnia, terá Canadá e Suíça. Na mesma rodada que eles se enfrentam.
9: Canadá e Suíça também tem tudo pra ser
11: jogos. Mas são jogos esquecíveis.
9: Cara, a graça é porque é Copa do Mundo, assim. É, a gente vai parar pra ver porque é Copa do Mundo. Sim. Porque, meu amigo, a gente tá vendo Portugal e Nigéria. Pô, legal, Portugal e Nigéria, amistoso, a gente tá assistindo aqui.
12: Sim. Acabou de sair gol,
9: mas, inclusive, de Portugal. Pô, você pega alguns amistosos aí que, pelo amor de Deus, né? São inacreditáveis, mas a gente vai ter jogos que foram amistosos melhores do que muitos jogos da Copa do Mundo. Faz parte. 48 seleções, mas a gente vai estar assistindo porque é Copa do Mundo. É igual a Olimpíada, você para pra ver todos os esportes que você não vê a vida inteira, você assiste nas Olimpíadas, porque são os Jogos Olímpicos. Na Copa também tem um pouco desse critério aí. Ó, o Antônio Carlos tá por aqui também, o especialista. A seleção do Canadá pode escalar algum canguru? Acho que não tem canguru no Canadá, não, né? Na Austrália.
12: Acho que não.
9: Confundiu,
12: o zagueiro não, Bombito, o Botafogo esteve interessado nesse jogador. Canadense, é. E inclusive se machucou.
9: Interessante, hein?
12: É o Mose, né? Deve ser assim que se traduz. Mose Bombito.
9: Interessante.
12: O Colorado Rapids.
9: Ah, então, a MLS...
12: o Botafogo na época.
9: Que fase também, né?
12: Que fase.
9: As ligas americanas, elas são por franquia. Então, por exemplo, se o Brandão quiser comprar uma franquia da NFL, ele pode botar o time no Brasil. O regulamento não proíbe nada disso. É porque fica inviável. O Canadá, como tem proximidade... É a parte sul do Canadá que é a parte mais habitada, muitos consideram até Estados Unidos, porque se atravessa tranquilamente, assim, e muitos times, clubes e franquias, NBA, na NHL e no futebol também jogam as ligas da MLS. Então, assim, não tem impeditivo. Então, não sei, tá? Mas talvez a MLS possa ter feito bem ao futebol do Canadá, né? Assim, essa melhora da MLS nos últimos anos, porque, de fato, o Canadá não tem tradição nenhuma em futebol. E na última Copa foi, conseguiu se classificar, disputou, sim, nessa país sede, ganha vaga automaticamente. Mas o outro exemplo que eu citei, Gales, né? Gales estava na Copa, assim, mas foi um resquício da geração do Bale. Não renovou tão bem assim, tanto que não... Esteve até próximo, bateu a Nova Zelândia, acho que eliminou o Gales no playoff, na repescagem, mas não foi uma renovação tão grande. São seleções que às vezes fazem um trabalho legal, né? Que acabam batendo aí numa Copa do Mundo. Agora com 48 seleções fica ainda mais fácil. E a Itália joga quando mesmo, hein?
11: Com sorte daqui a 4 anos.
9: A Itália não tá na Copa? Nem com 48 seleções?
11: Nem com 48
9: seleções. Inacreditável, cara. Tem zap!
12: Tem zap.
9: 21 995 57 1013. Fala aí.
13: Outro dia. Fala, rapaziada do Papo de Craque, segunda edição aqui. Quem vos fala é Pitbull. Senhores,
9: Pitbull.
13: Obséquio. O que tá acontecendo aí na relação entre João Milk e Breno Monsef?
9: Ué, por quê?
13: Uma troca de gentilezas no ar, entendeu? Uma porradaria desvairada.
9: O João Leite?
13: Entendeu? Não, soco, cara, na cara e tudo. O que, que tá lá acontecendo, senhores? Pelo amor de Deus.
9: Não. Se ele falasse...
13: clima de Copa.
9: Se ele falasse entre Breno Monsef, por exemplo, e Vitor Costa, e Léo Pinheiro... aí tu... Pô, o João Leite, tadinho do João. O João não me fez nada, pô. Ou você me fez alguma coisa? Eu tô te tratando mal, João Leite?
12: Podia
9: falar no ar.
12: Podia tratar melhor, né, Breno?
9: Eu podia te tratar melhor?
12: Eu acho que podia ser mais educado, gentil.
9: Isso, cara, isso. Trato com todo carinho.
12: Eu acho que foi a resposta que você deu a ele sobre Curaçao.
9: É.
12: Afetou
9: Curaçao,
12: meu...
9: não.
12: Afetou meu coração.
9: Ah, foi... sobre Curaçao. Não, mas ele tinha obrigação de saber.
12: Ah, é, não.
9: Ele tinha obrigação de saber. Não, tem obrigação de saber. Você tem obrigação. Mas o IBGE, só, o IBGE não fale porque só fala de Brasil, IBGE. Não, isso aí você tem obrigação de saber, sim. Eu acho que seu Heraldo vai ter que puxar a tua orelha, porque pagou colégio caro a vida inteira e você não sabe, ainda repetiu de ano em geografia.
12: Um abraço.
9: Não, em geografia não. Você repetiu em quê? Física.
12: Tem.
9: Não.
12: Química.
9: Pô, pelo amor de Deus.
12: É porque foi mais de uma vez, né?
9: Mais de uma vez?
12: É.
9: Quem tá contratando esses estagiários aí? Estão vendo o currículo dessas crianças que estão trabalhando aqui?
12: Não, mas em minha defesa, na época de colégio, eu não levava tão a sério. Depois na faculdade, levei realmente a sério. Tinha um bom...
9: Que bom, né? É o mínimo, né?
12: Um bom, uma boa média, que é o nome da média?
9: CR.
12: Uma boa média na faculdade.
9: Tu acredita, não?
11: Acredito.
9: Tu estudou onde, Henrique Mangini?
11: Cara, eu estudei em Petrópolis, no São Cristóvão, no colégio até a quarta série, na época. Tem tempo isso. Depois eu fui pro Liceu, que era no centro da cidade.
9: O Liceu é nome de colégio que impõe respeito, não?
11: É.
9: O Liceu.
11: Não, colégio português, nome, né? Ainda com o nome do prefeito, né? De um dos prefeitos da cidade, Liceu Municipal, prefeito Cordolino Ambrosio.
9: Não é escola municipal, o Liceu Municipal.
11: Liceu Municipal, caramba, prefeito Cordolino Ambrosio, depois fui pro São Tomás de Aquino.
9: Aí, pô, colégio Santo, isso aí é bom também.
14: Colégio São Tomás de Aquino.
9: E faculdade?
11: Faculdade, aí eu tô no mesmo coisa do Vitor, né? Foi privada, não vou fazer propaganda.
9: Ah, foi faculdade privada.
11: Não vou fazer propaganda.
9: Entendi. Não, porque, assim, o pessoal às vezes quer dar carteirada, igual eu falei, o outro amigo aí, o outro apresentador. Não, porque eu estudei no colégio tal. Eu falei, tá aqui. Ele fala meio assim, né? Bichu! Falei, tá aqui junto comigo, pô. Bota na balança ali, né? O equilíbrio fica do mesmo jeito. É, bota mais um zap aí, ô Léo Saião. Fala aí, o Brandão acho que nem lembra onde ele estudou.
15: Fala, galera, acho do Papo de Crack TMC. Boa tarde, Rodrigo aqui de Bangu. Fala, cara, xará. Sobre esses jogos assim de início de Copa do Mundo, as minhas filhas a gente acompanha muito, principalmente pela TMC, né? Eu falei com elas, olha, a Copa do Mundo é uma ótima oportunidade para vocês aprenderem dos outros países, né? Aprender um pouco da cultura, aprender até que o país existe.
9: Claro.
15: Porque na minha época, que eu sou de 8-4, então toda Copa do Mundo era uma forma da gente conhecer o hino, conhecer a cultura, era bem legal. Época que não tinha internet, né? Valeu, gente. Um abraço. Vocês são demais.
9: Mas é verdade. É verdade.
11: É verdade.
9: A Copa é muito legal por isso. Você vê, pô, Curaçao. Aí você para, pô, eu sei que Curaçao existe, mas assim, né, como é que é lá a dinâmica, como é que são a estrutura política, a história.
14: Está conhecendo mais porque Curaçao está, né, participando,
11: como é que funciona
14: da
11: a culinária.
9: Mas aí, não, é uma oportunidade até pra gente do jornalismo também trazer essas coisas. Eu falei, a gente vai falar mais das seleções aí ao longo da Copa e vai trazer tudo.
11: A gente passa por isso, por esse processo também. Quando a gente vai fazer o jogo, a gente estuda sobre as seleções e aí você, pô, o jogo tá ficando ruim. Tá perdendo a qualidade.
9: Você conta história.
11: Você vai contando história. Você abre ali a sua carta que tá na manga ali e vambora. Vai trazendo informação.
9: O Júnior falou aqui, ó. Vocês só podem estar de sacanagem.
11: Sobre.
9: Talvez. Medo do Marrocos? Interrogação.
12: Sim. O Brasil. Alguém tá com medo do Marrocos? O Brasil é o sexto no ranking da FIFA e o Marrocos é o sétimo, né? O Marrocos está 29 jogos invicto.
14: Tô com medo do Marrocos. Eu não sou homem de ficar com medo de time de futebol, né? Mas
11: tenho respeito.
14: É um respeito muito grande, respeito. Porque essa seleção é semifinalista da última Copa. Sim. E vai dar muito trabalho ao Brasil. Isso eu tenho certeza. Vai dar muito trabalho. Não tô confiante de que o Brasil consiga uma vitória. Pode conseguir, claro. Mas vai ser um jogo muito duro, muito complicado.
12: Mas não entra como favorito pra partida. Acho que é uma partida que sem favoritos.
9: Tem favoritos?
12: Ah, na minha avaliação é sem favoritos.
9: Pera lá, vocês estão se borrando com o Marrocos.
12: Não, me borrando não. Também não acho que o Marrocos seja favorito. Mas eu acho que o Brasil também não é. Eu acho que é um jogo parelho de duas seleções que até o próprio ranking da FIFA indica que estão parelhas, porque uma acima da outra. O
14: histórico recente mostra isso, né?
12: E é isso. O Marrocos tem um trabalho consolidado. O Carlo Ancelotti fez o 12º jogo dele agora, contra o Egito. Então, assim, é uma complicação.
9: O especialista... Perdão, senhores. Realmente confundi Canadá com Austrália. Não sei por quê. Eu não entendi também a sua confusão. Não. Futebol tá lazer. Bom. Minha passageira pediu pro Breno mandar um beijo pra ela. Qual o nome? Manda aí o nome que a gente manda um beijo. Bruno Bastos. A estreia vai ser amanhã no Estádio Azteca com o árbitro brasileiro Wilton Pereira Sampaio.
14: A lenda.
9: Wilton Pereira Sampaio, exatamente. A lenda. The Legend. Estará amanhã apitando a estreia, a abertura da Copa do Mundo.
14: Aqueles meio...
11: Isso que eu ia perguntar.
14: Será que ele passou...
12: fios de cabelo.
9: Será que ele passou a navalha?
14: Não é possível.
11: Será estilo ele... Homer Simpson, né?
9: É só um...
14: E é possível que ele ache aquilo legal.
9: Faz uma voltinha.
14: E que ele não raspa logo, cara?
9: O estilo do Vitor Costa. Pô. O Vitor demorou pra assumir também.
14: Demorou pra assumir o Vitor.
9: Ah, Vitor, raspa isso aí, cara. Tá feio pra cacete. Mas ele tá tranquilo. O Sérgio Esteje. Podem confessar, o Pera Lá é viciante. Pô, totalmente, cara.
11: Totalmente, cara.
9: Totalmente. O Marco Júnior. O João Leite deu na canela do Breno que parecia ter vindo do Vitor Costa. Ele foi ignorante comigo. Eu não entendi por quê, cara. O Tommy Lipica. Eu não acredito. Mas no quê? Lipica. Não sei. O Rafael Game. Abre aspas, não levou tão a sério, aí reprovado em tudo, aí é fogo. Ué, não levou nada a sério, né? Se ele levasse. Pô, pra ser reprovado,
12: não foi reprovado em tudo, não, pô.
9: Quantas? Meia dúzia de matérias, João Leite, com 10 matérias no ensino fundamental e ensino médio.
12: Eram umas 3. Ah, uma foi no fundamental, outra foi no médio.
9: Era lá, João.
11: É a imagem do Breno com o Breninho.
9: Eu vou parar de perguntar, cara. Pô, não dá, cara. Escola não dá pra reprovar, não. Pelo amor de Deus. Reprovado na escola eu não admito, não, cara. O Chocotrainer. Brenildo, dei com gosto. E você, já deu hoje? Com certeza. Brenildo. Rodrigo dos Santos. Pior que nem os cantores estão sabendo cantar o hino do Brasil. Daqui a pouco tem hino nacional brasileiro.
16: Sim.
9: Wellington. Existe até a oportunidade de um programa Seleção Desconhecida na Copa do Mundo. Falaremos bastante sobre as seleções. Luan Martins. Boa noite. Parei, Day. Vocês vão falar sobre a lástima da arbitragem no jogo da seleção feminina ontem? Programa top. Cara, eu só vi a cotovelada que a jogadora do Brasil deu e foi expulsa. Corretamente. Agora, outros lances, eu confesso que eu não vi. Eu não assisti o jogo ontem, não. Sábado eu assisti.
16: Eu vi.
9: Contra os Estados Unidos.
16: E
9: mas eu
16: me arrependi de ter visto.
9: Foi
16: cara,
9: ruim o jogo?
16: Foi muito feio. Um negócio assim. Eu já não sou muito fã dos jogos de femininos. É uma questão própria, né? A questão. Mas o jogo da seleção eu gosto de ver. Mas o jogo de ontem.
9: Sábado foi bom o jogo.
16: Muito ruim. Muito ruim mesmo. Eu só vi o segundo tempo, deixar bem claro.
9: Sábado?
16: O primeiro eu não vi. Não, ontem.
9: Ah, ontem.
16: Cara, o jogo simplesmente não aconteceu. O jogo não aconteceu. O Brasil, quando tinha posse de bola, era chutão pra frente. Estados Unidos teve muito mais chances. Fez 1-0, mas poderia ter sido uns 3 ou 4.
9: Arthur Elias não faz um bom trabalho?
16: Não, faz um ótimo trabalho. Mas o jogo de ontem foi assim, pra esquecer. E aí foi atrapalhado pela arbitragem também. O Brasil também... Se perdeu a cabeça, negócio assim, inacreditável, cara. Uma seleção feminina que tá há um ano. A Copa do Mundo vai ser 27. Ano que vem, né?
9: Isso.
16: Há um ano de uma Copa do Mundo aqui no Brasil. Cara, tem que ter um pouco de cabeça no lugar ali, porque assim, perdeu a cabeça totalmente os jogadores da seleção. A arbitragem não foi boa, concordo, mas perdemos a cabeça também em lances bobos ali que
11: e
16: não
11: são
16: pode.
11: Dois jogos num espaço curto de tempo, né? Jogaram no sábado e estão jogando de novo na terça-feira.
16: Fez um bom jogo lá em São Paulo. Agora ontem, meu amigo...
11: Foi Fortaleza ontem, né? No
9: foi Castelão. Fortaleza.
16: Aliás, recorde de público em jogos da seleção feminina. 54 mil, se não me engano.
9: Bom. Muito bom.
16: Excelente público.
12: E o gramado?
16: Não reparei o gramado.
12: Tava não, porque ruim, eu vi um pessoal falando que tava ruim o gramado, principalmente na área dos gols ali.
11: Cara, mas o gramado do Castelão também é ruim, assim, desde sempre quase, né? Deu certo aí no período de inauguração, Copa. De Copa e depois, meu Deus do céu, tanto do Castelão quanto da Fonte Nova também, né? São dois que sofrem bastante, sim, cara. É absurdo.
9: O Futebol Lazer, o nome da minha passageira é Osana. Beijo pra Osana!
16: Valeu, Osana.
9: Tá ligado aqui com a gente. O especialista tá dizendo que o jogo não foi bom. O Samuel Bastos. Fala, rapaziada, já dei like, tamo junto, né? Estamos aqui na resenha, você manda o seu áudio, já a gente fala da seleção brasileira, tivemos coletivo hoje do Rafinha, a gente vai ouvir a coletiva da seleção, vai falar dos clubes. O Botafogo ainda tá funcionando, né, Rodrigo Brandão?
16: Ainda tá, por enquanto. A informação que eu tenho de momento é que sim.
9: Teve gente reclamando que eu tava te perguntando isso. Ah, desrespeito com o Botafogo. Desrespeito é o teu time, tá com 6 transfer ban.
16: Eu só respondi.
9: Isso que é desrespeito. Meia dúzia de transfer ban, isso que é desrespeito, pô. Isso que é um absurdo. E não vai perder ponto, né? Eu passei a ser a favor da perda de ponto.
16: Que isso, não.
9: Tem que perder ponto. Se não vai resolver, meia dúzia não, de transfer ban.
16: Vai resolver,
9: eu era contra esse negócio de perder ponto. Mas vai resolver?
16: Vai.
9: Vai?
16: Vai resolver, pô. A recuperação judicial tá aí, pô.
12: É, mas tem que sair a recuperação, né?
16: Vai sair. Vai dar bom.
9: Ó, o Gilson, o Gabriel Farias saiu da TMC, saiu tem 2 semanas, mas ele volta amanhã, né? Ele tava de férias.
16: Isso aí.
9: Então ele vai. Ele tirou um descansozinho. E na outra semana eu vou tirar férias. Eu não quero ninguém perguntando se eu saí da
16: semana
9: TMC,
16: que vem
9: tá?
16: Sou eu.
9: Não, semana que vem eu trabalho ainda. Bom descanso pra você, então, obrigado. Na semana que vem. Na outra semana eu tiro férias. A gente. Na outra semana vai ter alguns horários conflitando com os horários do programa, dos jogos da Copa. Aproveitar pra dar uma descansada. Aí eu volto na outra semana. Mas assim. O Breno saiu, cadê o Breno e tal, eu vou sair semana que vem, mas na outra eu volto, pô, entendeu? Então para com esse negócio aí também.
16: Eu saio da TMC hoje.
9: Ah, vai sair hoje?
16: Vou sair hoje.
9: E aí volta?
16: Não sei.
9: Não sabe?
16: É, porque eu não sei como é que tá a escala da semana depois das minhas férias.
9: Que susto, cara. O especialista, Breno, vai tirar uma semana de férias litorando? Não, a princípio não. Ó o Power, tá me xingando, perder ponto é o... O Alho é o teu time, tá devendo todo mundo e não tá pagando, pô. Isso que é um absurdo, pô. Que eu fico indignado e vocês não estão indignados.
12: Tem que perder ponto.
9: Cara, eu passei a ser a favor. Eu passei, porque assim, eu fiquei aqui semanas.
12: O microfone não funcionar.
9: Eu passei aqui semanas defendendo a não perda de pontos, enquanto tava todo mundo falando de perder ponto. Ah, porque a FIFA vai pedir e tal. Tem o prazo de 90 dias aí que o Brandão já explicou. Sim. E nesse meio tempo, o Botafogo arrumou mais dois transfer ban, pô.
12: Sim.
9: Em duas semanas, sei lá. Isso é cuspir na nossa cara, pô. E do torcedor também. Vocês ficam defendendo e passando pano, entendeu?
11: Parece que recebeu a informação de que tinha 90 dias. Falou, beleza, então vamos fazer aproveitar. Aqui e tal. Aproveitar esse tempo que a gente tem aqui. É vergonhoso, cara. Tem que perder mesmo.
12: Pode surgir mais ainda, tá?
9: Ainda tem isso. Então, eu passei a ser a favor. Não era a favor. Eu passei a ser a favor da punição desportiva. Já tem precedente que o Cruzeiro tomou na Série B do Campeonato Brasileiro, não foi? Foi na Série B ou já foi na Série? Foi na Série B que o Botafogo, o Cruzeiro começou a Série B defasado, com 6 pontos.
12: Foi.
9: Ele tava devendo também. Então a gente tem que ter um basta disso. E a partir de hoje todo mundo tem que perder ponto. Se não pagar, contratou e não pagou. Aí, pô, os caras contratam, não pagam e ainda querem depois revender pra lucrar, pô. Isso é um absurdo. Vamos fazer um intervalo!
12: Tem a meta, tem a meta.
9: Hã?
12: Meta de like.
9: Meta de like. Ó, Eu quero 600 likes.
12: Já temos 138, hein, cara.
9: Ontem bateu. Ontem bateu a meta.
12: Batemos e estamos bem.
9: 600 likes. Manda o seu zap! 21 99557-1013. Manda mensagem pra gente e eu volto já. Até eu volto já aqui na TMC.
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1: De volta, Papo de Craque Segundo Tempo até 8 da noite com muita informação. Eu quero 600 likes na live, deixa o seu like na live no TMC Sports e manda o seu zap, tá na nossa resenha, troca ideia, né? Você manda mensagem, a gente responde, você participa com a gente no 21 99557-1013. 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Vamos falar dela, a Seleção Brasileira!
2: Silêncio. Mano peito.
3: Ouviram do Ipiranga as margens da cidade, que o povo era...
2: Começou bem, né?
1: Ah, já era.
2: Aí depois...
3: E o sol da liberdade...
2: Derrocada. Eles tentaram alcançar, mas não conseguiram.
3: Conseguimos conquistar com o braço forte. Em teu seio, olha
2: o que parece que cada dia que fica pior, né?
1: Sim.
2: A impressão é essa.
4: Vai apurando, né?
2: É.
3: Vai.
2: Ó. Aí eles conseguiram ir juntos, né?
1: Eles doidos pra desistirem, assim, pra deixarem pra lá.
2: Agora foi, ó.
3: A imagem do Cruzeiro.
2: Agora foi, ó. Ó.
3: Gigante pela.
1: Não, calma aí.
2: Mão nervosa.
1: Pera lá, o dedinho nervoso. Que dedinho nervoso é esse? Ó, manda o seu zap pra gente falar da Seleção Brasileira. E eu também quero falar do dia de trabalhos da Seleça, do Brasa. Estão animados com o Brasa na Copa do Mundo?
5: Seleção Brasileira.
1: A Seleça.
5: Seleça e Brasa, não.
1: Dá, mas não,
5: com
1: não,
5: a
1: não,
5: Seleção não, Brasileira. Não.
1: Seleção Brasileira. Fala da Seleça, João Leite. Tá confiando na Seleça?
5: Cara, tô confiando, apesar do da realidade, às vezes, bater um pouco na cara.
2: Ai, que bom que na cara.
5: É, a realidade, às vezes, é um pouco dura, né? A gente vê os jogos como...
2: Na cara.
5: A realidade é dura, então. Bate na cara, é complicado.
3: A realidade é dura.
5: Mas eu tô confiante, eu sempre confio, né? O Brasil é um país muito tradicional no futebol e Copa do Mundo. Poucas equipes são muito melhores do que a gente. Tem muita gente muito melhor que a gente. Então dá pra confiar que ali, numa surpresa, talvez num jogo mais encaixado, a gente consiga chegar lá. Mas, ô Breno, hoje o Rafinha deu entrevista na Seleção Brasileira, o ponta direito da seleção, do Barcelona. Ele falou um pouco sobre essa cobrança, né? O Rafinha, que até hoje... Yuri Duque ontem falou aqui que é um dos que tá devendo na Seleção Brasileira. E aí o Rafinha falou um pouco sobre essa cobrança, tanto do Ancelotti, pra cima dele, e quanto dele mesmo com o próprio futebol. Vamos ouvir.
6: Cara, é obviamente que vestir a camisa da seleção a gente quer sempre, né? Quando a gente tá bem fisicamente, a gente quer sempre estar presente. Eu sofri com algumas lesões na temporada passada, onde... Pela seleção eu perdi metade dos jogos, né? Perdi metade dos jogos, então eu particularmente fico muito mal assim de não poder estar presente, não poder estar participando. Mas sempre que eu tô vestindo a camisa da seleção, nos clubes, enfim, eu sou uma pessoa que eu sempre dou o meu melhor em prol do clube, da seleção, e eu sempre vou continuar fazendo isso até onde meu corpo permitir que eu faça isso. E acho que o Mister, ele tem total confiança. Ele conseguiu me acompanhar de perto pela seleção, mas ele já me acompanhava na Espanha. Então, várias vezes também já conversamos. Ele é um cara que sempre, mesmo sendo muito rival, a gente sempre teve uma boa relação. Eu diria que muitas vezes eu, por ser uma pessoa que tem uma autocrítica muito alta, eu me cobro muito mais do que o Mister propriamente dizendo. Então acho que eu tento me provar mais do que eu sou capaz do que acho que eu deveria provar para o Mister, e acho que ele está muito contente com aquilo que eu venho entregando nos treinamentos e nos jogos, mas eu particularmente eu sei que eu posso fazer muito mais e eu estou buscando esse melhor ainda.
5: Aí o Rafinha falando que o Mister Ancelotti está satisfeito com o que ele vem entregando na seleção brasileira, mas que ele discorda um pouco, acho que ainda pode entregar mais.
1: Ah, que bom!
5: E aí eu queria levantar esse debate, Breno. Você acha que o Rafinha está devendo na seleção brasileira?
1: Muito. Tomaria um transfer ban, o Rafinha, se fosse um clube. Porque, cara, o Rafinha, ele arrebenta. A gente pensa, caraca, né? Porque a gente até debateu isso ontem, acho, rapidamente, assim, que o estilo de jogador que é o Rafinha, a gente teve um hiato aí nos últimos anos, na década passada, principalmente, quando teve uma transição dos modelos de jogo e tal. Então, pô, quando aparece um cara como o Rafinha, não só ele, mas outros também, mas, pô, atacando de lado com muita velocidade, sabe finalizar e tem o drible e tem explosão também, sabe arrastar a bola. Então, pô, é um cara que você pensa, é completo, é um atacante completo. Tanto que é valorizadíssimo lá fora e é um cara que enche os olhos. A seleção nunca fez isso.
5: Concorreu a ser melhor do mundo.
1: Concorreu, então assim, na seleção ele não tem uma sequência de jogos que você pensa, pô, o Rafinha teve um período legal. Porque outros jogadores que acabam sumindo do radar da seleção, pensa, sei lá, é posição diferente, mas pensa no Felipe Coutinho. Você pensa, pô, o Coutinho teve um período que jogou na seleção, Copa de 18 ele joga. E antes, naquele ciclo, ele estava jogando.
5: Copa de 18, ele é o melhor da seleção brasileira.
1: Então, não só no clube, mas eu estou comparando com o Coutinho, porque é um cara que saiu do ciclo. Tudo bem, decaiu na carreira. Mas, pô, foi um jogador que, você pensa, tem um recorte bom. Everton Cebolinha, cara. Na Copa América.
5: Destaque da Copa América de 19.
1: Então, você pensa, pô, tudo bem, Everton Cebolinha. Teve um período onde ele jogou. Então, assim, são jogadores que não são craques, assim, no sentido de unanimidade total e tal, mas tiveram períodos legais na seleção. O Rafinha, eu acho que não, ainda.
5: O que é mais marcante na seleção brasileira até hoje é a entrevista pro Romário, porque vai dar porrada em argentino. E chegou lá e tomou a porrada, e uma bela de uma porrada, 4-1.
1: Então, assim, eu acho o Rafinha, ele é um jogador que, pelo menos na seleção, confesso que eu não acompanho o dia-a-dia dele no futebol, mas na seleção ele é meio sensual, assim, não sei, né? Não tem aquela aura, pra usar o termo da galera aí, da moçada, da mocidade, da juventude de hoje, né? Ele não tem aquela aura. E não sei, cara, mas pelo menos ele não foi marrento na resposta. Ele falou, não, tudo bem, eu tô devendo, tem que mostrar mais, tá? Pelo menos ele falou isso, mas...
5: A entrevista até a coletiva, assim...
1: Foi boa?
5: Eu comentava até aqui em off, ele não fala num tom muito animado na grande maioria das respostas. Ele tem um tonzinho mais abaixo, o que às vezes deixa o coletivo um pouquinho chato de ficar ouvindo meia hora de uma pessoa, claro, com um tom abaixo. Mas boas respostas, assim, se mostrou aberto a responder os jornalistas, respondeu até pergunta em inglês, falando do Leeds, né? Que antes do Barcelona ele jogou no Leeds, que é da Inglaterra. Enfim, parece aberto a essa crítica também, a essa cobrança. É interessante, muitas vezes esses atletas de grande porte, de grandes clubes, ele até falou que ele não vê redes sociais, ele não vê imprensa e tal, que tem gente, a rede social dele, quem cuida é alguém que é pago por ele, eles se blindam.
4: Tá fechado aí. Tem jogador que não aceita crítica, né?
5: E eles se blindam disso.
4: Eu vou de boa.
5: Ele parece aberto a essa crítica. Não sei também até que ponto da crítica, porque realmente... No Brasil, esse país de 200 e poucos milhões de habitantes, que todo mundo é treinador de futebol um pouquinho, as críticas... Eita, deu ruim agora. As críticas, às vezes, passam um pouco do tom. Mas é ver como ele vai se mostrar no resto do ciclo dele, e no próximo ciclo, que acredito que ele esteja também. Só tem 29 anos, né? Mas ele me parece aberto, Breno.
1: O que vocês acham? Porque eu acho que ele vai ser titular de certa forma, né?
5: Tá bem aberto.
1: Ele até citou da relação com o Ancelotti e tal, mesmo quando era do Real... E ele no Barcelona, eles tinham já uma... Não sei se amizade, ele usou esse termo, mas assim, não sei se realmente era uma amizade, mas tinha uma certa relação.
5: Um então respeito.
1: Já se conhecem de antes. Então, eu acho que o Ancelotti também confia nele e não vai perder essa titularidade, a não ser que haja aí uma hecatombe na seleção. Mas, devendo, ele tá. E aí, será que é o momento do Rafinha mostrar na Copa do Mundo, Rodrigo Brandão?
2: É o momento, né? É o momento dele. Eu acho que, não só ele, né? O Vini Júnior também é muito cobrado por isso, né? Por não apresentar na seleção o que ele apresenta no clube. E cada um jogando em uma equipe gigantesca, né? O Vini no Real e o Rafinha no Barcelona. Falta isso, né? Falta esse futebol mostrado na seleção. Eu acho que se os dois demonstrassem na seleção o que eles mostram nos clubes, eu acho que o Brasil seria um grande favorito, cara, ao título.

0: muito cedo, com 18 anos, pro Vitória de Portugal. Aí joga no Sport, então no Vitória se destaca, no Sport também. Aí do Rennes, ele passa pelo Leeds e no Barcelona, enfim, vem sendo o auge dele aí nessas últimas temporadas, né? Temporada retrasada, inclusive 24-25, ele deitou e rolou. Sim. Será que não falta essa identificação? Porque foi o que eu falei, o Rafinha, ele surge pra gente aqui do Brasil lá fora. Então, ó, pô, tem um menino aí, né? Um tal de Rafinha aí que... Foi o que eu falei, pô, o garoto tem
1: não
0: habilidade.
1: Tem a vivência do futebol brasileiro,
0: então,
1: né?
0: Então, porque, pô, tem habilidade, sabe carregar a bola e ele arrasta a bola, sabe driblar. Aí você pensa, pô, um moleque completo. É um garoto completo, pra seleção vai cair como uma luva. Será que falta essa identificação do Rafinha?
1: Então, e tem dois pontos importantes nisso aí. O primeiro é a autocrítica, que ele identificou que ele realmente tá abaixo. Isso já é um ponto positivo, porque ele precisa e entende também que ele tem que melhorar em alguns pontos e alguns aspectos. E aí, o segundo ponto tá atrelado a isso também, que é a questão dele encontrar dentro da seleção quem ele possa ter de confiança pra... colocar ele num lugar que ele se sinta também, pô, produtivo. Pô, aqui eu consigo contribuir, consigo fazer. Beleza. A gente conheceu o Rafinha lá fora, igual você falou. Um outro fator determinante também, muito por conta da frase dele, né, de que já tinha o contato com o Ancelotti e tudo mais, em respeito a uma frase que eu também já falei aqui, o Ancelotti convoca jogadores que jogam nos clubes de uma maneira que vá contribuir com a seleção. Ele não quer que o cara faça algo diferente na seleção. Ele quer que o jogador que atua no clube daquela maneira ali, pelo lado direito, pelo lado esquerdo, mais centralizado, tendo um passe, uma condição melhor de botar o pé na área, faça a mesma coisa na seleção. E é isso que ele quer que o Rafinha faça também. E aí, voltando, a autocrítica dele é importante para ele entender que nesse momento ele precisa... Pô, eu posso ser o Rafinha do Barcelona. Eu não preciso mudar o que eu sou para estar na seleção. E aí a autocrítica é importante demais nesse sentido. Eu vou continuar fazendo o que eu faço lá fora. Eu não preciso mudar nada do que eu faço para estar aqui.
2: Eu acho que a maturidade que ele atingiu também já é um fator positivo. Porque 29 anos, para um jogador de futebol, ele já atingiu um nível de maturidade que ele consegue entender que ele está devendo na seleção, que ele é um jogador importante para o clube, que está devendo na seleção. E é através dos jogos, né? Jogo a jogo, ele vai ganhando essa confiança que ele necessita para mostrar o futebol dele na seleção. Vou trazer o exemplo do Messi aqui, cara. O Messi tem a mesma história, digamos assim, do Rafinha, né? Ele não passa pelo futebol da Argentina, já surge no Barcelona, cresce, um sucesso estrondoso.
0: Era chamado de espanhol pelos argentinos.
2: Isso, exato. E na seleção argentina ele não correspondia.
0: E hoje é ídolo.
2: Hoje é ídolo com título de Copa.
1: Complementando a resposta da pergunta do Breno, tem a questão também do próprio Rafinha não entender... E aí o não entender é não perceber na realidade a atuação na seleção, porque a frase que ele usa de ter que dar tapa na cara de argentino e tudo mais é porque ele tá com uma visão lá de fora achando que tem somente a rivalidade, ele não precisa do futebol, ele precisa só falar para jogar para a torcida. Então, ele não precisa disso, ele só precisa pegar o futebol que ele apresenta muito bem no Barcelona e colocar dentro da seleção. Pô.
0: O Rafael falou um ponto que é verdade, eu cheguei a confundir que ele falou aqui, ó. O Rafinha passou um tempo, inclusive, sendo o Rafinha canhoto menos famoso. Porque toda hora que falavam Rafinha, todo mundo achava que era o Alcântara. É. O que jogou no Barcelona também. Rafinha jogou no Barcelona. Se aposentou, infelizmente, né? 30 e poucos anos, 32, 33 anos de idade, por lesões aí no joelho, enfim, não se aposentou cedo. E ainda teve isso, porque jogou no Barcelona década passada, Rafinha. Pô, Rafinha do Barcelona. Ah, o Rafinha. Não, é outro Rafinha. Esse já surgiu lá fora.
3: Assim. E esse Rafinha que já é conhecido por outra pessoa, que é o Rafinha, que é o irmão do Thiago Alcântara.
0: Ainda tem isso.
1: É o Rafinha, irmão do Thiago, né?
0: Ainda tem isso.
3: Filho do Mazinho.
0: Então, eu acho que falta também, e ele já tem 29 anos, né? Não é velho, mas tá talvez na metade da carreira aí, pensando numa carreira de até 40 anos. Se não for agora, cara, eu não sei se emplaca não, porque, não que, de novo, né? Não que vai acabar a carreira dele. Tô falando de seleção brasileira, que é o nosso recorte.
3: Teria 33 na próxima Copa. Teria que mudar um pouco, imagino eu, o estilo de jogo dele pra poder se encaixar ainda, né?
0: Porque foi o que eu falei, eu acho que falta esse status.
1: Acho que a oportunidade é agora, que ele não precisa mudar o estilo de jogo.
0: Sim.
1: Entendeu? É só ele manter o que ele faz no Barcelona dentro da seleção.
0: É verdade.
1: E aí, muito por conta desse perfil, pô. Saiu daqui muito cedo. Aí, pô, vou jogar às vezes dentro do país, né? Vou jogar no Brasil. Pô, vou jogar pra galera pra trazer o torcedor pro meu lado. Aí ele fala que ele vai dar tapa na cara de argentino e tal. Aí se perde, pô.
0: Ricardo Fontes. Antigamente falavam, fulano é jogador de clube. Hoje é a mesma coisa. Rafinha e Vini Júnior são jogadores de clube. Pode, cara, pode ser. Assim, pode, eu sei que é triste a gente falar isso, porque o Rafinha...

0: Rafinha é um baita jogador e o Vinícius Júnior é um craque. Eu sei que é triste, mas pode ser, né? Pode ser. Talvez em algum momento a gente seja obrigado a admitir isso. Né? Infelizmente, né? Porque o Vinícius sofreu tanto lá na Espanha que às vezes a gente abraçou tanto o Vinícius, tem abraçado tanto o Vinícius, e corretamente, veja, isso não tá errado, né? A gente cansou de debater isso aqui. A gente como nação abraçou o Vinícius Júnior de tal forma que a gente passou pano para atuações dele.
1: Sim.
0: Colocou em segundo plano. Né? Em certos momentos, ok. E isso devia ter sido feito mesmo, mas agora que eu acho que a situação deu uma estabilizada, ele conseguiu, né, ter um pouco mais de paz para trabalhar na Espanha, eu tô vendo muita gente realmente cobrando o Vinícius Júnior, com razão. Já é um cara que tá um pouco mais... Quantos anos tem o Vinícius Júnior agora? Tá
2: o Vinícius Júnior, ele faz 26 anos agora, no dia 12 de julho.
0: Então, 26 anos, já tá mais maduro. 12
1: de maio.
2: Né, 12 de julho.
0: Né, de junho?
2: Julho.
0: 12 de junho.
2: 12 de julho.
0: Então ele tá mais maduro, conseguiu ter um pouco mais de paz... então tá no momento de ser cobrado. Ele tá tentando. Pior que ele tá tentando. Pior não.
1: Tá. Né?
0: Melhor, ele está tentando. A gente viu nesses últimos amistosos, pô, ele correndo, chutando mais a gol, com aquela sede de resolver, de decidir. Então o Vinícius já foi pra esse caminho. Tomara que o Rafinha vá também.
2: Mas o Vinícius pelo menos tem uma boa Copa de 22, né?
0: É, fez uma boa Copa.
2: Ele
0: não foi aquela substituição contra a Croácia, eu não entendi até hoje a substituição do Tite.
2: Bem criticada. Eu tava vendo um vídeo de todos os gols do Brasil na Copa de 22. Ele participa, direto ou indiretamente, de quase todos os gols do Brasil na Copa. É muito grande. Só não participa dos gols do jogo contra o Camarões, porque ele não tá no jogo. Ele é poupado, né? Que é o terceiro jogo da fase de grupos. Ele não joga esse jogo. Ele só volta a jogar contra a Coreia nas oitavas. E depois tem o jogo contra a Croácia nas quartas.
0: Ó, o Patola. Irmão, sério que eu ouvi Vinícius Júnior craque? Interrogação, interrogação, interrogação. Ele não disse isso. Socorro, Deus!
1: Cara, eu acho que o momento pro Vinícius Júnior é, assim, um dos melhores possíveis para um cenário de Copa do Mundo, porque o protagonista tá no banco com uma lesão e tá todo mundo preocupado se o Neymar vai entrar em campo. Eu acho que o cenário perfeito para qualquer jogador da seleção, pro Rafinha, pro Vinícius Júnior, pros caras mostrarem que podem fazer algo diferente, é agora.
0: É porque eu acho que o Vinícius não saberia lidar, né, com essa pressão de ser o cara da seleção. Ainda não, talvez.
1: Então,
0: né?
1: Não passou na Copa América. Exatamente, passou por isso na Copa América e não conseguiu. Entendeu? Eu acho que agora é o momento ideal. Enquanto tá todo mundo olhando pro cara que tá encostado ali, não sabe se vai jogar, se não vai, ele tem a chance de ser o diferencial, pô.
0: Sim. O Rafael tá dizendo aqui, ó, que essa é a Copa pra eles se provarem, porque 2002 também não era favoritos. Fenômeno. Se não tivesse vencido em 2002, seria tratado hoje como decepção, depois da Copa de 98. O se é complicado, né? Mas realmente o Fenômeno estava criticado e ele acaba decidindo, né? Ainda bem, né? Que ele decide naquela decisão. Óbvio, né? Enfim, mas ele tem gente que não decide na decisão. O Jefferson, Endrick tinha que ser titular.
2: Sim.
0: Cara, depois do jogo do final de semana, eu acho que no mínimo o Ancelotti deveria pensar nisso. Não sei se ele pensa.
2: E sendo jovem, o moleque tem a aura.
0: Ele tem aura, tu acha?
2: Pô,
0: não
2: ele
0: é forçada, não?
2: Cara, não acho, não. Assim, pô.
0: Como é que é o nome lá do inglês lá?
2: Bob Charlton.
0: Bob. Ele é fã do Bob Charlton. Charlton.
2: Mas o. Pelo amor de Deus. Ele é iluminado, cara. Ele tem algumas coisas assim. Ainda quando tava no Palmeiras, o próprio jogo do 4x3 contra o Botafogo
1: aqui. Ele é diferente, pô.
2: Ele é iluminado. Pô, o gol agora que ele marcou contra o Egito, não sei se o pessoal teve a oportunidade de ver esse vídeo, mas tem um vídeo que foi gravado atrás do gol. Quando o Endrick, ele faz a comemoração, ele pula e dá o soco no ar. Cara, quando ele dá o soco no ar, a camisa dele 19, vira um 10.
0: Ah.
2: Pô, até essas paradas o moleque tem isso, essa mídia. Juro por Deus, você pega o vídeo depois, a camisa 19 ali vira um 10, porque o 9 meio dobrado assim, né? Parece um 10, enfim. Cara, eu gosto muito do Endrick. Eu tô Endrickizado.
0: Tá Endrickizado?
2: Tô Endrickizado, não tem jeito. Por mim é titular.
0: Então, acho que depois do final de semana, eu não sei, é porque é aquilo, a gente pode debater, mas é o que eu sempre falo, o Ancelotti, ele é todo treinador é, mas o Ancelotti, ele, como tem uma carreira muito mais forte, ele tem peito pra fazer o que ele quiser.
1: Qualquer mudança que ele fizer ali, qualquer coisa que ele inventar, a gente depois vai debater falando, não, bom, a gente escolheu isso aqui, por isso, isso.
0: É, porque eu acho que assim, a gente tem que tentar pensar com a cabeça do Ancelotti, senão a gente vai só perder tempo. A gente pode debater, eu acho que o Endrick também merecia. Eu falei, depois do que ele fez no final de semana, no jogo contra o Egito, eu acho que ele merecia. Mas eu acho que ele não vai. O Ancelotti não vai colocar ele como titular.
3: Mas eu acho que ele tem grande chance de ganhar a vaga
0: ao
3: longo da Copa.
0: No lugar do Rafinha, por exemplo?
3: Não ou sei, aí Mateus talvez Cunha. Aí depende da cabeça do Ancelotti, né?
0: Acho difícil, né?
3: É difícil, pode ser até na vaga do Igor, cara. Igor Thiago.
0: Mas o Igor Thiago não vai ser titular. Vai ser Paquetá, Danilo acho que também não vai ser titular, mesmo talvez merecendo, mas acho que não vai. Vai ser Paquetá, Matheus e aí Vinícius e Rafinha. É o quarteto da seleção ofensiva.
3: É, eu acho. Talvez na vaga do Matheus.
0: Acho que o Matheus Cunha perderia essa vaga. Sim. Se fosse para o Endrick entrar.
1: Provavelmente.
0: Porque o Luiz Henrique deve ser jogador de segundo tempo mesmo. A princípio, né? Eu digo assim, é para começar a Copa do Mundo. Ele também tem entrado bem, mas deve entrar ao longo dos jogos aí. É, e o Rayan, talvez uma terceira opção. A princípio, não acho que Sim. o Ancelotti não conta com o Rayan para utilizar nos jogos. A princípio, né? A projeção que eu faço.
1: Mas então, eu acho que essa linha de raciocínio vale também para o Luiz Henrique. Eu acho que vai depender do jogo para ele olhar para o Rayan ou para o Luiz Henrique.
0: Um ou outro?
1: É, um ou outro.
0: E não, o Endrick na frente dos dois, na primeira escolha,
1: eu acho talvez? Que sim. Eu acho que sim. Mas essa dúvida de, o Rayan não vai e tal, eu acho que vai passar também pelo Luiz Henrique. Essa dúvida vai ser para os dois e o Endrick já pedindo passagem, entendeu? Muito pelo recente, né? Pelo recorte recente.
0: É porque eu acho que a seleção não vai ter mistério, cara. Ainda mais, por exemplo, se a lateral esquerda estiver definida, o que vocês acham? Alexandre ou Douglas? Acho que vai usar Alexandre.
1: Pela experiência, Alexandre.
3: Alexandre. Cara, tô com muita dúvida quanto a isso, pelo que eu falei ontem, né?
0: Acho que o Douglas pode ser usado?
3: Eu acho, porque se ele utilizar assim, ou Danilo ou Ibanez lá na direita... É, são laterais que não tem essa característica de subir, né, de avançar. Então pode ser que ele libere o lateral pela esquerda.
0: É verdade.
3: E nesse ponto, acho que o Douglas Santos tem mais chances de
0: se porque titular. Vamos lá.
1: A lesão do Wesley bagunçou tudo, né?
3: Bagunçou.
0: E Alisson e Banes, acho que deve ser o titular na direita. Aí Gabriel Marquinhos. E aí tudo bem, o Douglas faz sentido. Pode ter Douglas ou o Alexandre, mas o Douglas acho que pode fazer mais sentido. Aí Casemiro e Bruno Guimarães, Paquetá. E o trio que eu falei, né? Rafinha, Vinícius e Matheus Cunha. Acho que a seleção é essa. Sim. Acho que não tem mistério pra seleção brasileira. Tudo bem que, de novo, né? A questão da lateral realmente pode mudar alguma coisa, mas acho que a seleção é essa pro jogo do próximo sábado. Esses todos os outros podem brigar por vaga. Mas acho que o Endrick, no lugar do Matheus Cunha, daria um molho diferente aí
3: pra essa seleção. Isso vai acontecer durante a Copa.
2: Então muda bastante, né? A formação muda, ali.
0: Pois
2: mas... É uma opção que o Ancelotti tem. O Matheus Cunha, ele recuando, né? Faz um meio-campista, né? O Endrick seria mais um centroavante mesmo e um excelente centroavante.
0: Pô, espetacular. Ó, vou fazer um intervalo. Na volta eu vou ouvir mais apps. A gente tá com 200 likes, hein? Pô, tá pouco, pô.
3: Pouco, mas tá na média.
0: Eu quero 600.
3: 600, pô, com 54 minutos.
0: Eu quero 600 likes na live. Deixa o seu like na live no TMC Sport. Vem com a gente no TMC Sport. Eu volto já. Fica aí.
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10: Não se faz, não. Assim, é uma sacanagem. Não, isso é uma sacanagem. Não se faz isso.
11: Eu falo aqui várias vezes, já falei isso e tal. Até município tem limite.
10: Ah, assim não dá, não.
11: Entendeu? Tem coisa que não passa.
10: Ô, Reinaldo Pérez, o papo de craque hoje tá maravilhoso. Sem gritaria, sem guerrinha de egos, sem comentários de gosto duvidoso. Parabéns a todos. Eita, da bancada. Hoje indireta? Eu fico até o final. É, recadinho pra quem?
12: Indireta?
10: É, recadinho pra quem, ô, Reinaldo? Acho, eu, hein?
11: Tamo junto, valeu.
10: Ó, o Fábio Gavão, eu não sei se tamo junto, não. Não sei se ele tá falando de mim. Fala o nome.
11: Tamo junto, valeu.
10: Tem chance. Fala o nome. Eu, hein? Fala, Luiz Carlos Júnior. Falou aqui, ó. Boa tarde, Papo 2. Valeu, Luiz. O Márcio da Roberta, manda um abraço pro meu irmão, doutor Daniel Machado. Vamos nos encontrar no futebol agora. Ele perder pro meu time.
12: Vai deixar, Daniel Machado.
10: O De Bastos. Esse é o problema da seleção. É sempre o mesmo. O adversário já sabe o time da seleção. Jogadinha do Paquetá. É uma utopia, mas imagine um ataque com Luiz Henrique, Neymar, Endrick e Rayan. É, mas é muito utopia, né? Ainda mais colocando o Neymar nesse time. O Fábio falou que mesmo assim acha que a seleção vai nos dar o Hexa. O filho da bola. Neymar vai entrar no mata-mata e decidir os jogos. Só vai lançar e deixar os pernas de pau do ataque de cara pro gol. O Cauley, ou Cauley, né? Entendo que o Endrick é titular certo. O moleque tá voando. Tamo junto aqui na TMC. Vamos pros States?
12: States?
10: Deixa eu ver.
12: Temos correspondente?
10: Temos um correspondente nos United, States.
12: United.
10: Temos, deixa eu ver se ele vai se manifestar. Cadê? Alô?
13: E aí, galera? Canhota! E aí, galera?
10: Tudo bem, canhota?
13: Olha aqui. Tá mais ou menos.
10: Por quê?
13: Tá certo? Porque essa porcaria desse país é só besteira pra comer. Eu já fiquei doente. Eu já tô mal.
10: Tá mal, é.
13: Tá certo? É. Fiquei... É hambúrguer de frango. É hambúrguer de carne. Uhum. Hambúrguer de peixe. Peixe de hambúrguer. Frango de hambúrguer. Hambúrguer de hambúrguer.
10: Sim.
13: Hambúrguer com dois hambúrguer. Sem o pão. Tá certo? O pão fica no meio e tem dois hambúrguer.
10: A sua
13: aí
10: voz
13: não
10: tá,
13: dá.
10: A sua voz tá meio ruim mesmo, canhota. Eu tô percebendo.
13: Eu quero comer bem. Eu quero comer legal. Eu quero me recuperar. Porque a porcaria da Copa do Mundo vai começar. Tá certo?
10: Não, porcaria não. Você é campeão do mundo, cara. Você ganhou em 70.
13: Mas na minha época não era essa bagunça que era com 230 seleções, tá certo? Lá eram só as melhores. Aí era mais difícil.
10: É, porque, agora, por exemplo, diga de canhota, diga.
13: Agora, Curaçao, porcaria. Cabo Verde, horroroso, tá certo? É, Noruega, muito ruim, tá certo? A Coreia, horrível.
10: Panamá.
13: Só jogo, Jordânia, horroroso. Áustria, horroroso.
10: Gana.
13: Croácia, horrível. Gana, horrível. Panamá, não presta. Só, Haiti tá de brincadeira.
10: Escócia.
13: Só, Escócia tá de brincadeira.
10: E Marrocos?
13: Só a seleção, cara. Horroroso. A Marrocos é bom jogador.
10: É bom jogador. Cara, porque assim, vou perguntar pro Luxo, o Luxemburgo também tá com a gente, é um cara que, pô, sabe muito de futebol. Assim, 48 seleções na Copa, por que a FIFA não faz um campeonato que dure, assim, 3 anos e meio, pegando de forma regional as seleções, elas se enfrentam, regionalizadas, e aí pega as melhores de cada um desses campeonatos e faz ali uma decisão, talvez com 32, né, num local, numa sede única, durante um mês. Aí, mesmo, você pega ali meia dúzia de times da América do Sul, aí pega uns 12 ou 13 da Europa, que tem mais, né, seleções.
12: Boa ideia.
10: Aí pega uns 3 ali da Centro-América, da América do Norte.
14: Mas quantas... Quantas seleções você falou?
10: 32, tá bom, acho, tá bom.
14: Vou fazer 8 grupos.
10: Aí você pega aí da África 6 também, que tem seleção pra caramba na África, sim, pega uma da Oceania, mais algumas 4 aí da Ásia. Não poderia, Luxa, pensar num esquema desse diferente pra Copa do Mundo, em vez de botar todo mundo pra disputar no mesmo país? Boa noite, Luxa.
13: Boa noite, Breno, boa noite, pessoal da TMC. Você tá totalmente certo. Eu já vinha falando há muito tempo isso. O camarada, eu acho que o futebol precisa se modernizar. Eu modernizei o futebol na década de 90, então muitas coisas que hoje as pessoas falam que são modernas, na década de 90 eu já falava. Então, por exemplo, a Copa do Mundo dura um mês a cada 4 anos.
10: Isso.
13: Tá certo? Por que a gente não faz uma Copa do Mundo durando 4 anos a cada mês?
10: É uma boa.
13: Entende o que eu tô falando? A Copa do Mundo dura 4 anos, você para um mês e começa outra Copa do Mundo.
10: Pô,
13: é você modernizar o futebol. Outra coisa também, são 2 tempos de 45 minutos, tá certo?
10: Sim.
13: Por que que não faz 45 tempos de 2 minutos?
10: É bom, né?
13: Porque você torna o futebol mais dinâmico. O futebol vai para... Você para pra falar, pra passar orientação, tá certo? Você vai dando dinamismo ao futebol.
10: Sim, é uma boa. Eu gostei dessas ideias, ô professor. Agora, aí na América, né, muitos campos... No México não, no Canadá também não, mas nos Estados Unidos da América nós temos muitos campos que são de futebol americano. O futebol americano tem 90 jardas, são 100 jardas, são 90 metros, né? Uma jarda dá 91 metros por aí, aproximadamente. Então não temos 100 metros, então estão adaptando. O campo diminuiu, ô Luxemburgo. O que que você tem a dizer sobre isso?
13: Sabia que o campo de futebol aumentou 16 metros aqui?
10: Não, diminuiu 10 metros.
13: O campo
10: metros.
13: Aumentou 16 metros.
10: Não, diminuiu em 10.
13: Você está contando errado. Quanto é 90 jardas?
10: Não,
13: eu, camarada,
10: jardas.
13: Eu não sei.
10: São 100 jardas.
13: 100 jardas. São quantos metros?
10: Tem que perguntar pro Casão.
14: É.
13: São 100 jardas. São quantos metros?
10: 90
13: metros. Uma milha. uma milha, aqui é tudo em milha.
10: É, milha, uma milha são um quilômetro e meio, por exemplo, quase um e seiscentos.
13: Um e seiscentos, agora divide isso por jardas e multiplica pelas milhas. Você vai ver que o campo de futebol vai aumentar 16 metros.
10: Pior que aí tem também polegada, tem pés, onças, né? Então, eu me perco totalmente, Lucha.
13: Camarada, eu não entendo nada dessa medição daqui, tá certo? Eu sei que tem a altura. Como é que mede a altura?
10: Em pé.
13: É em pés, tá certo? Mas, por exemplo, a pessoa tem quantos pés? Tem dois pés.
10: Dois pés.
13: Então, qual é a altura dessa pessoa?
10: É, deveria ser dois, né? E se for uma criança?
13: E se a pessoa tem três pés?
10: Não, não dá pra ter três pés. Aí seria uma anomalia, né?
13: Ô, camarada.
10: Se a pessoa
13: camarada.
10: Tem menos que isso, a pessoa tem algum tipo de deficiência, algum problema físico, né?
13: Não, Maru? Tem pessoa que tem três pernas.
10: Não.
13: Por que, que a pessoa não pode ter três pés?
10: Essa perna não tem pé.
12: Se for o pé do Barbosa?
10: O Barbosa tem dois pés.
13: Então,
10: tem
13: o Barbosa.
10: São maiores.
13: É o zagueiro que me dá o tripé da sustentação.
10: Sim. Aí. Você calça quanto, professor?
13: Eu calço 48.
10: 48? Pô, que pesão, hein?
12: Pô, pesão, hein?
10: Pô, eu achava que o meu era grande. O dele, então, pô, tá bem acima da média, hein? Então,
13: também. É sob medida.
10: Então, dois pés.
13: Eu tenho que fazer o chapato.
10: Então, o chapato, dois pés 48 são maiores que dois pés 44, por exemplo, né?
13: Dois pés 48 vezes um pé 44, quanto que dá?
10: Pô, aí é difícil essa conta. Pergunta pro Casão aí, ô Lucha. Chama ele aí.
13: O Casão, quanto que dá dois pés 44 vezes 4,48 os pés?
15: Eu não sei, meu. Você tem que primeiro ver a diagonal. Ver a diagonal e depois você vê o raio do tamanho do dedão. Isso que é importante. É ver o tamanho do dedão. Porque tem gente que tem o dedão menor e o pé não é tão grande.
10: Faz sentido, Casão. Cara, total sentido. Como é que abastece o carro aí, o Casa Grande? Porque é em galão, ainda tem isso, ainda é em galão, dá 5 litros e pouco, sei lá. É completamente diferente. Como é que mede?
15: É totalmente diferente. A gasolina aqui é o galão. Então, o que eu penso nisso? Se a gasolina é o galão, significa que todo posto é do Atlético Mineiro. É isso que eu acho.
10: Faz sentido, Casão. E, assim, a gente tem a Copa do Mundo se aproximando, tem um cara que eu tô com saudade.
12: Quem?
10: Tem um cara do qual eu tô, assim, morrendo de saudade.
12: Eu já sei quem é.
10: É um cara que, será que você sabe? Quando ele chega no estúdio, é um cara, pô, boa pinta, educado, ele é sedutor. Tô falando do Sunga.
12: Sunga
10: também está nos Estados Unidos pra acompanhar a Copa do Mundo. Quero saber se ele conhece as americanas. Se ele já tá tomando uma cervejinha, jogando um futebol. Tudo bem, Sunga? Boa noite.
16: Bem, boa noite a todos. Tô aqui nos Estados Unidos, entendeu? E tô muito feliz, até porque, como eu sempre digo, você explorar outros países é muito importante para você entender outras culturas, entendeu? E entender outras línguas. Sim. Isso tem uma coisa que eu entendo é de língua.
10: Você entende de línguas, é? Você é poliglota?
16: Eu entendo muito de línguas, ô Breno. Ah. Pode ter certeza.
10: Por exemplo?
16: O inglês.
10: Tá.
16: O espanhol.
10: Aham.
16: O português.
10: Tá bom.
16: O coreano. O japonês. O chinês.
10: Aham.
16: Eu entendo todas essas línguas,
10: mas
16: eu entendo.
10: Mas o inglês, então, é um troglodita. Mas o inglês ou a inglesa? A língua inglesa.
16: A língua inglesa.
10: A espanhola.
16: A inglesa. A espanhola.
12: A língua holandesa também, não?
16: A holandesa, a francesa também.
10: Cuidado com a grega, né? Por quê?
16: Eu não entendi.
10: É difícil de entender?
12: É difícil, com
10: certeza. Tem alguma história pra contar pro Sunga, João Leite?
12: Não, nunca fui pra Grécia. Ainda não.
10: Você tem algum conselho pra dar pra um menino como o João Leite, ou Renato?
16: Ô, João Leite, se você quiser explorar o mundo e conhecer todas as línguas, pode ter certeza. É só você acreditar no seu potencial. Entendeu? Porque se você acreditar no seu potencial, não é você que vai até as línguas que vão até você.
12: Ô Renato, você fala isso pros jogadores, Renato, do Vasco também?
16: Se eu falo isso pros jogadores do Vasco?
12: Acreditar no potencial deles?
16: Eu falo todos os dias. O problema é que nem todos eles têm tanto potencial assim, né? Aí fica difícil de acreditar no próprio potencial.
10: O Fábio Gavani, o Sunga, tá pedindo pra você mandar beijo pras meninas da seleção.
16: Então vamos mandar um beijinho pra elas, né?
10: Vamos lá.
16: Mandar um beijo pra elas. Alisson, meu amor. A Danila.
10: A Danila, é?
16: Como esquecer. A Ibanez, meu amor. Léa Pereira. A Brema.
10: A Brema, meu amor. Também.
16: Alexandra. Não esqueço você, Alexandra.
10: A moça é muito bonita.
16: Casemira. Né? Casemira, meu amor. A Bruna Guimarães. Saudade.
10: Ô, Sunga, calma aí. O Eduardo perguntou se é a Danila baiana ou a mineira, porque tem duas Danilas, tem duas, né?
12: Danila Santa.
16: Tem a Danila Santos e também a Danila Danila.
10: Ah, tá, entendi. Então, as duas?
16: As duas.
10: O Renato é implacável, tá, cara. Ué. Bom, assim, a gente tá com essa nossa cobertura, muitos convidados, assim, a TMC investindo, né, diretamente aí dos Estados Unidos. E, pô, tem um cara também que eu tô com saudade. Dois, na verdade. Eu tô com saudade de muita gente.
12: Tá com saudade de todo mundo.
10: É, porque o Magno foi lá pra fora e eu, pô, eu tô com saudade do Magno também. O Magno, não, acho que não... Daqui a pouco a gente vai conversar com o Magno também, quero saber um pouco mais de como que estão as coisas por lá. É, pô, e o Caioba, hein? Como é que será que tá o Caioba nos Estados Unidos? O Caioba é um cara muito bem... Às vezes ele é mal educado, o Caioba.
12: Caioba? Que isso?
10: É, ele ofende as pessoas. Nem, ofende.
12: Sério?
10: Às vezes ele xinga as pessoas.
12: Só depois das 11.
10: É, depois das 11 da noite ele começa a ofender as pessoas,
12: bem,
10: né?
12: Dessas mesmo.
10: Não sei como é que ele tá lá nos Estados Unidos. Tudo bem, Caioba? Como é que você tá, hein?
16: Eu tô metendo louco aqui, Brenão.
10: Ah, é?
16: Eu tô metendo louco aqui. Inclusive, eu já estou sendo procurado pela polícia de deportação.
10: Isso,
16: o pessoal do ICE tá todo atrás de mim e eu tô tendo que me esconder.
10: Que é isso, cara? O que você fez aí?
16: Eu tô ficando muito louco de refrigerante de cereja, que é um dos melhores refrigerantes que eu já tomei na minha vida. Eu tô ficando muito doidão, Breno.
10: E tá fazendo besteira,
16: é? Eu tô fazendo besteira. Você acredita que esses dias eu dei uma estrelinha no meio da Times Square?
10: Do nada? Não acredito.
16: Do nada. Eu dei uma estrelinha.
10: E aí a Poli Ruiz tá atrás de você.
16: E aí o Ice... Eles acharam isso muito vida louca e estão tentando me deportar.
10: Não.
16: Mas por enquanto eu ainda tô me escondendo bem.
10: Ufa, que bom, vai dar tudo certo. O Grafa tá te ajudando aí, Caioba?
16: O Grafa me ajuda demais porque é um jogador, um comentarista, um ex-jogador que é muito viajado e sabe das manhas de uma viagem como essa.
10: Você tá tomando muito refrigerante com ele, Caioba?
16: Muito refrigerante. Tem refrigerante de baunilha, tem refrigerante de limão, tem refrigerante de tudo quanto é jeito. E eu tô fazendo bons drinks aqui nos Estados Unidos. Eu tô ficando cada vez mais louco.
10: Cara, o Caioba, vida louca, hein?
12: É, quem diria, né, cara?
10: O Caioba é muito. Eu falo que ele tá se soltando, né?
12: Soltando.
10: É, você vê aquele rapaz certinho, camisa pra dentro da calça.
12: Porque lá não tem ninguém vendo ele, né?
10: É, quem conhece,
12: Estados Unidos, ninguém conhece.
10: Mas no geral, assim, passa batido, né?
12: Passa batido.
10: E o Grafa, hein? O que que tá achando daí do Caioba, vida louca, hein, Grafa? Boa noite.
17: Ah, é complicado, né? Porque ele fica metendo muito louco. A gente tem que ficar ali na contenção dele, né? Porque ele acaba chamando muita atenção dos policiais. E os policiais querem levar ele preso. E a gente tá tendo que segurar um pouco a onda dele.
10: Você tava junto com ele na Times Square quando ele deu aquela estrelinha?
17: Ah, eu tava. Foi complicado, né?
10: Vamos pro Zap 21 995 57 103. Fala aí.
18: Fala, galera do Papo de Craque. Dodô de Nova Iguaçu.
10: E aí, Dodô?
18: Fala, Brenoca.
10: Aí.
18: Fala, Magini.
10: Fala.
18: Fala, Brandola.
10: Fala,
18: Brandão, por acaso, você tem algum parentesco com o Adnê? Porque você tem uma certa semelhança com o jovem. Você faz parte da família? Abraço, galera.
12: O que, que tem? Não, tenho não. Já me falaram isso, que eu tenho uma semelhança com o Adnê.
10: Nada a ver, tem absolutamente...
12: Cara, pior que muita gente já falou isso.
10: O Pumita Rodrigues parece mais o Adnê do que você.
12: Isso, eu concordo.
10: Tem absolutamente nada a ver. O Vocês da Imprensa... Magno Navarro tá com a gente também, direto dos Estados Unidos da América? Deixa eu ver. Magno, tá com a gente?
17: Sempre, Magno Navarro, tô aqui, pô.
10: Tudo bem, meu parceiro? Tô com saudade de você também.
16: Pô, oh, tô com uma saudade de vocês também, rapaziada. Boa tarde pra você, Breno, pro Magini, pro Joel. Pro Joel não, pro João. E pro também Joel, pro nosso querido Brandão. Pro Joel também, né? O Joel deve estar ouvindo a gente.
10: Manda o Joel passear. O Magno, o vocês da imprensa tá perguntando pra você, Magno. É, Magno, manda um abraço pro Rude, o homem de mil vozes iguais. Como assim?
12: Não entendi.
16: Um abraço pro Rude Landucci.
10: É teu parceiro,
16: que fiz as pazes com ele.
10: Vocês estavam brigados?
12: Legal.
16: Não, não é que a gente tava brigado, mas a gente tinha uma treta ali. Ah, entendi. Meio que uma guerra fria que existia entre eu e ele, e a gente se resolveu. E agora...
12: Treta não resolvida, mal resolvida.
16: É, exatamente. E agora a gente, se tiver que fazer alguma coisa juntos, um trabalho, enfim, sair pra dar um rolê, a gente já virou amigo já.
10: Sabe que o Magno, ele já organizou a temporada completa daquele programa lá, né? De reconciliação de pessoas. Ele já tem uma temporada completa agendada já. E eu talvez esteja nessa temporada também no final dela já, né?
16: Que isso, Breno? Não, cara.
10: Eu já tô me precavendo já, vai que, né?
12: Porque, não,
10: pô,
12: que
10: Magno, não. Magno briga com todo mundo, pô.
12: É mesmo, cara.
16: Que isso, cara? Eu não brigo com ninguém, não.
10: As pessoas que brigam com você, é isso?
16: É, mais ou menos isso.
12: Mais ou menos isso.
10: Ó, o Leandro, muito bom programa, Breno. Manda o Vegeta pra casa do Zico. Como assim? O Vegeta também tá nos States.
12: Tá lá?
10: Tá, quer ver? Tudo bem. Ó, ó lá.
16: Tô aqui.
12: Tu tava aqui agora no Papo 1, cara.
10: Mano, tá apresentando de lá, pô.
12: Ah, tá.
16: Estamos fazendo aqui, direto dos Estados Unidos. Estamos aqui apresentando. Transamérica agora é TMC.
10: Como é que tá por aí, hein, ô Vegeta?
16: Tá bom. Tá legal. Não tem muito clima de Copa, não. O americano tá nem aí pra Copa do Mundo.
10: NBA, né?
16: Quero saber de NBA. Quero saber de qualquer outra coisa menos Copa.
10: Como é que tá aí no motorhome, ô Vegeta?
16: Tá bom. Tá legal.
10: Como é que vocês fazem
16: com... pouco espaço.
10: É, então, como é que vocês fazem com banho, com lavagem de roupa? Como é que vocês fazem?
16: Ainda não lavamos roupa.
10: Ai, que nojo.
16: Voltamos agora pra Nova York. E agora a gente vai lavar algumas roupas. O Magno trouxe roupa pra caramba.
10: Ah, justo, justo. E banho?
16: E aí, banho a gente toma banho no camping.
10: É? Tem local pra tomar banho?
16: Nos campings.
12: Tem uma estruturazinha assim pra tomar banho?
10: Todo mundo
16: tem.
10: Junto? É junto?
16: Todo mundo junto, ao mesmo tempo.
10: Ah, sim. Não, tudo bem.
16: Todos se ensaboando.
12: É pra economizar água também, né?
10: Não, e economiza o horário também, porque você compra o horário do chuveiro, né? Você paga o horário do banheiro, é bom que economiza, né, Vegeta?
12: Você é experiente nisso, né, Breno?
10: Não, eu já ouvi falar já. nunca
16: viajei. Eu já tomei muito banho com o Breno.
10: Ah, é?
16: Aí você tá...
10: A gente se conhece há muito tempo, é verdade, sim.
12: Ah, na academia, né?
10: A gente malha junto, inclusive.
12: Verdade.
10: Ah, olha. A gente treina junto há muitos anos.
16: Tomamos muito banho. Aí não citar.
12: Deixa pra lá.
10: O Michael Alves.
16: Do corpo tecnológico.
10: Como tá o Léo Pereira na seleção, Vegeta?
16: Eu adoro o Léo Pereira.
10: Eu sei.
16: Já falei, pra mim ele é melhor que o Pelé.
10: Sim, é o Pelé da zaga, né?
16: Ele é melhor que o Pelé. Jogou mais bola que o Pelé.
12: O problema é quando junto o Léo com o Pelé. Aí...
10: É, o Léo Pelé não dá. Ô, Vegeta, o Seja Esteja tá falando aqui, ó. Avisa pro Magno que o Léop tava contando ontem a história dele com o corno fofoqueiro.
12: É verdade.
10: Do Mateuzinho. Você soube dessa história, Vegeta?
16: Não!
10: Não soube dessa história? O Léo contou no ar.
16: Que história é essa?
10: O Léo contou no ar essa história. Contou. Ele contou ontem aqui no programa. Então você vai ter que ouvir o programa de ontem, Vegeta.
16: Do Mateuzinho?
10: É. Por que você tá desafinando a voz, Vegeta?
16: Tô gripado.
10: Ah, tá gripado. Tá. É, a voz tá meio...
16: Lodói.
10: É. O Chico Brito tá curioso. Quando o sabonete cai no chão, quem pega?
16: Magno.
10: É, claro, né? não tem problema nenhum.
16: O sabonete é dele?
10: É, ele comprou o sabonete, qual o problema?
12: É verdade.
10: Ô, Vegeta, chama um zap aí, Vegeta.
16: 21 9 9 5 5 7 1 3.
19: Alô, galera da TMC, Papo de Craque Segundo Tempo. Aqui, Serjão, Vascão de Guadalupe. Muito bom o programa de vocês. Eu escuto sempre primeiro tempo e sempre segundo tempo. Mas hoje está espetacular, já ri muito. Gerson, professor Luxemburgo, Casão, cara, demais, cara. Porra, aí, o Sunga, Pô, demais. Vocês hoje arrebentaram. Passaram dos limites. Ué? O programa hoje pediu pra ficar bom, tá bom, e abusou. Tá? Parabéns.
10: É, tudo bem, obrigado,
12: passamos,
10: né?
12: Estamos do limite.
10: É, não entendi. Cara, deixa eu perguntar pro Belo aqui, porque a gente tem aqui também, Belo, você que cantou... não cantou mal o Hino Nacional, porque você foi boicotado. É uma sacanagem o que a TMC do Rio de Janeiro, com o Papo de Craque Segundo Tempo, está fazendo com você, Belo. Assim, eu tô achando de muito mau gosto. Vou passar pra direção da TMC, inclusive, pra eles pararem no Rio de Janeiro de fazer isso com você. E, assim, a gente tem um convidado lá nos States também, o Lulu Santos, que tá indo pra Califórnia, inclusive. É, o Lulu está indo para a Califórnia. E eu queria que você perguntasse pro Lulu, ô Belo, se ele já passou por isso. Porque, assim, você passou por um constrangimento. Você estava ali para trabalhar, para cantar o hino, junto com a Alcione, a Marrom. E passou por um constrangimento, Belo? Boa noite.
20: Boa noite, Breno. Um prazer, mais uma vez, estar aqui com vocês. Cara, foi um dos momentos tristes da minha carreira. Eu fiquei muito chateado, principalmente com os amigos que eu tenho na TMC. Porque foi uma brincadeira, assim, que eu não gostei, foi de mau gosto.
10: Também não gostei, não.
20: Incluindo a Marrom, uma grande amiga, eu tenho como uma mãe. E eu tenho certeza que o Lulu se sentiria da mesma forma, né, Lulu? Porque é uma falta de respeito com o nosso trabalho. Eu sou um artista consagrado em todo o Brasil e não gostaria que isso acontecesse. Infelizmente, aconteceu, né, Lulu?
16: Nem todos têm a sensibilidade de entender que a música brasileira, ela é composta por diferentes almas, como a sua alma, Belo, como a sua alma.
20: Obrigado, Lulu.
16: Da alma da Alcione, enfim, são várias almas que compõem esse celeiro de talentos que é a música brasileira. E nem todo mundo consegue entender isso.
10: É verdade, tá vendo, Belo? O Lulu, pô, eu fiquei com o coração quentinho, um ídolo, imagina, né? Você, Lulu, Belo.
20: Com certeza, acalenta o meu coração. Muito obrigado, Lulu, pela sua sensibilidade, principalmente. É um grande artista e também uma grande pessoa.
16: Eu que agradeço. E eu acho que nós poderíamos, inclusive... Ah. Estão me ouvindo?
10: Estamos te ouvindo, hein? Lulu.
16: Ah, tá. Eu acho que nós poderíamos, inclusive, cantar o hino nacional para desfazer esta imagem ruim que ficou tanto sua quanto da música brasileira.
20: Seria uma honra fazer essa parceria com você, Lulu.
10: Vamos fazer isso então aqui ao vivo, Belo.
16: Então vamos.
10: E Lulu!
16: Ouviram do Ipiranga as mais plácidas de um povo heróico brado retumbante.
10: O Belo tá chorando aqui ao meu lado.
16: E o sol da liberdade em raios
20: fúlgidos.
10: Coisa linda, cara, eu também tô...
16: Brilhou no céu da pátria nesse instante.
10: Cara, que coisa linda.
20: Muita emoção.
10: Parabéns. Não se aplaude o hino, mas eu vou aplaudir o hino para Belo e Lulu, desfazendo o que aconteceu. Muito obrigado, Lulu, pelo seu carinho. O pessoal no chat está em louco. Obrigado, eu tô chorando aqui também, cara. Eu tô emocionado. Eu tô chorando com o que a gente viu. Bota um zap aí, pessoal.
21: Fala, galera da TMC, Rafael aqui da ilha. Pô, parabéns pelo programa, hoje tá muito maneiro, hein? Tá realmente leve.
10: Muito maneiro.
21: É informativo, apesar de não ter informação, vocês conseguem fazer esse milagre.
10: Ai, ai.
21: Então, tirando onda, parabéns aí. Ô, Noca, eu queria fazer duas perguntas aí pras entidades.
10: Muita pergunta.
21: Perguntar
10: já,
21: pro Abel sobre o corte do Ian Couto.
10: Você é verdade.
21: Ficou de perguntar, acabou não perguntando, né? Se ele tava fazendo esse trabalho na CBF aí de seleção. E também pedir pro David Brasil passar o WhatsApp da rádio, porque eu não sei, porque eu só entendo quando é ele passando. Tamo junto.
10: Não quer fazer mais pergunta não, Rafael? Quer fazer 20 perguntas também?
12: É coletivo.
10: É igual quando... entrevista coletivo. Coletiva. É igual quando
12: exclusivo.
10: Fica. Ô, Breno, eu queria que juntasse o Casão perguntando pro Luxemburgo, debatendo com o Rizek e o Escobar. Como é que seria, hein? Vai ficar na sua imaginação, irmão. Mas, ô, perguntar pro Abelão, porque é uma pergunta importante, realmente, que o Rafael trouxe. A gente falou ontem aqui que o Ian... ele teria saído do ciclo da seleção, né? Teria, porque não tem informação sobre isso, assim, que foi por isso, mas porque ele foi à mídia dar uma entrevista dizendo que mandaram ele tirar o cabelo rosa, porque era coisa de vacilão. dirigente da CBF teria dito isso a ele, ele falou isso numa entrevista ao UOL, que era coisa de vacilão. Você também acha, Abel? Espero que não, né? Que cabelo rosa é coisa de vacilão, Abelão?
16: Cara, não tem problema nenhum. A pessoa pode ter o cabelo que quiser, cara.
10: É isso.
16: Pode ser de qualquer cor.
10: Mas por que mandaram ele tirar?
16: Pô, cara, eu acho que é porque não combina muito com a seleção, cara. Mas se ele fosse, se ele botasse o cabelo verde, eu acho que não teriam implicado tanto.
10: Entendi, um verde amarelo, né? E camisa rosa pra treinar?
16: Não tem problema nenhum, cara. Rosa é uma cor como qualquer outra. Então, qual é o problema de rosa? Vacilação pra mim é outra coisa, cara.
10: É o quê, por exemplo? Não, melhor não perguntar, né?
20: Abel, a alimentação aí é muito fast food, né? Muita coisa processada. Tem muito problema com gordura trans aí, Abel?
16: Pô, cara, a gordura trans aqui é fantástica.
10: Ah, é?
16: Eu não conhecia essa gordura trans e tô conhecendo agora. Cara, é espetacular, cara. É porque você espera uma coisa e vem outra.
10: Entendi. O Abel tá se descobrindo mais ainda, né? Lá nos Estados Unidos. Antes de eu chamar o break... o pessoal tá pedindo aqui. Eu vou chamar o convidado pra chamar o break também. É, porque tem que aproveitar que o Magno só participa de um bloco. Tem que espremer até onde dá. Ô, David Brasil! Chama o intervalo pra gente, David Brasil!
0: Meu!
10: Falhou ele.
0: Cara. Meu amor!
10: Não, tá funcionando.
0: Meu amor! Que intervalo rápido, porque a gente não continua a nossa resenha, meu amor.
10: É um intervalo, David.
0: Então tá. Vamos pro intervalo e você participa no 99995555777100101333.
10: Volta já.
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1: De volta com o Papo de Craque na TMC, até 8 da noite. Eu quero o seu like, eu quero chegar a 600 likes, não vai bater a meta mesmo, mas eu quero o seu like na live, no TMC Esporte, TMC Esporte, TMC Esporte no YouTube da TMC. Vamos pro zap, ouvir a galera no 21 99557 1013. Fala aí.
2: Ah, qual é, cara? Pô, você não vale nada, mano. Que programa é esse? Johnny de São João de Meriti, ué. Pô, você.
1: Entendi.
2: Fala igual a gente fala aqui, mano. Você é marola. Vocês são muito engraçados. Parabéns aí pelo programa.
1: Obrigado, irmão. Tamo junto. O Diego Alves. Não tem como não rir com vocês. Tô dentro do ônibus indo pra casa escutando vocês no 323, Castelo Ilha do Governador. Subindo a linha vermelha, agora sentido ilha. Boa, Diegão. Espero que você esteja sentado, né?
3: Mas bom, o programa é sério,
1: pra
3: né? Você.
1: O programa é sério.
3: Não é pra ficar rindo, não.
4: Ó, é informação, esporte, emoção, verdade. E aí tem um pouquinho bom, de descontração também.
1: O Fuzileiro do Amor falou que isso aí que o David falou é o saldo da conta do Brenoca. Pô, quem dera, hein? Pô, quem dera.
3: Ah, tá com pouco dígito.
1: Choco Trainer. Pede pro Léo Dias falar sobre a vida amorosa do lateral do Corinthians. Não, não vamos fazer isso, não. Você tem informações, ô Léo Dias? Melhor não, né?
5: Olha, eu não tenho mais informações. Mas o que parece é que ele quase foi talaricado. É a informação que eu tenho.
1: Quase ou foi?
4: Não,
5: quase, quase foi.
1: Vou confiar no Léo Dias. Tá, vou confiar no Léo Dias, então. O Will Santos tá por aqui também, Luiz Henrique, tamo junto, pessoal. Ó, o Felipe Souza, Brandão tem que participar mais do programa.
3: Mais? Ué. Vou ter que cobrar um valor extra aí,
1: mano. É, o cara tá trabalhando pra caramba. O Marcelo Vidal, mesmo com o ouvido entupido de cera, estou ouvindo. Sabe o que é bom pra tirar a cera do ouvido?
3: Quê?
1: Pra limpar os ouvidos? Ômega 3.
3: É mesmo?
1: E sabe quem foi lá buscar novas embalagens de ômega 3?
3: Ela?
1: A dona Araci! Ah, tudo bem, dela. 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
3: Promoção aí pra terceira idade.
1: Vem o que dentro da caixa?
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1: Como é? O David Brasil sabe o telefone que eu sei, o 0800 pra ligar, pra pedir o ômega 3, não sabe, dona Araci? Chama ele aí, dona Araci.
6: Isso mesmo. David, passa o nosso 0800 que você já decorou, David.
5: Claro que eu passo, meu amor, fofinha, bonitinha. Toda lourinha com esse ômega 3. 0 0 0 0 2 2 4 1 1 1
3: David, eu me perdi, pode repetir?
1: Não pode não. Ó, manda o seu zap no 21 99557 1013. E é claro, amanhã tem a abertura da Copa. Ô Magno, como é que tá aí o clima? Você falou que, na verdade não foi você que falou, foi o Caioba, né, que o pessoal não tá dando muita bola. A abertura da Copa é no Azteca, é na cidade do México, não é aí nos Estados Unidos. Como é que o pessoal tá projetando? Estão falando de Copa do Mundo aí nos Estados Unidos, ô Magno?
7: Muito pouco, Breno, muito pouco. Por onde a gente passou, o clima era... É tudo muito frio ainda. Tudo bem que é um país, né, na verdade é uma Copa que acontece não num país, né, praticamente num continente inteiro, né, em toda a América do Norte. Então é difícil, talvez, conectar realmente as pessoas a esse evento. Mas o que me parece, eu voltei hoje para Nova York, cheguei agora há pouco, foi o tempo de eu tomar um banho e entrar aqui no ar com vocês. Me parece que vai ser um evento como qualquer outro, porque principalmente aqui em Nova York, né, porque o estádio fica em Nova Jersey, que é um estado ao lado de Nova York, só precisa atravessar uma rodovia praticamente para chegar. Então me parece que assim, Nova York tem tanta coisa acontecendo ao mesmo tempo, é uma cidade que ela está pulsante 24 horas por dia, né? Já diria Frank Sinatra, né? A cidade que não dorme, que a Copa do Mundo ela vai ser só mais uma coisa dentre as milhares e diversas opções que se tem para fazer aqui em Nova York. Essa é a minha sensação, pelo menos aqui. E assim, pelo que eu conversei com outras pessoas, em Miami não tá muito diferente, não.
1: Pô, que loucura, né? E olha que Miami também tem mais latinidade em Miami, tem muitos brasileiros. Sim. Muitos latinos também, né? De outros países da América do Sul, mexicanos também que vivem. Então, até achei que fosse ter mais, mas que loucura, né? Em Miami, ali na região da Flórida, enfim, se não tá assim, é uma loucura também. Cara, assim, vocês estão aí, né? Nos Estados Unidos e tal, nessa cobertura, num país capitalista. É o berço do liberalismo econômico, do capitalismo. E aí, teve alguém perguntando aqui no chat, vou pegar o nome. Ah, o Pau Erguido perguntou aqui, o Pau Erguido 28.
3: Quê? Yeah.
1: Power Guido, 28. Power Guido. Tá. Guido, né? Eu acho que é Power Guido. Guido,
3: é italiano.
1: Guido.
3: 28.
1: Queria saber. Pode ser, né? Enfim. Queria saber a opinião do Juninho Pernambucano de estar num país capitalista. Será que o Juninho está aproveitando as benesses, os luxos, as coisas gostosas de um país capitalista? Tudo bem, Juninho?
7: Bem, Breno, boa tarde para você.
1: Boa tarde.
7: Boa noite, na verdade. Aqui é tarde, boa noite aí no Brasil. Exatamente, eu estou aqui nos Estados Unidos, mas puramente para cobrir a Copa do Mundo.
1: Uh-huh.
7: Apenas para trabalhar.
1: Sim.
7: Eu tenho essa noção de que é um país que, infelizmente, não olha para o próximo como deveria olhar.
1: Uh-huh.
7: É só você ver o caso das seleções que estão sendo barradas de entrar no país para simplesmente exercerem sua profissão.
1: Uhum.
7: E eu tenho muito a lamentar sobre essa política imigratória, preconceituosa, e uma política que, infelizmente, faz com que a Copa do Mundo não seja a Copa de todos, mas apenas de alguns, e esse alguns muito simbolizado na figura de Donald Trump.
1: O Juninho realmente é uma crítica pesada, personalidade do Juninho. Ô Juninho, e você, tá hospedado aonde, hein, Juninho?
7: Eu tô em frente ao Empire State, né, que é um símbolo aqui de Nova York. Na verdade, ô Breno, se você tiver que alugar um papelão para dormir na rua em Nova York, você já vai gastar pelo menos $500 por noite.
1: Pô, mas tem que ficar num lugar mais baratinho, Juninho. Aí é muito caro, é muito luxo para você, pô.
7: Mas é a empresa que tá bancando, não sou eu que tô pagando.
1: Ah, tá, entendi.
7: Não sou eu que tô pagando.
3: Juninho, tem muitos nordestinos aí nos Estados Unidos?
7: Muitos nordestinos, né? Todos nós representando essa força do povo nordestino. Eu acho que a torcida brasileira vai invadir aqui, não só Nova York, como as outras sedes, né? O Brasil vai jogar aqui em Nova Jersey, vai jogar em Miami, e eu tenho certeza que o Brasil será recepcionado pelo calor da torcida brasileira, principalmente pelos nordestinos.
1: Ó, o Samael falou aqui, ó, eu confesso, essa é pro Magno, que no início eu trocava de rádio quando o Magno começava a imitar.
3: Isso.
1: Mas hoje ele faz falta, abraço Magno. Ele tá com saudade de você, tá o saudade, Samael, ô Magno.
7: Pô, Samuel, tamo junto, cara. Um abraço pra você. Não,
1: manda ele te catar. Tá, ele, o cara falou que muda de rádio quando você fala, pô. Não,
3: mudava.
7: É o famoso só dá valor quando perde,
1: ah,
7: né?
1: Ah, tá, é verdade. Valeu, Samuel.
7: Mas tamo junto, Samuel.
3: Foi muito específico isso, hein, Magno?
7: É o quê?
3: Foi muito específico. Quer conversar, irmão?
7: Não, na verdade eu já vivi muito essa experiência de só dar valor quando eu perco.
8: Quem nunca, né?
3: O Magno.
8: Ele vai chorar.
3: Fazer uma pergunta, cara. Nos Estados Unidos eu sei que sexta-feira não é nenhum dia importante, mas aqui no Brasil é o dia dos namorados, né?
7: Sim.
3: Eu queria saber como é que tá seu planejamento pra sexta-feira, Magno.
7: Cara, meu planejamento pra sexta-feira, ele tá como se fosse o de quarta-feira, o de quinta-feira, o de terça-feira. É o mesmo para todos os dias. Infelizmente, não tenho nada. Eu não tenho nada especial programado, infelizmente.
4: Achei que era date todo dia.
3: Até porque nos Estados Unidos o Dia dos Namorados é uma data diferente.
8: É 14 de fevereiro.
7: É fevereiro, né? 14 de fevereiro.
8: É o dia de São Valentim. Que na verdade aqui, só aqui no Brasil, Day, né? Que é 12 de junho. Foi uma criação de João Dória, o pai, né? O João Dória pai criou esse dia comercial. Não, 12 de junho. E assim, não tinha nenhum dia pra comemorar, porque passa o dia das mães, aí depois só tem o dia dos pais lá, dia dos avós não é tão comemorado no Brasil, até deveria ser mais, né? Florizar os nossos avós. Aí, vou criar um dia dos namorados, em vez de fevereiro, joga pra junho. Aí, entendeu? Foi o João Dória pai, né? Não o João Dória Júnior que inventou isso aí.

0: pergunta boa essa aqui, ó. Breno, pô, ele foi também pra lá? Não é possível.
1: Quem?
0: Já que a Sérvia não se classificou, o Pet vai torcer pra qual seleção? Não é possível que ele... Não, acho que não tá lá. Deixa eu ver. O Pet tá por aí também? Pet, Covid?
2: Tô aqui.
0: Caraca, tava com saudade do Pet também. Você viajou pra fazer o que aí, ô Pet?
2: É, pra trazer Sérvio pra acompanhar a Copa do Mundo.
0: Mas a Sérvia não tá na Copa.
2: Mas eles quiseram vir pra cá pra ver Copa.
0: Vão torcer pra Croácia?
2: Pra Croácia, não. Torcer pra Brasil.
0: Qual o problema da Croácia? Vamos torcer pra Croácia. Os sérvios são primos, ah, são irmãos croatas, não?
2: Não vamos torcer pra Croácia. Vamos torcer pro Brasil.
0: Eu não entendo essa rivalidade da Sérvia. Era tudo uma coisa só, pô.
2: Agora cada um é um país.
0: Não, é tudo Iugoslávia. É tudo a mesma coisa, Pet.
2: Não é, não. Sérvia, Montenegro, Croácia.
0: Tem a Eslovênia.
2: Outra coisa.
0: Tem a Eslovênia.
2: Eslovênia.
0: E saiu do Big Brother, né? Ela venceu o Big Brother, não?
2: Não
0: ganhou o Big Brother. Mas você torceu por ela, ô Pet?
2: Não, torci não.
0: Só porque é da Eslovênia?
2: Se for Sérvia, torci para a Sérvia.
0: Mas quantos sérvios você levou aí, ô cônsul Petkovic?
2: 28.
0: Opa, gente pra caramba, levou como? De ônibus?
2: A gente teve que atravessar fronteira México ilegal.
0: É o quê? Pularam o muro do Trump?
3: Não, não pede isso. Eles vão deportar, vai mandar de volta.
0: Não fala isso, Pet. Pelo amor de Deus.
2: Que teve gente que veio no porta-luva do carro.
0: Kobe?
3: Porta-luva?
2: Teve.
1: Quantos?
2: Kobe. Dois.
1: Dois no porta-luva?
0: Cuidado com o Ice aí, não faz isso não. Vai revelar tudo, Pet.
2: Aqui é complicado para os sérvios tudo sem visto.
0: Mas no Brasil é tranquilo, né?
2: Ah, Brasil é bagunça, entra qualquer um, sai qualquer um.
0: Aí vai tudo pra tua casa.
2: Aí nos manda tudo lá pra casa.
0: Ô Magno, vou me despedir de você, Magno. Eu vou ficar o programa inteiro aqui. Magno, um abraço, a gente vai seguindo conversando. Boa Copa pra você, começa amanhã. Vai pro México ou não? Vai ficar aí?
4: Não, eita. Bom, rapaziada, eu tô com minha voz realmente muito zoada, que eu passei uma noite bem gripado, mas já tô me recuperando já, acho que
0: foi
4: na,
0: claro,
4: na próxima
0: a noite?
4: Participação. Hã?
0: Passou em claro?
4: Não, muito pelo contrário, cara. Dormi a beça, cara. Dormi muito. Ontem tava ainda pior do que tô hoje. Por isso que eu não participei ontem. Mas. Não, eu vou ficar só pelos Estados Unidos mesmo, cara. Só aqui pela costa leste.
0: Entendi.
4: Daqui a pouquinho, daqui a 5, 6 dias, eu tenho que ver o cronograma, mas daqui a 5, 6 dias a gente volta a botar o pé na estrada, porque a gente vai descer pra Miami. Porque o terceiro jogo do Brasil é lá por aquelas bandas.
0: Boa, espetacular. Então, Magno, a gente vai se falando, então você volta aí, claro, com os seus horários aí quando derem, né? Claro, abrindo essa janela pra participar com a gente. O pessoal tá com saudade de você. Obrigado, irmão. E qualquer coisa, manda material, fica à vontade, tá, Magno?
1: Melhores, irmão.
0: E melhores, é claro.
4: Tamo junto. Melhores, obrigado, irmão. Obrigado, rapaziada. Tamo junto. Peço desculpas aí mais uma vez pela voz, mas nossa, é sempre um prazer estar com vocês.
0: Ó,
4: tô com muita saudade de estar participando junto aí, porque é outra coisa, é outra parada, mas tô sempre reservando aqui esse tempo pra me manter presente aí no bom papo de craque.
0: O Antônio Carlos falou que você ficou jogando altinha no Sereno, é verdade?
4: Teve isso.
0: Então, eu estou...
1: Seu irresponsável.
0: Estou muito doente, ó. O Saião falou que viu também. Ah, estou muito doente. Também, pô, ficar jogando, tomando Sereno na cabeça, jogando altinha. Pô.
1: Um rapaz que trabalha com a voz. Uma...
0: É. Você tava de echarpe no pescoço?
4: Nada.
0: Aí também complica, pô.
1: Descalço.
4: Eu pedi.
1: Tem camisa?
4: Não foi jogar descalço ainda.
0: Aí
4: não, com camisa, com camisa. De cueca? Com camisa.
0: Nu,
4: não.
0: Nu com a mão no bolso? Aí também não dá.
1: Para
0: tchau,
1: lá.
0: Magno! Beijo, irmão.
4: Valeu, rapaziada. Um abraço.
0: Valeu, um abraço. Até a próxima. Magno Navarro, diretamente dos States, com a gente aqui na TMC e todos os convidados.
1: O cara, nas condições que estava, ainda assim não se negou de fazer nenhuma imitação.
3: Sim.
1: Mesmo ruim, mesmo ali.
0: É imitação?
3: Assim, ah, não. Vou te falar que eu fiquei com uma preocupação, porque tem uma galera que tá junto com ele lá que tá doente também, né? Pessoal, com problema na garganta e tal. Tomar uns remédios aí, umas pastilhas aí pra resolver.
0: O Rodsley falou que altinha é modo de falar.

0: porque não conseguiram trocar 3 passes. Pô, aí também complica ainda mais, cara. Ó, zap zap 21 995571013. Fala aí.
1: Boa, galera do TMC.
2: Opa.
1: Tô no carro ouvindo. Não sei se eu escuto por causa da resenha. Não sei se eu escuto por causa das notícias.
0: Que notícia?
1: Mas ambas são boas.
2: Que notícia?
1: Parabéns.
0: Nem tem notícia, pô. Não tem uma notícia pra gente falar. O Botafogo não acabou, então não tem notícia pra gente falar, né?
2: Aqui, deixa eu mandar um abraço pro João Vitor. João Vitor, ele é filho da minha fono. E ele sempre escuta o programa. Então ele gosta do programa e tal, aí ele pegou, a minha fono teve a oportunidade de conversar com ele, né, explicando que eu tava aqui na TMC e tal, ele falou assim, pô, tem um programa lá, o Papo de Craque, eu curto muito e tal, então um abraço aí pro João Vitor Fernandes aí acompanhando a gente, tá?
0: Valeu, João Vitor, obrigado pela moral, irmão de sempre aqui na TMC, valeu, JV. Bota mais um zap, vai, fala aí.
3: Fala, galera, aqui é o Bruce do Maracanã. Cara, na boa, vocês me fazem rir demais. Todo dia bom. Eu saio do trabalho ouvindo vocês.
0: É sério, irmão.
3: E esse bloco do Navarro foi sensacional. Fechar com David Brasil foi, pô, a melhor coisa. Muito bom, parabéns pra vocês aí.
0: Valeu, cara, tamo junto. A gente tá sempre aqui na TMC, diariamente, com muita informação. É, e de vez em quando a gente fala de futebol também aqui nesse programinha. É. Dá tempo de mais um? Dá tempo de mais um antes do intervalo. Vai, bota mais um. O programa vai até 8 horas, né? Tá confirmado, Brandão?
4: Confirmado.
0: Até as 8?
4: 7h99.
0: O pessoal está deixando like na live no TMC Esporte? Porque daqui a pouco tem notícia.
4: Sim, né? Deu uma queda, né?
0: O pessoal tirou o like?
4: Não.
0: Ah, que susto.
4: Queda no ritmo de like.
0: Ih, tá muito pouco. Tá muito pouco. Deixa o like na live, você que tá no rádio, corre aí. Faltam 250 likes pra gente bater a meta. Não vai bater a meta, mas eu quero o seu like no TMC Esporte. Não vai bater. TMC Esporte, TMC Esporte. Mais um zap. Fala aí.
5: Fala aí, galera da TMC. Aqui é Arthur de Niterói.
0: E aí, Tutu?
5: Eu quero saber da Leila quais são os planos dela pro Vasco depois que a família dela assumir a SAF. Valeu, abraço.
0: Ah, a Leila já foi, mas a gente vai repassar a pergunta e ela vai responder. Obrigado, irmão, tamo junto. Valeu, Arthur.
4: Palmeiras.
0: Ligado na TMC. Deixa eu ver o que a gente faz. Ah, eu vou chamar um intervalo. Na volta, o que foi, meu caro? Tem mensagem aí, João?
6: Tava mostrando um negócio só, mas depois eu te mostro.
0: Mas é pra ler no ar, não?
6: Não,
0: deixa eu ver então. Deixa eu ver. Me presta aqui o telefone então pra eu ler. Calma aí.
6: Não lê.
0: Me perdoe, amigo. Deixa eu ver, ó.
6: Não.
0: Cara, piada ruim aqui o homem. Deixa eu ver o nome do amigo aqui. O Anderson 020 é taxista. Um abraço. Né? Bom trabalho. Os taxistas estão na ralação por aí. Mas essa foi muito ruim, André. Eu não vou ler no ar. Me recuso a ler essa mensagem no ar. Vou fazer um intervalo e na volta muito mais pra você no Papo de Craque até 8 da noite. Deixa o like, manda o seu zap. É possível. A gente tá aqui na expectativa porque amanhã começa a Copa e a TMC vai trazer tudo pra você, tá? Eu volto já. Fica aí.
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1: De volta! Manda um alô pro Roberto Andrade, meu parceiro que tá ligado. Valeu, Roberto! Valeu. Papai do Álvaro. O outro Roberto, Zona Norte, falou aqui, ó. Brenoca Neles, Brasil! Brasil! Will Santos! Não, Will! Beatriz da Mota, o papo com o Breno e equipe é mais divertido, descontraído. Aí, Vegeta, tô falando mal de você, Vegeta. Tá comendo alguma coisa aí, Vegeta? Tem boca cheia?
2: Vegeta agora tá ocupado.
1: Fala alguma coisa, Vegeta. Tem que abrir o microfone.
3: Desculpa. Eu esqueci como é que funciona.
1: O que você tá comendo?
3: Paçoca.
1: Quanto custa a paçoca aí?
3: R$2.
1: Oh, baratinho.
3: Baratinho.
1: Tá barato. O Zé Careca tá por aqui também. A Mia Regazza. Cheguei dando um dia antes da Copa. Valeu, Mia Regazza. Tá ligado aqui com a gente. O Neto, no trânsito infernal da Barra. Morrendo de rir com vocês. Obrigado. Valeu. Arthur Ferraz. O Will Santos mais uma vez, o Rodsley, o LSC, a Adriana, também por aqui o Neto. Obrigado você que tá junto com a gente na TMC. Deixa o like, hein? Ih, tá pouco. Não vai bater, não. Acho que não chega nem a 400, ô Brandão.
4: É com quantos?
2: Deixa o like. 350,
1: rapaziada. 350. Vai chegar nem a 400.
4: Vai, sim. 350.
1: Like aí, vai chegar nem a 400 likes. 21 99557-1013. Fala aí.
5: Fala, papo de craque. Aqui é o Ranieri, ortopedista.
1: Beleza?
5: Eu acho que essa Copa, por causa desses jogos aí estranhos, vai ser a Copa das goleadas. Vai ter muito placar elástico.
1: Pode ser.
5: Um abraço a vocês aí.
1: É um ponto, irmão. Você é um tem ponto.
4: É uma baita observação.
1: É porque você pega como é que é? Curaçao e quem? Que
4: Alemanha.
1: Aí, não, é. Tudo bem, mas eu digo, esses jogos entre seleções...
4: É... Tem Cabo Verde...
1: Cabo Verde Congo?
4: E
1: República
4: Congo.
1: Democrática do Congo? Tem esse jogo?
4: É.
1: Porque assim, são jogos que a gente não sabe o que esperar, na verdade.
4: Exato.
1: Porque, na boa, quanto mais a gente olha, e tem seleção que você olha, é o caso de Cabo Verde. Assim, não tem uma...
4: Bósnia e Catar, por exemplo.
1: Aí, Bósnia e Catar, você não sabe o que esperar. A seleção do Catar é uma seleção montada, né? Tem jogadores locais, mas tem muitos jogadores naturalizados.
4: No grupo do Brasil, Haiti e Escócia.
1: Pois é, Haiti e Escócia. O que você ia falar sobre a Bósnia?
6: A Bósnia só tem o de seco.
1: Então, você
6: ainda
1: não,
6: tem o mesmo
1: assim, então, eu confesso que eu não parei pra olhar a Bósnia ainda. Eu vou dar uma olhada maior nessas outras seleções.
4: Sim.
1: Tava olhando as principais com detalhes esses dias.
4: O grupo E, que é o grupo da Alemanha, Costa do Marfim, Curaçao e Equador.
1: É, a Alemanha pode arregaçar Curaçao aí.
4: É, então, a Alemanha. Tipo, Curaçao tem Alemanha, Costa do Marfim e Equador. São os adversários.
1: Sim.
4: Acredito que não pontue nesse grupo.
1: Sim.
4: Entendeu? É.
1: O Renato Silva, acabei de dar no volante. É. Boa.
4: Boa.
1: Perigoso. Felipe Brito, você torceria para Curaçao? Depende, eu não conheço o país. Eu falei, eu vou dar uma olhada ainda no Curaçao.
4: Cabo Verde e Arábia Saudita.
1: Aí, outro jogo que a gente não sabe o que esperar, né? O Álvaro Rocha, like na live. Pedro Cida, legal o Breno bebendo na caixa d'água. Marco Júnior, você gosta de Cabo Verde? Pô, nunca fui lá. O Luiz de Macaé, valeu. Macaé é legal. Mostra a minha caixa d'água aí, o galão.
6: O galão de 20 litros.
1: E o Red Mantais.
6: Breno bebe água.
1: Me sinto extremamente usado por este programa.
4: Opa.
1: Vocês não leem meus comentários. Não escutam meus áudios. Todos construtivos. Diga-se de passagem. Eu só sirvo pra dar like. Dito isso, já dei.
4: Tá bom.
1: É porque, no geral, quem fica
4: assim. Parabéns.
1: Vocês não ouvem meus áudios. Eu mandei um áudio muito bom. Aí, qual o final de telefone? Ah, tal. 1, 2, 3, 4. Aí eu falo, João, procura aí. Aí o João procura, o áudio é uma porcaria.
6: Ou então 25 minutos de áudio.
1: É, aí não vai. Vai ser igual o Léo Jaime, porque mandou 3 minutos de áudio, tomou bronca no ar e mandou um áudio curto. Um abraço para Léo Jaime.
6: Até Léo Jaime teve o áudio negado.
4: Aí, Breno, grupo K da Copa do Mundo, a gente vai ter República Democrática do Congo contra Uzbequistão.
1: Ah, é verdade. Não é no Cabo Verde, é o Uzbequistão. É, você não sabe o que esperar. Mesmo que você olhe os jogadores, tente ver as temporadas deles, o trabalho que foi, não dá pra esperar, entendeu? Essa é a verdade, não dá pra. Certas seleções, não tem o que esperar delas.
6: A gente não tá sabendo nem o que esperar do Brasil direito.
1: É verdade,
6: imagina de Curaçao, Cabo Verde, pô.
4: República Democrática do Congo e Uzbequistão, o jogo da última rodada, tá? Da terceira e última rodada da fase de grupos desse grupo K.
1: Promete bastante.
4: É, os outros dois participantes são Colômbia e Portugal.
1: O Fabiano tá perguntando aqui sobre... Teve a população de Curaçao... Vocês estão rindo, cara. A população de Curaçao foi levar a seleção no aeroporto, igual o Brasil fez? Um evento
6: Será
1: assim?
6: Será que teve o aero?
1: Teve o Aerocu lá em Curaçao?
6: Não sei, cara.
1: Vocês estão rindo, cara.
6: Não, é uma boa pergunta.
1: Teve, não teve o Aerobrá aqui no Brasil?
6: Teve.
1: Teve o Aerobrá, a gente foi cobrir. O Joel tava lá no Aerobrá.
6: Aeropau.
1: O Léo também, Aeropau no Palmeiras.
6: Sim.
1: É, inclusive o clássico Palmeiras e São Paulo é o clássico Pauzão, né? Pauzão. É o clássico do futebol. Não sei se teve o Aerocu lá com...
6: o Botafogo e o Palmeiras também, né? Quando é aqui no Rio.
1: É o clássico bote-pau.
6: É.
1: O Zé Careca.
6: Palmeiras
1: já dei like voltando de Guapimirim, indo pra Rocha Miranda. Chãozinho, né? Mas bom, um bom lugar. Guapimirim é legal. Rocha Miranda também. O Cadu Espíndola.
6: Tá rindo, mano.
1: Breno, entrei só pra dar. Manda um beijo pra minha passageira Alexandra. Alexandra, estamos presos na Avenida Brasil, na altura de Bom Sucesso. Vocês fizeram o quê pra ser preso pela polícia?
6: Ó, vamos mandar beijo se a Alexandra deixar uma gorjeta pro...
1: Por favor, né? Boa, valeu Cadu, valeu Alexandra. Obrigado aí pelo carinho aqui na TMC. Vamos... Tem notícia dos clubes hoje, João Leite? Você que é o produtor.
6: Cara, talvez tenha no basquete.
1: Não, no
6: talvez
1: futebol.
6: Talvez tenha no tênis.
1: Não, eu não quero saber...
6: ginástica.
1: Eu não quero saber da basquetebola, eu quero saber da futebola.
6: Olha, eu vou confessar pra você que se os nossos repórteres conseguiram achar notícias de seus respectivos clubes hoje... É
4: porque
6: eles são grandes guerreiros da notícia e da informação.
1: O Brandão tá ao vivo, então eu começo com o Botafogo e o Rodrigo Brandão. Fala, Brandola.
6: Vamos lá, Brenoca, trazer notícias quentinhas do Botafogo. Júnior Santos.
1: O Jacaré.
6: O Jacaré. Ele já voltou a treinar, tá? Porque o Júnior Santos, ele se machucou na partida contra a Chapecoense, na eliminação do Botafogo pra Chapecoense na Copa do Brasil. E ele jogou com o pé, uma fissura no pé. Mesmo com o pé fissurado, ele jogou o jogo todo. E aí depois foi, realizou exames, foi detectada essa fissura. E a partir daí ele precisou entrar em um tratamento para curar, né? Sarar essa fissura no pé. E ele voltou ontem a treinar, bem antes dos demais jogadores, né? Que estão de férias, só voltam no dia 22. Mas o Júnior Santos para... dar uma agilizada na sua recuperação, voltou aos treinos ontem, lá no CT Lunier, e deu seguimento, né? Deu início a essa recuperação. Ele está na fase ali de transição para o campo, vem realizando ali trabalho com bola. E o detalhe, ao lado dele, quem também treinou, Patrick de Paula, ele está de volta. Patrick de Paula, que pertence ao Botafogo, estava emprestado ao Remo, o contrato dele... se encerrou e tem um detalhe, ele volta pro Botafogo para continuar treinando, mas o contrato dele com o Botafogo também se encerra no final desse mês, em junho, e o Botafogo não quer, aliás o Botafogo não vai o Botafogo não vai renovar o contrato dele. É um jogador que há algumas temporadas vem sendo rotineiramente emprestado a outras equipes. Dessa vez foi pro Remo, voltou pro Botafogo, com o contrato se encerrando em 30 de junho, ele vai procurar um outro clube. Mas enquanto não encontra esse clube, o Botafogo cedeu o espaço, o Lunier, para ele continuar treinando, aprimorando a forma física, para ele, sendo contratado por uma outra equipe, já ir para esse clube jogando, né, bem fisicamente para poder desempenhar por esse outro clube. Mas Júnior Santos voltando e treinando, iniciando esses trabalhos de recuperação da fissura no pé, e Patrick de Paula realizando treinos lá no CT Lunier. Contrato até o final deste mês, mas ele não vai seguir no Botafogo, obrigado.
1: Boa, beleza, valeu meu parceiro o Rodrigo Brandão. Então o Júnior Santos não deve continuar então no Botafogo.
6: Não, Júnior Santos continua até o final do ano.
1: Perdão,
6: é o contrato de empréstimo. Patrick de Paula
1: que continua. Ah, o PK, perdão, exatamente. PK, exatamente. PK, então, não deve continuar.
6: Isso.
1: Vamos aguardar, né? Vamos aguardar. O Botafogo, então, tá se movimentando, tá vendo? Tem informação quentinha do Botafogo. E de campo e bola.
6: De campo e bola.
1: Não, não é fim do Botafogo, nada de caos de apocalipse. Tá vendo? Rodrigo Brandão trouxe o detalhe pra gente. Pra mais um zap com a galera no 21995571013. Fala aí.
7: Fala, galera da TMC. Galera, eu não tenho dinheiro pra dar, mas tem outra coisa pra dar. Like e audiência, vocês são demais. A parceria aí na volta pra casa, trânsito caótico, Rio de Janeiro, essa turbulência, mas vocês estão sempre presentes aí. Valeu, galera, um abração.
1: Obrigado, irmão. Obrigado. A gente que agradece, cara, porque é verdade, né? É o horário do trânsito, né? O Papo de Craque tá no horário mais ingrato, que é o horário da volta. Porque na ida, você dá um jeito, sai mais cedo, ou então, mas na volta sai todo mundo junto, não tem jeito, né? Horário de pico, não tem jeito. E obrigado pela companhia, você que escolhe estar com a gente de 5 às 8, geralmente no Papo de Craque, seja no Rio ou em Brasília.
6: Lembrando que a gente sempre orienta aos nossos ouvintes pegarem o trânsito, né, do Rio de Janeiro para virem escutando o Papo de Craque.
4: E o ouvinte falou de turbulência, a Onda Azul, a seleção de Curaçao, como é conhecida, ela
1: foi... Onda Azul?
4: Onda Azul. Ela foi de ônibus escolar para o aeroporto. Estados Unidos? Não, para o aeroporto. E aí o avião que levou eles para os Estados Unidos, o piloto no desembarque dançou com os jogadores de Curaçao também na chegada nos Estados Unidos.
1: Tá vendo? Então a gente teve o Aerocu lá em Curaçao levando os jogadores, né, a população. Então abraçou a seleção de Curaçao para essa ida aí. O Mr. Fitipa tá por aqui também. O RP Segurança Eletrônica falou que hoje o programa está gostosinho no azeite. O Fábio Santos. Breno, boa noite. Fala pra Alexandra, na próxima, pegar um táxi. Ela vai pela seletiva e não pega trânsito. Aí, ó, tem um ponto, realmente. Os taxistas têm esse privilégio, né, de pegar a seletiva e tirar onda.
6: Tem espaço pra todo mundo.
1: Tem, exatamente. O Bruno Garcia. Trânsito insuportável na Borges de Medeiros. Quem puder evitar é melhor.
6: Aí é normal, né?
1: Não,
6: normal.
1: Evitem não. Não evita não. Pega a Borges de Medeiros.
6: Pega a Borges de Medeiros.
1: Sabe por que eu passei a fazer isso? Porque uma meia dúzia aí já mandou áudio. Pô, legal, porque, pô, vocês me acompanham. Quando eu chego em casa, eu saio. Então você vai pegar trânsito até 8 horas.
6: Exatamente.
1: Por favor. Entendeu? Então, eu, a partir de... Desde aquele dia, na verdade, eu só passo informações do pior trânsito.
6: É.
1: A culpa são dos que mandaram áudio. Ah, porque eu chego em casa, até eu chegar em casa. Chego em casa que horas? Ah, 6 e pouca. Porra, aí você não pega
6: a
1: metade.
6: A galera quer que mande o melhor caminho. Não, a gente
1: não,
6: o pior caminho.
1: Por favor.
6: Você fica escutando a gente. Nós seremos a sua companhia no trânsito do Rio de Janeiro até chegar à sua casa.
1: O Luiz Alexandre, parei a barba pra dar. Notícias boas do Vasco. Notícias boas?
4: Parou o quê?
1: Parou a barba. Eu não entendi o que ele quis dizer, não, mas ele...
6: Será que ele não aparou a barba?
1: Mas aí pra dar?
6: É, não, ficou
1: o
6: esquisito.
1: Like não tem nada a ver, né?
6: Tem nada a ver.
1: Pode dar o like de qualquer jeito. Estamos chegando a 400 agora.
6: Às vezes pode ser pra dar um beijo, né? Que aí às vezes a barba incomoda. Pode ser isso.
1: Pode ser. Eu tenho que fazer incomoda? A minha, inclusive.
6: Não sei, cara. Eu tô com a barba curtinha aqui agora, então não tá incomodando, não. Tava maior antes, né?
1: Eu tenho que fazer
4: eu não
1: a minha.
4: Tenho, então.
6: Mas aí eu tomei uma chamada e tive que cortar a barba.
1: Ó, Marco Júnior, vou abandonar vocês. Direção.
6: Eu sei o que é
4: a minha fica ridícula.
1: Vou abandonar vocês. Tem uma aula online agora. Beijo no coração.
6: Pelo amor de Deus.
1: O cara quer marcar a aula pra hora do programa.
4: Não, divulga a live da gente pra quem tá te dando aula aí. Explica que agora você não pode.
1: Não, compartilha a nossa tela na sua aula. Bota aí e avisa que a gente manda um alô pro pessoal da aula.
6: No final, você vai passar, cara. Então, assim, uma horinha a mais, uma menos.
1: Ah, o Luiz falou que parou de fazer a barba.
6: Entendi. Agora sim.
1: Bota mais um zap aí, Léo Saião, fala aí.
8: Meu irmão, vocês abusaram hoje, abusaram. Muito bom, muito bom. Aqui é o Henrique, botafoguense de Vista Alegre.
1: Fala,
8: cara, demais. Parabéns pra vocês aí, irmão.
1: Valeu, obrigado, irmão. Tamo junto. Ó, eu preciso de 100 likes. Vamos fechar em 500, porque 600 não vai bater.
6: Claro que vai.
1: Vai, cara. Rapaz.
6: Então, 200 likes. 200.
1: Pô, dá 200
6: pra
1: likes.
6: Dá pra bater, Breno.
1: Programa até 8 horas, cara.
6: Confia no nosso ouvinte que eles...
1: Não, confio não.
6: Eu confio.
1: Eu confio, pô.
6: Eles já mostraram em outras oportunidades que é pra confiar neles.
1: Então tá bom, eu quero seu like na live no TMC Sport.
6: Faz cair o dedo, é só deixar o like.
1: 200 likes. Imagina dar o like à vontade. Dá o like na live no TMC Sport. TMC Sport. Vamos falar do Vascão da Gama então, o clube de regatas, o gigante da colina, a história mais linda do futebol. Fala do Vasco, Joel Silva.
9: Beleza, Breno, um abraço para você e para toda a rapaziada ligada no Papo de Craque. Na primeira edição, eu trouxe a informação de que existe um racha político dentro da diretoria do presidente Pedrinho. E esse racha causou uma ruptura. Por quê? Tem gente que é contrário à forma que a diretoria do Vasco se manifesta dentro da SAF. Em outras palavras, a SAF deveria ser tocada por quem recebe por isso. O CEO Carlos Amodeu e o diretor de futebol Admar Lopes. No entanto, o que acontece é o contrário. Muito pitaco de dirigentes que não possuem o futebol como a sua forma de vida. E isso tem causado ali um transtorno grande dentro da política vascaína. E no meio disso tudo fica o Vasco, o seu torcedor, que até o momento não tem... vislumbrando no horizonte grandes contratações para que o time saia da zona do rebaixamento. O diretor de futebol, o Admar Lopes, possui as suas ações meio que podadas por esses dirigentes, de acordo com uma oposição que tem dentro da diretoria do presidente Pedrinho, que está focado na venda da SAF para o empresário Marcos Lamacchia, mas que no momento ainda não há uma previsão para assinatura do memorando de entendimento. Lembrando que o elenco do Vasco se representa no próximo dia 22, iniciando, portanto, seu período de intertemporada. E os reforços: Paulinho, lateral esquerdo, que vem do América Mineiro, e o volante Jair, recuperado de uma grave lesão no joelho. Beleza, Breno?
1: Beleza, meu parceiro Joel Silva, com mais informações do Vasco da Gama nesse período também aí de espera, né, do retorno das atividades do Gigante da Colina. O Valner Marcelino, esse programa tá chato. Cadê as brigas? Oh, vai ver o UFC, WWE. Isso.
6: Pegou uma equipe tranquila, né?
1: Mutia-lucha. Pô, vai. Eu, hein? Pô,
6: imagina, é tranquilão. O Brandão é velho. Vai ficar brigando eu e o Breno aqui.
1: Tem pra que brigar, pô.
6: Eu sou de boa. Vocês chegaram a ter um entreveiro,
1: né? Não, entreveiro não. Eu chamei a atenção dele como alguém mais velho do que ele. Ele é um estagiário. Mas vai estragar o negócio. Eu vou levar isso aqui, ô, imagine. Pô, pelo amor de Deus, cara. Deixa quieto. Eu tô vendo ele batendo isso aqui o programa inteiro, pô.
6: Ai, não queria abrir.
1: Deixa quieto isso aqui, pô.
6: Ele
1: tava furando aqui o negócio, pô. Não é. Deixa aqui, pô.
4: Deixa ele te furar. Eu tô de boa aqui. O cara quer vir aqui e acabar com o meu de boa.
1: Pô, imagine. Qual a sua dificuldade, cara?
4: Cara, deixa aqui.
1: Deixa o negócio aqui quieto, cara.
6: O cara vem de Petrópolis pra trabalhar.
4: O problema é dele, pô. Eu tô de boa. Ele quer vir lá do não sei aonde. Não, pra acabar com o meu deboísmo aqui.
6: E quando é pra te pedir ajuda pra ver não sei o que é lá,
1: eu não peço ajuda nenhuma.
4: Então tá bom, beleza.
6: Malandrão, mais humilde.
4: Malandrão, dito pedir isso, ajuda. Deixa o like na live. Acabou? Tá mais calmo agora?
1: Claro, tu parou de furar o negócio aqui, pô.
6: Então, acabou tá o showzinho, velho?
4: Então, acabou.
6: Ele tá te furando?
4: Acabou.
1: Não, tava furando aqui isso aqui.
6: Então pronto, cara.
4: Pronto, pô.
6: Tá incomodado. Vambora.
1: E o João, eu não briguei com o João, eu chamei a atenção dele, porque ele repetiu na escola duas vezes.
4: Tem mensagem no chat?
1: Se fosse teu filho, tu ia achar legal. Pô, parabéns, filho. Então pronto, pô. Você gosta do João?
6: Mas eu já formei, pô.
1: Gosto. Então tem que chamar a atenção dele.
6: Mas tinha que ter dado esporro lá atrás.
1: Com 30 anos na cara, é estagiário, pô.
6: Tem 10 anos.
1: Por isso que eu achei esquisito. Eu falei, pô, esse moleque não tem 20 anos de idade pra ser estagiário. Aí falou, ele tem a tua idade. Eu falei, ah, não, o não, deve não. Ser gato.
6: Mas cara, eu demorei a entrar na faculdade, não por conta do colégio, porque eu queria fazer outro curso.
4: Teve uma vez que a galera...
1: Calma, calma, essa história é boa. Essa agora eu quero saber qual curso que você queria fazer.
6: Eu queria fazer direito.
1: E você chegou a iniciar a faculdade de direito?
6: Eu estudei, cheguei, só que queria fazer faculdade pública e tal. E aí também deu época de pandemia, ficou mais difícil de estudar, enfim, aquelas complicações. Não,
1: ficou mais fácil. Tava em casa fazendo nada?
6: Não, fica bem mais difícil.
1: Não, ficou mais fácil ficou de bem estudar. Mais não, difícil. Ficou mais fácil. Não,
4: mas você fala na questão de aula.
6: Não, eu tinha livro, pô. Tinha até aula online, mas era realmente uma dificuldade ficar em casa estudando, porque
4: o foco.
6: Se concentrar ali, focar em casa é realmente difícil. Era mais fácil.
1: É difícil também. É
6: no cursinho. Não, quando tinha. Porque ainda chegou a ter um período de aulas, né? Presenciais em 2020, antes de estourar a pandemia. Eu tava muito bem nas aulas naquele começo.
4: Quanto tempo da faculdade de Direito você fez?
1: Uma semana.
6: Não cheguei a fazer a faculdade. Tá. Eu cheguei até a passar no segundo semestre, na 18ª chamada.
1: Aí desistiu.
6: Mas eu já tava matriculado na faculdade de jornalismo.
4: Ah.
6: E aí eu tomei a sábia decisão de fazer jornalismo.
1: Corretamente. Teve um amigo nosso aqui dessa emissora que fez matemática, mas não formou e foi pro jornalismo. Eu acho que ele nem se formou ainda.
6: Não, formou não.
1: Eu acho que ele não formou ainda não, o amigo
6: ele
1: lá.
6: Ele forma, se eu não me engano, esse semestre.
10: Fiz tecnólogo.
1: De quê?
10: Tecnólogo. Fiz tecnologia da informação.
1: Ah, sim. Ah, você fez o curso.
10: Sim.
1: Não, mas não era processamento de dados na sua época?
10: Era.
1: Ah, viu? Viu? Tá vendo? Era processamento. Não, eu fiz metade, mais da metade da faculdade de ciência da computação. Fiz 5 períodos, de 9. É. Depois eu fui pro jornalismo e formei em jornalismo, mas eu cheguei a fazer mais da metade da faculdade de ciência da computação.
10: Eu concluí.
1: Já não era mais processamento de dados, era ciência da computação mesmo.
10: Verdade.
1: Isso porque não foi matemática com ênfase em informática, que antes era assim. Na tua época já não era assim.
6: Não,
1: olha lá, hein?
6: Não era um outro nome.
1: Era outro nome?
6: Era um outro nome. Acho que era. CAP. Eu não lembro como é que era a sigla.
1: Entendi.
6: O significado da sigla.
1: Pegamos no pulo. Você ia contar alguma coisa?
4: Não, eu fiz um curso de montagem e manutenção de microcomputadores. Olha o nome.
1: Pegou essa... Caiu nesse golpe nessa época?
4: E aí chegava lá no curso, tipo... a aula hoje é sobre redes. Beleza, não tinha internet.
1: Não, nessa época aí, o que chovia de cursos, né?
4: De tudo. Datilografia.
1: Não, mas tinha os cursos assim...
4: Virou.
1: Tipo, petróleo e gás.
4: Petróleo e gás tinha muito.
1: Prepare-se para a Copa e para as Olimpíadas. Que diabo tem a ver? E a galera fazia. Que caía, né, nesse conto, né? Porque esses cursos que... proliferaram por aí.
4: Como é que é? O que foi?
1: Proliferaram.
4: O que foi febre uma época de curso de datilografia, contabilidade. Foi petróleo e gás. Virou petróleo e gás e montagem técnico, e manutenção de computador.
1: Tinha técnico de ensino médio de petróleo e gás. O pessoal fazia e tinha sonho, né?
4: Virando.
1: A carruagem virou abóbora. O Fuzileiro do Amor, Brandão programava em HTML e Pascal. É verdade.
4: Pegou
1: Assembly.
10: Pascal.
1: É, o Rafael Game, que bom que vocês estão cheios de... Não, mas C++ é depois já. Já é mais recente.
4: Qual?
10: Recente?
1: É, pô, o dia antes. Caraca. Pegou o quê? Cobol. Cobol, tá vendo? Eu conheço teu negócio, Rodrigo Brandão.
10: É velho, né, Brandão?
1: O Patola. Irmão, pra ser jornalista não precisa de faculdade. Poderia ter feito direito e seguir falando de futebol. Então, Patola, é outra discussão, né? Porque, cara...
4: Tem um registro...
1: Então...
4: E tem o diploma.
1: É porque eu ainda acredito na faculdade. Claro que não tem obrigação, mas eu ainda acredito que na faculdade, se
10: na
1: você
10: época,
1: fizer...
10: Na minha época tinha.
1: Então, mas eu digo assim, se você... Até porque hoje é difícil de controlar, né? Quem é jornalista e quem não é. Mas, assim, eu digo de... Quem leva a faculdade a sério, né, e quiser realmente aprender algo... Né? De vez em quando eu vou em faculdade, o pessoal pergunta isso. Ah, e aí? Eu falei, bom, se vocês levarem a faculdade a sério, faz diferença.
10: Você quer saber o tempo de jogo?
1: É, e você sempre fala a mesma coisa. Igual o pito que eu dei aqui no João Leite agora. Ah. Pito. É, eu falo pra garotada na faculdade. Eu falo, ó, se vocês levarem a faculdade a sério e quiserem aprender, vale a pena. Porque senão não vale a pena fazer o quê na faculdade? Aí realmente, são 4 anos jogados fora. Passei pra faculdade pra não fazer nada.
10: Vale a pena.
1: Aí quem tá do lado de fora ganha tempo em relação a quem tá lá, procurando estágio, né? Se você estuda de verdade, quiser aprender, você vai ter vantagem, sim, no mercado. Se não, não adianta. Aí não faz mesmo. Aí vai pro Instagram e fala qualquer abobrinha e dá fake news, né? Não apura direito, essas coisas. É, entendeu? Acho que o ponto central é esse. Pô, o Arthur Neto estudou Fortran na faculdade de física. Pô, Fortran, tu não pegou Fortran?
10: Não, não peguei.
1: Pô, Fortran era uma loucura também.
10: Fortran
1: era uma doidice do caramba também na programação. Vamos falar do Mengão?
10: Pode ser.
1: O que você queria falar? Queria falar alguma coisa, João?
10: Não, eu ia falar justamente isso. Vamos chamar o Flamengo.
1: Você aprendeu o Fortran?
10: Não, realmente não sei nem do que se trata.
1: Qual é a linguagem de programação? Você
10: conhece o Fortão?
1: Não, Fortran.
10: Ah, Fortran.
1: Fortran.
10: Ah, tá.
1: Fala, Domingão, Leonardo Pinheiro.
11: Valeu, Breno. Chegando para falar da equipe do Flamengo. E ontem a gente já trouxe esse panorama aqui no segundo tempo do Papo de Craque a respeito da situação física do Léo Ortiz. Ontem a gente falou que ele já visitou o CT Jorge Alau, Ninho do Urubu. E hoje ele iniciou o retorno dele às atividades no Flamengo. Antecipou em 10 dias as férias. Ele que passou esse período livre em Paris com a noiva. Ele que vai ser pai futuramente. Esteve em Paris, voltou para o Rio de Janeiro e inicia esse momento de recuperação. Recuperação por quê? Ele teve uma lesão muscular naquele jogo contra o Coritiba, o último do Flamengo, antes dessa paralisação para a Copa do Mundo e esse período de férias para os atletas rubro-negros. O objetivo dele é voltar apto fisicamente e também, naturalmente, tecnicamente, para o dia 19, início da intertemporada do Flamengo, que terá aquele período em Portugal, com alguns amistosos com equipes europeias. Então, Léo Ortiz, já trabalhando agora de forma seguida no CT Jorge Elau, Ninho do Urubu, início desse retorno do camisa número 3 do Flamengo. Ele que esteve nessa lista larga de 55 nomes para a Copa do Mundo, ficou de fora da lista final do Carlo Ancelotti e agora busca essa recuperação física. O Flamengo, naturalmente, voltará a campo somente após o término da Copa do Mundo, mas para a intertemporada, o Léo Ortiz se preparando para esse cenário. Léo Ortiz agora voltando a frequentar o CT Jorge Elau buscando essa recuperação física, Breno.
1: Boa! Tomara, né? O Léo Ortiz, o 10 da zaga, tomara que realmente tenha aí uma evolução o nosso Léo Ortiz. Vamos pro zap, ouvir a galera no 21 995 57 1013. Fala aí.
12: Sobremesa, sobre a mesa, sobre tudo da TMC. Valeu, rapaziada. Papo de craque, tamo junto, galera.
4: Valeu, irmão.
1: Olha aí, ó. Só isso, cadê o nome?
10: Sobremesa, sucesso na TMC.
1: O Sobremesa, que vem logo depois do Papo 1 com o Bruno Torelli, né? E, pô, e a musiquinha fica na cabeça mesmo, fica, Sobremesa. Cara.
10: Não, é a melhor vinheta que tem.
1: Pois é, faltou o nome, irmão, pra gente mandar um abraço pra você e pra quem tá junto contigo aí, tem um coral aí junto coral. Contigo, né? Obrigado, irmão, pela moral.
10: E tudo.
1: Vamos falar do Flu com meu parceiro Yuri Duque, o pai pai, será que o pai da bola hoje tá calminho? O Balsfarer?
6: Tomou um suquinho de maracujá?
1: Eu acho que ele tomou um chazinho, porque, cara, ele tava semana passada azedo.
4: Na pira de nervo que eu vou te falar, meu amigo.
1: Tomou um chá, sabe, um chazinho? Chá de camomila.
4: Pra dar uma acalmada, né?
1: Chá verde, né? Talvez. Um chazinho verde, assim.
6: Chá do Hulk.
1: Não, eu não gosto... É o chá do Hulk.
4: Cara...
1: Eu não sou muito chegado a chá, eu prefiro café, né? E não chá, café de verdade. Mas
4: pra
1: quem gosta,
4: relaxar,
1: né?
4: Tem gente que prefere um chá.
1: É um chazinho pra dar uma tranquilizada, né? Fala do Flu, pai da bola!
13: Fala, Brenoca, um abraço pra você e pra todos que nos acompanham no Papo de Craque Segundo Tempo. Vamos iniciar o giro de informações do Fluminense falando de contratações. Isso porque o mercado segue ativo para o tricolor, principalmente no setor defensivo. O Fluminense segue em busca do seu zagueiro. Já encontrou os nomes, mas ainda não conseguiu avançar em nenhuma negociação. Primeiro falando sobre o zagueiro Nino. A negociação segue congelada no mesmo estágio, ainda não avançou. O Flu está estudando o valor da proposta e tenta entender se vai valer ou não para os cofres do clube. Sobre o zagueiro Thiago Silva, um ponto positivo. A negociação avançou um pouco depois que Thiago percebeu a boa repercussão do torcedor nas redes sociais. O atleta estava com medo de retornar ao Brasil e não ter a aceitação do torcedor tricolor por conta do turbilhão de emoções que foi a sua saída. O Thiago querendo reencontrar a família, o torcedor ficando contra a decisão, enfim. O Thiago pode estar ouvindo o Fluminense novamente. Outros dois pontos positivos. Marcão, que foi jogador do Fluminense e hoje trabalha na comissão técnica, é amigo pessoal do jogador e da família do atleta, o que seria um ponto diferencial para agregar na negociação. Outro nome é o atacante Hulk, que também é outro amigo pessoal de Thiago Silva, que pode ajudar dentro desse negócio. Os jogadores do Flu estão tirando férias durante um período de 15 dias e depois retornam para os treinamentos, já visando a volta do Campeonato Brasileiro. Valeu, Brenoca.
1: Valeu sim, valeu, pai da bola, com as informações do Flu aqui na TMC. Chama um zap, 21 995 57 1013, fala aí.
14: Fala, Papo de Craque 2, boa noite. Rapaz, ele falou do Léo Ortiz aí agora. Se ele tivesse sido convocado, ele ia ficar fora da Copa, hein?
1: Por quê?
14: Essa é a contusão dele.
1: Ah, claro.
14: Quem quer ser pior? Não ter sido convocado ou ser convocado e se machucar e ser cortado?
1: Mas é muita tristeza, né?
4: Cara, eu acho
1: pensar
4: que
1: pensar muito negativo, né? Vamos pensar positivo.
4: É.
1: Tipo assim, ah, o que é melhor? Ser convocado e se machucar ou não ir? Pô, que loucura. Das duas formas é ruim, né? Melhor jogar, né?
6: E cortado é pior.
1: Eu acho que é pior.
4: É, porque você já tá naquele clima ali, naquele ambiente da Copa, cara.
6: É botar o doce na tua boca e tirar depois, né?
1: Pois é.
4: Tá okay? É difícil, cara.
6: O doce.
4: Doce.
1: Já botaram e tiraram o doce da sua boca, não?
6: Não, cara, eu não sou muito de comer doce.
1: E o amargo?
6: Não. Também não, cara.
1: E o azedo?
6: Também não.
4: Salgado.
1: E o salgadinho?
6: Não, salgado eu engulo.
1: Olha.
6: Tá bom.
1: Ah, é? Ah, tem que... E o doce?
6: Doce não.
1: Não, você cospe?
6: Não, nem boto na boca.
1: Tá bom. Cara, tem horas que é melhor você ficar quieto, João. Não precisa responder todas as perguntas. Não precisa responder tudo. Ó, vamos pros States. Nossa equipe também nos Estados Unidos, cobertura total da TMC. Amanhã começando a Copa do Mundo. E, pô, tem uma galera que tá conectada aí. Leandro Baldacchian, Calil, Éder Luiz... Marco Belo também, quem mais? Benja também, cara, que galera nos Estados Unidos que tá conectada aí com a gente pra trazer informações, todo o clima da Copa. A TMC está nos Estados Unidos a partir de amanhã, temos o início dos jogos, né? Amanhã, 4 horas, a bola rolando pra México e África do Sul. Chamar o Leandro Baldacchian, como é que você tá, hein, Baldacchian? Boa noite!
15: Fala, pessoal do Papo de Craque Segundo Tempo.
1: Valeu.
15: Estamos aqui em Nova Jersey, mais precisamente em Baskin-Ride, local de concentração da seleção brasileira. Agora há pouco acompanhamos aqui a entrevista coletiva do meio atacante Rafinha, um dos principais nomes da equipe, né? Um ciclo muito bom pelo Barcelona e chega como um dos caras mais experientes, comandados aí pelo técnico Carlo Ancelotti. Esperança brasileira, é claro, né? Numa equipe que tem bons jogadores, a gente coloca o Rafinha sempre como um atleta que pode decidir os jogos. Éder Luiz esteve também acompanhando atentamente essa entrevista coletiva. Éder, é inegável que o Rafinha, com 29 anos de idade, passa seu nome, que o Brasil deve contar bastante nessa Copa. Éder, boa noite.
16: Ah, não tenha dúvida, né, Leandro? Ele mostrou muita tranquilidade, mostrando que o grupo da seleção brasileira está muito unido. Gostou muito da pergunta que o nosso Ben já fez na entrevista coletiva, né? Quando se refere aí à confiança nos jogadores brasileiros e acreditando na seleção brasileira. Rafinha ficou feliz, inclusive, com essa manifestação, porque existe, claro, uma preocupação muito grande que os jogadores entrem confiantes nessa primeira partida. É um jogo muito importante, é o jogo mais difícil desse grupo nessa primeira fase de classificação. Então, conseguir um bom resultado contra a seleção marroquina é fundamental. Muito coeso, muito tranquilo, Rafinha, e acreditando na seleção brasileira, foi isso que deu para perceber. E ele, mais uma vez, a gente está tentando aqui entender como é que vai ser a equipe do Brasil nessa primeira partida. Quem é que vai ocupar a lateral direita da seleção brasileira? Como é que o Ancelotti vai formar essa equipe? Mas em nenhuma manifestação dos jogadores que participam das coletivas a gente consegue entender como vai ser esse time do Brasil. Quem vai jogar na lateral direita? Danilo ou então o Ibanez, né? Mas eles não deixam transparecer absolutamente nada. É aguardar a próxima sexta-feira, quando o Ancelotti então anuncia a equipe brasileira que vai começar a partida contra a equipe marroquina. Mas gostei do Rafinha, achei bastante confiante, tá tranquilo e é um jogador experimentado, né? Um jogador que já disputou grandes momentos decisivos jogando pelo Barcelona, inclusive numa das perguntas, né, que foi feita a ele, ele já enfrentou o Carlo Ancelotti em diversas oportunidades e em várias vezes ele foi vitorioso, né? Ele que disse que quer dar agora a vitória pro Ancelotti. Vamos ver o que acontece. E lembrar que hoje é aniversário do Mister, né? Completando 67 anos de vida, foi muito comemorado pelos jogadores da seleção do Brasil, Leandro.
15: Passou por aquele famoso trote, né? O corredor, mas Rafinha destacou, sem muita paulada, apenas carícias no técnico italiano, que esboçou mais ou menos um time hoje, com Danilo na lateral direita, Alexandre na lateral esquerda, Matheus Cunha como centroavante. Mais Brasil, mais informações. Marco Belo também traz informações da seleção brasileira. Muito boa noite, Marco Belo.
17: Boa noite, Leandro Boldaquian, pessoal do Papo de Craque, segundo tempo da TMC. Pois é, hoje houve um esboço do time titular, com o Danilo de um lado, o Alexandre de outro, mas não há ainda um time titular definido pelo técnico Carlo Ancelotti, o aniversariante do dia. E aqui na entrevista coletiva, eu tô com o Benji e com o Calil aqui que vão comentar, o Rafinha, ele demonstrou, além de maturidade, muita tranquilidade. E nas respostas, na minha opinião, ele foi muito assertivo, até quando ele foi perguntado se ele achava que realmente ele era mais respeitado na Espanha do que no Brasil, por ter saído muito cedo do Brasil, e ele falou que sim, que ele se acha mais respeitado quando está na Espanha, por causa do que ele faz no Barcelona, lógico, clube no qual ele é ídolo, do que até na seleção brasileira. Então, além de ser bem honesto, assertivo nas respostas, mostrou muita tranquilidade e alegria quando você disse que torceria pela seleção brasileira. Parece que o pessoal tá achando que tem gente que não tá torcendo para a seleção, é isso, Benja? Boa noite.
18: Ah, boa noite, Marco Belo, boa noite a todo mundo aí do Papo de Craque, segundo tempo. Mas quando eu fiz a minha pergunta, eu fiz questão de falar isso, porque eu falo assim, nós estamos aqui a trabalho, é óbvio. A gente é uma Copa do Mundo, é meu país, eu não tenho como não torcer pro Brasil. E uma coisa que eu tava comentando aqui, que é o seguinte, você falou da tranquilidade do Rafinha, mas sabe o que eu acho, Marco Belo, que eu percebi, diferente de outras Copas do Mundo, o clima aqui é mais leve, sabe? A gente critica muito, às vezes, a CBF por certas coisas. Mas, de novo, gente, essa gestão nova da CBF, tudo é diferente. A gente tá vendo aqui, na parte de mídia, tudo mais aberto, tudo mais democrático, tudo mais leve. E eu acho que isso reflete muito pros jogadores também. O Rafinha, concordo plenamente com o que você falou, o Rafinha tranquilo, equilibrado, sabe, um cara muito inteligente, bem-humorado, é um cara muito inteligente, e eu acredito muito nele e acredito muito na seleção, é o que eu falei na pergunta. Eu acho que das últimas 4 Copas do Mundo, nós temos o melhor elenco, as melhores opções de banco, e se pedia tanto renovação, nós estamos tendo uma renovação. E também, não sei, vou perguntar pro Calil, se essa calma, essa tranquilidade que o Marco Belo falou, tem a ver também com a presença do Ancelotti, que é um dos 3 maiores treinadores da atualidade e da história do futebol. Fala aí, Calil.
19: Ô, Benja, boa tarde, boa noite a todos aí no Brasil. Ó, o Ancelotti é o catalisador de toda a pressão, né, Benja? Nós não temos hoje um jogador do tamanho dele. Então, é natural que os atletas estejam um pouco mais tranquilos, como o Rafinha mostrou aqui, porque a pressão está muito direcionada ao técnico. Agora, por outro lado, eu estou preocupado com algumas indefinições. Veja, há informações que no treino de hoje, realmente o Belo e o Leandro passaram o time, deve ser aquele, mas ele testou até o Ederson na lateral direita. Porra, o cara acabou de chegar. Então, se o Ederson era uma opção para lateral, por que ele não foi chamado antes? Então, tem algumas coisas. Nós temos 7 titulares definidos, né? Que é o goleiro, os 2 zagueiros, os 2 volantes, o Rafinha e o Vini na frente. E os outros, o treinador vai mostrar agora, nesses últimos dias, a capacidade dele de encontrar as soluções que nós precisamos. E eu acredito que ele vá começar mesmo com o Danilo e o Alexandre, que são caras da confiança, igual o Dodô, o Dentinho falam, né, Benja? São filhos, né? Danilo, Alexandre, Martinelli, Casimiro, são filhos do Ancelotti. Então a gente acha que ele vai começar com esses caras, mas caras como o Endrick, como o próprio Luiz Henrique, esses caras estão pedindo passagem. Então é importante agora que a definição do time, os jogadores, Benja, só para terminar, os jogadores já sabem quem vai jogar. Os jogadores já sabem. Nós ainda não sabemos. Mas enfim, o importante é que essa definição seja clara e que ataque os principais problemas que a seleção mostrou nos últimos jogos. Eu tô com você, Benji, eu tô confiante, tô torcendo, eu acho que o Brasil vai fazer uma boa Copa, mas eu tô com algumas preocupações ainda em relação à formação do time, Benji.
18: Você tá com mais preocupação que o Ancelotti, hein?
20: E daqui a pouco o Calil vai falar mais um pouquinho, o Benja vai falar mais um pouquinho.
18: Beleza.
20: O Leandro, o Éder Luiz. A gente vai ouvir o Rafinha, algumas respostas que ele deu na entrevista coletiva agora há pouco aqui em Nova Jersey. Então daqui a pouco a gente volta com mais aqui da concentração da seleção brasileira no Papo de Crack TMC Segundo Tempo.
18: Valeu, valeu. Belo também tá por lá, Marco Belo, tá a turma toda então nos Estados Unidos. Já já vocês cantou. Voltam. Como? Não é o Belo.
21: O Marco Belo.
18: O nosso.
21: É Belo.
18: Não, até porque eu tô aqui, né, Bruno?
21: Não tá nos States, né?
18: Ó, manda zap no 21 99557-1013, porque já já a gente volta com muito mais pra você. Fica aí.
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12: Com o Papo 2 até 8 da noite na TMC, o Anderson Millet. Eu acho que esse vai e volta de jogador no mesmo clube nem sempre é saudável. Acho que tá falando do Thiago Silva no Fluminense, né? O M. Redder. Entrei na live e tava o Benja falando. Demorei a entender que era ele e não o Magno. Tem isso, né? Pô, vocês sempre esperam o pior da gente, né? O LSC tá por aqui também. O Anderson Millet. O PDB ultimamente tá por conta de energético com café e refrigerante de cola.
13: Isso, cara.
12: Por quê? Ele tá, estaria nessa? Ele tá mal, o pai da boa? Ele tá feliz,
13: ele tá,
12: pô.
13: Ele tá trabalhando bem.
12: Tá agitado? Ontem ele veio feliz, pô.
13: Tava felizão.
12: Olha, semana passada ele tava um porre. Eu falei, irmão, para. Tu tá chato. Pra... Porque assim, ainda bem que a gente consegue fazer isso com uma certa liberdade. Ele falou, irmão, tu tá chato. Pô, mas eu tô... Não reclama, cara. Aí ontem ele chegou, pô, felizaço, rindo, fazendo piada.
14: Falei, semana passada eu perguntei, ele falei, tu vai fazer o café? Aí ele, não. Falei, tá bom. Aí passou um tempo, falei, tu não vai fazer o café? Vou fazer o café coisa nenhuma, hein?
12: Falei, então
14: não faz o café, ué. Beleza.
12: Ele ficou muito bolado. O FS Motors. Brandão, te amo, meu ídolo. Mas não gosto do Breno. Muito chato.
13: Ah, que isso.
12: Pera lá.
13: Pera lá.
12: Anderson Millet. Breno, você disse que nunca viu estagiário com 30 anos. No Grande T, teve um estagiário de quase 70.
14: É verdade.
12: Pera lá.
14: Um abraço pra ele, inclusive.
12: Ah, um abraço pro Jorginho. Nem sei onde ele tá. O Jorginho agora tá itinerante, ele tá rodando pelo Brasil.
13: Ele tá em Campinas, eu acho.
12: Então, tá em Campinas, então, ele tava em Brasília.
14: A última vez que eu vi foi BH.
12: BH, Brasília, ele foi pro Nordeste, acho que foi Recife que ele tava.
13: Né, cara? Não sei agora.
12: Ele tinha um estagiário itinerante. Um abraço pra ele, né? Que seja feliz, que Deus abençoe. O Paulo César, cheguei dando no alto de Santa Teresa. Boa noite a todos da mesa. Cara, como é que tá Santa Teresa? Não sei se vocês têm informação, porque, pô, era um bairro tão legal, né? Assim, quem legal, morava. Pô. Não, porque eu fiquei sabendo que uma época aí tava, a violência tava querendo ameaçar, o pessoal, tinha gente reclamando.
13: Não, onde não tá também, cara.
12: Né? Tem uma boa vida noturna.
13: Sim.
12: Bons bares. Mas digo assim, de ser bairro tranquilo de morar, né? Tem ali a praça da Igreja de Nossa Senhora das Neves, tem ali a praça
13: em volta. É muito tranquilo.
12: É tranquilo ainda? Pô, que bom, né? Porque é um bairro muito legal, né? Abraço pra todo mundo de Santa Teresa.
13: Tem comunidades próximas ali, mas não tem a violência de insegurança por ali, não, cara.
12: Não frequento
13: muito.
12: Pelo
13: menos até o que eu. Onde eu sei. Bem tranquilo.
12: Entendi.
13: Tem festinha lá no Largo das Neves, festa junina, essa época vai ter, com certeza.
12: Vai pra muita festinha, Brandão?
13: Oi?
12: Vai pra muita festinha?
13: Já fui muito, né, irmão?
12: Animado, assim? Chegou sexta-feira.
13: O Brandão é pra discoteca, né?
12: Você foi pra muita discoteca?
14: Feresta, não?
13: Não, não.
12: Feresta!
13: Imagina, até tu.
12: Bota o zap aí, Léo Saião! Fala aí!
15: Boa noite, meus amigos do Papo de Crack.
12: Pô, Feresta
15: e seus Tanguá, Brasil vai passar nem da primeira fase.
12: Que é isso, cara? Não, primeira fase passa. Pô, são 4 seleções por grupo e passam 3. É possível.
13: Depende do grupo, né?
12: Passam 3. Passam 2, vamos lá, passa 3, pô. Passam 2 e os 8 melhores terceiros colocados. É muito azar você não passar, ou incompetência.
13: Eu já falei, não passa das quartas.
12: Eu vi alguns matemáticos falando aí.
13: Acho que não.
12: Que talvez seja mais fácil até passar com, às vezes, com 2 pontos dá pra passar. Dependendo da combinação. Seja, dois empates. Pontos. Dois
13: pontos. Mas acho que... Passa. Passa.
12: 2 empates, pô. Dava até os matemáticos fazendo a probabilidade de passar era assim, de 40%, 30%. Ou seja, tem chance de passar com 2 empates. Pô.
13: Mas em segundo?
12: Em terceiro.
14: Terceira...
13: Mas aí teria que ser um dos melhores terceiros colocados,
12: então,
13: né?
12: Então, mas...
13: passam 8!
12: São quantos grupos mesmo? Porque tem grupos muito... São 12 grupos. São 12 tem grupos desbalanceados, né? Igual a gente falou, tem a Alemanha e tem Curaçao no mesmo grupo. Então, Curaçao vai tomar uma porrada, vai ser o quarto, entendeu? Então, abre a margem pro terceiro ser, assim, um adversário mais fraco também, dependendo do grupo. Porque o próprio grupo do Brasil, pô, Haiti e Escócia, são 2 seleções mais fracas.
13: Exatamente.
12: Né? Então, assim, você pode baixar o sarrafo, entendeu? Em alguns grupos, desbalancear pra outros.
13: Acho que com 2 vai ser difícil, mas com 3 vai ter terceiro colocado.
12: Com uma vitória vai ter uma
14: seleção. Não, eu vou te falar.
13: Às vezes nem com uma vitória, 3 empates.
14: Colômbia, Portugal, República Democrática do Congo e Uzbequistão, que estão no grupo K, por exemplo.
12: Aí.
14: Uma vitória de Uzbequistão e República Democrática do Congo coloca o terceiro colocado com 3 pontos.
12: Aí.
13: E o camisa 10 do Uzbequistão é perigoso.
12: Por quê?
13: Não sei. Camisa 10, né?
12: Vamos voltar pros States? Chamar Leandro Baldacchian, Marco Bello, todo mundo que tá por lá, já ao vivo junto com a gente aí, trazendo pra gente a repercussão da coletiva da seleção brasileira. Vamos voltar com a nossa turma por lá? Tá conectado com a gente? Vamos lá então. Marco Bello.
16: Voltando aqui no Parque de Craque TMC segundo tempo, direto da concentração da seleção brasileira em Morristown, Nova Jersey. Um hotel charmoso, lindo, elegante. Nossa senhora, como é que seria bacana passar as férias nesse hotel aqui. Um dia a gente fará isso ainda.
17: E melhor passar as férias com o salário desses jogadores. É melhor ainda.
16: Melhor ainda, com certeza. Com certeza. Não paga nada. E o Rafinha falou agora há pouco, jogador da seleção brasileira, que com certeza, se quiser, consegue passar as férias aqui nesse hotel. Ele deu algumas respostas muito legais na entrevista coletiva que a gente vai acompanhar agora, a partir de agora. Algumas respostas, melhor dizendo, do Rafinha na entrevista coletiva.
18: Ah, mas daí se eu pudesse, seria mais de 15 minutos no treino. Não seria só os 15. Não, sacanagem, cara. Né? Não, mas, pô, assim... Tentar fazer um pouco do nosso... De um dia, né? De tantos que a gente tem. Realmente, a gente acorda cedo pra tomar café, sai do café direto pro treino. Chega no treino, cada um faz a sua preparação. Às vezes, a gente faz uma ativação grupal, às vezes, a gente faz uma ativação individual, quando não tem grupal. Pessoal também que tem que fazer a proteção no pé, vai fazer a proteção no pé. Quando dá o horário do treino, a gente vai pro campo. Aí vocês acompanham os 15 minutos de treino. Depois dos 15 minutos, eu não posso falar o que acontece. Mas depois do treino, né, tem a galera que tem costume de fazer sauna, tem costume de fazer banheira fria, tem a galera que vai fazer tratamento. E depois, quando a gente volta pro hotel, né, a gente almoça e tal. Tem a galera que vai pro videogame direto, tem a galera que vai pro truco, tem a galera... A gente tem até um simulador aí de Fórmula 1, tem a galera que vai pro simulador também, ping-pong, tá rolando campeonato de ping-pong agora. Tem a galera da Físio, acho que os mais velhos, os mais experientes, né? Eles não gostam que chamem eles de velho. Os mais experientes, eles vão pra Físio, fazer tratamento na Físio, cuidar as costas. Mas não foge muito disso, a gente, cada um, né, leva uma rotina um pouco diferente, mas... sempre em algum momento tem o cuidado com o corpo, né? Passa na físio, faz, né, uma bota de LED, uma bota de pressão, um tratamento de físio. Mas também quando tem uns momentos que dá para espairecer um pouquinho, a galera vai se divertir também.
19: Rafinha, é o Benjo, da TMC, tudo bom?
18: Bem.
19: Rafinha, cada um tem um gosto e a gente tem que respeitar, é democrático. Eu vejo essa seleção brasileira, principalmente das quatro últimas Copas, como o melhor elenco, as melhores opções de banco. Temos um dos três maiores treinadores da atualidade, o homem é um monstro. E tanto se pedia em renovação de seleção, toda a Copa os... E temos muitos jogadores jovens. Na minha opinião, somos um dos quatro favoritos a ser campeão do mundo. Apesar de eu estar aqui a trabalho, sou brasileiro e vou torcer muito pra gente ser campeão.
18: Gente, agradece.
19: Mas eu torço mesmo. Uhum. Mas tem muita gente que não acredita na seleção.

0: hoje em dia são muito ligados no telefone, rede social, Instagram, TikTok, enfim. Não tem como fugir, porque acaba que a notícia cai no colo deles. Tipo, a galera mais antiga, assim, né, mais experiente, a gente tenta fazer com que eles usem menos de rede social, até mesmo para não, né, não criar uma expectativa ou não se frustrar baseado naquilo que está sendo dito. Então, a gente tenta blindar um pouco do que vem de fora. Né, te agradeci, que tu falou que acho que a seleção é uma das quatro favoritas na Copa, a gente também está muito confiante. E acho que a galera que não acredita muito na seleção, eu acredito que não é que eles não acreditam, mas foram tantos anos se frustrando, porque sempre tivemos seleções que poderiam realmente ganhar a Copa do Mundo e não ganharam, e que acaba que o pessoal acha que não quer se frustrar novamente, então prefere, né, opta por esse lado de não torcedor. Mas no fundo, acho que todo mundo está torcendo pela seleção e a força do torcedor vai ser muito importante para a gente.
1: Obrigado, boa estreia.
2: E aí, Benja, essas respostas do Rafinha, como a gente disse, com bastante tranquilidade, até um certo bom humor, né?
3: Muita tranquilidade, muito bom humor e algumas frases. Você vê, até naquela pergunta que eu fiz para ele sobre muita gente estar desacreditada com a seleção, o que ele achava disso e se os jogadores falavam disso, ele fala, né? Que talvez até melhor, não gere expectativa, tipo, aguardem, não precisa gerar expectativa, porque a expectativa é a mãe, né, da M. Então, eu fiquei muito surpreso com essa entrevista do Rafinha, sabe? Porque o equilíbrio, sabe, o cara, em tudo, olha,
4: preparado, né?
3: Olha, em tudo, primeiro, português impecável, teve pergunta em inglês, que ele falou, se vocês não sabem, eu vou traduzir, querem que eu responda em inglês, português. Então, em termos de tudo, você vê que é um atleta hiper, super, mega preparado. E ele, uma outra resposta dele que foi muito interessante, é que, porque se ele vê diferença que em 2022 ele era um garoto, e agora ele é um jogador tarimbado, se agora é pior para ele, porque agora as expectativas são em cima dele, em 2022. Então as respostas dele foram muito boas. Esse time, esse elenco passa tranquilidade.
4: É um jogador maduro, né, Benja? Eu acho que ele, o Casimiro e o Marquinhos são os líderes, né? O Alisson, goleiro também, são jogadores que já passaram por muita coisa e que são preparados. Agora, daqui a pouco o Leandro vai falar de Marrocos. A gente tem que sempre destacar, Benja, Marco Belo, amigos da TMC, a importância da estreia. É muito importante. A gente já tem aí experiência de outras Copas, todos nós aqui. É muito importante o Brasil começar bem. Vencendo em primeiro lugar, é o que o Ben já estava falando outro dia. Se ganhar todos os jogos de 1-0, tá ótimo. Eu não tô pensando quem quer, como é que o Muricy fala? Quem quer espetáculo vai no teatro. Exatamente. O Brasil tem que mostrar eficiência, tem que manter aquela porteria zero, que é uma das filosofias do Ancelotti, não tomar gol. Eu sou dessa filosofia também. Se você não tomar gol, vou falar o óbvio, se você não tomar gol e fizer um, ganha de 1-0. Tá bom. Não adianta a gente ficar criando. Se o Brasil fizer 1-0, vamos defender o resultado. Vamos defender o 1-0. Então eu tô preocupado também, Benjamin Belo e amigos, com o que vai acontecer na estreia. É muito importante o Brasil estrear bem, porque a estreia pode balizar os próximos jogos. E aí, estreando bem, o Brasil vai se fortalecer emocionalmente, o time vai se personalizar para as próximas partidas. Benja.
3: Não, só, desculpa, Marco, é rapidinho. Eu acho que a gente precisa parar com esse negócio. Ah, mas o Brasil ganha de 1-0, sofrido, parece que perdeu. Nossa, o mundo acabou, o Brasil sofreu. Gente, o futebol mudou. Futebol mudou. E outra, são 8 jogos para ser hexacampeão. Tô com o Kalil, foi 1-0, 0-0, tá lindo e maravilhoso.
4: Se fizer 1-0, vamos defender o resultado.
3: Lógico.
4: Depois, se der para fazer o segundo, tudo
3: lógico.
5: E o Rafinha não quis falar porque a gente só tem 15 minutos de acesso aos treinos da seleção brasileira. E foi perguntado o que eles faziam depois daqueles 15 minutos. Ele falou, não, depois dos 15 minutos eu não posso falar o que acontece. Só que no treino da seleção, com certeza, o Brasil ganha. Porque só tem a seleção brasileira. No jogo do dia 13, não. Vai ter o Marrocos, né, Leandro Boldaquian?
6: Pois é, Marco Belo, vai ter a seleção

0: Marroquina, além de tudo, Éder, uma grande torcida, a comunidade marroquina muito grande por aqui. A informação é que quem vem do Marrocos e comprova com a passagem, Éder, paga $50 o ingresso. Aqui tá 500 conto, mas mesmo assim, marroquinos estarão lotando também o estádio Nova Jersey.
1: Ah, com certeza, Leandro, vai ser uma grande expectativa, muitos torcedores marroquinos presentes no New York, New Jersey Stadium, né, porque agora da Copa do Mundo é o MetLife, mas olha, se você olhar a classificação da seleção marroquina na última Copa do Mundo, quando desclassificou Portugal, desclassificou a seleção espanhola, terminou na quarta colocação mundial e recentemente em 2025 foi campeã da Copa Africana de Nações. Então um time realmente difícil, é aquilo que o Benji e o Calil disseram. Eu acho que não perde a 29 jogos, são 29 partidas invictas e é um time muito consistente, muito bem preparado. Eu acho que uma vitória é fundamental. Ah, vai ser de 2, vai ser de 3, vai ser de 1-0. O importante é o Brasil começar bem a competição. Agora a expectativa mesmo fica para sexta-feira, né, Leandro? Porque amanhã é a abertura da Copa. Estaremos na grande cobertura de México e África do Sul, os anfitriões mexicanos enfrentando os sul-africanos na abertura da competição. A grande cobertura da TMC começa com essa partida inaugural, mas a expectativa que a gente tem mesmo é para sexta-feira, quando o Ancelotti finalmente vai anunciar qual será a equipe brasileira que começa essa Copa do Mundo de 2026. Vamos acreditar, vamos juntos e confiar nessa seleção brasileira para o jogo de sábado contra Marrocos, Leandro.
0: Boa, e ainda para fechar a noticiária de Marrocos, a parte esquerda de Marrocos está prejudicada, né? Mas Zouri, jogador lateral esquerdo, está machucado e o Ezazuli, nos principais atacantes, também atuou pela esquerda, não joga, 4 semanas fora. Marrocos optou por não cortá-lo da Copa, com a expectativa de que possa passar de fase e aí na segunda parte contar com o seu atacante.
1: O Hakimi tá lá, né? O Hakimi tá lá, garantido.
0: E é o lado direito do ataque de Marrocos, o lado esquerdo da seleção brasileira. Bono tá garantido. Enfim, é uma seleção muito forte. Aqui dos Estados Unidos em Nova Jersey, a gente devolve pra vocês aí com o Papo de Craque segundo tempo. Boa sequência pra vocês, galera. Tamo junto, um abraço.
2: Valeu, valeu, Boldaquian, valeu, Éder, Marco Belo, toda a nossa equipe, Calil também, nossa equipe completa, Benja, nos Estados Unidos na cobertura da seleção. Vão voltar também com mais aí ao longo dos próximos dias. Por aqui, lembrando que amanhã tem México e África do Sul, transmissão da TMC. Vou fazer o intervalo na volta, vou ouvir o seu WhatsApp, tem o entre e sai e a gente vai-se embora porque Lili vai cantar já já na TMC. Eu volto já, fica aí.
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1: Para a reta final do nosso programa, para aquele quadro gostoso que encerra o nosso programinha.
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1: Ele se empolga, né?
3: Eu me empolgo, porque
1: começa
3: essa
1: com
3: música.
1: Você. Mexe com essa,
3: ela mexe comigo.
1: Ah, é?
3: Mexe muito comigo.
1: Não chega para lá, o João Leite tá coladinho em você aí, ó. A cara do João Leite para você. Olha o sorriso dele. Esse óculos sensual do
3: fazer
1: João Leite,
3: o que hoje, Joãozinha. João? Hoje eu vou para um aniversário. Tá bom.
1: Nunca vi um cara com tanto compromisso quanto o João Leite. Ele tem compromisso todo dia, cara.
3: Eu sou popular.
1: Pô, o estagiário tem compromisso pra caramba, hein? 30 anos de idade, estagiário.
3: Não tenho 30, não vi, cara, né? Pelo amor de Deus. Não,
1: Lulu tá que se amarra. O Lulu gosta dele. Mas fala do Botafogo, vai, ô, meu caro Rodrigo Brandão.
4: Tô entrando, Brenoca, pra informar que o Botafogo vai fazer uma intertemporada. Vai pra Rússia.
1: Não é possível.
4: Sim. Quem vai dia bancar, 22. No dia 22, o time se reapresenta pelo Unier. E provavelmente no dia 1 de julho embarca para a Rússia para uma intertemporada de 10 dias.
1: Quem vai bancar?
4: Provavelmente a GDA, né?
1: Pode ser.
4: Pode ser.
1: A torcida do Vasco?
4: Não, a GDA não, Luma do Capital.
1: Luma.
4: Novo fundo de investimento que tomou conta do Botafogo. Ah, e tá. Nessa intertemporada o clube planeja fazer 3 amistosos. 2 com clubes da Rússia, o CSKA e o Dinamo de Moscou. E mais um time da Sérvia. Intertemporada na Rússia, a volta.
1: Sérvia.
4: Isso. A volta. O quê? Falei o quê?
1: Eu que falei Sérvia. Igual o Pet.
4: Igual o Pet. Eles retornam no dia 11 e dão continuidade à temporada, a essa intertemporada aqui no Rio de Janeiro, até o jogo pelo Campeonato Brasileiro. O retorno será contra o Santos, ainda a confirmar, tá? Porque o Santos está participando desse. Esse playoff da Sul-Americana a gente não sabe, mas provavelmente esse jogo vai ser adiado.
1: Ou tá aí, antecipado, Bruno. Até falei isso pro Joel outro dia, o Joel tava apurando, falou que isso pode ser verdade. Eu dei essa letra pro Joel.
4: O Botafogo também tem o jogo contra o Vitória, né? Foi adiado e pode ser antecipado.
1: Eu dei essa letra pro Joel tem uma semana. Eu falei, irmão, fica de olho aí que pelo que eu soube pode ser antecipado. Ele falou, o do Vasco pode ser antecipado. O Botafogo talvez também.
4: Talvez.
1: Vamos aguardar. Apura aí, depois você vai me agradecer. Vamos pra quem agora? Temos mais outros 3 clubes, né? Flamengo, né?
4: Isso.
1: Flamengo, fala, Léo Pinheiro.
5: Breno, pra falar rapidinho sobre o companheiro do Léo Ortiz. Sabe quem é o quarto jogador de todos os atletas dessa Copa do Mundo com o maior número de minutos em campo do ano passado pra cá? Léo Pereira. Quase 6 mil minutos no gramado. Ele que está nesse top 4 de jogadores mais utilizados no último ano. É uma das opções do Carlo Ancelotti e jogador que foi eleito pelo Felipe Luiz o melhor do Brasil. Não à toa esse número alto de minutos em campo. Quase 6 mil minutos no gramado. Top 4 de todos os jogadores que estarão na Copa do Mundo, que terá transmissão aqui da TMC. Breno.
1: Com certeza, meu parceiro Léo Pinheiro. Vasco, Joel Silva.
6: Entrando, Breno, com uma estatística da Copa do Mundo que começa amanhã, envolvendo, é claro, o Vasco da Gama, que está na 14ª posição de clubes que cederam mais jogadores com gols em Copa do Mundo. Ao todo, jogadores convocados pelo Vasco da Gama marcaram 29 gols. É o time brasileiro com mais bola na rede na Copa do Mundo, Breno.
1: Olha aí, interessante. Fala do Flu, meu parceiro pai da bola.
7: Breno, entro para repercutir a informação do jornal AS da Colômbia. O Fluminense estaria de olho no meia colombiano Nelson de Ossa, que está de saída do Real Betis da Espanha. Ainda de acordo com o jornal, River Plate e Flamengo também estão interessados no jogador de 26 anos. Valeu, Brenoca.
1: Esse foi o nosso...
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1: Tempo de zap, 21 995 57 1013. Fala aí.
8: Fala, pessoal da TMC, Felipe da Ilha.
1: Ei, Felipão.
8: Vocês ficam aí gastando o Brandão. O cara é relíquia, gastando provavelmente morador de subúrbio, né?
1: Tá parado.
8: Com certeza ia pra baile de corredor. Fala aí pra gente aí, qual baile que tu ia, Brandão? Tamo junto, um abraço e até a próxima.
4: Nunca fui pra baile não, irmão, mas já fui pra muita boate, né?
1: Discoteca.
4: Trigonometria.
1: Era o nome da boate? Antigo.
4: Era.
1: Onde era a boate Trigonometria?
4: Em Ramos.
1: Não conheço não. Era o quê? Seno, cosseno, tangente? Secante, cossecante, cotangente?
4: É, a galera...
1: Tu foi, Sayão, na Trigonometria? Ah, tá. O Brandão é anterior. O Brandão não, o Saião é anterior à trigonometria. Anterior, é mais velho que você ainda, né?
4: O Saião é do Chaparral.
1: Chaparral, eu não conheço nada disso aí. O que? Via da show, tu ia, Olimpo, não?
4: Já fui.
1: Tá vendo? É o Brandão. Brandão tá... Olha o sorriso do Brandão. Foi na Via Show? De Petrópolis pra Via Show?
9: É, tinha a van, a gente descia na van, acompanhava o baile e depois metia o pé. Aí podia subir mal porque tava dormindo.
1: Tava na van mesmo, né?
9: Tava de boa.
1: João Leite, tchau, até amanhã. Você não sei se você volta amanhã, volta?
3: Amanhã eu volto.
1: 6 da tarde amanhã, hein? Amanhã o programa é às 6, depois de México e África do Sul. Tchau, Brandão, boas férias, tchau. Bom descanso.
4: Não, amanhã eu tô no Papo 1 ainda.
1: Falou que... Ah, no Papo 1.
4: Papo 2 eu não volto mais.
1: Ah, então, boas férias.
4: Muito obrigado,
1: Brandão. Não posso desejar boas férias
4: pode,
1: pra você?
4: Claro.
1: Más férias pra você? Não, pô, boas pode, férias, não. Pô, bom descanso.
4: Obrigado,
1: aproveite Brandão. Seu descanso, depois volte muito melhor. Tchau, imagine, amanhã a gente
9: valeu,
1: se vê.
9: Um não. Abraço. Não, amanhã eu tô fazendo cobertura de torcedores do México.
1: Ah, é verdade, aqui é verdade.
9: Rio de Janeiro.
1: Boa, então bom trabalho amanhã pra você também. A gente volta amanhã ao meio-dia com o Papo 1 e todo dia. Amanhã valeu, começa Brandão. A Copa! E você curte na TMC. Valeu!
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0: 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Agora 8:01. Muito boa noite para você que acompanha a programação da TMC. Neste exato momento começa mais uma edição do nosso Expresso TMC. Expresso TMC nesta quarta-feira, dia 10 de junho. A gente segue aqui até as 9:00 PM com um jornal bem informativo. Uma programação 360 para você. Comigo, Alexia Marília, e para você que sintoniza aí no seu dial em São Paulo e Brasília, é o 100.1 FM, Rio de Janeiro 101.3, Curitiba 100.3, BH 88.7 e também em Recife no 92.7. Isso para você que tá aí no seu rádio. Também convido você a participar da nossa transmissão no YouTube, youtube.com/TMCNewsBR, e também nas redes sociais para você ficar informado, olha só, na palma da sua mão. Já anota aí o Instagram e o TikTok é @TMCNewsBR. E para você que é fã de esporte, tem também o nosso TMC Esporte, né? Contagem regressiva para a Copa do Mundo. Faltam 19:57. Programação que você acompanha aqui na TMC, porque quem escuta também torce. E vamos para os destaques desta edição do Expresso TMC.
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0: É, vem você também se informar no nosso Giro TMC, porque um novo texto para o projeto de lei que criminaliza a misoginia foi apresentado nesta quarta-feira pela deputada Tabata Amaral, presidenta e relatora do grupo de trabalho criado pela Câmara dos Deputados. A proposta reformula a definição aprovada pelo Senado Federal em março de 2026 e acrescenta mecanismos de punição para crimes cometidos na internet. O Senado havia definido misoginia como conduta que exteriorize ódio ou aversão às mulheres. O grupo de trabalho da Câmara optou por uma redação mais detalhada. Segundo o novo texto, o crime consiste em, abre aspas, a prática, a indução ou a incitação de menosprezo ou discriminação contra a mulher, que promova violência, negue sua igualdade de direitos ou ofenda sua dignidade em razão da condição de mulher, fecha aspas, então, trecho que está no texto, né? Em resumo, a mudança sai de uma definição aberta para uma lista de condutas específicas. A pena prevista é de 2 a 5 anos de detenção, mais 1 a 3 anos de multa. Mas o texto estabelece agravantes que podem elevar esse patamar. A punição sobe pela metade quando o crime é cometido por 2 ou mais pessoas ou quando a vítima é criança, adolescente, idosa ou pessoa com deficiência. Já nos casos em que o autor busca vantagem econômica ou tem expressiva audiência pública, a pena pode aumentar de metade até o dobro. Crimes praticados em contexto de violência doméstica e familiar serão punidos com pena em dobro. E a Comissão de Constituição e Justiça e de Cidadania da Câmara dos Deputados aprovou nesta quarta-feira a proposta de emenda à Constituição que reduz a maioridade penal de 18 anos para 16 anos no Brasil. A PEC recebeu 44 votos favoráveis e 18 contrários. O aval da comissão representa o primeiro passo da tramitação da proposta, que agora seguirá para análise de uma comissão especial antes de ser votada em 2 turnos, no plenário da casa. A aprovação do parecer favorável do relator, o deputado Coronel Assis, aconteceu após mais de 2 horas de intenso debate. Para o relator, a medida é juridicamente viável, não viola as chamadas cláusulas pétreas, né, da Constituição Federal, nem tratados internacionais. A conclusão de Assis foi rebatida por deputados contrários à iniciativa, que argumentam que os direitos da infância e da juventude são cláusulas pétreas, que não podem ser alteradas, salvo com uma nova constituinte. Agora 8h05 e um novo caso suspeito de ebola está sendo investigado pela Secretaria de Estado da Saúde e pelo Centro de Vigilância Epidemiológica, professor Alexandre Vranjac. Segundo a secretaria, a paciente é uma brasileira de 31 anos que esteve recentemente a trabalho na província de Kivu do Norte, no leste da República Democrática do Congo. O país passa por um surto da doença, classificado pela Organização Mundial da Saúde como de importância internacional. Ela desembarcou no Brasil no dia 6 de junho e na terça-feira começou a apresentar sintomas como diarreia e febre, procurando um serviço particular de saúde depois desses sintomas. Na madrugada desta quarta-feira, ela foi transferida para o Instituto de Infectologia Emílio Ribas, em São Paulo, referência nacional para casos suspeitos ou confirmados da doença. Segundo a secretaria, a paciente está estável e permanece em leito de isolamento, seguindo os protocolos de biossegurança previstos para esse tipo de situação. Um teste rápido para malária já foi realizado, que deu resultado negativo. Até o momento, não há confirmação laboratorial de doenças pelo vírus ebola. As análises estão sendo conduzidas pelo Instituto Adolfo Lutz e a gente atualiza tudo aqui ao longo da nossa programação. E uma das principais apostas da ciência brasileira no combate ao câncer deu mais um passo rumo à utilização em larga escala. Então, notícia boa, porque a terapia genética CAR-T-cell passou a integrar o fluxo prioritário da avaliação da Agência Nacional de Vigilância Sanitária, o que pode acelerar a análise necessária para a aprovação do tratamento no país. A tecnologia está sendo desenvolvida por pesquisadores brasileiros e conta com investimento de R$ 100 milhões do ministro do Ministério da Saúde, né? Como anunciou Alexandre Padilha. A iniciativa reúne equipes da Universidade de São Paulo, em Ribeirão Preto, e da Fundação Hemocentro, além também do Instituto Butantan. Diferentemente dos tratamentos tradicionais, a terapia utiliza células de defesa do próprio paciente. Os linfócitos T são retirados e modificados em laboratório para reconhecer e atacar células cancerígenas com maior precisão. É como se eles fossem ali treinados para combater o câncer, né? Então, os estudos clínicos concentram-se inicialmente em pacientes com leucemia linfóide aguda de células B e linfoma não Hodgkin, de células B que não responderam aos tratamentos convencionais, como, por exemplo, quimioterapia e radioterapia. Resultados preliminares indicam que cerca de 90% dos participantes apresentaram redução expressiva ou até mesmo desaparecimento dos tumores após o procedimento. Então, notícia boa aí na área da ciência. E equipes de resgate foram acionadas na manhã desta quarta-feira, após uma aeronave de pequeno porte atingir o terreno da Associação Atlética Banco do Brasil, que fica localizado na zona leste de Marília, no interior de São Paulo. Segundo as informações das equipes de resgate, o acidente deixou duas pessoas mortas e uma ali sobreviveu. As vítimas foram identificadas como Henrique Guariente e Gabriel Malone. Já o terceiro passageiro, que foi levado ao hospital, foi identificado como Pablo, de 28 anos. O local fica ao lado do aeroporto da cidade, conforme informações do Marília Notícia. As informações do acidente ainda serão investigadas pelas autoridades competentes. Agora 8 horas mais 9 minutos.
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0: E a gente se encaminha aí pro finalzinho da nossa quarta-feira e, como sempre, eu trago aqui no Expresso TMC a previsão do tempo para o dia seguinte, ou seja, para quinta-feira. Assim você consegue já ter uma noção se vai fazer frio, calor, se vai chover, se vai ter que colocar aquele guarda-chuva na mochila. Então vem comigo que eu te explico região por região. Começando então pela região sul, em Curitiba, na quinta-feira, o sol aparece entre nuvens. Chove rapidamente durante o dia e também à noite. A mínima vai ser de 13 graus e a máxima de 18. E do friozinho de Curitiba, nós vamos agora para a região sudeste, começando por São Paulo. Então, na quinta-feira, chove de manhã e no começo da tarde, dia nublado. A mínima vai ser de 15 graus e a máxima de 20. E agora o alô é pro Carioca, porque no Rio de Janeiro, na quinta-feira, o dia começa chuvoso e termina nublado. A mínima vai ser de 17 graus e a máxima de 24. Ainda no Sudeste, vamos agora para Belo Horizonte, porque na quinta-feira o sol aparece entre nuvens e também chove rapidamente durante o dia e também à noite, viu? A mínima vai ser de 16 graus e a máxima de 22. Então, por enquanto, chuva em Curitiba, São Paulo, Rio de Janeiro, BH. Vamos para o Centro-Oeste agora, em Brasília. O dia na quinta-feira é muito nublado, mas o sol aparece de vez em quando e não tem previsão de chuva. A mínima vai ser de 17 graus e a máxima de 27. E fechando com chave de ouro a nossa previsão do tempo, vamos agora para o Nordeste. Em Recife, a quinta é de sol, com algumas nuvens e tem também aquela chuva passageira para dar uma molhadinha aí em Recife. A mínima vai ser de 23 graus e a máxima de 30. 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
0: Agora 8 horas mais 11 minutos, vamos movimentar a nossa reportagem de Brasília, porque a proposta que amplia a autonomia do Banco Central avançou no Senado e agora está mais perto de uma votação decisiva. O texto trata da gestão financeira da instituição e ainda precisa passar por novas etapas no Congresso. E para atualizar esse passo a passo, a gente conversa ao vivo agora com Murilo Hernandes, diretamente de Brasília, que explica para a gente um pouquinho sobre essa proposta. Boa noite, Murilo.
3: Oi, Alexia, boa noite para você, boa noite para quem está nos acompanhando aqui pela TMC. Olha, agora, depois que foi aprovado na CCJ, no caso, a PEC, ela passa por uma análise no Senado, né? Onde ela precisa ser aprovada em dois turnos, ali, por no mínimo 49 senadores. Essa PEC, ela prevê a autonomia do Banco Central, amplia a independência operacional, já garantida, inclusive, pela legislação de 2021, viu? Na prática, essa instituição, ela passaria a ter maior controle sobre o próprio orçamento e poderia utilizar receitas próprias para custear as atividades financeiras. O texto, ele também prevê que o Banco Central fique como entidade pública de natureza especial. O que seria essa natureza especial, né? Com autonomia técnica, operacional, administrativa e orçamentária e financeira. Outro ponto previsto também é a desvinculação do Banco Central de ministérios ou demais órgãos ligados ao governo federal, né? O tema, ele enfrenta uma resistência, inclusive, do governo federal, que defende que o mecanismo de supervisão sobre a gestão orçamentária e da instituição, eles sejam mantidos, né? Durante essa tramitação na CCJ, o governo apresentou sugestões de mudanças por meio de uma emenda articulada pelo líder do governo do Senado, o senador Jax Wagner, mas o relator manteve o texto original. A proposta também garante a competência exclusiva do Banco Central sobre o PIX e reforça a gratuidade do serviço para as pessoas físicas, né? O texto agora, como eu falei, ele segue para o plenário em meio ao debate sobre os limites da independência da autoridade monetária e o papel das instituições de economia do país. E, claro, a gente segue acompanhando daqui de Brasília para trazer maiores desdobramentos para quem nos acompanha pela TMC. Alexia, volto com você.
0: Murilo, pelas informações, qualquer atualização você volta com a gente aqui no Expresso TMC. Agora 8 horas mais 14 minutos.
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0: E agora a gente movimenta a nossa reportagem no Rio de Janeiro, porque o Teatro Municipal do Rio recebe hoje uma das principais premiações da cultura brasileira, a 33ª edição do Prêmio BTG Pactual da Música Brasileira, homenageia Cazuza, um dos maiores nomes da música nacional, 35 anos após a morte do cantor e compositor, nosso eterno exagerado, né? A cerimônia reúne artistas de diferentes gerações e promete uma série de tributos à obra do poeta do rock brasileiro. E para falar um pouquinho sobre essa premiação, a gente conversa ao vivo agora com a Rebeca Renzi. Boa noite, Rebeca.
4: Boa noite a todos os nossos ouvintes. Estamos aqui no Blue Carpet da 33ª edição do Prêmio BTG da Música Brasileira. Aqui atrás de mim, a gente consegue ver o Gilberto Gil acabou de chegar, acabou de passar por aqui a Daniela Mercury, Fátima Bernardes, vários artistas, vários cantores que fazem parte, né, da história da música brasileira. O Péricles também já esteve aqui mais cedo. A gente está no aguardo de todos os artistas que estão concorrendo a essa premiação que cheguem aqui ao longo da noite. São 18 categorias que passam pelas mais diversas, os diversos gêneros, né, das músicas brasileiras. Então, desde axé, rock, pop, todos os tipos de música que vocês possam imaginar, até língua estrangeira. Hoje também a gente vai ter um artista revelação. Então a noite promete muita animação. A gente continua aqui acompanhando as pessoas chegando, falando com jornalistas, falando com os fãs. E todo mundo na esperança de ganhar o grande prêmio, né?
0: Com certeza, Rebeca. Muito legal trazer esses detalhes aí de um prêmio, né? Homenageando, então, ninguém menos que Cazuza, né? Nosso eterno exagerado, que tem ali músicas famosíssimas, né? Como O Tempo Não Para, Codinome Beija-Flor, Brasil... Os nomes aí, e eu tô vendo aqui que artistas confirmados, né? Seu Jorge, nem Mato Grosso, Chico Chico, Ludmilla, Lued Luna, enfim, muitas pessoas aí importantes da música popular brasileira. Qualquer atualização você volta com a gente aqui. Agora 8 horas mais 16 minutos.
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0: Agora a gente muda de assunto porque a Comissão de Constituição e Justiça do Senado aprovou nesta quarta-feira a proposta de emenda à Constituição, que concede aposentadoria diferenciada aos agentes comunitários de saúde e aos agentes de combate às endemias. E para falar sobre esse assunto, eu recebo aqui neste momento agora a Cláudia Montefusco, nossa repórter que está ao vivo no estúdio e traz todos os detalhes para a gente. Boa noite, Cláudia.
5: Olá, boa noite, Alexia, e aos ouvintes que nos acompanham no YouTube. É isso mesmo. O projeto pode gerar um impacto fiscal significativo para a União, estados e municípios, uma vez que assegura a profissionais de saúde aposentados o direito de receberem os mesmos salários e reajustes dos servidores que estão na ativa. Pela proposta, as mulheres poderão se aposentar aos 57 anos. e os homens aos 60 anos, desde que cumpram 25 anos de contribuição na função. Nas regras, vale lembrar também para os trabalhadores vinculados ao Regime Geral de Previdência Social, quanto para aqueles enquadrados nos regimes próprios de previdência dos entes públicos. Para reduzir a pressão financeira sobre os estados e municípios, a PEC estabelece que a União ofereça assistência financeira para complementar e compensar o crescimento dos gastos dos regimes próprios. O texto também prevê aportes federais ao fundo do RGPS para cobrir os custos decorrentes das novas aposentadorias. A proposta agora aguarda votação no plenário da Casa, onde vai precisar do apoio de 3/5 dos senadores para ser aprovada.
0: A gente aguarda então os desdobramentos dessa história, né? Pauta que foi considerada ali, inclusive, pauta bomba para o governo Lula, e a gente acompanha aqui ao longo da nossa programação. Agora a gente muda de assunto, falando ainda de pauta bomba, na verdade, né? É uma atualização que recebemos aqui, que o Senado também aprovou uma pauta bomba e negociação de dívidas rurais que avançam no Congresso. Então vamos lá, né? O Senado aprovou nesta quarta-feira um projeto de lei que permite a negociação de dívidas de produtores rurais. O governo do presidente Lula é contra a iniciativa e o Ministério da Fazenda calcula o impacto fiscal de 140 bilhões de reais até o ano de 2027. Então ainda falando de pauta bomba, né? O texto é originado da Câmara e já foi aprovado pelos deputados, mas terá que passar por uma nova votação na Casa, porque foram feitas alterações no projeto. No início da sessão no plenário, o presidente do Senado, Davi Alcolumbre, fez um discurso em que apontou que trabalharia, né, que a iniciativa fosse aprovada hoje, nem que a votação adentrasse até o final da noite, né? Atualização de momento. Por outro lado, o parlamentar fez uma ressalva de que era necessário haver um entendimento com o governo. O senador Renan Calheiros, relator do projeto, e o ministro da Fazenda, Dario Duriga, se reuniram para chegar a um entendimento, mas não houve acordo. Então diz ali, né, eu respeito integralmente a posição do governo e de sua excelência, o senhor ministro da Fazenda, que tem apelado reiteradas vezes para que o Senado Federal tenha cautela na deliberação das matérias relevantes e que podem impactar o orçamento do Brasil, mas eu fiz um acordo com os senadores e a senadora, com os deputados, em várias ocasiões. Então fala do Davi Alcolumbre, né? Outras tentativas de acordo também não tiveram sucesso. O próprio presidente do Senado esteve com Duriga na terça-feira para debater o tema. Renan também teve conversas com o ministro da Fazenda antes de o texto ser aprovado pela Comissão de Assuntos Econômicos no final de maio, mas o colegiado decidiu descartar as sugestões do Poder Executivo. Então, Cláudia, duas pautas bombas aí. Muito obrigada pelas informações. Agora 8:20.
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0: Agora vamos para Curitiba, porque uma nova pesquisa eleitoral mostra como está o cenário da disputa pelo governo do Paraná. Né? Então a gente vai acompanhando aí esse xadrez da política. Grande parte dos eleitores ainda estão indecisos. E as informações chegam neste momento com Ângelo Isfair.
6: O Instituto Paraná Pesquisas divulgou nesta quarta-feira os números atualizados da corrida para o governo do Paraná. No principal cenário estimulado, o senador Sérgio Moro do PL lidera com 42,3% das intenções de voto. Requião Filho do PDT aparece em segundo com 19,9%, seguido por Rafael Greca do MDB com 13,9% e Sandro Alex do PSD com 10,7%. Em uma simulação sem Greca, a preferência por Moro sobe para 47,3%. A sondagem também mediu o cenário espontâneo, quando nenhum candidato é apresentado aos eleitores. Neste formato, a indecisão domina e 66%, 2/3 dos paranaenses, ainda não sabem em quem votar em outubro. Já no índice de rejeição, Requião Filho lidera com 35%, seguido por Moro com 23,6%. O levantamento ouviu 1.500 pessoas e tem margem de erro de 2,6 pontos. Percentuais para mais ou para menos.
0: Agora vamos para o Rio de Janeiro, porque então aliado de Rodrigo Bacelar e Cláudio Castro, o presidente da Assembleia Legislativa do Rio, Douglas Ruas, se afastou dos antigos parceiros políticos ao falar da pré-candidatura ao governo do estado. Em entrevista à TMC, o nome do PL para as eleições regionais, defendeu a individualização na política. As informações chegam agora com Leonardo Rezende.
7: O presidente da Assembleia Legislativa do Rio afirmou que não responde pelos crimes de outros políticos, ao comentar as acusações contra Rodrigo Bacelar e Cláudio Castro, antigos aliados dele. Em entrevista à TMC, o pré-candidato ao governo do estado pelo PL defendeu a individualização na política e atacou as alianças do rival na eleição, o ex-prefeito do Rio, Eduardo Paes, do PSD. O chefe do Legislativo Fluminense vai concorrer em uma chapa formada com o ex-prefeito de Nova Iguaçu, Rogério Lisboa, do PP. Questionado sobre as últimas operações da Polícia Federal contra Cláudio Castro, que inclusive fizeram o ex-governador desistir da campanha ao Senado, Douglas Juas destacou que não foi mencionado em nenhuma investigação e garantiu que a sua pré-candidatura está mantida pelo partido.
8: As condutas que são tipificadas no Código Penal, elas são individualizadas. Nós fazemos parte do maior partido do Brasil. É impossível que uma pessoa que está filiada a um partido seja responsável por qualquer conduta de um outro correligionário que porventura possa ter praticado qualquer ilicitude. Então nós temos muita tranquilidade. Quem é o pré-candidato ao governador do estado do Rio de Janeiro é o Douglas Ruas. Eu tenho certeza que as pessoas vão analisar a trajetória de vida e de trabalho do Douglas Ruas para tomarem a sua decisão em outubro.
7: Douglas Juas ainda minimizou a proximidade com o ex-presidente da Alerj, Rodrigo Bacelar, preso pela Polícia Federal, investigado por envolvimento com o Comando Vermelho, e ele atacou também as alianças de Eduardo Paes com o presidente Luiz Inácio Lula da Silva e o ex-governador do Rio, Sérgio Cabral. Muito demandada pela população, a pauta segurança pública será uma das principais bandeiras da campanha de ruas. O pré-candidato defendeu a manutenção das operações policiais, a redução da maioridade penal e ainda exaltou a determinação dos Estados Unidos em transformar o Comando Vermelho em organização terrorista.
8: Não existe livre comércio dentro das comunidades hoje, por exemplo. Só existe um provedor de internet que é colocado por eles. Só existe um armazém para você comprar o gás de cozinha, que é dominado por eles. Só existe um armazém, um mercado para poder as pessoas comprarem arroz, feijão, os itens da cesta básica, que é tudo dominado por eles. A discussão que se faz, porque elas não são organizações que têm viés ideológico, político, religioso. Eu não estou preocupado com o motivo deles estarem praticando isso, eu estou preocupado com o resultado.
7: Apesar de representar a principal pré-candidatura da direita no Rio, Douglas Juas ainda desempenha muito abaixo de Paes nas intenções de votos. A pesquisa Quest de abril mostra uma diferença de 25 pontos percentuais entre os dois. Ele, no entanto, ponderou que isso ainda não preocupa e que os instrumentos de campanha eleitoral, como o tempo de TV, vão fazê-lo mais conhecido do eleitorado fluminense.
0: Reflexo aí de um cenário de forte instabilidade e rearranjo político no estado do Rio de Janeiro. Agora, 8 horas mais 26 minutos. A gente muda de assunto agora, porque Minas Gerais ultrapassou a marca de 32 mil casos confirmados de dengue no ano de 2026. O Júnior de Castro, nosso repórter, traz os detalhes pra gente diretamente de Belo Horizonte.
9: De acordo com o boletim mais recente da Secretaria de Estado de Saúde, já são 32.590 confirmações da doença e mais de 63 mil casos prováveis em todo o estado de Minas. O levantamento também aponta 22 mortes confirmadas por dengue e outras 37 ainda sob investigação. Os números foram divulgados em meio à repercussão da suspensão cautelar da vacina contra a dengue produzida pelo Instituto Butantan, determinada pelo Ministério da Saúde. Além da dengue, Minas também monitora o avanço da chikungunya. Até o momento, são mais de 13.500 casos prováveis, com 8.946 confirmações. A doença já provocou 2 mortes no estado, enquanto outros 5 óbitos seguem sob investigação. Já em relação ao vírus da Zika, Minas registra 38 casos prováveis e 10 confirmações. Até agora, não há mortes confirmadas nem investigação relacionada à doença.
0: Daqui a pouquinho a gente vai falar um pouquinho sobre a CCJ da Câmara, que aprovou a PEC que reduz a maioridade penal de 18 anos para 16 anos. Agora, 8 horas mais 27 minutos.
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0: 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Agora 8 horas mais 32 minutos. 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E vamos para mais um giro de notícias, porque o Brasil foi um dos grandes destaques da edição deste ano do AirHelp Score, ranking que avalia os melhores aeroportos de todo o mundo. O país tem 9 aeroportos entre os 20 melhores do mundo. O ranking analisou 279 aeroportos distribuídos em 76 países. O Aeroporto Internacional Pinto Martins, em Fortaleza, foi o mais bem colocado no ranking. Ele foi considerado o segundo melhor aeroporto do mundo, olha só. A primeira posição ficou com o Aeroporto do Panamá. O pior avaliado pelos passageiros no mundo foi o aeroporto de Cartago, na Tunísia. E em Goiânia, a prefeitura criou um decreto que regulamenta a fiscalização e a responsabilização por fios em condições inadequadas nas vias da capital. A norma prevê punições para empresas de telefonia que deixarem fios soltos pela cidade. De acordo com o anúncio, a multa é de 20 mil por fio irregular e pode dobrar em caso de reincidência, chegando a R$40 mil por ocorrência. Então, com o novo decreto, podem sofrer penalidades as empresas que mantenham fios rompidos, caídos ou abandonados, ou até mesmo excedentes em vias públicas, além da falta de manutenção e da obstrução da fiscalização. Além das multas, a empresa poderá ser interditada por um período de 3 a 10 dias, caso seja verificado que a atuação que a situação represente risco à segurança de pessoas ou de bens. E o Instituto Nacional do Seguro Social, o INSS, ainda tem R$300 milhões para devolução dos descontos indevidos. O prazo para fazer a adesão ao acordo termina no dia 20 de junho para os aposentados e pensionistas que têm direito. Então, fica o alerta para você. O programa de devolução, que começou em 24 de julho do ano passado, ainda tem mais de 1 milhão de beneficiários com direito ao ressarcimento que não aderiram ao acordo. Então, tem direito quem sofreu descontos entre março de 2020 e março de 2025. E beneficiários com processo na justiça, desde que ainda não tenham recebido os valores. 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
0: Vamos agora com um assunto que movimentou a Câmara dos Deputados, porque a Comissão de Constituição e Justiça e de Cidadania da Câmara, então, aprovou nesta terça-feira a PEC que reduz a maioridade penal de 18 anos para 16 anos. Agora, o próximo passo é o texto que avança no Congresso. E para entender as mudanças a partir de agora, converso ao vivo com o Ricardo Martins, professor e advogado de Direito Penal. Muito boa noite para você, Ricardo. Obrigada por participar da nossa programação aqui do Expresso TMC. E professor, antes de falar da proposta, explica para o nosso ouvinte, para o nosso telespectador, como que funciona hoje a legislação para adolescentes que cometem crime. Boa noite.
2: Oi, Alexia. Boa noite. Vamos lá. Hoje, o menor de 18 anos de idade, de acordo com o artigo 228 da Constituição Federal e o artigo 27 do Código Penal, eles são considerados inimputáveis. Então, eles não praticam crimes, eles são atos infracionais, onde no máximo poderá chegar a uma internação de 3 anos. Né? Na verdade, é essa a internação. Agora, o que acontece é o seguinte, essa proposta de emenda constitucional é um assunto muito delicado, porque especialistas na área, eles defendem o 228 da Constituição Federal, ele é uma cláusula pétrea, então, na verdade, seria imutável. Na verdade, não poderia ser alterado esse artigo 228 da Constituição Federal, salvo se nós tivéssemos uma nova Constituição. E mesmo numa nova Constituição, nós teríamos uma discussão sobre essa questão do princípio não retrocesso dos direitos fundamentais, Até porque a questão da maioridade penal aos 18 anos de idade, ela é prevista também em tratados internacionais do qual o Brasil é signatário. Então, tem uma grande discussão, Alexis, nesse sentido, se seria possível se alterar esse artigo 228 da Constituição Federal. Uma grande chance de ser aprovado pelo Poder Legislativo e essa situação ela ainda ser barrada ainda pelo Supremo Tribunal Federal.
0: Professor, tema bem polêmico, né? A gente sabe que a tramitação ainda terá outras etapas, mas uma dúvida que eu tenho, né, em relação ao direito mesmo, o Estatuto da Criança e do Adolescente precisaria ser alterado caso a mudança avance?
2: Na verdade teria uma alteração da Constituição e por conta uma alteração no Estatuto da Criança e do Adolescente e também uma mudança no Código Penal, né, no artigo do Código Penal. Mas a grande questão que fica, Alex, é a seguinte: se a redução da maioridade penal por si só, ela diminui a idade, essa que é a discussão, né? Porque o que acontece é o seguinte, porque eu vou reduzir essa maioridade penal de 18 para 16, será que amanhã para 14, para 12 anos, e qual que seria esse limite, né? O que eu sei, quando eu dou aula de direito penal, eu sei para alunos, né? Porque eles trazem esse assunto à tona, eu falo assim: onde a sociedade está falhando em deixar que esses jovens cheguem à criminalidade? Será que nós não estamos falhando em algum sentido, Alex? E a outra pergunta é o seguinte: a redução da maioridade penal de 18 para 16 anos, pacto para a nossa sociedade também? Porque assim, a população carcerária que hoje é de 900 mil presos, ela vai aumentar. Qual é o custo disso? Nós temos vagas nas penitenciárias para suportar essa redução da maioridade penal, Alexia? Então, é um assunto muito polêmico, né? Então, eu particularmente entendo que a maioridade penal por si só, ela não vai diminuir a criminalidade, no meu ponto de vista, Alexia.
0: Então, professor, tem até inclusive uma pesquisa que eu puxei aqui da Unifesp, né, que diz que combater a pobreza na infância reduz a chance do jovem ir para o crime em 22,5%, né? Então a gente sabe que é um problema estrutural com muitas camadas que levam esse jovem a ir para a criminalidade, né? Então, a falta de acesso à educação, a falta de acesso a uma família, né, que dê uma estrutura, a pobreza. Então, são vários fatores aí, inclusive também até o racismo que entra nessa conta. A gente sabe que é toda uma questão que traz também um racismo estrutural e uma pobreza estrutural também. E muita gente confunde medida socioeducativa com impunidade, né? Qual que é a diferença entre o que acontece hoje com um adolescente e o que acontece com um adulto condenado por um crime?
2: O adulto condenado por um crime, ele vai para um estabelecimento prisional, ou seja, uma penitenciária, uma colônia agrícola, industrial. Na verdade, o menor de 18 anos, na verdade, ele vai, né, para a fundação da casa, o estabelecimento adequado, para aquelas pessoas que vão sofrer uma socioeducativa. Porque a medida socioeducativa, ela não tem a finalidade apenas de punir a pessoa, na verdade, ela tem a finalidade de na verdade, reintegrar essa pessoa para a sociedade e recuperar esse jovem que cometeu esse ato, diferente da pena, que ela tem uma finalidade totalmente distinta. Então, tem essa discussão. Eu creio que é um assunto extremamente complexo, um assunto delicado. Sim, tem que ser debatido pela sociedade esse assunto, mas eu reitero a situação. A redução da maioridade penal, na minha opinião, ela não vai reduzir a criminalidade.
0: Você ouviu agora professor e advogado de direito penal, Ricardo Martins. Tivemos um problema técnico, mas ele falava um pouquinho, né, sobre os impactos aí desta medida, essa Comissão de Constituição e Justiça e de Cidadania da Câmara dos Deputados, que aprovou nesta terça-feira a PEC que reduz a maioridade penal de 18 para 16 anos. Tema bastante complexo, né? A proposta foi aprovada por 44 votos a 18 e a gente acompanha os desdobramentos, tendo em vista que o texto ainda vai passar por comissão especial da casa, portanto, não está ainda valendo, e a gente acompanha os desdobramentos desse debate, que é bastante complexo, né? Que envolve ali questões muito maiores, não somente a superficialidade, né? De você colocar um jovem na prisão, e também envolve ali questões bem estruturais, né? Do que leva esse jovem. Professor, tá me ouvindo? Não sei se a nossa conexão voltou aqui.
2: Sim, estou ouvindo, sim.
0: Acontece, problemas técnicos do ao vivo. Mas, bom, professor, eu queria falar com você agora, né? Então, a CCJ aprovou a proposta, mas isso não significa que ela está valendo, como eu estava contextualizando aqui para o nosso ouvinte. Quais são os próximos passos no Congresso para a redução, então, da maioridade penal, né? Que ela possa entrar em vigor, se entrar em vigor, não sabemos ainda, né?
2: Na verdade, a CCJ, ela fez essa primeira análise, né? Foi uma votação expressiva de 44 votos a favor e 18 contra, e agora isso serve, ele segue para uma comissão especial e depois ele efetivamente vai para aprovação, né? Então, é algo significativo, caso ela venha realmente a ser aprovada, mas eu ainda creio que mesmo que ela seja aprovada, ela vai ser questionada pelos partidos de esquerda, os partidos progressistas, perante o Supremo Tribunal Federal, Alexia.
0: Professor, a gente aguarda então, porque como diz o nome, né, uma PEC, proposta de emenda à Constituição, e como que funcionaria isso na prática, né? Porque o sistema prisional brasileiro estaria preparado então para receber adolescentes de 16 e 17 anos, caso a medida seja aprovada? Fica aí o questionamento. Queria agradecer você por participar aqui da nossa programação do Expresso TMC e tirar a

0: mostra que 69% dos brasileiros estão endividados, mas apenas 10% afirmaram ter sido beneficiados pelo novo Desenrola, né? O Desenrola 2.0, a nova versão do programa foi lançada em maio, prevendo renegociação de dívida com descontos e troca por uma dívida mais barata. O público-alvo são os brasileiros que ganham até 5 salários mínimos, ou seja, R$ 8.105. De acordo com a Quest, 88% dos entrevistados afirmaram não ter sido beneficiados pelos programas, 10% disseram ter sido alcançados e outros 2% não souberam responder. O levantamento mostra que 23% das pessoas têm muitas dívidas, uma redução em relação à pesquisa de maio. Já o percentual de pessoas que afirmaram ter poucas dívidas chegou a 46% neste mês e ficou praticamente estável em relação a maio. A parcela de entrevistados que declararam não ter dívidas subiu de 27% para 30%. Agora 8 horas mais 44 minutos.
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0: Olha só, o preço da cesta básica em Recife segue cada vez mais caro. A nível nacional, a capital pernambucana registrou a maior alta, né? Ficou atrás de Salvador e Manaus. A gente fala agora com a Carol Oliveira, que traz os detalhes, né, deste ranking.
2: Em maio, os itens essenciais ficaram 1,50% mais caros, segundo o levantamento do Procon Pernambuco, realizado entre os dias 25 e 29 de maio, em supermercados da região metropolitana do Recife. Ao longo do ano, o consumidor tem enfrentado sucessivos reajustes nos produtos de alimentação básica. Em fevereiro, a cesta registrou alta de 4,84%. Em abril, um novo aumento foi identificado pelo órgão e, em maio, os preços voltaram a subir. Em março, período em que o PROCON-PE não realizou pesquisa, dados do Departamento Intersindical de Estatística e Estudos Socioeconômicos e também da Companhia Nacional de Abastecimento apontaram um avanço de 6,97% no custo da cesta básica aqui no Recife. Na ocasião, a capital pernambucana registrou a terceira maior alta entre as capitais brasileiras, ficando atrás apenas de Salvador e Manaus.
0: Olha que bacana, depois de uma análise de um fóssil com 400 milhões de anos, pesquisadores dos Campos Gerais paranaenses identificaram uma nova espécie de molusco. Quem traz as informações é a repórter Isabela Miranda, direto de Curitiba.
3: Foi revirando caixas e buscando mais amostras que Kevin William Richter, doutorando da Universidade Estadual de Ponta Grossa, descobriu uma nova espécie de molusco encontrado ali na região. A descoberta foi feita com base em uma amostra de um fóssil de mais de 400 milhões de anos. Mas essa busca pelo acervo da universidade tinha um propósito claro dentro da pesquisa que está sendo desenvolvida por Kevin, com orientação do professor da universidade, Elvio Pinto Bossetti. O Kevin conversou com a TMC Paraná e contou um pouco mais sobre o trabalho que tem sido desenvolvido pelo grupo.
4: O meu doutorado é sobre curadoria paleontológica. Eu estou organizando a coleção. E em cima disso, uma das propostas do doutorado era trabalhar com algum grupo biológico dentro da coleção, que ficou há muito tempo, que não ficou mais estudado, não teve mais revisão. E mexendo nas caixas, revirando tudo, eu comecei a encontrar amostras de equinoptéria. Surgiu uma ali, depois apareceu outra ali num outro canto, e assim foi indo.
3: Uma publicação na última edição da Historical Biology, um periódico científico do Reino Unido, confirma a descoberta do molusco. Kevin explica quais as principais características da espécie.
4: E a gente também trouxe informações relativas ao ato de vida deles, ou seja, como eles viviam enterrados dentro do sedimento e qual era ao nível batimétrico que esses bichos estavam encontrados dentro dos antigos mares onde eles viviam. Ou seja, eles eram organismos semifaunais, viviam parcialmente enterrados no sedimento e viviam em zonas mais proximais dentro do mar. Ou seja, não tão na praia, mas também não tão no fundo, no intermédio ali.
3: O grupo batizou o molusco de Actinopteria grani. O nome é uma homenagem ao professor sueco Carl Grahn, que faleceu em 2025. O pesquisador trabalhou 20 anos em conjunto com o laboratório e esteve na Universidade Estadual de Ponta Grossa diversas vezes.
0: Muito bacana, então, os detalhes aí que a Isabela.

0: Ela Miranda nos trouxe, né, dessa descoberta científica. E olha só, um experimento pretende recuperar recifes afetados pela crise climática de Recife. O repórter Júlio Andrade traz as informações pra gente.
1: O estudo surgiu após um monitoramento revelar que cerca de 80% dos corais entre Pernambuco e Alagoas morrerem devido ao aumento da temperatura. Conhecidos como as florestas tropicais do oceano, os recifes de corais estão entre os organismos mais impactados pelas mudanças climáticas. E na tentativa de reverter esse cenário, um grupo de cientistas do projeto Conservação Recifal, que monitora a área de proteção ambiental Costa dos Corais, criou um berçário com 24 aquários. Os testes estão sendo realizados inicialmente com a espécie conhecida como coral de fogo e, posteriormente, deverão ser ampliados para outras espécies. A ideia é encontrar estratégias para tornar os corais mais resistentes a intempéries do clima e também possibilitar a restauração dos recifes da costa brasileira. Os aquários estão distribuídos em uma sala onde os cientistas simulam condições do ambiente marinho para testar como o uso de probióticos pode auxiliar na saúde e na recuperação dessas espécies. A pesquisa está no primeiro ano de atividade e a equipe é formada por 7 profissionais e conta com a colaboração da Universidade Federal do Rio de Janeiro e de uma instituição da Arábia Saudita.
0: Agora vamos para o Rio de Janeiro, porque 2 dias depois de anunciar o cancelamento, a organização de uma das festas mais tradicionais do Rio, o Alzirão, se reúne com a prefeitura para viabilizar a realização do evento. A repórter Érica Livgard explica essa história para a gente.
2: A edição de 2026 da tradicional festa do Alzirão na Tijuca, na Zona Norte do Rio, está garantida. O prefeito do Rio confirmou a realização do evento nesta quarta-feira através das redes sociais. Eduardo Cavalieri publicou um vídeo da reunião com a organização do Alzirão, a Polícia Militar e representantes da subprefeitura da Grande Tijuca no Centro de Operações do Rio. O prefeito afirma que toda a organização com os órgãos operacionais e de segurança está certa.
3: Acabamos de ter uma reunião no COR, no Centro de Operações da Prefeitura, inclusive com a Polícia Militar, com todos os órgãos operacionais. Está aqui o subprefeito, o chefe da Casa Civil, todo o time da Prefeitura, para a gente garantir que na Copa de 2026, gente, tudo tem que estar em direção ao Hexa. Então, ó, Alzirão, devidamente autorizado. Alô, torcida do Alzirão!
2: A organização do Alzirão tinha anunciado nesta segunda-feira o cancelamento da festa por falta de liberação de documentos da prefeitura. O evento não aconteceu em 2022 e esse seria o retorno da tradição, que tem 48 anos. O encontro desta quarta-feira viabilizou a emissão dos documentos necessários para o funcionamento da festa. O evento vai servir como ponto de encontro para torcedores da seleção brasileira durante os jogos da Copa do Mundo. Para a celebração, a rua Alzira Brandão vai ser decorada com bandeirinhas, bandeirão e telão. Além disso, há o planejamento de shows gratuitos para todo o público.
0: E agora a gente muda de assunto, a gente vem acompanhando as questões relacionadas à suspensão da vacina contra a dengue. E a Secretaria Estadual de Pernambuco alertou para os profissionais de saúde que se vacinaram contra a dengue com o imunizante produzido pelo Instituto Butantan a procurarem atendimento em caso de possíveis reações. De Recife, a gente chega agora com os detalhes diretamente com a Carol Oliveira.
4: A recomendação ocorre após o Ministério da Saúde determinar a suspensão temporária da vacinação desse público em todo o país. A medida afeta trabalhadores da atenção primária à saúde, com idade entre 15 e 59 anos, que participavam da estratégia de imunização iniciada em fevereiro deste ano. Em Pernambuco, mais de 11 mil doses já foram aplicadas e registradas na Rede Nacional de Dados em Saúde. Além da interrupção da vacinação, também foi orientado aos municípios retirarem as doses remanescentes das unidades de saúde e armazená-las nas redes municipais de frio até novas definições do Ministério da Saúde. A vacinação de crianças e adolescentes entre 10 e 14 anos não será afetada pela decisão, uma vez que o grupo utiliza um imunizante produzido por outro fabricante. A suspensão temporária da vacinação foi adotada pelo Ministério da Saúde após o registro em nível nacional de 3.703 notificações de eventos inesperados, com sintomas semelhantes aos da dengue entre janeiro e maio deste ano. O número representa 0,7% do total de pessoas imunizadas.
0: E uma criança de 3 anos ficou grudada em um sofá depois de usar supercola dentro de casa, em Betim, na região metropolitana de Belo Horizonte, na manhã desta quarta-feira. O Bruno Marum conta essa história pra gente.
5: Passa bem a criança levada pelos pais para o hospital após ficar presa no sofá e precisar ser resgatada pelo corpo de bombeiros, porque passou supercola no móvel e acabou sentando em cima do produto para ver, né, o que que dava. Esse caso, minha gente, aconteceu no bairro Nossa Senhora de Fátima, em Betim, aqui na Grande BH. E segundo os militares, né, que atenderam a essa ocorrência, os pais tentaram retirar o menino do sofá, mas não conseguiram. E por isso acabaram acionando a corporação. Segundo os bombeiros, havia muita cola espalhada pelo sofá e a perna dessa criança estava colada em uma posição que causava desconforto para esse menino. E aí, após um trabalho minucioso, né, dos militares, eles conseguiram cortar todo o tecido que estava colado na pele desse menino e ele foi retirado do sofá em segurança e levado, como eu disse, ao hospital. Pelos pais, passa bem, né? Passado o susto, né? A criança tá tranquila, mas fica aí o alerta, né? A gente sabe que as crianças são curiosas, então é bom manter esse tipo de objeto, esse tipo de produto longe, né? Fora do alcance das crianças, para evitar esse tipo de aborrecimento acontecido lá em Betim.
0: É, fica o alerta aí. Agora 8:55 e nessa quarta-feira aconteceu o último dia da Anfavea Visions 2026, que reuniu líderes globais, CEOs e especialistas para discutir o futuro da mobilidade. Bernardo Silva acompanhou e traz os detalhes para a gente.
6: O evento contou com mentorias, palestras e debates ao redor de temas que levantam as tendências do mercado global. Um dos assuntos mais comentados por aqui foi o da mobilidade urbana, como algo necessário a ser pensado para a melhoria na qualidade de vida. É o que explica o próprio presidente da Anfavea, Igor Calvé.
7: O carro precisa ser conectado, o carro precisa dialogar com você, precisa saber onde tem uma padaria perto, onde tem um restaurante perto e bom. Então tudo isso envolve, né, o nosso produto, o carro. Precisa fazer com que tudo isso converse. E aí, no fim, é uma questão de melhor qualidade de vida, né? Se tem um estacionamento, se não tem, se o estacionamento está cheio, se está vazio. Por quê? Você perde menos tempo no seu dia a dia quando o produto em si dialoga com você e dialoga com a infraestrutura urbana, com a cidade como um todo. Nós conseguimos reunir, talvez pela primeira vez, todo o ecossistema do setor automotivo, que vai dar, acho que, a importância, né, e o futuro desse setor.
6: Estiveram por aqui grandes nomes e empresas do setor automobilístico e também da parte da tecnologia. Conversei com o Thiago Quintino, que tem empresas no Brasil e no exterior. Explicou um pouco do que ele percebe que pode ser melhorado no nosso país.
8: Ficar menos tempo no trânsito é mais tempo com a minha família. Ficar menos tempo no trânsito é cuidar um pouquinho mais da minha saúde. Então essa tendência, ela é muito forte. Quando a gente fala de uma sociedade moderna, sinceramente, 3 horas no trânsito, como 86% dos brasileiros passam, é muita coisa.
6: Para o idealizador do evento e CEO da Anfavea Visions Rota para o Futuro, Leandro, os 2 dias foram positivos.
9: Então a ideia aqui é provocar. A gente tem aqui altos executivos de várias indústrias, mas essencialmente da indústria automobilística e de mobilidade. Então a gente está reunindo todo o ecossistema aqui para fazer as provocações certas e trazer aqui um contexto realmente de transformação do setor, transformação da sociedade.
0: E você gosta de festa junina? É, aquelas guloseimas muito boas, né? Pamonha, bolo de milho, pipoca, pé de moleque, quentão, vinho quente, cocada, enfim. São muitas opções. E começou o ciclo junino na capital pernambucana. O repórter Júlio Andrade chega com as informações deste evento pra gente.
1: Concurso de quadrilhas juninas, trios de forró e sanfoneiros. Essas são algumas das atrações do São João do Recife 2026. Serão vários dias de festa, com apresentações distribuídas em 14 polos aqui da cidade. Ao todo, 1.200 apresentações. Artistas renomados passarão pelos palcos, como, por exemplo, Elba Ramalho, Petrúcio Amorim e Novinho da Paraíba. Os principais polos estão montados no Sítio Trindade, que fica na zona norte aqui do Recife, e na Avenida Rio Branco, no centro da cidade. Os dois locais ganham salas de reboco, cidades cenográficas, onde o público vai poder aproveitar e registrar cada momento. São vários os homenageados do São João do Recife. Caju e Castanha, dupla com mais de 50 anos de carreira na embolada nordestina. Mãe Nena, uma costureira de um famoso bairro aqui do Recife. O Ricardo Luiz de Souza, que é aderecista, figurinista e artista popular. E também Lucivan Batista dos Santos, sapateiro das quadrilhas juninas. Está chegando a hora, portanto, o tema escolhido para esse ano do São João do Recife é Nossa Raiz. Agora é aproveitar.
0: É, agora é aproveitar. Muitos eventos aí neste mês de festa junina. E você, vai curtir também? Tem alguma comida favorita? Bom, é isso, né? Vamos desacelerando, então, o nosso Expresso TMC. Ficamos por aqui com um compilado completo do que mais importa para você nesta quarta-feira. Quarta-feira, hoje? Hoje é quarta-feira, é isso mesmo. Olha, gente, tô vindo de um plantão, já tô confusa. Mas olha só, Expresso TMC com muita informação, jornalismo, dinamismo, esporte, interação. Uma programação 360 para você. E daqui a pouquinho você tem um encontro marcado comigo, Alexia Marília, aqui na TMC, no nosso resumo TMC. Então, daqui a pouquinho, não se esquece de sintonizar aqui na Transamérica, que agora é TMC. Quem escuta sabe. Aquele abraço.
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12: Está no ar a Voz do Brasil. As notícias do governo federal que movimentaram o país no dia de hoje.
13: Olá, boa noite.
14: Boa noite para você que nos acompanha em todo o país.
13: Quarta-feira, 10 de junho de 2026.
14: Vamos ao destaque do dia: desenvolvimento ambiental.
13: Presidente Lula assina a nova política nacional de recuperação da Caatinga para, entre outras coisas, enfrentar a desertificação na região Nordeste.
14: E destina 2 bilhões de reais para ações do IBAMA e do ICMBio na bacia do Rio Doce, onde houve o desastre de Mariana.
13: Ações também incluem ampliação de parques nacionais no Piauí, Tocantins, Pará e Rondônia.
14: O presidente destaca que desenvolvimento econômico tem que estar aliado à preservação ambiental.
15: Aprender a ser capitalistas civilizados e não capitalistas destruidores da nossa floresta.
13: E ainda, o presidente recebeu hoje o resultado do trabalho do Conselho de Desenvolvimento Econômico Social Sustentável no último semestre.
14: O conselhão é formado por representantes dos setores empresarial, sociedade civil e membros do governo.
13: Pacto contra o feminicídio, mudança na escala de trabalho e transição ecológica estiveram entre os temas.
14: Você vai ouvir também investimento em pesquisa e inovação.
13: A gente conversa hoje com Luiz Antônio Elias, presidente da FINEP, a financiadora de estudos e projetos do governo do Brasil.
14: Ele vai falar do papel estratégico que a criação de novas tecnologias tem para o desenvolvimento do país e no posicionamento internacional do Brasil.
13: Hoje, na apresentação da Voz do Brasil, eu, Mariana Jungmann e Luciano Seixas.
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13: Pacto contra o Feminicídio, mapa do caminho para a transição ecológica, mudanças na escala semanal dos trabalhadores brasileiros.
14: Temas que foram tratados hoje na reunião do Conselho de Desenvolvimento Econômico Social Sustentável, o Conselhão.
13: O órgão consultivo reúne autoridades, pesquisadores, empresários, representantes de federações e de organizações da sociedade civil.
14: E eles apresentaram ao presidente Lula o resultado do trabalho ao longo do último semestre.
16: Da soberania nacional ao protagonismo global. Este foi o tema do encontro do Conselho de Desenvolvimento Econômico, Social e Sustentável, o Conselhão, que discutiu temas como enfrentamento.